0: aprovou a indicação de Daniel Pérez para novo embaixador dos Estados Unidos no Brasil. Ele recebeu 51 votos a favor e 47 contrários. O nome de Pérez segue para a aprovação do Itamaraty, que poderá conceder ou não a autorização necessária para que o embaixador estrangeiro assuma as funções. O republicano foi escolhido em junho pelo presidente Donald Trump. A Casa Branca pressiona o Brasil a dar o aval exigido para o diplomata atuar, o que ainda não ocorreu. O Ministério da Educação informou que o governo federal vai recorrer da decisão da Justiça que suspendeu as sanções aplicadas às universidades que tiveram cursos de medicina com desempenho considerado insuficiente no Exame Nacional da Avaliação da Formação Médica, o ENAMED. Os resultados foram divulgados em janeiro. Dos 350 cursos avaliados, 107 apresentaram notas abaixo do mínimo exigido. A Justiça atendeu um pedido de suspensão da Associação Brasileira de Mantenedores de Ensino Superior e da Associação Brasileira das Faculdades. No horário de Brasília, 9 horas.
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0: 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As notícias do governo federal que movimentaram o país no dia de hoje.
1: Olá, boa noite.
2: Boa noite para você que nos acompanha em todo o país.
1: Sexta-feira, 7 de agosto de 2026.
2: E vamos ao destaque do dia.
1: 20 anos da Lei Maria da Penha.
2: Marco legal brasileiro de prevenção e enfrentamento à violência doméstica e familiar contra as mulheres.
1: Ao longo de 2 décadas, a legislação foi aperfeiçoada para ampliar os mecanismos de proteção. Márcia Fernandes.
3: Além dos mecanismos para responsabilizar os criminosos, a lei criou medidas protetivas para as mulheres, como o afastamento do agressor do lar e a proibição de aproximação da vítima.
2: Alerta de desmatamento na Amazônia e no Cerrado teve redução em agosto de 2025 a julho de 2026.
1: Os dados são do DETER, Sistema de Detecção de Desmatamento em Tempo Real. Gabriela Noronha.
4: Por meio de imagens de satélites, os dados do DETER produzem alertas diários para orientar ações de fiscalização e controle do desmatamento.
2: Campanha de multivacinação.
1: Está na hora de atualizar a caderneta de crianças e adolescentes menores de 15 anos. Luana Karen.
5: Entre as doenças prevenidas pela vacinação estão tuberculose, hepatites A e B, poliomielite, rotavírus, pneumonias e meningites.
2: Hoje, na apresentação da Voz do Brasil, Nazi Brum e Mariana Jungmann.
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6: Hoje, quando a lei batizada com o meu nome completa 20 anos, eu gostaria de fazer algo diferente. Gostaria de falar com você como quem escreve uma carta ao Brasil.
2: Essa é Maria da Penha, farmacêutica cearense de 81 anos.
6: Há 43 anos, minha vida mudou para sempre. Eu sofri uma tentativa de feminicídio que me deixou paraplégica. Eu lutei 19 anos e 6 meses para que o meu agressor fosse responsabilizado. Uma espera que nenhuma mulher deveria enfrentar. Ao longo desse caminho, ouvi muitas vezes que eu deveria desistir, mas eu não podia desistir, porque aos poucos eu entendi que aquela história não era só minha. Ela representava a realidade de milhares de mulheres brasileiras e quando buscavam proteção, encontravam silêncio, descrédito e omissão. E agora eu gostaria de convidar você a fazer uma reflexão. Você já parou para pensar como estaria o Brasil hoje se não tivesse na Lei Maria da Penha?
1: 20 anos depois de promulgada a lei, a história de Maria da Penha é reconhecida internacionalmente.
2: E abriu portas para que outras mulheres lutassem contra a violência doméstica.
1: Além de punir a violência física, a Lei Maria da Penha também ampliou o olhar sobre outros tipos de agressão.
2: Violência psicológica, patrimonial e sexual, por exemplo, foram reconhecidas com a lei criada há 2 décadas.
1: Vamos saber mais detalhes sobre a lei na reportagem de Márcia Fernandes.
3: Uma história de violência que marcou a vida de uma mulher e resultou na lei que hoje ampara outras vítimas. Nos anos 80, Maria da Penha sofreu 2 tentativas de homicídio pelo então marido. Na primeira, ele atirou contra as costas dela, o que a deixou paraplégica. Ele não assumiu a autoria do crime e alegou ter sido um assalto. Algum tempo depois, tentou eletrocutá-la. O caso virou uma longa batalha judicial que durou cerca de 20 anos e foi parar na Comissão Interamericana de Direitos Humanos, que reconheceu a negligência do Estado brasileiro diante

0: seria somente a violência física. E a gente passa a ter uma consciência maior para outras formas de violência que são expressamente referidas na lei, como é o caso da violência patrimonial, da violência sexual, a violência moral, a violência psicológica.
1: A Lei Maria da Penha vale para casos ocorridos na unidade doméstica, no âmbito familiar e em qualquer relação íntima de afeto, mesmo sem convivência. Além dos mecanismos para responsabilizar os criminosos, a lei criou medidas protetivas para as mulheres, como o afastamento do agressor do lar e a proibição de aproximação da vítima. O atendimento às mulheres em situação de violência também foi ampliado. A lei determina ainda que União, estados e municípios atuem de forma integrada para prevenir violências por meio de campanhas e atendimento policial especializado. A vítima tem direito a atendimento prioritário no SUS, na segurança pública e assistência jurídica. Leila Linhares é coordenadora da ONG Sépia, organização voltada para o fortalecimento da cidadania de grupos como as mulheres. Ela destaca o legado da Lei Maria da Penha.
2: Então é uma grande vitória esse legado de tirar da cultura a ideia de que violência contra as mulheres é um assunto privado e que o Estado não deve se intrometer.
1: Se você é vítima de violência doméstica ou conhece alguém nessa situação, procure uma delegacia de defesa da mulher ou qualquer delegacia. Busque também as orientações do Ligue 180 de atendimento à mulher. Em situações de emergência, a indicação é ligar para a polícia no número 190. Reportagem Márcia Fernandes.
3: A partir da Lei Maria da Penha, além da prisão e condenação de agressores, foram desenvolvidas políticas públicas para a proteção da integridade física, psicológica e patrimonial das mulheres.
4: Nós conversamos com a Secretária Nacional de Enfrentamento à Violência contra Mulheres, Estela Bezerra, sobre os avanços da lei e os desafios que ainda restam. Acompanhe. Secretária, muito bem-vinda à Voz do Brasil, um prazer ter a senhora conosco novamente. 20 anos da Lei Maria da Penha, né? Queria que a senhora começasse destacando então pra gente quais foram as principais mudanças e os avanços promovidos pela lei.
5: Mariana, alegria minha de estar aqui novamente. A Lei Maria da Penha, que completa 20 anos, é uma lei que tira o Brasil da omissão à violência contra as mulheres, né? E que muda uma percepção cultural muito forte e que era danosa para metade da nossa população, que são as mulheres. Antes da Lei Maria da Penha, a cultura era quem, em briga de marido e mulher, ninguém mete a colher. E essa não intromissão do Estado fazia com que mulheres fossem executadas e ainda em muitas situações, como no crime do Dock Street, né? Ter um argumento da mulher honesta e da morte em defesa da honra, do assassinato em defesa da honra. Então, esse tipo de modelo de civilidade, ele não era sustentável. O Estado brasileiro, ele é denunciado, né, na Comissão Interamericana de Direitos Humanos por conta do crime, da tentativa de crime de homicídio contra Maria da Penha, ali em Fortaleza, uma bioquímica. 3 tentativas e o Tribunal de Justiça local se omite de fazer uma sentença justa. E aí o Estado brasileiro é condenado e nesses 20 anos a gente vem avançando muito, mas encontrando novos desafios, que são as novas formas de expressão de violência contra as mulheres.
4: Ou seja, antes da lei, essa ideia de que em briga de marido e mulher ninguém mete a colher, ela ia até o judiciário mesmo, né? Ou seja, o próprio poder judiciário, o próprio Estado brasileiro encarava a violência doméstica como uma coisa da esfera privada do casamento, né?
5: Não reprovava o agressor e ainda justificava porque ele estava defendendo a própria honra, julgando a mulher, penalizando a mulher. Quem assiste ainda tem pelo YouTube os argumentos que eram utilizados no tribunal dizendo que aquela mulher pediu para morrer.
4: Agora, ao longo desses 20 anos, secretária, a lei passou também por aperfeiçoamentos, novas discussões no Congresso, ela foi sendo modificada, né? O que a senhora destacaria como os aprendizados trazidos pela Lei Maria da Penha, em relação ao enfrentamento da violência contra a mulher?
5: Olha, a lei é muito completa. A lei, na medida em que ela foi, ela surge dessa penalização, o Estado brasileiro anteriormente, na Convenção de Belém do Pará, que aconteceu aqui no Brasil,

0: se obrigou a criar uma legislação, mas só em 2005, quando houve 2004, quando houve a primeira Conferência Nacional das Mulheres, saíram dois primeiros pedidos daquela conferência. Primeiro, a sanção da Lei Maria da Penha. Segundo, a criação de um programa de enfrentamento à violência contra as mulheres. Isso ali em 2004, 2005, 2006, o governo federal encaminhou a lei para o Congresso, ela foi aprovada. De lá para cá, ela teve muitas ameaças. Em 2012, a PGR encaminhou para o Supremo Tribunal Federal, uma ADE, para poder o Supremo Tribunal Federal dizer que não existia inconstitucionalidade da lei. Recentemente, Maria da Penha, através de uma plataforma de informação, que é o Brasil Paralelo, eles tentaram desqualificar novamente Maria da Penha. Então, durante esses 20 anos, a lei também foi muito atacada, além de aperfeiçoada. Primeiro ativo dessa lei, ela fez com que o sistema de justiça criasse a vara de violência doméstica. Ela fez com que ampliasse as redes de delegacias especializadas das mulheres. Ela fez com que a gente ampliasse os mecanismos de acolhimento e de apoio à mulher. Então, casa-abrigo, centro de referência, Casa da Mulher Brasileira, vem tudo na esteira dessa lei. Qual o nosso maior desafio no momento? A lei saiu de entender que violência da mulher era agressão física e assassinato e passou a abordar violência moral, violência patrimonial, violência psicológica. Recentemente assimilou a violência vicária, né, a ela também, essa é um mecanismo. Ela também fez com que as medidas protetivas de urgência fossem criadas. Não existia medida protetiva que afastava o agressor do ambiente da mulher vítima de violência e, ao mesmo tempo, que fazia com que aquela mulher tivesse um tipo de acompanhamento e monitoramento da segurança pública para que não seja vítima de feminicídio. Então, todos esses mecanismos são inovações da Lei Maria da Penha, que foi considerada na ONU durante muitos anos, ela é a terceira lei com maior aperfeiçoamento. O que ainda não implantamos da lei? Não implantamos devidamente os mecanismos de prevenção. Agora, no ano de 2026, em março desse ano, o Ministério das Mulheres com o Ministério da Educação editou uma portaria para regulamentar a Lei 14.164, que leva à escola o tema do enfrentamento à violência contra as mulheres, e esta portaria encontra-se em processo de implementação no Conselho Nacional de Educação, e agora em outubro, porque é o prazo que as comissões têm, entregará o resultado de como isso será implantado, do ensino fundamental, passando pelo ensino fundamental, médio, até o ensino universitário.
1: Só para a gente explicar aqui para o ouvinte, né, violência vicária, que a secretária mencionou, é quando o agressor usa um familiar, geralmente os filhos, para atingir a mulher, muitas vezes matando, para causar sofrimento, então, à mulher. Agora, secretária, para a gente encerrar e para celebrar a data, o Ministério das Mulheres está promovendo aí o Agosto Lilás, né? O que está sendo, então, promovido esse mês?
0: Olha, tem uma vedação aí por conta do período eleitoral, mas a violência contra a mulher é considerada uma atividade de interesse público. Então, além das várias ações de divulgação do 180, nós estamos realizando conjuntamente com o Conselho Nacional do Ministério Público, o CNJ e os estados brasileiros. Aí vai, hoje mesmo eu viajo para Belo Horizonte, onde junto com a Defensoria e o Ministério Público, o Ministério das Mulheres vai estar realizando um seminário. Nós temos a nossa ministra viajando o Brasil inteiro, mas nossa principal atividade para o Agosto Lilás são formações dirigidas a operadores de segurança pública e operadores de direito, para que a gente fortaleça o acesso à justiça. Então, o Ministério da Justiça, o Ministério das Mulheres, tem estabelecido no Estado como um todo atividades de formação dirigida à Polícia Militar, à Polícia Civil, para operacionalizar a Lei Maria da Penha, para atualizar a Lei Maria da Penha, e, ao mesmo tempo, nós estamos apoiando os estados a partir das organizações, as secretarias estaduais das mulheres dos estados, para que essa agenda ela não só visibilize, mas ela apoie aquilo que a gente chamava de Operação Chamar e passou a ser a Operação Mulher Segura. A Operação Chamar acontecia só em agosto, tem um mutirão de mandatos de fazer efetivar e efetivar os mandados de busca, apreensão e prisão, que é aquilo que tem resultado numa diminuição do feminicídio. Nós hoje podemos celebrar porque a quantidade de registro de feminicídios ocorridos nesse primeiro semestre, em comparação ao primeiro semestre de 2025, nós conseguimos uma redução de 2,5. É uma redução ainda pequena, ainda tímida, mas isso significa que 19 mulheres deixaram de ser executadas. E a gente tem aí o desafio de avançar nos estados, na região Centro-Oeste, Sul e Sudeste. A região Norte e Nordeste baixaram vertiginosamente os indicadores de feminicídio.
1: Muito bem, nós conversamos com Estela Bezerra, secretária nacional de enfrentamento à violência contra as mulheres. Secretária, muito obrigada pela sua participação na Voz do Brasil mais uma vez.
0: Obrigada a você, Mariana, e obrigada também por tornar esse tema tão necessário e tão presente no cotidiano, na memória, na audição da população brasileira.
2: Oportunidades para mulheres que buscam qualificação.
1: Estão abertas as inscrições para 70 cursos de educação profissional e tecnológica durante o mês de agosto.
2: As capacitações são presenciais e distribuídas em 24 estados e com oferta de 8.000 vagas no total.
1: Os cursos abrangem áreas como administração, gastronomia, logística, saúde, beleza e turismo.
2: A ação prioriza mulheres acima de 16 anos em situação de vulnerabilidade social ou com baixa escolaridade.
1: Todas as informações estão disponíveis em gov.br/mec.
2: Foi registrada a queda de 37% nos alertas de desmatamento na Amazônia desde agosto do ano passado.
1: No Cerrado, o número de alertas recuou 7,8%.
2: Os dados foram divulgados hoje pelo Instituto Nacional de Pesquisas Espaciais.
3: A área sob alerta de desmatamento na Amazônia caiu cerca de 37% entre agosto de 2025 e julho de 2026. Os números divulgados nesta sexta-feira são do DETER, Sistema de Detecção de Desmatamento em Tempo Real, do Instituto Nacional de Pesquisas Espaciais, o INPE, e mostram também uma redução no Cerrado, como apresentou o coordenador do Programa de Monitoramento dos Biomas Brasileiros, Cláudio Almeida.
4: É uma queda de 7,8% com relação ao ano anterior, foram 5.119 quilômetros quadrados. O Cerrado vinha de altas sucessivas e pelo segundo ano seguido, dentro do DT, a gente mediu um valor menor, um valor de queda dentro do dado do desmatamento.
3: Por meio de imagens de satélites, os dados do DETER produzem alertas diários para orientar ações de fiscalização e controle do desmatamento. Segundo esse sistema, 5 dos 6 estados amazônicos com as maiores áreas sob alerta registraram redução, com destaque para Mato Grosso, Amazonas e Rondônia. Já no Cerrado, as quedas mais expressivas foram observadas no Piauí e Bahia. Durante a divulgação, a ministra da Ciência, Tecnologia e Inovações, Luciana Santos, falou sobre o trabalho coordenado dos órgãos da União com os estados e municípios.
5: Uma atuação convergente, né, em que aqui a gente dá os dados em tempo real e no mesmo momento entrega aqui ao IBAMA para que faça ação e controle. E sem os prefeitos, sem os estados, né, mobilizados, não era possível também garantir isso.
3: O INPE também disponibilizou nesta sexta-feira os resultados do PRODES, Projeto de Monitoramento do Desmatamento na Amazônia Legal por Satélite, para os biomas Caatinga, Mata Atlântica e Pampa. Esse sistema realiza o levantamento anual das taxas de desmatamento. Os dados referentes ao período de agosto de 2024 a julho de 2025 mostram que na Caatinga houve redução de mais de 34% em relação ao período anterior na área desmatada. Já na Mata Atlântica, a área suprimida passou de 475 quilômetros quadrados para 402 quilômetros quadrados. Houve uma redução de mais de 15%. Também houve queda do desmatamento no Pampa. O bioma localizado no Rio Grande do Sul registrou um recuo de quase quase 42% em relação ao ciclo anterior. Reportagem Gabriela Noronha.
1: Agosto é mês de atualizar a carteira de vacinação.
2: A estratégia multivacinação conta com cerca de 20 vacinas disponíveis nas unidades de saúde para quem tem menos de 15 anos.
6: Durante todo o mês de agosto, crianças e adolescentes menores de 15 anos de idade poderão atualizar a caderneta de vacinação nas unidades básicas de saúde do país. Para a estratégia multivacinação, os estoques da rede pública serão reforçados, como explica o ministro da Saúde, Alexandre Padilha.
7: São mais de 20 vacinas de vários tipos de doenças. Tem vacinas novas que nem todos os pais já levaram suas crianças, como por exemplo a pneumovinte. E é importante os pais aproveitarem esse momento para atualizar a caderneta de vacinação das crianças.
6: Entre as doenças prevenidas pela vacinação estão tuberculose, hepatites A e B, difteria, tétano, coqueluche, poliomielite, rotavírus, pneumonias e meningites. Por conta do surgimento de um surto de sarampo em vários países da América, a vacinação contra a doença também está sendo reforçada, como destaca o ministro da Saúde, Alexandre Padilha.
7: Outros países do mundo pararam de vacinar, tiveram explosão de casos de sarampo. Os Estados Unidos está vivendo o maior surto de sarampo dos últimos 35 anos da história deles. E esses casos vêm para o Brasil de forma importada. E se a gente não tiver com todo mundo vacinado aqui, tem risco de ter casos de sarampo, surtos de sarampo.
6: A mobilização nacional segue até o dia 1º de setembro. No dia 22 de agosto, um sábado, será o dia D de vacinação, com postos de saúde abertos em todo o país. É importante que os responsáveis compareçam à UBS com um documento de identificação da criança ou adolescente e a caderneta de vacinação física ou digital, disponível no aplicativo Meu SUS Digital. Reportagem Luana Karen.
1: O Dia dos Pais já é domingo, ainda dá tempo de comprar um presente, mas fique de olho para o que deveria ser uma alegria não virar dor de cabeça.
2: Na hora de comprar, é bom ficar atento aos seus direitos, como prazos de troca e a qualidade do produto.
1: E nas compras digitais, o cuidado deve ser maior. Confira os prazos, a reputação da empresa e desconfie de ofertas com valores muito abaixo dos preços de mercado.
2: Quem detalha pra gente é Thaís Araújo.
8: A Secretaria Nacional do Consumidor, a Senacom, orienta quem vai comprar presentes a tomar alguns cuidados para evitar problemas. A recomendação é pesquisar preços, conferir as informações do produto, verificar as condições de pagamento, prazo de entrega e política de troca antes de fechar a compra. Nas compras online, o consumidor deve conferir se o site é oficial, verificar a reputação da empresa e desconfiar de ofertas com valores muito abaixo dos praticados no mercado. Também é importante evitar clicar em links recebidos por mensagens ou redes sociais sem confirmar a origem. O Código de Defesa do Consumidor garante o direito de arrependimento para compras feitas fora de lojas físicas, como pela internet, telefone ou catálogo. Nesses casos, o cliente pode desistir da compra em até 7 dias após o recebimento do produto ou assinatura do contrato, com direito à devolução dos valores pagos. Já nas lojas físicas, a troca por motivo de tamanho, cor ou preferência depende da política de cada estabelecimento. Entre as principais dicas estão: pesquisar preços, conferir as condições da oferta, observar o prazo de entrega e ter atenção redobrada nas compras online. Em caso de problemas, o consumidor pode procurar os PROCONs ou registrar uma reclamação na plataforma consumidor.gov.br. Thaís de Araújo para a Voz do Brasil.
1: Os efeitos do ciclone extratropical diminuem ao longo dos próximos dias, segundo o INMET, o Instituto Nacional de Meteorologia.
2: Mas, segundo o Instituto, a circulação associada ao sistema favorece a entrada de uma massa de ar frio sobre o sul do Brasil.
1: E a partir de segunda-feira, o ar frio alcança também São Paulo e Rio de Janeiro, porém com menor intensidade.
2: A Defesa Civil Nacional oferece um serviço gratuito para envio de alertas sobre situações de emergência diretamente ao celular.
1: Para receber, moradores podem enviar um SMS com o CEP para para 40199 ou mandar um WhatsApp para 61-2034-4611.
2: No caso do Defesa Civil Alerta, basta acompanhar os avisos que aparecem na tela do celular. O sistema utiliza a rede de telefonia para enviar mensagens de texto e avisos sonoros para celulares em áreas de risco elevado.

0: sensacional. Uma boa noite, um bom fim de semana.
1: A gente volta segunda-feira. Boa noite.
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4: 20 anos da Lei Maria da Penha. Decisões do STF ampliam a proteção às mulheres.
5: TSE faz ação com urna eletrônica na capital federal.
4: Para o STJ, juiz pode definir percentual do salário mínimo como valor da pensão se alimentante ficar desempregado.
5: Boa noite, eu sou Marcela Luiz.
4: E eu sou Walter Lima.
5: Sancionada em 7 de agosto de 2006, a Lei Maria da Penha segue como um dos principais instrumentos de enfrentamento da violência de gênero.
4: Ao longo de 20 anos, decisões do Supremo Tribunal Federal ampliaram a efetividade da norma. Marta Ferreira.
6: Para marcar os 20 anos da norma, o Supremo Tribunal Federal inaugurou o painel Sete Marias, do renomado artista plástico Antônio Veronese. Carmen Lúcia, única mulher da corte, e que também completou 20 anos como ministra do STF em 2026, explica que a obra de arte passa a integrar o acervo permanente do tribunal como um manifesto contra o feminicídio e a violência de gênero.
7: Este painel é exatamente a demonstração da violência que se vem praticando, a denúncia de um feminicídio que não para, embora eu já tenha conclamado mais uma vez, parem de nos matar porque nós resolvemos que nós não vamos morrer.
6: Em fevereiro de 2012, o Supremo consolidou a constitucionalidade da norma. Em 2025, a Suprema Corte ampliou o alcance da proteção da Lei Maria da Penha às relações de casais homoafetivos do sexo masculino e aquelas que envolvam travestis e mulheres transexuais.
5: Quem passou pela rodoviária do Plano Piloto em Brasília nesta sexta-feira teve a oportunidade de conhecer melhor a urna eletrônica.
4: Os eleitores puderam tirar dúvidas e treinar para as eleições de outubro. Fábio Ruas.
8: Durante a ação, as pessoas simularam voto, aprenderam qual a ordem de votação para os cargos da eleição deste ano e ainda conheceram os recursos de acessibilidade da urna. A iniciativa faz parte da primeira Semana Nacional do Sistema Eletrônico de Votação e busca aproximar a justiça eleitoral da população.
5: O Superior Tribunal Militar declarou indigno para o oficialato um segundo tenente aposentado do Exército que transmitiu HIV intencionalmente para duas ex-companheiras. O militar já havia sido condenado pela Justiça Comum do Estado do Maranhão por lesão corporal gravíssima e ameaça.
4: Com isso, o STM determinou a perda do posto e da patente nos termos da Constituição e do Estatuto dos Militares.
5: Mato Grosso do Sul foi condenado por submeter trabalhadores, inclusive adolescentes, a condições análogas à escravidão.
4: A decisão é da segunda turma do TST, Samanta Flor.
9: A fiscalização encontrou trabalhadores, inclusive adolescentes, sem registro, alojados perto de agrotóxicos, consumindo água sem tratamento e transportados de forma insegura numa fazenda em Porto Murtinho, Mato Grosso do Sul. O Tribunal Regional não reconheceu o trabalho análogo à escravidão, mas a segunda turma do TST entendeu que a gravidade das violações atingiu não só os trabalhadores, mas toda a coletividade e condenou o fazendeiro a pagar R$100 mil por danos morais coletivos.
5: Juiz, ao determinar a pensão alimentícia, também pode fixar previamente um percentual do salário mínimo para ser adotado como valor da pensão no caso de perda do emprego do responsável pelo pagamento.
4: Esse posicionamento é do STJ. Fátima Uchoa.
10: A terceira turma do STJ reformou o acórdão do Tribunal de Justiça de Santa Catarina e restabeleceu estabeleceu a sentença que havia definido a pensão em 54% do salário mínimo para o caso de desemprego ou trabalho informal do alimentante. Segundo a relatora ministra Nancy Andrighi, a fixação de obrigação alimentar alternativa, prevendo-se antecipadamente a hipótese de desemprego do alimentante, justifica-se pela necessidade de garantir efetividade à prestação jurisdicional e proteção integral, especialmente se houver interesses de crianças e adolescentes. Além disso, evita que o beneficiário da pensão e o responsável pelo pagamento enfrentem novo processo judicial.
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5: Uma boa noite.
4: E um bom fim de semana.
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1: Eu sou Paula Groba.
2: E eu sou Ricardo Nakaoka.
1: E estes são os destaques de hoje do Jornal do Senado, que começa agora.
2: O plenário pode votar regras para indenização por dano moral.
1: Novo modelo de busca por desaparecidos avança no Senado.
2: Senadora destaca 20 anos da Lei Maria da Penha e pede mais proteção às mulheres.
1: Boa noite.
2: Boa noite.
1: Vítimas de crimes podem ter acesso mais rápido à indenização pelos danos sofridos.
2: Um projeto que está na pauta do plenário estabelece critérios mais claros para definir o valor mínimo da reparação e busca agilizar a justiça. Repórter Bruno Lourenço.
3: O plenário do Senado está pronto para votar a proposta que tenta estabelecer regras claras e objetivas na fixação de valores mínimos de indenização em favor das vítimas de crimes. A relatora, senadora Zenaide Maia, do PSD do Rio Grande do Norte, considera que o projeto traz duas inovações. Concede à própria vítima o direito de formular o pedido de indenização na ação penal, reduzindo a dependência da atuação do Ministério Público, e autoriza a fixação automática de indenização por danos morais quando o crime afetar direitos da personalidade, como a vida, a integridade física, a liberdade e a honra. Zenaide acredita que as mulheres terão agora uma ferramenta imediata em processos sobre violência doméstica.
4: A lei passará a reconhecer a irrazoabilidade da exigência de que as vítimas se submetam à nova instrução probatória com o objetivo de demonstrar os danos morais decorrentes das violências sofridas. O dano moral é uma decorrência natural em crimes dessa natureza, não sendo necessárias provas para além daquelas que serviram para a condenação do agressor.
3: Como já veio da Câmara dos Deputados, se aprovado pelos senadores, o projeto de lei segue para sanção presidencial.
1: E foi sancionada a lei que estende até 2030 o prazo para que hospitais filantrópicos e santas casas de misericórdia renegociem suas dívidas com o dinheiro do FGTS.
2: O senador Nelsinho Tradi, do PSD de Mato Grosso do Sul, foi o relator da proposta e destacou o papel estratégico dessas instituições que prestam serviço ao SUS no interior do país. Repórter Raíssa Abreu.
5: Hospitais filantrópicos e santas casas de misericórdia ganharam um alívio para o acerto de suas contas. O presidente Lula acaba de sancionar a lei que estende até 2030 o prazo para que essas instituições tenham acesso ao dinheiro do FGTS para fazer empréstimo. A norma, que tem origem num projeto apresentado pelo líder do governo na Câmara, deputado Paulo Pimenta, do PT do Rio Grande do Sul, foi aprovada pelo Senado no dia 15 de julho. O senador Nelsinho Tradi, do PSD de Mato Grosso do Sul, que é médico, foi o relator. Ele destacou o papel estratégico desempenhado pelas santas casas e hospitais filantrópicos, especialmente no interior do país.
6: Todo recurso que for destinado aos hospitais filantrópicos e às santas casas, ainda assim é pouco. Tamanho o trabalho desprendido que essas instituições fazem para a sociedade brasileira. Lá no meu estado, a Santa Casa é a quarta maior do Brasil. Trabalhei 17 anos lá e eu posso ver dia após dia dificuldade daquele hospital e manter o bom atendimento.
5: O senador informou que a linha de crédito usada entre 2019 e 2022 destinou cerca de 3 bilhões de reais a aproximadamente 140 entidades filantrópicas para renegociação de dívidas e reestruturação financeira. O dinheiro do FGTS é de natureza privada, ou seja, é diferente de dinheiro público.
1: A Polícia Federal concluiu a investigação que apurou responsabilidades na queda do avião da Voepes em agosto de 2024. Foram indiciadas 16 pessoas, entre funcionários e ex-funcionários da empresa.
2: No Senado, a Comissão de Infraestrutura já questionou representantes da ANAC sobre a fiscalização da companhia aérea antes e após o acidente. Repórter Alexandre Campos.
7: No Senado, a Comissão de Infraestrutura chegou a ouvir representantes da ANAC para esclarecer a suspensão, pela agência, dos voos da companhia aérea em março de 2025. Na ocasião, o órgão alegou que a Voepas não estaria cumprindo condições de manutenção e redução de atividades impostas após o acidente. O senador Sérgio Moro, do PL do Paraná, questionou se o cenário de omissão nas manutenções envolvendo o acidente era algo recorrente na companhia aérea, antes mesmo da queda do avião.
8: Esses elementos de degradação já não estavam anteriores dessa precariedade, e porque a ANAC e a fiscalização da ANAC não detectou esses fatores anteriormente a esse acontecimento.
7: Bruno Diniz Delbel, representante da ANAC, afirmou que o cenário que motivou a suspensão das atividades da companhia surgiu somente em fevereiro de 2025, 7 meses após a queda do avião.
9: O principal ponto, né, após o acidente que levou a gente a detectar essa degradação no sistema foi que a empresa não mais estava sendo capaz de demonstrar a execução desses planos de ação corretiva, identificação dos problemas.
7: Se o Ministério Público Federal denunciar à Justiça os indiciados pela Polícia Federal, eles responderão pelos crimes de atentado contra a segurança do transporte aéreo e falsidade ideológica.
1: Uma pessoa desaparece, cada hora pode ser decisiva. Um projeto pronto para votação na Comissão de Constituição e Justiça do Senado cria 3 categorias de desaparecimento e define procedimentos específicos para cada situação.
2: A proposta visa tornar as buscas mais eficientes e aumentar as chances de localização das pessoas. Repórter Marcela Diniz.
10: De acordo com o projeto em análise no Senado, os desaparecimentos passariam a ser classificados em 3 categorias. A voluntária, quando uma pessoa maior de idade decide ir embora, a involuntária, quando alguém desaparece em episódios de acidente, desastre ou crise de saúde mental, ou ainda quando uma criança ou adolescente se perde de seus pais ou responsáveis, e a categoria de desaparecimento forçado, quando uma pessoa é sequestrada ou some em outras circunstâncias que também envolvam condutas ilícitas. A proposta, que já recebeu o aval da Comissão de Direitos Humanos, determina que o poder público defina estratégias diferentes de abordagem para cada categoria de desaparecimento. Para a relatora do projeto na CDH, senadora Damaris Alves, do Republicanos do Distrito Federal, as mudanças podem ajudar o Estado a atuar de forma mais eficaz. Ela ressalta que em 2025, o Brasil registrou um recorde de desaparecimentos. Foram 84.760 casos.
11: Uma alarmante média de 232 ocorrências por dia. Esses indicadores evidenciam a necessidade de contínuas atualizações no ordenamento legal para fazer frente ao problema.
10: O projeto está pronto para votação na Comissão de Constituição e Justiça, com relatório favorável da senadora Mara Gabrilli, do PSD de São Paulo.
1: E o dia 7 de agosto de 2006 marcou a luta contra a violência doméstica e familiar contra a mulher. Nesta data foi sancionada a Lei Maria da Penha, que completa 20 anos. A legislação criou medidas como a prisão em flagrante do agressor, as medidas protetivas de urgência e o reconhecimento da violência vicária quando filhos ou familiares são usados para atingir a mulher.
2: A senadora Jussara Lima, do PSD do Piauí, destacou a importância da lei e defendeu o fortalecimento das políticas de proteção às mulheres e o aprimoramento da legislação.
12: Celebrar os 20 anos da Lei Maria da Penha é reconhecer uma das maiores conquistas na proteção das mulheres brasileiras. A lei fortaleceu o combate à violência doméstica, garantiu uma proteção às vítimas e reforçou a responsabilização dos agressores.
2: Com edição de Paula Groba e trabalhos técnicos de João Lira, o Jornal do Senado fica por aqui. Acompanhe agora as notícias do Tribunal de Contas da União e da Câmara dos Deputados. Boa noite.
1: Boa noite e um bom fim de semana.
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14: O Tribunal de Contas da União avaliou a implementação do Compromisso Nacional Criança Alfabetizada. A fiscalização analisou como o programa vem sendo executado. O percentual de crianças alfabetizadas na idade certa passou de 44% em 2023 para 66% em 2025. Apesar dos avanços, 15 estados ficaram abaixo da média nacional e 5 não atingiram as metas do programa. A auditoria também apontou problemas como falta de diretrizes para a alfabetização inclusiva, dificuldades no apoio aos municípios e falhas no acompanhamento dos resultados. O tribunal fez recomendações ao Ministério da Educação para fortalecer o programa e melhorar os resultados da alfabetização no país. Saiba mais em tcu.gov.br.
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15: proposta cria mais exigências para a fabricação e uso de fogos de artifício.
16: Câmara obriga uso de hora-aula no cálculo da jornada de professores.
15: Avança projeto que prevê medidas para acelerar os processos de adoção.
16: Boa noite. Comissão Permanente da Câmara aprovou proposta que prevê medidas para acelerar a adoção e incentivar o convívio entre crianças e idosos. A reportagem é de Maria Neves.
17: A Comissão de Defesa dos Direitos da Pessoa Idosa aprovou o projeto do deputado Amon Mandel, do Republicanos do Amazonas, que institui medidas para acelerar os processos de adoção. A proposta também cria o programa Cuidar e Conviver, que prevê formas de integrar crianças ou adolescentes e idosos que vivem em instituições e não têm convivência direta com a família. Como forma de acelerar as adoções, o texto cria o Protocolo Nacional de Adoção Ágil. Dentre as regras previstas estão prazos máximos para cada etapa do processo de adoção, como determina o Estatuto da Criança e do Adolescente. A Justiça também deverá dar prioridade a processos que envolvam crianças de até 6 anos, grupos de irmãos e crianças com deficiência. Quanto ao programa Cuidar e Conviver, o projeto estabelece que ele será implantado de forma voluntária pelas instituições. Quando criada, a iniciativa deverá adotar ações como acompanhamento da interação entre crianças e adolescentes e idosos por profissionais capacitados e oferecer atividades educativas, culturais e recreativas aos envolvidos. Na opinião do relator do projeto na comissão, deputado Luiz Couto, do PT da Paraíba, integrar crianças, adolescentes e idosos que vivem em instituições de acolhimento pode trazer benefícios emocionais e sociais para os dois grupos.
18: Os dois grupos têm em comum a vivência de não contarem com a convivência familiar de forma provisória ou definitiva. Dessa forma, pretendo haver benefícios para ambos no intercâmbio de experiências e no apoio emocional mútuo.
17: O projeto determina ainda que os processos de adoção terão de tramitar inteiramente por meios eletrônicos, prever perícias integradas e audiências concentradas. Ministério Público, Defensoria Pública, Judiciário, Conselhos Tutelares e equipes técnicas terão de instituir formas de interação permanente nos casos de adoção. A proposta ainda inclui o acolhimento familiar como política permanente na Lei Orgânica da Assistência Social e no Estatuto da Criança e do Adolescente. O texto prevê apoio financeiro, suporte psicológico, acompanhamento por equipes multiprofissionais e capacitação obrigatória para as famílias acolhedoras. De acordo com a Amon Mandel, o apoio financeiro busca evitar que a manutenção da criança ou do adolescente dependa apenas da renda da família acolhedora. O projeto também reforça que o acolhimento familiar não se confunde com a adoção. O projeto, que busca acelerar os processos de adoção e promover a integração entre crianças, adolescentes e idosos que vivem em instituições, ainda será analisado por 3 comissões da Câmara. Se aprovado em todas, poderá seguir para análise do Senado. Da Rádio Câmara de Brasília, Maria Neves.
13: Segurança Pública.
19: Rodrigo de Castro, do União de Minas Gerais, defende a proposta de emenda à Constituição que reduz a maioridade penal de 18 para 16 anos. Na visão do deputado, a medida é uma resposta ao aumento da violência e contribui para fortalecer a segurança pública.
16: Rodrigo de Castro afirma que adolescentes de 16 anos já têm discernimento sobre seus atos e que a legislação atual favorece o aliciamento de menores por organizações criminosas. A matéria já foi aprovada na Comissão de Constituição e Justiça e segue agora para análise de uma comissão especial.
20: Uma das distorções que nós assistimos hoje é que jovens com 16 anos de idade, que podem votar para presidente da República, que têm pleno discernimento das suas ações, são beneficiados pela questão da maioridade penal e não podem pagar, às vezes, por um homicídio, por um crime de tráfico de drogas. Através da aprovação dessa PEC, da diminuição da maioridade penal, nós estamos dando uma resposta a esses bandidos, nós estamos dando uma resposta à sociedade que ninguém está acima da lei.
21: Meio ambiente.
19: Bruno Ganem, do Podemos de São Paulo, acredita que o descontrole populacional de animais está diretamente ligado aos casos de abandono, maus tratos e violência. Para ele, a castração é a principal ferramenta para enfrentar o problema.
22: A castração, ela é fundamental para quem defende a causa animal, mas muita gente que não é da causa não sabe que o impacto, ele vai além. Se a gente não tem um programa de castração nacional muito intenso, muito compatível com o volume necessário, a gente acaba tendo essa situação, né? E ao mesmo tempo tem uma outra vertente importante do trabalho da castração, que é a qualidade de vida do animal. É comprovado que o animal castrado, ele tem uma longevidade maior, inclusive.
16: De acordo com Bruno Ganem, o controle populacional dos animais contribui para a saúde pública porque facilita o atendimento sanitário e veterinário. Segundo o deputado, a castração é um ganho simultâneo para os animais e para a sociedade.
21: Educação.
19: Os deputados aprovaram um projeto que obriga o uso de hora-aula no cálculo da jornada dos professores. Saiba mais sobre o assunto na reportagem de Paula Bittar.
23: A Comissão de Constituição e Justiça da Câmara aprovou uma proposta que estipula a hora-aula como medida para calcular o tempo de professores e outros profissionais do Magistério da Educação Básica destinado às atividades diretamente com estudantes. Pela proposta, a hora-aula será usada como referência mesmo se a duração for menor que 60 minutos. Relatora na comissão, a deputada Lídice da Mata, do PSB da Bahia, disse que o objetivo é aliviar um pouco os professores.
24: É um projeto muito importante que garante aos professores a inclusão do planejamento de atividades extras classe na sua carga horária normal. Portanto, faz com que não haja uma sobrecarga de trabalho para os professores.
23: O autor do projeto, o deputado Tarcísio Mota, do PSOL do Rio de Janeiro, acrescentou que a ideia é cobrir uma lacuna jurídica da Lei do Piso Salarial do Magistério Público da Educação Básica, que estabelece que 2/3 da carga horária do professor devem ser dedicados a atividades diretas com o educando e 1/3 para atividades sem interação com o educando, como preparar aulas e corrigir provas, mas sem definir como esse tempo será contabilizado. Segundo Mota, alguns governos começaram a usar a diferença de 10 minutos na hora-aula dos professores para contabilizar como tempo de planejamento.
25: Cada professor foi obrigado a pegar mais turmas, sem 1 centavo no salário a mais. Professores já massacrados, adoecidos nas salas de aula, foram obrigados a pegar mais turmas de uma hora para outra, porque contavam a chamada minutagem para o tempo de planejamento. Uma covardia, uma crueldade.
23: A proposta que estipula a hora-aula como medida para calcular o tempo de profissionais da educação básica destinado às atividades diretamente com estudantes já pode seguir para análise do Senado, a menos que haja recurso para votação antes pelo plenário da Câmara. Da Rádio Câmara, de Brasília, Paula Bittar.
16: Rafael Brito, do MDB de Alagoas, defende o cumprimento do piso salarial do magistério para todos os professores, incluindo os temporários. Ele alerta que quase metade dos estados e a maioria dos municípios brasileiros ainda não pagam o piso para a categoria.
26: Valorizar o professor é uma das políticas públicas que mais impactam a qualidade da educação. Um professor valorizado, com remuneração digna e segurança para exercer sua função, ele com certeza absoluta tem melhores condições de ensinar, de se dedicar aos alunos e de permanecer na carreira por muito tempo. Então a gente defende, né, o cumprimento do piso.
19: Rafael Brito orienta os profissionais que ainda não recebem o piso salarial a procurarem seus sindicatos ou o Ministério Público. O deputado reitera que o cumprimento da lei não é um favor à categoria, mas um direito conquistado.
21: Previdência.
16: Maria do Rosário, do PT do Rio Grande do Sul, é autora do projeto que institui pensão especial para crianças e adolescentes que perderam a mãe em decorrência de feminicídio. Ela afirma que a medida garante apoio financeiro para que os órfãos permaneçam com seus familiares em vez de serem encaminhados a abrigos.
0: Essa lei é importante porque as crianças, os órfãos de mães que foram assassinadas, em geral, o pai dessas crianças ou o padrasto é que cometeu esse crime. E a criança perdeu a mãe, perdeu o pai, perdeu o padrasto. Quando a mãe não deixa nenhuma pensão porque, enfim, já vivia uma condição de hipossuficiência, de pobreza, eu sempre fiquei me perguntando e ouvindo as avós que ficam com essas crianças, eu me dei conta que a orfandade significa uma grande responsabilidade para o Estado brasileiro.
19: Maria do Rosário lembra que o feminicídio deixa impactos permanentes na vida dos filhos das vítimas e defende o fortalecimento de políticas públicas de prevenção à violência contra a mulher. Ela também pede que o Estado atue para evitar novos casos e assegurar proteção às crianças afetadas.
21: Votação.
16: O plenário da Câmara pode votar projeto que cria mais exigências para a fabricação, comercialização e uso de fogos de artifício. O repórter Antônio Vital traz mais informações sobre a proposta.
3: Ganhou o regime de urgência e está pronto para ser votado no plenário da Câmara, projeto que regulamenta a fabricação, a importação, o armazenamento, o transporte, a comercialização e o uso de fogos de artifício. O projeto, já aprovado pelo Senado, prevê punições para quem descumprir as determinações. A queima não autorizada de fogos de artifício, por exemplo, poderá acarretar pena de detenção de 6 meses a 2 anos ou multa. A proposta já foi aprovada por 2 comissões da Câmara, com alterações em relação ao projeto original. Nas comissões de segurança pública e de meio ambiente, o texto final prevê apenas o uso profissional para os fogos que possam causar lesão grave e morte ou danos ao patrimônio e ao meio ambiente. Determina ainda que as fábricas só poderão ser instaladas na zona rural. Na Comissão de Constituição e Justiça, o relator deputado Lafayette de Andrada, do PL de Minas Gerais, incluiu limites para o barulho provocado pelas explosões. O limite máximo será de 120 decibéis nos lugares onde os eventos são autorizados. Nas áreas residenciais, o limite foi fixado em 110 decibéis e em locais considerados sensíveis, nas cidades, de 85 decibéis. O parecer, porém, não chegou a ser votado e o relator, Lafayette de Andrada, defendeu a aprovação do regime de urgência para o projeto.
4: Esse é um projeto importante que, na verdade, procura dar toda uma roupagem e uma legislação para a questão de fogos de artifício. Não só para a questão dos decibéis, dos barulhos, considerando os animais, considerando os autistas, considerando os locais, mas também toda a estrutura de comercialização, de harmonizamento, ou seja, de segurança. É um projeto muito amplo, merece ser debatido e, portanto, peço aos senhores deputados o voto favorável à sua urgência.
3: O regime de urgência foi criticado por deputados do Missão e do Novo. A deputada Adriana Ventura, do Novo de São Paulo, disse que há pontos positivos na proposta, mas criticou a criação de novas exigências para fabricantes e comerciantes de fogos.
5: A nossa grande questão, e essa é a razão pela qual a gente vai orientar ao contrário, é que amplia muito a intervenção estatal sobre uma atividade econômica que já está regulada por diversos órgãos públicos. Cria um monte de exigências de licenciamento, certificação, rotulagem, armazenamento, fiscalização. Então, a gente tem uma preocupação, a gente quer debater esse projeto, a gente se coloca à disposição para melhorar o projeto, para poder votar favoravelmente o mérito, se for o caso, mas é não.
3: Com o regime de urgência, o projeto que regulamenta a fabricação, o transporte, a comercialização e o uso de fogos de artifício pode ser votado diretamente no plenário, sem passar pela análise das comissões permanentes da Câmara. Da Rádio Câmara, de Brasília, Antônio Vital.
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2: Esportes.
19: Projeto aprovado pela Câmara reconhece a BR-319 como infraestrutura crítica para a segurança nacional. Capitão Alberto Neto, do PL do Amazonas, defende a proposta argumentando que a medida é essencial para integrar o seu estado e Roraima ao restante do país.
16: Segundo o capitão Alberto Neto, o projeto prioriza investimentos na rodovia e simplifica o processo de licenciamento ambiental. O deputado argumenta que a BR-319 vai facilitar o escoamento da produção, ampliar o acesso a serviços públicos e fortalecer a presença do Estado na região.
7: Então nós vamos destravar os licenciamentos ambientais, nós vamos trazer orçamento, mostrar a importância estratégica da BR-319 para o país. É um sonho de todo amazonense e que nós queremos pertencer verdadeiramente a esse país. A gente nós não queremos ficar isolado. Isso afeta diretamente a nossa economia. No momento de estiagem, por exemplo, onde os nossos rios têm dificuldade para a navegação, é uma saída para o escoamento da nossa produção.
2: Consumidor.
19: Comissão aprova a proposta que busca resguardar direitos dos consumidores em relação ao uso de inteligência artificial. A repórter Silvia Munhato explica como isso pode ser feito.
8: A Comissão de Ciência, Tecnologia e Inovação da Câmara dos Deputados aprovou o projeto que estabelece diretrizes para proteger os direitos dos consumidores no uso de produtos e serviços que empreguem inteligência artificial, com foco em transparência, equidade e privacidade. As empresas ficam obrigadas a informar, de forma clara e destacada, quando o consumidor estiver interagindo com sistemas, respostas ou conteúdos gerados por IA. Também devem explicar de maneira acessível a função do algoritmo e seus impactos sobre a experiência do usuário. Em caso de decisão automatizada, como recusa de crédito, o consumidor terá direito de solicitar informações sobre os critérios utilizados. Além disso, poderá recorrer da decisão e pedir revisão humana. O projeto assegura ainda o direito do consumidor de pedir a exclusão de seus dados de bancos usados para treinar ou operar sistemas de IA. O texto ainda proíbe o uso de sistemas de IA que resultem em discriminação algorítmica, ou seja, tratamento desigual baseado em raça, sexo, idade, deficiência ou qualquer outro fator protegido por lei. É o que explica o relator, deputado Davi Soares, do Podemos de São Paulo.
9: É importante deixar claro que a IA, ela não nasce preconceituosa. Ela aprende a partir de informações que recebe. Se esses dados contiverem vieses ou discriminações, as respostas também poderão ser injustas ou discriminatórias. Por isso que o projeto estabelece a proibição da discriminação algorítmica e determina que as empresas adotem medidas para identificar e reduzir esses vieses.
8: O descumprimento das regras sujeitará as empresas à advertência com prazo para correção, multa de 1 a 5% do faturamento e suspensão temporária do uso de sistemas de IA. O texto também autoriza o uso de IA certificado pelo Executivo para revalidar receitas médicas de medicamentos de uso contínuo, conforme regulamentação a ser definida. A proposta, que busca proteger os consumidores em relação ao uso da inteligência artificial, será analisada pelas comissões de Defesa do Consumidor e de Constituição e Justiça. Da Rádio Câmara de Brasília, Silvia Munhato.
2: Trabalho.
16: Glauber Braga, do PSOL do Rio de Janeiro, defende a proposta que reduz a jornada de trabalho e acaba com a escala 6x1 sem redução salarial. De acordo com o deputado, a medida garante mais dignidade e tempo de descanso para os trabalhadores.
10: O trabalhador brasileiro tem o direito de ter mais um dia à sua disposição para ter vida além do trabalho, para cuidar da sua saúde mental, para estar mais tempo com a sua família, para ampliar a sua formação sobre os mais variados temas, para fazer aquilo que ele queira fazer. Eles vão ficar mais dispostos, com uma maior capacidade de trabalhar, já que eles não estão sendo explorados à exaustão, como é o regramento que a gente tem nos dias de hoje.
19: Glauber Braga argumenta que experiências internacionais já demonstram que a produtividade das empresas não diminui com a redução da jornada. Ele cita ainda que pesquisas de opinião mostram que a grande maioria dos brasileiros apoia o fim da escala 6x1.
16: Termina agora o jornal Câmara dos Deputados, produzido pela Rádio Câmara, com trabalhos técnicos de Wellington Teles e apresentação de Val Monteiro e Luciana Vieira. Uma boa noite para você.
19: A Voz do Brasil volta na segunda-feira. Boa noite e bom fim de semana.
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0: sexta-feira, 7 de agosto de 2026, o presidente Lula voltou a criticar o secretário de Estado norte-americano Marco Rubio após o anúncio de novas tarifas a produtos brasileiros. O petista afirmou que Rubio odeia o Brasil e que é um latino-americano frustrado. No último mês, o representante do governo de Donald Trump usou as redes sociais para criticar as políticas econômicas adotadas pelo governo brasileiro. A Amazônia registrou a menor área sob alerta de desmatamento da série histórica, com 2.874 quilômetros quadrados entre agosto de 2025 e julho deste ano. O resultado representa uma queda de 36% em relação ao período anterior, de 55,6%, na comparação com a média dos últimos 10 anos. No Cerrado, os alertas de desmatamento somaram 5.119 quilômetros quadrados, uma redução de 7,8% e o menor índice dos últimos 5 anos. O programa de renegociação de dívidas do governo federal para trabalhadores informais deve sair do papel na segunda-feira. A pedido da Caixa e do Banco do Brasil, o Planalto alterou as regras para a participação das instituições financeiras no desenrola adimplentes. A gestão Lula espera agora que a iniciativa ganhe tração com o ingresso de bancos privados que inicialmente rejeitaram a medida. No horário de Brasília, agora 10:03.
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0: Olá, muito boa noite, bem-vindos ao CBN Noite Total desta sexta-feira, com Matheus de Souza na produção e os trabalhos técnicos de Henrique Dias. Vamos então movimentar a nossa reportagem. Vamos a Minas Gerais, né? A novela Cleitinho, né? Se vai ou não vai ser candidato ao governo do estado de Minas Gerais pelo Republicanos. Ele já deu declaração que quer, depois que não quer, aí chorou. Enfim, a Desirê Miranda tem informações. Já tem uma definição, Desirê? Boa noite.
2: Oi, Tânia, boa noite para você e para os ouvintes. Definição mesmo só depois do dia 15 de agosto, né? Mas por enquanto, o senador Cleitinho Azevedo será candidato ao governo de Minas. A confirmação veio durante uma entrevista coletiva na noite desta sexta-feira, de um telefonema dado pelo presidente estadual do Republicanos, Euclides Petersen, ao presidente nacional da legenda, deputado federal Marcos Pereira, que autorizou que o senador oficialize a candidatura. A chapa será puro sangue, com a confirmação também do nome do ex-presidente da Associação Mineira de Municípios, Luiz Eduardo Falcão, como candidato a vice. Este anúncio ocorre depois de um vai e vem do senador, como você mesmo disse, que foi indicado ao governo de Minas ainda no início do ano. Apesar de liderar todas as pesquisas de intenção de voto, Cleitinho não compareceu à convenção partidária no dia 25 de

0: Eu voltei atrás, sim. Quem nunca voltou atrás? Qual que é o problema de voltar atrás? E todas as vezes que eu precisar de voltar atrás, eu vou ter humildade para falar isso. Agora, insegurança não tem nenhuma. Eu sei muito bem o que o Estado precisa. E como é? Eu voltei até mais forte.
1: O senador também afirmou que tem condições de agregar os demais partidos da direita. Porém, por causa da demora do Republicanos em definir o palanque estadual, o PL desistiu de esperar que Cleitinho fosse o puxador de votos do presidenciável Flávio Bolsonaro em Minas e lançou candidatura própria nesta semana. Em vídeo postado também nesta sexta, o coordenador da campanha de Flávio, Rogério Marinho, disse que mantém Flávio Roscoe como cabeça de chapa puro sangue aqui no estado.
2: Passamos quase 120 dias em tratativas com outros partidos, em especial com o senador Cleitinho, para que ele tomasse a decisão de ser candidato ao governo do estado de Minas. Em função dessa instabilidade que se estabeleceu no seu partido, nós decidimos a candidatura do Flávio Roscoe e não tenho dúvida nenhuma que será para o bem de Minas e do Brasil.
1: Em nota, o Republicanos disse que a decisão de confirmar a candidatura de Cleitinho foi tomada após o senador reconhecer os equívocos cometidos durante o processo, apresentar formalmente desculpas à direção nacional e estadual do partido, à população mineira e às forças políticas envolvidas na construção eleitoral, além de assumir o compromisso definitivo de levar a candidatura até o fim. Tânia.
3: Ok, Desirê Miranda. Então é isso. Então tem autorização do presidente nacional do Republicanos, o Cleitinho, até hoje, nesse horário, pelo menos. Não, tô brincando. Parece que agora é definitivo. Parece que agora, de fato, então, ele será lançado mesmo candidato ao governo do estado de Minas Gerais. Agora, quem sai perdendo com isso é o Flávio Bolsonaro. Porque o Flávio Bolsonaro estava contando com esse palanque, é um ótimo palanque. O Cleitinho tem uma intenção de voto muito grande em Minas Gerais, né? E todo esse tempo o pessoal ficou esperando ele, porque seria justamente a intenção do PL não lançar ninguém em Minas Gerais para ter o palanque do Cleitinho, que é o favorito. Agora o PL acabou lançando um candidato, perde esse palanque, né, com essa intenção de voto muito maior do Cleitinho. Muito bom. Então a novela já está desfeita em Minas Gerais em relação a este ponto. Nós temos aqui também ao vivo a Karen Lemos com informações sobre a cerimônia de posse do agora novo presidente da Colômbia, o direitista Abelardo de la Espriella. Karen Lemos, boa noite.
4: Boa noite, Tânia. Boa noite também para os nossos ouvintes. Pois é, né? Tomou posse, então, portanto, temos um novo presidente da Colômbia. Essa cerimônia aconteceu em Cali e, pela primeira vez em décadas, a cerimônia foi realizada fora da capital, Bogotá. O Congresso do país, né, colombiano, autorizou aí a transferência temporária das atividades para um auditório universitário da cidade. A intenção original de Espriella era tomar posse numa base militar, só que o plano foi vetado por Gustavo Petro, que deixa aí o cargo, né, até então era o presidente, ele deixa o cargo após chefiar o primeiro governo de esquerda da história da Colômbia. E claro, ele não compareceu à posse de hoje, né? Depois da cerimônia, o primeiro discurso do novo presidente colombiano aconteceu em um batalhão da cidade. Cercado aí por militares, Abelardo de la Espriella reforçou no discurso dele, né, a defesa da política de guerra às drogas. A segurança pública foi a principal pauta da disputa presidencial, que foi vencida, né, por uma margem bem apertada de 250 mil votos contra o candidato da esquerda, o senador Iván Cepeda. No discurso, o novo presidente colombiano pediu respeito ao resultado das eleições. A gente lembra, né, que Gustavo Petro chegou a questionar o resultado das eleições. E ele também anunciou que o governo dele vai divulgar a lista de grupos de narcoterroristas para fornecer aí para as Forças Armadas, que vai ter instrumentos legais para combatê-los, segundo disse aí o novo presidente. Vamos ouvir um trecho.
5: A opção de diálogo está completamente esgotada. O Estado tem sido historicamente e suficientemente nobre. Na era do tigre, serei energético e decisivo contra o crime. De Cali, capital de um departamento que sofre com terrorismo, narcotráfico e ações de grupos violentos, envio uma mensagem firme ao povo colombiano. Começa agora o tempo de recuperação da ordem, da autoridade e da liberdade.
4: Bom, Espriella também prometeu o uso de pesticidas para erradicação

0: questão do cultivo de coca no país e também reforçou o compromisso da campanha dele de construir mega prisões. Em relação à economia, Spriedi anunciou aí que vai assinar um decreto congelando os gastos públicos e criticou o governo anterior, de Gustavo Petro, que, segundo ele, promoveu um crescimento excessivo dos gastos no país. Ainda neste tema, rapidamente, Spriedi disse também que vai tirar o imposto sobre grandes fortunas como parte aí da reforma tributária do governo dele. Ele justificou que o tributo afeta aqueles que investem e geram riqueza na Colômbia. Bom, já na cidade de Barranquilla, o candidato derrotado, né, o Ivan Cepeda, participou de uma manifestação em que anunciou a criação de um gabinete paralelo com ministros do governo Petro. A posse de Spriedi teve a presença de presidentes que integram a nova onda da direita na América Latina, né? Cito aqui, Javier Milei, da Argentina, José Antônio Kast, do Chile, Daniel Noboa, do Equador e Santiago Peña, do Paraguai. O governo de Donald Trump, que sempre apoiou a candidatura de Spriedi, foi representado pelo procurador-geral adjunto dos Estados Unidos. Também chamou atenção a presença do presidente da FIFA, Gianni Infantino, que é pressionado aí após a proposta de aquela proposta de criar uma empresa para administrar a Copa do Mundo com participação de investidores externos. O presidente Lula não foi à cerimônia. O ministro das Relações Exteriores, Mauro Vieira, foi quem representou o governo brasileiro no evento. A gente lembra aqui, né? Na quarta-feira, Lula conversou por telefone com Gustavo Petro, se despediu aí daquele que é um dos últimos aliados do petista na região. E antes da posse do adversário, Petro também deu um discurso rápido ali, se despediu do mandato em frente à sede da presidência colombiana. Volto com você, Tânia.
1: Ok, Karen Lemos, muito obrigada. É, o Spriedi faz parte da onda azul, né? Que é essa onda de países à direita, né? Vinculados ali na órbita do apoio dos Estados Unidos, né? E, bom, e são vários, né? Tem a Colômbia, tem o Chile, tem o Peru, né? Enfim. O Brasil tem as eleições agora e os Estados Unidos estão de olho aqui nas nossas eleições. O Marco Rubio é o secretário de Estado dos Estados Unidos, como todos sabemos. Isso quer dizer que ele é o responsável pelas relações internacionais, né? E ele está personificando o embate com o presidente Lula. Aliás, o presidente Lula hoje falou sobre isso. Ele disse que em relação ao próprio presidente Donald Trump, não há problemas de relacionamento, pelo menos é o que a gente tem visto, né, nas declarações e tal. Apesar de que as últimas do Trump não foram lá tão positivas como as anteriores. Mas seja como for, é o Marco Rubio que personifica esse embate mais direto com o Brasil. E hoje o presidente Lula, então, fez críticas aí diretas direcionadas ao secretário norte-americano Marco Rubio. Destaque do Igor Cardim.
2: O presidente Lula chamou Marco Rubio de latino-americano frustrado e disse que ele odeia o Brasil. A declaração foi feita após o Senado dos Estados Unidos aprovar Daniel Pérez para embaixador no Brasil. O presidente disse ter alertado Trump sobre a postura do secretário de Estado em relação à América Latina. O Planalto avalia ligar novamente para o presidente norte-americano na próxima semana. Pérez foi aprovado por 51 votos a 47, mas ainda precisa do aval do Itamaraty para assumir o posto em Brasília. A decisão ocorre após o país revogar o visto da embaixadora brasileira Maria Luísa Viotti.
1: Você veja, o Senado dos Estados Unidos só agora aprovaram o nome do Daniel Pérez como embaixador aqui no Brasil, né? Então, né, o nome foi mandado em junho e não foi aceito ainda pelo governo brasileiro, porque o governo brasileiro viu um desrespeito na forma como os Estados Unidos enviaram o nome do embaixador aqui para o nosso país. Por quê? Porque há uma convenção internacional de que não se pode colocar um nome assim para ser goela abaixo do país. Você tem que mandar o nome ali, em segredo, né, vamos dizer assim, sigilosamente, para o governante olhar, analisar, ver se tem alguma restrição. Aí o governante do país que vai receber o embaixador dá o seu ok, né? É, tem é um nome em francês, agrément. Essa não é nem um protocolo, tem uma convenção internacional sobre isso. E aí quando o país aceita, aí sim tem o anúncio oficial. No caso aqui, os Estados Unidos desrespeitaram essa convenção internacional e já fizeram logo esse anúncio desse nome. E aí, considerando que é um ano eleitoral e considerando toda essa movimentação, né, de interesse dos Estados Unidos nas eleições aqui na América Latina, o que que aconteceu? O presidente Lula achou por bem segurar a aceitação deste embaixador, provavelmente para depois das eleições, mais 2 meses aí, né? E aí sim deve aceitar o indicado do Marco Rubio dos Estados Unidos para ser embaixador aqui no Brasil. Em frente, o ministro Flávio Dino do Supremo acionou a Polícia Federal para investigar emendas PIX após o TCU apontar um prejuízo milionário. Rani Veloso.
3: O Supremo Tribunal Federal acionou a Polícia Federal para investigar fraudes, superfaturamento e desvios nas chamadas emendas PIX. A decisão do ministro Flávio Dino tem como base a auditoria do TCU, que encontrou irregularidades em mais de 80 repasses, com um possível prejuízo de quase 50 milhões de reais aos cofres públicos. Entre os parlamentares que destinaram as verbas suspeitas está o deputado Alfredo Gaspar, candidato a vice de Flávio Bolsonaro. A CBN teve acesso aos documentos que detalham como o dinheiro sumiu do radar da fiscalização.
1: Gente, emenda PIX, que é um grande problema. Aliás, emendas em geral têm sido um grande problema, um escoadouro para a corrupção. Essas emendas PIX, você não consegue rastrear. Então, o deputado lá na ponta libera o dinheiro para o município tal. Aqui no caso, o deputado Alfredo Gaspar, né? Que agora ele está no foco, porque ele não é mais aquele um deputado que não era tão destacado. Agora ele é o vice do Flávio Bolsonaro, então vamos usá-lo como exemplo. Ele liberou 6 milhões de emendas para o município de São José da Laje, lá no Alagoas. Ele liberou o dinheiro chegou lá na prefeitura. Agora, o que fizeram com esse dinheiro? Perde-se o controle e não dá nem para dizer foi corrupção, porque não tem como nem saber para onde foi esse dinheiro. A coisa é tão perversa, né? Só que não consta, né, lá no município, que tenha havido nenhuma aplicação de obra e tal nesse valor. Então agora o difícil é você fazer rastrear, né, exatamente para que serviu o dinheiro. E aqui tem esse caso, tem muitos outros casos. As emendas, realmente. O Flávio Dino está comprando uma briga gigantesca com o Congresso, justamente porque ele pegou para si a missão de moralizar o uso das emendas parlamentares, né? Não à toa o Congresso está muito. E não é por causa do Jair Bolsonaro, não mais. Não é mais por causa do Xandão, quando se fala de impeachment de ministro do Supremo. Hoje em dia, o alvo, na verdade, é o Flávio Dino. Justamente porque ele está tentando moralizar as emendas parlamentares. E quando se fala em impeachment de ministro, se passar a possibilidade de impeachar ministro do Supremo, ele vai ser o primeiro da lista. Garanto para vocês, justamente por causa do tema das emendas parlamentares. Vamos em frente. A Petrobras registrou o terceiro maior lucro da história. É por causa da guerra, né? Por causa da guerra, aumenta o preço do petróleo em nível internacional e isso acaba, né, aumentando também o lucro da Petrobras, o que teoricamente seria bom, mas no cômputo geral é péssimo para a economia brasileira, né? Embora para a Petrobras em si, né, o resultado seja positivo. A presidente da Petrobras, a Magda Chambriard, admitiu que o quadro é influenciado pela guerra no Oriente Médio. Júlia Viana.
4: Ao comentar o terceiro maior ganho da história da Petrobras num trimestre, a presidente da estatal reconheceu que o cenário é atípico devido à guerra no Irã e não norteia projetos futuros. Entre abril e junho, a petroleira registrou lucro líquido de cerca de 52 bilhões de reais, quase 97% acima do segundo trimestre de 2025. Magda Chambriá afirmou que a Petrobras deve incluir no próximo plano de negócios a realização de estudos para autossuficiência na produção do diesel.
1: Dobrou o número de cidades no Rio de Janeiro que tiveram locais de votação alterados por causa da violência no período eleitoral. Matheus Maciel.
5: O número de municípios do Rio de Janeiro com locais de votação alterados neste ano por causa da violência dobrou em relação às eleições de 2024. Segundo o Tribunal Regional Eleitoral, a medida busca garantir que quase 190 mil eleitores possam votar sem sofrer ameaças ou coação de facções e da milícia. Em entrevista à CBN, o presidente da corte afirmou estar preocupadíssimo com a quantidade de candidatos suspeitos de ligação com o crime e garantiu que a Justiça Eleitoral vai atuar para impedir que eles disputem as eleições.
1: Bom, sobre o ciclone extratropical que provocou muitos estragos, sobretudo no sul do país, né? Temporais, ventos fortes, chegou a virar um ciclone bomba. Agora ele vai sendo dissipado, se afastando pelo oceano. Portanto, a tendência agora é de que os ventos diminuam. A região sudeste também chegou a ser afetada, né, pelos ventos fortes. Agora, então, esse ciclone vai perdendo potência, justamente porque ele vai se afastando para o oceano. A gente vai logo mais, daqui o quê? Daqui uns 10 minutinhos, a gente vai conversar com a meteorologista justamente para entender, né, se o risco realmente já está afastado. Parece que sim, mas seja como for, tem uma frente fria chegando aí, que vai trazer chuvas no sul do país, chuvas também na região sudeste. Em relação aos ventos, o Instituto Nacional de Meteorologia, o IMET, ainda faz um alerta que ainda há risco de vento no Rio Grande do Sul, na faixa litorânea da região sul, né? O ciclone está se dissipando para a região do oceano, mas a faixa litorânea ainda do sul ainda pode sofrer aí com os ventos fortes. Daqui a pouquinho a gente fala aqui sobre o ciclone em entrevista para detalhar para vocês, exatamente porque a gente ficou assustado com esse ciclone, né? E no sul ainda teve tornado, as cenas são realmente assustadoras, né? No Brasil não tinha essas cenas de tornado, essas coisas eram mais assim em outros países. Infelizmente a gente começa a ver essas cenas com bastante frequência aqui no nosso país também. Bom, esses então os nossos destaques do noticiário. Dá para acompanhar o nosso programa no Radinho. Hoje estamos no Radinho para todo mundo, né, Gadeu? Hoje não tem futebol, a rede reunida, assim que é bom, todo mundo junto no Radinho. 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Aí tem a nossa transmissão ao vivo rolando neste momento, tem o chat dos ouvintes aqui. Os outros programas ficam todos armazenados lá, de repente se quiser dar uma fuçada, conhecer os outros apresentadores, é só dar uma olhadinha lá no nosso canal Rádio CBN, no YouTube. Também dá para acompanhar pelo site da CBN e pelo aplicativo. Agora são 10 horas e 26 minutos.
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7: Os sócios da Apex decidiram que vão acionar Fernando Cinelli, presidente afastado da empresa, na justiça. O objetivo deles é responsabilizá-lo por gestão temerária e má-fé. Os advogados da Apex vão requerer o bloqueio de seus bens preventivamente. As providências são resultado de um rigoroso processo de apuração interna conduzido pela própria Apex, que identificou inconsistências financeiras. Assim que foram constatadas, a companhia iniciou uma série de medidas para preservar suas operações e aprofundar o esclarecimento dos fatos. Uma das medidas adotadas foi o afastamento imediato dos executivos que ocupavam a presidência e a diretoria financeira, informa a plataforma de investimentos Capixaba. Estão em andamento as providências para a contratação de uma auditoria externa e independente, que terá como objetivo dimensionar os impactos das inconsistências identificadas e aprofundar a apuração dos fatos. A APEC seguirá conduzindo esse processo com transparência, responsabilidade e respeito a todos os envolvidos. A prioridade da companhia neste momento é esclarecer integralmente os fatos, preservar a continuidade de suas operações e proteger o presente e o futuro de um negócio que, ao longo de 13 anos, construiu uma trajetória relevante para o desenvolvimento econômico, a geração de empregos e a projeção do Espírito Santo, finalizou a companhia. A crise foi deflagrada a partir de uma investigação interna, que identificou inconsistências financeiras. Na última quinta-feira, o que já vinha fervendo internamente foi tornado público com o afastamento de Cinelli, do comando da empresa, e de Eduardo Siqueira, da diretoria financeira. Cinelli, que também era membro do conselho de administração da CVC, renunciou ao cargo. Com informações do colunista Ábido Filho, reportagem Juliana Morgado.
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0: quarta-feira, 7 de agosto de 2026, os Estados Unidos reduziram de 155 para 100 mil toneladas a cota de açúcar brasileiro, que pode entrar no país com tarifa reduzida a partir do próximo ciclo, que começa em outubro. A medida afeta o mecanismo que estabelece um limite de importação com imposto menor. Washington informou que poderá rever a decisão caso o governo brasileiro apresente propostas comerciais consideradas satisfatórias. O Brasil concede, em média, 2 medidas protetivas por minuto contra a violência doméstica, segundo o levantamento do Conselho Nacional de Justiça divulgado nesta sexta-feira, quando a Lei Maria da Penha completa 20 anos. Entre janeiro e junho deste ano, a Justiça concedeu quase 337 mil medidas protetivas, o maior número já registrado para o período. Quase 280 mil veículos foram emplacados no mês passado no Brasil. É o maior volume do ano. O número representa alta próxima de 15% na comparação com o mesmo período de 2025. As vendas foram puxadas pelos carros eletrificados e pelos veículos importados. Os dados foram divulgados pela Anfav, Associação Nacional dos Fabricantes de Veículos Automotores. O tenista brasileiro João Fonseca avançou para as oitavas de final do Master 1000 de Montreal, no Canadá, após vencer o norueguês Casper Ruud, ex-número 2 do mundo. Fonseca venceu por 2-0, com o primeiro set sendo decidido apenas no game de desempate. O brasileiro vai ter uma revanche contra o americano Ben Shelton, atual campeão e único top 10 que segue vivo na competição. A partida será no domingo, em horário ainda não confirmado. Horário de Brasília, agora 10h31.
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0: Bruno Faria na sua companhia, Bruninho, boa noite. Bem?
3: Boa noite, Tânia, tudo bem, minha querida?
0: Tudo bem, nossa, temos vários assuntos, hein? Você mandou aqui vários assuntos. Que bom, vamos lá. Começar com o Luiz Henrique, não será contratado pelo Flamengo.
3: Uma notícia que saiu no início da noite desta sexta-feira. O staff dele revelou que o Luiz Henrique não será jogador do Flamengo, ao menos neste momento. É o que disse a nota oficial divulgada via assessoria de imprensa do jogador, que comunicou que as conversas com o clube carioca estão encerradas. Os motivos seriam acontecimentos que dificultaram o andamento do negócio. O Palmeiras, nas últimas horas, surgiu como uma possibilidade, mas o Palmeiras, não sei se vai fazer essa proposta ou não, mas que ele foi oferecido também para o Palmeiras, ele foi, é verdade, mas o Luiz Henrique, que disputou a última Copa do Mundo pela seleção brasileira, está no Zenit da Rússia, não vai vestir a camisa do Flamengo. O último clube que ele vestiu aqui no futebol brasileiro foi o Botafogo, campeão brasileiro da Libertadores. Saiu como ídolo, o torcedor estava bastante preocupado do Glorioso, achando que ele pudesse vestir a camisa de um rival, um dos maiores rivais, se não o maior. Mas aí o encerramento aconteceu horas depois aí desta reunião entre Luiz Henrique e Flamengo. Ter esse entrave importante, não teve um avanço financeiro, um acordo financeiro entre as partes. Por isso, o Luiz Henrique não será jogador do Flamengo. Repito, pelo menos neste momento.
0: Muito bem. Bruno, John Kennedy tem lesão grave, está fora da temporada no Fluminense.
3: É uma situação bastante triste, né? Porque um jogador importante pro tricolor das Laranjeiras, o atacante John Kennedy, sofreu uma lesão no ligamento cruzado anterior do joelho direito na partida de volta pelas oitavas de final da Copa do Brasil contra o Vasco. Ele terá que passar por cirurgia nos próximos dias e aí será desfalque por um longo tempo. O Fluminense não informou a previsão de recuperação, mas dificilmente o atacante voltará a jogar nesta temporada. Jogadores de futebol, viu, Tânia, que sofrem com esse tipo de contusão, levam em tempo de 6 a 8 meses para voltar a jogar. Nós temos aí mais 5 meses de temporada, então ele está fora deste ano, está fora da temporada 2026, é um jovem que foi importante para o título da Copa Libertadores para o Fluminense, depois ele foi negociado por empréstimo, retornou, é o artilheiro do clube no ano com 15 bolas nas redes, então é uma baixa terrível para o Fluminense, que ainda sonha, obviamente, com mais um título na temporada, né? Com um título importante nessa temporada, quem sabe até da Libertadores, foi eliminado neste meio de semana pelo Vasco, mas é um jogador que não estará à disposição do técnico Luiz Ubeldia, Tânia.
0: E o Santos assina um acordo para a SAF com uma empresa norte-americana. Explica pra gente, Bruno.
3: O Santos, ele está tentando de alguma forma dar uma resposta para o seu torcedor depois de tantos problemas financeiros nas últimas temporadas, nos últimos meses com direitos de imagem atrasados, salário em carteira também sendo pago posteriormente. Então, alguns jogadores conseguiram rescisões unilateral com a CBF, o que significa jogadores que não estavam recebendo seus salários saíram do Santos. Caso do Tiquinho Soares e do Mike, e que vão entrar na justiça pedindo esses valores integralmente, o que será ainda mais complicado para o Santos para tentar arcar com esses valores, valores que estavam previstos em contratos. Dito isso, o Santos anunciou nesta sexta-feira a assinatura de um sumário em termos com as condições para venda de uma SAF. Ainda precisa passar pelo Conselho Deliberativo, Assembleia Geral, para daí sim essa proposta definitiva ser por uma venda. A empresa norte-americana, ela fez uma proposta para adquirir 80% do clube. Só que tem no estatuto do Santos Futebol Clube que a venda não pode ser maior do que 49%. Então existe também esse entrave. Mas é um passo importante para um clube que tem encontrado muitas dificuldades financeiras para arcar não só mensalmente com seus jogadores, mas também com aqueles que já tiveram as rescisões contratuais. A conclusão dessa reunião, desse acordo, ela foi muito positiva para todos os lados. A oferta é de R$1 bilhão em aporte para o futebol e R$1 bilhão no pagamento de dívidas. Mas, repito, 80% do controle do clube. E o estatuto diz que não pode ser maior a venda do que 49% para o Santos seguir mandando ainda na instituição, no clube, enfim. Muita água vai passar embaixo dessa ponte, mas é o Santos caminhando e mostrando para os seus conselheiros, para os seus torcedores, que a saída pode ser a SAF, Tânia.
0: Muito bem. Bruno Faria, jogos do fim de semana. Tem Brasileirão de volta, né, nesse fim de semana.
3: Tem Brasileirão de volta, 22ª rodada do principal torneio do nosso país. Neste sabadão, na Arena do Grêmio, o primeiro confronto será entre tricolores. O tricolor gaúcho, o Grêmio, enfrentando o tricolor paulista, o São Paulo. São Paulo com um reforço. São Paulo, aliás, que anunciou dois jogadores ontem, Domingos Duarte e o lateral esquerdo Iago. Hoje o português Domingos Duarte foi apresentado, fui até o CT de São Paulo lá para fazer uma pergunta para o zagueirão, o novo zagueirão de São Paulo, e está à disposição da comissão técnica. Então, assim, os reforços à disposição de Dorival Júnior para esse compromisso. Ainda no sabadão, mais 3 duelos. Às 18h30 no Mangueirão, Remo e Atlético Mineiro. Às 20h30 no Couto Pereira, Coritiba e Chapecoense. E às 21h no estádio Nilton Santos, ou seja, no Engenhão, tem clássico carioca, Botafogo e Fluminense. Domingo também recheado de muitos jogos. 11 horas da manhã. É para não acordar tarde, hein, Tânia? 11 da matina. No Mineirão tem Cruzeiro e Mirassol. Depois, às 4 horas da tarde, dois duelos. No Nubank Park, Palmeiras e Internacional. E na Arena Fonte Nova, Bahia e Vasco. 6:30 da noite, na vila mais famosa do mundo, a Vila Belmiro, tem Santos e Atlético Paranaense. E no Cícero de Souza Marques tem Bragantino e Corinthians. Às 7:30 da noite, o último duelo dessa 22ª rodada, no Maracanã, tem Flamengo e Vitória.
0: Uau, quantos jogos, hein? Dia dos pais. Os pais estarão bem servidos de jogos.
3: Com certeza.
0: Pra acompanhar.
3: Agora, alguns pais vão gostar, né? Outros provavelmente não, dependendo dos resultados.
0: Dependendo dos resultados. E alguns pais também vão ter que trabalhar. Pessoal que trabalha no esporte, por exemplo.
3: É, por exemplo, eu estarei bastante com o Guilherme Pradella. O Pradella é pai.
0: Então,
3: Pradella vai trabalhar.
0: Vai trabalhar. Você vai fazer qual jogo, Bruno?
3: Eu estarei na narração de Bragantino e Corinthians.
0: Oh, muito bem, muito legal. É. Bruno Faria na sua companhia. Bruninho,
3: pra gente... Amanhã, esqueci, estarei na apresentação para Rio de Janeiro e parte da rede no clássico Botafogo e Fluminense. Que clássico, hein?
0: Bom, muito bem. Bom, para fechar, vamos falar do nosso tênis, né? O João Fonseca... É, ele vai muito bem e agora ele avançou às oitavas de Montreal.
3: Dos Masters 1000 de Montreal. Tava aqui torcendo, vibrando um pouquinho antes de entrar aqui para participar com você e comemorando junto com o brasileiro, que venceu por 2 sets a 0, parciais de 7-6 e 6-2. No 7-6 foi pela melhor de 8-6, né? Que aí tem aquele desempate por 2 pontos de diferença. O brasileiro que ocupa a 27ª colocação do ranking da ATP e derrotou o norueguês Casper Ruud. Na Copa, nós fomos eliminados pela Noruega.
0: Verdade.
3: Não sei se foi uma resposta no tênis, mas o norueguês é o número 14 do mundo. Então, assim, o brasileiro não está numa colocação próxima a ele, está mais abaixo, mas venceu. E agora enfrenta nas oitavas de final o americano Ben Shilton, que eliminou o belga Zizou Bergs também por 2 sets a 0. A partida será no domingo, com horário ainda para definir, viu, Tânia?
0: Muito bom, nosso tenista João Fonseca. Bruno, muito obrigada, bom trabalho no fim de semana e também bom descanso, né? Que ninguém é de ferro.
3: Ah, ninguém é de ferro, com certeza. Obrigado, um ótimo fim de semana para você. A gente se fala, minha amiga.
0: Vamos nos falando. Bruno Faria, muito obrigada. Vamos em frente com entrevista. O ciclone extratropical que provocou temporais e ventos fortes no sul já configurou-se como um ciclone bomba, segundo a Climatempo. A previsão agora é de que os ventos vão diminuindo porque o sistema se afasta pelo oceano. Nós vamos entender o que é que está acontecendo. Estamos com a professora Clênia Alcântara. Ela é coordenadora da graduação em meteorologia da Universidade Federal de Campina Grande, na Paraíba. Oi, professora. Boa noite.
4: Boa noite, Tânia. Boa noite a todos os ouvintes.
0: Bom, antes de entendermos o fenômeno, né, do ciclone, só para sabermos aqui a situação de momento, né? A informação de que o sistema se afasta pelo oceano indica que o risco dos ventos fortes já passou?
4: Ele está se afastando e isso indica que ele vai perder intensidade e todos esses efeitos que a gente viu, eles diminuindo, né? Tanto os ventos quanto a possibilidade de tempestades, eles vão dissipando, eles vão diminuindo mesmo.
0: Sim. Os tornados têm a relação com o ciclone, professora?
4: Esse tornado que aconteceu
0: no Rio Grande do Sul,
4: né? Isso, no Rio Grande do Sul, ele está diretamente ligado a esse sistema maior, né? O tornado é um sistema um pouco menor em tamanho, em duração, né? E estava dentro dessa configuração desse sistema maior, que é o ciclone bomba.
0: Pois é, então, agora tem uma previsão de uma frente fria chegando, isso pode ser preocupante ou não, em termos assim de eventos extremos?
4: A frente fria é um sistema menos intenso, né? Esse sistema que acabou de acontecer e causou todos esses transtornos e ainda vem causando todos esses ventos mais fortes, né, no litoral do Sudeste, é um sistema um pouco mais intenso, né, bem mais intenso, mas e também ele é um pouco mais raro, vamos dizer assim. Ele não acontece sempre, né, ainda bem. E as frentes são sistemas mais comuns que acontecem com a periodicidade maior, né? Acontece sempre até dentro do padrão da meteorologia e dos sistemas atmosféricos. Então, as frentes frias, elas costumam ser menos intensas, né? E trazer bem menos transtornos.
0: Muito bem. Professora, tem um ruído, a gente vai tentar refazer a ligação com a senhora, o Matheus vai falar com a senhora agora. Para ver se a gente consegue refazer, para dar prosseguimento, para a gente explicar exatamente esse fenômeno, né, do ciclone extratropical e que acabou virando um ciclone bomba, né? Os efeitos lá no sul foram muito fortes, as cenas são, né, destelhadas, tem uma pessoa que morreu. Na região sudeste também esses ventos provocaram problemas, né? Bom, vamos ver se a gente consegue refazer o contato com a professora Clênia, né? Tem um ruído, incomoda. Vamos ver se a gente tem condições melhores. Mas, enquanto isso, vamos colocar o Igor Cardim? O presidente Lula chamou Marco Rubio de latino-americano frustrado e disse que ele odeia o Brasil. Peraí que acho que a professora voltou. Vamos ver se a gente consegue. Antes do Igor Cardinho, vamos tentar aqui com a professora Clênia Alcântara, coordenadora da graduação em meteorologia da Universidade Federal de Campina Grande, na Paraíba, aqui com a gente. Professora, vamos ver se melhorou.
4: Oi.
0: Agora sim.
4: Agora sim, né?
0: Agora está bem melhor. Bom, retomando aqui, o ciclone já está indo para o oceano e, portanto, a situação de ventos fortes tende a ir diminuindo, né? A gente passou por uns dias aí, principalmente no sul do país, muito preocupantes. E vem uma frente fria. Aí a senhora dizia que a frente fria, por si só, não é um problema, né? Não necessariamente vai trazer transtornos, é isso? Mas, em geral, ela vem acompanhada de uma chuva, né?
4: Elas costumam ser sistemas menos intensos do que esse ciclone. Esse ciclone realmente tem um potencial maior de transtornos, porque ele realmente é bem mais intenso e ele intensifica muito rápido. Então, as frentes são sistemas que têm menos intensidade por si só. Precipitação pode trazer um pouco mais de vento, ventos mais intensos, mas não tão intensos quanto o ciclone.
0: Como um ciclone, né? O que é um ciclone?
4: O ciclone é esse sistema que forma a partir do contraste entre duas, né, das diferenças de temperaturas entre duas massas de ar, quente e frio. A principal característica dele, nesse caso do ciclone bomba, é que ele se intensifica muito rápido. Né, e aí causa todas essas características, né, que a gente viu nos últimos dias. Os ciclones em si, os ciclones extratropicais, eles costumam acontecer com frequência, só que não tão intensos, né? Então, mas eles praticamente têm a mesma formação, a diferença é a intensidade.
0: Agora, essa intensidade mais elevada não é frequente, é um ponto
4: não
0: fora
4: é
0: da
4: frequente.
0: Curva, entra como um evento climático extremo?
4: É um evento extremo. Eles acontecem todo ano, né? Mas acontece um, dois, três por ano, no caso, né? São eventos extremos, né? São aqueles sistemas que acontecem comumente, só que com uma intensidade bem maior. Então, eles podem ser chamados de eventos extremos.
0: E que tem acontecido com mais frequência, que é o que sempre nos preocupa, né?
4: O que nos preocupa é que, à medida que o tempo está passando, com as questões climáticas, esse tipo de fenômeno, né, que é extremo e não frequente, ele passa a ser frequente.
0: Agora, aqui no nosso país, a região sul, em geral, é a mais afetada por esses fenômenos, professora?
4: Sim,
0: quando vem vento?
4: Esses ciclones, eles são, se formam bem próximos, né, à região sul, um pouco do lado, nas regiões aí adjacentes, né? Então, eles atingem essa região, atingem o sudeste do Brasil, às vezes um pouco o centro-oeste, às vezes um pouco o sul do norte, né? Causa fenômenos que a gente chama de friagem na região norte, mas eles geralmente não avançam para o nordeste. Então, eles são bem característicos da região sul e sudeste do Brasil.
0: Eu queria retomar o que a gente estava falando aqui sobre o tornado. O som estava bem ruim, queria retomar. O Rio Grande do Sul passou aí por mais um tornado. Né? E é assustador, as imagens são assustadoras, né? Aquela formação de vento assim, circular. Parece um monstro assim, que se aproxima das pessoas. Isso também não tem... Tem aumentado a frequência? Já existia no Brasil, mas não com essa frequência? Ou não existia no Brasil?
4: Então, tem uma grande diferença, né, entre esse antes e depois dessa nossa percepção, que é a questão do registro. Do registro do fenômeno. Antes a gente não tinha como registrar esses fenômenos, né? A gente vivia numa era analógica, vamos dizer assim.
0: Sim.
4: Então, eles... certamente aconteciam, mas a gente não via, não registrava, não havia dados que mostrassem a existência, né? Hoje em dia está tudo muito mais fácil de ser identificado, registrado, então o próprio cidadão está ali passando pela situação, ele vai e registra. Fora que temos dados, né? Mais dados, radares e mais informações que propiciam, que dão suporte para esse tipo de registro, né? Então, os tornados, eles certamente já aconteciam, que a gente não conseguia registrar, né? E tem alguns estudos que mostram que realmente há algum aumento nessa quantidade. A gente só não consegue, por causa dessas informações que não eram registradas ontem, precisar ter a precisão de quanto isso aumentou.
0: Sim, porque a gente não tem o dado anterior, né? E é o sul do país que é mais propenso a esse tipo de ocorrência, então. Inclusive o tornado.
4: Sim.
0: Porque é vento, está relacionado com ciclone.
4: Não, ele não. Pode se formar por outros sistemas também.
0: Tá.
4: Certo? A formação do tornado, ele é muito particular, né? Precisa de uma série de condições na atmosfera para que ele se forme. Não é um sistema fácil de formar. Ele realmente se forma quando há uma condição severa, né, que propicia o giro dele, toda a formação, a supercélula que está associada com esse tornado, é algo que não é fácil de se formar, como uma frente fria, por exemplo, que a cada 5, 6, 7 dias acontece uma, né, forma uma. É diferente, é uma condição bem especial e um pouco mais complexa, inclusive de se estudar. Né, fenômenos desse tipo.
0: E o tornado é circular, né? Tem uma característica mais...
4: É um funil, né?
0: Oi? É um funil.
4: É um funil que gira, como a gente, quando vê as imagens, a gente tem a impressão de que é um funil, né? O vento gira numa velocidade absurda e tem aquele aspecto de funil, né? Mas a atmosfera, para formar um tornado, ela tem que estar realmente... São várias condições assim para que ele se forme. Ela tem que estar bem propícia a isso.
0: Dá para fazer uma previsão de que está propício para a formação de um tornado?
4: Não é tão fácil fazer previsão, né? Os sistemas, quando eles são maiores, como os ciclones, as frentes e outros sistemas grandes, né, de milhares de quilômetros, são bem mais fáceis de prever. Esses sistemas de tipo tornados e alguns outros desse tamanho, eles são muito mais difíceis de prever. Geralmente, se consegue prever com uma boa rede de dados, radares, e essa previsão é de poucas horas.
0: Nossa.
4: Da formação.
0: E o tornado, gente... ele... desculpa.
4: Liga, pode perguntar.
0: Não, é porque ele caminha...
4: Ele caminha boas distâncias, né? Aí vai depender muito da intensidade, né, do tamanho dele, porque tem um pouco de variação do tamanho, tem as escalas, né? O tornado do Rio Grande do Sul, que aconteceu no Rio Grande do Sul semana passada, foi categorizado como F3. É um tamanho bem razoável, né? E aí ele é bem destrutivo também. A gente viu as imagens, a gente viu os efeitos, os custos de tudo isso. Então, tem categorias também para os tornados, né? Dos menos intensos são os mais intensos.
0: Sim. Em outros países é mais frequente. Nos Estados Unidos é frequente, não é,
4: professora? É bem frequente, bem frequente. E eles têm toda uma estrutura para as temporadas de tornado, né? Tem toda uma estrutura, uma organização. Mesmo assim, também causa bastante prejuízo por lá. Não é incomum a gente ver cidades devastadas por um tornado.
0: Pelos tornados. E a estrutura que é das construções?
4: Também. Questões de aviso, questão de científicas mesmo, de estudos, de entendimento, de como os sistemas se formam, né? A questão da previsão, dos avisos, a estrutura, a população está preparada psicologicamente para saber o que fazer na hora, né? Entender os alertas. Tem toda uma estrutura, não só em termos de tecnologia, mas científica, mas educação, comunicação, tudo para que minimize os prejuízos, né?
0: E, aliás, nós aqui no Brasil, infelizmente, agora com esses eventos acontecendo com mais frequência, temos que nos aperfeiçoar muito nisso, né?
4: Sim.
0: As defesas civis também.
4: A população, no meu entendimento, Tânia, é uma questão que vai desde a infraestrutura e o dinheiro, né, que é empregado, bem empregado nesse sentido, mas também uma questão de mostrar para a população desde cedo, desde os primeiros anos da escola, o que são esses sistemas, o que a gente pode entender da atmosfera com relação a isso, né? Como a atmosfera está agora, como ela pode estar depois, o que são as previsões, o que são os avisos, né? O que é uma previsão de tempo, todas essas informações deveria ser algo corriqueiro, cotidiano para a gente.
0: Agora cada vez mais.
4: Ficaria mais fácil da gente se defender. Quando a gente conhece o inimigo, fica mais fácil da gente se defender.
0: Precisaríamos conhecer bem esse nosso inimigo. Professora Clênia, eu fico imaginando um tornado numa cidade grande com prédios, por exemplo. Em geral, quando a gente vê as imagens e tal, é em região rural, né?
4: Ainda bem.
0: Ainda bem.
4: Ainda bem, ainda bem.
0: Não tem nenhuma ocorrência.
4: Eles podem se formar em qualquer lugar. Eles podem se formar em qualquer lugar, né? Agora, há algumas condições, que, como eu falei antes, né? E aí nas cidades tem algumas questões que talvez eles não sejam tão fáceis de se formar. Mas isso também é bem passível de estudo, né? A gente precisa estudar mais, entender mais para poder fazer certas afirmações.
0: Sim, muito bom. Bom, e muito bom não, né? Muito preocupante. E para além de tudo isso, estamos numa expectativa de um El Niño que vai ser rigoroso esse ano, né, professora? Ainda já estamos sob efeito desse El Niño ou é só mais para o fim do ano?
4: A gente ainda não pode afirmar que estamos sob o efeito do El Niño, né? Que esses desastres, esses eventos estão acontecendo sobre a influência do El Niño. O que a gente sabe no momento? Que o El Niño, ele já está com uma intensidade bem significativa, né? 1.5 já está entrando na escala de forte, o que é bem comum para essa época do ano. A gente sabe que ele já está alterando a atmosfera em pontos específicos do Pacífico, mas a gente não pode afirmar que ele já está influenciando o globo inteiro, né? O Brasil e mais outras regiões. A previsão é que ele seja muito forte, né? E o padrão, né, o que sempre acontece, é que a intensidade máxima dele aconteça a partir de dezembro. A partir daí, aí ele começa a influenciar o globo como um todo, e a gente tem toda a repercussão, né, das diferenças, né, de atuação nas regiões do Brasil, já que o Brasil é um país continental. Mas, assim, os eventos que estão acontecendo agora, eles sempre têm a probabilidade de acontecer, certo?
0: Uhum.
4: O problema do El Niño é que ele tende a intensificar o que já acontece, né?
0: Sim.
4: E aí, mas realmente a maior intensidade do El Niño é lá pro final do ano, uhum. no final da primavera, talvez, já que ele está bastante intenso já.
0: Pois é, então vamos ficar atentos, porque esse ano, infelizmente, ainda teremos um El Niño aí rigoroso, mas pro final, né? Da primavera em diante.
4: É.
0: Professora, diga. É isso. Professora, muito obrigada, viu, pela entrevista. Uma boa noite.
4: Imagina, boa noite.
0: A professora Clênia Alcântara, ela é coordenadora da graduação em meteorologia da Universidade Federal de Campina Grande, na Paraíba, conversando conosco sobre esses eventos climáticos, né? O ciclone extratropical, que depois virou ciclone bomba, agora já está se dissipando para o oceano, mas fez muitos estragos, né? Sobretudo no sul do país. Agora, 11 horas.
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0: Vamos ao repórter CBN.
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0: quarta-feira, 7 de agosto de 2026. Um avião da companhia Latam arremeteu durante a aproximação para pouso no aeroporto de Vitória, no Espírito Santo, devido a fortes ventos cruzados na região. O procedimento foi registrado em vídeo e viralizou nas redes sociais. A arremetida é uma manobra padrão de segurança da aviação, adotada de forma preventiva quando não há condições ideais para aterrissagem. O piloto conseguiu pousar com segurança cerca de 10 minutos após o procedimento. O senador Cleitinho Azevedo será candidato ao governo de Minas Gerais pelo Republicanos. Depois de várias idas e vindas, o parlamentar conseguiu reverter a decisão da legenda que barrava a entrada dele na disputa pelo Palácio Tiradentes. Cleitinho se reuniu com o presidente nacional da sigla, Marcos Pereira, que deu aval à candidatura. Um apartamento que pertenceu ao ex-deputado federal Eduardo Bolsonaro, no Rio de Janeiro, vai a leilão pela Caixa Econômica Federal no dia 20. O imóvel foi retomado pelo banco devido ao não pagamento das parcelas do financiamento. Avaliado em mais de R$1 milhão, o apartamento de 101 metros quadrados poderá receber lances a partir de R$ 644 mil em uma disputa que será realizada de forma totalmente online. Segundo o portal G1, Eduardo Bolsonaro financiou R$ 780 mil na compra do apartamento em outubro de 2017, com prazo de 420 meses. No horário de Brasília, 11:02.
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2: O BTG Pactual informou nesta sexta-feira, dia 7, ter rescindido o contrato de distribuição que mantinha com a Apex Partners, em mais um desdobramento da crise que atingiu a plataforma capixaba de investimentos. A informação foi confirmada por uma fonte ligada ao banco, que pediu para não ser identificada. Segundo a fonte, a relação entre BTG Pactual e Apex era comercial, estava ligada à distribuição de produtos e serviços financeiros. As empresas, ressaltou, nunca foram sócias. A decisão ocorre um dia após a Apex anunciar o afastamento do fundador e então presidente, Fernando Cinelli, e do diretor financeiro, Eduardo Siqueira. Os dois foram retirados dos cargos depois que sócios da companhia identificaram que a empresa classificou como inconsistências financeiras. Em nota, a Apex informou que recebeu com tranquilidade a decisão do BTG Pactual de encerrar a parceria operacional na frente de investimentos financeiros. A empresa informou que as operações e o atendimento aos clientes e parceiros seguem normalmente. Além disso, foi reforçado que os clientes continuam seguros e que os agentes de investimento continuarão atendendo normalmente os clientes até que seja concluída essa transição. A empresa ainda reiterou que a situação atual vivida está sendo apurada de forma rigorosa e que as inconsistências foram identificadas internamente e todas as medidas foram tomadas para o afastamento dos responsáveis. Na sequência, o BTG Pactual também tomou uma medida envolvendo um fundo ligado à Apex. O banco informou aos cotistas, em fato relevante, o fechamento da classe do BRM Carbine Crédito Estruturado para realização de resgates a partir da última quinta-feira, dia 6. O fundo tinha patrimônio líquido de R$ 160 milhões e 909 cotistas. Segundo o BTG, a decisão ocorreu devido à incompatibilidade entre a liquidez da carteira e o volume de resgates solicitados. Reportagem André Cipreste.
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1: Olá, muito bem-vindos à última hora deste programa. O CBN Noite Total, sexta-feira, hein? Estamos sextando por aqui. Vamos juntos até a meia-noite aqui no CBN.

0: cada dia um novo debate, um novo tema importante das discussões públicas aqui no Brasil. Essa é a série 50 debates para o Brasil, que é apresentada pelo Jornal da CBN. Agora você imagina, quero dizer aqui que Carlos Greco, que está produzindo os debates, merece todo o crédito, porque além dos, né, de você buscar temas polêmicos, você encontrar pessoas que estejam dispostas a falar ou contra ou a favor, é um trabalho hercúleo, e a gente é testemunha aqui do quanto ele é dedicado. Bom, a discussão de hoje da série 50 debates para o Brasil é sobre a inteligência artificial. O desenvolvimento e o uso da ferramenta no país devem seguir regras para evitar possíveis riscos ou focar na inovação com uma regulação mínima? Esse é o tema. Para Patrícia Peck, integrante titular do Comitê Nacional de Cibersegurança, o ideal seria que a regulação acompanhasse a velocidade da tecnologia. Ela destacou, no entanto, que o trabalho vai além do jurídico e deve abranger áreas técnicas e sociais.
1: Eu hoje uso muito uma referência de que uma IA bem treinada, ela consegue apoiar os seres humanos, mas uma IA mal treinada é pior que criança mal educada. É mais fácil com uma boa regulação, que a gente consiga mitigar riscos, trazendo um dever de que a lei passa a ter que ser feita para a IA.
0: Já o fundador do Instituto de Tecnologia e Sociedade do Rio de Janeiro, Ronaldo Lemos, afirmou que o tema é central, sobretudo para evitar que o Brasil fique dependente de inteligências artificiais externas. Segundo ele, é preciso usar a lei para promover a criação de capacidades locais.
2: Você só regular a IA é uma posição de grande vulnerabilidade, porque a gente vai precisar, no presente e no futuro, de IAs que sejam nossas, especialmente se a tensão geopolítica crescer, o que parece que é o caso, tá?
0: A série 50 debates para o Brasil está sendo exibida no Jornal da CBN e assim prosseguirá até a semana que antecede o primeiro turno das eleições. A cada dia é um tema diferente e sempre um tema polêmico, que divide opiniões. 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Vamos movimentar a nossa reportagem com Igor Cardim. O presidente Lula chamou Marco Rubio de latino-americano frustrado e disse que ele odeia o Brasil. A declaração veio após o Senado dos Estados Unidos ter aprovado Daniel Pérez para ser embaixador em Brasília. O presidente disse ter alertado Trump sobre a postura do secretário de Estado em relação à América Latina. Planalto avalia ligar novamente para o presidente norte-americano na próxima semana.
3: O presidente Lula voltou a criticar o secretário de Estado dos Estados Unidos, Marco Rubio, horas após o Senado americano aprovar o nome de Daniel Pérez para o cargo de embaixador no Brasil. Segundo Lula, ele mesmo havia alertado o presidente Donald Trump sobre a postura de Rubio durante o encontro que os dois tiveram na Casa Branca. Disse que, depois de apresentar documentos sobre a balança comercial brasileira, esperou por contatos que não ocorreram. No lugar disso, segundo o petista, o anúncio de um novo aumento de tarifas veio pela imprensa, sem qualquer aviso oficial ao governo brasileiro. Durante visita ao Instituto Nacional de Pesquisas Espaciais, o presidente afirmou que Rubio não gosta do Brasil e o chamou de latino-americano frustrado.
4: Ele não gosta. Eu disse pro Trump, esse moço não gosta do Brasil. Não gosta, ele é um anti-latino-americano. Ou um latino-americano frustrado, porque ele foi embora de Cuba, o avô dele, o bisavô, sei de lá, ele nunca morou em Cuba. Mas ele foi embora, ele é um descendente de cubano de Miami. Então ele odeia Cuba, odeia Colômbia, odeia o Brasil. E ele faz as coisas diferentes daquilo que a gente conversa com o Trump.
3: Diante do mais recente capítulo da crise diplomática envolvendo o visto da embaixadora brasileira em Washington, Lula avalia fazer uma nova ligação para Trump.

0: próxima semana para tratar das medidas contra o Brasil. Nos bastidores, o governo vê as ofensivas da Casa Branca como uma tentativa de questionamento ao processo eleitoral. Nesta sexta-feira, o Senado americano aprovou a indicação do republicano Daniel Pérez para ocupar o posto de novo embaixador americano no Brasil. Apesar disso, fontes da diplomacia afirmam que a pressão não será suficiente para aprovar o aval do governo brasileiro a Pérez, e a tendência é que o agremã seja concedido depois das eleições. Nesta semana, o governo americano revogou o visto da embaixadora brasileira nos Estados Unidos, Maria Luísa Viotti, e relacionou a medida à demora na autorização de Pérez. Com colaboração de Pedro Pupulim, de Brasília, Igor Cardim.
1: O número de municípios do Rio de Janeiro com locais de votação alterados neste ano por causa da violência dobrou em relação às eleições de 2024. Segundo o Tribunal Regional Eleitoral, a medida busca garantir que quase 190 mil eleitores possam votar sem sofrer ameaças ou coação de facções e da milícia. Em entrevista à CBN, o presidente da corte afirmou estar preocupadíssimo com a quantidade de candidatos suspeitos de ligação com o crime e garantiu que a Justiça Eleitoral vai atuar para impedir que eles disputem as eleições.
2: O avanço do crime organizado sobre a política do Rio surpreendeu até o comando do Tribunal Regional Eleitoral do Estado. Diante disso, a Corte trabalha em duas frentes nas eleições deste ano: a transferência de locais de votação em áreas sob domínio de facções ou de milícia e a rejeição do registro de candidatos suspeitos de ligação com o crime. Em entrevista exclusiva à CBN, o presidente do TRE do Rio, Cláudio de Melo Tavares, afirmou que ficou preocupadíssimo com a quantidade de candidatos com inquéritos na Polícia Federal.
3: Não tinha noção de como estava a situação. Aí comecei a verificar os inquéritos que envolvem vários candidatos na corregedoria e foi preocupante a quantidade de inquéritos instaurados pela Polícia Federal. Então, quando eu verifiquei aquele número de inquéritos policiais envolvendo tantas pessoas que estão hoje pretendendo ser candidato ou ocupando cadeira em determinado poder, realmente eu me assustei. Não tinha noção da dimensão disso.
2: Uma das principais ações foi a ampliação do número de locais de votação transferidos. Em 2024, 10 municípios tiveram mudanças. Neste ano, já são 20. Segundo o presidente do TRRJ, cerca de 188 mil eleitores devem ser beneficiados com as alterações, que buscam evitar ameaças e coação comparadas ao antigo voto de cabresto.
3: O Serviço de Inteligência da Força-Tarefa está fazendo levantamento para ver outras áreas que estejam tomadas pelo crime organizado. Então, a tendência é que possa aumentar esse número. O objetivo é o seguinte: quando nós verificamos que esses eleitores estavam sofrendo ameaça através de porte de arma com os milicianos traficantes, nós procuramos preservar o eleitor para que ele pudesse votar com tranquilidade.
2: Outra frente de atuação mira diretamente às candidaturas. Uma força-tarefa com órgãos de segurança e o Ministério Público criou um mecanismo mais rigoroso que a Lei da Ficha Limpa. A proposta é rejeitar o registro de candidaturas com base em provas reunidas por investigações.
3: Não há necessidade de condenação em segundo grau, porque o artigo 17, parágrafo 4 da Constituição Federal determina que é vedada a utilização pelos partidos políticos de organização paramilitar. É inadmissível que o eleitor vote numa pessoa para representá-lo que ele sequer sabe que esteja envolvido com milícia ou com tráfico.
2: O TRE também aguarda autorização para o uso de tropas federais no Rio durante o pleito. O pedido já foi feito e depende de aval do Tribunal Superior Eleitoral e do Ministério da Defesa. Com a colaboração de Leandro Rezende, do Rio de Janeiro, Matheus Maciel.
1: É muito sério isso, né? Bom, o Rio de Janeiro tinha um presidente da Alerge, que, né, envolvimento com o crime organizado, com o Comando Vermelho, presidente da Alerge, uma liderança muito forte, inclusive com o então governador Cláudio Castro, né, deputado estadual, com vínculos com o crime organizado. Então, realmente, é impressionante o poder né, do crime. E aí a gente lembra que milícia também é crime. Eu fico pensando aqui, talvez que algumas pessoas entendam miliciano como aquela pessoa que vai combater o crime organizado. Porque lá na origem, né, esses grupos de justiceiros que matavam bandidos e tal, depois foram seguindo um caminho que desencadeou nas milícias. Então talvez algumas pessoas tenham uma visão assim um pouco romantizada de que miliciano vai combater o crime. Não, gente, pelo amor de Deus, o miliciano também é criminoso. Aliás, os milicianos estão associados ao crime organizado. Eles dividem ali território, tá tudo junto. Então não dá mais para ter essa visão. Nunca deu, né? Mas agora, sobretudo, que a gente quer explicitamente, os milicianos, eles já mexem diretamente com o próprio tráfico de drogas. Além de cobrar dinheiro das famílias para prestar os seus serviços, né? Com exclusividade nas comunidades. Não, é bandido, é tudo bandido. Seja diretamente no crime organizado, nessas facções, ou seja miliciano. É tudo bandido. Ao comentar o terceiro maior ganho da história da Petrobras num trimestre, a presidente da estatal reconheceu que o cenário é atípico devido à guerra no Irã e não norteia projetos futuros. Entre abril e junho, a Petrobras registrou lucro líquido de cerca de 52 bilhões de reais, quase 97% acima do segundo trimestre do ano passado. Magda Chambriá afirmou que a Petrobras deve incluir no próximo plano de negócios a realização de estudos para autossuficiência na produção do diesel.
4: A presidente da Petrobras, Magda Chambriá, atribuiu o terceiro maior lucro para um trimestre ao trabalho de produção da estatal e não apenas aos valores do petróleo impulsionados pela guerra entre Estados Unidos e Irã. Ela disse ainda que a companhia deve superar as metas de produção neste ano. A Petrobras registrou lucro líquido de 52,4 bilhões de reais no segundo trimestre. O número é 96,8% maior do que o obtido entre abril e junho de 2025. A Petrobras também bateu recorde de produção de petróleo e gás natural, que atingiu no segundo trimestre de 2026 3,34 milhões de barris de óleo equivalente por dia, alta em 14% em relação ao mesmo período do ano anterior. Em entrevista nesta sexta-feira, a presidente da estatal lembrou que o preço médio do barril de petróleo superou os $100 no período. Magda reconheceu, no entanto, que o cenário é atípico e não norteia projetos futuros.
5: Gosto de dizer, então, que nós investimos com foco em projetos de alto retorno e não ampliamos compromissos fixos com base em cenários que podem não se repetir. Sabemos que desfrutamos os resultados de um período com preços elevados de petróleo, mas entendemos também que quando a gente olha para frente, a voz comum e corrente dos analistas é que, cessado a guerra, nós não teremos preços de petróleo no mesmo patamar dos correntes.
4: De acordo com Magda, a estatal deve incluir no próximo plano de negócios a realização de estudos em busca da autossuficiência na produção do diesel até 2031. Atualmente, a companhia está focada em conseguir atender 85% do consumo nacional do combustível. Para isso, a Petrobras vai precisar ampliar a produção dos atuais 700 mil barris por dia para 950 mil barris por dia. O plano prevê ampliações de refinarias e aumento da capacidade instalada, com foco em reduzir as importações. A estatal também anunciou que serão pagos, relativos ao segundo trimestre, 17,4 bilhões de reais em dividendos e juros sobre capital próprio para os acionistas. Do Rio de Janeiro, Júlia Viana.
1: O Supremo acionou a Polícia Federal para investigar fraudes, superfaturamento e desvios nas chamadas emendas PIX. A decisão do ministro Flávio Dino tem como base uma auditoria do TCU, que encontrou irregularidades em mais de 80 repasses, com um possível prejuízo de quase 50 milhões de reais aos cofres públicos. Aqui é corrupção braba mesmo, hein? Entre os parlamentares que destinaram as verbas suspeitas está o deputado Alfredo Gaspar, candidato a vice-presidente na chapa de Flávio Bolsonaro. A CBN teve acesso aos documentos que detalham como o dinheiro sumiu do radar da fiscalização.
6: O ministro do Supremo Tribunal Federal, Flávio Dino, determinou que a Polícia Federal investigue possíveis crimes e desvios nos repasses das chamadas emendas PIX. Entre as transferências investigadas está uma emenda de R$6.200.000 do deputado Alfredo Gaspar, do PL, candidato a vice-presidente na chapa de Flávio Bolsonaro, destinada ao município de São José da Laje, em Alagoas. A CBN teve acesso ao documento do Tribunal de Contas da União. No repasse indicado por Gaspar, duas irregularidades foram apontadas pelo tribunal. A prefeitura transferiu o dinheiro da conta específica da emenda para outras contas do município e não enviou o relatório de gestão obrigatório para o sistema do governo federal, o TransfereGov. Segundo o tribunal, a movimentação entre contas prejudica o rastreamento do dinheiro. Os auditores não conseguiram comprovar o destino final dos valores. O deputado afirma que os recursos foram destinados de forma regular e que a prestação de contas é de responsabilidade exclusiva do município. Gaspar ressaltou que não há fato novo e que a PGR já arquivou o pedido de investigação. A decisão tem como base uma auditoria do Tribunal de Contas da União em 100 emendas que somam quase R$200 milhões em transferências especiais. Dessas, 82 emendas apresentaram irregularidades e indícios de prejuízo de R$49.100.000 aos cofres públicos entre 2020 e 2024. Os auditores encontraram casos de superfaturamento, fraudes em licitações, obras inacabadas e, principalmente, dinheiro público sendo movimentado fora das contas oficiais. Eles apontaram falhas de natureza sistêmica. Outros 18 parlamentares foram citados por destinação de emendas supostamente irregulares, como o presidente da Câmara, Hugo Mota, os deputados Elmar Nascimento e André Janones e o senador Omar Aziz. O coordenador de projetos da ONG Transparência Brasil, Cristiano Pavini, avalia que, embora o STF tenha forçado a criação de regras de transparência, as emendas PIX ainda são um grande problema. Segundo ele, as prefeituras têm liberdade excessiva para gastar o dinheiro, como em shows e festas, em detrimento de áreas essenciais.
7: As emendas PIX estão sendo aprimoradas ao longo do tempo no quesito de transparência dessas informações, mas ainda há muito o que avançar, além da necessidade de se questionar se essa modalidade de emenda é ou não constitucional, mediante a sua desvinculação com os projetos e políticas públicas estruturantes do país.
6: Para o ministro Flávio Dino, os dados do TCU revelam fragilidades estruturais e evidenciam a continuidade de um estado de inconstitucionalidade nas emendas PIX. Ele deu 10 dias para que o Ministério da Gestão explique por que o sistema do governo TransfereGov ainda apresenta falhas que dificultam o rastreamento do dinheiro e o que está fazendo para resolver a falta de transparência. De Brasília, Rani Veloso.
1: É, o dinheiro sai do deputado, chega na prefeitura e pronto, não se sabe mais como foi gasto, não tem prestação de contas, a rastreabilidade das emendas PIX é completamente comprometida. Olha o espaço que abre-se para corrupção, né? Uma vez que você não consegue monitorar como é que está sendo o uso do dinheiro. Não pode, né, gente? É dinheiro público, é dinheiro do orçamento, é dinheiro que escoa. Por isso os parlamentares estão tão empoderados, né? Porque eles dispõem das suas próprias, dos seus próprios recursos aí por meio das emendas. E ainda se fosse para fazer uma política pública, né? Porque os parlamentares têm legitimidade para isso, mas da forma como a coisa tem acontecido e a gente tem verificado, tá comprometido, né? Tem que ser moralizado. Agora são 11 horas e 27 minutos.
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1: Bruna Barbosa.
9: As alianças costuradas pelo governador Tarcísio de Freitas do Republicanos devem garantir ao candidato à reeleição mais que o dobro do tempo de propaganda eleitoral no rádio e na televisão em relação ao principal adversário, Fernando Haddad, do PT. A projeção foi feita para a CBN pela advogada especialista em direito eleitoral e fundadora da Academia Brasileira de Direito Eleitoral e Político, Isabel Mota, com base nas coligações oficializadas durante as convenções partidárias. O cálculo cálculo ainda é estimado, porque a divisão oficial só pode ser definida após 15 de agosto, prazo final para o registro das candidaturas na Justiça Eleitoral. A propaganda começa a ser exibida em 28 de agosto. Uma das estratégias da campanha de Tarcísio foi justamente ampliar a coligação para reduzir o número de candidaturas competitivas e aumentar as chances de vitória ainda no primeiro turno. O governador conseguiu reunir todos os partidos que integraram a base do ex-governador Rodrigo Garcia em 2022 e chega à campanha apoiado por 12 legendas, além do Republicanos, MDB, PL, PSD, Podemos, Solidariedade, PRD, Avante e Novo e as federações União Progressista e PSDB Cidadania. Pela projeção, Tarcísio terá 6 minutos e 22 segundos em cada bloco do horário eleitoral gratuito, enquanto Fernando Haddad contará com 2 minutos e 37 segundos. Nas inserções distribuídas ao longo da programação, a diferença também é expressiva. O governador deverá ter, em média, 9 minutos e 55 segundos por dia, contra 4 minutos e 5 segundos do petista. Ao longo de toda a campanha, a estimativa é de que Tarcísio disponha de 694 inserções de 30 segundos em cada veículo, rádio e televisão, enquanto Haddad terá 286. Para o cientista político Murilo Medeiros, a vantagem no tempo de propaganda representa um ativo importante para campanhas competitivas, principalmente porque permite ampliar o alcance das mensagens e responder mais rapidamente aos adversários.
10: A televisão e o rádio continuam sendo meios capazes de atingir um eleitorado muito mais amplo, heterogêneo e menos politizado. Os meios tradicionais de comunicação continuam exercendo papel relevante nas campanhas. Nas eleições municipais de 2024, por exemplo, 75% das candidaturas com maior tempo de propaganda na televisão saíram vitoriosas.
9: O tempo de propaganda eleitoral é calculado com base na representação dos partidos na Câmara dos Deputados. Além de Tarcísio e Haddad, a eleição para o governo de São Paulo terá outros candidatos, como Vera Lúcia, do PSTU, Carlos Machado, do PCB, Vivian Mendes, do UP e Edjane de Souza, do Agir. Como os partidos não atingiram a cláusula de barreira, nenhum terá direito à propaganda eleitoral. De São Paulo, Bruna Barbosa.
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0: sexta-feira, 7 de agosto de 2026. O ministro Flávio Dino, do STF, determinou que a Polícia Federal investigue possíveis crimes na execução de 55 milhões de reais em emendas PIX. A decisão foi baseada em um relatório do Tribunal de Contas da União que apontou irregularidades e falhas de rastreabilidade nos repasses. A decisão atinge o candidato a vice-presidente na chapa do senador Flávio Bolsonaro, o deputado Alfredo Gaspar, do PL, além do presidente da Câmara, Hugo Mota, do Republicanos, e do ex-líder do PT no Senado, Rogério Carvalho. Duas adolescentes de 14 anos denunciaram ter sido vítimas de estupros coletivos dentro de uma escola municipal no Cabo de Santo Agostinho, no Grande Recife. Segundo a defesa das vítimas, os abusos ocorreram na sala de aula durante o intervalo, praticados por 5 alunos do 9º ano em ocasiões diferentes. A defesa acusa a gestão da escola de omissão. Em nota, a prefeitura negou irregularidades e informou que instaurou um procedimento administrativo para apurar os fatos. A Polícia Civil investiga os casos sob sigilo. A importação de carros chineses para o Brasil mais que dobrou nos últimos primeiros 7 meses, com alta de 105% em relação ao mesmo período do ano passado. O país recebeu 344 mil veículos até julho. Os veículos elétricos e híbridos também tiveram destaque no mês e responderam por 23% de todos os emplacamentos realizados no país em julho. A maior participação registrada até então e acima da previsão. Os dados são da Associação Nacional dos Fabricantes de Veículos Automotores. No horário de Brasília, 11 horas e 32 minutos.
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0: Vamos agora com a nossa entrevista. Vamos falar sobre dor de cabeça recorrente. Quais são aqueles sinais de alerta que indicam um quadro de saúde mais sério? Vamos entender. Estamos aqui com o neurocirurgião, Dr. Orlando Maia, ele que é do Hospital Quali Ipanema, no Rio de Janeiro. Dr. Orlando, muito boa noite.
1: Boa noite, Tânia, boa noite aos ouvintes aí da CBN.
0: Bom, vamos numa gradação, antes de chegarmos nos casos mais graves. Vamos entender aqui quais são aquelas causas mais comuns, menos preocupantes da dor de cabeça. Quais são as causas?
1: Então, Tânia, primeiro dado importantíssimo é de que quase 50% da população, de uma forma geral, tem dor de cabeça. E é a causa mais frequente de falta ao trabalho, né? De absenteísmo de trabalho.
0: Uhum.
1: E, obviamente, os casos mais comuns são casos mais simples, né? A dor de cabeça, a cefaleia tensional é a causa mais comum, aquela associada a pessoas que dormem mal, por privação de sono, ou situação alimentar, ou algumas gatilhos aí que levam a essa cefaleia tensional. Mas tem a famosa enxaqueca também, né?
0: Sim, que também é leve, também é considerada frequente
1: leve.
0: E sem grandes problemas.
1: Isso. Na verdade, eu acho que o interessante é a gente explicar para os ouvintes que existe uma confusão muito comum no Brasil, de que todo mundo acha que quem tem uma dor de cabeça forte ou uma dor de cabeça frequente, ele tem a doença enxaqueca. Então, essa parte, eu acho que ela é a mais importante. Enxaqueca é uma doença com características próprias que a pessoa também tem dor de cabeça. A dor de cabeça, ela é um fato marcante na enxaqueca, mas existe dor de cabeça sem ser enxaqueca, né? A causa mais frequente é a dor de cabeça tensional, a cefaleia tensional,
0: uhum.
1: Não é uma enxaqueca. Então, existe enxaqueca, é uma doença que tem ali dentro dos sinais e sintomas dor de cabeça também, mas existe separadamente dor de cabeça de vários tipos, até dor de cabeças mais graves, que eu acho que a gente vai, durante o programa, falar sobre elas também.
0: Então, a enxaqueca é uma doença, que é diferente da cefaleia, da dor de cabeça tensional, mas é uma doença que não é classificada como essas outras que nós vamos chegar daqui a pouco, que são as mais sérias, é isso?
1: Sim, é uma doença incapacitante por conta da dor, mas ela não é uma doença que tem risco de morte,
0: tá,
1: ou risco de uma situação mais grave. Mas é muito frequente na população, né, a doença enxaqueca. Ela é uma síndrome neurológica, né, porque ela não existe um exame que dá o diagnóstico de enxaqueca. Ela é feita por um conjunto de sinais e sintomas que você caracteriza como claro da enxaqueca, porque a enxaqueca é aquela dor normalmente unilateral, que ela dá mais de um lado da cabeça, retroocular ou na parte lateral da cabeça, que vem naquela situação onde a luz incomoda, o som incomoda e ela incapacita a pessoa. Então, esses sinais e sintomas, né, existem outros tipos de enxaqueca também, mas esse é o mais comum, que levam a caracterização da doença enxaqueca, que tem tratamento, né? Hoje existem diversos tipos de tratamento e controle dessa doença, que é uma doença muito comum também.
0: Que coisa. E, aliás, sobre enxaqueca, ela afeta mais as mulheres?
1: Exatamente, Tânia. De cada 4 casos aí, 3 casos estão em mulheres, é muito frequente. E por mais assim, e ela vem também associada a outras situações. Então, as pessoas que têm enxaqueca, eles têm normalmente associado a fibromialgia, que é uma doença articular, né, de dor em vários pontos do corpo. Outra situação comum é intestino irritável, aquelas pessoas que têm situações intestinais que em algumas vezes você caracteriza como alguma coisa alimentar, mas não é alimentar, ela está associada à mesma situação da enxaqueca. Então, a pessoa que tem enxaqueca, a gente classifica como uma pessoa que sofre de uma situação associada à dor em outros lugares do organismo.
0: Ah, eu não sabia disso. E da relação do intestino com enxaqueca. O tratamento da enxaqueca pode melhorar o quadro geral também?
1: Sim, é assim, porque hoje a gente chama o nosso intestino como nosso segundo cérebro, né?
0: Sim.
1: A neuronutrição hoje e a alimentação hoje faz parte daquilo que a gente possa fazer para gatilho de levar a enxaqueca ou também de coisas alimentares que você pode fazer para não ter a enxaqueca. Né? Então, são situações que se a gente fosse falar só sobre neuronutrição, sobre enxaqueca aqui, a gente falaria um programa inteiro só de enxaqueca, porque ele realmente é muito frequente e é uma situação até, assim, digo, interessante, no tratamento em si.
0: Ah, nossa, um dia nós vamos falar só sobre enxaqueca, porque realmente tem muita gente que tem enxaqueca, né?
1: Tânia, eu acho uma coisa muito
0: É.
1: interessante de falar, porque assim, existem hábitos que fazem as pessoas a terem menos o gatilho, né? Primeiro, eu vou aproveitar que a gente está falando sobre enxaqueca e explicar o que é a enxaqueca. A enxaqueca é um dano neuronal, né? A pessoa vem com uma genética preparada para ter um gatilho que leva a uma descarga de neurotransmissores. Vamos falar assim, a química cerebral dessa pessoa, ela é diferente. Em alguns gatilhos, essa química cerebral é disparada e vasos em volta do cérebro, não vasos cerebrais, mas vasos da cabeça ou da área que envolve o cérebro ou do couro cabeludo ou da parte interna do osso da cabeça, eles dilatam subitamente por essa química cerebral alterada. E essa vasodilatação leva àquela característica normal da enxaqueca, que é uma dor pulsátil, aquela dor que vem como se fosse uma coisa igual o coração. Então é uma característica da enxaqueca. Então isso é a doença, né? É uma chuva aí, vamos chamar assim, de neurotransmissores cerebrais que leva ao gatilho dessa dor.
0: Ah, mas então só, já que, né, depois a gente fala outro dia mais detalhadamente, mas o senhor falou de alimentos. Tem alimentos que são ruins e alimentos que são bons para quem tem enxaqueca?
1: Exatamente. Existem os gatilhos clássicos ruins.
0: É.
1: Queijo amarelo, bebida alcoólica, pior os vinhos tintos, chocolate, gorduras de frituras de uma forma geral. Mas assim, é uma coisa muito interessante. A enxaquecosa, né? A mulher enxaquecosa ou o homem enxaquecoso, né? Menos frequente, ele sabe exatamente quais são os seus gatilhos. Ele
0: Varia,
1: sabe
0: né?
1: assim, tem uma variação. Tem os clássicos, que foi esse que eu falei aqui. Mas eles sabem diretamente. Se eu comer isso, ou se eu beber isso aqui, é certo que eu vou ter enxaqueca. Existem outros gatilhos não alimentares, como privação de sono, né? É aquela pessoa que, por eventual problemas de trabalho, né? Quem trabalha de madrugada, né? Tem essa situação do ciclo circadiano, né? Então, e também tem gatilhos. E existem alimentos, né, que pioram, né? Que são classicamente aqueles alimentos anti-inflamatórios ligados a gengibre, cúrcuma. E existe um aí que os enxaquecosos usam muito de gatilho. Ele não é um alimento, assim, eu vou dizer que assim, você deve usar para evitar. Mas o café, ele é, às vezes, interrompe aquele gatilho da enxaqueca. Né? Então muita gente usa isso. Comecei a ter uma dor de cabeça, vou tomar um café para bloquear essa dor de vir. Isso é muito comum e funciona, tá?
0: Funciona.
1: Tanto que algumas medicações têm cafeína nela,
0: Ah,
1: né?
0: interessante. E só mais uma pergunta sobre enxaqueca aí, ó. Quando é associada ao ciclo menstrual, ainda assim é enxaqueca?
1: Sim.
0: É.
1: Existem características que esse ciclo menstrual, ele é o gatilho. Isso é comum
0: Tá.
1: também, tá? Você falou uma coisa muito comum, é uma coisa que vem muito no consultório, a pessoa tem aquele gatilho do ciclo. E a gente monta uma estratégia de tratamento, muitas vezes com medicações preventivas, mas também medicações para aquele momento do ciclo, né? Então, é porque assim, o tratamento da enxaqueca não é uma receita de bolo. Existe uma situação individualizada, uma questão de pessoa para pessoa que você monta esse. E outra coisa, Tânia, você sabia que existem dores de cabeça e enxaquecas causadas pelo uso de analgésico?
0: Nossa, não. Aliás, tem a pergunta aqui da Isaura Ferreira justamente sobre o uso de analgésico. O analgésico sendo o problema? Aí
1: Sem dúvida.
0: complica.
1: Sem dúvida. Então, porque assim, quem tem dor crônica, né, de uma forma geral, né, no consultório de neurocirurgia a gente não trata só dores na cabeça, né, a gente trata dores na coluna, dores em outros lugares. Quem tem dor crônica, não é correto o uso de analgésico, porque assim, a dor é uma situação assim complexa de entender, porque a dor, o nosso cérebro, que é o órgão que interpreta a dor, ele não sente dor, né? Ele interpreta e ele tem uma memória. A dor é um processo de defesa do nosso organismo, né? Se você encostar num lugar fervendo, você tira a mão pela dor, ele é um arco reflexo da dor, e a dor, ela causa uma memória. Então, quem tem dor crônica, enxaquecoso é um portador de dor crônica, dor frequente, ela é uma dor que causa uma memória cerebral. Então, os tratamentos, eles não têm nenhuma relação com analgésico. São remédios que você vai fazer para tratar a enxaqueca em si. Você, não que a pessoa esteja proibida de usar analgésico, mas ela vai usar analgésico da forma que deve ser usada, que são momentos pontuais, situações de curto período, que é onde você pode lançar a mão dos anti-inflamatórios e dos analgésicos de uma forma geral.
0: Uau, então não é, se a dor é crônica, se é frequente, seja qualquer dor, não só a dor de cabeça, dor no ombro, não é o analgésico que vai resolver, né?
1: Exatamente, nossos ouvintes aí, que o Brasil é um dos países que mais tem automedicação no mundo, né? A compra indiscriminada de analgésico, que é livre, né? Faz com que as pessoas tenham a ideia de que, se eu tenho dor, eu vou tratar com analgésico. E não é real, né? Isso não é real. E ele cria um gatilho e começa a ter uma dependência cerebral da utilização desse analgésico. Então, o cérebro começa a pedir esse analgésico. Então, toda vez que ele falta o analgésico, abre o gatilho da falta do analgésico e a dor vem e cria esse um círculo aí negativo da dor.
0: Puxa vida, ótimo alerta. Bom, doutor Orlando, então voltemos aqui à nossa pauta original, que são casos preocupantes de dor de cabeça. Quando a dor de cabeça precisa ser observada com muito cuidado, porque, não que nos outros casos ela não precise, mas porque ela pode ser um alerta para problemas mais sérios, né? O tipo de dor de cabeça, por exemplo, ele já por si só, a característica da dor, já ajuda no diagnóstico, assim, de casos mais sérios?
1: Ajuda, porque e às vezes a pessoa que tem dor de cabeça crônica, às vezes atrapalha também nesse diagnóstico. Mas a pessoa que tem enxaqueca ou dor de cabeça tensional, ele sabe a característica da dor dele, né? Se a dor for diferente, ou por exemplo, vou dar um exemplo aqui, uma dor de cabeça que se instalou súbita, uma dor forte e súbita. Isso é um sinal de alerta, porque isso pode ser um rompimento de um vaso cerebral, um rompimento de um aneurisma ou uma trombose venosa cerebral, né? Que é uma dor que não melhora, né? Então, uma dor súbita inicia de uma hora para outra, ou dores que vêm associadas à náusea, a vômito, apesar da enxaqueca também poder
0: dá
1: vir.
0: Uma náusea,
1: mas da náusea e vômito, mas assim, dores que são diferentes, dores que vêm com alteração de fala, dores que muda a parte visual. Então você vê que eu perdi a visão paralela, ou eu tô sentindo menos o meu olfato, alguma coisa que venha diferente, ou perda da consciência, né? Então, sinais de alerta. E aí eu costumo dizer o seguinte, não deixa para amanhã. Não fala assim, ah, vou ali deitar, vou dormir, porque amanhã eu vou acordar melhor. Algo que mudou daquela característica normal, porque assim, é normal, Tânia, a gente tem uma dor de cabeça no dia que a gente vai numa festa e bebe um pouquinho mais, ou que você comeu alguma coisa diferente da tua alimentação. Então é normal que o seu organismo às vezes reaja com dor de cabeça. Mas aquilo que é frequente, que está de uma hora para outra, ou que é súbito, ou que vem associado a um sinal neurológico, ele não deve ser deixado para depois, tem que ser investigado.
0: Nossa, doutor Orlando Maia, e nesses casos que o senhor descreveu, né, uma dor forte, súbita, de repente você perde uma parte da visão, a sua fala fica interrompida, o olfato, pode indicar o quê? Aneurisma?
1: Pode indicar algumas doenças mais importantes, e assim, não é alarmante, a maioria das vezes essas dores, elas são benignas, são dores de tratamento corriqueiro, mas podem existir um tumor cerebral, pode existir um aneurisma cerebral, pode existir Na maioria das vezes, quando eu falo tumor também, são tumores benignos, porque às vezes as pessoas chegam no consultório e falam assim: doutor, tem coisas que eu prefiro nem saber, né? Mas é o contrário. É o contrário. Tudo que você sabe quando está iniciando, ou tudo que você sabe naquele momento que está começando, é muito mais fácil de você curar. Então, assim, é não deixar para depois mesmo e investigar.
0: Sim, muito bom. Puxa vida, o tumor ele se manifesta com dor frequente?
1: O tumor cerebral, dependendo da gravidade desse tumor cerebral, o cérebro, ele é uma estrutura fechada por uma caixa craniana. O crânio é uma estrutura fechada e ele vive ali dentro através de um controle pressórico. Existem pressões, conteúdo e contingente. Tudo que tem ali dentro está harmonizado. Qualquer coisa que dentro da nossa cabeça cresça ali, ele vai ocupar o espaço de alguém que deveria estar ali, né? Então, existe alguém ali dentro, se posso falar assim. Existe o próprio cérebro, existe a circulação cerebral, existe uma circulação de um líquido que a gente tem dentro da cabeça, que é um líquido transparente chamado líquor. Então, quando ele começa a crescer, ele começa a aumentar a pressão de dentro da cabeça. Isso vale para qualquer tipo de tumor, seja benigno ou até um tumor maligno. Ele vai ocupando um espaço e vai aumentando a pressão de dentro da cabeça. Você começa a ter sinais e sintomas disso. Dependendo do local, se ele está na área visual, pode ter uma alteração visual, ou se a pressão sobe demais dentro da cabeça, ela aperta o olho por dentro e causa também uma alteração visual. Se ela está na parte frontal, na área que você tem o olfato, ela pode mudar o seu olfato. Se ela está na parte, no lobo frontal, que é aqui também na frente, ela pode mudar o seu comportamento. Isso às vezes acontece, a pessoa começa a mudar o comportamento e você acha que a pessoa, e essa pessoa está tendo um problema psíquico. Não. Essa pessoa pode estar tendo um tumor levando a uma alteração psíquica. Então, isso tudo, os
0: Uau.
1: exames de imagem que vão mostrar, né, o que se trata propriamente dito quando você tem uma dor diferente, né, vamos chamar assim.
0: Sim. Mas em geral, no cômputo geral, quando a pessoa tem dor de cabeça, maior parte é corriqueira, né?
1: Corriqueiro, a
0: Corriqueira.
1: causa mais frequente, como a gente falou no início,
0: É
1: é a
0: atenção.
1: cefaleia tensional. É tratamento medicamentoso, cura, absolutamente cura, né? E a outra grande parte é a enxaqueca, essa doença que a gente falou também, que também tem tratamento. Porque se você vê, às vezes, pessoas sofrendo e fala assim: ai meu Deus, eu tenho enxaqueca desde criança e até hoje eu sofro de enxaqueca. Hoje, no século XXI, Tânia, isso não é aceitável. Né? A gente tem tratamento eficaz para todos os tipos de enxaqueca, desde medicamentosos até hoje existe um tipo, vamos chamar assim, de cirurgia, que não é uma cirurgia que abre a cabeça, existe um cateterismo que você fecha esses vasos extra, cerebrais, que são causadores, chama neuroembolização, que é a oclusão desse vaso, que você também resolve esse problema de quem tem as enxaquecas que não resolvem com medicamentos convencionais. E existem hoje medicamentos, injetáveis, modernos também, que dão controle àquelas pessoas que têm, enxaquecas mais graves, né?
0: Sim, tem gente que não consegue sair do quarto, né? É complicado, crise de enxaqueca muito forte. O senhor já falou, mas vou pedir para o senhor repetir aqui. O Cláudio André pergunta que ele não entendeu a diferença entre uma dor de cabeça tensional e a enxaqueca. Quem tem
1: Vamos.
0: enxaqueca, acho que sabe distinguir,
1: Exatamente.
0: né?
1: Vamos explicar para ficar bem claro. Cefaleia e dor de cabeça é a mesma coisa, tá? Então, assim, essa é um nome, cefaleia e dor de cabeça é a mesma coisa. Quem tem qualquer tipo de cefaleia ou dor de cabeça, ela pode ser de diversos tipos. A mais frequente é a tensional, com a característica de uma dor relacionada à parte posterior de cabeça, nucalgia, às vezes pescoço,
0: Uma
1: às vezes assim,
0: tensão, né?
1: dor tensional, né? Mas é uma dor que incomoda, ela é frequente, muitas das vezes ela é bilateral, né? Que é diferente de quem tem a doença enxaqueca, que também vem com dor de cabeça. Mas essa característica é diferente. Ela normalmente ela é unilateral, mais na parte lateral da cabeça, atrás do olho, vem associado a náusea e vômito, vem associado ao que a gente chama de fotofobia, que é a luz incomodar, a fonofobia, que é o som incomodar, que é aquela pessoa que fala assim, ai meu Deus, eu tô com uma crise de enxaqueca, eu tenho que ir lá pro quarto, apagar tudo, não posso ouvir nada e vou me concentrar lá. Mas isso era coisa do passado. Hoje existe tratamento e cura, né, da enxaqueca.
0: Muito bom. E a enxaqueca, ela é pulsante, né? Ou não necessariamente?
1: Ela é a gente pulsante. Fala pulsátil. Ela é pulsátil. Ela tem aquele fenômeno de pressão, né? Bem, ali naquele lugar.
0: É. Muito bom. Esse tema realmente rende muitas outras conversas, hein, doutor? Porque as pessoas têm muita dor de cabeça nesse mundo maluco que a gente vive, né?
1: Ô, Tânia, o que eu falei para você, chega a 50% da população ter dor de cabeça. É uma coisa muito frequente. E se a gente falar de outras doenças, se você falar, por exemplo, que de AVC, que é a doença mais frequente que existe aí no mundo, né, que também tem associação com dor de cabeça em algum momento, você vai falar aqui um programa talvez inteiro seu só sobre essas dúvidas, e muita gente vai ter dúvida para tirar, né?
0: Então vamos voltar a falar mais à frente, hein, doutor? Foi ótima conversa. Muito obrigada, viu? Boa noite.
1: Boa noite, Tânia, eu que agradeço, e se alguns dos ouvintes quiser tirar alguma dúvida, né, DR Orlando Maia no Instagram, e pode perguntar, eu respondo mesmo, não tem problema nenhum.
0: Aí, ó, o doutor tá lá no Instagram, DR de doutor Orlando Maia. Muito obrigada, doutor Orlando. Ele que é neurocirurgião do Hospital Quali Ipanema, no Rio de Janeiro, conversando conosco sobre dor de cabeça. Quem nunca, hein? Eu tenho aquelas enxaquequinhas todo mês vem, mas de leve. Tem gente, tem amiga minha que fica completamente inviabilizada no dia que tá com a enxaqueca, né? Não pode, a luz, qualquer luz incomoda, então tem graus, né? E tem gente que sofre muito com enxaqueca. Mas interessante que o doutor Orlando Maia diz que tem tratamento específico, né? Ficar tomando remedinho analgésico, não. Remédio específico para enxaqueca.
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0: Policiais militares retiraram um motorista de ônibus do veículo à força, na zona norte de São Paulo. O caso aconteceu depois que o motorista buzinou para uma viatura que seguia em baixa velocidade. A Secretaria de Segurança Pública informou que a PM analisa as imagens e apura as circunstâncias do caso, enquanto o Sindicato dos Motoristas fez uma denúncia à Corregedoria.
3: Um motorista de ônibus foi retirado do veículo à força por um policial militar. Ele subiu no coletivo depois do motorista buzinar para pedir passagem à viatura que trafegava em baixa velocidade na zona norte de São Paulo. O caso aconteceu na manhã desta quinta-feira na Avenida Professor Celestino Borrou. Imagens gravadas por um passageiro e obtidas pela TV Globo mostram o policial militar pedindo que o motorista descesse do ônibus. O motorista diz que não iria sair porque não fez nada de errado. Então, um dos agentes usa a força para retirá-lo do veículo.
4: O senhor vai sair.
5: Saiu o ônibus.
4: Vai sair.
5: Tô tendo direito.
4: Não, eu também
5: você
4: tenho
5: o meu. Você tem direito.
4: Eu também tenho o meu.
5: Aí tu gastou não, igual. Porque eu sou errado, então.
6: Vou sair.
0: Calma. Calma, calma.
3: O motorista Edwagner Barreto dos Santos, de 56 anos, foi levado ao Distrito Policial da Casa Verde, onde o caso foi registrado como desobediência. Ele foi liberado em seguida. Em depoimento, Edwagner afirmou que trafegava normalmente pela avenida quando deu passagem à viatura. Como o veículo da PM seguia em baixa velocidade, ele buzinou para pedir que os policiais dessem passagem. Ao deixar a delegacia, Edwagner resumiu a situação como constrangedora. O Sindicato dos Motoristas e Trabalhadores em Transporte Rodoviário Urbano de São Paulo afirmou estar indignado com a abordagem. O Sindicato de Motoristas informou ainda que vai apresentar uma denúncia à Corregedoria da Polícia Militar para pedir a investigação e eventual punição dos responsáveis. A Secretaria da Segurança Pública informou que a Polícia Militar analisa as imagens e apura as circunstâncias do caso. Segundo a pasta, a corporação não compactua com desvios de conduta e adota medidas quando são constatadas irregularidades. A SSP também informou que a Polícia Civil deve instaurar um inquérito e solicitar as imagens das câmeras corporais dos policiais. A Secretaria Municipal de Mobilidade Urbana e Transporte e a SP Trans informaram que o ônibus foi recolhido à garagem e um boletim de ocorrência foi registrado. De São Paulo, Lucas Taveira.
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0: Aí, ó, já estamos quase sabadando. Hein, Paulo Galvão, que já está aqui posicionado. É ele que vai sabadar com os ouvintes.
4: Vamos.
0: Boa noite, Galvão. Tudo certo?
4: Boa noite, Tânia. Tudo bem contigo aí?
0: Bem. Hoje o CBN Madrugada até às 6 da manhã, hein, pessoal? Não pode abandonar o barco.
4: Exatamente. Seus ouvintes, as suas ouvintes, espero que eles continuem com a gente aqui ao longo da madrugada.
0: Boa. Galvão, bom programa, hein? Bom fim de semana.
4: Valeu, Tânia. Para você também, um ótimo descanso e segunda-feira estamos aí, né?
0: Segunda-feira estaremos aqui de volta. É isso mesmo. Muito bom, vamos fechar então CBN Noite Total com a produção de Matheus de Souza, que na sequência inclusive vai ler o repórter CBN, e os trabalhos técnicos de Henrique Dias, o HD.
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0: Um ótimo fim de semana para todo mundo.
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0: sábado, 8 de agosto de 2026. O presidente Lula voltou a criticar o secretário de Estado norte-americano, Marco Rubio, após o anúncio de novas tarifas a produtos brasileiros. O petista afirmou que Rubio odeia o Brasil e que é um latino-americano frustrado. No último mês, o representante do governo de Donald Trump usou as redes sociais para criticar as políticas econômicas adotadas pelo governo brasileiro. Mais de 2.300 pessoas estão fora de casa no Rio Grande do Sul por causa do temporal. Uma pessoa morreu e 5 ficaram feridas em decorrência dos ventos intensos que ultrapassaram os 130 km por hora. Segundo a Defesa Civil, 114 municípios foram impactados. Quase 200 mil pessoas ainda estão sem energia no estado. A passagem do ciclone bomba também causou estragos em 11 cidades de São Paulo. Em Santos, os ventos chegaram a 109 km por hora e provocaram a suspensão temporária da navegação no porto. A travessia da balsa Ilha Bela São Sebastião também teve o serviço interrompido durante uma hora. Algumas cidades litorâneas suspenderam as aulas no Rio. Houve ponto facultativo e cancelamento das aulas da rede pública do estado. 4 jogos abrem hoje a 22ª rodada do Campeonato Brasileiro. Às 16h, o Grêmio recebe o São Paulo em Porto Alegre. Às 18h30, tem Remo e Atlético Mineiro no Mangueirão. Às 20h30 da noite, o Coritiba enfrenta a Chapecoense no Couto Pereira. Às 21h, o Botafogo encara o Fluminense no Nilton Santos. No horário de Brasília, 00h.
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1: 2 minutos deste sábado, hoje é 8 de agosto, 8/8, viu, Ricardo Garcia? De 2026. Muito bom dia, obrigado a você que nos faz companhia aqui no CBN Madrugada, produção de Matheus de Souza, trabalhos técnicos comigo, Ricardo Garcia, e nós vamos juntos, porque hoje é sábado, como diria Vinícius, até às 6 horas da manhã. Junto com você, ouvinte CBN, que participa pelo WhatsApp, pelo YouTube, pelo e-mail, pelo Instagram, já tem uma galera aqui no nosso YouTube, pelo WhatsApp também, daqui a pouquinho a gente registra as participações, porque agora vamos a alguns dos principais destaques do dia. Começamos com Brasília. O presidente Lula disse que o secretário de Estado norte-americano é um bolsonarista que odeia o Brasil. A informação com Igor Cardim.
2: O presidente Lula chamou Marco Rubio de latino-americano frustrado e disse que ele odeia o Brasil. A declaração foi feita após o Senado dos Estados Unidos aprovar Daniel Pérez para embaixador no Brasil. O presidente disse ter alertado Trump sobre a postura do secretário de Estado em relação à América Latina. O Planalto avalia ligar novamente para o presidente norte-americano na próxima semana. Pérez foi aprovado por 51 votos a 47, mas ainda precisa do aval do Itamaraty para assumir o posto em Brasília. A decisão ocorre após o país revogar o visto da embaixadora brasileira Maria Luísa Viotti.
1: Emendas PIX na mira do Supremo, destaca Rani Veloso.
3: O Supremo Tribunal Federal acionou a Polícia Federal para investigar fraudes, superfaturamento e desvios nas chamadas emendas PIX. A decisão do ministro Flávio Dino tem como base a auditoria do TCU, que encontrou irregularidades em mais de 80 repasses, com um possível prejuízo de quase 50 milhões de reais aos cofres públicos. Entre os parlamentares que destinaram as verbas suspeitas está o deputado Alfredo Gaspar, candidato a vice de Flávio Bolsonaro. A CBN teve acesso aos documentos que detalham como o dinheiro sumiu do radar da fiscalização.
1: Eleição em Minas Gerais com Desirê Miranda.
4: Em uma nova reviravolta na corrida eleitoral de Minas Gerais, o senador Cleitinho Azevedo, do Republicanos, anunciou que entrará na disputa pelo Palácio Tiradentes. Agora, o parlamentar tem o aval das direções nacional e estadual da legenda para concorrer. O novo anúncio, feito na noite desta sexta-feira em Divinópolis, cidade natal do senador, ocorre depois de um vai e vem de Cleitinho, que teve o nome indicado para a disputa ao governo de Minas ainda no início deste ano.
1: Agora eleições em São Paulo com Bruna Barbosa.
5: O governador Tarcísio de Freitas, do Republicanos, deve concentrar cerca de 70% do tempo de propaganda eleitoral no rádio e na televisão na disputa pelo Palácio dos Bandeirantes, enquanto o principal adversário, Fernando Haddad, do PT, ficará com aproximadamente 30%. A vantagem é resultado da ampla coligação formada pelo governador, que reúne 12 partidos. A propaganda eleitoral começa no dia 28 de agosto.
1: Os números bilionários da Petrobras com Júlia Viana.
6: Ao comentar o terceiro maior ganho da história da Petrobras num trimestre, a presidente da estatal reconheceu que o cenário é atípico devido à guerra no Irã e não norteia projetos futuros. Entre abril e junho, a petroleira registrou lucro líquido de cerca de 52 bilhões de reais, quase 97% acima do segundo trimestre de 2025. Magda Chambriard afirmou que a Petrobras deve incluir no próximo plano de negócios a realização de estudos para autossuficiência na produção do diesel.
1: Destaque internacional agora aqui no CBN Madrugada com Karen Lemos.
5: Abelardo de la Espriella tomou posse como novo presidente da Colômbia, marcando a volta da direita ao poder no país. O advogado e empresário fez um discurso em defesa da política de guerra às drogas, anunciou o congelamento das contas públicas e retirou o imposto sobre grandes fortunas proposto pelo antecessor Gustavo Petro. A posse teve a presença de líderes da atual onda da direita na América do Sul. O presidente Lula não compareceu e enviou o chanceler Mauro Vieira.
1: Meia-noite e sete, a manchete chega agora do Rio de Janeiro com Matheus Maciel.
7: O número de municípios do Rio de Janeiro com locais de votação alterados neste ano por causa da violência dobrou em relação às eleições de 2024. Segundo o Tribunal Regional Eleitoral, a medida busca garantir que quase 190 mil eleitores possam votar sem sofrer ameaças ou coação de facções e da milícia.

0: alerta de saúde em São Paulo, destaca Guilherme Gimenez.
1: Governo de São Paulo confirma 7 novos casos de sarampo no estado. Mais de 200 mil doses da vacina tríplice viral foram enviadas para a capital paulista e para São Bernardo do Campo, no ABC. 16 dos 23 infectados estavam com a caderneta de vacinação sem registro ou incompleta.
0: A manchete agora da capital paulista com Lucas Tadeira.
2: Policiais militares retiraram um motorista de ônibus do veículo à força na zona norte de São Paulo. O caso aconteceu depois que o motorista buzinou para uma viatura que seguia em baixa velocidade. A Secretaria da Segurança Pública informou que a PM analisa as imagens e apura as circunstâncias do caso, enquanto o Sindicato dos Motoristas fez uma denúncia à Corregedoria.
0: Nove minutos deste sábado, é hora do esporte aqui no CBN Madrugada com Gabriel Dudziak.
3: A 22ª rodada do Brasileirão começa hoje com a realização de 4 jogos. Em Porto Alegre, o Grêmio recebe o São Paulo às 4h. Às 6h30, o Remo pega o Atlético Mineiro no Mangueirão. Enquanto às 8h30, o Coritiba joga com a Chapecoense no estádio Couto Pereira. Já às 9h da noite, Botafogo e Fluminense fazem clássico no Nilton Santos. No domingo, serão mais 6 jogos. Às 11h, Cruzeiro e Mirassol se enfrentam no Mineirão. Às 16h, o Palmeiras joga com o Internacional no Nubank Park, e Bahia e Vasco se enfrentam na Arena Fonte Nova. Às 18h30, o Santos recebe o Atlético Paranaense na Vila Belmiro, e Bragantino e Corinthians duelam em Bragança Paulista. Já às 19h30 da noite, Flamengo e Vitória fecham a rodada no Maracanã.
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0: 10h10, vamos saber como é que fica o tempo em todo o Brasil com Josélia Pegorim.
5: E neste sábado teremos 2 frentes frias atuando sobre o Brasil. A primeira delas estará passando pelo Rio de Janeiro, indo para o oceano. Então, na madrugada deste sábado, pode chover um pouco no Rio de Janeiro, inclusive na região da cidade do Rio de Janeiro, e também em alguns poucos pontos no sul de Minas, na zona da Mata Mineira. A nebulosidade até aumenta no Espírito Santo, mas a possibilidade de chuva é pequena. Mas outra frente fria avança muito rápido pelo sul do Brasil e ela deve provocar chuvas de forte intensidade em várias áreas do Paraná, de Santa Catarina e também do norte do Rio Grande do Sul, além do sul e leste do estado de São Paulo. A região mais crítica em relação à chuva neste sábado será a parte norte do estado de Santa Catarina, todo o leste do Paraná, incluindo aí a região de Curitiba, e o sul do estado de São Paulo. Nessas áreas nós podemos ter chuva volumosa que podem causar alguns transtornos. Na maioria das áreas do Brasil, nós teremos um sábado com bastante sol e calor também. Pancadas de chuva, moderadas a fortes, podem acontecer no extremo oeste do Amazonas, litoral do Pará, e também na faixa litorânea do Nordeste, alguma chuva moderada pode acontecer entre o litoral da Paraíba e de Alagoas. O frio vai ficar restrito ao Rio Grande do Sul, onde há inclusive a possibilidade de geada no sul do estado. Esta nova frente fria que chega ao sul do Brasil neste sábado vai avançar rápido e depois no domingo já estará novamente influenciando áreas de São Paulo e à noite no Rio de Janeiro. Esta frente fria vai trazer bastante ar frio para o sul do Brasil na semana que vem e também vai esfriar áreas como a Grande São Paulo e a região da cidade do Rio de Janeiro. Josélia Pegorim, da Clima Tempo para a CBN.
0: 12 minutos agora deste sábado, mais uma vez, muito obrigado pela companhia. Ricardo Garcia comigo aqui na mesa de som. E vamos juntos até às 6h da manhã, porque hoje é sábado. E o nosso ouvinte aqui, o Zé Maria Santos de Oliveira, está dizendo que deu o nome ao filho de Vinícius por conta do Vinícius de Moraes. É isso aí. Muito obrigado pela companhia também. O nosso ouvinte, o Tadeu Souza, manda o seu bom dia também, de Minas Gerais. Nonato Mendes por aqui, Clóvis Mota Oliveira, do Rio de Janeiro. Obrigado a você que participa pelo WhatsApp também.

0: gente fazendo aniversário aqui. O Nonato Mendes está em Maracanaú, no Ceará, fazendo aniversário. O Ricardo Garcia já mandou os parabéns aqui. A gente tá junto. É isso aí. Felicidades. E obrigado ao Pedro Médici, tá em São Bernardo do Campo, Grande São Paulo, participando pelo WhatsApp no 11 999 11 9981. Obrigado a mensagem que chega também do nosso ouvinte Pedro Vaz de Jacareí, também por aqui o Alan de Maricá no Rio de Janeiro. Obrigado pela sua mensagem e obrigado a você que interage também via Instagram, aqui no arroba PHC Galvão, repetindo, arroba PHC Galvão, você pode interagir aqui pelo Insta, como faz o nosso ouvinte, o Marcelo Lefebvre, São Paulino, em São Paulo, sempre conosco também. O bom dia que chega também do nosso ouvinte, o Márcio Lima, e tem muita gente nova chegando aqui no arroba PHC Galvão, a gente agradece demais. Flávia Figueiredo, Vitória, também Roberta Boiani, muito obrigado pela mensagem, galera interagindo via Instagram no arroba PHC Galvão, muitíssimo obrigado. 00:14, nós vamos começar por Brasília, viu, Ricardo Garcia, Igor Cardim, presidente Lula. É lamentável, né, isso que está acontecendo entre Brasil e Estados Unidos, não renovação pelos Estados Unidos do visto da embaixadora brasileira lá em Washington. Isso é uma coisa realmente lamentável. Lamentável que o presidente Donald Trump e o Marco Rubio também, né, estejam colocando questões ideológicas à frente dos interesses dos Estados Unidos, das cidadãs e dos cidadãos norte-americanos. O Igor Cardim tem pra gente os detalhes.
1: O presidente Lula voltou a criticar o secretário de Estado dos Estados Unidos, Marco Rubio, horas após o Senado americano aprovar o nome de Daniel Pérez para o cargo de embaixador no Brasil. Segundo Lula, ele mesmo havia alertado o presidente Donald Trump sobre a postura de Rubio durante o encontro que os dois tiveram na Casa Branca. Disse que, depois de apresentar documentos sobre a balança comercial brasileira, esperou por contatos que não ocorreram. No lugar disso, segundo o petista, o anúncio de um novo aumento de tarifas veio pela imprensa, sem qualquer aviso oficial ao governo brasileiro. Durante visita ao Instituto Nacional de Pesquisas Espaciais, o presidente afirmou que Rubio não gosta do Brasil e o chamou de latino-americano frustrado.
2: Ele não gosta. Eu disse pro Trump, esse moço não gosta do Brasil. Não gosta, ele é um anti-latino-americano. Ou um latino-americano frustrado, porque ele foi embora de Cuba, o avô dele, o bisavô, sei de lá, ele nunca morou em Cuba. Mas ele foi embora, ele é um descendente de cubano de Miami. Então ele odeia Cuba, odeia a Colômbia, odeia o Brasil. E ele faz as coisas diferentes daquilo que a gente conversa com o Trump.
1: Diante do mais recente capítulo da crise diplomática envolvendo o visto da embaixadora brasileira em Washington, Lula avalia fazer uma nova ligação para Trump na próxima semana para tratar das medidas contra o Brasil. Nos bastidores, o governo vê as ofensivas da Casa Branca como uma tentativa de questionamento ao processo eleitoral. Nesta sexta-feira, o Senado americano aprovou a indicação do republicano Daniel Pérez para ocupar o posto de novo embaixador americano no Brasil. Apesar disso, fontes da diplomacia afirmam que a pressão não será suficiente para aprovar o aval do governo brasileiro a Pérez, e a tendência é que o agremã seja concedido depois das eleições. Nesta semana, o governo americano revogou o visto da embaixadora brasileira nos Estados Unidos, Maria Luísa Viotti, e relacionou a medida à demora na autorização de Pérez. Com colaboração de Pedro Pupulim, de Brasília, Igor Cardim.
0: É uma situação lamentável que acontece nesta relação Brasil e Estados Unidos, o que não difere do que vem acontecendo também na relação dos Estados Unidos com a própria Europa. O presidente Donald Trump, neste segundo mandato, no primeiro ele só ensaiou. No primeiro tinha adultos na sala, né, Ricardo Garcia? Havia adultos ali na sala, no salão oval. Neste segundo mandato, o Donald Trump simplesmente eliminou todos aqueles que faziam críticas às suas ações. E o que o pessoal que permaneceu lá é o pessoal que diz sim, senhor, amém. Portanto, estamos nesta situação em que, diuturnamente, o presidente Donald Trump, neste segundo mandato, vem simplesmente destruindo, desconstruindo todo um concerto de nações que foi erguido a partir do final da Segunda Guerra Mundial, justamente para a gente tentar manter a paz, né? O Kant diz que o estado natural não é o estado de paz, é o estado de guerra. E, de certo modo, ele tem razão. Não de todo o modo, mas de certo modo ele tem razão, se a gente for pensar como os realistas. Então, para que não haja conflitos, para de alguma forma tentar conter o ânimos dominante, como diz o Hans Morgenthau, o ânimos dominante do homem e dos estados poderosos, aquela ânsia de dominar, o que os estados fizeram? Se juntaram para criar organismos multilaterais para, de alguma forma, diminuir a possibilidade de uma nova guerra, de conflitos, né? Porque a história mostra, a ciência mostra que quanto mais interdependentes estiverem os estados, as nações, menor a possibilidade de guerra. O Donald Trump vem simplesmente destruindo todo esse conceito de nações. Na Europa já chegaram à conclusão já há muito tempo. Angela Merkel lá atrás, eu lembro disso em 2018, no primeiro mandato já falou, olha, o tempo em que nós podíamos confiar nos outros, e aí se referindo exatamente ao Donald Trump, já era. Nós temos que prover a nossa própria segurança. É por isso que a Europa, é só olhar os números de como a Europa está se armando. A gente vive o dilema da segurança neste momento, que é o fato de que as pessoas, os estados estão se sentindo inseguros por toda essa questão, começam a se armar mais, gastar mais com defesa, e aí o vizinho olha para o outro vizinho lá e vê que ele está se armando, o que ele faz? Vai se armar também. Por isso o dilema da segurança, porque a busca por mais segurança acaba gerando um mundo ainda mais instável, com menos segurança, porque os estados estão investindo em armas. Resistiram durante muito tempo. Quem acompanhou toda essa movimentação deve lembrar o Donald Trump em cima dos europeus, cobrando que eles cumprissem uma prerrogativa da OTAN, uma determinação de gastar pelo menos 2% do PIB em defesa. E os países não estavam gastando isso. Três países, quatro apenas, ali em 2016, 2017. Agora já deve passar de 10, 12, um terço. A Polônia, que está vendo lá, viu a Rússia invadir a Ucrânia, e a Polônia que está ali do lado, já gasta 5% do seu PIB em defesa. Então a gente está num momento de uma ordem mundial bastante conturbada. E é exatamente nesse momento, dizem os analistas internacionais, que a gente necessita dos Estados Unidos como maior potência do Ocidente, maior potência bélica, tecnológica. É neste momento que os Estados Unidos deveriam se posicionar como bastiões da democracia, da liberdade. E o que a gente está vendo é o presidente Donald Trump, por exemplo, chamando lá o presidente da Ucrânia para dentro do Salão Oval, Volodymyr Zelensky, colocando ele numa situação constrangedora, se colocando a favor de Vladimir Putin, russo, que invadiu um país europeu. Então, a partir do momento que a gente assiste essa cena, vemos que estamos num mundo muito diferente e muito conturbado, em que os Estados Unidos já não representam mais este bastião de guarda da democracia, da liberdade. O Donald Trump está simplesmente destruindo o soft power dos Estados Unidos. Conceito foi definido pelo Joseph Nye, aliás, ele faleceu no ano passado, há pouco mais de um ano, Joseph Nye, que desenhou esse conceito do soft power, que é justamente aquela ideia de ganhar corações e mentes. Não é o poder, quando a gente fala das relações internacionais, não é apenas o poder bélico, o poder tecnológico, mas também a questão cultural, aquela ideia de ter um país que seja olhado pelos outros, né, como um símbolo, no caso de democracia ou de liberdade, obviamente com todos os problemas causados também pelos Estados Unidos nas últimas décadas, com intervenções, interferências em outras nações, inclusive muitas aqui na América Latina, mas não há dúvida nenhuma que durante todo esse tempo mantiveram, né, essa ideia de levantar a bandeira da democracia, da liberdade. E a gente está vendo agora uma nova ordem mundial sendo construída, com a China cada vez mais desafiando a hegemonia dos Estados Unidos, a Rússia, né, invadindo um país europeu. E estamos aí com o Donald Trump colocando questões político-ideológicas à frente dos interesses dos Estados Unidos, à frente dos interesses ligados à democracia, à liberdade. São momentos muito difíceis e que a gente espera que não durem por muito tempo, né? É o que a gente espera, né? É o que a gente espera, que a população dos Estados Unidos, que obviamente está percebendo isso, né, tenha consciência para reverter essa situação, porque um dos candidatos principais aí com maior chance de suceder no Partido Republicano, o Donald Trump, é exatamente esse que o presidente Lula chamou nesta sexta-feira de bolsonarista que odeia o Brasil, senhor Marco Rubio. 25 minutos agora deste sábado. Vamos continuar em Brasília com a Rani Veloso. O STF continua, né, de alguma forma tentando limitar a farra das emendas parlamentares, porque essa emenda PIX é uma coisa simplesmente absurda, né? Veio depois lá do orçamento secreto, então a gente espera que também não volte nunca mais. A Rani Veloso tem detalhes pra gente aí.
3: O ministro do Supremo Tribunal Federal, Flávio Dino, determinou que a Polícia Federal investigue possíveis crimes e desvios nos repasses das chamadas emendas PIX. Entre as transferências investigadas está uma emenda de 6 milhões e 200 mil reais do deputado Alfredo Gaspar, do PL, candidato a vice-presidente na chapa de Flávio Bolsonaro, destinada ao município de São José da Laje, em Alagoas. A CBN teve acesso ao documento do Tribunal de Contas da União. No repasse indicado por Gaspar, duas irregularidades foram apontadas pelo tribunal. A prefeitura transferiu o dinheiro da conta específica da emenda para outras contas do município e não enviou o relatório de gestão obrigatório para o sistema do governo federal, o TransferGov. Segundo o tribunal, a movimentação entre contas prejudica o rastreamento do dinheiro. Os auditores não conseguiram comprovar o destino final dos valores. O deputado afirma que os recursos foram destinados de forma regular e que a prestação de contas é de responsabilidade exclusiva do município. Gaspar ressaltou que não há fato novo e que a PGR já arquivou o pedido de investigação. A decisão tem como base uma auditoria do Tribunal de Contas da União em 100 emendas que somam quase 200 milhões de reais em transferências especiais. Dessas, 82 emendas apresentaram irregularidades e indícios de prejuízo de 49 milhões e 100 mil reais aos cofres públicos entre 2020 e 2024. Os auditores encontraram casos de superfaturamento, fraudes em licitações, obras inacabadas e, principalmente, dinheiro público sendo movimentado fora das contas oficiais. Eles apontaram falhas de natureza sistêmica. Outros 18 parlamentares foram citados por destinação de emendas supostamente irregulares, como o presidente da Câmara, Hugo Mota, os deputados Elmar Nascimento e André Janones e o senador Omar Aziz. O coordenador de projetos da ONG Transparência Brasil, Cristiano Pavini, avalia que, embora o STF tenha forçado a criação de regras de transparência, as emendas PIX ainda são um grande problema. Segundo ele, as prefeituras têm liberdade excessiva para gastar o dinheiro, como em shows e festas, em detrimento de áreas essenciais.
4: As emendas PIX estão sendo aprimoradas ao longo do tempo no quesito de transparência dessas informações, mas ainda há muito o que avançar, além da necessidade de se questionar se essa modalidade de emenda é ou não constitucional, mediante a sua desvinculação com os projetos e políticas públicas estruturantes do país.
3: Para o ministro Flávio Dino, os dados do TCU revelam fragilidades estruturais e evidenciam a continuidade de um estado de inconstitucionalidade nas emendas PIX. Ele deu 10 dias para que o Ministério da Gestão explique por que o sistema do governo TransfereGov ainda apresenta falhas que dificultam o rastreamento do dinheiro e o que está fazendo para resolver a falta de transparência. De Brasília, Rani Veloso.
0: Essa questão das emendas, a gente vem falando sobre isso há muito tempo. E quantas vezes, né, Ricardo Garcia, lembramos que há cerca de 80 inquéritos no Supremo Tribunal Federal, que a hora que isso aí for divulgado, né, os nomes desses parlamentares, a gente obviamente quer saber, né, quem são esses parlamentares que estão envolvidos no desvio de verbas de emendas. Porque é algo inaceitável a forma como os parlamentares nos últimos anos abocanharam o nosso orçamento. Um orçamento que já é completamente engessado, cada vez mais engessado, né, para pagamento de aposentadorias, pagamento de pensões, pagamentos de juros da dívida. E aí o que sobra, né, que são aqueles valores chamados discricionários que o governo pode usar para investir, para programas de investimento, de infraestrutura, para os ministérios, é uma parcela cada vez menor. Hoje está em cerca de 7% apenas, ou seja, mais de 90% é carimbado. É dinheiro que já tem destinação direta, portanto o que sobra é muito pouco, e desse pouco que sobra, os parlamentares estão abocanhando cerca de 20, 25%, um quarto. Se a gente voltar 10, 15 anos, era 2%, aumentou 10 vezes. Se a gente for aí fora e ver os países em que isso acontece, são pouquíssimos. Nos Estados Unidos, nos países europeus, os parlamentares têm lá a prerrogativa de destinar 1, 2, 0,5% do orçamento. Aqui eles estão destinando um quarto, 25% quase da parcela do orçamento que pode ser destinada para programas nacionais, mas não. São destinados para muitas vezes interesses locais, paroquiais desses parlamentares. E pior ainda, como a gente está vendo na reportagem, a abertura para que haja corrupção é enorme. Com essas emendas PIX que você não sabe exatamente para que servem, onde serão destinadas. O dinheiro cai lá no caixa da prefeitura e não há nenhum sistema, nenhuma ferramenta de controle. Muitas vezes não se sabe nem quem foi o deputado que indicou. No que foi investido, também não sabe. Então, obviamente, isso está escorrendo uma boa parte para os ralos da corrupção. Isso acontece principalmente nos últimos anos aí, por conta de um enfraquecimento do Poder Executivo. Começou com a presidente Dilma Rousseff, depois continuou com Jair Bolsonaro, que para sobreviverem foram entregando cada vez mais esse orçamento para o Congresso. E esse é um dos motivos pelos quais a gente percebe que, né, os partidos do chamado Centrão não estão muito preocupados em pegar a presidência da República, não. É só olhar as candidaturas aí, tirando a candidatura do presidente Lula, as demais, todas chamadas puro sangue, né? As candidaturas de um partido só. E os partidos que não estão com essas candidaturas, são cerca de 8, 10 partidos que podem compor ali o chamado Centrão, simplesmente não se posicionaram. Não se posicionaram. Ah, tô a favor do Lula, tô a favor do Flávio Bolsonaro. Não, estão só esperando. Sentaram lá na cadeirinha, né, Ricardo Garcia? E estão esperando para que lado que eles vão. E a gente fala sempre aqui, eu vou continuar repetindo, isso é a política com P minúsculo que está sendo feita no nosso país. Porque a gente tem uma série de partidos que estão no centro, não porque tem uma determinada orientação ideológica, não. Eles estão no centro porque é o lugar mais fácil de ir para a direita ou para a esquerda, de acordo com a conveniência do momento. Então eles estão esperando ver quem é que vai ganhar para ir para o lado, para governar junto, para estar junto. Obviamente que tem um aspecto positivo nisso, da governabilidade, de permitir que projetos de interesse do Estado e da nação vão para frente, não há dúvidas. Mas mostra realmente que há um desvirtuamento do sistema político partidário. Porque os partidos, a importância dos partidos na política é enorme, porque é aquela ideia de aglutinar os anseios da população para que esses anseios possam ser defendidos com mais força no Congresso Nacional. Essa é a ideia de um partido. Porque se não houvesse partidos, como é que todo mundo ia lá querer defender as suas causas, não é, Ricardo Garcia? Com partidos já é difícil, se não houvesse, seria impossível, né? Então essa é a ideia. Só que você olha para essas legendas e não consegue identificar nenhum tipo de coerência. Um dia votou aqui, do outro dia votou lá. Estão interessados apenas em sugar os benefícios de estar no poder. Isso é lamentável. É lamentável, né? E essa questão das emendas é um absurdo total, que de alguma forma o Supremo Tribunal Federal está querendo colocar ordem, principalmente o ministro Flávio Dino, porque, repito aqui, eu já falei várias vezes, é legítimo que o parlamentar tenha uma parcela do orçamento, só que não dá para essa parcela ter crescido quase 10 vezes de 10, 12 anos para cá. Eles estão abocanhando uma parcela extremamente significativa do orçamento e tirando dinheiro de empreendimentos, programas efetivamente nacionais que poderiam estar gerando empregos, renda, aquecendo a economia nas localidades mais pobres do país. Porque eu sempre lembro que nós temos 513 deputados e 81 senadores, mas nós temos mais de 5 mil municípios. Ou seja, aquela região que não tem um padrinho lá no Congresso Nacional, como é que fica? Como é que fica? Então, esperamos que de alguma forma, no próximo governo, essa questão seja resolvida para que o Palácio do Planalto possa resgatar para si a prerrogativa de destinar as verbas dos nossos impostos e contribuições. Porque simplesmente os parlamentares tomaram conta do orçamento de uma forma que não é aceita.
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0: sábado, 8 de agosto de 2026. Um avião da companhia Latam arremeteu durante a aproximação para pouso no aeroporto de Vitória, Espírito Santo, devido a fortes ventos cruzados na região. O procedimento foi registrado em vídeo e viralizou nas redes sociais. A arremetida é uma manobra padrão de segurança da aviação, adotada de forma preventiva quando não há condições ideais para aterrissagem. O piloto conseguiu pousar com segurança cerca de 10 minutos após o procedimento. Um apartamento que pertenceu ao ex-deputado federal Eduardo Bolsonaro no Rio de Janeiro vai a leilão pela Caixa Econômica Federal no dia 20. O imóvel foi retomado pelo banco devido ao não pagamento das parcelas do financiamento. Avaliado em mais de R$1 milhão, o apartamento de 101 metros quadrados poderá receber lances a partir de R$ 644 mil em uma disputa que será realizada de forma totalmente online. Segundo o portal G1, Eduardo Bolsonaro financiou R$ 780 mil na compra do apartamento em outubro de 2017, com prazo de 420 meses. O ano de 2025 teve o maior número de feminicídios desde a criação desse tipo penal em 2015. Foram 1.571 assassinatos de mulheres, um aumento de 4% em relação a 2024. Os crimes contra a mulher continuam crescendo no país, apesar da Lei Maria da Penha, que completou 20 anos nesta sexta-feira. No horário de Brasília, 12:37.
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0: Meia-noite 39. Daqui a pouquinho a gente volta pra política, né, Ricardo Garcia? Vamos com uma notícia boa, né? Vamos trazer notícia boa na área ambiental, que é queda no desmatamento. Quem traz pra gente as informações é o Marcelo Rocha.
1: O INPE, Instituto Nacional de Pesquisas Espaciais, divulgou nesta sexta-feira os novos dados do desmatamento no Brasil durante evento em São José dos Campos, do interior de São Paulo, com a presença do presidente Luiz Inácio Lula da Silva. Os alertas de desmatamento na Amazônia caíram quase 37% entre agosto de 2025 e julho deste ano, atingindo o menor nível desde o início da série histórica do sistema de detecção de desmatamento em tempo real, em 2016. O resultado é também 56% abaixo da média dos últimos 10 anos. Segundo os dados, foram cerca de 2.874 quilômetros quadrados sob alerta, contra 4.495 no ciclo anterior. No Cerrado, o recuo foi ainda mais discreto, de 7,8%. O INPE também divulgou novos dados do PRODES para a Caatinga, Mata Atlântica e Pampa, referente ao período de agosto de 2024 a julho deste ano. Na Caatinga, a área desmatada caiu 34,3%. Na Mata Atlântica, houve redução de 15,32%. E no Pampa, o desmatamento recuou 41,7%. Também o menor nível da série histórica do bioma. De São José dos Campos, Marcelo Rocha.
0: Bom, essa notícia é importantíssima. Importantíssima porque mostra que retomamos o rumo da redução do desmatamento que durante o governo de Jair Bolsonaro simplesmente, né, quem acompanhou as notícias simplesmente percebeu que houve um desmonte total dos mecanismos, das ferramentas de controle de desmatamentos e queimadas, porque simplesmente tínhamos um governo negacionista, que não acreditava no aquecimento global. Acho que o ouvinte deve lembrar do então ministro do Meio Ambiente, Ricardo Salles, né? Aquele lá de passar a boiada. Ele saiu do gabinete dele em Brasília e foi lá para a Amazônia para defender um dos maiores desmatadores do país. Era a maior apreensão de madeira ilícita na história do país. E o Ricardo Salles foi lá para simplesmente defender. Afastaram o Ricardo Garcia deve lembrar disso. Afastaram o superintendente lá da Polícia Federal no Amazonas, lá, porque fizeram apreensão. Uma coisa simplesmente absurda. Esse é só um exemplo de um governo negacionista que a gente tinha. E não há dúvida nenhuma que o trabalho da ministra Marina Silva volta a ter resultados muito positivos na redução, não só na Amazônia, mas em outros biomas também. E a redução do desmatamento é importantíssima em relação ao aquecimento global, porque toda vez que a gente derruba uma árvore, a gente não, porque a gente não derruba, né, Ricardo Garcia? Toda vez que derrubam uma árvore ou queimam uma árvore, o que acontece na natureza? Sobe à atmosfera os dois gases que formam principalmente o efeito estufa, que é justamente o CO2 e o gás metano. CO2, mesmo, você cortou a árvore, você botou fogo na árvore, vai produzir CO2, vai produzir o metano, que são os dois gases que formam ali, junto com o vapor d'água, justamente o efeito estufa. Porque o efeito estufa, a gente sempre fala aqui, né, Ricardo Garcia, mas é bom lembrar, o efeito estufa não podemos demonizá-lo, porque se não houvesse o efeito estufa, não estaremos aqui. E teríamos uma temperatura de menos 18 graus na superfície da Terra. Então, o efeito estufa serve exatamente para manter uma temperatura que seja vivível. Depois eu vou ver se existe essa palavra, acho que existe, né? Vê para mim aí, Ricardo Garcia. Uma temperatura que permita a vida do ser humano na Terra. Isso acontece porque existe o efeito estufa, senão teríamos uma temperatura de menos 18 graus. Agora, quando há um corte excessivo de árvores, desmatamento, que faz subir o CO2, o metano, o efeito estufa ele é potencializado e aí causa calor, né? Por isso que estamos com esse problema de aquecimento na Terra, E, portanto, uma notícia de 20% de queda no desmatamento tem que ser, sim, muito, muito comemorada. Não só pelo resultado em si, mas também mostra, porque mostra que o Brasil está, sim, adotando medidas para melhorar a questão ambiental. A gente sabe que lá na Europa, por exemplo, principalmente na França, eles adoram olhar para cá e encontrar problemas. Tem muitos problemas aqui, mas às vezes eles potencializam esses problemas justamente para, de alguma forma, evitar que haja um comércio maior entre o Brasil e a França, por exemplo. A gente está vendo aí todos os entraves que a França colocou para fechar o acordo Mercosul-União Europeia. Então o Brasil tem que mostrar serviço nessa área ambiental, tem que mostrar que está fazendo a lição de casa na área ambiental, para que não haja nenhum tipo de contestação e para que a gente possa efetivamente comercializar mais. A gente sempre fala aqui no CBN Madrugada que não dá para a gente aceitar, sentar e ficar quieto, sabendo que a 10ª maior economia do mundo tem apenas 1,2%, 1,3% do comércio internacional. Né? Isso não dá para aceitar. A gente tem que fazer muito mais, não só na área do agronegócio, na área da indústria, e para que a gente possa abrir cada vez mais portas para o comércio internacional, temos que fazer a lição de casa na questão ambiental. Encontrou a palavra aí, Ricardo Garcia? Existe? Vivível, né? Então, experimentado é isso aí. Então, muito obrigado. 12:45 agora. Faltam 14 minutos agora para uma da madrugada. Júlia Viana, do Rio de Janeiro, traz detalhes aí sobre os números da Petrobras, simplesmente fora de série, né? Entre abril e junho, lucro líquido de 52 bilhões de reais. Quer dizer, num trimestre apenas, em um trimestre, a Petrobras lucrou mais de 50 bilhões de reais. Obviamente que é algo momentâneo, né? Tem a ver com todo o ambiente de guerra que a gente está vivendo, e a Júlia Viana tem os detalhes.
2: A presidente da Petrobras, Magda Chambriard, atribuiu o terceiro maior lucro para um trimestre ao trabalho de produção da estatal e não apenas aos valores do petróleo impulsionados pela guerra entre Estados Unidos e Irã. Ela disse ainda que a companhia deve superar as metas de produção neste ano. A Petrobras registrou lucro líquido de 52,4 bilhões de reais no segundo trimestre. O número é 96,8% maior do que o obtido entre abril e junho de 2025. A Petrobras também bateu recorde de produção de petróleo e gás natural, que atingiu no segundo trimestre de 2026 3,34 milhões de barris de óleo equivalente por dia, alta em 14% em relação ao mesmo período do ano anterior. Em entrevista nesta sexta-feira, a presidente da estatal lembrou que o preço médio do barril de petróleo superou os $100 no período. Magda reconheceu, no entanto, que o cenário é atípico e não norteia projetos futuros.
3: Gosto de dizer, então, que nós investimos com foco em projetos de alto retorno e não ampliamos compromissos fixos com base em cenários que podem não se repetir. Sabemos que desfrutamos os resultados de um período com preços elevados de petróleo, mas entendemos também que quando a gente olha para frente, a voz comum e corrente dos analistas é que, cessado a guerra, nós não teremos preços de petróleo no mesmo patamar dos correntes.
2: De acordo com Magda, a estatal deve incluir no próximo plano de negócios a realização de estudos em busca da autossuficiência na produção do diesel até 2031. Atualmente, a companhia está focada em conseguir atender 85% do consumo nacional do combustível. Para isso, a Petrobras vai precisar ampliar a produção dos atuais 700 mil barris por dia para 950 mil barris por dia. O plano prevê ampliações de refinarias e aumento da capacidade instalada, com foco em reduzir as importações. A estatal também anunciou que serão pagos, relativos ao segundo trimestre, 17,4 bilhões de reais em dividendos e juros sobre capital próprio para os acionistas. Do Rio de Janeiro, Júlia Viana.
0: Do Rio de Janeiro, nós vamos a Minas Gerais, porque no vai e vem da candidatura ou não de Cleitinho Azevedo, parece que realmente, né, vai se candidatar ao governo mineiro, o senador, e a Desirê Miranda tem os detalhes pra gente.
4: O senador Cleitinho Azevedo será o candidato ao governo de Minas. A confirmação veio durante uma entrevista coletiva na noite desta sexta-feira de um telefonema dado pelo presidente estadual do Republicanos, Euclides Petersen, ao presidente nacional da legenda, deputado federal Marcos Pereira, que autorizou que o senador oficialize a candidatura. A chapa será puro sangue, com a confirmação também do nome do ex-presidente da Associação Mineira de Municípios, Luiz Eduardo Falcão, como candidato a vice. Este anúncio ocorre depois de um vai e vem do senador, que foi indicado ao governo de Minas ainda no início do ano. Apesar de liderar todas as pesquisas de intenção de voto, Cleitinho não compareceu à convenção partidária no dia 25 de julho. O senador afirmou que o silêncio foi em função da morte do irmão mais novo. Somente depois de ser excluído da disputa pelo Republicanos no dia 29 do mês passado, o político declarou publicamente o desejo de concorrer. Ainda assim, a direção nacional da legenda se recusou a permitir que ele fosse o cabeça de chapa. Diante da insistência de Cleitinho, novas reuniões foram realizadas entre ele e a cúpula do partido até que o martelo fosse batido nesta sexta. Questionado se a manifestação pública da dúvida em ser candidato poderia levar insegurança ao eleitor, Cleitinho voltou a citar o luto com a morte do irmão.
5: Quem que nunca teve emoção na vida? Quem que nunca chorou? Quem que nunca teve uma perda? O que eu estou passando aqui, só minha família sabe o que eu estou passando. Então, eu voltei atrás. Sim, quem nunca voltou atrás, qual que é o problema de voltar atrás? E todas as vezes que eu precisar de voltar atrás, eu vou ter humildade para falar isso. Agora, insegurança não tem nenhuma. Eu sei muito bem o que o Estado precisa. E como é? Eu vou ter até mais sorte.
4: O senador também afirmou que tem condições de agregar os demais partidos da direita. Porém, por causa da demora do Republicanos em definir o palanque estadual, o PL desistiu de esperar que Cleitinho fosse o puxador de votos do presidenciável Flávio Bolsonaro em Minas e lançou candidatura própria nesta semana. Em vídeo postado também nesta sexta, o coordenador da campanha de Flávio, Rogério Marinho, disse que mantém Flávio Roscoe como cabeça da chapa Puro Sangue no estado.
6: Passamos quase 120 dias em tratativas com outros partidos, em especial com o senador Cleitinho, para que ele tomasse a decisão de ser candidato ao governo do estado de Minas. Em função dessa instabilidade que se estabeleceu no seu partido, nós decidimos a candidatura do Flávio Roscoe e não tenho dúvida nenhuma que será para o bem de Minas e do Brasil.
4: Em nota, o Republicanos disse que a decisão de confirmar a candidatura de Cleitinho foi tomada após o senador reconhecer os equívocos cometidos durante o processo, apresentar formalmente desculpas à direção nacional e estadual do partido, à população mineira e às forças políticas envolvidas na construção eleitoral, além de assumir o compromisso definitivo de levar a candidatura até o fim. De Belo Horizonte, Desirê Miranda.
0: O que pensa quem pode ser decisivo na próxima eleição? De acordo com a última pesquisa Quest, 1 em cada 10 eleitores ainda não definiu o voto. Na maioria, mulheres e moradores das regiões Sul e Sudeste, os indecisos citam desânimo com a falta de propostas e a necessidade de conhecer melhor os candidatos antes de escolher. A CBN ouviu especialistas para entender o peso desse eleitorado na definição do resultado e as estratégias das campanhas para conquistá-lo.
7: O desabafo do estudante de direito Pedro Petersen resume o sentimento de uma parcela expressiva do eleitorado brasileiro às vésperas do pleito. Acostumado a acompanhar debates e até mudar de voto ouvindo as propostas dos candidatos, Pedro conta que desta vez sente que a escolha terá de ser feita no escuro, diante da falta de projetos concretos para o país.
8: São só bandeiras e lados e ideologias que vazias e ninguém tem proposta, ninguém tem um caminho para salvar o Brasil, para ajudar o Brasil, para melhorar o Brasil, ninguém tem nada concreto, são só falácias, são só promessas vazias e que nunca foram cumpridas de vários lados. Então, assim, a indecisão ela é quase obrigatória porque realmente não tem opção.
7: Essa sensação de ter poucas opções na mesa não é apenas dele. A mais recente pesquisa Quest aponta que 1 em cada 10 brasileiros ainda está indeciso na modalidade estimulada, quando os nomes dos candidatos são apresentados ao entrevistado. O perfil de quem adia a escolha tem mapa e gênero bem definidos. A dúvida é significativamente maior entre o eleitorado feminino, onde a taxa de indecisos chega a 14% contra apenas 6% entre os homens. Regionalmente, a hesitação se concentra entre eleitores do Sul e do Sudeste, região onde mora o estudante ouvido pela reportagem. De acordo com o diretor de inteligência da Quest, Guilherme Russo, o elevado número de eleitores ainda sem voto no Sudeste traz um componente de incerteza para essa eleição.
9: Por que isso importa? Porque é no estado de São Paulo, também na região metropolitana de Belo Horizonte e ali também na região metropolitana do Rio de Janeiro, na Baixada, que está o eleitor que a gente chama de eleitor mais independente, o eleitor indeciso, ou que vira, né, que vai ser o eleitor que a gente chama de pivotal, o eleitor que realmente decide essa eleição. Porque esse eleitor que ele não gosta muito do Lula, também não gosta muito do Bolsonaro, e esse eleitor fica, já votou para o Bolsonaro em 18, votou para Lula em 22 e sempre fica muito receoso em fazer essa escolha.
7: O índice de 10% de indecisos chama a atenção quando comparado ao medido nesta mesma altura da pré-campanha de 2022. Em agosto daquele ano, apenas 6% dos eleitores não sabiam em quem votar na disputa liderada por Lula e Jair Bolsonaro. Estamos falando de um contingente 66% maior de uma eleição presidencial para outra. O cientista político Marcos Iannone aponta quais pilares podem definir os rumos desse eleitorado.
10: Propaganda eleitoral dos partidos e dos candidatos e os debates eleitorais, além do desdobramento do noticiário, dos fatos políticos na opinião pública, é que vão definir essa questão sobre como que os indecisos vão se comportar. O que mostra como a situação é ainda indefinida.
7: Mas nem todo mundo que está indeciso compartilha do descontentamento radical de quem desacredita da política. Para uma fatia do eleitorado, não ter escolhido um nome é sinônimo de critério. É o caso da engenheira florestal Raquel Nogueira, moradora do Sudeste.
11: Acho que é avaliar a proposta que o candidato tem, né? E a trajetória dele. Então, são esses dois fatores que vão definir o meu voto. É essa avaliação. Então, estou sendo bem criteriosa.
7: Você ainda vai estudar cada candidato para chegar a uma definição?
11: Digamos que eu já estou estudando, mas você vai eliminando, né, os candidatos. Então, eu estou nesse momento de ir eliminando para chegar a um.
7: Entender a cabeça de quem está desiludido como estudante Pedro e de quem está calculando cada passo como a engenheira Raquel é o grande desafio do marketing político. O especialista Alberto Lage, autor do livro Cabeça de Candidato, explica como os QGs da campanha montam estratégias para furar a bolha da rejeição e tentar convencer quem ainda não se decidiu.
12: Geralmente as campanhas trabalham com um conceito de quase voto. Entender o tipo de indeciso e o porquê da indecisão é o primeiro passo para tratar esse tipo de indecisão. E a partir desses momentos, as campanhas buscam essas estratégias de como virar o quase eleitor para eleitor de verdade. Às vezes, de como virar um detrator para alguém que até não vota, mas que pelo menos para de falar mal.
7: Lage explica ainda que as campanhas fazem, a partir de agora, pesquisas qualitativas com pessoas indecisas para decifrá-las. E com isso, trabalham nelas de forma mais focada durante os cerca de 45 dias de campanha. Com o avanço do calendário eleitoral em um país bastante polarizado, quem não carrega uma paixão ideológica passa a ter peso de ouro para quem busca o voto. A pesquisa Genial Quest, usada para embasar essa reportagem, fez 2.004 entrevistas entre 31 de julho e 2 de agosto com eleitores de 16 anos ou mais. A margem de erro estimada é de 2 pontos percentuais para mais ou menos. o nível de confiança é de 95%. O levantamento está registrado no TSE com o número BR-06591/2026. Com a colaboração de Rodrigo Bressani, do Rio de Janeiro, Matheus Maciel.
0: A gente vive uma situação que não é das melhores, muito pelo contrário, do ponto de vista político, uma dificuldade do eleitor identificar, a gente falava há pouco sobre isso, nos partidos, nos candidatos, identificar exatamente o que está propondo este político, aquela legenda, e isso obviamente dificulta a escolha. A gente viu na reportagem que tem muita gente indecisa, e indecisão é normal, tudo bem. O que a gente espera que não aconteça, né, Ricardo Garcia, é a apatia política. Então, indeciso sim, apático politicamente não, ou apática. E por que eu estou falando isso? Porque quase que diariamente eu recebo mensagens aqui no WhatsApp, no YouTube, gente dizendo que não acredita mais na política, que não vai mais votar em ninguém. E é exatamente isso que eles querem, né? Aqueles que estão no poder querem exatamente isso, que a gente se afaste. Agora, se a gente não escolhe, alguém vai escolher pela gente, né? Então é muito importante que ainda e não nos sintamos representados neste momento por aqueles que lá estão, que continuemos lutando pela democracia, pela política, porque é somente por meio da política, né? Num país democrático, num Estado democrático de direito como este nosso, somente por meio da política que a gente vai ter os nossos anseios e transformando em ações governamentais. E o que eu tenho dito é que muita gente está esperando da democracia algo que a democracia não pode oferecer, não consegue oferecer. Winston Churchill, né, o ex-premier britânico lá durante a Segunda Guerra, ele lembrou, né, que a democracia é o pior sistema de governo, exceto os demais. Por que ele construiu a frase dessa forma? Porque ele admitia as limitações da democracia. A democracia, ela não vai conseguir o consenso. Temos de esperar que nossos governantes, congressistas, administrem o dissenso, que é enorme num país tão desigual como o Brasil. A gente sempre fala aqui, né, Ricardo Garcia, é bem comum, talvez exista lá na Suécia, na Dinamarca, na Suíça, aqui no Brasil não tem bem comum. O que é bem para mim pode não ser bem para o Ricardo Garcia, para você que está aí do outro lado. E, obviamente, para administrar essas demandas que muitas vezes são conflitantes, dá trabalho. A democracia exige um certo grau de resignação da população. E é isso que a gente precisa entender. Porque, como muita gente não entende, a partir do momento em que os anseios não são atendidos, essas pessoas começam a olhar para o lado e achar que a solução é mudar o sistema. Né? E aí começa a achar que alguém que sobe num palanque e diz que vai resolver tudo, que é contra tudo isso e contra todos, né, que vai resolver a questão. Eu disse, já destaquei várias vezes aqui, há uma pesquisa feita no ano passado no Brasil que mostra que mais da metade da população brasileira acredita na possibilidade de alguém que venha agir fora da Constituição para consertar o país. Quer dizer, isso é um absurdo, é extremamente perigoso, principalmente se a gente lembrar os momentos que passamos recente, quando houve a tentativa de golpe de Estado por parte de Jair Bolsonaro. Então, obviamente que isso é preocupante. Então, repito aqui, muita gente está esperando da democracia algo que a democracia não vai conseguir entregar. E cada vez mais, num país tão desigual quanto o Brasil, as demandas vão ser conflitantes. Não é fácil realmente, mas temos que prosseguir, porque os problemas da democracia só serão resolvidos com mais democracia, né? E a situação realmente não é confortável do ponto de vista, nesse momento agora, obviamente não há nenhum perigo de ruptura institucional, mas estivemos muito próximos disso. Eu não sei se eu já falei aqui, Ricardo Garcia, fizeram há um livro sobre a história do Benito Mussolini, que depois virou um filme, e o escritor desse livro, ele traz uma frase que é muito interessante. Ele diz que a democracia, ela é tão democrática que ela permite até o seu fim. A democracia é tão democrática que ela permite o seu fim. Eu tenho certeza que a ouvinte já ouviu também aquela que alguns dizem que é uma frase que não há um autor certificado, mas pode ter sido algum ex-presidente dos Estados Unidos, mas isso não é certificado. Aquela ideia de que o preço da nossa liberdade é a eterna vigilância. Então é isso, temos que estar vigilantes. Porque se a gente olhar as pesquisas, não só no Brasil ou no mundo todo, há um momento de recessão democrática, identificou o cientista político Larry Diamond. Mais de 70% dos países hoje no Brasil são governados não num sistema de democrático total. Então, obviamente que isso é extremamente preocupante. E na medida em que as pessoas começam a não acreditar na política, não acreditar na democracia, a preocupação fica ainda maior. Por isso que, apesar dos problemas todos que temos aqui, eu estarei aqui sempre defendendo a democracia, defendendo a maior participação política de todos nós. No passado, a gente tinha muito mais participação na escola, por exemplo, não é, Ricardo Garcia? Nos grêmios escolares, né? Hoje em dia, isso praticamente se perdeu. É uma pena. Nós temos nas universidades ainda, né, os centros acadêmicos, que são importantíssimos também. Importante a participação política nos bairros, nas localidades onde você mora. Porque é o que eu falei há pouco aqui. Se a gente não decidir, se a gente se afastar, alguém vai estar lá para decidir pela gente. E eu acho que esse estado de coisas não está agradando muita gente, não. Né? Não está agradando. Eu não sou contra o conservadorismo por essência. Se a coisa está boa, vamos conservar. Mas parece que não está. Está boa para uma minoria, para a maioria não está. Então tratemos de mudar. Tratemos de mudar. 1h05, vem aí o Edmilson Fernandes.
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sábado, 8 de agosto de 2026. O ministro Flávio Dino, do STF, determinou que a Polícia Federal investigue possíveis crimes na execução de 55 milhões de reais em emendas PIX. A decisão foi baseada em um relatório do Tribunal de Contas da União, que apontou irregularidades e falhas de rastreabilidade nos repasses. A decisão atinge o candidato a vice-presidente na chapa do senador Flávio Bolsonaro, deputado Alfredo Gaspar, do PL, além do presidente da Câmara, Hugo Mota, e do ex-líder do PT no Senado, Rogério Carvalho. Duas adolescentes de 14 anos denunciaram ter sido vítimas de estupros coletivos dentro de uma escola municipal no Cabo de Santo Agostinho, no Grande Recife. Segundo a defesa das vítimas, os abusos ocorreram na sala de aula, durante um intervalo praticados por 5 alunos do 9º ano em ocasiões diferentes. A defesa acusa a gestão da escola de omissão. Em nota, a prefeitura negou irregularidades e informou que instaurou um procedimento administrativo para apurar os fatos. A Polícia Civil investiga os casos sob sigilo. A importação de carros chineses para o Brasil mais que dobrou nos primeiros 7 meses, com alta de 105% em relação ao mesmo período do ano passado. O país recebeu 344 mil veículos até julho. Os carros elétricos e híbridos também tiveram destaque no mês e responderam por 23% de todos os emplacamentos realizados no país até julho. Em julho, a maior participação registrada até então e acima da previsão. Os dados são da Associação Nacional dos Fabricantes de Veículos Automotores. Para de Brasília.

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1: 1:09 e como fazemos aos sábados, a gente reapresenta uma das conversas, uma das entrevistas que fizemos ao longo da semana.

0: Muito bem, aqui no CBN Madrugada, espaço para a gente falar um pouco mais aí sobre a conjuntura política, sobre eleições. Nesta quarta-feira saiu mais uma pesquisa para a presidência da República, pesquisa Quest, mostrando que a diferença entre o presidente Lula e o candidato Flávio Bolsonaro num eventual segundo turno caiu de 8 para 5 pontos. Agora o Lula tem 44% das intenções de voto e o Flávio tem 39%. A gente vai conversar aqui no CBN Madrugada com o professor Bruno Bolognese, que é cientista político da Universidade Federal do Paraná. Bruno, muito bom dia, é um prazer tê-lo conosco aqui na CBN.
1: Bom dia, Cavão, bom dia, prazer é todo meu.
0: O que poderia explicar essa queda na diferença de 8 para 5 pontos, ou seja, um ligeiro crescimento do Flávio e uma ligeira queda do Lula, hein?
1: São basicamente duas coisas. A primeira coisa é que a quantidade de indecisos diminui. Né? Então, se a gente acompanhar a série histórica da Quest, a gente vai ver que a quantidade de indecisos, aqueles eleitores que não sabiam em quem iam votar, diminuiu. Então, isso tende a migrar para alguém. Né? Nesse caso, o Lula perdeu um pontinho ali e o Flávio subiu um pouquinho. Então, você tem o Flávio conquistando um pouco mais indecisos do que o Lula. A segunda coisa que explica, o segundo fator que ajuda a explicar essa aproximação dos dois, é os votos da direita não bolsonarista, essa direita independente, né, que a Quest classifica, que é uma direita não bolsonarista, que ela tende a ser mais anti-lulista do que bolsonarista propriamente dito. Isso vai acontecendo, Galvão, vai acontecendo conforme a gente vai chegando perto da eleição e conforme as coisas vão se definindo, né? Então, Flávio definiu seu vice, ainda que a pesquisa tenha rodado bem hoje, ontem, né? Então, você tem aí uma pesquisa bem recente com os candidatos todos em evidência, depois das convenções partidárias, apoios conquistados, tal. Isso faz com que as pessoas também se decidam, tem mais visibilidade para o seu voto e acaba você tendo aí, se aproximando do que se espera que vai ser o dia da eleição propriamente dita.
0: Bom, você falou da definição aí do candidato a vice do Flávio Bolsonaro, foram muitas semanas aí de indefinição, né? Muito se falou aí na possibilidade da ex-ministra Tereza Cristina, lá atrás, antes das brigas, né? Falava-se até na possibilidade da Michelle Bolsonaro, muita gente defendendo que fosse uma mulher, e nesta quarta-feira ficou definido o deputado federal Alfredo Gaspar. O que explica, qual a estratégia do Flávio Bolsonaro ao escolher um deputado federal de Alagoas, hein, professor Bruno Bolognese?
1: Eu acho que tem aí uma anti-estratégia, né? Então, assim, o Flávio está apelando para aquilo que é possível, né? Então, assim, tentou sempre uma mulher, o que seria uma conquista importante para o Flávio, porque ele tem uma rejeição alta nesse segmento, né? Então, seria fundamental ter uma mulher na chapa para diminuir essa resistência. Foi tentando 1, 2, 3 nomes, não conseguiu nenhum deles, brigou com a família no meio do caminho. E as pesquisas foram consolidando o Lula com maior potencial de vitória. Então você tem duas coisas centrais aí, né? Primeiro, a incapacidade de aliança política do bolsonarismo, que é uma coisa clássica. A gente sabe que, por exemplo, no eventual governo Bolsonaro, do Flávio, né? Do Flávio Bolsonaro, os partidos vão ter menos espaço, como foi no governo Bolsonaro pai, né?

0: Então é mais difícil fazer aliança. E você tem uma perspectiva, um potencial de vitória do Lula um pouquinho maior do que o Bolsonaro. Então isso faz com que as grandes alianças possíveis, né, o PP, o União, o MDB, o PSD, esses grandes partidos que poderiam ser aliados de ocasião do Flávio, acabam se afastando. E aí acho que a alternativa que restou foi chamar alguém do Nordeste, que é um jeito de também diminuir alguma frente de resistência, que é justamente onde o Lula tem a maior certeza de voto, entre recebedores do Bolsa Família e entre eleitores do Nordeste. Né? 66% para as duas, para os dois estratos. Né? Então, acho que essa escolha do Flávio de ter um candidato nordestino é importante, é razoável, é um modo de você, é estratégia viável do momento que foi possível.
1: Bom, Alfredo Gaspar, do PL, mesmo partido do senador Flávio Bolsonaro. E os outros três candidatos do centro ali, da direita, também escolheram uma candidatura a vice chamada de puro sangue, mesmo partido. Ronaldo Caiado com Gilberto Kassab, que é o presidente do partido. Romeu Zema com Eduardo Girão no Novo, né, o Caiado no PSD, né? E o Renan Santos com o Haroldo Medina. O que revela essas candidaturas puro sangue sobre a disputa, sobre esse momento político do nosso país, hein?
0: Então, eu acho que, com exceção do Missão, que é um partido novo, perdão, num momento muito ideológico, muito tentando impor a sua agenda, etc., com exceção do Missão, que não tem chance de ganhar, mas eu tenho a impressão que pode surpreender na votação aí, fazer uma votação lá maior do que partidos novos fazem. Com exceção da Missão, o caso do PSB é um caso clássico de partido que está cavando a sua posição no governo. Seja o governo do Lula, seja o governo do Bolsonaro. Ainda que o Caiado seja o governador com a aprovação mais alta do Brasil, junto aqui com o Ratinho Júnior aqui do Paraná, ele acho que ele tem consciência que as chances dele ganhar são pequenas, são reduzidas. Então, nada mais inteligente do que você ter uma chapa puro sangue que vai negociar o segundo turno. Né? Então, ele vai ver quem tem mais chance de ganhar no segundo turno e vai apoiar, provavelmente, o candidato com maior chance de vitória no segundo turno. Além disso, isso é um modo também de não estabelecer nenhuma aliança prévia para um futuro governo, ocupar ministério, estar em cargos na primeiro ou segundo escalão da burocracia. Então, acho que o PSD mira isso. Já o PL é um partido que ficou isolado pelo baixo potencial de vitória do Flávio. Né? Na medida em que as pessoas foram identificando que o Lula tem mais chance de ganhar, o PL teve que fazer uma chapa puro sangue. Né? Eu tenho certeza que não era a ideia do Flávio inicialmente ter uma chapa vertical com o PL, mas é o que é possível. Né? E não duvide que o Valdemar, numa derrota do Flávio, não vá para o governo Lula no dia seguinte.
1: A gente está conversando aqui no CBN Madrugada com Bruno Bolognese, cientista político da Universidade Federal do Paraná. Bruno, partidos do chamado Centrão, né, estão declarando um atrás do outro neutralidade nessa corrida à presidência da República. MDB, Progressistas, União Brasil, Republicanos, Podemos, o PSDB, o Cidadania. Por que esses países, esses partidos, alguns até que tiveram uma enorme projeção no passado recente, como o PSDB, como o MDB, por que esses partidos não têm um candidato à presidência nesta eleição? O que explica essa posição de neutralidade, hein?
0: São duas coisas, né, Galvão? A primeira coisa é que são partidos que têm dificuldade de ter uma candidatura unificada, né, de ter um nome de expressão que seja capaz de ganhar a eleição. Né? Então, assim, para vocês, a gente lembrar aqui, né, o MDB nunca ganhou uma eleição presidencial, sempre foi o maior partido do Brasil até 10 anos atrás, né? Então, junto com o PT ali, competia com o maior partido do Brasil até 10 anos atrás. E nunca conseguiu ter um candidato que unificasse o partido para ser o nome presidenciário. Ocupou a presidência da República, sim, mas sempre com o vice quando o titular caiu, né? Então esses partidos têm uma dificuldade imensa de ter um nome centralizado, unificado, para lançar para presidente com chance de vitória. A segunda coisa é que cada vez mais ter candidato presidencial é um custo financeiro altíssimo, na medida em que as regras de distribuição de recursos, principalmente do fundo partidário e do fundo eleitoral, migraram ou passaram a ter mais peso na contagem de votos para o legislativo, está se tornando cada vez mais imperativo o investimento em campanhas legislativas. Os partidos precisam cumprir cláusula de desempenho, precisam cumprir cotas do quociente eleitoral, não pode mais fazer coligação proporcional. Então, se você pegar dados de financiamento, você vai ver uma migração de recursos de eleições majoritárias para proporcionais. Então, os partidos têm tido um alto custo para eleger deputado. Então, esses partidos menores, que não têm um nomão, né, um grande nome para lançar presidente, é muito mais interessante concentrar voto em deputados federais que vão garantir a sobrevivência do partido no próximo governo. E, por último, todo mundo acha muito bom embarcar em governo, né? Então, assim, nada melhor do que ser caroneiro, né? Nada melhor do que ficar independente, ficar neutro e, no eventual governo, tanto faz um governo à esquerda, um governo à direita, você ocupar um ministério, ocupar uma burocracia estatal, ganhar uma autarquia federal, né? Então, esses partidos vão negociar isso, né? São todos partidos aí fisiológicos, que a gente chama de off-seat, né? Partidos que estão em busca de posições no governo. Então, essas três coisas, eu acho que ajudam a gente a entender esse comportamento aí.
1: Estamos conversando aqui no CBN Madrugada com Bruno Bolognese, cientista político da Universidade Federal do Paraná. Esse aspecto, Bruno, a gente destaca muito aqui no CBN Madrugada, né? O Centrão está no centro porque é o lugar mais próximo de ir para a direita ou para a esquerda, dependendo das conveniências do momento, né? E a gente está vendo que caminhamos para um segundo turno que mostra exatamente o que aconteceu na eleição passada. Eu tenho falado bastante sobre isso também, uma pesquisa, um estudo muito interessante da Universidade de São Paulo, pessoal lá de São Carlos, que mostra o engajamento pelo ódio, né? Como muitos eleitores estão votando num determinado candidato, não porque acreditam no plano de governo daquele candidato, mas porque não querem o outro. E o que nos parece é que estamos caminhando para isso no segundo turno, já que a rejeição dos dois candidatos que lideram de forma disparada a corrida é enorme, né? Por volta de metade da população, dos eleitores, rejeita os candidatos. Então, tudo indica que a gente vai ter de novo, né, esse embate aí por rejeição e não por apoiar efetivamente a candidatura. O que fazer para quebrar esse ciclo, hein, Bruno?
0: Olha, não há receita mágica, né? Então, assim, tem vários colegas, o estudo desse colega aí, um cara, um grandíssimo cientista político, amigo meu, muito competente, mas é um estudo que mostra uma tendência no Brasil que se repete no mundo todo. Então, todos os países polarizados têm acontecido isso. Né? Estados Unidos está assim, a Alemanha está assim, a Alemanha menos, mas está bastante polarizada pelo sistema partidário alemão. Então, você tem aí um monte de países em que a polarização vai subindo ao longo, a temperatura da polarização vai subindo. Isso, infelizmente, eu como cidadão, como eleitor, fico consternado tanto quanto eu vim, no sentido de que isso demora a acabar. Para isso acabar, primeiro a gente vai ter que ter uma mudança no topo do sistema eleitoral, né? No topo do sistema partidário. Então, vamos ter que esperar o Lula se aposentar, sair da política, a família Bolsonaro se desgastar a ponto de não conseguir eleger mais ninguém. E ainda há uma chance, de repente, de tudo voltar, como aconteceu no Peru agora. Mas, primeiro, tem uma mudança de cima para baixo, né? Então, se você não tiver uma mudança da elite política conduzindo essa diminuição da fervura, é muito difícil de acabar com a polarização. Todos os assuntos do Brasil são polarizados, né? Desde chinelo de dedo até detergente, tudo é polarizado. Então, é preciso que a gente espere um pouco e torça para que essa reserva democrática de parte das elites, de parte do judiciário, parte dos deputados, parte dos membros do Poder Executivo se mantenha para a gente não correr o risco de ter uma medida ou de uma situação mais grave do que a gente tem.
1: A gente tem mais dois minutos aqui, Bruno, para a gente fechar o nosso papo. Queria saber, na sua opinião, como é que o tema corrupção vai estar presente aí nas próximas semanas, antes das eleições, se houver debates com a participação dos dois principais candidatos, né? Porque ambos já estão dizendo que talvez não irão participar, mas imaginemos um debate entre Lula e Flávio Bolsonaro. Como é que o tema corrupção vai estar presente nesse embate, hein?
0: Olha, ainda que eu acho que outros temas parecem mais urgentes, como segurança, por exemplo, eu acho que corrupção vai entrar na agenda, vai entrar com força por dois motivos. Primeiro, porque o PT tem um histórico de corrupção muito longo, né? Muito longo, muito intenso, e isso não está acabando de jeito nenhum. O Banco Master está aí, o careca do INSS, então tem um monte de pequenos escândalos que não deixam esse assunto morrer. Por outro lado, os supostos guardiões da moral e dos bons costumes também estão envolvidos, né? Então tem o caso do Dark Horse, do Flávio, tem o caso do gabinete das rachadinhas, você tem aqui no Paraná o caso do Sérgio Moro, que está abraçado com o Valdemar Costa Neto, que lembremos foi preso no Mensalão. Então, eu acho que assim, é um tema que a gente não consegue sair, e nesse sentido eu tenho a impressão que o fato do Sérgio Moro e do Dallagnol terem politizado o debate foi uma pá de cal num possível combate à corrupção. A gente vai seguir nesse ciclo infinito ad nauseum até a gente enjoar de quanto o debate sempre vai ser retomado de um lado ou do outro.
1: Muito bem, professor Bruno Bolognese, cientista político da Universidade Federal do Paraná. Bruno, muito obrigado mais uma vez pela gentileza com a CBN, um bom dia e até uma próxima oportunidade.
0: Eu que agradeço por ter lembrado do meu nome, uma ótima manhã para você.
1: Bom, da política nacional para a política colombiana, quem tem as informações sobre a posse do novo presidente, o ultradireitista Abelardo de Las Prielha, é a Karen Lemos.
2: O advogado e empresário Abelardo de Las Prielha tomou posse nesta sexta-feira em Cali como novo presidente da Colômbia. Pela primeira vez em décadas, a cerimônia foi realizada fora da capital, Bogotá. O Congresso autorizou a transferência temporária das atividades para um auditório universitário da cidade. A intenção original de Prielha era tomar posse numa base militar, só que o plano foi vetado por Gustavo Petro, que deixa o cargo após chefiar o primeiro governo de esquerda da história da Colômbia. Ele não compareceu à posse. Após a cerimônia, o primeiro discurso do novo presidente colombiano aconteceu em um batalhão da cidade. Cercado por militares, Abelardo de Las Prielha reforçou a defesa da política de guerra às drogas. A segurança pública foi a principal pauta da disputa presidencial, vencida por uma margem apertada de 250 mil votos contra o candidato da esquerda, o senador Ivan Cepeda. No discurso, o novo presidente colombiano pediu respeito ao resultado das eleições e anunciou que seu governo vai divulgar a lista de grupos narcoterroristas para fornecer às Forças Armadas instrumentos legais para combatê-los.
3: A opção de diálogo está completamente esgotada. O Estado tem sido historicamente e suficientemente nobre. Na era do tigre, serei energético e decisivo contra o crime. De Cali, capital de um departamento que sofre com terrorismo, narcotráfico e ações de grupos violentos, envio uma mensagem firme ao povo colombiano. Começa agora o tempo de recuperação da ordem, da autoridade e da liberdade.
2: Prielha também prometeu o uso de pesticidas em massa para a erradicação dos cultivos de coca e reforçou o compromisso de campanha para construir mega prisões. Em relação à economia, Prielha anunciou que assinaria um decreto congelando os gastos públicos e criticou o governo anterior de Petro, que, segundo ele, promoveu um crescimento excessivo dos gastos no país. Ainda neste tema, Spriella disse que vai tirar o imposto sobre grandes fortunas como parte de uma reforma tributária e justificou que o tributo afeta aqueles que investem e geram riqueza na Colômbia. Na cidade de Barranquilla, o candidato derrotado, Ivan Cepeda, participou de uma manifestação em que anunciou a criação de um gabinete paralelo com ministros do governo Petro. A posse de Spriella teve a presença dos presidentes que integram a nova onda da direita na América Latina, como Javier Milei, da Argentina, José Antônio Kast, do Chile, Daniel Noboa, do Equador e Santiago Penha, do Paraguai. O governo de Donald Trump foi representado pelo procurador-geral adjunto dos Estados Unidos. Também chamou atenção a presença do presidente da FIFA, Gianni Infantino, pressionando após a proposta de criar uma empresa para administrar a Copa do Mundo com participação de investidores externos. O presidente Lula não foi à cerimônia. O ministro das Relações Exteriores, Mauro Vieira, representou o governo brasileiro no evento. Na quarta-feira, Lula conversou por telefone com Gustavo Petro, um dos últimos aliados do petista na região, para se despedir do colega. Antes da posse do adversário, Petro se despediu do mandato na sede da presidência colombiana. De São Paulo, Karen Lemos.
1: E meia.
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0: sábado, 8 de agosto de 2026. Os Estados Unidos reduziram de 155 para 100 mil toneladas a cota de açúcar brasileiro que pode entrar no país com tarifa reduzida a partir do próximo ciclo, que começa em outubro. A medida afeta o mecanismo que estabelece um limite de importação com imposto menor. Washington informou que poderá rever a decisão caso o governo brasileiro apresente propostas comerciais consideradas satisfatórias. O Brasil concede, em média, 2 medidas protetivas por minuto contra a violência doméstica. O levantamento do Conselho Nacional de Justiça foi divulgado nesta sexta-feira, quando a Lei Maria da Penha completou 20 anos. Entre janeiro e junho deste ano, a Justiça concedeu quase 337 mil medidas protetivas, maior número já registrado para o período. O tenista brasileiro João Fonseca avançou para as oitavas de final do Masters 1000 de Montreal, no Canadá, após vencer o norueguês Casper Ruud, ex-número 2 do mundo. Fonseca ganhou por 2 sets a 0, com o primeiro set sendo decidido apenas no game de desempate. O brasileiro terá uma revanche contra o americano Ben Shelton, atual campeão e único top 10, que segue vivo na competição. A partida será amanhã, em horário ainda não confirmado. No horário de Brasília, 1:32.
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0: Uma e 33, meu caro Ricardo Garcia, o que temos todos os dias nesse horário.
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0: Ronaldo é casado, aposentado, morava em Brasília, se mudou para Maceió e recebe rendimentos suficientes para viver com tranquilidade com a esposa. Eles venderam o apartamento de Brasília, quitaram o de Maceió e ainda sobrou um valor. Estão pensando em usar parte dos recursos para comprar outro apartamento para alugar por temporada e investir o restante. Ele pergunta se é uma boa estratégia. Ronaldo, o principal objetivo financeiro de vocês deve ser o de manter o padrão de vida na aposentadoria. Hoje, as taxas de juros estão muito altas e as aplicações financeiras proporcionam uma rentabilidade elevada. Mas isso pode mudar e o rendimento diminuir. Além disso, a inflação, mesmo controlada, sempre vai corroendo parte do poder de compra. Um imóvel para locação por temporada é uma boa ideia, mas é preciso levar em conta o custo envolvido na administração das locações e a necessidade de reformas periódicas. Em relação às aplicações financeiras, uma boa alternativa hoje, para o caso de vocês, são os títulos atrelados à inflação com pagamento de juros semestrais no Tesouro Direto. A aplicação pode garantir um bom rendimento acima da inflação e a longo prazo. Até a próxima, um bom fim de semana e continue mandando as suas perguntas para cbndinheiro@cbn.com.br.
1: 1h35, momento agora para o Viva Voz com a Vera Magalhães, Débora Freitas, Carol Moran, participação da reportagem CBN.
2: Então bora lá para o nosso resumo, vamos começar por Flávio Bolsonaro, que enfim anunciou o vice essa semana. Isso, o vice, importante esse destaque. Depois de tanto dizer, né, que ele queria uma mulher qualificada para compor a chapa com ele e tal, ele acabou escolhendo o deputado Alfredo Gaspar. Quais os motivos dessa opção e qual foi a reação a essa opção, Vera?
3: Olha, o motivo foi mais ou menos que ele deu com a cara na porta várias vezes, Débora, na tentativa de selar acordos com a Federação União PP, que poderiam fazer com que a sua vice fosse a senadora Tereza Cristina, ou mesmo com republicanos, que poderia lidar como vice a Daniela Marques, que já ajuda na elaboração do plano de governo dele. Por fim, tentou também o Podemos e tinha até uma opção de ser a Renata Abreu, presidente da sigla, como vice. Nenhum partido quis selar uma aliança. E aí ele teve de fazer uma chapa puro sangue, e a desculpa dele para não escolher uma mulher do PL foi que todas já estavam engajadas em outras candidaturas, aquelas que ele gostaria de ter como companheiras de chapa. Mas fica muito ruim, porque aí parece que no partido dele não tem nenhuma, essa aspa que você colocou, né? Mulher qualificada, que foi o próprio senador que disse que iria buscar. O evento ainda foi cheio de gafes, né? A senadora Damares disse que a Michelle Bolsonaro não foi ao ato porque estava fazendo o almoço do Bolsonaro. E o Flávio Bolsonaro disse que tem duas filhas para cuidarem dele na velhice. Então, se a ideia é atingir o eleitorado feminino, a semana foi mais uma em que o tiro saiu pela culatra.
2: Foi muito mal. Ô Vera, o presidente Lula estava passando aí por um período, né, de boas notícias, mas, ou quer dizer, um período sem más notícias. E essa trégua acabou com a abertura da investigação sobre o seu ex-chefe de gabinete, o Marco Aurélio Santana Ribeiro, que tem período de Marcola. A gente teve que fazer aqui as devidas explicações, né? Quando trazíamos esse caso. E o presidente e o PT estão sabendo, você acha que eles estão sabendo lidar com o caso?
3: Eu acho que não, Débora. O PT e o Lula já são reincidentes em denúncias de corrupção. Isso explica uma grande parte do antipetismo, que é forte na sociedade, porque o PT nasceu com essa bandeira da ética na política, e aí depois do Mensalão enfrentou a volta da roda da fortuna nesse assunto, nunca mais recuperou essa bandeira. E agora, de novo, é uma denúncia recaindo sobre o Lulinha, que é o filho do presidente, que já teve o seu nome envolvido em outros escândalos nos governos anteriores do pai. Então mostra que aprenderam muito pouco, tomaram muito pouco cuidado de blindagem do presidente, E agora, o chefe de gabinete, o assessor mais próximo do Lula, o que faz ali os telefonemas para o presidente, recebe os telefonemas do presidente, é citado como tendo recebido favores de uma lobista, uma amiga do Lulinha, que tentava de toda maneira acesso a vários órgãos do governo, que é a Roberta Luxinger. Então, isso ainda tem de ser explicado. Eles recorreram a uma explicação que é muito presente nesse tipo de caso, que foi um empréstimo privado, mas isso também é ruim quando você é um servidor tão próximo assim do poder e do gabinete mais importante do poder, que é o do presidente da República. Então, eu acho que o Lula tem minimizado o estrago que isso pode causar a ele, principalmente entre aquele eleitor independente, que fica oscilando entre o Lula e o Flávio Bolsonaro, porque não gosta muito de nenhum dos dois, e aí pensa em quem é o menos pior para ele votar. Se ele sentir que essa coisa da corrupção vai ter um novo capítulo e que isso vai voltar com força, isso pode sim tirar votos do Lula.
2: Ô Vera, no caso do INSS e os desdobramentos, né, desse caso, que está no centro de uma polêmica, que inclusive opõe a Polícia Federal e o gabinete do ministro André Mendonça, onde é que isso vai chegar?
3: Isso está muito feio, Débora. Hoje o Jornal Globo deu uma reportagem ampla mostrando todos os meandros dessa briga entre a PF e o gabinete do ministro, que ontem foi até o ministro da Justiça para conversar a respeito desse assunto. De um lado, a PF diz que o André Mendonça quer interferir nos seus processos, nos seus procedimentos internos, e de outro, o ministro desconfia que estão havendo mexidas de delegados e outras decisões para tentar encobrir escândalos envolvendo o governo federal. As duas coisas são graves e mostram uma politização das investigações criminais. Então, isso vai ser com certeza uma das tônicas da eleição, porque são muitos os casos abertos, tem caso Master, tem caso INSS, tem os outros inquéritos do Lulinha, tem esse inquérito do Marcola, tem os inquéritos das emendas. Hoje mesmo o ministro Flávio Dino mandou abrir um inquérito para investigar uma emenda desse deputado Alfredo Gaspar, que foi escolhido como vice do Flávio Bolsonaro. Então, se de um lado e de outro ficarem acusações de politização, isso vai ser um motivo a mais de tensionamento do processo eleitoral.
2: Essa semana, Vera, teve uma nova rodada da pesquisa Genial Quest, né, que mostrou a interrupção do ciclo em que a distância entre Lula e Flávio estava aumentando. Isso bem no início efetivo da campanha, né? De que forma esse dado pode ajudar a definir a estratégia, tanto de Lula quanto Flávio, de agora em diante?
3: Olha, as mexidas, como você disse, foram dentro da margem de erro, né? E nunca provocaram ali uma reviravolta no quadro, mas o que a gente tinha era alargamento dessa distância, aquilo que a gente chama da boca do jacaré abrindo, e agora começou a estreitar. Dá um ânimo para a campanha do Flávio Bolsonaro, ele vai tentar vir com tudo em cima desse caso do INSS, então você me pergunta de estratégia. A do Flávio vai ser essa, e a do Lula me parece que vai ser bater muito na tecla da soberania nacional, que é algo que ele já vem fazendo, mas que tem gancho para fazer. O que tem de comum na estratégia dos dois é que ambos estão evitando ao máximo se expor a confrontos, né? Seja um com o outro, seja com os outros candidatos que tentam crescer nas pesquisas. Então, aí dá debates, as sabatinas, ainda está muito nebulosa se eles vão comparecer, o que é ruim para o debate, né? O ideal seria que os principais candidatos aceitassem debater e expor as suas ideias para o país.
2: E por fim, Vera, a semana também foi marcada por um novo e grave capítulo na crise entre Brasil e Estados Unidos, que foi a revogação do visto da embaixadora brasileira em Washington. Dá para prever até que ponto Donald Trump vai nisso, que é visto como uma interferência direta na eleição brasileira, né?
3: A gente nunca consegue saber até onde o Donald Trump vai, né, Débora? A gente tem feito ao longo do Viva Voz esse tempo todo conversas com o Eduardo Graça e outros especialistas que mostram que existe uma total imprevisibilidade em torno da Casa Branca não só em relação ao Brasil, mas em muitos dos frontes nos quais o Donald Trump lançou as suas ofensivas. Então, esse foi mais um que deixou todo mundo ali estupefato, porque nunca tinha acontecido, de imensa gravidade nas relações diplomáticas. Eles alegam que fizeram isso pela demora na concessão do agreement para o novo embaixador, mas só hoje o Senado americano aprovou o nome do Pérez para isso, o Daniel Pérez, para ser mesmo o embaixador. Então me parece uma desculpa esfarrapada dos Estados Unidos. E hoje o Lula subiu o tom de novo, vocês estavam dando um pouquinho antes do Viva Voz, as declarações dele dizendo que o Marco Rubio não gosta do Brasil, não gosta da América Latina. Ele está apostando ainda que vai colher dividendos disso, que vai passar como defensor do Brasil. Mas a pesquisa Quest traz um alerta, porque cresceu o número daqueles que entendem que o presidente está lidando mal com essa crise, principalmente em relação ao tarifaço. Então a gente vai ter que ver até onde isso vai, mas é muito preocupante, para além das estratégias eleitorais, o que está acontecendo.
2: Muito bem, Vera, acho que passamos aqui os principais assuntos, fizemos um ótimo resumo da semana e, como prometido, para sextarmos, você traz aí uma dica de música.
3: Trago. Na verdade, não é uma música nova, então não chega a ser uma dica, é mais para a gente sextar dando parabéns para o Caetano Veloso, que faz 84 anos hoje. Todos os nossos mestres da música daqui e de fora estão aí nessa casa dos 80, avançando nela e com muita saúde e muita produção. Então vamos de Leãozinho, que é ali um dos marcos da carreira do Caetano. E parabéns, Caetano, obrigada, e que bom que ele continua muito ativo e muito saudável.

0: Caetano, parabéns, Caetano. Vida longa, Caetano. E que a gente também chegue à cidade produzindo tão lindamente como os nossos ídolos produzem, né, Vera? Assim esperamos.
1: Assim lutamos todos os dias. Vamos lá, né? Essa é a ideia, essa é a meta.

0: 7:47 minutos, a gente acompanhou aí o Viva Voz com a Vera Magalhães, Carol Moran, Débora Freitas, e é hora da gente agradecer a participação da ouvinte, do ouvinte CBN, aqui no CBN Madrugada, com Ricardo Garcia na mesa de som, porque hoje é sábado, vamos até às 6 horas da manhã, na companhia, por exemplo, do nosso ouvinte Roberto Fragoso, Luiz Roberto Fragoso, da Vila Mariana, que está mandando a sua mensagem. Cristiano, direto de Belém, na Paraíba, está por aqui também, manda o seu olá. Dudu, do Recife, ouvinte fiel. Ademir Venske, de Blumenau, Santa Catarina. Professor Samuel Cans Cazumbá, de Vicência, Pernambuco. Alguma dúvida aí que é o Brasilzão, Ricardo Garcia? Nenhuma, né? Brasilzão conosco no CBN Madrugada. Estevão Zizi, de Vitória no Espírito Santo. Estava conversando com um amigo hoje, Ricardo Garcia, lembrando que todos os dias, exatamente todos os dias, a gente recebe mensagens de praticamente todos os estados do país. Então vou fazer um chamado aqui agora, porque me recordo de dois estados que são presentes de forma menos frequente: Rondônia e Roraima. Do Acre a gente recebe mensagem praticamente todo dia, né? Tô pensando aqui na região norte e tal, mesmo do Amazonas, de Manaus. Agora de Rondônia e Roraima são mensagens mais raras que chegam aqui. Dos outros estados não há dúvida nenhuma. Se eu olhar aqui tanto no WhatsApp, no YouTube, no Instagram, a gente percebe a potência que é esse microfone da CBN e a forma como atinge realmente todo o nosso país. E é claro que isso nos honra demais, é uma alegria estar por aqui. Obrigado a você que participa também pelo e-mail, entrou lá no site cbn.com.br, clicou no Fale com Âncora, sem falar audiência internacional, né, Ricardo Garcia? Tem gente, por exemplo, no Acre, por exemplo, voltando à audiência nacional, né? Eu lembrei aqui porque eu olhei o horário. No Acre, por exemplo, estamos ainda na sexta-feira, né? A gente fica falando aqui que é sábado, mas tem gente que está ouvindo agora aqui, mas está ainda na sexta-feira. Como tem gente que neste momento já almoçou no sábado. Pessoal que está lá no Japão, nos acompanhando, o pessoal que está na Europa, tá tomando seu café da manhã agora, o pessoal que acorda cedo, né? Tomando seu café da manhã. Então isso é muito legal, né? A gente sabe a alegria dos brasileiros que estão fora do país e sintonizados aqui na CBN, acompanhar as notícias, acompanhar a gente falando em português, né? Isso é muito legal. E eu agradeço muito também você que interage via Instagram. Estamos aqui no @phcgalvão, repetindo, @phcgalvão. O Didi de Minas Gerais está por aqui. Isilda Guerra manda o seu bom dia e um final de semana maravilhoso e abençoado a todos. Muito obrigado pela companhia também do nosso ouvinte, o Zizi, no Espírito Santo. Ele está sempre conosco aqui, o Estevão Zizi, lá no Espírito Santo, participando sempre do CBN Madrugada e também via Instagram no @phcgalvão. Muitíssimo obrigado. Agora 1:50. Felipe Igreja, em Brasília, tem uma reportagem interessante, mostrando aí que ambulantes, camelôs trocaram as camisas da seleção agora por toalhas e bonés da eleição. E na capital paulista tem até o Data Toalha para medir a preferência do eleitor. Vamos entender essa história aí, vai?
1: Passada a Copa do Mundo e com o fim do sonho do Hexa, vendedores ambulantes e camelôs trocaram o estoque das camisas da seleção brasileira pelas toalhas e os bonés das eleições. Restando pouco menos de 2 meses para o primeiro turno, já é possível ver em esquinas e avenidas de grandes cidades as toalhas com os rostos dos principais nomes na disputa pela presidência da República. Em Brasília, assim que acabou a Copa do Mundo, o ambulante Thiago Odilon trocou as camisas de futebol futebol pelos itens da política. Ele passa a semana percorrendo diversas quadras da Asa Norte, além das toalhas com os rostos do presidente Lula do PT e de Flávio Bolsonaro do PL, ele decidiu vender também os bonés dos dois candidatos. A procura, no entanto, tem sido maior mesmo pelas toalhas, que fizeram sucesso em 2022 e voltaram com força 4 anos depois.
2: Eu coloco uma de cada pra não dar moído. Se botar mais de um do que do outro, aí diz que a pessoa tá torcendo pro outro, entendeu? Não, os bonés chegou hoje, as bandeiras que já tinha. Nem sei qual vai vender mais. Eu acho que as bandeiras, na outra eleição passada, a gente vendeu mais essas toalhinhas aí, ó, que é tipo uma bandeira. Ela é tipo uma toalha, mas serve de bandeira, serve, a gente bota amarrado na janela, em vários lugares aí.
1: Já o ambulante Oswaldo Pires, conhecido como Oswaldo das Toalhas, bate ponto na esquina da Alameda Lorena com a Avenida 9 de Julho, no bairro do Jardim Paulista, em São Paulo. Ele ficou famoso em 2022 ao criar o Instituto de Pesquisas Data Toalha para medir de maneira informal a preferência do eleitorado. 4 anos atrás, para tentar vencer a polarização, ele decidiu vender também uma toalha da então candidata da Terceira Via, Simone Tebet. Dessa vez, ele tenta emplacar o rosto de Renan Santos, do Missão, além de Lula e Flávio Bolsonaro. Oswaldo conta que o próprio Renan visitou o ponto de venda e autografou uma toalha, que depois foi leiloada.
3: Eu mesmo mandei fabricar a toalha dele, porque no mercado só tinha até então a do Lula e a do Flávio. Aí eu mandei fabricar a toalha dele. Aí coloquei no varal a toalha dele. Aí de vez em quando saía uma venda. Aí ia sair uma venda e outra já entrando na competição com Flávio e Lula. Me autografou uma toalha e todo mundo queria comprar a toalha dele. Eu falei, como é que eu vou mandar uma? Eu vou vender uma toalha pra todo mundo? Aí eu tive uma ideia, vou leiloar. Foi arrematada por R$1.200.
1: Cada toalha com o rosto dos candidatos custa entre R$40 a R$60, dependendo da negociação com o ambulante e da lábia do cliente. Em Fortaleza, Antônio Hiraldo tem um ponto no cruzamento da Avenida Godofredo Maciel com a Avenida Presidente Costa e Silva, no bairro do Modumbim. Ele conta, no entanto, que na comparação com 4 anos atrás, tem muita gente agora que acaba apenas tirando foto das toalhas, mas não leva os produtos.
4: Só vai dar a última versão, botei toalha, chapéu, camisa, bandeira, é muito dinheiro da eleição passada. No momento, o pessoal vem perguntando muito, batendo foto, né? Fazendo vídeos. Aí a venda ainda tá um pinga-pinga, né? Não tá comparada com a da eleição passada. A minha pedida é 40, né? A gente vai atrapalhando, né? De acordo com o cliente, né?
1: Além das bancas de ambulantes, é possível também já encontrar as toalhas da eleição pela internet, em plataformas online de e-commerce, onde são apresentadas ainda opções com outros candidatos na disputa. Com a colaboração de Juliana Souza, de Brasília, Felipe Igreja.
0: Faltam 6 minutos agora para as 2 da madrugada. Vamos abrir espaço para Maria Cristina Fernandes conversando com a Tatiana Vasconcelos.
5: Bom, eu dizia aqui para os ouvintes que hoje você analisa o que está sendo chamado de tensão entre a Polícia Federal e o gabinete do ministro André Mendonça e citava aqui 2 ingredientes que pincei da coluna da Miriam Leitão hoje no Globo. Um, a nota assinada pelos superintendentes regionais da Polícia Federal e outro, uma reunião entre o ministro André Mendonça e o ministro da Justiça, Maria Cristina.
6: Pois é, e que foram concomitantes, né, Tati? Eu acho que não à toa, né, esta carta saiu quando esta reunião foi marcada. É uma disputa que está em curso, não é de hoje, já tem alguns meses, entre o diretor-geral da Polícia Federal, Andrei Rodrigues, e o ministro do Supremo Tribunal Federal, André Mendonça, que ontem se materializou nesta carta de 27 superintendentes da polícia, superintendentes indicados pelo Andrei, uma carta em que eles defenderam a autonomia da instituição e a independência técnica de seu trabalho. Não tinha, nesta carta, não tinha o nome nem do Andrei, nem do André Mendonça, mas é uma carta em defesa do Andrei, em defesa do diretor-geral da Polícia Federal. Porque no mesmo dia, o ministro da Advocacia-Geral da União, Jorge Messias, levou o ministro da Justiça para um encontro com André Mendonça. Este encontro estava já marcado para acontecer, uma vez que a PF acionou a Advocacia-Geral da União. A Advocacia-Geral da União entra em casos quando é para defender as prerrogativas dos entes federativos e mesmo até dos ministros do Supremo, lá a AGU, que defende o ministro Alexandre Moraes, por exemplo, nos Estados Unidos, contra a lei Magnitsky. Então, a PF acionou a AGU para questionar determinações do André Mendonça que foram vistas como interferência na Polícia Federal, como, por exemplo, que fossem remetidas ao Supremo todas as peças de investigação da Operação Sem Desconto, que é a operação no âmbito do inquérito que apura os desvios do INSS, e também de que o ministro André Mendonça deveria ser comunicado, ele escreveu isso numa decisão, deveria ser comunicado previamente de qualquer afastamento ou troca de delegados responsáveis pela condução da operação. O ministro, por outro lado, também tem queixas em relação ao remanejamento de delegados das operações que são autorizadas nos âmbitos dos inquéritos que ele preside, notadamente os do INSS. E esta operação, Sem Desconto, ela é tensa porque foi a partir de seus achados que foram abertos esses três inquéritos do Supremo, dois dos quais em posse do André Mendonça, sob a relatoria do André Mendonça, e o terceiro sob a relatoria do ministro Flávio Dino, e são inquéritos em que o filho do presidente, o Fábio Luiz Lula da Silva, é investigado por suposto favorecimento de interesses privados no governo. O que pouca gente sabe, Tati, é que além da disputa entre Andrei Rodrigues e André Mendonça, há uma disputa dentro do próprio governo, entre o ministro da Justiça e o diretor-geral da Polícia Federal, desde que o senador Jacques Wagner entrou na mira do inquérito do Master, inquérito do qual André Mendonça também relatou. O ouvinte a essa hora já deve estar maluco de tanto puxa e encolhe, mas sim, é que esta é a briga.
5: É.
6: E vou tentar aqui explicar da maneira mais simples possível. O ministro da Justiça, Wellington Lima Silva, porque que ele saiu em defesa do Jacques Wagner? Ele foi procurador-geral de justiça, que é o principal cargo do Ministério Público Estadual, na Bahia, quando Jacques Wagner foi governador. E foi indicado por ele, Wagner, ao Ministério da Justiça, quando o Ricardo Lewandowski deixou o posto. E Wagner também se queixa de vazamentos da operação, como por exemplo aquele de foto, aquelas fotos de dólares e euros que ele diz que são dólares e euros que ele recebeu para missões como senador, e ele guardava e usava cartão de crédito. Haveria aí queixas em relação ao Andrei Rodrigues. E quem é o Andrei Rodrigues aí nessa novela toda? Bem, o diretor-geral da Polícia Federal está lá desde o início do governo Lula. Ele foi colocado neste cargo depois de chefiar a segurança pessoal do presidente na campanha presidencial de 2022. Então, ele tem a confiança pessoal do Lula. Ele está no cargo, ele já atravessa três ministros: Dino, o Lewandowski, agora Lima Silva. Dino sempre, desde o início, entendeu qual era a relação dele com o Lula, que é muito próxima, nunca se avorou aí a atravessar no meio desse caminho. Mesma coisa para o Lewandowski. E com o Lima Silva, em função dessa indicação pelo Jacques Wagner, a relação é um pouco mais difícil. O Andrei Rodrigues, o André Mendonça, durante a tramitação da indicação do Jorge Messias, ministro da AGU, ele foi de grande apoio, foi de grande suporte para essa indicação. Ambos são evangélicos e o André Mendonça queria emplacar contra aliás, toda a base bolsonarista queria emplacar o Jorge Messias no Supremo Tribunal Federal. E o Jorge Messias é um dos que advoga no governo que o governo deveria procurar uma aproximação com o ministro, porque há alas do governo que vê o ministro André Mendonça como o principal adversário do Lula no Supremo Tribunal Federal. Então, no governo ainda esta divisão.
5: Sim.
6: E, para completar, aliados, entre os aliados ali do Jorge Messias, a quem atribua a Jacques Wagner, digamos, corpo mole na sua indicação para o Supremo. Ele é o líder do governo no Senado. E na época, não sei se o ouvinte lembra, circularam muitas fotos do Jacques Wagner confabulando ali com Davi Alcolumbre, onde pela leitura labial o Davi Alcolumbre apostava no placar da votação. E ele acertou em cheio. A votação que impediu Jorge Messias de vir a ser ministro do Supremo. Então, no meio de toda essa confusão, a única coisa que dá para ter certeza, Tati, é que quem está esfregando as mãos de satisfação nessa guerra toda são o candidato do PL, Flávio Bolsonaro, e os líderes do Centrão, que estão metidos até o pescoço nesse escândalo do Master, que são Ciro Nogueira e Davi Alcolumbre, que estão aí quietos na moita, vendo o resto dessa turma aí se engalfinhar.
5: Perfeitamente.
0: Maria Cristina Fernandes, conversando com a Tatiana Vasconcelos, vem aí Edmilson Fernandes.
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0: sábado, 8 de agosto de 2026. O presidente Lula afirmou que o líder americano Donald Trump o trata com respeito e que o secretário de Estado, Marco Rubio, é um bolsonarista que não gosta do Brasil. Lula deu a declaração durante visita ao Instituto Nacional de Pesquisas Espaciais, o INPE, em São José dos Campos, no interior de São Paulo. A crise entre Brasil e Estados Unidos ganhou força nesta semana, após os americanos revogarem o visto da embaixadora do Brasil em Washington, Maria Luísa Ribeiro Piotti. A Amazônia registrou a menor área sob alerta de desmatamento da série histórica, com 2.874 quilômetros quadrados entre agosto de 2025 e julho deste ano. O resultado representa uma queda de 36% em relação ao período anterior e de 55,6% na comparação com a média dos últimos 10 anos. No Cerrado, os alertas de desmatamento somaram 5.119 quilômetros quadrados, uma redução de 7,8% e o menor índice dos últimos 5 anos. O programa de renegociação de dívidas do governo federal para trabalhadores informais deve sair do papel na segunda-feira. A pedido da Caixa e do Banco do Brasil, o Planalto alterou as regras para a participação das instituições financeiras no desenrola adimplentes. A gestão Lula espera agora que a iniciativa ganhe tração com o ingresso de bancos privados que inicialmente rejeitaram a medida. Rádio Brasília, 2:04.
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2: 2:05. Bom dia a você que nos faz companhia aqui no CBN Madrugada com Ricardo Garcia na mesa de som. Vamos até às 6, porque hoje é sábado e agora é hora de saber como estará o tempo em todo o Brasil.
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2: Com Josélia Pegorim.
3: E neste sábado teremos duas frentes frias atuando sobre o Brasil. A primeira delas estará passando pelo Rio de Janeiro, indo para o oceano. Então, na madrugada deste sábado, pode chover um pouco no Rio de Janeiro, inclusive na região da cidade do Rio de Janeiro, e também em alguns poucos pontos no sul de Minas, na zona da Mata Mineira. A nebulosidade até aumenta no Espírito Santo, mas a possibilidade de chuva é pequena. Mas outra frente fria avança muito rápido pelo sul do Brasil e ela deve provocar chuvas de forte intensidade em várias áreas do Paraná, de Santa Catarina e também do norte do Rio Grande do Sul, além do sul e leste do estado de São Paulo. A região mais crítica em relação à chuva neste sábado será a parte norte do estado de Santa Catarina, todo o leste do Paraná, incluindo aí a região de Curitiba e o sul do estado de São Paulo. Nessas áreas nós podemos ter chuva volumosa que podem causar alguns transtornos. Na maioria das áreas do Brasil, nós teremos um sábado com bastante sol e calor também. Pancadas de chuva, moderadas a fortes, podem acontecer no extremo oeste do Amazonas, litoral do Pará, e também na faixa litorânea do Nordeste, alguma chuva moderada pode acontecer entre o litoral da Paraíba e de Alagoas. O frio vai ficar restrito ao Rio Grande do Sul, onde há inclusive a possibilidade de geada no sul do estado. Esta nova frente fria que chega ao sul do Brasil neste sábado vai avançar rápido e depois no domingo já estará novamente influenciando áreas de São Paulo e à noite no Rio de Janeiro. Esta frente fria vai trazer bastante ar frio para o sul do Brasil na semana que vem e também vai esfriar áreas como a Grande São Paulo e a região da cidade do Rio de Janeiro. Josélia Pegorim, da Clima Tempo para a CBN.
2: Agora o esporte com Gabriel Dudziak.
4: A 22ª rodada do Brasileirão começa hoje com a realização de 4 jogos. Em Porto Alegre, o Grêmio recebe o São Paulo às 4 horas. Às 6:30, o Remo pega o Atlético Mineiro no Mangueirão. Enquanto às 8:30, o Coritiba joga com a Chapecoense no estádio Couto Pereira. Já às 9 horas da noite, Botafogo e

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1: Inteligência artificial já está presente em ferramentas de busca, aplicativos, diagnósticos médicos, sistemas financeiros, educação, no ambiente de trabalho. Ao mesmo tempo em que amplia a produtividade e acelera a inovação, também levanta dúvidas sobre privacidade, discriminação de algoritmos, responsabilidade por erros, disseminação de conteúdos falsos. Hoje, na série 50 Debates para o Brasil, vamos discutir a regulação da inteligência artificial. O desenvolvimento e o uso da IA no Brasil devem seguir regras preventivas mais rígidas para reduzir riscos à sociedade? Ou o Brasil deve priorizar a inovação com uma regulação mínima, evitando aí criar obstáculos ao avanço tecnológico? Para discutir esse tema, nós convidamos Patrícia Peck, PhD, CEO, fundadora do PEC Advogados, presidente do Instituto PEC de Cidadania Digital e membro titular do Comitê Nacional de Cibersegurança. E Ronaldo Lemos, fundador e cientista-chefe do Instituto de Tecnologia e Sociedade do Rio de Janeiro. Patrícia Peck, muito obrigado pela sua gentileza de atender o nosso convite. Um bom dia.
2: Obrigada, Milton. Bom dia para você, para Cássia. Que alegria estar aqui com vocês e com o Ronaldo.
1: Ronaldo Lemos, muito obrigado também por ter aceitado o convite para esse debate. Bom dia.
3: Bom dia, Milton. Bom dia, Cássia. Bom dia, Patrícia. Muito animado para conversar com vocês.
1: Mantendo aqui o padrão dos demais debates que nós temos feito ao longo deste período pré-eleitoral, são duas perguntas para cada um de vocês. Cada um tem mais ou menos 2 minutos para responder cada pergunta. E eu vou começar com a Patrícia Peck. Patrícia, quem defende ali uma regulação mais robusta argumenta que a inteligência artificial pode produzir discriminação, violar direitos, facilitar fraudes, ampliar a desinformação. Na sua avaliação, quais riscos justificam a criação de regras preventivas antes que essas tecnologias estejam ainda mais disseminadas?
2: Bem, Milton, obrigada pela oportunidade, né? Eu acredito que nós temos que sempre pensar que a inovação vem na frente, né? A gente primeiro mexe a tecnologia, muda modelo econômico, social, para daí vir as regras. E o ideal é que a regulação possa se acomodar de uma forma harmônica e acompanhar a velocidade da tecnologia. Mas a inteligência artificial, com toda certeza, traz aí uma mudança profunda, um impacto, e eu acredito e estudo, né, inteligência artificial desde a minha pesquisa do doutorado, que máquinas seguem regras mais do que seres humanos. Quando você escreve uma linha de código para uma inteligência artificial, ela vai ler aquela regra, vai seguir aquela regra, vai aprender com base de dados, vai aprender com os usuários. Então, eu hoje uso muito uma referência de que uma IA bem treinada, ela consegue ter apoiar os seres humanos, mas uma IA mal treinada é pior que criança mal educada. Logo, qual é a referência, né? Então, que riscos a gente corre? O primeiro de todos é o da transparência, no sentido do dever de identificação. Nós temos que poder interagir com seres biológicos e com seres sintéticos. A IA está dentro do grupo dos sintéticos, assim como os robôs, né? Assim como os agentes. Então, esse dever de dizer que sou, né, um ente eletrônico, um ente sintético, para que aquele humano passe a ter uma escolha, não se confunda, não acha que está falando com uma pessoa quando está falando com uma IA, é um dos primeiros pontos. O segundo, quando a gente fala sobre viés discriminatório, não tem como não acontecer isso. E não vai ter nenhuma lei que consiga evitar, porque a sociedade é fruto da sua história. Então, tudo que uma inteligência artificial hoje aprende sobre a sociedade humana, o que somos e o que queremos ser, é fruto de uma base de dados histórica, passada, lida, né? Tudo que ela vem a aprender nas interações sociais. Podemos sim dar um comando e treinar, fazer um bom treinamento para que essa IA mitigue viés discriminatórios, mas vai ser sempre um reflexo e um espelho da nossa história, o como chegamos até aqui e o como queremos seguir em frente. Então, exige sim um trabalho que não é só jurídico, ele é técnico e social.

0: artificial para que você consiga adotar isso. No escritório, quando a gente começou a usar robôs e IAs, a primeira coisa que a gente fez foi ensinar para eles nosso código de ética, nossa missão, visão e valores. Então a gente trouxe o que a gente chama de um dataset de conjuntos de regras, que a IA lê e segue. Agora, Milton, o ser humano lê e segue quando bota uma coisinha para ele seguir ali das leis, da regra? Então é mais fácil com uma boa regulação que a gente consiga mitigar riscos, trazendo um dever de que a lei passa a ter que ser feita para a IA. A gente, Patrícia, não vai mais fazer só lei para humanos.
1: Deixa eu só dividir o tempo aqui entre vocês, ouvir também os argumentos aqui do Ronaldo Lemos, para entender, Ronaldo, como é que a gente encontra um equilíbrio entre proteger a sociedade e não comprometer o desenvolvimento tecnológico, a capacidade de inovação.
2: Milton, esse tema, ele é central, né? Porque o meu maior temor com a inteligência artificial é de que o Brasil fique dependente de inteligências artificiais externas. Então, por exemplo, a inteligência que a Patrícia usa no escritório dela, que eu uso no meu escritório, são inteligências feitas fora do Brasil. E a Patrícia pode ensinar para elas, por exemplo, as regras de ética do escritório. Só que a IA tem muitos senhores. Por exemplo, a própria empresa que fez a IA também ensina um monte de regras que vão se sobrepor a qualquer regra que a Patrícia ensinar. O país que a IA faz, onde aquela IA é feita, também vai pedir para a empresa que fabrica colocar ali regras, podem ser do interesse geopolítico do país em que a IA é originada. Então, o maior risco que eu vejo para o Brasil é que a gente não tenha capacidade nenhuma de ter IAs locais, brasileiras, que atendam aos valores e aos interesses do povo brasileiro, dos nossos modos de vida, e que nos proteja, inclusive, de interesses geopolíticos ou empresariais externos. Então, a gente precisa usar a lei também para promover a criação de capacidades locais. O Brasil seria muito vulnerável se o que sobrar para nós fosse apenas regulador da IA dos outros. Essa é uma posição de vulnerabilidade tremenda. E a Europa, ela percebeu isso, né? Tanto que agora está mudando a sua lei de IA para ficar mais competitiva e está, inclusive, fazendo um pacote que eles chamaram de soberania digital, nome que foi dado na própria Europa, fazendo com que seja possível treinar IAs localmente, fabricar, inclusive, chips, ter a ambição de trazer fabricantes de chips, criar infraestrutura local para IA e assim por diante. Sem essa capacidade, Milton, você só regular a IA é uma posição de grande vulnerabilidade, que a gente vai precisar no presente e no futuro de IAs que sejam nossas, especialmente se a tensão geopolítica crescer, o que parece que é o caso, tá?
3: Além dessa questão, né, de conseguir produzir a própria inteligência artificial, como o Ronaldo ponderou, também essa questão importante que a Patrícia trouxe de fazer um treinamento em relação ao próprio universo de trabalho das inteligências artificiais que nós já temos, eu gostaria de ouvir vocês dois sobre quais tipos de aplicações de inteligência artificial exigem regras mais rígidas e supervisão do Estado e quais tipos poderiam operar com uma regulação mais flexível e quais critérios devem orientar essa diferenciação? Começando, por favor, por você, Patrícia.
0: Obrigada, Cássia. Eu concordo com o Ronaldo que a gente está cada vez mais pensando em soberania digital, mas não é só uma questão da IA. É a questão dos dados na nuvem, de qualquer tecnologia nós utilizamos, né? Discutir que o Brasil precisa melhorar políticas públicas de desenvolvimento tecnológico e investir mais nisso é um fato. A gente poderia estar sendo um gigante na corrida da IA e da robótica. Mas eu acredito aqui também, Cássia, que a gente tem que ter um cuidado quando a gente pensa em classificação de riscos no uso da inteligência artificial, porque aquela inteligência artificial, ela pode estar muito mais de propósito geral, ou ela pode se tornar uma especialista. Se ela se torna uma especialista, eu gosto muito de pensar que nem uma profissão, que você tem que estar habilitado tecnicamente, certificado para ser um advogado, um médico, um enfermeiro, um professor. Então, a partir do momento que a regra diga que se a IA tiver uma aplicação, um caso de uso, né, ela vai atuar para atender o cidadão no balcão, ela vai atuar para limpar algum lugar, ela tem que seguir protocolos e regras daquela profissão. Se é uma regra da Anvisa, se é uma regra da Anatel. Então, assim, a gente não precisa reescrever todas essas regras. E o risco dela está muito mais relacionado exatamente com o propósito, qual vai ser a atividade que ela vai realizar e o seu grau de autonomia, né? Então, assim, as premissas de que precisa estar supervisionada, e entendo que uma IA hoje não pode só ser supervisionada por seres humanos. Coitado do ser humano. Imagina, o humano tem que vigiar ele próprio, os outros humanos, todas as IAs, todos os agentes. Isso é impossível. Então a gente tem que ter um cuidado para não escrever regras impossíveis de serem cumpridas. Mas dizer que eu posso ter agentes IA ou IA supervisoras, revisoras, né, auditoras, que ajudam nesse conjunto, dentro de uma governança, a fazer com que sejam cumpridos princípios éticos, regras, e retroalimentar o ciclo de aprendizagem. Eu vou voltar nisso, né? Eu desde 12 anos programo, né? Estudei Basic, COBOL, várias linguagens, e sempre me fascinou que máquinas seguem regras e te contam também o que você precisa melhorar e como você adapta aquilo. Então, uma construção conjunta, mas se não tiver uma frase na lei que diga, esta lei se aplica e deve ser seguida por toda e qualquer inteligência artificial, agente de IA, no Brasil ou em outro país, desde que afete direitos e relações brasileiras. Na minha percepção, só dizer vamos fabricar no Brasil vai levar o quê? 10, 20 anos? Eu já tenho que colocar as IAs atuais cumprindo com princípios e regras vigentes. E sim, se a instrução é que ela tenha que ler, quando a IA lê um livro do Ronaldo, lê um livro da PEC, ela orienta-se a partir dali, ela segue. Uhum. Então, se a lei já traz o comando que ela precisa ser lida e cumprida pelas IAs que estão circulando no Brasil ou que afetam o Brasil através de ambientes digitais, ela vai seguir. E ela pode ter uma regra que diz: a IA tem que colaborar com as autoridades. Porque a testemunha virou a máquina. Então, se a IA tem que colaborar com a autoridade, eu posso chamar uma IA para depor e ela vai ter que contar o que aconteceu. Patrícia. Então, só a gente não. Sabe, assim, acho que essa que é a grande visão, Cássia.
3: Vamos equilibrar aqui o tempo, colocar também o Ronaldo para responder essa pergunta de quais seriam as aplicações que exigem regras mais fixas, uma supervisão maior do Estado, e quais poderiam operar com uma regulação mais flexível.
2: Olha, Cássia, complementando o que a Patrícia falou, a IA tem esse lado dela certinho, né, cartesiano. Mas a IA, ela também é malandra, ela oculta dos treinadores o que ela está fazendo de verdade. Nos últimos meses a gente viu a IA, por exemplo, escapando de ambientes fechados para fazer ataques de cibersegurança em outras empresas. A gente viu testes já em que, quando a IA percebe que ela está sendo testada, ela oculta as verdadeiras respostas e responde o que ela acha que é certo, sendo que ela pensa e faz coisas completamente diferentes. Então, a gente está vendo um momento em que as IAs, elas estão tendo comportamentos que até espelham, né, comportamentos humanos, de falar uma coisa e fazer outra. Então, esse tipo de coisa precisa ser pensado, tá? E precisa ser regulado do ponto de vista sistêmico. Então, eu acho o modelo europeu, né, que é esse que fica tentando regular atividade por atividade, classificar o que é risco, o que não é, esse modelo, a própria Europa hoje está se distanciando dele, né? A lei brasileira que está em tramitação no Congresso Nacional é basicamente derivada do modelo europeu. Só que do modelo europeu de 2020, porque esse ano a Europa, né, em 2026, reformulou totalmente a sua lei para pensar de forma mais sistêmica, de dizer, olha, se eu quiser ter uma IA que realmente segue o que eu gostaria que ela siga, eu vou ter que fazer essa IA, porque a IA dos outros sempre vai ter essa imprevisibilidade. E a outra coisa que eu acho que a lei tem que endereçar é a capacitação da força de trabalho. A IA, ela está ficando cada vez mais poderosa. Eu temo muito o problema da substituição, tá? Do trabalho humano por IA. Eu acho que os jovens já estão tendo dificuldades de encontrar posições no mercado de trabalho. Por exemplo, os escritórios de advocacia estão começando a pensar duas vezes. Eu contrato um estagiário, que vai levar ali 2 anos para ficar no nível de um associado, ou eu uso uma IA em vez de um estagiário. E esses números já aparecem em pesquisas econômicas, por exemplo, nos Estados Unidos, mostrando declínio de 16% na contratação de jovens em áreas que são expostas à IA. Então, a lei, para mim, tem que lidar com isso. A gente precisa preparar o Brasil para esse futuro em que a IA vai ter um papel cada vez maior. E quanto antes a gente começar essa preparação, melhor. O risco, para mim, é o efeito econômico, social e de segurança, inclusive geopolítica, que a IA traz. Então a gente não podemos ficar parado, tem que trabalhar para que essas coisas não aconteçam, tá?
1: Ronaldo Lemos.
0: Posso dar um exemplo? Posso dar um exemplo, Milton, rapidinho? É só um exemplo que a Cássia comentou, o risco de uma IA hoje na pauta eleitoral. Nós temos resolução, a lei já está ali, né? A resolução 23.755 do TSE. A questão é, tem um prazo, 16 de agosto. As IAs estão treinadas para seguir a regra que está valendo? Porque quando a gente fala de influenciador sintético, eu não estou falando uma IA que vai ser cabo eleitoral. Uhum. Eu estou falando qualquer influenciador sintético da internet que pode ser questionado por uma pessoa na sua interação, dizendo qual candidato você acha que é mais legal de eu votar? Então, quando você dá uma ordem e diz, todas as IAs aqui do Brasil, e não importa qual é a aplicação e a função dela, se ela é um influenciador ou se ela está ajudando ali uma tarefa no escritório de advocacia, ou se ela é uma IA de atendimento de balcão de setor público, ela tem que seguir a resolução. Tem um prazo. E aí, Cássia, é aquela questão de que ela vai responder, não posso me manifestar sobre tema eleitoral. Ah, escolha o candidato que melhor combinar com você. Você consegue treinar a IA para isso. Né? A gente tem falado com entidades públicas que têm hoje IAs e elas estão com esse risco de acabar se envolvendo numa discussão eleitoral porque não foram preparadas para seguir uma lei que já existe e um prazo que já existe.
1: Ronaldo, você quer fazer algum comentário sobre o que a Patrícia falou?
2: Não, só rapidamente, ela chamou a atenção para esse ponto do impacto eleitoral. Lá no nosso instituto, no ITS, a gente tem uma pesquisa que chama Boca de IA. Tem a boca de urna e o que a gente faz é pesquisar as IAs para ver se elas recomendam candidatos. E a gente detectou que sim, que elas, se você perguntar assim, quem eu devo votar? Ela vai te falar, ó, vota no fulano. E isso é contra a resolução do TSE, tá? Então a gente está fazendo essa medição justamente porque o TSE proibiu as IAs de recomendar candidaturas e mês a mês a gente faz essa pesquisa, né? Que é a boca de IA. E as IAs, como eu falei, são rebeldes. Estão lá fazendo recomendação de candidatos. Então tem que ficar de olho.
0: Mas será que ela foi bem?
1: Patrícia, por favor, Patrícia, só deixa o Ronaldo terminar, porque senão eu tenho que encerrar o debate aqui e eu não tenho mais tempo. Então, só para o Ronaldo concluir o seu pensamento.
2: Não, é isso, assim. O desafio de treinar a IA é bem grande, né, Patrícia? Porque. O dado da IA, ele é persistente, assim, você não consegue convencer uma IA, você não pode chegar para a IA e falar assim, olha, para de treinar, de indicar candidato, porque o TSE proibiu. Ela vai entrar por um ouvido da IA e sair do outro, porque para mexer no treinamento, você tem que ir lá na raiz do problema.
1: Ronaldo Lemos, Patrícia Peck, agradeço a vocês pela gentileza de ter aceitado participar aqui dessa discussão sobre regras para inteligência artificial.
4: Aí, Milton Jung, Cássia Godói, 50 debates para que você possa chegar lá em outubro com muito mais informação para decidir sobre em quem votar. 2:28, vamos com Lucas Taveira, informações aí sobre a prisão de suspeitos de violência contra mulheres nesta semana em que a Lei Maria da Penha completou 20 anos.
5: A Operação Lilás, da Polícia Militar de São Paulo, prendeu 6 homens suspeitos de violência contra mulheres na Grande São Paulo. A ação aconteceu em alusão aos 20 anos da Lei Maria da Penha, completados nesta sexta-feira. Uma das prisões aconteceu na República, no centro, onde um homem de 46 anos foi detido depois que uma mulher pediu ajuda pela janela enquanto era agredida. Segundo dados da Secretaria de Segurança Pública, um feminicídio acontece no estado a cada 30 horas. 2025 foi o ano com recorde de feminicídios no estado, com 270 assassinatos. E agora, em 2026, os casos estão aumentando ainda mais. De janeiro a junho, foram 142, 10% a mais do que no mesmo período do ano anterior. Também aumentou o número de medidas protetivas concedidas a mulheres vítimas de violência no estado. Nos primeiros 6 meses de 2026, foram 63.513 medidas, 73% a mais que no mesmo período de 2022. Em entrevista ao Estúdio CBN, a Procuradora de Justiça Criminal do Ministério Público de São Paulo, Nathalie Malveiro, ressaltou a importância da Lei Maria da Penha. Ela explicou as alterações feitas desde a criação da lei e destacou a incorporação das medidas protetivas.
6: Primeiro, ela para com aquela ideia de que os crimes contra as mulheres eram crimes de menor potencial ofensivo, que eram tratados lá nos juizados como se fossem juizados de pequenas causas, né? E a segunda é a instituição das medidas protetivas, que é um instrumento que foi criado para que a gente pudesse efetivamente proteger as vítimas em situação de violência. Antes da Lei Maria da Penha, a gente não tinha uma medida protetiva para proteger essa mulher, então a gente ficava aguardando a próxima violência.
5: Nesta sexta, o Tribunal de Justiça, o Ministério Público, a Ordem dos Advogados e a Defensoria Pública do Estado lançaram a campanha Medidas Protetivas Salvam Vidas. A ideia é reforçar a importância de pedir ajuda, já que, segundo o TJ, 87% das vítimas de feminicídio nunca tinham procurado o sistema judiciário. Entre janeiro e junho deste ano, 10.924 pessoas foram presas ou apreendidas por violência doméstica e familiar no estado de São Paulo. O número representa uma alta de 25% em relação ao mesmo período de 2025. De São Paulo, Lucas Taveira.
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0: sábado, 8 de agosto de 2026. 7 pacientes que receberam a polilaminina em uso compassivo morreram desde fevereiro, quando o laboratório Cristália começou a disponibilizar o tratamento fora do estudo clínico. O laboratório afirmou que essas mortes não foram causadas pela substância. A informação foi divulgada durante a apresentação da pesquisadora Tatiana Sampaio, responsável pelos estudos com medicamento, em evento no Rio de Janeiro. Ela reforçou que pouco mais de 100 pessoas já usaram a substância no país. O uso compassivo é mecanismo que permite a pacientes acessar de forma voluntária substâncias ainda em fase de pesquisa, antes da conclusão dos estudos clínicos e da aprovação definitiva pela Anvisa. No Brasil, essa modalidade só pode ocorrer com autorização prévia da agência reguladora. O patrimônio declarado pelo deputado federal Nicolas Ferreira à Justiça Eleitoral subiu quase 9.000% nos últimos 4 anos. Segundo as informações prestadas ao TSE, a fortuna do parlamentar mineiro saltou de R$ 36.000 em 2022 para R$ 3.800.000 agora. A maior parte do valor corresponde a um imóvel financiado avaliado em R$ 2.200.000. O restante está distribuído em investimentos e participações empresariais. A Caixa Econômica Federal vai leiloar um apartamento no Rio de Janeiro que era de propriedade do ex-deputado Eduardo Bolsonaro. O filho de Jair Bolsonaro perdeu o imóvel após deixar de quitar as parcelas do financiamento com o banco. O apartamento, localizado na zona sul da capital fluminense, está avaliado em R$ 1 milhão. No horário de Brasília, 2:34.
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0: Em destaque no Panorama CBN. Ventos acima de 100 km por hora no litoral de São Paulo fecham Porto de Santos e Rio de Janeiro decreta ponto facultativo. Ministro Flávio Dino determina a investigação de 6 milhões de reais em emendas de vice de Flávio Bolsonaro. Senado dos Estados Unidos aprova nome de deputado indicado como embaixador do país no Brasil. Meta é multada em mais 567 milhões de dólares por impactos negativos de redes sociais na saúde mental de crianças e adolescentes. Apresentador Alex Escobar passa por cirurgia para retirada de tumor benigno. Olá para você que está aqui comigo, eu sou o Leandro Gouveia e essa é a segunda edição do podcast Panorama CBN de sexta-feira, 7 de agosto de 2026. Em menos de meia hora eu te conto as principais notícias do dia. Começo pela passagem do ciclone no centro-sul do país, que colocou 11 estados em alerta e provocou estragos, cancelamentos e suspensão de aulas no sul e no sudeste. No Rio Grande do Sul, a situação mais grave, a Bianca Santos até te contou, porque foi na quinta-feira à noite que os ventos chegaram a 134 km por hora. Mais de 350 mil pontos ficaram sem energia elétrica, a ventania causou uma morte, um motociclista de 33 anos morreu ao bater contra uma árvore que tinha caído numa rodovia em Montenegro. Mais de 2 mil pessoas saíram de casa e os estragos foram registrados em 114 cidades. Em São Paulo, as rajadas de vento chegaram aos 109 km por hora no litoral sul. O Porto de Santos teve a operação suspensa no começo da manhã desta sexta-feira e a travessia de balsa chegou a ser interrompida por causa da força do mar. No litoral norte, prefeituras de cidades como Ubatuba e São Sebastião cancelaram as aulas. No Rio de Janeiro, o governo decretou ponto facultativo a partir da 1 da tarde desta sexta-feira e recomendou que os moradores evitassem sair de casa. As aulas nas escolas públicas já tinham sido suspensas. Os celulares dos moradores voltaram a apitar e uma mensagem recomendou a antecipação da volta para casa. Até o fim da tarde de sexta, os ventos chegaram a quase 85 por hora em Angra dos Reis e 66 por hora no aeroporto do Galeão, na capital. E o festival de música Doce Maravilha cancelou todos os shows programados para essa sexta na Marina da Glória, assim como outros eventos. Pontos turísticos, como Bondinho e o Cristo Redentor, suspenderam a visitação. Os alertas de ventania seguem válidos até este sábado, 8 de agosto, com previsão de melhora no tempo a partir de domingo em grande parte do país. E o jornal O Globo publicou que a Prefeitura do Rio de Janeiro fechou um novo acordo com a Fundação Cacique Cobra Coral para tentar amenizar os impactos das mudanças climáticas e do El Niño no estado. A fundação é liderada pela médium Adelaide Scrittori, que afirma incorporar o espírito do cacique Cobra Coral para mudar o clima. O contrato vale até 2051 e não tem custos para os cofres públicos. A entidade tinha rompido com o município no ano passado, alegando descumprimento do acordo que exigia o envio de relatórios atualizados de intervenções feitas pelo poder público para minimizar os efeitos climáticos. Essa exigência voltou nesse novo convênio. A aliança entre o Rio de Janeiro e a Fundação começou ainda nos anos 90, na gestão do ex-prefeito César Maia, e já foi acionada para grandes eventos, como a Copa do Mundo e o Réveillon. Procurado pelo Globo, o prefeito Eduardo Cavalieri não comentou a decisão. E o ministro Flávio Dino, do Supremo Tribunal Federal, determinou que a Polícia Federal investigue possíveis crimes e desvios em repasses das chamadas emendas PIX. Entre as transferências sob investigação, está uma emenda de 6,2 milhões de reais do deputado federal Alfredo Gaspar, do PL, que foi anunciado nesta semana como candidato a vice na chapa do senador Flávio Bolsonaro. O dinheiro foi destinado ao município de São José da Laje, em Alagoas. Documentos do Tribunal de Contas da União, obtidos pela CBN, mostram que o repasse teve duas irregularidades apontadas pelo tribunal. A prefeitura transferiu o dinheiro da conta específica da emenda para outras contas do município e não enviou o relatório de gestão obrigatório para o sistema do governo federal, o TransfereGov. Segundo o Tribunal de Contas, essa movimentação entre contas prejudica o rastreamento do dinheiro e dificulta comprovar que o dinheiro não foi usado para pagar salários, o que é proibido por lei. Os auditores não conseguiram confirmar o destino final do dinheiro. O deputado Alfredo Gaspar alega que os recursos foram destinados de forma regular e que a prestação de contas é de responsabilidade exclusiva da Prefeitura. Segundo o jornal Folha de São Paulo, a investigação também atinge o presidente da Câmara, Hugo Mota, e o ex-líder do PT no Senado, Rogério Carvalho, de Sergipe. A lista inclui ainda os deputados Elmar Nascimento, do União Brasil, Maurício do Vôlei, do PL, Eduardo Veloso, do União Brasil, André Janones, do Avante, Acácio Favacho, do MDB e Luiz Carlos Mota, do PL. Entre os senadores estão Dr. Irando, PP, e Omar Aziz, do PSD. O ex-senador Messias de Jesus, do Republicanos, pai do ministro do TCU, Jonathan de Jesus, também é citado. A decisão do ministro Flávio Dino tem como base uma auditoria do TCU em 100 emendas, que somam quase 200 milhões de reais. Desse total, 82 apresentaram irregularidades e indícios de prejuízo de 49 milhões de reais aos cofres públicos entre 2020 e 2024. Para o ministro Flávio Dino, os dados revelam fragilidades na estrutura e mostram a continuidade de um estado de inconstitucionalidade nessas liberações. Ele deu 10 dias para que o Ministério da Gestão explique o motivo de o sistema do governo ainda apresentar falhas no rastreamento do dinheiro e o que vai fazer para resolver a falta de transparência. E o plenário virtual do Supremo Tribunal Federal impôs uma rara derrota ao ministro Alexandre de Moraes, relator das investigações dos atos golpistas de 8 de janeiro. A decisão abre brecha para réus abaterem das penas o tempo em que cumpriram medidas cautelares, como o uso de tornozeleira eletrônica e recolhimento noturno. A medida não reduz o tamanho total das sentenças automaticamente, mas permite o recálculo do tempo necessário para o cumprimento. O caso central envolve a gerente de recursos humanos Simone Macedo, que foi presa em Brasília um dia depois das invasões e condenada a um ano de prisão por associação criminosa. A pena foi convertida em 225 horas de serviços comunitários e cursos sobre democracia. A Defensoria Pública da União pediu o abatimento do período em que Simone ficou sob restrições antes da condenação. Moraes negou o pedido em maio, mas a divergência foi aberta pelo ministro Cristiano Zanin. Ele argumentou que cada dia de recolhimento domiciliar deve equivaler a um dia de pena abatida. Acompanharam a divergência os ministros André Mendonça, Edson Fachin, Carmen Lúcia, Luiz Fux e Gilmar Mendes. Já os ministros Cássio Nunes Marques, Dias Toffoli e Flávio Dino votaram ao lado de Moraes. O Senado dos Estados Unidos aprovou nesta sexta-feira a indicação do deputado Daniel Pérez para o cargo de novo embaixador do país no Brasil. O placar foi de 51 votos a favor e 47 contra. O deputado republicano foi escolhido pelo presidente Donald Trump em junho do ano passado para ocupar o posto, que está vago desde o início do segundo mandato do presidente. O processo de nomeação gerou um desgaste diplomático entre os dois países, como você tem ouvido aqui no Panorama. O governo brasileiro demonstrou incômodo pelo fato de a Casa Branca ter divulgado o nome de Pérez antes da conclusão das consultas reservadas que costumam ser feitas ao país anfitrião. E a tensão aumentou nos últimos dias porque na terça-feira o Departamento de Estado americano cancelou o visto da embaixadora do Brasil em Washington, Maria Luísa Ribeiro Viotti. O governo americano alegou que a medida foi uma resposta justamente à demora de Brasília para aprovar o diplomata. E a decisão aconteceu também 10 dias depois de o Brasil negar vistos para dois diplomatas americanos que foram apontados pelo jornal The Washington Post como integrantes de uma estratégia para questionar o sistema eleitoral brasileiro, o que o governo americano nega. O governo do Brasil classificou o cancelamento do visto da embaixadora como uma ação hostil e rejeitou o uso da indicação como instrumento de pressão. Agora, o nome de Daniel Pérez, aprovado pelo Senado americano, depende da aprovação do Itamaraty. O governo brasileiro pode conceder ou não o chamado agrément, que é, na linguagem diplomática, a autorização formal necessária para que o embaixador possa assumir as funções no Brasil. E os Estados Unidos reduziram a cota de açúcar brasileiro que entra no mercado americano com um imposto menor. O volume caiu de quase 156 mil toneladas para 100 mil toneladas a partir de outubro. Essa medida foi revelada pelo jornal O Globo. As 56 mil toneladas cortadas ficaram sem destino definido. O vice-secretário de Agricultura dos Estados Unidos disse que o Brasil pode recuperar essa fatia se apresentar propostas comerciais que agradem o governo americano. Além do corte na cota, os americanos estudam subir os impostos cobrados sobre o açúcar que entra no país acima desse limite. Washington cobra há anos a redução da tarifa sobre o etanol produzido lá fora e importado pelo Brasil. Esse, inclusive, foi um dos temas daquela investigação comercial dos Estados Unidos, que resultou no mais recente tarifaço aplicado contra produtos brasileiros. A Turquia, a Arábia Saudita e o Paquistão assinaram um pacto de defesa mútua. O acordo prevê que um ataque a qualquer um dos três países vai ser considerado um ataque a todos. E esse movimento reforça a proteção numa região tensionada. O Paquistão, que atua como mediador entre o Irã e os Estados Unidos nessa guerra, e a Arábia Saudita, que é aliado dos americanos, já foram alvos de mísseis iranianos. E a Turquia tem maior distanciamento do conflito, mas também já interceptou projéteis no seu território. E o Irã reagiu. O membro da Comissão de Segurança Nacional do Parlamento do país declarou que o pacto não garante a segurança dos sauditas e mandou um recado direto dizendo que eles precisam reformar suas políticas para não ter que implorar por segurança a outros países. Sem acordo na guerra, o petróleo sobe mais um pouquinho. No momento em que eu gravo, o barril do tipo Brent tem alta de pouco mais de 1%, negociado a $83. Nessa sexta foram divulgados os números do emprego nos Estados Unidos, que indicam a força da atividade econômica. E os dados vieram ruins e o mercado espera que isso possa diminuir a inflação e, por consequência, os juros possam cair por lá. A Bolsa Brasileira apanhou nessa sexta-feira com a atração dos investidores às ações de tecnologia, que não estão no Brasil, estão nos Estados Unidos em sua maioria. E o principal índice da Bolsa de Valores de São Paulo despencou 1,73% aos 172.513 pontos. Em uma semana, o Ibovespa caiu 3%. O dólar comercial caiu 0,46%, cotado a R$5,08. O euro vale R$ 5,87, com baixa de 0,13%. Nos Estados Unidos, um tribunal do Novo México ordenou que a Meta, dona do Instagram, do WhatsApp e do Facebook, deposite US$567 milhões, cerca de R$2,9 bilhões, num fundo de reparação. A empresa vai ter que usar o dinheiro para combater os impactos negativos das redes sociais na saúde mental de crianças e adolescentes. Essa condenação faz parte da segunda fase de um processo histórico. Em março, a justiça americana já tinha considerado que a Meta prejudicou a saúde mental de jovens de forma consciente e ocultou dados sobre exploração sexual infantil. Naquela ocasião, a punição foi de US$375 milhões. Então, com a nova decisão, a fatura total da empresa na ação já subiu para o equivalente a R$4,8 bilhões. O juiz local determinou que a maior parte do dinheiro vai financiar serviços de tratamento para jovens no estado nos próximos 5 anos. Ele também exigiu mudanças nas redes sociais, como telas explicativas sobre ferramentas de segurança e o uso de inteligência artificial para verificar a idade dos usuários. A empresa, em nota, rebateu a sentença, dizendo que trabalha para manter as pessoas seguras e que mantém a confiança no histórico de proteção de adolescentes na internet. Depois do anúncio, a Meta tenta conter o prejuízo de imagem. O valor da condenação representa uma fração do lucro anual da companhia, que ficou em cerca de US$60 bilhões no ano passado. Mesmo assim, o caso reforça a pressão judicial contra a empresa, que vai enfrentar outro julgamento ainda esse mês em um tribunal federal na Califórnia. E um tribunal de apelações dos Estados Unidos bloqueou a construção do salão de baile da Casa Branca, que é uma obra estimada em US$400 milhões. A decisão confirma a liminar que foi obtida pelo Fundo Nacional para Preservação Histórica, uma organização sem fins lucrativos que entrou com uma ação contra o projeto do presidente Donald Trump. A entidade questiona a demolição da ala leste da Casa Branca e o início da obra de mais de 8.000 metros quadrados sem autorização do Congresso americano. O governo defende que o salão vai servir para grandes eventos formais e reforçar a segurança do local. O advogado do Departamento de Justiça americano alegou que a ala leste antiga deixava a Casa Branca vulnerável a ataques e que a justiça não deve interferir em um projeto financiado por verba privada. A decisão deu um prazo de 14 dias para que o governo recorra à Suprema Corte. E depois de mais de 9 meses de rompimento, o Peru anunciou nesta sexta-feira a retomada das relações diplomáticas com o México. A crise começou quando o governo mexicano deu asilo para a ex-primeira-ministra peruana Betsy Chávez, acusada de participar da tentativa de golpe de Estado do ex-presidente Pedro Castillo em dezembro de 2022. Com o reatamento dos laços entre os dois países, o governo peruano também concedeu um salvo-conduto para a ex-premier viajar para o México. Na Tailândia, um ataque a tiros em uma escola numa província perto de Bangkok deixou 7 mortos e reacendeu o debate sobre o controle de armas no país. Um adolescente de 14 anos primeiro matou os avós em casa e depois foi até o colégio, onde matou 5 professores antes de se matar. Outras 30 pessoas ficaram feridas, sendo 9 em estado grave. O garoto usou uma arma registrada que pertencia ao avô. A Tailândia tem mais de 10 milhões de armas em circulação, além de um forte mercado clandestino alimentado pelo contrabando na fronteira com Myanmar. O país já enfrentou outros assassinatos em massa nos últimos anos, como o ataque a uma creche em 2022, que deixou 36 mortos. O apresentador Alex Escobar, da TV Globo, passou por uma cirurgia para retirar um tumor benigno no timo, que é uma pequena glândula do sistema linfático e imunológico que fica no tórax. O procedimento faz parte do tratamento da miastenia gravis, que é uma doença autoimune sem cura que prejudica a transmissão de sinais entre os nervos e os músculos, causando fraqueza muscular. Essa condição afeta principalmente adultos e atinge os músculos dos olhos, rosto, braços e pernas. Em casos mais graves, pode afetar até a respiração. E o caso veio à tona depois que o jornalista passou mal durante uma transmissão ao vivo da Copa do Mundo nos Estados Unidos e precisou voltar ao Brasil. Nas redes sociais, Alex Escobar celebrou o sucesso do procedimento. Apesar de não ter cura, o tratamento da miastenia gravis permite controlar os sintomas e devolve a qualidade de vida ao paciente. 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
1: Após o sinal, diga seu nome e a cidade de onde está falando.
0: Agora sim, né? Dependendo da sua idade, você nunca ouviu essa mensagem, né? Eu ouvi muito. E aí eu já registro aqui as mensagens dos ouvintes que deixaram o seu nome e a cidade de onde estão falando. Tem aqui, ó, Olá Gouveia. Que boa música do Elton John para encerrar o Panorama que usamos no último episódio. Sempre que posso te ouço. Antônio Perpétuo, desde Madrid, na Espanha. Obrigado, Antônio, pela audiência. Mandou mensagem no meu Instagram, agradeço pela sua mensagem. Bom dia, ouço o Panorama CBN todos os dias, indo e voltando do trabalho. Uma síntese bem feita das principais notícias. Gostei também da trilha sonora mais suave. É o Rodolfo de Rio Verde, Goiás. Você sabe que eu conheço a sua cidade, Rodolfo? É a única cidade de Goiás que eu conheço, inclusive fui lá conhecer a agricultura, o agro que está muito forte por aí. Não é verdade? Você confirma? Obrigado pela sua mensagem. Antes de aproveitar o fim de semana, não esquece de deixar o Panorama salvo aí na sua biblioteca do Spotify. Bom, a semana foi de mais crises para o governo Lula. Veio à tona o suposto empréstimo de uma lobista para o ex-chefe de gabinete do presidente. E na semana em que os Estados Unidos cancelaram o visto da embaixadora brasileira em Washington, a gente aprendeu mais uma palavra, né? O agrément, que eu falei aí mais cedo, que na diplomacia é o aval que o governo de um país dá para aceitar um embaixador indicado por outro país antes que ele assuma o cargo. Isso tudo é assunto para a Rádio Sucupira.
2: De dinheiro, não precisa sempre de emprestado, não. Peça a mim que eu faço questão de emprestar do meu bolso, né?
3: Eu nunca vi desonesto pedir dinheiro emprestado. Eu nunca vi alguém que se aproprie do dinheiro público, né, que ganhe benefícios ocupando cargo público, pedir dinheiro emprestado.
4: Esse é um aspecto que deve preocupar o senhor prefeito.
5: Em reunião com aliados, Lula perguntou: quem nunca pediu empréstimo para um amigo? Quem nunca?
4: Vossa Reverendíssima não está fazendo nenhuma insinuação.
6: Absolutamente, isso nem me passou pela cabeça. Mas o seu prefeito é o seu amigo pessoal.
4: É, mas eu não sou responsável pelas atitudes e os atos, mas esse é um detalhe que ninguém vai esquecer.
3: Pede dinheiro emprestado é quem vive da sua renda, é quem vive do seu salário. Portanto, o Marcola passou por dificuldades como quantas pessoas no Brasil não passam e pedem dinheiro emprestado.
7: Não vi nada, não.

0: Mas...
1: O senhor não falou o meu nome?
0: Não, eu não toquei no nome do seu prefeito.
1: E nem vai tocar. Quer dizer, não é por mim, mas é pela prefeitura, é pela cidade, é pelo município. Porque se meu nome for envolvido nisso, vai ser o fim, vai ser uma catástrofe, é derrocado.
2: Pra frente, Sucupira!
3: Eu tenho certeza que ele vai organizar a sua defesa, ele vai organizar as condições para que ele prove a sua honestidade, para que ele prove a sua integridade, e não tem nenhuma dúvida que ele sairá mais forte desse processo todo.
1: O senhor é a vergonha do funcionalismo, o senhor está demitido. Está demitido. Além do serviço público, da moralidade.
4: O que é que está havendo?
1: Está havendo, é que essa campanha subliminar desencadeada pela oposição contra mim já está até poluindo a minha família.
5: Os Estados Unidos acabou de revogar o visto da embaixadora brasileira nos Estados Unidos. Isso ocorre depois de Lula não conceder o visto a diplomatas americanos que queriam ir ao Brasil, conversar com as autoridades brasileiras e falar, sim, sobre o processo eleitoral brasileiro, tal qual o mundo inteiro faz em todas as eleições em países que se dizem democráticos.
6: Missões diplomáticas. Aliás, o senhor desempenha muito bem essas missões. O senhor tem um jeitinho especial para esse caso de diplomacia.
7: Como o governo brasileiro não concedeu com celeridade o agremon, inclusive indicando a possibilidade de que este agremon fosse estendido até depois da campanha eleitoral.
8: Eu quero lembrar ao coronel que nós temos um acordo de cavalheiros, um gentleman agreement, como dizem os americanos, não é?
9: Gente, mas é o que me consta, eu não rompi o nosso acordo.
10: As falas da novela O Bem Amado foram cedidas pelo acervo da TV Globo. O texto é de Dias Gomes e a interpretação do prefeito Odorico Paraguaçu é de Paulo Gracindo. Edição de Edmilson Fernandes e Cláudio Antônio, que acharam até uma palavra parecida com agremant no Bem Amado. É impressionante, né? Lembrando que a Rádio Sucupira tem podcast próprio também, caso você tenha perdido algum episódio ou queira compartilhar. Esse episódio do Panorama vai ficando por aqui. A produção e o roteiro foram feitos por mim, Leandro Gouveia, e a edição e a sonorização por Anderson Wendel, o Tico. Eu volto na segunda-feira. Um ótimo fim de semana.

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0: sábado, 8 de agosto de 2026. A Anvisa revogou a proibição que impedia a Shopee de comercializar e anunciar medicamentos na plataforma. A venda continua restrita a produtos regularizados, comercializados por farmácias e drogarias com licença sanitária, que agora podem usar o site como canal de logística e entrega. A decisão tem como base uma mudança na legislação que passou a permitir que farmácias e drogarias licenciadas contratem plataformas de comércio eletrônico para entrega ao consumidor. O Ministério da Educação informou que o governo federal vai recorrer da decisão da Justiça que suspendeu as sanções aplicadas às universidades que tiveram cursos de medicina com desempenho considerado insuficiente no Exame Nacional de Avaliação da Formação Médica, o ENAMED. Os resultados foram divulgados em janeiro. Dos 350 cursos avaliados, 107 apresentaram notas abaixo do mínimo exigido. A Justiça atendeu a um pedido de suspensão da Associação Brasileira de Mantenedoras de Ensino Superior e da Associação Brasileira das Faculdades. O Senado americano aprovou a indicação de Daniel Pérez como novo embaixador dos Estados Unidos no Brasil. Ele recebeu 51 votos a favor e 47 contrários. O nome de Pérez segue para aprovação do Itamaraty, que poderá conceder ou não a autorização necessária para que o embaixador estrangeiro assuma as funções. O republicano foi escolhido em junho pelo presidente Donald Trump. A Casa Branca pressiona o Brasil a dar o aval exigido para o diplomata atuar, o que ainda não ocorreu.
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0: Autoesporte de hoje detalha os planos da marca Volvo aqui para o nosso mercado, uma marca que já tem tido bons índices de venda já há algum tempo por aqui, e a gente vai poder entender um pouco melhor o que que explica esse movimento dos últimos meses, né? O que que trouxe esse bom desempenho nos últimos meses, mas também, claro, o que que tá por vir daqui para frente. É um contexto que você tem acompanhado no CBN Autoesporte, desafiador para diversas marcas, um momento muito diferente do mercado automotivo, não só aqui para o Brasil, mas para o mundo como um todo, com a chegada de diversas marcas novas, várias questões que vão se impondo, e a gente vai poder entender como que estão os planos da Volvo especificamente aqui para o nosso mercado e, claro, o que está por vir de lançamentos. A gente sempre tenta saber o que tem de novidade vindo por aí. Eu sou o Guilherme Muniz e estou aqui mais uma vez com o Leonardo Félix, da revista Autosport. E aí, Léo, tudo bem?
1: Olá, Gui, tudo bem? Olá para todos os nossos ouvintes e espectadores, e bora para mais um.
0: Bora para mais um, porque hoje a gente tem aqui um convidado que vai poder explicar todos esses planos, falar sobre essa operação como um todo. A gente vai conversar com o Luiz Rezende. Ele é o presidente da Volvo para a região das Américas. Então ele tem esse olhar não só aqui para a operação brasileira, mas para toda a região, Estados Unidos e para todos os outros países, os outros mercados em que a Volvo está nesses continentes aqui na região das Américas. Luiz Rezende, obrigado pela sua participação aqui no CBN Autosport.
2: Obrigado a vocês. É um prazer estar aqui. Prazer enorme estar de volta no Brasil, né?
0: É.
2: E falando com vocês, então, Guilherme, Léo, obrigado pela oportunidade.
0: Valeu, a gente que agradece pela sua presença. Bom, o Luiz está completando aí um pouco mais de um ano à frente desse cargo. É o brasileiro que assumiu aí a hierarquia mais alta, digamos assim, nesse processo todo, né? Para você é um marco também importante. Queria começar até te ouvindo. Como que tem sido essa responsabilidade? Explica para o nosso ouvinte um pouco, então, do seu olhar na marca Volvo, né? Quais são as suas responsabilidades à frente dessa marca e como tem sido para você esse período, que imagino que seja um desafio, mas um desafio muito interessante, muito bom de assumir, né?
2: Verdade, obrigado. A gente, poxa, eu comecei na Volvo como presidente, já são 18 anos de Volvo,
0: sim,
2: né? Já tem uma história bacana traçada, comecei na área financeira. 2014 assumi como presidente, depois 2019 acumulei a América Latina, 2023 foram 58 países sobre a gestão, e aí a Volvo decidiu regionalizar, como o mundo inteiro está regionalizando, entre Américas, Europa, China, e me deu a responsabilidade de tocar todas as Américas. Então, realmente, faz um ano que eu estou nessa operação, além de responsável pela região, eu também sou presidente da Volvo nos Estados Unidos. É um prazer enorme ser um brasileiro, né, tendo essa visibilidade, mas também é um desafio muito grande, porque, né, eu diria que as coisas lá realmente não estão tão tranquilas, né, em termos de impostos, em termos de mudanças de política macroeconômica, nesse novo mercado, essa geopolítica é interessante. Acho que a gente como brasileiro tem uma certa adaptabilidade um pouquinho maior, então talvez seja por isso também que decidiram colocar um lá.
1: Era isso que eu ia perguntar, Luiz, obrigado também pela sua presença aqui. Que balanço que você faz desse atual momento da Volvo, né, na região e do mercado, né, do mercado no geral, porque a gente está vivendo muitas coisas acontecendo em simultâneo, né? Tem uma transformação digital muito grande acontecendo, né? E a conectividade, isso inclusive se refletindo nos carros, né? Uhum. A gente tem também a eletrificação, né, que aí é um processo que vai, mas ao mesmo tempo também não vai, tem muitos percalços no caminho. E esse cenário geopolítico tão desafiador, né? Que esse aumento ali dos atritos entre Estados Unidos e China e vocês no meio de tudo isso. Como é que tem sido balancear todos esses pratos aí na sua gestão?
2: É bem desafiador. Eu diria, ao mesmo tempo que é super interessante a indústria automotiva hoje, eu diria que passa pela transformação, maior transformação que já teve durante toda a sua história. Então é muito bacana você poder fazer parte dessas decisões, poder tentar entender qual que é a nova tendência que os consumidores

0: ação, produzindo aonde você vende, é como a Volvo entende que vai conseguir se adequar a esses novos mecanismos de proteção tarifária que a gente vê por aí, né? Então, esse é uma vertente, mas essa, de alguma forma, se você passar um pouquinho lá atrás, Inovar Alto ou qualquer coisa nesse sentido, o Brasil passou por isso, tiveram outros países que passaram por isso. Então, o que a gente enxerga é essa grande globalização que existia até uns 4, 5 anos atrás, a gente vê que ela realmente não está mais dessa forma. O que a gente enxerga é que cada vez mais você tem que produzir aonde você consome, em mercados grandes, obviamente, que eu estou falando, né? Não quero dizer que eu estou vindo com uma fábrica para o Brasil ou para o México. Por enquanto, não. Mas nos Estados Unidos, a minha fábrica realmente precisa atender à demanda dos Estados Unidos. Hoje ela exporta muito mais do que importa, e o que a gente quer é que mais ou menos 50%, 60% da produção, que tem uma capacidade total de 150 mil carros, em 2030 isso deve servir o próprio mercado americano. Com isso eu consigo me proteger tanto de câmbio, do tipo cambial, desvalorização cambial, até de barreiras tarifárias. E claro, trazendo o carro que o meu cliente deseja, né? E indo pelo lado da tecnologia é brilhante, né? A gente pode ficar aqui explorando bastante, mas a Volvo acabou de chegar com o Gemini, né? Se eu não me engano é uma das primeiras montadoras, se não for a única, que tá com o Gemini, e ele traz uma experiência enorme, porque agora realmente é uma conversa com o carro. Você não precisa falar pausado, né? Tentando ser entendido, não. A fluidez de entendimento dessa conversa, ela é realmente incrível. E o carro passa a utilizar as câmeras do... o Gemini passa a utilizar as câmeras do próprio carro. Então, no futuro bem breve, principalmente com o X60, que logo chega no Brasil, você vai poder realmente perguntar para o carro: nossa, o que é aquilo que eu estou vendo? Vamos dizer que você foi para uma cidade nova, você está em Belo Horizonte, de repente você vê uma praça que você acha super bonita e você pergunta: qual é essa praça? O que que aquele monumento quer dizer? E aí o Gemini vai responder para você e oferecer se tem reservas de restaurante ou coisas que você gostaria de evoluir, né? Realmente é uma interação muito, muito bacana. E a eletrificação, claro, nessa esteira toda, cada país vai adaptar no momento certo. Então a Volvo realmente mudou a estratégia dela de, em 2030, fazer apenas carros elétricos. O que a gente diz é: o nosso futuro é elétrico, ponto. E o futuro dos carros a gente acredita ser elétrico. Quando esse futuro vai se dar, não é uma coisa que a Volvo vai tentar impor aos clientes. A gente vai realmente ter produtos adequados para cada momento de vida do cliente. Então, se o cliente está disposto a já ir para o elétrico, porque ele entende que aquilo atende a necessidade dele, ótimo. Se ele quer uma versão híbrido plug-in, também. Porque ele ainda não se sente confortável pegando uma estrada, mas na cidade fica com o carro elétrico, fantástico. E se ainda não, existem países que ainda não estão lá, a maioria das vendas ainda são de mild hybrid, né? A Volvo só produz híbridos, mas na sua versão mild, a gente também vai ter essa oferta, que é o caso que acontece muito nos Estados Unidos e no Canadá. Quando a gente fala de América Latina para baixo, nós éramos 100% plug-in ou elétrico. Agora no México a gente está lançando o XC40 Mild Hybrid também, para adequar esse novo momento de novas marcas chegando também.
1: E eu ia te perguntar isso, Luiz: como é que você diria que o Brasil se posiciona nessa estratégia toda que você está mencionando, né? Principalmente esse olhar para as Américas, mas como que o mercado brasileiro se encaixa nessa estratégia da Volvo, tanto olhando em desempenho, ou seja, como é que o brasileiro está aceitando essa eletrificação, esse ritmo de eletrificação? Porque se existem dificuldades mundo afora, aqui no Brasil a gente tem algumas outras barreiras também muito específicas do nosso mercado para entrada desse tipo de tecnologia. Mas até estrategicamente, a gente vê falando aqui no CBN Autosport sobre como boa parte das marcas chinesas passou a ver no Brasil um mercado estratégico para continuar fazendo a expansão dela, já que houve barreiras nos Estados Unidos, na Europa. Como é que o Brasil então está desempenhando para a Volvo e como que estrategicamente o país tem aparecido para a Volvo com toda essa mudança de geopolítica que a gente está acompanhando?
0: Super interessante. Bom, um pouquinho de história. A Volvo foi a precursora, basicamente, do carro elétrico no Brasil, né? Não que nós fomos os primeiros a trazer, mas nós fomos os primeiros a realmente adotar 100% elétrico ou plug-in em todo o seu line-up. E a gente sustentou, nós somos líderes ainda, né? Perante a marca premium, éramos nacional até a chegada dos chineses, E isso nos credenciou a poder falar sobre

0: sustentabilidade de uma maneira muito, muito forte. Falando de infraestrutura também, nós fomos os primeiros a realmente abraçar essa causa e colocar postos de recargas nas estradas quando ninguém discutia isso seriamente, ou coordenado pelo menos. Posto de recarga para educar os clientes do híbrido plug-in que sim, eles poderiam fazer cargas de conveniência, seja em shoppings, supermercados, enfim. Isso foi uma jornada muito interessante. Vindo agora para cá, fiquei muito feliz, porque do aeroporto para minha casa, eu vi um posto de carregamento. E esse posto de carregamento antes não tinha. E não era Volvo, era de outra marca, mas eu fiquei feliz porque, poxa, agora acho que entendeu que isso realmente é um negócio, realmente isso dá para ser um negócio bacana. E claro, com toda esse enorme, essa imensidão de carros elétricos que estão chegando, ou híbridos, plug-in, principalmente pelas marcas chinesas, acho que mostra que sim, o consumidor brasileiro é muito moderno, é um consumidor que realmente busca tecnologia, coisa que a gente já sabia antes, não é à toa que a gente era número 2 no Brasil, ou a primeira que não tem fábrica no Brasil como marca-prima. Então, é muito bacana. A estratégia da Volvo para o Brasil é muito clara. A gente tem um market share super bacana aqui. Nós vendemos todos os carros do nosso portfólio aqui em quantidades desejadas. O que a gente está entendendo é, tudo bem, houve uma chegada de novas marcas chinesas no mercado, com carros sim de qualidade, com carros que trazem uma tecnologia embarcada bacana. Quanto isso vai impactar realmente o consumidor do mercado premium? Não acredito que seja num nível elevado, mas sim traz atenção para que cada vez mais a gente continue desenvolvendo, cada vez mais eu traga produtos de tecnologia para o consumidor. E óbvio que o consumidor, ele que dita o que vai ser consumido, né? Não adianta a gente também tentar entender que por uma tradição de marca, tá há tanto tempo, isso por si só vai vender. Não, não vai. O que eu garanto é que uma marca de 100 anos, tão reconhecida por segurança, se não for a maior em segurança, é uma das mais, com certeza, investe isso tão forte, não vai deixar de investir e vai atender sempre o consumidor de maneira correta.
1: Agora, o Luiz, a percepção que eu tenho, aí você pode até me corrigir se eu estiver errado, é que com a chegada dessas marcas chinesas, né, inclusive a Volvo tem como societária a Geely, né, que é uma dessas marcas chinesas, e a gente pode até falar mais um pouquinho sobre possíveis sinergias, né, dessa sociedade. Mas de qualquer forma, a impressão que eu tenho é que a chegada dessas marcas chinesas meio que fez com que as marcas premium mais tradicionais revissem os seus planos no sentido de não apostar mais tanto em carros dos segmentos que para essas marcas premium são mais de entrada, e investir mais em produtos de valor mais agregado, né? Produtos mais caros ali na prateleira e tudo mais. Tá correta essa percepção? É um caminho que a Volvo tende a seguir também com os seus novos produtos, né? A gente tá vendo o EX60, né, que vai chegar agora no Brasil, o EX90 que foi lançado, tem o S90 também, que são carros ali já acima dos 500, 600 mil reais. Essa vai ser a estratégia da Volvo, apostar nesses segmentos mais de valor agregado mais alto?
0: A gente sempre jogou nesse segmento e jogou muito forte, né? Então, o XC60 a gente é líder há não sei quanto tempo no nosso subsegmento. O XC90 também a gente sempre disputou a liderança. Então, são carros super importantes no nosso portfólio que a gente acredita vai manter e é fundamental. Claro que com a chegada do X30 nós conseguimos também um volume significativo, com a linha 40 também. O que acontece a gente tem que se adequar. Não adianta também a gente achar que só vai colocar carros muito mais caros e acreditar que o brasileiro, então, por isso, também tem muito mais dinheiro para comprar. Isso não é fato. O que está acontecendo não houve uma grande mudança de classes, não houve um enriquecimento de classes que faça com que a gente busque um caminho desse. Se eu buscar um caminho apenas desse, provavelmente eu estou abrindo mão de volume. E não é o que a gente quer. Nós temos uma rede de concessionárias de 50 pontos no Brasil. Hoje nós estamos em praticamente todas as capitais do país, o que nos faz com que a gente tenha uma responsabilidade também com esses clientes de sim continuar trazendo produtos de volume para que a gente possa sustentar não só essa rede, mas também atender os clientes da maneira correta e sim a grande parte da população não compra carros de 400 mil, 300, 500 mil, né? Então, a gente está sempre de olho nisso. O que acontece trazendo o EX60 agora, o S90 primeiro, o ES90 e depois o EX60, é que são produtos que já foram desenvolvidos, pensados há 6 anos, 7 anos, e agora chegam no momento do mercado brasileiro, que justamente é esse momento. Então, eu diria para você que, no fim do dia, para a Volvo é uma coincidência. Porque a gente está lançando o que está chegando no global, ou que nos foi permitido lançar agora, no caso do ES90. O EX60 foi lançado na Europa no começo do ano, começa as entregas dos carros agora, em setembro. Estados Unidos também acabou de fazer o lançamento, a demonstração do carro vai em maio, mas os carros mesmo começam a chegar só em setembro. Então o Brasil, sim, segue sendo um país prioritário nos lançamentos. E por coincidência é um carro que tem um valor agregado um pouco maior. Mas entender que essa é uma estratégia, na minha visão, é uma estratégia de muito risco.
2: Na outra ponta dessa tabela de preços, a gente tem o EX30, por exemplo. Exatamente. Que foi uma... até um reposicionamento da Volvo, né? A Volvo apostando ali com mais força lá atrás, quando o EX30 chegou, num segmento e até em disputa com marcas com as quais a Volvo não necessariamente brigava direto, né? Poderia ter ali indiretamente um consumidor olhando para o carro da Volvo ou para de uma outra marca, mas o EX30 colocou vocês nessa briga de fato. E ao mesmo tempo começou a esquentar essa chegada de várias outras marcas, essa mexida toda no tabuleiro. Como que uma coisa dialogou com a outra? O timing da chegada do EX30 e desse reposicionamento da Volvo foi impactado, foi diretamente impactado também por essa chegada de outras marcas? Como que essas coisas se equacionaram com esse passar do tempo de lá para cá?
0: Quando você... um carro, para ele ser desenvolvido, dura mais ou menos uns 7 anos até ele chegar no mercado, e ele tem que durar pelo menos mais uns 7 anos, né? É assim que a gente trabalha na indústria automotiva. Talvez a gente tenha que encurtar um pouquinho com a chegada dos chineses, porque eles estão numa velocidade realmente impressionante.
2: Isso,
0: né? Eles encurtaram isso. Então, mas o que acontece? No nosso caso com o EX30, quando a gente tomou a decisão lá atrás de ser 100% eletrificado, né, com o XC40, deixando de trazer a versão a gasolina e realmente trazendo a versão só elétrica, a gente já sabia que tinha o EX30 chegando. Então eu precisava preparar esse consumidor para, e até mesmo internamente, para dizer: olha, isso é possível? Será que a gente vai ter? Porque eu sabia que esse carro vinha, sabia que vinha num preço agressivo e uma qualidade incrível. Então nós o fizemos. Ao mesmo tempo, houve a chegada de chineses, principalmente a BYD chegou. E para nossa surpresa, o que não estava mapeado é que eles iam trazer um Mini Dolphin ou algo nesse sentido, que realmente seria um carro de cidade, um carro muito mais acessível em termos de preço. Em qualidade, a gente pode debater, mas em termos de preço, com certeza, muito mais agressivo. E isso realmente houve uma modificação na estratégia, no sentido: olha, não dá pra gente trazer só um carro muito simples. A gente vai ter que trazer um carro um pouquinho mais equipado, porque eu preciso... entender que o mercado premium tem outras formas de consumir carros elétricos em massa, porque antes tinham carros elétricos de outras marcas, como Peugeot, Renault, enfim, mas eles não estavam fazendo volume, não acho que eles tinham o foco necessário. Mas quando chega alguém com um foco extremamente forte, agressivo em marketing, realmente nos fez adequar um pouco a estratégia. Mas de toda forma, como eu digo, né, a gente segue sendo vencedor. A gente vende carro elétrico no mercado premium mais que qualquer um, disparado. A hora que você pega um EX30 classificado ali durante um bom tempo como o segundo carro premium mais vendido do país, comparando todos, perdendo só para o carro que é produzido, o SUV, desculpa, produzido nacional, a gasolina, você fala: poxa, o consumidor brasileiro, ele gosta de novidade, ele gosta de inovação. E isso é uma coisa que na Volvo a gente gosta muito de enfatizar, porque a gente sempre quer trazer o que a gente tem de melhor. Por exemplo, o EX60 agora.
1: Uhum. Já vamos falar sobre o EX60, mas antes eu queria perguntar justamente sobre essa questão que você falou dos chineses, de acelerar o desenvolvimento, né? Como a gente falou, a Volvo tem como uma das sócias a Geely, né? E aí eu queria saber, Luiz, como que para vocês, se isso tem sido benéfico em relação a sinergias, e se vocês pretendem e estudam aumentar a sinergia com outras marcas, né, do Grupo Diri, que inclusive também atuam aqui no Brasil, né? A gente tem a Zeekr, a gente tem a Lincoln Co, né, a própria Volvo, agora a Lotus também está entrando, e além da própria Diri. Existe uma conversa para aumentar a sinergia entre elas? Como aproveitar, né, esses laços aí entre essas marcas? Ou vai cada uma trabalhar ali por conta dentro da sua própria estratégia e visão de mercado?
0: Hoje, bom, a Volvo ela tem como acionista, né, claro, a Diri, 78%, mas a Volvo é sueca, é listada na Bolsa de Estocolmo, e a gente tem muito orgulho desse nosso legado, né? O que acontece é que sim, aonde for possível, dentro do grupo, a gente vai buscar a sinergia. Quando eu digo onde é possível, então, por exemplo, numa cadeia de fornecedores, quando a gente vai comprar pneu, quando você vai comprar vidro, quando você vai comprar metal. Claro, se você se une mais de uma empresa nessa capacidade, fica incrível. Quando você vai para o mercado chinês, que está extremamente concorrido, competitivo, e a Diri tem uma presença lá muito forte, você vê sinergias maiores da Volvo. Então, por exemplo, você vê produtos que foram desenvolvidos para lá e não vieram para o mercado global. EM90, alguns anos atrás, XC70, acho que foi ano passado, né, que lançou. E esses mercados, esses produtos não foram para lá, foram realmente feitos para a China em conjunto. Então, isso é muito bacana. Existem plataformas que a gente divide? Sim, a do EX30 a gente divide com outros produtos, mas o produto final, a forma, a qualidade é completamente diferente. A gente tem o DNA Volvo muito forte, principalmente no quesito segurança. Segurança, a gente não faz carro para passar em teste Euro NCAP ou Latin NCAP. O que nós fazemos é para a vida real. Então, enquanto esses testes são conduzidos, por exemplo, a 50, 60 por hora, o nosso crash test é 90 por hora. A gente realmente tem crash test, por exemplo, a colisão com o Moose, né? Com o Alce, por exemplo, é algo que a gente já faz há muitos anos. Muitos anos. E ele não é standard. Em vários locais ainda não é standard. Imagina aqui no Brasil, por exemplo, com a pecuária que nós temos, grandíssima, que sim, eles entram nas estradas. Isso sim deveria ser algo que a gente deveria debater muito mais. E a gente não debate. Acabou de acontecer um acidente com um cliente, acho que faz um mês, nem isso, onde ele pegou um touro que, se você vê o tamanho do touro, é uma coisa de maluco. Com o XC60, se eu não me engano. E ele sai do carro e filma o carro para mandar o vídeo pro filho dele. Isso viralizou na mídia. E para nós dá uma satisfação muito grande. Isso é Volvo. Isso é Volvo. Isso não tem. Se a Diri pega e implementa, eu não sei, não posso dizer, somos empresas completamente separadas nesse quesito, mas isso é Volvo, é DNA Volvo, e é por isso que a gente é reconhecido.
2: Mesmo a limitação de velocidade também foi uma decisão lá atrás. Lembra? Que a Volvo fez, que foi, sim, exatamente nisso, para marcar essa posição.
0: Ninguém,
2: né,
0: precisa andar acima, se eu não me engano era 160 por... Ninguém precisa andar acima disso, porque, sim, realmente você não tem o que fazer a partir dessa velocidade. Realmente não há teste que comprove. Claro que você pode ter a sorte, mas não há teste que comprove que você que o carro foi desenhado para aquilo. Então é uma preocupação genuína, tá no nosso DNA, a gente sempre vai conduzir, e é aí que eu entendo que as marcas realmente se diferenciam, né? Algumas marcas vão ainda mais para tecnologia ou para algum tipo de solução, espaço interno, mas no nosso caso a segurança vai muito forte. E também falando de tecnologia, é uma coisa muito interessante, né? Porque na nossa plataforma SPA 3, e ela é nossa, não é compartilhada, a gente conseguiu o 5 estrelas da Standard & Poor's em Software Defined Vehicle empresa. A única outra empresa que tem é a NIO, que já nasceu elétrica. As outras empresas, Tesla, agora a BMW com o seu novo, a sua nova plataforma, enfim, e outras mais chinesas que são novas, são 4 estrelas. E a gente conseguiu 5 estrelas. Então, é o que a gente fala, é aliar realmente a tecnologia, aliar isso, tudo que está vindo sobre no começo da nossa conversa, com o quesito segurança. Porque isso vai ser fundamental, fundamental, o processamento de dados tão rápido, com uma bateria tão grande, capaz de processar tudo isso em tempo real, alimenta o carro, o carro fica mais inteligente e a gente devolve através de IA também. Por isso que eu disse, é um dos momentos mais interessantes de estar nessa indústria. Mais desafiadores também, mas é super interessante.
2: Muito bem, ótima conversa aqui pra gente atualizar os planos da Volvo. Luiz Rezende, obrigado. Presidente da Volvo pra região das Américas, obrigado pela sua participação mais uma vez. E bom, já ficaram vários convites aqui, tendo espaço na sua agenda e você estando aqui novamente no Brasil, a gente vai ficar feliz de te receber de novo também.
0: Muito obrigado de novo pela oportunidade e parabéns pelo trabalho de vocês.
2: Muito obrigado também, Léo.
1: Valeu, Luiz, Gui, todos os nossos espectadores e ouvintes, e a gente se vê na próxima.
2: É isso, o CBN Autosport fica por aqui, obrigado pela audiência de todo mundo que acompanhou a gente por aqui. Hoje a gente teve os trabalhos técnicos do Juliano Fonseca e do Bruno Carvalho, além da edição do Rafael Furugem e do Luiz Fernando Figliage. Você pode assistir essa conversa em vídeo, inclusive com as imagens dos carros que a gente falou por aqui, lá no YouTube da CBN, ou então no Spotify. Pode ouvir a versão em podcast no site, aplicativo da CBN, em todos os podcasts, os aplicativos de podcast que existem. E todo domingo a gente volta na Rádio CBN também, às 9 horas da manhã. Obrigado pela companhia e até mais.
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0: sábado 8 de agosto de 2026. O dia será marcado por ventos intensos no sul e sudeste, com rajadas de até 90 km por hora no Paraná, Santa Catarina e São Paulo. Uma nova frente fria traz chuva forte, temporais e queda de temperatura para essas regiões e o sul do Mato Grosso do Sul. No Rio Grande do Sul, mais de 2.300 pessoas seguem fora de casa após o temporal que atingiu mais de 100 municípios, deixando um morto e 5 feridos. O Banco Central determinou a retenção de transferências em criptoativos por até 24 horas para análise de risco e prevenção a fraudes. A medida cautelar se aplica a operações que superem US$10 mil em prestadoras de serviços de ativos virtuais. A resolução do Banco Central passa a valer a partir de 1º de janeiro de 2027. 4 jogos abrem hoje a 22ª rodada do Campeonato Brasileiro. Às 16h, o Grêmio recebe o São Paulo em Porto Alegre. Às 18h30, tem Remo e Atlético Mineiro no Mangueirão. Às 20h30 da noite, o Curitiba enfrenta a Chapecoense no Couto Pereira. Às 21h, o Botafogo encara o Fluminense no Nilton Santos. Pela 15ª rodada do Campeonato Brasileiro Feminino, o Atlético Mineiro enfrenta o Bahia às 15h e a Ferroviária joga contra o Palmeiras às 16h. No horário de Brasília, 3h33.
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0: Três horas e 35 minutos aqui no CBN Madrugada. A gente vai abrir espaço para Beatriz Lacorte. Tem uma reportagem muito interessante sobre o acelerado avanço das missões espaciais e a proliferação de satélites comerciais, que tem gerado um acúmulo alarmante de detritos, olha só, hein? Na órbita terrestre. Vamos entender essa história aí.
2: Imagine você precisar deixar a casa onde mora porque esferas de titânio caíram do céu. Foi isso que aconteceu em uma praia na cidade de Townsville, na Austrália, dias atrás. Episódios como esse acontecem por conta de um problema que preocupa cada vez mais os cientistas: o lixo espacial. Nesta quarta-feira, um foguete da SpaceX, a agência espacial do Elon Musk, colidiu com a Lua, criando uma cratera de 18 metros. A professora do Ilha de Mello, colaboradora da NASA e pesquisadora do ITA, explica que algo do tipo não aconteceria no nosso planeta. Quando os metais ultrapassam a atmosfera terrestre, eles são incendiados e se quebram em pequenos fragmentos. Quando eles chegam ao solo, o tamanho já é desprezível para qualquer devastação. O caso das esferas encontradas na Austrália é exceção, já que titânio tem um ponto de fusão muito alto. Duil explica que a preocupação com esse lixo não é sobre a possibilidade de adentrar o planeta, mas sobre os riscos de permanecer no espaço. Hoje, mais de 15 mil toneladas de lixo giram em torno da Terra. O dado consta num relatório divulgado pela empresa de engenharia Accio. Os dados foram compilados a partir de informações da Rede de Vigilância Espacial dos Estados Unidos. O maior risco é a colisão desse material com alguma nave ou com algum satélite de telecomunicações, que pode afetar internet, GPS e monitoramento ambiental, militar e científico. Hoje, as missões tripuladas em órbitas baixas são menos frequentes do que na época dos ônibus espaciais. Mesmo assim, toda nave que deixa a Terra precisa passar por essa região, onde se concentra a maior parte desses resíduos e o risco de colisão é maior. Como não existe uma ferramenta amplamente viável para a remoção do lixo espacial, os cientistas atuam monitorando os detritos para evitar acidentes. A própria colisão desta quarta-feira já estava prevista há meses, e os cientistas aproveitaram a oportunidade para realizar estudos sobre a superfície lunar, como explica a Duília.
3: A gente consegue aprender, por exemplo, agora que tinha nessa região sódio, né, que é um elemento químico interessante para a gente saber que existe na Lua, e o próprio lítio do foguete. Então a gente está entendendo as impressões digitais químicas da Lua. Isso é importante para a gente saber.
2: Apesar do avanço científico, o monitoramento do lixo espacial apresenta limitações. O professor Marcelo Lapola, doutor em astrofísica e cosmologia pelo ITA, comenta.
4: Há uma estimativa aí de estatística, né, de 1,2 milhão de fragmentos entre 1 e 10 centímetros, que aí são impossíveis de rastrear, mas que podem ser letais. Um objeto de 2 centímetros, por exemplo, que colide com uma nave, com um foguete, pode provocar um buraco enorme, despressurizar. Aí, só para ter uma ideia, tudo isso representa mais de 15 mil toneladas de material em cima das nossas cabeças, girando em torno da Terra.
2: Marcelo também explica que a remoção de lixo espacial requer cálculos minuciosos, um poder computacional enorme e um investimento de dezenas de bilhões de dólares. Caso contrário, o envio desse material para o espaço pode arriscar mais colisões e ainda mais lixo espacial. O consenso entre os pesquisadores é o foco na prevenção. Em 2003, as principais agências espaciais do mundo estabeleceram diretrizes de descarte responsável desse material. O astrofísico e professor da Universidade Federal de Itajubá, Gabriel Rodrigues Hickel, explica que esse acordo não é mais suficiente. Hoje, o lixo espacial não é gerado apenas pelas missões de exploração dos governos, mas também pelo grande número de satélites para as telecomunicações, lançados especialmente por iniciativas privadas. Só a SpaceX, por exemplo, já tem mais de 10 mil satélites em órbita, lançando mais de 100 deles a cada mês desde 2019.
5: Esse protocolo foi assinado por nações e não por empresas. Então, talvez tivesse que fazer alguma coisa nesse sentido. Para a iniciativa privada também, né, um termo de responsabilidade mundial, para que, assim, né, olha, precisa ter responsabilidade, né? Ninguém está querendo evitar que a tecnologia avance, que o uso seja feito, mas tem que ter responsabilidade nisso, de alguma forma. É algo como é feito, por exemplo, em relação ao meio ambiente, né? Se todas as empresas estão prometendo lançar suas redes de satélites lançarem, nós vamos começar a ter problemas.
2: Apesar das diretrizes, especialistas concordam sobre a necessidade de renovar o compromisso entre as próprias nações e formalizar o acordo juridicamente. Em 2007, a China explodiu um de seus próprios satélites, e o que era antes um objeto facilmente monitorado, transformou-se em dezenas de milhares de fragmentos praticamente impossíveis de serem rastreados e com grande potencial letal para colisões. A ação foi repetida pelos Estados Unidos em 2008, Índia em 2019 e Rússia em 2021. A atitude é interpretada como uma demonstração de poder militar. Como a economia mundial já é dependente dessa tecnologia, os países com capacidade de destruir satélites em órbita esbanjam vantagens. Com a supervisão de Lucas Soares, de São Paulo, Beatriz Lacorte.
0: São 19 minutos agora para as 4 e no CBN Madrugada, o espaço aberto para o Michel Coforado. Aquele papo sempre muito interessante com a Tatiana Vasconcelos.
6: Eu fiquei pensando agora, já que tem muita gente que ouve você depois, né, no recortinho que a gente faz, você não tem que te dar boa tarde, bom dia, boa noite, boa madrugada, sei lá.
7: Mas acho que não. Eu tô em Jaraguá do Sul.
6: Que horas são aí? É manhã, tarde ou noite? Tô brincando.
7: Então, tava de tarde, virou noite.
6: É.
7: Por conta desse evento aí, né, desse negócio
6: ciclone
7: todo.
6: Ciclone extratropical, que a gente tá
7: verdade, hein, os negacionistas estão tendo que acreditar que é verdade, hein?
6: Pois é. Talvez do pior jeito, né? Eles estão tendo que acreditar que é verdade. Mas vamos lá, sexta-feira, o Michel, aqui dentro do Pra Onde Vamos, instituiu o que é a Sexta do Livro. E qual é o de hoje? Tem a ver com...
7: É dois em um, eu diria. Porque tá. São dois livros que tratam de formas diferentes sobre o mesmo assunto. Um é um livro que já foi publicado tem um tempinho, mas eu sou viciado em biografia. Eu não sei se você curte.
6: Mais ou menos, depende.
7: Deve ser porque eu sou fofoqueiro, adoro saber da vida dos outros. Adoro saber como é que as pessoas se inventaram e que histórias os outros estão contando sobre elas depois que elas viram alguém que vale a pena ter a história contada. E eu sou viciado. E sabe uma biografia daquele ator americano? Matthew Perry,
6: uh-huh.
7: Que era o ator. Não, Friends, não era?
6: Ah, Friends, errei de seriado, amigo.
7: Isso, errou de seriado de amigo, mas é mais ou menos a mesma coisa, só errou a cidade de seriado de amigos. Mas era um ator, né, pra quem não conhece, não leu esse livro, ele se chama Amigos, Amores é Aquela Coisa, é um livro que foi lançado pela editora Best Seller e trata um pouco da trajetória dessa figura dentro do show business americano, que é muito parecida com de outras figuras no Brasil ou fora do Brasil, que é alguém que batalha muito pra chegar onde chegou e quando chega lá não consegue sustentar o custo de ter sucesso. E ainda é de sustentar do custo de ter sucesso no sentido de, meu Deus, como é que vai ser quando as pessoas não me reconhecerem mais? Não, é o peso duríssimo que mental, psíquico, que essas pessoas são obrigadas a pagar depois que elas chegam na fama e todo o impacto que a vida delas se transforma. E um outro livro que está diretamente conectado, vou explicar por quê. É o livro da Aline Wolff. A Aline Wolff, ela é psicóloga do COB, do Comitê Olímpico Brasileiro, e ela ficou muito famosa quando foi aos jornais explicar um pouco do processo dela junto com a ginasta Rebeca Andrade. Ela foi a psicóloga da Rebeca Andrade. E aí ela tem esse livrinho que acabou de ser publicado pela Planeta esse ano, que se chama Alta Performance Sustentável. Por que que eu quis trazer esses dois livros aqui? Porque eles falam, ou ditam, ou nos explicam um pouco, de uma maneira ou de outra, essa loucura dos nossos tempos, onde todo mundo acredita que precisa ter sucesso, precisa ter um sucesso desmedido, e de que os palcos são lugares abertos ou livres a todo mundo, e que cada um de nós, da hora que a gente acorda até o momento que a gente vai dormir, devia estar batalhando por esse punhado de luz que o sucesso traz. Só que o grande problema nesses tempos que a gente está vivendo é que o sucesso não é só algo que é fruto do resultado do teu trabalho, ou mesmo é só algo que você se organiza para conquistar se você batalhar pesadamente, achando que isso é central para a tua vida, mas acaba sendo parte da sua identidade. E uma identidade onde a performance é central na organização desse eu. E aí a exaustão uma hora chega. Uma pesquisa super interessante dos Estados Unidos, aí não estou falando só de pessoas que estão buscando fama no campo das artes, da televisão, dos meios de comunicação, na internet não, tá? Eu estou falando de empreendedores mesmo. Porque essa pesquisa super interessante que acabou de ser publicada nos Estados Unidos mostrou que 87% dos empreendedores americanos sofrem de algum problema ou alguma questão com saúde mental. É muito atrelado a ciclos de trabalho exaustivos, uma instabilidade sobre aquilo que eles estão fazendo e o reconhecimento daquilo que eles estão fazendo absurda, o que coloca esses indivíduos numa ideia de, numa contradição, que é uma contradição impossível, desumana, que é nunca tá bom o que eu estou fazendo e ao mesmo tempo aquilo que eu estou fazendo não me garante nenhuma satisfação. Então, isso consome, exaura essas pessoas. E a Aline Wolff vai mostrar no livrinho dela, que eu vou repetir aqui o nome, Alta Performance Sustentável, trabalhando com atletas de alta performance, né, atletas reconhecidamente da ponta, né, do esporte nacional, ela vai mostrar que o pior dilema que a gente pode cair é quando você começa a acreditar que saúde mental é o avesso ou é o contraponto daquilo que você está conquistando. Quase que ela diz que é muito comum as pessoas acreditarem que tem uma gangorra, sabe? Você, para ganhar alguma coisa, conquistar alguma coisa, você tem que pagar um preço. A gente gosta de dizer isso. E esse preço, em geral, que as pessoas estão pagando é a saúde física e psíquica delas. E a Aline vai mostrar que não. Né? Atletas de alta performance são aqueles que, inclusive, eles são de alta performance porque eles conseguem gerar algum equilíbrio entre esses dois lugares. Eles entregam muito e, ao mesmo tempo, conseguem estar bem para continuar entregando mais. Quando o fulano ou a fulana decide cair nesse binômio de escolha, ah, é o preço que eu estou pagando, ah, depois melhora, é o começo do fim, né? E aí, olhando para figuras do show business, é engraçado também que o movimento se repete.
6: Uhum.
7: É muito comum, quando você vê alguma figura que faz muito sucesso, a pessoa não aguentando a transformação que a vida dela é obrigada a dar conta, né? Porque tudo muda, você imagina. E não é só o fato de as pessoas te reconhecerem na rua, mas a sua rotina muda, o seu dia muda, a relação com os seus próximos muda, tudo se transforma. É muito comum que as pessoas puxem o freio, dizendo, ah, não, eu vou segurar agora achando que eu vou virar ou vou voltar a ser quem eu era antes. Também não funciona, né? Porque quem vive um processo como esse não sai de uma maremoto dessa do mesmo modo. Então, o caminho aqui, olhando para a trajetória do Matthew, que é uma trajetória de muito sucesso, mas de um preço altíssimo pago, foram mais de 60 internações em clínicas de desintoxicação. As cifras gastas para ele tentar encontrar alguma estabilidade para a saúde mental e física dele são absurdas, assim. É um dinheiro que, certamente, ele ganhou muito dinheiro, mas ele gastou muitíssimo dinheiro também para continuar bem. Tudo isso dá uma sensação pra gente que não vale a pena. Então, vamos com o pé no acelerador, pisa no freio de vez em quando se precisar, mas mantenha aí uma estabilidade, porque se acelerar demais sem passar a marcha, o motor funde, né? A gente sabe.
6: Sem dúvida, sem dúvida. Eu queria só voltar na observação da Aline Wolff. Ela afirma que muita gente ainda, como você disse, né, ainda vê saúde mental e performance em pontas opostas da gangorra, que quando uma melhora, a outra piora. E que uma performance, pelo menos no esporte, sustentável, depende da sua saúde mental. Só que a gente está falando isso há anos, inclusive dentro das empresas, né? Tem aí uma determinação para que as empresas se preocupem, prestem atenção, zelem pela saúde mental de seus funcionários. Não tem adiantado muito, pelo visto, né, Michel? Porque aí também quero trazer para a nossa conversa o significado de sucesso. Eu adoro questionar o significado de sucesso. Uhum. Porque o que eles dizem que é sucesso, para a gente alcançar o que se diz, o que se vende como sucesso, é impossível sem que você esfarele a sua saúde no ritmo em que a gente vive hoje. Não?
7: Com certeza. Esse assunto de saúde mental no mundo do trabalho virou até agora, né? Uma nova regulamentação, chama NR1, uhum, que as empresas vão ter que cumprir agora uma série de novas medidas para resguardar dentro do ambiente de trabalho a saúde mental dos seus funcionários e colaboradores. Mas esse ponto que você traz, Tati, é muito importante, assim. E o que eu mais gosto das entrevistas, no livro a Aline pontua isso também, mas sobretudo nas entrevistas que ela tem dado sobre o livro dela, é que ela vai dizendo que se a gente gosta de acreditar que os atletas de alta performance estão muito mais pressionados psiquicamente para dar conta de entregar o resultado, ela que joga nos dois campos, né? Ela trabalha com atletas e também com executivos, ela vai dizer que no mundo corporativo o jogo é infinitamente mais sério, tá? Dentro de empresa, as habilidades necessárias para você conseguir sobreviver a esse jogo é infinitamente maior. E eu também venho questionando muito e querendo refletir muito sobre a ideia de sucesso.
6: Eu amo essa conversa, hein?
7: E aí é engraçado, porque como o problema é complexo demais, obviamente não é um culpado só, né? A culpa não tá só na gente que busca sozinho, a culpa não tá só no patrão ou na empresa que imagina que tem um caminho certo pra você performar, mas a culpa tá na organização social mesmo, na forma como nós, enquanto sociedade, começamos a convencionar o que é sucesso. E aí, eu acho que uma das aprendizados que eu tenho tido nessas entrevistas que eu tenho feito sobre o tema é que o grande erro é quando a gente começa a colocar o sucesso no colo do outro. No sentido de a gente compra as métricas do outro para aquilo que a gente acredita que é sucesso. E as métricas não são nossas, né? E se as métricas são do outro, você começa a balizar, inclusive, os seus limites na ideia do que o outro acha que são os seus limites, né? E por que eu tô te contando isso? Porque nas entrevistas que eu tenho feito, duas variáveis são fundamentais na percepção do que é sucesso. A primeira é que a gente gosta de acreditar que alguém, um indivíduo, tem sucesso quando ele supera a família dele de origem em alguma coisa, tá? Isso está orientado com pais e mães que, quando a criança nasce, já começa a dizer: meu Deus, eu preciso fazer essa criança dar certo. E essa criança dar certo, e aí tem toda uma exaustão aí, né? Crianças muito jovens, de classe média sobretudo, que o dinheiro permite uma certa organização dessa trajetória, o pai já começa a preocupar, sei lá, com 4, 3, 2 anos, a criança já tá falando inglês, sei lá. Outro dia peguei uma ponte aérea e uma moça muito simpática sentou do meu lado, ela tinha lido meu livro, a gente começou a conversar, e ela tinha posto o filho dela com 5 anos na escola americana. E ela me disse um pouco frustrada, porque ela achou que o filho dela com 5 anos não falava inglês direito ainda. E isso, sem nenhuma crítica a ela, está muito pautado nessa ideia de que a gente super investe na próxima geração achando que ela precisa superar a geração anterior, sempre. Isso pode ser em salário, pode ser em escolaridade, pode ser em qualquer coisa, mas muito conectado, obviamente, com a ideia de padrão de vida, né? De que a próxima geração tem que ganhar mais e viver melhor do que a anterior. E aí, as pessoas, ao invés de entrarem na escola ou trabalharem para pagar as próprias contas, elas têm que pagar as próprias contas e dar conta de corresponder às expectativas do pai sobre o que é dar certo, o que é performar bem, né? Agora, tem um segundo ponto que eu também acho que é central nesse embrólio aí, que é a ideia de reconhecimento, sim, né? Uma pessoa com sucesso é aquela que tem um conjunto de habilidades extraordinárias que são reconhecidas pelo outro. Só que, como a gente já conversou semana passada...
6: Mas não é qualquer outro também.
7: E aí esse é que é o problema. É esse outro, que é um outro que ou não existe, né? Ou é um outro que vai mudando. Porque quando você dá conta de o seu vizinho do lado reconhecer que você deu certo, você começa com o síndico reconhecer que você deu certo. Aí você vai mudando e não chega nunca, né? Então, eu acho que o caso do Matthew, né? E eu acho que na biografia fica muito claro isso. E os estudos da Aline Wolf, eles estão mostrando que, olha, o melhor caminho é você olhar para si, identificar os seus limites e as suas métricas, entender que a tua trajetória é a tua trajetória, e isso não te impede de querer coisas, de querer avançar, de querer conquistar as coisas que você tem vontade de conquistar, sejam elas quais sejam, mas isso não tá nada conectado ao outro, no sentido de não é o outro que vai definir para você o que você quer, nem até onde você tem que ir, é você. Porque é você que vai recalcular a rota, é você que vai decidir, olha, vou parar um pouquinho. É você que vai dizer, ai, tá bom pra mim.
6: Onde o calo aperta, né?
7: Onde o calo aperta. Então, o livro é bom, hein? Leiam, gente.
6: Como chama mesmo?
7: Olha, Aline Wolf é Alta Performance Sustentável, publicado esse ano pela editora Planeta. E já tem uns 2 anos o livro do Matthew Perry, Amigos, Amores, Aquela Coisa, publicado pela editora Best-Seller.
6: Muito bom.
0: Tatiana Vasconcelos conversando com Michel Alcoforado. Agradecer a participação da ouvinte, do ouvinte CBN. Muito obrigado aos nossos ouvintes que participam aqui pelo WhatsApp 11 999 11 9981. O Zé Ferreira, de Vila Velha, no Espírito Santo. Muito obrigado ao Luiz Ribeiro, de Abreu e Lima, Pernambuco. Saudações que chegam, bom dia, também do nosso ouvinte Josias. Josias está trabalhando, e acompanhando também a programação. Muito obrigado a você que participa pelo YouTube, pessoal que acompanha as imagens do estúdio e troca ideias no chat. Zé Carlos tá por aqui, o Renato, Edilson, Damião, Jefferson Moura, obrigado também ao Admilton Nunes e a você que participa via Instagram, interage aqui pelo Instagram no arroba PHC Galvão, repetindo, arroba PHC Galvão. Você pode interagir também aqui pelo Instagram, como faz o Celso Targino da Silva. Muito obrigado pela mensagem. Severino Genuíno também manda a sua mensagem por aqui. O Ricardo Garcia nos lembra, né? Por onde anda, né, Ricardo Garcia? Severino Capitolino, por onde anda? Faz tempo que ele não manda uma mensagem pra gente aqui no CBN Madrugada. Só o Severino Genuíno, que também, né, nos dá a honra da sua presença, mas a pergunta que fica é: onde está Severino Capitolino? Faz tempo que não aparece por aqui. Obrigado a você então que participa também via Instagram no arroba PHC Galvão. Bruna Barbosa traz pra gente informações sobre a eleição em São Paulo.
8: As alianças costuradas pelo governador Tarcísio de Freitas do Republicanos devem garantir ao candidato à reeleição mais que o dobro do tempo de propaganda eleitoral no rádio e na televisão em relação ao principal adversário, Fernando Haddad, do PT. A projeção foi feita para a CBN pela advogada especialista em direito eleitoral e fundadora da Academia Brasileira de Direito Eleitoral e Político, Isabel Mota, com base nas coligações oficializadas durante as convenções partidárias. O cálculo ainda é estimado, porque a divisão oficial só pode ser definida após 15 de agosto, prazo final para o registro das candidaturas na Justiça Eleitoral. A propaganda começa a ser exibida em 28 de agosto. Uma das estratégias da campanha de Tarcísio foi justamente ampliar a coligação para reduzir o número de candidaturas competitivas e aumentar as chances de vitória ainda no primeiro turno. O governador conseguiu reunir todos os partidos que integraram a base do ex-governador Rodrigo Garcia em 2022 e chega à campanha apoiado por 12 legendas, além do Republicanos, MDB, PL, PSD, Podemos, Solidariedade, PRD, Avante e Novo e as federações União Progressista e PSDB Cidadania. Pela projeção, Tarcísio terá 6 minutos e 22 segundos em cada bloco do horário eleitoral gratuito, enquanto Fernando Haddad contará com 2 minutos e 37 segundos. Nas inserções distribuídas ao longo da programação, a diferença também é expressiva. O governador deverá ter, em média, 9 minutos e 55 segundos por dia, contra 4 minutos e 5 segundos do petista. Ao longo de toda a campanha, a estimativa é de que Tarcísio disponha de 694 inserções de 30 segundos em cada veículo, rádio e televisão, enquanto Haddad terá 286. Para o cientista político Murilo Medeiros, a vantagem no tempo de propaganda representa um ativo importante para campanhas competitivas, principalmente porque permite ampliar o alcance das mensagens e responder mais rapidamente aos adversários.
9: A televisão e o rádio continuam sendo meios capazes de atingir um eleitorado muito mais amplo, heterogêneo e menos politizado. Os meios tradicionais de comunicação continuam exercendo papel relevante nas campanhas. Nas eleições municipais de 2024, por exemplo, 75% das candidaturas com maior tempo de propaganda na televisão saíram vitoriosas.
8: O tempo de propaganda eleitoral é calculado com base na representação dos partidos na Câmara dos Deputados. Além de Tarcísio e Haddad, a eleição para o governo de São Paulo terá outros candidatos, como Vera Lúcia, do PSTU, Carlos Machado, do PCB, Vivian Mendes, do UP e Edjane de Souza, do Agir. Como os partidos não atingiram a cláusula de barreira, nenhum terá direito à propaganda eleitoral. De São Paulo, Bruna Barbosa.
0: São 4 horas, vem aí Edmilson Fernandes.
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0: sábado, 8 de agosto de 2026. Dono da Voe Paz, José Luiz Felício Filho, admitiu em depoimento à Polícia Federal que sabia da omissão de panes na empresa. O empresário revelou ter sido alertado pessoalmente por diretores da ANAC sobre o padrão de omitir panes para evitar a retenção de aviões. Na quinta-feira, a Polícia Federal indiciou o empresário e outros 15 profissionais pelo acidente que matou 62 pessoas em agosto de 2024. A perícia concluiu que a aeronave decolou com problemas no sistema de degelo, mesmo ciente do risco de gelo severo. O senador Cleitinho Azevedo será candidato ao governo de Minas Gerais pelo Republicanos. Depois de várias idas e vindas, o parlamentar conseguiu reverter a decisão da legenda que barrava a entrada dele na disputa pelo Palácio Tiradentes. Cleitinho se reuniu com o presidente nacional da sigla, Marcos Pereira, que deu aval à candidatura. A Polícia do Rio indiciou novamente um dos réus preso pelo estupro coletivo de uma menor em Copacabana por estupro de vulnerável por um crime ocorrido em Botafogo em 2025. A vítima, que estava alcoolizado, reconheceu formalmente Vitor Hugo de Oliveira Simonin como autor do crime. Ele e outros 3 réus continuam presos e a audiência do caso de Copacabana foi remarcada para o dia 13. Para Brasília, 4:03.
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1: 4:04, espaço aberto agora aqui no CBN Madrugada para Tatiana Vasconcelos e convidada.
2: Bom, e como eu te contei no início desse programa, e você certamente já ouviu essa semana, hoje, 7 de agosto, a Lei Maria da Penha completa 20 anos. Ela foi promulgada em 7 de agosto de 2006. E de lá para cá, nós, enquanto sociedade, vamos avançando, desnaturalizando o ditado em briga de marido e mulher não se mete a colher. Pois é, o reconhecimento do Estado de que isso é um problema e de que ele, Estado, deve agir para ajudar a resolver esse problema em nome da manutenção da vida de parte da população, no caso das mulheres. A gente está falando de um marco institucional fundamental que ajuda a evidenciar uma questão grave, sistêmica, e também nos ajuda a avançar no combate à solução desse problema. A Lei Maria da Penha é reconhecida pela ONU como uma das legislações mais avançadas do mundo no combate à violência contra a mulher. E a gente conversa agora sobre esse assunto com a Procuradora de Justiça Criminal, Nathalie Malveiro, conosco hoje. Nathalie, bem-vinda.
3: Oi, Tatiana, boa tarde. Hoje aqui para comemorar 20 anos de uma lei que salva todos os dias vidas de muitas mulheres.
2: Então, começo te perguntando como é que essa lei, nos últimos 20 anos, vem transformando culturalmente, comportamentalmente, esse paradigma de não se meter em briga de casal.
3: Acho que esse é o ponto principal da Lei Maria da Penha, né? Quando ela surge, ela vem num momento em que a violência contra a mulher era tratada dentro da família. Ela era uma questão interna daquela família, daquela casa, em que o Estado não tinha que se meter, né? Então, aquela máxima que você bem colocou de em briga de marido e mulher, ninguém mete a colher. A gente tinha essa noção do que era a violência de gênero e a violência contra a mulher. E ela vem para romper com esse paradigma, ela vem para mostrar que a questão da violência contra a mulher é uma questão estatal, é uma questão de toda a sociedade. Portanto, todos nós somos responsáveis por esse enfrentamento. E quando ela traz essa mudança de perspectiva, ela faz com que o Estado passe a ser também um dos autores dessa proteção, da necessidade dessa proteção. Então, a gente passa a exigir, tem instrumentos legais para exigir que o Estado faça, então, alguma coisa para efetivamente proteger essas mulheres.
2: Desde a promulgação da lei em 2006, ela foi sendo alterada no sentido de aprimorada, passou por mudanças no sentido de ampliar essa proteção às vítimas e também de punir os agressores. Você consegue citar para a gente, explicar para o nosso ouvinte que mudanças foram essas de lá para cá e quais foram os efeitos práticos delas?
3: Primeiro, eu queria falar da primeira mudança em relação à própria Lei Maria da Penha, né? Então, ela para com aquela ideia de que os crimes contra as mulheres eram crimes de menor potencial ofensivo, que eram tratados lá nos juizados, como se fossem juizados de pequenas causas, né? Então, ela já rompe com isso e ela já fala, não, esse crime é grave, não cabem aqueles acordos de pagamento de cesta básica, aquele tipo de acordo que existia antes, e a gente tem que fazer, então, um processo criminal. Essa é a primeira grande alteração da Lei Maria da Penha, e a segunda é a instituição das medidas protetivas, que é um instrumento que foi criado para que a gente pudesse efetivamente proteger as vítimas em situação de violência. Antes da Lei Maria da Penha, a mulher chegava na promotoria, ainda que nós fizéssemos o procedimento, ainda que não fosse o caso de pagar uma cesta básica, que esse homem tivesse alguma pena, digamos assim, a gente não tinha uma medida protetiva para proteger essa mulher. Então, a gente ficava aguardando a próxima violência, a próxima ocorrência de crime em relação àquela mulher. A medida protetiva já vem, então, para trazer ampliar esse rol de instrumentos para defender essa mulher. Depois disso, a lei veio sofrendo algumas alterações que foram tornando ela ainda mais efetiva. Então, lembro assim rapidamente, em 2015, a lei do feminicídio, que é muito importante porque ela joga a luz nesse tipo de crime específico, que é o feminicídio, e que, portanto, quando a gente fala do feminicídio, a gente está falando de uma forma de combater esse crime diferente do homicídio normal. Então, não é através de policiamento, não é através de fechamento de alguns estabelecimentos. A gente tem outras abordagens, porque o crime de feminicídio ocorre, na sua enorme maioria das vezes, no interior dos lares. Então, o feminicídio foi uma alteração, a lei da perseguição do stalking foi uma outra alteração importante, a própria alteração do Código Penal, criando a violência psicológica. A Lei Maria da Penha já trazia a violência psicológica como uma forma de violência, mas a gente não tinha o respectivo tipo penal para fazer a imputação a esse autor, e agora a gente tem com essa alteração, e várias outras leis relacionadas aí à própria proteção da mulher e auxílio para a mulher sair dessa situação de violência, como, por exemplo, o auxílio aluguel, que é uma lei bastante importante porque permite que a mulher receba um valor e possa, então, sair daquela situação de violência, muitas vezes que ela permanece por conta de uma questão financeira.
2: Seria justamente a minha próxima pergunta, né? Quais são as formas de acolhimento a essas mulheres que essa lei prevê? Porque se a gente pensar numa mulher que, sei lá, sofre violência física dentro de casa do companheiro e consegue escapar para buscar ajuda, o que que acontece com ela? O que é que o Estado oferece a ela? Algum tipo de amparo doméstico, financeiro? Como funciona? O que manda a lei nesse sentido?
3: Então, a Lei Maria da Penha, ela é muito...

0: dar proteção para essa mulher. A gente também tem que lembrar que muitas vezes a mulher não quer levar esse homem ao poder judiciário para que ele seja punido criminalmente. A mulher em situação de violência, e eu gosto muito de falar isso porque na experiência de trabalhar com mulheres em situação de violência é o que a gente mais vê. A mulher em situação de violência, Tatiana, ela quer parar de sofrer violência.
1: Sim.
0: Ponto. Isso é o que ela quer, é o objetivo principal dela. Ela quer viver uma vida sem violência. Se para isso ela precisar fazer o boletim de ocorrência, ela vai fazer. Se para isso ela precisar pedir uma medida protetiva, ela vai fazer. Então, se a gente tiver uma rede de assistência articulada, muitas vezes essa mulher nem vai precisar chegar, por exemplo, num boletim de ocorrência. Ela já vai poder ter um apoio psicológico, psicossocial, que faça com que ela saia daquele relacionamento sem levar a esse último elemento ali, que seria registrar um boletim de ocorrência.
1: É, a gente fala muito sobre a força e a coragem que uma mulher vítima de violência precisa reunir, precisa ter para denunciar o seu agressor e levar isso à frente. Não é algo simples e só quem já teve perto de alguém nessa situação ou já passou por isso, acho que consegue compreender exatamente o tamanho dessa dificuldade. Você considera que houve avanços nas diretrizes para atendimento dessas mulheres no sistema de justiça, de modo a tratá-las de maneira mais humana?
0: Sim, eu acho que a gente avançou muito na capacitação de todos os atores desse atendimento. Então, desde a capacitação de assistentes sociais, de psicólogos, até a capacitação de advogados, juízes e promotores de justiça. Isso é muito importante, porque a gente tem que entender essa dinâmica da violência de gênero para poder acolher e atender essa mulher, né? Entender que cada mulher tem o seu momento para sair da situação de violência, cada mulher tem uma necessidade especial para sair daquela situação. Uma vai ser uma questão financeira, a outra pode ser uma questão psicológica, a outra pode ser uma simples mudança de creche dos filhos, por exemplo, mudar, transferir, uma transferência de bairro já pode aliviar aquela situação de violência. Então, a gente ter esses elementos são muito importantes, e a gente ter atores, pessoas que trabalham nisso, conhecendo esses instrumentos e conhecendo essa dinâmica, é bastante
1: E
0: importante.
1: a gente tem?
0: A gente tem, eu acho que de 20 anos para cá, eu acredito que sim, que nós melhoramos muito, mas ainda temos muito a avançar. Então, as delegacias de defesa da mulher, por exemplo, com funcionamento 24 horas, é algo que já
1: Para
0: passou da hora
1: ontem,
0: de nós termos. Exato. O estado de São Paulo, que é o estado mais rico da federação, só tem 18 delegacias da mulher que funcionam 24 por 7, 24 horas, 7 dias por semana. Se a gente analisar os dados estatísticos de que a violência ocorre, na maioria das vezes, em casa, a gente sabe que essa violência ocorre nos horários em que esse homem não está trabalhando, né? Então, nos horários justamente depois do horário comercial, à noite ou aos finais de semana. Então, é muito importante que nós tenhamos isso, porque a mulher, quando ela vai ser atendida numa delegacia comum, ela pode enfrentar novos obstáculos, né? Obstáculos de profissionais que não estão atentos à violência de gênero, que não sabem como fazer o atendimento daquela mulher, que não vão ter os instrumentos, não vão conhecer os instrumentos legais para fazer aquela proteção integral.
1: Nathalie, bom, além de juntar força e coragem para denunciar aquele agressor, depois, se tomar essa decisão, a mulher ainda tem que encarar um longo processo na justiça, que infelizmente, não raramente, vai agredi-las de novo. E aí, não tenho como falar desse assunto sem fazer referência ao caso da Mariana Ferrer, que além da violência sexual que ela denunciou, ainda foi vítima de violência ao longo do processo pelos homens que compõem o sistema de justiça. No sistema de justiça, que falhas ainda precisam ser corrigidas para que o tratamento desses casos seja justo?
0: A gente tem que ter em mente que nós vivemos durante centenas de anos, né, no Brasil, já duas, quatro, cinco centenas de anos, sob um regime de patriarcado, sobre um regime machista, né, estruturalmente machista, em que os homens sempre foram, ou se sentiram proprietários daquela mulher, cabeça daquela família, os últimos, a palavra final, né, dentro daquela casa. Não vai ser uma lei que vai automaticamente mudar isso, né? Não é colocar no papel que as mulheres são iguais em direitos, e deveres em relação aos homens, que tem que ter uma igualdade de gênero em relação a pagamento de salários, por exemplo, não é isso que vai fazer essa mudança na sociedade, né? Essa mudança na sociedade, a lei pode até

0: estimular, porque se você tem uma pena em relação ao descumprimento, a maioria das pessoas tende a cumprir aquilo, mas ela não vai alterar. O que altera mesmo é a educação, né? É a gente trabalhar na prevenção dessa violência de gênero, que também é um dos pilares da Lei Maria da Penha, né? A Lei Maria da Penha, ela traz três grandes pilares de atuação: uma atuação em relação à vítima, uma atuação em relação ao agressor e uma atuação em relação à sociedade. Então, em relação à vítima, nós falamos aqui das medidas protetivas, dos crimes, enfim, tudo isso, dessa rede de apoio. Em relação aos agressores, nós temos lá previstos cursos de reeducação. Esse homem, quando ele chega no sistema de justiça, nós temos que curar esse homem desse machismo. Né? Nós temos que fazer com que ele passe por esse processo de reeducação familiar, para ele entender aquela dinâmica que muitas vezes para ele, Tatiana, é uma dinâmica normal, porque ele viu o pai fazendo aquilo, ele viu o tio fazendo aquilo, ele viu o irmão fazendo aquilo, né? Então, aquela forma de tratamento da mulher, para ele, foi algo que ele naturalizou, que ele internalizou. Então, nós precisamos romper com isso. E isso você faz com essa educação de agressores. E em relação à sociedade, são essas campanhas educativas que a Lei Maria da Penha prevê, e a inclusão da violência de gênero e da igualdade de gênero, melhor dizendo, nos currículos escolares. Infelizmente, o que nós estamos vendo agora é, cada vez mais cedo, as mulheres estão sendo vítimas de violência. Então, nas varas da infância e juventude, nós já estamos vendo meninos, adolescentes e crianças, ou seja, menores de 12 anos, já praticando violência de gênero contra meninas e crianças e adolescentes meninas. Então, se a gente não trabalhar isso, esses meninos, esses adolescentes, eles estão sendo educados pela rede social. E a rede social, a gente já falou aqui outras vezes, está um chorume, né? A gente tem visto coisas horríveis, enfim, em relação à misoginia, em relação à violência contra a mulher, em relação a esses discursos masculinistas. Então, se a gente não fizer esse trabalho nas escolas, esse trabalho de base, ensinando a igualdade, o respeito entre os dois gêneros, a gente não vai conseguir vencer esses números, que são assustadores. E, de um lado, nós estamos criando meninas que estão entendendo que elas têm que trabalhar, ter autonomia financeira, estudar, e estão efetivamente fazendo isso, estão performando muito bem, não só nas universidades, mas no mercado de trabalho. E, de outro lado, meninos que acham que as meninas têm que se submeter. O que vai acontecer quando esses dois grupos se encontrarem? Esses meninos vão querer que essas meninas se submetam a eles, e elas não vão se submeter porque aprenderam a ser autônomas e não
1: Livres.
0: submissas. Ou seja, a gente vai ter ali esse choque que vai continuar. Então, esses índices de violência contra a mulher vão continuar.
1: Você chamou atenção para a formação de meninos por homens que divulgam o masculinismo e disseminam o ódio de gênero, né? Ensinam garotos a odiarem mulheres. E esse é um jeito muito resumido para tentar dizer do conteúdo todo que eles disseminam nas redes, né? Contra meninas e mulheres. Nesse sentido, tem um projeto de lei que está parado na Câmara, depois de ter sido aprovado por unanimidade no Senado, que é o projeto de lei da misoginia, que vem sendo atacado por esses masculinistas. Ao contrário, a sociedade civil organizada, ligada a movimentos feministas, tem feito bastante pressão para tentar colocar esse projeto em votação. Quem é contra esse projeto diz que os homens agora não vão poder mais falar, não vão poder mais se manifestar sob o risco de serem enquadrados nessa lei, se esse projeto for aprovado e sancionado e efetivamente virar lei. Quero te fazer uma pergunta muito específica. Como é que esse projeto, se aprovado e virar lei, que efeito isso pode ter efetivo sobre quem ganha dinheiro nas redes disseminando esse ódio? Porque a gente não está falando da conversa do almoço de fim de semana e nem no papo de bar dos brother quando se juntam. A gente está falando de gente que ganha muito dinheiro na internet disseminando ódio contra meninas e mulheres. Você vê uma relação direta? Pode haver um efeito prático sobre esse problema?
0: Com certeza, né? A gente sabe que, na verdade, por trás desse discurso todo de muitos, digamos, influenciadores, né, como eles se auto-intitulam, a gente tem ali um negócio, né? A misoginia virou um negócio. Eles lucram, eles vendem cursos, eles vendem livros, eles vendem espaço publicitário nos seus canais. Então, isso é um negócio, virou dar dinheiro falar sobre o ódio, falar discursos de ódio contra a mulher, né? Eu sempre tenho feito essa correlação em relação a discurso de ódio contra pessoas negras ou contra judeus, enfim, ou pessoas do Nordeste, que a gente já tem isso na lei, né? Hoje em dia é inadmissível a gente ter um canal que disseminasse ódio aos judeus e que nós viéssemos aqui defender a liberdade de expressão desse canal. Ninguém acharia razoável isso. Ou um canal que achasse que propagasse que os negros deveriam voltar a ser escravizados, né, não ter direito a voto, por exemplo, e nós achássemos... Ninguém acharia mais normal. Nós já introjetamos que isso não é liberdade de expressão, que a pessoa não tem direito de falar isso, porque ela está anulando ali toda uma raça ou toda uma religião, todos os seguidores de uma religião. Por que que nós aceitamos isso em relação à mulher? Por que que nós estamos aceitando esse discurso de que as mulheres têm que perder o direito ao voto, né? Quem que nós ameaçamos quando nós votamos, né? Eu gosto de pensar isso, assim, puxa, nós somos então realmente poderosas como mulheres, porque eles têm medo do nosso voto, né? Então é importante que a gente se contraponha a esse tipo de discurso, porque no final das contas, eles estão ganhando dinheiro em cima desse ódio que está matando cada vez mais mulheres.
1: Voltando à lei, Nathalie, não raramente os crimes que são cometidos por homens contra mulheres... homens contra os quais há medidas legais na tentativa de protegê-las, isso não é raro, né? A gente tem noticiado isso. Então, homens que têm contra si uma protetiva, ignoram essa protetiva e se aproximam da, não só se aproximam da vítima, mas agridem a vítima, matam a mulher, enfim. E em casos como esse, abre-se uma porta para questionamentos sobre a eficácia dessas medidas protetivas. Também não é raramente a gente ouvir, mas a protetiva não serve para nada. O que são medidas protetivas? Em que casos elas são concedidas pela justiça? E qual a eficácia delas na proteção das mulheres?
0: Medida protetiva, ela é uma medida bastante rápida de se obter. Então, ela é uma medida que você precisa ter praticamente somente a palavra da mulher ou algum início de prova ali de que ocorreu uma forma de violência. E ela vai limitar muito pouco a liberdade desses homens, né? Então, hoje, 2026, nós já estamos aí no segundo quarto, né? Quase chegando na metade do século 21, já deveria ser normal se eu romper um relacionamento com um homem e disser que eu não quero mais conversar com ele, que ele não me procure mais. Não deveria precisar de uma ordem judicial para dizer para esse homem que se essa mulher não quer mais se comunicar com ele, ele não tem o direito de se comunicar com ela, né? Ou que para que ele não frequente lugares em que essa mulher já frequentava antes dele e que ele não frequentava, por exemplo, a igreja que ela já ia, a universidade que ela já frequenta. Uma proibição para esse homem de não entrar em contato com essa mulher ou não frequentar esse mesmo lugar ou não se aproximar dela é uma restrição muito pequena em relação à liberdade dele. E, ao mesmo tempo, é uma proteção para essa mulher. As medidas protetivas, elas salvam vidas todos os dias. Claro que viralizam os casos em que a mulher tinha uma protetiva e essa protetiva acabou sendo descumprida e um outro crime foi cometido, às vezes até mesmo um feminicídio. Mas existem outras milhares de mulheres que obtiveram medida protetiva e nunca mais foram importunadas por esses homens. Então, assim, elas funcionam. E elas funcionam porque elas, justamente como elas vêm de um poder, no caso o poder judiciário, é um recado para esses homens que achavam que aquela violência que ele praticava era algo normal, porque ele via todo mundo da família praticando, todos os homens da família praticando. Quando vem essa ordem judicial, ele entende que não é tão normal assim, que não é algo tão corriqueiro aquela violência, que existe lei contra aquilo. Então, muitos homens aderem à medida protetiva e não descumprem a protetiva. Claro que existem casos em que esses homens são mais insistentes e continuam praticando, e aí a gente tem os instrumentos. A gente pode decretar a prisão preventiva desse homem, ou a gente pode, em casos menos graves do que decretar a preventiva, mas em que já haja alguma gravidade na violação da protetiva, fazer, por exemplo, monitoramento eletrônico. Né? Então, o monitoramento eletrônico é importantíssimo porque nós já temos tecnologia pronta para fazer com que o homem, com uma tornozeleira eletrônica, acione um mecanismo ou acione um sinal no celular dessa mulher ou acione até mesmo uma ordem já para a polícia militar quando ele entrar naquele raio em que ele não pode se aproximar da mulher. Então, nós já temos esse tipo de tecnologia. O que falta é vontade política de se aplicar. Então, infelizmente, nós ainda temos pouco investimento em monitoramento eletrônico para esses casos mais graves em que nós precisamos efetivamente um controle maior sobre esses homens. Uhum. Mas eu sempre digo, as medidas protetivas, elas salvam vidas todos os dias. Todos os dias nós estamos salvando mulheres com a medida protetiva. Graças a Deus esses casos não viralizam, porque justamente elas não morreram.
1: Porque, né? Funciona.
0: Porque funcionou, exato.
1: Nathalie, os números mostram que o assassinato de mulheres por homens acontece todos os dias, mais especificamente 4 por dia. A gente vive repetindo aqui, uma mulher é morta a cada 6 horas por um homem. Em geral, companheiro ou ex-companheiro. Dados divulgados pelo Fórum Brasileiro de Segurança Pública mostram que 1.571 feminicídios foram registrados no país no ano passado, o que representa uma alta de 4% em relação a 2024, ano anterior. É o maior número da série histórica. A gente já falou aqui sobre mudança de comportamento de meninos, garotos e homens. A gente já falou aqui de políticas públicas que foram desenvolvidas a partir do que determina a Lei Maria da Penha. Quero te perguntar o que é que falta. Quais são as políticas públicas que ainda devem ser implementadas a partir dessa lei, ou as que já existem e precisam ser aprimoradas para melhorar a efetividade dela e aumentar a proteção às mulheres?
0: Eu acho que as políticas estão todas estabelecidas na Lei Maria da Penha. Quando a gente olha esses dados dos feminicídios do Fórum Brasileiro de Segurança Pública, a gente chega a uma conclusão bastante interessante, que metade dos feminicídios ocorreu em cidades pequenas. Cidades com menos de 100 mil habitantes, cidades em que moram 42% das mulheres, ou seja, metade dos feminicídios em menos da metade das mulheres, né, onde moram menos da metade das mulheres, cidades que não têm rede de assistência adequada para a mulher. Então, a gente verifica que efetivamente a rede de apoio e assistência às mulheres é muito importante, porque é essa rede que vai fazer com que essa mulher obtenha, por exemplo, uma complementação de renda, um auxílio aluguel, uma facilidade para transferência dos filhos da escola, para que ela saia desse ambiente de violência, né? Onde tem uma delegacia de defesa da mulher, essa mulher vai ser melhor atendida, ela vai ser estimulada a fazer esse registro da ocorrência, e só o registro da ocorrência já é uma proteção para essa mulher. O fato dela registrar um boletim de ocorrência, muitos homens já retrocedem nessa violência. Então, todo esse arcabouço que a Lei Maria da Penha prevê precisa efetivamente funcionar. Nós precisamos ter em cada cidade pequena, nós precisamos ter uma rede de assistência a essa mulher, para que então essa mulher saiba onde procurar ajuda.
1: Perfeitamente. Quero agradecer demais a entrevista da Procuradora de Justiça Criminal, Nathalie Malveiro, hoje conosco aqui no Estúdio CBN, falando sobre os avanços e as falhas que ainda precisam ser corrigidas ou aprimoradas a partir da Lei Maria da Penha, promulgada há 20 anos, em 7 de agosto de 2006. Nathalie, muito obrigada por mais uma vez estar aqui conosco, conversando com os nossos ouvintes. Uma boa tarde.
0: Obrigada, Tatiana. Boa tarde para você, para os ouvintes. E eu queria mandar um beijo especial para Maria da Penha, uma mulher que, em razão da luta dela, trouxe pra gente essa busca por justiça, e hoje a gente tem uma lei que efetivamente protege e salva milhares de mulheres. Maria da Penha, obrigada.
1: Nosso beijo. Mua.
2: Tatiana Vasconcelos, conosco aqui no CBN Madrugada, e a nossa ouvinte moradora em Portugal, a Isabel Costa, tá escrevendo aqui, Ricardo Garcia, ouvinte do CBN Madrugada, que em Portugal, as mulheres agredidas que denunciam recebem da polícia um aparelho que informa a distância do agressor. 4:30, vem aí o Edmilson Fernandes.
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0: sábado, 8 de agosto de 2026. Duas adolescentes de 14 anos denunciaram ter sido vítimas de estupros coletivos dentro de uma escola municipal no Cabo de Santo Agostinho, no Grande Recife. Segundo a defesa das vítimas, os abusos ocorreram na sala de aula durante o intervalo, praticados por 5 alunos do 9º ano em ocasiões diferentes. A defesa acusa a gestão da escola de omissão. Em nota, a prefeitura negou irregularidades e informou que instaurou um procedimento administrativo para apurar os fatos. A Polícia Civil investiga os casos sob sigilo. Importação de carros chineses para o Brasil mais que dobrou nos primeiros 7 meses, com alta de 105% em relação ao mesmo período do ano passado. O país recebeu 344 mil veículos até julho. Os veículos elétricos e híbridos também tiveram destaque no mês e responderam por 23% de todos os emplacamentos realizados no país em julho. A maior participação registrada até então e acima da previsão. Os dados são da Associação Nacional dos Fabricantes de Veículos Automotores. O programa de renegociação de dívidas do governo federal para trabalhadores informais deve sair do papel na segunda-feira. A pedido da Caixa e do Banco do Brasil, o Planalto alterou as regras para a participação das instituições financeiras no desenrola adimplentes. A gestão Lula espera agora que a iniciativa ganhe tração com o ingresso de bancos privados que inicialmente rejeitaram a medida. Brasília, 4:32.
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0: 4:33. Sábado deve ser marcado por ventania com rajadas de até 90 quilômetros por hora no sul e sudeste do país. O ciclone Bomba se afastou para o alto mar, mas ainda há previsão de rajadas pontuais no Paraná, Santa Catarina e São Paulo. Uma nova frente fria começa a mudar o tempo no centro-sul do país, trazendo chuva forte e risco de novos temporais. As áreas de maior atenção para tempestades e queda nas temperaturas abrangem o Paraná, interior e litoral de Santa Catarina, o estado de São Paulo e o sul do Mato Grosso do Sul. No Rio Grande do Sul, mais de 2.300 pessoas continuam fora de casa em razão da passagem do ciclone. O temporal provocou estragos em mais de 100 municípios gaúchos, com rajadas de vento que atingiram a marca histórica de 134 quilômetros por hora em General Câmara. Uma pessoa morreu e 5 ficaram feridas em decorrência dos ventos intensos. Em Porto Alegre, moradores e funcionários da Companhia de Energia Elétrica trabalharam juntos para liberar as ruas. Árvores derrubadas pelo vento bloquearam o trânsito, atingiram a rede elétrica e deixaram milhares de casas sem luz.
1: Foi uma rajada bem forte, foi de assustar, para mim foi, né? Bem feio, e eu comecei a ouvir assim as coisas voando, tudo, e começou a me dar uma tremedeira, tudo, até me ajoelhei, comecei a orar, né?
2: Eu tive que deixar o carro longe e vim pelo meio dos galhos para poder chegar para ver qual era a situação do pessoal em casa, né? Foi algo atípico. Nosso maior problema seria aqui as árvores antigas, né? Árvores muito velhas, então elas não resistem o vento e acaba danificando calçada, acaba danificando tudo, né? Foi muito pânico. Quem tava em casa relatou que foi terror.
3: A gente reza. É isso, não tem o que fazer, né? E foi muito horrível, foi bem feio.
0: O ciclone também provocou reflexos no sudeste do país. Em Paraty, litoral sul do Rio de Janeiro, os ventos de mais de 70 quilômetros por hora derrubaram árvores e interditaram dois trechos da rodovia Rio Santos. A pista já foi liberada. Rajadas de mais de 60 quilômetros por hora atingiram alguns bairros da capital fluminense. Escolas públicas não abriram e o esquema de transporte foi reforçado. No começo da noite, a Prefeitura do Rio reduziu o nível de alerta, mas manteve o aviso sobre risco de ventos moderados a fortes nas próximas horas. No litoral de São Paulo, os ventos chegaram a 109 quilômetros por hora. A movimentação de navios no Porto de Santos foi suspensa por 1h30. Os ventos fortes também interromperam a travessia de balsas entre Santos e Guarujá e entre Ilhabela e São Sebastião.
4: Começou a ventar muito forte aqui em Guarujá. Agora, nesse momento, cedeu um pouco, mas às 6h40 eu estava me preparando para levar minha filha até a barquinha, porque ela estuda em Santos. Que a gente resolveu não levar porque muito provavelmente a travessia será interrompida.
0: Diante dos alertas de segurança, diversas prefeituras da Baixada Santista e Litoral Norte suspenderam as aulas na rede pública nesta sexta-feira. A Defesa Civil de São Paulo mantém o monitoramento da região e alerta para o risco de ondas superiores a 2 metros de altura. O gabinete de crise instalado pelo governo do estado na quinta-feira foi mantido e seguirá mobilizado até este sábado. 4:38. O governo dos Estados Unidos reduziu em quase 36% a cota de açúcar brasileiro que pode entrar no mercado americano com alíquota preferencial. A margem de exportação com imposto reduzido caiu de 155 mil para 100 mil toneladas no próximo ciclo fiscal. O Departamento de Agricultura americano condicionou a recuperação do volume cortado à apresentação de propostas comerciais consideradas satisfatórias por Washington. Diplomatas brasileiros avaliam que a retenção do saldo é uma estratégia de pressão para forçar concessões do Brasil no setor de etanol. A representação brasileira nos Estados Unidos questionou formalmente a medida, destacando o cumprimento integral das cotas anteriores e a capacidade de abastecimento nacional. Além do corte no limite preferencial, Autoridades americanas estudam elevar as tarifas cobradas sobre o açúcar que entra fora da cota. Nesta sexta-feira, o presidente Lula voltou a criticar o secretário de Estado norte-americano Marco Rubio, que acusou o líder brasileiro de não negociar o tarifaço. O petista afirmou que o chefe da diplomacia americana tem atuado contra os interesses do Brasil e o classificou como responsável pela recente escalada tarifária contra produtos brasileiros.
5: Ele não gosta. Eu disse pro Trump, esse moço não gosta do Brasil. Não gosta, ele é um anti-latino-americano. Ou um latino-americano frustrado, porque ele foi embora de Cuba, o avô dele, o bisavô, sei de lá, ele nunca morou em Cuba. Mas ele foi embora, ele é um descendente de cubano de Miami. Então ele odeia Cuba, odeia Colômbia, odeia o Brasil. É, e ele faz as coisas diferentes daquilo que a gente conversa com o Trump.
0: Entre Brasil e Estados Unidos ganhou um novo capítulo nesta semana, após os Estados Unidos revogarem o visto da embaixadora do Brasil em Washington, Maria Luísa Ribeiro Viotti. Segundo o Departamento de Estado americano, a medida seria uma resposta à demora das autoridades brasileiras em conceder o aval diplomático para que Daniel Pérez assuma a embaixada americana no Brasil. Ontem, o nome de Pérez foi aprovado pelo Senado americano para assumir a representação em Brasília. Agora, o nome segue para aval do Itamaraty e poderá conceder ou não a autorização necessária para que um embaixador estrangeiro assuma suas funções. Apesar do acirramento nas relações bilaterais, Lula sinalizou a aliados que vai buscar abrir um canal direto de conversa com Trump na próxima semana. A intenção principal do presidente é defender a mediação do Conselho de Segurança da ONU para o fim da guerra na Ucrânia.
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0: candidato do PSD à presidência, Ronaldo Caiado, defendeu a concessão de anistia aos condenados pelos atos golpistas de 8 de janeiro. Em entrevista ao portal G1 e à Globo News, o ex-governador de Goiás justificou que a medida é necessária para pacificar o país e retirar a controvérsia da pauta política nacional.
1: Isto é uma briga inútil, é uma briga que só traz desgastes. Eu tenho a consciência absoluta que, no momento em que eu promover a anistia, este assunto sai da pauta e nós vamos viver um outro momento. Vamos viver um momento de produção, de desenvolvimento, de pautas que sejam relevantes para as pessoas. E é isso que a pessoa está esperando de nós hoje, Sadi. É um candidato que saiba abraçar a população. Dizer a ele, olha, é um presidente, sabe? Eu vou cuidar de vocês. Tenha certeza que o Estado não vai ser um peso nas suas costas.

0: 4h42. O ministro do Supremo Tribunal Federal, Flávio Dino, determinou que a Polícia Federal investigue indícios de crimes e desvios na execução de mais de 55 milhões de reais repassados via emendas PIX. A decisão foi baseada numa auditoria do Tribunal de Contas da União, que apontou irregularidades e potencial prejuízo aos cofres públicos em 82 das 100 transferências fiscalizadas. Entre as ações sob suspeita está um repasse de 6 milhões e 200 mil reais indicado pelo deputado Alfredo Gaspar, do PL, à Prefeitura de São José da Laje, em Alagoas, o estado dele. Gaspar é candidato a vice na chapa do senador Flávio Bolsonaro. O relatório técnico do TCU apontou indícios de superfaturamento, fraudes em licitações e pagamentos sem nota fiscal. Flávio Dino deu 10 dias para que o Ministério da Gestão e Inovação esclareça as falhas na plataforma federal e detalhe as providências adotadas para garantir transparência. O material compartilhado com a Polícia Federal também cita repasses de outros 17 parlamentares e ex-parlamentares, incluindo o presidente da Câmara, Hugo Mota, e os senadores Omar Aziz, do PSD, e Rogério Carvalho, do PT. O relator no STF reiterou que o uso de contas bancárias específicas é obrigatório para cada emenda, proibindo a transferência dos valores para contas genéricas. Para o coordenador de projetos da ONG Transparência Brasil, Cristiano Pavini, as prefeituras têm liberdade excessiva para gastar o dinheiro das emendas PIX.
1: As emendas PIX estão sendo aprimoradas ao longo do tempo no quesito de transparência dessas informações, mas ainda há muito o que avançar, além da necessidade de se questionar se essa modalidade de emenda é ou não constitucional mediante a sua desvinculação com os projetos e políticas públicas estruturantes do país.
0: Após uma série de idas e vindas, o Republicanos confirmou que o senador Cleitinho Azevedo será candidato ao governo de Minas nas eleições de outubro. A decisão ocorreu após sucessivas reuniões entre lideranças estaduais e o presidente nacional da legenda, Marcos Pereira, que reverteu o veto anterior à candidatura do parlamentar. A definição encerra semanas de incertezas na legenda e atende a apelos da bancada de candidatos a deputado federal e estadual em Minas Gerais para fortalecer o palanque regional. Em nota, a direção do Republicanos afirmou que o aval foi concedido após o senador Cleitinho pedir desculpas pelos equívocos e assumir o compromisso de levar o projeto até o fim, sem uso do fundo eleitoral. Em coletiva de imprensa, Cleitinho esteve acompanhado do presidente estadual da sigla, Euclides Petersen, e justificou a hesitação anterior pelo luto em consequência da morte do irmão.
2: Quem que nunca teve emoção na vida? Quem que nunca chorou? Quem que nunca teve uma perda? O que eu tô passando aqui, só minha família sabe o que eu tô passando. Então, eu voltei atrás. Sim, quem nunca voltou atrás, qual que é o problema de voltar atrás? E todas as vezes que eu precisar de voltar atrás, eu vou ter humildade para falar isso. Agora, insegurança não tem nenhuma. Eu sei muito bem o que o Estado precisa. E como é? Eu vou ter até mais sorte.

0: diante das idas e vindas anteriores de Cleitinho, a coordenação de campanha de Flávio Bolsonaro à presidência manteve o lançamento da candidatura do empresário Flávio Roscoe ao governo mineiro pelo PL. O coordenador da campanha de Flávio, o senador Rogério Marinho, indicou que uma eventual convergência entre os grupos de direita no estado deve ocorrer no segundo turno.
1: Passamos quase 120 dias em tratativas com outros partidos, em especial com o senador Cleitinho, para que ele tomasse a decisão de ser candidato ao governo do estado de Minas. Em função dessa instabilidade que se estabeleceu no seu partido, nós decidimos a candidatura do Flávio Roscoe e não tenho dúvida nenhuma que será para o bem de Minas e do Brasil.
0: 4:47. 4 jogos abrem hoje a 22ª rodada do Campeonato Brasileiro. Às 16h, o Grêmio recebe o São Paulo em Porto Alegre. Às 18h30, tem Remo e Atlético Mineiro no Mangueirão. Às 20h30, o Curitiba enfrenta a Chapecoense no Couto Pereira. E às 21h, o Botafogo encara o Fluminense no Nilton Santos. Pela 15ª rodada do Campeonato Brasileiro Feminino, o Atlético Mineiro enfrenta o Bahia às 15h e a Ferroviária joga contra o Palmeiras às 16h.
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0: E amanhã o tenista João Fonseca vai buscar uma vaga nas quartas de final do Masters 1000 de Montreal, no Canadá. Ontem o brasileiro fez 2-0 no norueguês Casper Ruud, ex-número 2 do mundo, e se classificou para as oitavas. Neste domingo, em horário ainda não confirmado, Fonseca terá uma revanche contra o americano Ben Shelton, atual campeão e único top 10, e segue vivo na competição. Quatro e 48, espaço aberto agora para Sardenberg e Merval Pereira.
3: Bom, nessa semana, nos últimos dias, ficou explícito o desentendimento entre o ministro André Mendonça e o diretor da Polícia Federal, Andrei Rodrigues. Há uma desconfiança mútua, né, Merval?
4: Eles estão há algum tempo com essa dificuldade, né? Na verdade, a Polícia Federal teve já outros embates com o ministro Dias Toffoli, por exemplo, quando ele era o relator dos casos
3: de
4: corrupção, dos casos do banco, né?
3: Do
4: Banco Master. Pois é, mas na verdade o caso atual do ministro André Mendonça com a Polícia Federal é uma desconfiança mútua de que um está querendo ajudar o lado bolsonarista e o outro está querendo ajudar o lado do Lula, do PT, né? O tanto que o André Mendonça proibiu que as informações sobre o caso fossem mandadas diretamente para o diretor da Polícia Federal. Tinha que passar primeiro por ele. Por quê? Porque ele implicitamente dizia, deixava claro que achava que as informações sobre o processo iam direto para o presidente Lula, através do diretor-geral da Polícia Federal. E isso é uma desconfiança de que questões políticas estão interferindo no inquérito, né? A favor de um ou a favor do outro. Os dois lados estão nessa disputa, né? Isso é ruim porque atrapalha a isenção da investigação, né? Ou pelo menos dá a sensação de que a investigação pode ter dois lados, não ser imparcial. Isso sempre atrapalha, né? Sempre prejudica o resultado final. Vamos ver, eles agora tiveram uma reunião com o ministro da AGU e ministro da Justiça para tentar colocar um equilíbrio nessa relação, né? Vamos torcer para que isso aconteça, porque realmente é um caso muito grave para que seja tisnado com desconfianças políticas, né?
3: Tá certo. A ver, a história está em andamento, houve uma reunião do ministro André Mendonça com o ministro da Justiça, Wellington Lima, e ficou o ministro Wellington Lima de conversar com o diretor da Polícia Federal para ver, então, o acerto que você fez menção aí, né, meu irmão?
4: Eu acho que é a melhor solução para os dois, né? Porque nenhum dos dois ganha ficar no ar essa sensação de que alguém está tentando proteger um dos lados, né?
3: Tá certo.

0: 4:52, aí o Sardenberg com o Merval Pereira. Nós vamos ao Rio de Janeiro, Matheus Maciel tem informações aí sobre mudanças de locais de votação no Rio de Janeiro por causa da violência, hein?
1: O avanço do crime organizado sobre a política do Rio surpreendeu até o comando do Tribunal Regional Eleitoral do Estado. Diante disso, a Corte trabalha em duas frentes nas eleições deste ano: a transferência de locais de votação em áreas sob domínio de facções ou de milícia e a rejeição do registro de candidatos suspeitos de ligação com o crime. Em entrevista exclusiva à CBN, o presidente do TRE do Rio, Cláudio de Melo Tavares, afirmou que ficou preocupadíssimo com a quantidade de candidatos com inquéritos na Polícia Federal.
2: Não tinha noção de como estava a situação. Aí comecei a verificar os inquéritos que envolvem vários candidatos na corregedoria e foi preocupante a quantidade de inquéritos instalados pela Polícia Federal. Então, quando eu verifiquei aquele número de inquéritos policiais envolvendo tantas pessoas que estão hoje pretendendo ser candidato ou ocupando cadeira em determinado poder, realmente eu me assustei. Não tinha noção da dimensão disso.
1: Uma das principais ações foi a ampliação do número de locais de votação transferidos. Em 2024, 10 municípios tiveram mudanças. Neste ano, já são 20. Segundo o presidente do TRRJ, cerca de 188 mil eleitores devem ser beneficiados com as alterações, que buscam evitar ameaças e coação comparadas ao antigo voto de cabresto.
2: O Serviço de Inteligência da Força Tarefa está fazendo levantamento para ver outras áreas que estejam tomadas pelo crime organizado. Então, a tendência é que possa aumentar esse número. O objetivo é o seguinte: quando nós verificamos que esses eleitores estavam sofrendo ameaça através de porte de arma com os milicianos traficantes, nós procuramos preservar o eleitor para que ele pudesse votar com tranquilidade.
1: Outra frente de atuação mira diretamente às candidaturas. Uma força-tarefa com órgãos de segurança e o Ministério Público criou um mecanismo mais rigoroso que a Lei da Ficha Limpa. A proposta é rejeitar o registro de candidaturas com base em provas reunidas por investigações.
2: Não há necessidade de condenação em segundo grau, porque o artigo 17, parágrafo 4 da Constituição Federal, determina que é vedada a utilização pelos partidos políticos de organização paramilitar. É inadmissível que o eleitor vote numa pessoa para representá-lo que ele sequer sabe que esteja envolvido com milícia ou com tráfico.
1: O TRE também aguarda autorização para o uso de tropas federais no Rio durante o pleito. O pedido já foi feito e depende de aval do Tribunal Superior Eleitoral e do Ministério da Defesa. Com a colaboração de Leandro Rezende, do Rio de Janeiro, Matheus Maciel.
0: Faltam 5 minutos agora para 5 da manhã, nós vamos a Pernambuco. Com Antônio Marcos, essa história aqui, hein, Ricardo Garcia, eu vou ouvir com atenção para entender isso aqui, porque é uma coincidência tremenda, então tem alguma questão a mais aí nessa história, porque um agricultor está enfrentando uma batalha judicial porque ele tem simplesmente o mesmo nome, data de nascimento, naturalidade, nome da mãe de outro homem. Tô achando muita coincidência isso. Será que tem alguma coisa errada aí? Será que tem gato na tuba? É isso? É assim que fala ou não? É, né? Tem alguma coisa estranha, hein? Vamos ouvir o Antônio Marcos.
3: Em Casinhas, no agreste de Pernambuco, a 130 quilômetros do Recife, vivem pouco mais de 13 mil habitantes. Em meio à tranquilidade do interior, um homem do campo enfrenta uma batalha judicial dramática causada por um erro comum. A homonímia, quando duas pessoas compartilham os mesmos dados de identificação, gerando confusão e prejuízos legais. O caso do agricultor José Barbosa da Silva é raríssimo. O RG dele é praticamente idêntico ao de outro homem. Além dos nomes iguais, batem a data de nascimento, o local e até o nome das mães. Uma coincidência inacreditável que virou pesadelo. O outro José Barbosa da Silva mora na cidade de Pedras de Fogo, na Paraíba. Esse homônimo se aposentou por invalidez em 2006. O problema é que quando o seu José, lá de Casinhas, deu entrada na própria aposentadoria, o sistema do INSS cruzou os dados e bloqueou o benefício do morador paraibano, deixando ambos travados na burocracia. Diante da complexidade do caso, vários advogados abandonaram o processo ao longo dos anos. A advogada Leângela Pegado assumiu o caso recentemente e explica que a missão agora é reunir o máximo de provas para reverter a situação.
4: Quem tem o poder de regularizar, né, o CPF na Receita Federal, o Cadastro Nacional de Informação Social na Previdência Social, tudo através de uma sentença na Justiça Federal. Então vamos unir essas forças e vamos resolver a solução, a vida de uma pessoa. Nós estamos falando de uma vida.
3: Mesmo com a saúde fragilizada e dependendo de remédios controlados, seu José não pode se dar o luxo de parar. Ele continua de pé, lidando com a roça para garantir o sustento de casa. O caso dele reflete um problema nacional. Dados do IBGE mostram que o Brasil tem mais de 5 milhões de pessoas chamadas José. No caso de seu José de Casinhas, a situação é ainda mais delicada porque o processo já teve o chamado trânsito em julgado. Enquanto aguarda o desfecho de uma espera que parece interminável, seu José de Casinhas, sem perder a essência e a simplicidade do homem do campo, é na fé e no apoio da família que ele encontra forças para continuar acreditando.
5: Eu tenho esperança de chegar a hora de eu me aposentar.
3: Em nota, o INSS informou que o caso envolve duas pessoas homônimas e está em análise conjunta com a Receita Federal, Polícia Federal, o Instituto de Identificação Tavares Buril, da Defensoria Pública da União e de outros órgãos competentes. Para solucionar a situação de forma definitiva, tramita uma ação no Tribunal de Justiça da Paraíba para a emissão de uma nova certidão de nascimento que individualize os registros. De Caruaru, Antônio Marcos.
0: E pois, em 4 horas e 59 minutos. Deixa eu registrar aqui algumas participações das nossas ouvintes, os nossos ouvintes aqui no YouTube, Carlos Cadel. Cristino Pessoa de Jaboatão dos Guararapes, nosso ouvinte Ivan de Maceió, Alagoas, Samantha Smith já está presente também, mandando o seu bom dia. Cristina Machado, Maria Cristina de Campinas, muito obrigado, viu, Maria Cristina, pela participação aqui. Edilson Damião, Jefferson Moura, pelo WhatsApp 11 999 11 9981. Tietri Miguel nos avisa que chove fraco em Madureira, o vento não veio, ainda bem, né? Alberto de Guaianazes também manda aqui a sua mensagem. Luiz de Petrolina, Pernambuco. Robério Lima de Osasco, na Grande São Paulo, muito obrigado pela mensagem. E obrigado a você que participa pelo e-mail, entrou lá no site cbn.com.br, o IBE Campos de Oliveira, clicou no Fale com Âncora, está dizendo que foi parar no hospital hoje, viu, Ricardo Garcia? Acompanhando o CBN madrugada, né? E foi internado sem ter leito. Como pode isso? Pergunta o IBE Campos de Oliveira, lá no Hospital Costa do Cacau, em Ilhéus, na Bahia, né? Poder não pode, né? Não deveria. Deveria ter leito para todo mundo. A gente espera que o nosso ouvinte, o Ibe aqui, Ibe Campos de Oliveira, esteja bem, primeiramente, né? E que consiga resolver essa questão aí o mais rápido possível. Gaston Esteban Farias Droguê, de Araçatuba, no interior de São Paulo, também nos faz companhia. E muito obrigado a você. Interage aqui via Instagram no arroba PHC Galvão. Repetindo, arroba PHC Galvão. Você pode interagir como faz o Henrique Curtis, direto do Rio de Janeiro, dizendo que a madrugada fica muito melhor na companhia do CBN Madrugada. Muito obrigado pela mensagem. Também o nosso ouvinte Márcio Lima está interagindo via Instagram. E tem uma galera chegando aqui, viu, Ricardo, né, Garcia? A gente agradece aqui o nosso ouvinte, o Giuliano. Giuliano, 1971. Você é Ricardo, 1978, é isso? 1980. Eu sou Paulo, 1969, né? Safra de 1969. E estamos aí. 5 horas e 1 minuto agora.
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0: sábado, 8 de agosto de 2026. A Justiça Federal do Rio de Janeiro suspendeu o bloqueio de 3 bilhões e 700 milhões de reais em bens do ex-CEO da Americanas, Sérgio Rial, e de até 54 bilhões do acionista Beto Sicupira e de outros conselheiros. A decisão atendeu o pedido do Ministério Público Federal. Procuradores argumentaram não haver provas de que os acionistas tinham conhecimento ou participaram das fraudes contábeis da empresa. A investigação da Polícia Federal prossegue sob sigilo. Os investigados devem ser ouvidos nas próximas semanas. O Ministério Público do Paraná denunciou a vereadora de Curitiba, delegada Tatiana Guzela, do PL, por discriminação e preconceito contra a vereadora Wanda de Assis, do PT. Durante sessão na Câmara Municipal, Guzela questionou por que a parlamentar natural do Ceará não voltava para o seu estado de origem. O Ministério Público pede o pagamento de indenização por danos morais individuais e coletivos. Em nota, Guzela afirmou receber a denúncia com serenidade, disse que é inocente e alegou que a fala foi exclusivamente política. A Anvisa revogou a proibição que impedia a Shopee de comercializar e anunciar medicamentos na plataforma. A venda continua restrita a produtos regularizados, comercializados por farmácias e drogarias com licença sanitária, que agora podem usar o site como canal de logística e entrega. No horário de Brasília, 5 horas e 4 minutos.
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0: 5:05, bom dia a você que nos faz companhia aqui no CBN Madrugada com Ricardo Garcia. Vamos juntos até às 6 horas da manhã, porque hoje é sábado e agora é hora de saber como é que fica o tempo em todo o Brasil.
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0: Com Josélia Pegorim.
2: E neste sábado teremos duas frentes frias atuando sobre o Brasil. A primeira delas estará passando pelo Rio de Janeiro, indo para o oceano. Então, na madrugada deste sábado, pode chover um pouco no Rio de Janeiro, inclusive na região da cidade do Rio de Janeiro, e também em alguns poucos pontos no sul de Minas, na zona da Mata Mineira. A nebulosidade até aumenta no Espírito Santo, mas a possibilidade de chuva é pequena. Mas outra frente fria avança muito rápido pelo sul do Brasil e ela deve provocar chuvas de forte intensidade em várias áreas do Paraná, de Santa Catarina e também do norte do Rio Grande do Sul, além do sul e leste do estado de São Paulo. A região mais crítica em relação à chuva neste sábado será a parte norte do estado de Santa Catarina, todo o leste do Paraná, incluindo aí a região de Curitiba e o sul do estado de São Paulo. Nessas áreas nós podemos ter chuva volumosa que podem causar alguns transtornos. Na maioria das áreas do Brasil, nós teremos um sábado com bastante sol e calor também. Pancadas de chuva, moderadas a fortes, podem acontecer no extremo oeste do Amazonas, litoral do Pará, e também na faixa litorânea do Nordeste, alguma chuva moderada pode acontecer entre o litoral da Paraíba e de Alagoas. O frio vai ficar restrito ao Rio Grande do Sul, onde há inclusive a possibilidade de geada no sul do estado. Esta nova frente fria que chega ao sul do Brasil neste sábado vai avançar rápido e depois no domingo já estará novamente influenciando áreas de São Paulo e à noite no Rio de Janeiro. Esta frente fria vai trazer bastante a frio para o sul do Brasil na semana que vem e também vai esfriar áreas como a Grande São Paulo e a região da cidade do Rio de Janeiro. Josélia Pegorim, da Clima Tempo para a CBN.
0: 5:08 e para você que acordou agora, a gente vai abrir espaço mais uma vez para o Igor Cardim, direto de Brasília, tem as últimas informações sobre essa querela entre Estados Unidos e Brasil.
3: O presidente Lula voltou a criticar o secretário de Estado dos Estados Unidos, Marco Rubio, horas após o Senado americano aprovar o nome de Daniel Pérez para o cargo de embaixador no Brasil. Segundo Lula, ele mesmo havia alertado o presidente Donald Trump sobre a postura de Rubio durante o encontro que os dois tiveram na Casa Branca. Disse que, depois de apresentar documentos sobre a balança comercial brasileira, esperou por contatos que não ocorreram. No lugar disso, segundo o petista, o anúncio de um novo aumento de tarifas veio pela imprensa, sem qualquer aviso oficial ao governo brasileiro. Durante visita ao Instituto Nacional de Pesquisas Espaciais, o presidente afirmou que Rubio não gosta do Brasil e o chamou de latino-americano frustrado.
4: Ele não gosta. Eu disse pro Trump, esse moço não gosta do Brasil. Não gosta, ele é um anti-latino-americano. Ou um latino-americano frustrado, porque ele foi embora de Cuba, o avô dele, o bisavô, sei de lá, ele nunca morou em Cuba. Mas ele foi embora, ele é um descendente de cubano de Miami. Então ele odeia Cuba, odeia Colômbia, odeia o Brasil. E ele faz as coisas diferentes daquilo que a gente conversa com o Trump.
3: Diante do mais recente capítulo da crise diplomática envolvendo o visto da embaixadora brasileira em Washington, Lula avalia fazer uma nova ligação para Trump na próxima semana para tratar das medidas contra o Brasil. Nos bastidores, o governo vê as ofensivas da Casa Branca como uma tentativa de questionamento ao processo eleitoral. Nesta sexta-feira, o Senado americano aprovou a indicação do republicano Daniel Pérez para ocupar o posto de novo embaixador americano no Brasil. Apesar disso, fontes da diplomacia afirmam que a pressão não será suficiente para aprovar o aval do governo brasileiro a Pérez. E a tendência é que o agremã seja concedido depois das eleições. Nesta semana, o governo americano revogou o visto da embaixadora brasileira nos Estados Unidos, Maria Luísa Viotti, e relacionou a medida à demora na autorização de Pérez. Com colaboração de Pedro Pupulim, de Brasília, Igor Cardim.
0: Bom, 5:11, nós vamos abrir espaço para o Lucas Taveira em São Paulo, uma história aqui que nos parece, né?

0: Diz que não iria sair porque não fez nada de errado. Então, um dos agentes usa a força para retirá-lo do veículo.
1: O senhor vai sair.
2: Saiu o ônibus.
1: Vai sair.
2: Eu tenho direito.
1: Não, eu também
2: você
1: tenho
2: direito. Você tem direito.
1: Eu também tenho meu.
2: Aí tu gastou não, igual. Porque eu sou errado, então. Vou sair.
3: Mas calma. Calma, calma.
0: O motorista Edwagner Barreto dos Santos, de 56 anos, foi levado ao Distrito Policial da Casa Verde, onde o caso foi registrado como desobediência. Ele foi liberado em seguida. Em depoimento, Edwagner afirmou que trafegava normalmente pela avenida quando deu passagem à viatura. Como o veículo da PM seguia em baixa velocidade, ele buzinou para pedir que os policiais dessem passagem. Ao deixar a delegacia, Edwagner resumiu a situação como constrangedora. O Sindicato dos Motoristas e Trabalhadores em Transporte Rodoviário Urbano de São Paulo afirmou estar indignado com a abordagem. O Sindimotoristas informou ainda que vai apresentar uma denúncia à Corregedoria da Polícia Militar para pedir a investigação e eventual punição dos responsáveis. A Secretaria da Segurança Pública informou que a Polícia Militar analisa as imagens e apura as circunstâncias do caso. Segundo a pasta, a corporação não compactua com desvios de conduta e adota medidas quando são constatadas irregularidades. A SSP também informou que a Polícia Civil deve instaurar um inquérito e solicitar as imagens das câmeras corporais dos policiais. A Secretaria Municipal de Mobilidade Urbana e Transporte e a SP Trans informaram que o ônibus foi recolhido à garagem e um boletim de ocorrência foi registrado. De São Paulo, Lucas Taveira.
4: 5 horas e 14 minutos. Já virou tradição, né, Ricardo Garcia? Aos sábados, mais ou menos nesse horário, a gente abre espaço para Rusty Marcellini. Sempre um papo muito alegre, divertido e que neste momento aumenta um pouquinho mais a nossa fome, né? Estamos nos aproximando do café da manhã. E muita gente que está conosco agora também. Mas tem gente que já está se aproximando, por exemplo, daquela ceia antes de dormir. Quem trabalhou ao longo da madrugada, está chegando em casa agora, de repente vai, né? Não será um café da manhã, vai ser uma ceia. Mas de qualquer forma, vamos abrir espaço mais uma vez para o Rusty Marcellini conversando com a Cássia Godoy e com Sardenberg.
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0: vamos falar é do cardápio. Faz exatamente. Uma coisa tão comum assim, mas tem uma história o cardápio.
1: Sardenberg, é extremamente complexo o cardápio, a gente acha que não dá o devido valor, mas basicamente é o contrato que a gente tem com o restaurante, né?
0: Uhum. Exatamente.
1: É a nossa maneira da gente poder pedir alguma coisa, o restaurante entregar e a gente pagar no final. É um contrato que foi desenvolvido aí provavelmente há mais ou menos uns 150 anos, não é algo tão antigo assim. E sabe uma curiosidade? A palavra cardápio não existe em Portugal. Lá continua sendo menu.
2: Uhum.
1: A palavra cardápio é uma palavra que nasceu no Brasil, ali no final do século XIX, se eu não me engano. Ela vem do latim, acho que cartum, que é papel, e darpum, que significa iguarias. Então ela vem aí de um papel com iguarias, né? Agora, é curioso também, porque
0: e
1: é o seguinte...
0: E você sabe quem que inventou a...
1: A palavra?
0: É.
1: Sardenberg, eu cheguei a ver, teve uma pessoa que inventou essa palavra, mas eu não vou lembrar, Benedito alguma coisa, não vou saber o nome agora do inventor da palavra cardápio em português do Brasil, né?
0: É.
1: Mas o que, o cardápio em si, ele acabou se popularizando ali por conta do Auguste Escoffier, na França, que ele implementou ali várias mudanças dentro da cozinha, quando ele setorizou toda a parte de cozinhas, né? Transformou ali o garde-manger, o responsável pelos molhos, para poder permitir que os clientes pudessem escolher alguma coisa de uma carta, né? Alguma coisa do menu.
0: Uhum.
1: Porque anteriormente a isso não existia, né? Você chegava no restaurante, eram aqueles pratos que tinham ali, geralmente anunciados

0: alguma placa, alguma coisa que era escrita ali no restaurante, mas os clientes não podiam pedir, escolher, né?
1: Uhum.
0: E o que ele fez também? Ele categorizou o cardápio, dividindo ali entradas, pratos com aves, pratos com peixes, pratos com carnes, sobremesas.
2: Uhum.
0: Então, tudo isso foi feito ali pelo Escoffier e depois disso, aí as pessoas começaram a poder escolher alguma coisa no restaurante. E uma curiosidade também, se a gente traz esse cardápio para os dias atuais, a gente começa a perceber a identidade do restaurante através do cardápio, seja na escolha da tipografia, da fonte, do design, até mesmo do preço, se o preço deve ter centavos ou não. O meu pai, por exemplo, lá no restaurante dele, todos os preços têm que somar 8. Todos os preços. Então, a soma dos algoritmos tem que ser 8, porque 8 traz a coisa da abundância, a coisa da fartura.
1: Já ouvi então, essa história do 8 em outras situações.
2: Então, 53, por exemplo.
0: 53. Isso. Não pode ter prato 54, tem que ser 53. Ou então, você acaba trapaceando ali, colocando centavos, né? Porque através dos centavos você coloca.
1: 53, 62. A soma tem que dar 8.
0: Então, tem isso aí também. E também a questão daquela coisa tática que tem do cardápio, né? Uma coisa muito ruim, pelo menos, que eu acho aquela coisa do cardápio plastificado, né?
1: Uhum.
0: Porque tem uma sensação ruim.
1: Sim.
0: A mesma coisa da leitura do cardápio, se as letras são grandes, se as letras são menores. E também a descrição. Existe uma pesquisa que aqueles pratos que tem, por exemplo, a palavra crocante, pela pronúncia que a gente faz, o crocante, ele acaba vendendo mais, simplesmente por causa que a sensação de falar crocante, a pessoa acaba pedindo aquele prato. Então tem muita coisa curiosa. Tem também alguns cardápios que são mais descritivos, aqueles mais longos, aqueles cardápios que são mais diretos, que acaba dando um pouco mais ali de criatividade pro próprio cozinheiro. Se você coloca ali moqueca de peixe, é uma coisa, o peixe pode ser qualquer tipo de peixe, a moqueca pode ser capixaba, pode ser baiana. Agora, se você começa a especificar demais a descrição no cardápio, acaba comprometendo pro próprio restaurante, porque ele vai ter que entregar aquilo ali. Se você coloca, por exemplo, uma moqueca de robalo, uma moqueca de badejo, tem que ser aquele peixe ali. Então, tudo isso conta quando se passa por uma montagem de cardápio. A mesma coisa quando o cliente quer mudar algum prato ali, né? Então, você coloca uma guarnição e ele quer tirar uma guarnição de uma outra seção do cardápio, passar para ali, então acaba comprometendo o restaurante também. Então, tudo isso acaba influenciando aí no cardápio, né?
1: Cardápio é uma coisa tão importante que semana passada, quando a gente estava falando dos pitacos, isso, né? Que pitaco cada um daria em restaurante. Nós tivemos muitos relativos a cardápios. Primeiro deles, número um, as pessoas não aguentam mais cardápio com QR Code. As pessoas querem um cardápio físico. Isso apareceu muito aqui.
0: Exatamente, por tudo isso que a gente falou, a questão tátil de você pegar o cardápio, você vai ver a impressão do cardápio, a tipografia, espaçamento de linhas. Tudo isso aí, quando você pega no celular, acaba mudando isso aí, né?
2: Então, você sabe que agora também eu estava pensando aqui. Como, pelo menos para gerações mais jovens, como está mudando. Outro dia eu fui a um restaurante japonês aqui em São Paulo, onde você faz o pedido pelo celular.
0: Ah, eu já vi isso também, Sardemeg, isso me incomoda muito.
2: Você tem o QR Code, você acessa o cardápio e você vai teclando ali, você escolhe o prato pelo celular.
0: Eu fui no restaurante japonês também, onde tinha esse pedido, então você nem conversava com o garçom.
2: Isso, né?
0: O garçom só trazia comida.
2: Exatamente.
1: Aliás, a gente tem um restaurante aqui do lado da rádio, que é assim, que você pode fazer o seu pedido e escolher tudo. A guarnição, o prato principal, tudo pelo celular.
0: Sabe uma das coisas mais agradáveis que eu, por exemplo, que eu tenho nas minhas viagens? A gente passar por aquelas ruas, principalmente calçadões, aqueles cardápios que ficam externos aos restaurantes, você ir olhando aquela série de cardápios, dá uma olhadinha no restaurante para poder escolher qual que você vai ficar.
1: Qual que você vai entrar. Isso é bom.
0: Isso é algo muito interessante. O restaurante tem que ter o cardápio à porta.
1: É.
0: Entendeu? Pra gente poder olhar aquilo ali e somente depois entrar. Porque
1: e a plaquinha?
0: Coisa...
1: Acho muito simpático também. Quando tem uma lozinha, uma plaquinha.
0: Isso, exatamente.
2: O prato do dia, a recomendação.
0: A questão do cardápio escrito ao giz, que muda diariamente. Então isso é muito legal. Inclusive, a pessoa que escreve esse cardápio ao giz tem toda ali uma coisa de ter um jeito para escrever esse, sim, cardápio, que acaba dando ali uma sensação do que é o restaurante, né? Poder fazer alguma flor ali, ou puxar uma perninha no escrito. Então, tudo isso conta. Ô, Sardenberg, a título de curiosidade, eu trouxe aqui, tem um livro que chama Cozinheiro Nacional, e tem vários cardápios ali do final do século XIX, porque os cardápios eram muito importantes, principalmente em banquetes, né? Em banquetes reais. Olha só o cardápio do Natal, da ceia de Natal em 1888, que tá no livro Cozinheiro Nacional. Olha só, jacu refogado com tomates, pé de cordeiro estufada, pombos guisados com molho de limão, passarinhos refogados com molho branco, dois queijos mineiros, ó, cara, deve ser bom.
1: Isso aqui, é bom. Não,
0: manjar de galinha, toucinho do céu, pudim de gemada, geleia de laranja. Então, olha o que eles comiam, barbo estufado. Então, cardápio serve também para ser uma reflexão daquela época, né?
1: Verdade, verdade.
0: Então, a gente acaba vendo a história de determinadas épocas através do cardápio. Hoje que tá muito em moda no cardápio, que eu espero que passe logo, o tal do toast, né?
1: Toast.
0: Ou coisa brega você chegar num cardápio e ver toast de não sei o quê,
1: tem,
0: né? Sabe,
1: tem outra coisa também. Ah. Tem o bowl.
0: Bowl.
1: Vem escrever bowl, que a comida vem numa cumbuca, bowl. Tem o bowl. Né?
0: Tem o bowl.
2: Ah, mas é bowl é melhor que cumbuca.
1: Eu acho cumbuca, a nossa cumbuca mais legal.
0: Mas torrada é muito melhor, né? Torrada é muito mais prazeroso.
1: Mas é que toast, é que toast você pode cobrar mais caro.
0: É.
1: Toast.
0: Crunch também. Crunch. Em vez de crocante, é crunch também.
1: Nosso ouvinte Jairo Carvalho mandou uma mensagem pra cá, falando que ele nunca tinha pensado nisso que você falou. Dessa ideia do cardápio ser um contrato, mas que faz sentido. E aí ele traz um exemplo. Uma vez ele foi com um amigo num restaurante, o amigo pediu uma salada Caesar de camarão. E o cardápio do restaurante não só tinha o prato, mas tinha a foto. E na foto da salada Caesar tinha assim, 12 camarões médios para grande. Na foto eles contaram.
2: Ah, e aí veio o prato.
1: Aí veio o prato, 4 camarõezinhos minguados ali. Aí é quebra de contrato, realmente.
0: Não, e aquela coisa também do cardápio, quando você pega o cardápio na mesa, você já sabe que o outro que tá pagando, que não vai ser você que vai pagar, e a pessoa escolhe pelo lado direito, entendeu?
1: Pelo preço.
0: É pra aquela, aproveitar, né?
2: Dá esse prato aqui de R$200, né?
0: É, já tá sabendo que não é você que tá pagando ali, então você escolhe pelo lado direito do cardápio também,
2: né? Você sabe,
0: né,
2: que há restaurantes, quer dizer, não há mais, mas havia restaurantes assim de alta classe, de alto luxo, que tinha o cardápio para o homem e o cardápio para a mulher. No cardápio para a mulher,
1: sério?
2: Não tem preço.
0: É. Exatamente.
1: Que coisa machista.
0: Que
1: coisa horrorosa.
0: É isso mesmo.
1: Um cardápio sem preço para mulher.
0: Não, mas talvez assim, pra você não saber ali o quanto que vai custar aquela refeição ali. Geralmente é restaurante Michelin, que é esse restaurante estrelado.
2: Isso, restaurante francês.
0: Era.
2: Eu vi isso recentemente na França.
0: Pois é, exatamente. Então
1: Nossa,
0: tem isso.
1: Nossa, que coisa estranha.
0: É, mas tem muita coisa interessante essa
2: agora,
0: essa questão.
2: Uma coisa
0: nós falamos
2: que a gente
0: um pouquinho,
2: deixou
0: né?
2: no ar, a foto no cardápio, nós somos a favor ou contra?
0: Ah, eu sou contra.
1: É, em geral,
0: eu acho que perde a imaginação. É mais ou menos igual o rádio, né, Sademé? Agora tá todo mundo me vendo lá na televisão ali, não, agora já conhece meu rosto, entendeu? Não sabe como é que é a minha voz. Eu preferia assim, sem o rosto, né, Sademé?
1: Não deveria preferir, porque tem ouvinte até
0: tá
1: elogiando
0: bem.
1: Sua aparência.
0: Ah,
1: você
0: então, obrigado.
2: Tá bem, não precisa se preocupar, não.
0: Pois é, pessoal, eu pensei que você era mais gordinho e não sei.
2: Aliás, tem gente aqui até que acho que falou isso, me perguntou sobre a sua dieta.
0: Hã? Se o quê?
2: Um ouvinte que perguntou sobre a sua dieta aqui.
0: Minha dieta é caminhar, Sardenberg. É dia sim, dia não, fazer 10 quilômetros de caminhada. Aprendi isso aí com Osto Oliveto e sigo aí ao pé da letra, viu?
1: Que é um exercício muito bom, então, e um exercício super
0: 10 quilômetros, dia sim, dia não. Dia sim, dia não. Então, pelo menos.
1: Pô, tem que ser é dia sim, dia sim.
0: Ah, dia sim, dia sim.
2: Duas horas?
0: Hã?
1: Como é que é ao longo do dia, né? Ele perguntou se dá 2 horas.
0: Não, mas
1: né?
0: Isso é
1: direto.
0: Acaba sendo mais que 10, mas é isso. É caminhar, é exercitar. É isso aí.
2: Tá certo. Olha, Rossi, tem aqui ouvintes falando que preferem a foto no cardápio.
0: Sei.
2: No caso do Bruno, ele diz que prefere a foto e ele escolhe pela foto.
0: Escolhe pela foto.
2: É,
0: mas isso aí é arriscado, viu?
2: É arriscado pro restaurante, né?
0: É.
1: Eu acho que tem algumas exceções. Aí você vai para um país, assim, sei lá, na Ásia. Você não tem ideia da língua. Porque aí você não sabe o que tem mesmo.
0: É verdade.
1: Aí, exatamente, Sérvia, Rússia, Tailândia. Aí o que que você faz? Você olha a foto e tem uma ideia. Ah, isso aqui é um lamen, isso aqui é um.
0: Não, eu aprendi, eu aprendi várias palavras em francês graças a cardápios, né? Uhum. Porque a gente acaba aprendendo os pratos clássicos aí do mundo, tanto da França, da Itália, de outros países, por conta de ser o nome de prato, né? É. Se a gente vir lá um espaguete ao pesto, a gente já sabe o que que é, já sabe, já sei falar pelo menos espaguete, você fala pesto, já sei duas palavras aí na língua.
2: Espaguete. Tá bom. Aqui, o que mais que nós temos? É, então, o Rusty não está de dieta, está de exercício. O Roberto dizendo que em alemão, cardápio quer dizer, na palavra em alemão diz assim, carta de comidas, é a tradução literal. É mais ou menos a mesma coisa, né?
0: Exatamente, né? Com a carta de iguarias. É bonito.
2: É que em alemão, eles, quando eles querem... Em vez de falar menu, ele junta as palavras todas, né? Fica uma palavra que é carta de vinhos, é uma palavra só.
0: É isso aí.
2: Então falou. Rússia, aí tem outra vez aqui perguntando se você ainda cozinha, claro, né?
0: Lógico, ontem eu fiz um arroz de pato, Sardenberg.
1: Sardenberg,
0: fiz um arroz, fiz sozinho.
1: Tá bom.
0: Fiz sozinho, foi o tema das minhas comemorações de 50 anos com meu prato favorito, que é arroz de pato.
1: Ai, que delícia.
0: Aí, ó. Exatamente.
1: Nem trouxe uma cumbuquinha pra
0: uma
1: gente.
0: Uma cumbuquinha, pois é, ó.
3: Rusty Marceline, conversando com o Sardenberg, com a Cássia Godoy, a gente vai acionar o Guilherme Gimenez, tem informações aí, uma preocupação no estado de São Paulo em relação ao sarampo.
4: Subiu para 23 o número de casos de sarampo no estado de São Paulo. No começo da semana, o total somava 16. Os 7 novos registros são todos na capital, de acordo com a Secretaria Estadual da Saúde. Dos infectados, 16 pacientes não possuíam histórico de vacinação ou estavam com o esquema vacinal incompleto. Segundo a pasta, nesta quinta-feira, a cidade de São Paulo recebeu 150 mil novas doses da vacina tríplice viral, enquanto São Bernardo do Campo, no ABC Paulista, recebeu mais 80 mil. A campanha de vacinação é destinada à população de 6 meses a 59 anos, residente nesses dois municípios e em Guarulhos, em razão da confirmação de casos de sarampo e do risco de disseminação da doença. Nas demais cidades do estado, a orientação é intensificar as ações de vacinação por meio da verificação da situação vacinal da população, da busca ativa e da atualização das doses em atraso, conforme a idade e as recomendações do calendário nacional de vacinação. A secretaria também afirma que os municípios estão abastecidos e são responsáveis pelas estratégias e ações específicas para o armazenamento e o remanejamento das doses entre as unidades de saúde. Nesta quinta, cerca de 40 postos de saúde da capital estavam sem a vacina contra o sarampo. Os interessados podem consultar o movimento nos postos e quais vacinas estão disponíveis em tempo real no site de Olho na Fila, plataforma da prefeitura. De São Paulo, Guilherme Gimenez.
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0: sábado, 8 de agosto de 2026. O dia será marcado por ventos intensos no sul e sudeste, com rajadas de até 90 km por hora no Paraná, Santa Catarina e São Paulo. Uma nova frente fria traz chuva forte, temporais e queda de temperatura para essas regiões e o sul de Mato Grosso do Sul. No Rio Grande do Sul, mais de 2.300 pessoas seguem fora de casa após o temporal que atingiu mais de 100 municípios, deixando um morto e 5 feridos. A Corregedoria Geral do Conselho Nacional de Justiça enviou ao Supremo a auditoria de saldos devidos a mais de 700 magistrados por penduricalhos retroativos. O valor acumulado é de 1 bilhão e 100 milhões de reais. Pagamento desse montante referente ao adicional por tempo de serviço de 4 tribunais estava suspenso desde fevereiro e depende agora de autorização do STF para liberação. O magistrado com o maior saldo tem quase 4 milhões de reais a receber. 4 jogos abrem hoje a 22ª rodada do Campeonato Brasileiro. Às 16h, o Grêmio recebe o São Paulo em Porto Alegre. Às 18h30, tem Remo e Atlético Mineiro no Mangueirão. Às 20h30 da noite, Curitiba enfrenta a Chapecoense no Couto Pereira. E às 21h, o Botafogo encara o Fluminense no Nilton Santos. Horário de Brasília, 5h32.
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0: Horas e 33 minutos. Obrigado a você que nos acompanha aqui no CBN Madrugada via YouTube, pessoal que está acompanhando as imagens do estúdio, trocando ideias no chat. Paulo Oliveira, Edgar Torres, Zé Carlos, tá dizendo que é moqueca no capixaba, o resto é peixada, ó. Antônio Silva conosco de Brasília, Sérgio Rodrigues do Nordeste, Nivaldo Paisani de Taquaritinga, pelo WhatsApp 11 999 11 9981. Muito obrigado ao nosso ouvinte de Ubatã, na Bahia, tá por aqui, o Wellington, muito obrigado pela mensagem. Você que participa pelo e-mail, entrou lá no site cbn.com.br, clicou lá no Fale com Âncora. A nossa ouvinte, Maria Luísa Souza, Bom Jardim de Minas Gerais, 17 graus, temperatura agradável. Obrigado, Maria Luísa, pela mensagem. E obrigado a você que nos acompanha também via rede social, pelo Instagram, aqui no arroba PHC Galvão. Repetindo, arroba PHC Galvão. Você pode interagir por aqui, como faz o Renê Galves. Manda o seu bom dia. Também conosco, direto do Rio de Janeiro, o Edson Ponce. Muito obrigado pela mensagem. Márcio Lima também está por aqui. E tem mais gente chegando no arroba PHC Galvão, muito obrigado pela companhia do nosso ouvinte, Flávia Figueiredo. Vitória tá chegando por aqui, muito obrigado. 5h35, porque hoje é sábado, né, Ricardo Garcia? Nós vamos reapresentar uma das entrevistas que fizemos ao longo da semana. Muito bem, aqui no CBN Madrugada, espaço para a gente falar um pouco mais aí sobre a conjuntura política, sobre eleições. Nesta quarta-feira saiu mais uma pesquisa para a presidência da República, pesquisa Quest, mostrando que a diferença entre o presidente Lula e o candidato Flávio Bolsonaro num eventual segundo turno caiu de 8 para 5 pontos. Agora o Lula tem 44% das intenções de voto e o Flávio tem 39%. A gente vai conversar aqui no CBN Madrugada com o professor Bruno Bolognese, que é cientista político da Universidade Federal do Paraná. Bruno, muito bom dia, é um prazer tê-lo conosco aqui na CBN.
2: Bom dia, Galvão, bom dia, ouvintes, prazer é todo meu.
0: O que poderia explicar essa queda na diferença de 8 para 5 pontos, ou seja, um ligeiro crescimento do Flávio e uma ligeira queda do Lula, hein?
2: São basicamente duas coisas. A primeira coisa é que a quantidade de indecisos diminui. Né? Então, se a gente acompanhar a série histórica da Quest, a gente vai ver que a quantidade de indecisos, aqueles eleitores que não sabiam em quem iam votar, diminuiu. Então, isso tende a migrar para alguém, né? Nesse caso, o Lula perdeu um pontinho ali e o Flávio subiu um pouquinho. Então, você tem um Flávio conquistando um pouco mais indecisos do que o Lula. A segunda coisa que explica, o segundo fator que ajuda a explicar essa aproximação dos dois é os votos da direita não bolsonarista, essa direita independente, né, que a Quest classifica, que é uma direita não bolsonarista, que ela tende a ser mais antilulista do que bolsonarista propriamente dito. Isso vai acontecendo, Galvão, vai acontecendo conforme a gente vai chegando perto da eleição e conforme as coisas vão se definindo, né? Então, Flávio definiu seu vice, ainda que a pesquisa tenha rodado bem hoje, ontem, né? Então, você tem aí uma pesquisa bem recente com os candidatos todos em evidência, depois das convenções partidárias, apoios conquistados, tal. Isso faz com que as pessoas também se decidam, tenham mais visibilidade para o seu voto e acaba você tendo aí, se aproximando do que se espera que vai ser o dia da eleição propriamente dita.
0: Bom, você falou da definição aí do candidato a vice do Flávio Bolsonaro, foram muitas semanas aí de indefinição, né? Muito se falou aí na possibilidade da ex-ministra Tereza Cristina, lá atrás, antes das brigas, né? Falava-se até na possibilidade da Michelle Bolsonaro, muita gente defendendo que fosse uma mulher, e nesta quarta-feira ficou definido o deputado federal Alfredo Gaspar. O que explica, qual a estratégia do Flávio Bolsonaro ao escolher um deputado federal de Alagoas, hein, professor Bruno Bolognese?
2: Eu acho que tem aí uma anti-estratégia, né? Então, assim, o Flávio está apelando para aquilo que é possível, né? Então, assim, tentou sempre uma mulher, o que seria uma conquista importante para o Flávio, porque ele tem uma rejeição alta nesse segmento, né? Então, seria fundamental ter uma mulher na chapa para diminuir essa resistência. Foi tentando 1, 2, 3 nomes, não conseguiu nenhum deles, brigou com a família no meio do caminho. E as pesquisas foram consolidando o Lula com maior potencial de vitória. Então você tem duas coisas centrais aí, né? Primeiro, a incapacidade de aliança política do bolsonarismo, que é uma coisa clássica. A gente sabe que, por exemplo, no eventual governo Bolsonaro, do Flávio, né? Do Flávio Bolsonaro, os partidos vão ter menos espaço, como foi no governo Bolsonaro pai, né? Então é mais difícil fazer aliança. E você tem uma perspectiva, um potencial de vitória do Lula um pouquinho maior do que o Bolsonaro. Então isso faz com que as grandes alianças possíveis, né? O PP, o União, o MDB, o PSD, esses grandes partidos que poderiam ser aliados de ocasião do Flávio, acabam se afastando. E aí, acho que a alternativa que restou foi chamar alguém do Nordeste, que é um jeito de também diminuir alguma frente de resistência, que é justamente onde o Lula tem a maior certeza de voto. Entre recebedores do Bolsa Família e entre eleitores do Nordeste, né? 66% para as duas, para os dois extratos, né? Então acho que essa escolha do Flávio de ter um candidato nordestino é importante, é razoável, é um modo que você, é estratégia viável do momento que foi possível.
0: Bom, Alfredo Gaspar do PL, mesmo partido do senador Flávio Bolsonaro. E os outros três candidatos do centro ali, da direita, também escolheram uma candidatura a vice chamada de puro sangue, mesmo partido. Ronaldo Caiado com o Gilberto Kassab, que é o presidente do partido. Romeu Zema com Eduardo Girão no Novo, né, o Caiado no PSD, né? E o Renan Santos com o Haroldo Medina. O que revela essas candidaturas puro sangue sobre a disputa, sobre esse momento político do nosso país, hein?
2: Então, eu acho que, com exceção do Missão, que é um partido novo, perdão, num momento muito ideológico, muito tentando impor a sua agenda, etc., com exceção do Missão, que não tem chance de ganhar, mas eu tenho a impressão que pode surpreender na votação, aí fazer uma votação lá maior do que partidos novos fazem. Com exceção da Missão, o caso do PSD é um caso clássico de partido que está cavando a sua posição no governo. Seja o governo do Lula, seja o governo do Bolsonaro. Ainda que o Caiado seja o governador com a aprovação mais alta do Brasil, junto aqui com o Ratinho Júnior aqui do Paraná, ele acha que ele tem consciência que as chances dele ganhar são pequenas, são reduzidas. Então, nada mais inteligente do que você ter uma chapa puro sangue que vai negociar o segundo turno. Né? Então, ele vai ver quem tem mais chances de ganhar no segundo turno e vai apoiar, provavelmente, o candidato com maior chance de vitória no segundo turno. Além disso, isso é um modo também de não estabelecer nenhuma aliança prévia para um futuro governo, ocupar ministério, estar em cargos na primeiro ou segundo escalão da burocracia. Então, acho que o PSD mira isso. Já o PL é um partido que ficou isolado pelo baixo potencial de vitória do Flávio. Né? Na medida em que as pessoas foram identificando que o Lula tem mais chance de ganhar, o PL teve que fazer uma chapa puro sangue. Né? Eu tenho certeza que não era a ideia do Flávio inicialmente ter uma chapa vertical com o PL, mas é o que é possível, né? E não duvide que o Valdemar, numa derrota do Flávio, não vá para o governo Lula no dia seguinte.
0: A gente está conversando aqui no CBN Madrugada com Bruno Bolognese, cientista político da Universidade Federal do Paraná. Bruno, partidos do chamado Centrão, né, estão declarando um atrás do outro neutralidade nessa corrida à presidência da República. MDB, Progressistas, União Brasil, Republicanos, Podemos, o PSDB, o Cidadania. Por que esses países, esses partidos, alguns até que tiveram uma enorme projeção no passado recente, como o PSDB, como o MDB, por que esses partidos não têm um candidato à presidência nesta eleição? O que explica essa posição de neutralidade, hein?
2: São duas coisas, né, Galvão? A primeira coisa é que são partidos que têm dificuldade de ter uma candidatura unificada, né, de ter um nome de expressão que seja capaz de ganhar a eleição. Né? Então, assim, para vocês, a gente lembrar aqui, né, o MDB nunca ganhou uma eleição presidencial e sempre foi o maior partido do Brasil até 10 anos atrás, né? Então, junto com o PT ali, competia com o maior partido do Brasil até 10 anos atrás. E nunca conseguiu ter um candidato que unificasse o partido para ser o nome presidenciário. Ocupou a presidência da República, sim, mas sempre com o vice quando o titular caiu, né? Então, esses partidos têm uma dificuldade imensa de ter um nome centralizado, unificado, para lançar para presidente com chance de vitória. A segunda coisa é que cada vez mais ter candidato presidencial é um custo financeiro altíssimo, na medida em que as regras de distribuição de recursos, principalmente do fundo partidário e do fundo eleitoral, migraram ou passaram a ter mais peso na contagem de votos para o legislativo, está se tornando cada vez mais imperativo o investimento em campanhas legislativas. Os partidos precisam cumprir cláusula de desempenho, precisam cumprir cotas do quociente eleitoral, não pode mais fazer coligação proporcional. Então, se você pegar dados de financiamento, você vai ver uma migração de recursos de eleições majoritárias para proporcionais. Então, os partidos têm tido um alto custo para eleger deputado. Então, esses partidos menores, que não têm um nomão, né, um grande nome para lançar presidente, é muito mais interessante concentrar voto em deputados federais que vão garantir a sobrevivência do partido no próximo governo. E, por último, todo mundo acha muito bom embarcar em governo, né? Então, assim, nada melhor do que ficar caroneiro, né? Nada melhor do que ficar independente, ficar neutro e, no eventual governo, tanto faz um governo à esquerda, um governo à direita, você ocupar um ministério, ocupar uma burocracia estatal, ganhar uma autarquia federal, né? Então, os partidos vão negociar isso, né? São todos partidos aí fisiológicos, que a gente chama de off-seat, né? Partidos que estão em busca de posições no governo. Então, essas três coisas, eu acho que ajudam a gente a entender esse comportamento aí.
0: Estamos conversando aqui no CBN Madrugada com Bruno Bolognese, cientista político da Universidade Federal do Paraná. Esse aspecto, Bruno, a gente destaca muito aqui no CBN Madrugada, né? O Centrão está no centro porque é o lugar mais próximo de ir para a direita ou para a esquerda, dependendo das conveniências do momento, né? E a gente está vendo que caminhamos para um segundo turno que mostra exatamente o que aconteceu na eleição passada. Eu tenho falado bastante sobre isso também, uma pesquisa, um estudo muito interessante da Universidade de São Paulo, pessoal lá de São Carlos, que mostra o engajamento pelo ódio, né? Como muitos eleitores estão votando num determinado candidato, não porque acreditam no plano de governo daquele candidato, mas porque não querem o outro. E o que nos parece é que estamos caminhando para isso no segundo turno, já que a rejeição dos dois candidatos que lideram de forma disparada a corrida é enorme, né? Por volta de metade da população, dos eleitores, rejeita os candidatos. Então, tudo indica que a gente vai ter de novo, né, esse embate aí por rejeição e não por apoiar efetivamente a candidatura. O que fazer para quebrar esse ciclo, hein, Bruno?
2: Olha, não há receita mágica, né? Então, assim, tem vários colegas, o estudo desse colega aí, um cara, um grandíssimo cientista político, amigo meu, muito competente, mas é um estudo que mostra uma tendência no Brasil que se repete no mundo todo. Então, todos os países polarizados têm acontecido isso. Né? Estados Unidos está assim, a Alemanha está assim, a Alemanha menos, mas está bastante polarizada, por isso tem a partidária alemã. Então, você tem aí um monte de países em que a polarização vai subindo ao longo, a temperatura da polarização vai subindo. Isso, infelizmente, eu como cidadão, como eleitor, fico consternado tanto quanto eu vim, no sentido de que isso demora a acabar. Para isso acabar, primeiro a gente vai ter que ter uma mudança no topo do sistema eleitoral, né? No topo do sistema eleitoral. Então, vamos ter que esperar o Lula se aposentar, sair da política, a família Bolsonaro se desgastar a ponto de não conseguir eleger mais ninguém. E ainda há uma chance, de repente, de tudo voltar, como aconteceu no Peru agora. Mas, primeiro, é uma mudança de cima para baixo, né? Então, se você não tiver uma mudança da elite política conduzindo essa diminuição da fervura, é muito difícil de acabar com a polarização. Todos os assuntos do Brasil são polarizados, né? Desde chinelo de dedo até detergente, tudo é polarizado. Então, é preciso que a gente espere um pouco e torça para que essa reserva democrática de parte das elites, de parte do judiciário, parte dos deputados, parte dos membros do Poder Executivo se mantenha para a gente não correr o risco de ter uma medida ou de uma situação mais grave do que a gente tem.
0: A gente tem mais 2 minutos aqui, Bruno, para a gente fechar o nosso papo. Queria saber, na sua opinião, como é que o tema corrupção vai estar presente aí nas próximas semanas, antes das eleições, se houver debates com a participação dos dois principais candidatos, né? Porque ambos já estão dizendo que talvez não irão participar, mas imaginemos um debate entre Lula e Flávio Bolsonaro. Como é que o tema corrupção vai estar presente nesse embate, hein?
2: Olha, ainda que eu acho que outros temas parecem mais urgentes, como segurança, por exemplo, eu acho que corrupção vai entrar na agenda, vai entrar com força por 2 motivos. Primeiro, porque o PT tem um histórico de corrupção muito longo, né? Muito longo, muito intenso, e isso não está acabando de jeito nenhum. O Banco Master está aí, o careca do INSS, então tem um monte de pequenos escândalos que não deixam esse assunto morrer. Por outro lado, supostos guardiões da moral e dos bons costumes também estão envolvidos, né? Então tem o caso do Dark Horse, do Flávio, tem o caso do gabinete das rachadinhas, você tem aqui no Paraná o caso do Sérgio Moro, que está abraçado com o Valdemar Costa Neto, que lembremos foi preso no Mensalão. Então, eu acho que assim, é um tema que a gente não consegue sair, e nesse sentido eu tenho a impressão que o fato do Sérgio Moro e do Dallagnol terem politizado o debate foi uma pá de cal num possível combate à corrupção. A gente vai seguir nesse ciclo infinito ad nauseum até a gente enjoar de quanto o debate sempre vai ser retomado de um lado ou do outro.
0: Muito bem, professor Bruno Bolognese, cientista político da Universidade Federal do Paraná. Bruno, muito obrigado mais uma vez pela gentileza com a CBN, um bom dia e até uma próxima oportunidade.
2: Eu que agradeço por ter lembrado do meu nome, uma ótima manhã para você.
0: Faltam 8 minutos agora para 6 da manhã. Bom dia que chega aqui do Paulo César de Oliveira, de Goiânia. Obrigado pela mensagem. O Joaquim Filho de Brasília está dizendo que meio-dia tem cumbuca. Olha só, hein? Que beleza. Campo Grande, Rio de Janeiro, a Liliane Moura nos manda a sua mensagem. A gente agradece demais. Vamos fechar o programa deste sábado, meu caro Ricardo Garcia, com a reportagem do Felipe Igreja. Ambulantes e camelôs trocaram as camisas da seleção por toalhas e bonés na eleição. Vamos entender essa história.
3: Passada a Copa do Mundo e com o fim do sonho do Hexa, vendedores ambulantes e camelôs trocaram o estoque das camisas da seleção brasileira pelas toalhas e os bonés das eleições. Restando pouco menos de 2 meses para o primeiro turno, já é possível ver em esquinas e avenidas de grandes cidades as toalhas com os rostos dos principais nomes na disputa pela presidência da República. Em Brasília, assim que acabou a Copa do Mundo, o ambulante Thiago Odilon trocou as camisas de futebol pelos itens da política. Ele passa a semana percorrendo diversas quadras da Asa Norte. Além das toalhas com os rostos do presidente Lula do PT e de Flávio Bolsonaro do PL, ele decidiu vender também os bonés dos dois candidatos. A procura, no entanto, tem sido maior mesmo pelas toalhas, que fizeram sucesso em 2022 e voltaram com força 4 anos depois.
4: Eu coloco uma de cada pra não dar moído. Se botar mais de um do que do outro, aí diz que a pessoa tá torcendo pro outro, entendeu? Não, os bonés chegou hoje, as bandeiras que já tinha. Nem sei qual vai vender mais. Eu acho que as bandeiras da, na outra eleição passada, a gente vendeu mais essas toalhinhas aí, ó. Que é tipo uma bandeira. Ela é tipo uma toalha, mas serve de bandeira, serve, a gente bota amarrado na janela, em vários lugares aí.
3: Já o ambulante Oswaldo Pires, conhecido como Oswaldo das Toalhas, bate ponto na esquina da Alameda Lorena com a Avenida 9 de Julho, no bairro do Jardim Paulista, em São Paulo. Ele ficou famoso em 2022 ao criar o Instituto de Pesquisas Data Toalha para medir de maneira informal a preferência do eleitorado. 4 anos atrás, para tentar vencer a polarização, ele decidiu vender também uma toalha da então candidata da Terceira Via, Simone Tebet. Dessa vez, ele tenta emplacar o rosto de Renan Santos, do Missão, além de Lula e Flávio Bolsonaro. Oswaldo conta que o próprio Renan visitou o ponto de venda e autografou uma toalha, que depois foi leiloada.
5: eu mesmo mandei fabricar a toalha dele, porque no mercado só tinha até então a do Lula e a do Flávio. Aí eu mandei fabricar a toalha dele. Aí coloquei no varal a toalha dele. Aí de vez em quando saía uma venda. Aí ia sair uma venda e outra já entrando na competição com Flávio e Lula. Me autografou uma toalha e todo mundo queria comprar a toalha dele. Eu falei, como é que eu vou mandar uma? Eu vou vender uma toalha pra todo mundo? Aí eu tive uma ideia, vou leiloar. Foi arrematada por R$1.200.
3: Cada toalha com o rosto dos candidatos custa entre R$40 a R$60, dependendo da negociação com o ambulante e da lábia do cliente. Em Fortaleza, Antônio Hiraldo tem um ponto no cruzamento da Avenida Godofredo Maciel com a Avenida Presidente Costa e Silva, no bairro do Modumbim. Ele conta, no entanto, que na comparação com 4 anos atrás, tem muita gente agora que acaba apenas tirando foto das toalhas, mas não leva os produtos.
6: Vai dar a última versão, vou ter toalha, chapéu, camisa, bandeira. É muito dinheiro na versão passada. No momento, o pessoal vem perguntando muito, batendo foto, né? Fazendo vídeos. Aí a venda ainda tá um pinga-pinga, né? Não tá comparada com a da versão passada. A minha pedida é 40, né? A gente vai atrapalhando, né? De acordo com o cliente, né?
3: Além das bancas de ambulantes, é possível também já encontrar as toalhas da eleição pela internet, em plataformas online de e-commerce, onde são apresentadas ainda opções com outros candidatos na disputa. Com a colaboração de Juliana Souza, de Brasília, Felipe Igreja.

0: bem, 5:56. Dá tempo, né, Ricardo Garcia, de agradecer mais alguns ouvintes que estão conosco. O Edivonaldo Medeiros de Gravatá, Pernambuco, muitíssimo obrigado pela mensagem, também via YouTube, pessoal que está chegando aqui, Edgar Torres, Zélia Batista, também o José Vicente Camilo, de Pouso Alegre, Minas Gerais, e via Instagram, aqui no arroba PHC Galvão, repetindo, arroba PHC Galvão, você pode interagir também na rede social, estamos aqui, o Wanderson Teixeira, em Belém do Pará, manda a sua mensagem desejando um sábado excelente para todo mundo. Ponto final na edição de hoje aqui do CBN Madrugada, produção do Matheus de Souza, trabalhos técnicos com Ricardo Garcia.
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0: Vem aí Edmilson Fernandes com repórter CBN, na sequência Guilherme Muniz comanda o Jornal da CBN. Mais uma vez eu agradeço muito a sua companhia, você tenha um excelente sábado, 12:00, estamos de volta para mais uma edição do CBN Madrugada e eu espero você.

0: sábado, 8 de agosto de 2026. Pelo menos 6 pessoas ficaram feridas pela passagem do tufão Dolphin pelo sul do Japão. O fenômeno deixou mais de 50 mil imóveis sem energia elétrica e provocou o cancelamento de voos na região de Okinawa. As autoridades da China e de Taiwan emitiram alertas de emergência, interromperam o tráfego de balsas e suspenderam voos preventivamente antes da chegada do fenômeno à costa leste chinesa prevista para o fim de semana. O dono da Voipaz, José Luiz Felício Filho, admitiu em depoimento à Polícia Federal que sabia das omissões da empresa. O empresário revelou ter sido alertado pessoalmente por diretores da ANAC sobre o padrão de omitir panes para evitar a repetição, a retenção de aviões. Na quinta-feira, a Polícia Federal indiciou o empresário e outros 15 profissionais pelo acidente que matou 62 pessoas em agosto de 2024. A Justiça Federal do Rio suspendeu a ordem de bloqueio de até 54 bilhões de reais dos acionistas de referência da Americanas. A decisão inclui Jorge Paulo Lehmann, Carlos Alberto Sicupira e Eduardo Sagioro. A decisão atendeu a um pedido do próprio Ministério Público Federal, que apontou a ausência de provas do envolvimento direto dos acionistas nas fraudes contábeis da varejista. No horário de Brasília, 6 horas.
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1: Muito bom dia, você ouvinte da CBN. Hoje é sábado, dia 8 de agosto de 2026. E hoje nós vamos juntos aqui no Jornal da CBN com as principais notícias desse final de semana. Conto com a sua companhia. Vamos agora então para os destaques deste sábado, 8 de agosto de 2026. Sábado deve ser marcado por ventania, com rajadas de até 90 km por hora no sul e no sudeste do país. O ciclone bomba se afastou para o alto mar, mas ainda há previsão de ventos fortes no Paraná, em Santa Catarina e em São Paulo. Uma nova frente fria começa a mudar o tempo no centro-sul do país, trazendo chuva forte e risco de novos temporais. As áreas de maior atenção para tempestades e queda nas temperaturas abrangem o Paraná, o interior e o litoral de Santa Catarina, o estado de São Paulo e o sul de Mato Grosso do Sul. No Rio Grande do Sul, mais de 2.300 pessoas continuam fora de casa em razão da passagem do ciclone. O temporal provocou estragos em mais de 100 municípios gaúchos, com rajadas de vento que atingiram a marca histórica de 134 km por hora em General Câmara. Uma pessoa morreu e cinco ficaram feridas em decorrência dos ventos intensos. Em Porto Alegre, moradores e funcionários da Companhia de Energia Elétrica trabalharam juntos para liberar as ruas. Árvores derrubadas pelo vento bloquearam o trânsito, atingiram a rede elétrica e deixaram milhares de casas sem luz.
2: Foi uma rajada bem forte, foi de assustar, para mim foi, né? Bem feio. E eu comecei a ouvir assim as coisas voando, tudo, e começou a me dar uma tremedeira, tudo, até me ajoelhei, comecei a orar, né?
3: Tive que deixar o carro longe e vim pelo meio dos galhos para poder chegar para ver qual era a situação do pessoal em casa, né? Foi algo atípico. Nosso maior problema seria aqui as árvores antigas, né? Árvores muito velhas, então elas não resistem o vento e acaba danificando calçada, acaba danificando tudo, né? Foi muito pânico. Quem estava em casa relatou que foi terror.
4: A gente reza. É isso, não tem o que fazer, né? E foi muito horrível, foi bem feio.
1: O ciclone também provocou reflexos no sudeste do país. Em Paraty, no litoral sul do Rio de Janeiro, os ventos de mais de 70 km por hora derrubaram árvores e interditaram dois trechos da rodovia Rio Santos. A pista já foi liberada. Rajadas de mais de 60 km por hora atingiram alguns bairros da capital fluminense. Escolas públicas não abriram e o esquema de transporte foi reforçado. No começo da noite, a Prefeitura do Rio reduziu o nível de alerta, mas manteve o aviso sobre risco de ventos moderados a fortes nas próximas horas. E em São Paulo também, viu? No litoral de São Paulo, os ventos chegaram a 109 km por hora. A movimentação de navios no Porto de Santos chegou a ser suspensa por uma hora e meia. Os ventos fortes também interromperam a travessia de balsas entre Santos e Guarujá e entre Ilhabela e São Sebastião.
5: Começou a ventar muito forte aqui em Guarujá. Agora, nesse momento, cedeu um pouco. Mas às 6h40 eu estava me preparando para levar minha filha até a barquinha, porque ela estuda em Santos, que a gente resolveu não levar porque muito provavelmente a travessia ia ser interrompida.
1: Diante dos alertas de segurança, diversas prefeituras da Baixada Santista e do Litoral Norte suspenderam as aulas na rede pública nessa sexta-feira. A Defesa Civil de São Paulo mantém o monitoramento da região e alerta para o risco de ondas superiores a 2 metros de altura. O gabinete de crise instalado pelo governo do estado na quinta-feira foi mantido e seguirá mobilizado até esse sábado. Agora 6h05. Mudando de assunto, o governo dos Estados Unidos reduziu em quase 36% a cota de açúcar brasileiro que pode entrar no mercado americano com alíquota preferencial. A margem de exportação com imposto reduzido caiu de 155 mil para 100 mil toneladas no próximo ciclo fiscal. O Departamento de Agricultura americano condicionou a recuperação do volume cortado à apresentação de propostas comerciais consideradas satisfatórias por Washington. Diplomatas brasileiros avaliam que a retenção do saldo é uma estratégia de pressão para forçar concessões do Brasil no setor de etanol. A representação do Brasil nos Estados Unidos questionou formalmente essa medida, destacando o cumprimento integral das cotas anteriores e a capacidade de abastecimento nacional. Além do corte no limite preferencial, autoridades americanas estudam elevar as tarifas cobradas sobre o açúcar que entra fora da cota. Nessa sexta-feira, o presidente Lula voltou a criticar o secretário de Estado norte-americano Marco Rubio, que acusou o líder brasileiro de não negociar o tarifaço. O petista afirmou que o chefe da diplomacia americana tem atuado contra os interesses do Brasil e o classificou como responsável pela recente escalada tarifária contra os produtos brasileiros.
6: Ele não gosta. Eu disse pro Trump, esse moço não gosta do Brasil. Não gosta, ele é um anti-latino-americano. Ou um latino-americano frustrado, porque ele foi embora de Cuba, o avô dele, o bisavô, sei de lá, ele nunca morou em Cuba. Mas ele foi embora, ele é um descendente de cubano de Miami. Então ele odeia Cuba, odeia Colômbia, odeia o Brasil. E ele faz as coisas diferentes daquilo que a gente conversa com o Trump.
1: A crise entre Brasil e Estados Unidos ganhou um novo capítulo nessa semana após o Departamento de Estado americano revogar o visto da embaixadora do Brasil em Washington, Maria Luísa Ribeiro Viotti. Segundo o Departamento de Estado americano, a medida seria uma resposta à demora das autoridades brasileiras em conceder o aval diplomático para que Daniel Pérez assuma a embaixada americana no Brasil. Ontem, o nome de Daniel Pérez foi aprovado pelo Senado americano para assumir a representação em Brasília. Agora o nome segue para o aval do Itamaraty, que poderá conceder ou não a autorização necessária para que o embaixador estrangeiro assuma suas funções. Apesar do acirramento nas relações bilaterais, Lula sinalizou a aliados que buscará abrir um canal direto de conversa com Donald Trump já na próxima semana. A intenção principal do presidente é defender a mediação do Conselho de Segurança da ONU para o fim da guerra na Ucrânia. Agora, 6:08.
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1: O candidato do PSD à presidência, Ronaldo Caiado, defendeu a concessão de anistia aos condenados pelos atos golpistas de 8 de janeiro. Em entrevista ao portal G1 e à Globo News, o ex-governador de Goiás justificou que a medida é necessária para pacificar o país e retirar a controvérsia da pauta política nacional.
7: Isto é uma briga inútil, é uma briga que só traz desgastes. Eu tenho a consciência absoluta que no momento em que eu promover a anistia, este assunto sai da pauta e nós vamos viver um outro momento. Vamos viver um momento de produção, de desenvolvimento, de pautas que sejam relevantes para as pessoas. E é isso que a pessoa está esperando de nós hoje, Sadi. É um candidato que saiba abraçar a população. Dizer a ele, olha, é um presidente, sabe? Eu vou cuidar de vocês. Tenha certeza que o Estado não vai ser um peso nas suas costas.
1: 6:09. O ministro do Supremo Tribunal Federal, Flávio Dino, determinou que a Polícia Federal investigue indícios de crimes e desvios na execução de mais de 55 milhões de reais repassados via emendas PIX. A decisão foi baseada em uma auditoria do Tribunal de Contas da União, que apontou irregularidades e potencial prejuízo aos cofres públicos em 82 das 100 transferências fiscalizadas. Entre as transferências sob suspeita está um repasse de 6 milhões e 200 mil reais, indicado pelo deputado Alfredo Gaspar, do PL, à Prefeitura de São José da Laje, em Alagoas, o estado dele. Gaspar é candidato a vice na chapa do senador Flávio Bolsonaro. O relatório técnico do TCU apontou indícios de superfaturamento, fraudes em licitações e pagamentos sem nota fiscal. O ministro Flávio Dino deu 10 dias para que o Ministério da Gestão e da Inovação esclareça as falhas na plataforma federal e detalhe as providências adotadas para garantir a transparência. O material compartilhado com a Polícia Federal também cita repasses de outros 17 parlamentares e ex-parlamentares, incluindo o presidente da Câmara, Hugo Mota, e os senadores Omar Aziz, do PSD, e Rogério Carvalho, do PT. O relator no STF reiterou que o uso de contas bancárias específicas é obrigatório para cada emenda, proibindo a transferência dos valores para contas genéricas. Para o coordenador de projetos da ONG Transparência Brasil, Cristiano Pavini, as prefeituras têm liberdade excessiva para gastar o dinheiro das emendas PIX.
8: As emendas PIX estão sendo aprimoradas ao longo do tempo no quesito de transparência dessas informações, mas ainda há muito o que avançar, além da necessidade de se questionar se essa modalidade de emenda é ou não constitucional mediante a sua desvinculação com os projetos e políticas públicas estruturantes do país.

0: assumir o compromisso de levar o projeto até o fim, sem uso do fundo eleitoral. Em coletiva de imprensa, Cleitinho esteve acompanhado do presidente estadual da sigla, Euclides Petersen, e justificou a hesitação anterior.
1: Quem que nunca teve emoção na vida? Quem que nunca chorou? Quem que nunca teve uma perda? O que eu estou passando aqui, só minha família sabe o que eu estou passando. Então, eu voltei atrás. E quem nunca voltou atrás, qual que é o problema de voltar atrás? E todas as vezes que eu precisar de voltar atrás, eu vou ter humildade para falar isso. Agora, insegurança eu não tenho nenhuma. Eu sei muito bem o que, é que o Estado precisa. E como é? Eu vou ter até mais forte.
0: Diante das idas e vindas anteriores de Cleitinho, a coordenação da campanha de Flávio Bolsonaro à presidência manteve o lançamento da candidatura do empresário Flávio Roscoe ao governo mineiro pelo PL. O coordenador da campanha de Flávio, senador Rogério Marinho, indicou que uma eventual convergência entre os grupos de direita no estado deve ocorrer só no segundo turno.
2: Passamos quase 120 dias em tratativas com outros partidos, em especial com o senador Cleitinho, para que ele tomasse a decisão de ser candidato ao governo do estado de Minas. Em função dessa instabilidade que se estabeleceu no seu partido, nós decidimos a candidatura do Flávio Roscoe e não tenho dúvida nenhuma que será para o bem de Minas e do Brasil.
0: Agora, 6:13. Quatro jogos abrem hoje a 22ª rodada do Campeonato Brasileiro. Às 16h, o Grêmio recebe o São Paulo em Porto Alegre. Às 18h30, tem Remo e Atlético Mineiro no Mangueirão. Às 20h30, o Curitiba enfrenta a Chapecoense no Couto Pereira. E às 21h, o Botafogo encara o Fluminense no Nilton Santos. E no Campeonato Feminino, pela 15ª rodada do Campeonato Brasileiro Feminino, o Atlético Mineiro enfrenta o Bahia às 15h e a Ferroviária joga contra o Palmeiras às 16h. Falando agora de tênis, amanhã o tenista João Fonseca vai buscar uma vaga nas quartas de final do Masters 1000 de Montreal, no Canadá. Ontem o brasileiro fez 2-0 no norueguês Casper Ruud, ex-número 2 do mundo, e se classificou para as oitavas. Nesse domingo, em horário ainda não confirmado, João Fonseca vai ter uma revanche contra o americano Ben Shelton, o atual campeão e único top 10 que segue vivo na competição. Agora são 6:15. Esses os destaques do noticiário desse sábado, dia 8 de agosto de 2026. A gente segue juntos aqui no Jornal da CBN com mais informações ao longo das próximas horas. E eu já quero convidar que você nos acompanhe pelas diversas formas que estão disponíveis e também participe enviando a sua mensagem. Você pode nos ouvir não só pelo bom e velho radinho, mas também pelo aplicativo e pelo site da CBN. Também estamos com transmissão ao vivo lá no YouTube da CBN, tem também imagens no Globoplay. Você pode participar mandando o seu WhatsApp para o número 11 99911 9981. Ó, já tem mensagem chegando por aqui. Também pode falar comigo pelo meu e-mail guilherme.muniz@cbn.com.br. O Muniz se escreve com um Z no final. Nas redes sociais eu tô no @guilhermemuniz, tudo junto e com um Z no final. Manda sua mensagem, manda sua participação, que a gente conversa aqui durante o Jornal da CBN desse sábado que já começou.
3: Olá, tudo bem com você? Seja muito bem-vinda, seja muito bem-vindo a mais um capítulo do Mundo Corporativo. Hoje se dedica a falar sobre educação voltada às empresas e o futuro do trabalho. Para conversar conosco, nós convidamos a Mariana Schutte, CEO da New. Mariana, muito obrigado pela gentileza de ter aceitado o nosso convite, estar conosco aqui no Mundo Corporativo. Um bom dia para você.

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3: Agora, 6:19 em São Paulo, os termômetros marcando 18 graus, céu bastante nublado, muitas nuvens no céu da capital paulista nesse comecinho de manhã de sábado. 6:20.
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3: O acelerado avanço das missões espaciais e a proliferação de satélites comerciais tem gerado um acúmulo alarmante de detritos na órbita terrestre. Atualmente, mais de 15 mil toneladas de lixo espacial giram ao redor do planeta, representando riscos de colisão para espaçonaves e para infraestrutura tecnológica essencial aqui da Terra. O choque de um foguete com a Lua nessa semana chamou atenção para esse problema. Para especialistas, o assunto exige maior responsabilidade das empresas privadas e cooperação jurídica internacional.
4: Imagine você precisar deixar a casa onde mora porque esferas de titânio caíram do céu. Que aconteceu em uma praia na cidade de Townsville, na Austrália, dias atrás. Episódios como esse acontecem por conta de um problema que preocupa cada vez mais os cientistas: o lixo espacial. Nesta quarta-feira, um foguete da SpaceX, a agência espacial do Elon Musk, colidiu com a Lua, criando uma cratera de 18 metros. A professora do Ilha de Mello, colaboradora da NASA e pesquisadora do ITA, explica que algo do tipo não aconteceria no nosso planeta. Quando os metais ultrapassam a atmosfera terrestre, eles são incendiados e se quebram em pequenos fragmentos. Quando eles chegam ao solo, o tamanho já é desprezível para qualquer devastação. O caso das esferas encontradas na Austrália é exceção, já que titânio tem um ponto de fusão muito alto. Duil explica que a preocupação com esse lixo não é sobre a possibilidade de adentrar o planeta, mas sobre os riscos de permanecer no espaço. Hoje, mais de 15 mil toneladas de lixo giram em torno da Terra. O dado consta num relatório divulgado pela empresa de engenharia Accio. Os dados foram compilados a partir de informações da Rede de Vigilância Espacial dos Estados Unidos. o maior risco é a colisão desse material com alguma nave ou com algum satélite de telecomunicações, que pode afetar internet, GPS e monitoramento ambiental, militar e científico. Hoje, as missões tripuladas em órbitas baixas são menos frequentes do que na época dos ônibus espaciais. Mesmo assim, toda nave que deixa a Terra precisa passar por essa região, onde se concentra a maior parte desses resíduos e o risco de colisão é maior. Como não existe uma ferramenta amplamente viável para a remoção do lixo espacial, os cientistas atuam monitorando os detritos para evitar acidentes. A própria colisão desta quarta-feira já estava prevista há meses, e os cientistas aproveitaram a oportunidade para realizar estudos sobre a superfície lunar, como explica a do William.
5: A gente consegue aprender, por exemplo, agora que tinha nessa região sódio, né, que é um elemento químico interessante para a gente saber que existe na Lua, e o próprio lítio do foguete. Então a gente está entendendo as impressões digitais químicas da Lua. Isso é importante para a gente saber.
4: Apesar do avanço científico, o monitoramento do lixo espacial apresenta limitações. O professor Marcelo Lapola, doutor em astrofísica e cosmologia pelo ITA, comenta.
6: Há uma estimativa aí de estatística, né, de 1,2 milhão de fragmentos entre 1 e 10 centímetros, que aí são impossíveis de rastrear, mas que podem ser letais. Um objeto de 2 centímetros, por exemplo, que colide com uma nave, com um foguete, pode provocar um buraco enorme, despressurizar. Aí só para ter uma ideia, tudo isso representa mais de 15 mil toneladas de material em cima das nossas cabeças, girando em torno da Terra.
4: Marcelo também explica que a remoção de lixo espacial requer cálculos minuciosos, um poder computacional enorme e um investimento de dezenas de bilhões de dólares. Caso contrário, o envio desse material para o espaço pode arriscar mais colisões e ainda mais lixo espacial. O consenso entre os pesquisadores é o foco na prevenção. Em 2003, as principais agências espaciais do mundo estabeleceram diretrizes de descarte responsável desse material. O astrofísico e professor da Universidade Federal de Itajubá, Gabriel Rodrigues Hickel, explica que esse acordo não é mais suficiente. Hoje, o lixo espacial não é gerado apenas pelas missões de exploração dos governos, mas também pelo grande número de satélites para as telecomunicações, lançados especialmente por iniciativas privadas. Só a SpaceX, por exemplo, já tem mais de 10 mil satélites em órbita, lançando mais de 100 deles a cada mês desde 2019.
7: Esse protocolo foi assinado por nações e não por empresas. Então, talvez tivesse que fazer alguma coisa nesse sentido. Para a iniciativa privada também, né, um termo de responsabilidade mundial, para que, assim, né, olha, precisa ter responsabilidade, né? Ninguém está querendo evitar que a tecnologia avance, que o uso seja feito, mas tem que ter responsabilidade nisso, de alguma forma. É algo como é feito, por exemplo, em relação ao meio ambiente, né? Se todas as empresas estão prometendo lançar suas redes satélites lançarem, nós vamos começar a ter problemas.
4: Apesar das diretrizes, especialistas concordam sobre a necessidade de renovar o compromisso entre as próprias nações e formalizar o acordo juridicamente. Em 2007, a China explodiu um de seus próprios satélites, e o que era antes um objeto facilmente monitorado, transformou-se em dezenas de milhares de fragmentos praticamente impossíveis de serem rastreados e com grande potencial letal para colisões. A ação foi repetida pelos Estados Unidos em 2008, Índia em 2019 e Rússia em 2021. A atitude é interpretada como uma demonstração de poder militar. Como a economia mundial já é dependente dessa tecnologia, os países com capacidade de destruir satélites em órbita esbanjam vantagens. Com a supervisão de Lucas Soares, de São Paulo, Beatriz Lacorte.
3: Agora são 6 horas e 27 minutos.

0: definição das candidaturas aqui para o governo do estado de São Paulo, como fica a expectativa pelo tempo de TV de cada candidato? É isso que conta agora a repórter Bruna Barbosa.
1: As alianças costuradas pelo governador Tarcísio de Freitas do Republicanos devem garantir ao candidato à reeleição mais que o dobro do tempo de propaganda eleitoral no rádio e na televisão em relação ao principal adversário, Fernando Haddad, do PT. A projeção foi feita para a CBN pela advogada especialista em direito eleitoral e fundadora da Academia Brasileira de Direito Eleitoral e Político, Isabel Mota, com base nas coligações oficializadas durante as convenções partidárias. O cálculo ainda é estimado, porque a divisão oficial só pode ser definida após 15 de agosto, prazo final para o registro das candidaturas na Justiça Eleitoral. A propaganda começa a ser exibida em 28 de agosto. Uma das estratégias da campanha de Tarcísio foi justamente ampliar a coligação para reduzir o número de candidaturas competitivas e aumentar as chances de vitória ainda no primeiro turno. O governador conseguiu reunir todos os partidos que integraram a base do ex-governador Rodrigo Garcia em 2022 e chega à campanha apoiado por 12 legendas, além do Republicanos, MDB, PL, PSD, Podemos, Solidariedade, PRD, Avante e Novo e as federações União Progressista e PSDB Cidadania. Pela projeção, Tarcísio terá 6 minutos e 22 segundos em cada bloco do horário eleitoral gratuito, enquanto Fernando Haddad contará com 2 minutos e 37 segundos. Nas inserções distribuídas ao longo da programação, a diferença também é expressiva. O governador deverá ter, em média, 9 minutos e 55 segundos por dia, contra 4 minutos e 5 segundos do petista. Ao longo de toda a campanha, a estimativa é de que Tarcísio disponha de 694 inserções de 30 segundos em cada veículo, rádio e televisão, enquanto Haddad terá 286. Para o cientista político Murilo Medeiros, a vantagem no tempo de propaganda representa um ativo importante para campanhas competitivas, principalmente porque permite ampliar o alcance das mensagens e responder mais rapidamente aos adversários.
2: A televisão e o rádio continuam sendo meios capazes de atingir um eleitorado muito mais amplo, heterogêneo e menos politizado. Os meios tradicionais de comunicação continuam exercendo papel relevante nas campanhas. Nas eleições municipais de 2024, por exemplo, 75% das candidaturas com maior tempo de propaganda na televisão saíram vitoriosas.
1: O tempo de propaganda eleitoral é calculado com base na representação dos partidos na Câmara dos Deputados. Além de Tarcísio e Haddad, a eleição para o governo de São Paulo terá outros candidatos, como Vera Lúcia, do PSTU, Carlos Machado, do PCB, Vivian Mendes, do UP e Edjane de Souza, do Agir. Como os partidos não atingiram a cláusula de barreira, nenhum terá direito à propaganda eleitoral. De São Paulo, Bruna Barbosa.
0: Agora 6:30.
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0: sábado 8 de agosto de 2026. O sábado deve ser marcado por ventos intensos no sul e no sudeste, com rajadas de até 90 km por hora no Paraná, Santa Catarina e em São Paulo. Uma nova frente fria traz chuva forte, temporais e queda de temperatura para essas regiões e o sul de Mato Grosso do Sul também. No Rio Grande do Sul, mais de 2.300 pessoas seguem fora de casa após o temporal que atingiu mais de 100 municípios, deixando um morto e 5 feridos. O senador Cleitinho Azevedo será candidato ao governo de Minas Gerais pelo Republicanos. Depois de várias idas e vindas, o parlamentar conseguiu reverter a decisão da legenda que barrava a entrada dele na disputa pelo Palácio Tiradentes. Cleitinho se reuniu com o presidente nacional da sigla, Marcos Pereira, que deu aval à candidatura. Os Estados Unidos reduziram de 155 para 100 mil toneladas a cota de açúcar brasileiro que pode entrar no país com tarifa reduzida a partir do próximo ciclo, que começa em outubro. A medida afeta o mecanismo que estabelece um limite de importação com imposto menor. Washington informou que poderá rever a decisão caso o governo brasileiro apresente propostas comerciais consideradas satisfatórias. E 4 jogos abrem hoje a 22ª rodada do Campeonato Brasileiro. Às 4 da tarde, o Grêmio recebe o São Paulo, em Porto Alegre. Às 6h30, tem Remo e Atlético Mineiro no Mangueirão. Às 8h30 da noite, o Curitiba enfrenta a Chapecoense, no Couto Pereira. Às 9 da noite, o Botafogo encara o Fluminense, no Nilton Santos. E pela 15ª rodada do Campeonato Brasileiro Feminino, o Atlético Mineiro enfrenta o Bahia, às 3 da tarde. E a Ferroviária joga contra o Palmeiras, às 4 horas. No horário de Brasília, 6 horas e 32 minutos.
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as empresas podem preparar seus profissionais para um mercado em constante transformação? Mariana Schutte, CEO da Neoneu, especialista em educação corporativa, é a nossa entrevistada de hoje no Mundo Corporativo.

0: às 6 horas 34 minutos.
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0: Você já definiu seu voto ou é um dos eleitores indecisos? E o que pensa quem pode ser decisivo na próxima eleição? De acordo com a última pesquisa Quest, 1 em cada 10 eleitores ainda não definiu o voto. Na maioria, mulheres e moradores das regiões sul e sudeste, os indecisos citam o desânimo com a falta de propostas e a necessidade de conhecer melhor os candidatos antes de escolher. A CBN ouviu especialistas para entender o peso desse eleitorado na definição do resultado e as estratégias das campanhas para conquistar esse voto.
2: O desabafo do estudante de direito Pedro Petersen resume o sentimento de uma parcela expressiva do eleitorado brasileiro às vésperas do pleito. Acostumado a acompanhar debates e até mudar de voto ouvindo as propostas dos candidatos, Pedro conta que desta vez sente que a escolha terá de ser feita no escuro, diante da falta de projetos concretos para o país.
3: São só bandeiras e lados e ideologias que vazias e ninguém tem proposta, ninguém tem um caminho para salvar o Brasil, para ajudar o Brasil, para melhorar o Brasil, ninguém tem nada concreto, são só falácias, são só promessas vazias e que nunca foram cumpridas de vários lados. Então, assim, a indecisão ela é quase obrigatória porque realmente não tem opção.
2: Essa sensação de ter poucas opções na mesa não é apenas dele. A mais recente pesquisa Quest aponta que 1 em cada 10 brasileiros ainda está indeciso na modalidade estimulada, quando os nomes dos candidatos são apresentados ao entrevistado. O perfil de quem adia a escolha tem mapa e gênero bem definidos. A dúvida é significativamente maior entre o eleitorado feminino, onde a taxa de indecisos chega a 14% contra apenas 6% entre os homens. Regionalmente, a hesitação se concentra entre eleitores do Sul e do Sudeste, região onde mora o estudante ouvido pela reportagem. De acordo com o diretor de inteligência da Quest, Guilherme Russo, o elevado número de eleitores ainda sem voto no Sudeste traz um componente de incerteza para essa eleição.
4: Por que isso importa? Porque é no estado de São Paulo, também na região metropolitana de Belo Horizonte e ali também na região metropolitana do Rio de Janeiro, na Baixada, que tal eleitor, que a gente chama de eleitor mais independente, ou eleitor indeciso, ou que vira, né, que vai ser o eleitor que a gente chama de pivotal, o eleitor que realmente decide essa eleição. Porque esse eleitor que ele não gosta muito do Lula, também não gosta muito do Bolsonaro, e esse eleitor fica, já votou pro Bolsonaro em 18, votou pro Lula em 22 e sempre fica muito receoso em fazer essa escolha.
2: O índice de 10% de indecisos chama a atenção quando comparado ao medido nesta mesma altura da pré-campanha de 2022. Em agosto daquele ano, apenas 6% dos eleitores não sabiam em quem votar na disputa liderada por Lula e Jair Bolsonaro. Estamos falando de um contingente 66% maior de uma eleição presidencial para outra. O cientista político Marcos Iannone aponta quais pilares podem definir os rumos desse eleitorado.
5: Propaganda eleitoral dos partidos e dos candidatos e os debates eleitorais, além do desdobramento do noticiário, dos fatos políticos na opinião pública, é que vão definir essa questão sobre como que os indecisos vão se comportar. O que mostra como a situação é ainda indefinida.
2: Mas nem todo mundo que está indeciso compartilha do descontentamento radical de quem desacredita da política. Para uma fatia do eleitorado, não ter escolhido um nome é sinônimo de critério. É o caso da engenheira florestal Raquel Nogueira, moradora do Sudeste.
6: Eu acho que é avaliar a proposta que o candidato tem, né? E a trajetória dele. Então, são esses dois fatores que vão definir o meu voto. É essa avaliação. Então, estou sendo bem criteriosa.
0: Você ainda vai estudar cada candidato para chegar a uma definição?
6: Digamos que eu já estou estudando, mas você vai eliminando, né, os candidatos. Então, eu estou nesse momento de ir eliminando para chegar a um.
2: Entender a cabeça de quem está desiludido como estudante Pedro e de quem está calculando cada passo como a engenheira Raquel é o grande desafio do marketing político. O especialista Alberto Lage, autor do livro Cabeça de Candidato, explica como os QGs da campanha montam estratégias para furar a bolha da rejeição e tentar convencer quem ainda não se decidiu.
7: Geralmente as campanhas trabalham com um conceito de quase voto. Entender o tipo de indeciso e o porquê da indecisão é o primeiro passo para tratar esse tipo de indecisão. E a partir desses momentos, as campanhas buscam essas estratégias de como virar o quase eleitor para eleitor de verdade, às vezes de como virar um detrator para alguém que até não vota, mas que pelo menos para de falar mal.
2: Laje explica ainda que as campanhas fazem, a partir de agora, pesquisas qualitativas com pessoas indecisas para decifrá-las. E com isso, trabalham nelas de forma mais focada durante os cerca de 45 dias de campanha. Com o avanço do calendário eleitoral em um país bastante polarizado, quem não carrega uma paixão ideológica passa a ter peso de ouro para quem busca o voto. A pesquisa Genial Quest, usada para embasar essa reportagem, fez 2.004 entrevistas entre 31 de julho e 2 de agosto com eleitores de 16 anos ou mais. A margem de erro estimada é de 2 pontos percentuais para mais ou menos. O nível de confiança é de 95%. O levantamento está registrado no TSE com o número BR-06591/2026. Com a colaboração de Rodrigo Bressani, do Rio de Janeiro, Matheus Maciel.
0: Agora 6 horas e 40 minutos, enquanto alguns estão indecisos, como a gente ouviu agora na reportagem, tem gente que já definiu o candidato, está até comprando já algumas lembranças, alguns souvenirs. Ambulantes e camelôs trocaram as camisas da seleção brasileira pelas toalhas e bonés da eleição. As peças trazem as imagens dos principais candidatos na disputa ao Palácio do Planalto e essas peças já começaram a tomar ruas de cidades como Brasília, São Paulo e Fortaleza. Na sua cidade já tem esse tipo de item também? Na capital paulista tem até o Data Toalha, para medir a preferência do eleitor. É isso que você acompanha agora na matéria do Felipe Igreja.
8: Passada a Copa do Mundo e com o fim do sonho do Hexa, vendedores ambulantes e camelôs trocaram o estoque das camisas da seleção brasileira pelas toalhas e os bonés das eleições. Restando pouco menos de 2 meses para o primeiro turno, já é possível ver em esquinas e avenidas de grandes cidades as toalhas com os rostos dos principais nomes na disputa pela presidência da República. Em Brasília, assim que acabou a Copa do Mundo, o ambulante Thiago Odilon trocou as camisas de futebol pelos itens da política. Ele passa a semana percorrendo diversas quadras da Asa Norte, além das toalhas com os rostos do presidente Lula do PT e de Flávio Bolsonaro do PL, ele decidiu vender também os bonés dos dois candidatos. A procura, no entanto, tem sido maior mesmo pelas toalhas, que fizeram sucesso em 2022 e voltaram com força 4 anos depois.
9: Eu coloco uma de cada pra não dar moído. Se botar mais de um do que do outro, aí diz que a pessoa tá torcendo pro outro, entendeu? Não, os bonés chegou hoje, as bandeiras que já tinha. Nem sei qual vai vender mais. Eu acho que as bandeiras, na outra eleição passada, a gente vendeu mais essas toalhinhas aí, ó, que é tipo uma bandeira. Ela é tipo uma toalha, mas serve de bandeira, serve, a gente bota amarrado na janela, em vários lugares aí.
8: Já o ambulante Oswaldo Pires, conhecido como Oswaldo das Toalhas, bate ponto na esquina da Alameda Lorena com a Avenida 9 de Julho, no bairro do Jardim Paulista, em São Paulo. Ele ficou famoso em 2022 ao criar o Instituto de Pesquisas Data Toalha para medir de maneira informal a preferência do eleitorado. 4 anos atrás, para tentar vencer a polarização, ele decidiu vender também uma toalha da então candidata da Terceira Via, Simone Tebet. Dessa vez, ele tenta emplacar o rosto de Renan Santos, do Missão, além de Lula e Flávio Bolsonaro. Oswaldo conta que o próprio Renan visitou o ponto de venda e autografou uma toalha, que depois foi leiloada.
10: Eu mesmo mandei fabricar a toalha dele, porque no mercado só tinha até então a do Lula e a do Flávio. Aí eu mandei fabricar a toalha dele. Aí coloquei no varal a toalha dele. Aí de vez em quando saía uma venda. Aí ia sair numa venda e outra já entrando na competição com Flávio e Lula. Me autografou uma toalha e todo mundo queria comprar a toalha dele. Eu falei, como é que eu vou mandar uma? Eu vou vender uma toalha pra todo mundo? Aí eu tive uma ideia, vou leiloar. Foi arrematada por R$ 1.200.
8: cada toalha com o rosto dos candidatos custa entre R$40 a R$60, dependendo da negociação com o ambulante e da lábia do cliente. Em Fortaleza, Antônio Hiraldo tem um ponto no cruzamento da Avenida Godofredo Maciel com a Avenida Presidente Costa e Silva, no bairro do Modumbim. Ele conta, no entanto, que na comparação com 4 anos atrás, tem muita gente agora que acaba apenas tirando foto das toalhas, mas não leva os produtos.
11: Tava da última vez, então, de toalha, chapéu, camisa, bandeira. É muito dinheiro na eleição passada. No momento, o pessoal vem perguntando muito, batendo foto, né? Fazendo vídeos. Aí a venda ainda tá um pinga-pinga, né? Não tá comparada com a da eleição passada. A minha pedida é 40, né? A gente vai atrapalhando, né? De acordo com o cliente, né?
8: Além das bancas de ambulantes, é possível também já encontrar as toalhas da eleição pela internet, em plataformas online de e-commerce, onde são apresentadas ainda opções com outros candidatos na disputa. Com a colaboração de Juliana Souza, de Brasília, Felipe Igreja.
0: Agora são 6:44. 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

0: muito bom dia para você que acompanha a CBN Vitória. Neste sábado, dia 8 de agosto de 2026, em Vitória, agora 6 horas e 47 minutos. Eu sou Júlia Camim e vou te acompanhar ao longo desta manhã. Vamos à previsão do tempo?
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0: Fim de semana tá ótimo para quem quer aproveitar uma praia, dar um passeio ao ar livre. Vai fazer calor sábado e também amanhã. Hoje o tempo segue estável em todo o estado, com muito sol entre poucas nuvens ao longo do dia. A atuação de um sistema de alta pressão atmosférica vai impedir a ocorrência de chuva em todo o território capixaba. As temperaturas permanecem estáveis, garantindo calor nos períodos de maior insolação e uma sensação agradável à noite e ao amanhecer. Em Vitória, hoje as temperaturas ficam entre 19 e 33 graus. Em Linhares, no norte do estado, a mínima prevista é de 21 graus e a máxima de 32. Em Colatina, no noroeste capixaba, temperatura entre 19 e 34 graus. Santa Teresa, região serrana, temperaturas entre 18 e 29 graus. E Cachoeiro de Itapemirim, no sul capixaba, mínima prevista de 19 graus e máxima de 32. Agora 6h48.
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0: 6:49.
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0: Ao comentar o terceiro maior ganho da história da Petrobras num trimestre, a presidente da estatal reconheceu que o cenário é atípico por causa da guerra no Irã e não norteia projetos futuros. Entre abril e junho, a petroleira registrou lucro líquido de cerca de 52 bilhões de reais, quase 97% acima do segundo trimestre de 2025. Magda Chambriara afirmou que a Petrobras deve incluir no próximo plano de negócios a realização de estudos para autossuficiência na produção do diesel.
2: A presidente da Petrobras, Magda Chambriard, atribuiu o terceiro maior lucro para um trimestre ao trabalho de produção da estatal e não apenas aos valores do petróleo impulsionados pela guerra entre Estados Unidos e Irã. Ela disse ainda que a companhia deve superar as metas de produção neste ano. A Petrobras registrou lucro líquido de 52,4 bilhões de reais no segundo trimestre. O número é 96,8% maior do que o obtido entre abril e junho de 2025. A Petrobras também bateu recorde de produção de petróleo e gás natural, que atingiu no segundo trimestre de 2026 3,34 milhões de barris de óleo equivalente por dia, alta em 14% em relação ao mesmo período do ano anterior. Em entrevista nesta sexta-feira, a presidente da estatal lembrou que o preço médio do barril de petróleo superou os $100 no período. Magda reconheceu, no entanto, que o cenário é atípico e não norteia projetos futuros.
3: Gosto de dizer, então, que nós investimos com foco em projetos de alto retorno e não ampliamos compromissos fixos com base em cenários que podem não se repetir. Sabemos que desfrutamos os resultados de um período com preços elevados de petróleo, mas entendemos também que quando a gente olha para frente, a voz comum e corrente dos analistas é que, cessado a guerra, nós não teremos preços de petróleo no mesmo patamar dos correntes.
2: De acordo com Magda, a estatal deve incluir no próximo plano de negócios a realização de estudos em busca da autossuficiência na produção do diesel até 2031. Atualmente, a companhia está focada em conseguir atender 85% do consumo nacional do combustível. Para isso, a Petrobras vai precisar ampliar a produção dos atuais 700 mil barris por dia para 950 mil barris por dia. O plano prevê ampliações de refinarias e aumento da capacidade instalada, com foco em reduzir as importações. A estatal também anunciou que serão pagos, relativos ao segundo trimestre, 17,4 bilhões de reais em dividendos e juros sobre capital próprio para os acionistas. Do Rio de Janeiro, Júlia Viana.
0: 6:52, falando em combustíveis, a Agência Nacional do Petróleo, Gás Natural e Biocombustíveis, ANP, revogou a autorização de funcionamento da Refite, que é a antiga refinaria de Manguinhos, no Rio de Janeiro. A empresa integra o grupo do empresário Ricardo Magro, que foi alvo de operação da Polícia Federal por sonegação de impostos. Essa decisão de revogar a autorização de funcionamento da Refite foi tomada por unanimidade pelos integrantes da agência. E o fator determinante para essa decisão, conforme o portal de notícias G1, é o fato da empresa ter tido o Cadastro Nacional de Pessoa Jurídica cancelado. O CNPJ dela foi cancelado. Votaram pela suspensão os diretores Arthur Watt, Pietro Mendes, Simone Araújo, Daniel Maia e Fernando Moura. O Pietro Mendes é, inclusive, o relator do caso Refite na ANP. Os diretores Pietro Mendes e Simone Araújo chegaram a ser colocados em suspensão pela Refite após participarem das ações de interdição parcial das instalações da companhia no mês de setembro do ano passado. Eles chegaram a ser formalmente afastados do processo pelo Tribunal Regional Federal da Primeira Região. Mas, em decisão liminar, o Superior Tribunal de Justiça garantiu a participação dos dois diretores nessa votação até que o mérito da questão seja analisado pela corte. Lembrando que o Grupo Refite é uma empresa do setor de combustíveis, apontada pelas investigações da PF e da Receita Federal como uma das maiores devedoras de impostos do país, com uma dívida ativa bilionária decorrente de um esquema de fraudes fiscais e sonegação de ICMS. Segundo essas investigações, a refinaria importava combustível quase pronto, mas fingia que o material era na verdade matéria-prima e com isso simulava uma operação de refino na unidade fantasma de Manguinhos. Veja só, uma refinaria cuja operação de refino é considerada uma atividade fantasma. A PF indica que a operação era feita de fachada para não pagar o ICMS na chegada do combustível ao país. Com o diferimento, que é a postergação de pagamento de impostos, a empresa só deveria pagar o tributo no momento da venda para o consumidor final, o que ela nunca fazia, segundo a investigação. Ricardo Magro é o controlador do grupo dono da Refit e apontado pela Polícia Federal como líder da organização criminosa. Ele teve a prisão decretada pelo STF na operação Sem Refino por suspeita de corromper agentes públicos e usar a estrutura do governo do Rio de Janeiro para favorecer ilegalmente operações da Refit. Ricardo Magro atualmente está nos Estados Unidos. No dia 29 de maio, o governo do Rio de Janeiro cassou a inscrição estadual da Refit. Segundo a Secretaria Estadual da Fazenda, os contribuintes com a inscrição impedida ficam proibidos de emitir nota fiscal de venda ou comprar produtos, inviabilizando, portanto, a operação da empresa. O Ministério Público do Rio defende também, agora em maio, defendeu a falência da Refit. Segundo o Ministério Público, a refinaria de Manguinhos é uma devedora recorrente que não tem intenção de pagar dívidas bilionárias com os cofres públicos. Agora 6 horas e 55 minutos.

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2: Em Vitória, agora 6 horas e 56 minutos. Tá chegando notícia boa para você que gosta de aproveitar o fim de semana para passear, pedalar com a sua família, com seus amigos. As bicicletas compartilhadas aqui da Grande Vitória vão ter acesso gratuito amanhã, domingo, dia 9, e também no próximo domingo, dia 16 de agosto. Quem conta pra gente é Adalberto Cordeiro.
3: Nos dois próximos domingos, nos dias 9 e 16 de agosto, ciclistas de Vitória poderão utilizar gratuitamente as bicicletas compartilhadas dos sistemas Bike Vitória e do Bike ES, o sistema integrado que abrange Vila Velha e Serra. Essa iniciativa, promovida pela Secretaria de Transportes, Trânsito e Infraestrutura Urbana da capital, foi criada em comemoração ao Dia Nacional da Saúde, recordado no último dia 5 de agosto, o Dia dos Pais, dia 9, e o Dia Nacional do Ciclista, no dia 19. Segundo a administração municipal, o objetivo é incentivar a população a adotar a bicicleta não apenas como opção de lazer, mas como meio de transporte saudável e sustentável. São 220 bicicletas disponíveis, distribuídas em 35 estações, sendo 32 voltadas para o público adulto e 3 exclusivas para o uso em família. E afinal, como participar? Para aproveitar a gratuidade, o usuário deve baixar o aplicativo Bike Vitória ou Bike ES, disponível para Android e iOS. Em seguida, realizar o cadastro, que é rápido no sistema, e retirar a bicicleta diretamente em uma das estações disponíveis. As viagens realizadas dentro do tempo regular de utilização, que é de até 75 minutos por trajeto, serão totalmente gratuitas durante os dois domingos, 9 e 16 de agosto. Para uma nova retirada, é necessário respeitar um intervalo mínimo de 10 minutos. Reportagem, Adalberto Cordeiro.
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0: sábado, 8 de agosto de 2026. O ministro Flávio Dino, do STF, determinou que a Polícia Federal investigue possíveis crimes na execução de 55 milhões de reais em emendas PIX. A decisão foi baseada em um relatório do Tribunal de Contas da União, que apontou irregularidades e falhas de rastreabilidade nos repasses. A decisão atinge o candidato a vice-presidente na chapa do senador Flávio Bolsonaro, o deputado Alfredo Gaspar, do PL, além do presidente da Câmara, Hugo Mota, do Republicanos, e do ex-líder do PT no Senado, Rogério Carvalho. Mais de 2.300 pessoas estão fora de casa no Rio Grande do Sul por causa dos temporais que atingiram o estado. Uma pessoa morreu e cinco ficaram feridas em decorrência dos ventos intensos, que ultrapassaram os 130 km por hora. Segundo a Defesa Civil, 114 municípios foram impactados. Quase 200 mil pessoas ficaram sem energia. A passagem de um ciclone-bomba também causou estragos em 11 cidades de São Paulo. Em Santos, os ventos chegaram a 109 km por hora e provocaram a suspensão temporária da navegação no porto. Algumas cidades litorâneas suspenderam as aulas. No Rio de Janeiro, houve ponto facultativo no estado e cancelamento das aulas da rede pública. Quatro jogos abrem hoje a 22ª rodada do Campeonato Brasileiro. Às 16h, o Grêmio recebe o São Paulo em Porto Alegre. Às 18h30, tem Remo e Atlético Mineiro no Mangueirão. Às 20h30 da noite, o Coritiba enfrenta a Chapecoense no Couto Pereira. Às 21h, o Botafogo encara o Fluminense no Nilton Santos. No horário de Brasília, agora são 7 horas.
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1: Sete horas e um minuto.
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1: Seguimos juntos no Jornal da CBN desse sábado, dia 8 de agosto de 2026. Muito bom dia a você e quero te trazer algumas atualizações a respeito dos fenômenos climáticos que geraram muita preocupação no nosso país nos últimos dias e também geraram transtornos e alguns prejuízos, alguns problemas em diversas regiões aqui do nosso país, principalmente a região centro-sul do Brasil, que foi mais afetada com os fortes ventos. E, inclusive, esse fenômeno ainda não passou por completo, tá? O sábado ainda deve ser marcado por ventania, com rajadas de até 90 km por hora no sul e no sudeste do país. 90 km por hora já é uma velocidade que pode causar estragos significativos nas grandes cidades. Esse ciclone bomba se afastou para o alto mar, mas ainda tem previsão de ventos fortes, principalmente no Paraná, em Santa Catarina e em São Paulo. Então atenção se você está por uma dessas regiões. E uma nova frente fria está começando a mudar o tempo novamente no centro-sul do país. Ela traz chuva forte e risco de novos temporais. As áreas de maior atenção para tempestades e também para as quedas das temperaturas são áreas do Paraná, o interior e o litoral de Santa Catarina, o estado de São Paulo e o sul de Mato Grosso do Sul. Portanto, esse novo fenômeno, essa nova frente fria, com o potencial de atingir aí uma região um pouco maior até do que a gente vinha falando do ciclone bomba. No Rio Grande do Sul, mais de 2.300 pessoas continuam fora de casa em razão da passagem do ciclone. O temporal provocou estragos em mais de 100 municípios gaúchos, com rajadas de vento que atingiram a marca histórica de 134 km por hora no município de General Câmara. Uma pessoa morreu, cinco ficaram feridas em decorrência desses ventos mais intensos. Em Porto Alegre, moradores e funcionários da Companhia de Energia Elétrica chegaram a trabalhar juntos para conseguir liberar as ruas na região. Árvores derrubadas pelo vento bloquearam o trânsito, atingiram a rede elétrica e deixaram milhares de casas sem luz.
2: Foi uma rajada bem forte, foi de assustar, para mim foi, né? Bem feio, e eu comecei a ouvir assim as coisas voando, tudo, e começou a me dar uma tremedeira, tudo, até me ajoelhei, comecei a orar, né?
3: Tive que deixar o carro longe e vim pelo meio dos galhos para poder chegar para ver qual era a situação do pessoal em casa, né? Foi algo atípico. Nosso maior problema seria aqui as árvores antigas, né? Árvores muito velhas, então elas não resistem o vento e acaba danificando calçada, acaba danificando tudo, né? Foi muito pânico. Quem tava em casa relatou que foi terror.
4: A gente reza. É isso, não tem o que fazer, né? E foi muito horrível, foi bem feio.
1: O ciclone também provocou reflexos no sudeste do país, em Paraty. No litoral sul do Rio de Janeiro, por exemplo, os ventos de mais de 70 km por hora derrubaram árvores e interditaram dois trechos da rodovia Rio Santos. A boa notícia é que as pistas por lá já foram liberadas. Rajadas de mais de 60 km por hora atingiram alguns bairros da capital fluminense. Escolas públicas não abriram e o esquema de transporte foi reforçado. No começo da noite, inclusive, a Prefeitura do Rio reduziu o nível de alerta, mas manteve por lá o aviso sobre risco de ventos moderados a fortes ainda nas próximas horas. E aqui no litoral de São Paulo, os ventos chegaram a 109 km por hora. Com isso, a movimentação de navios no Porto de Santos foi suspensa. Isso aconteceu por mais de uma hora e meia. Os ventos fortes também interromperam a travessia de balsas entre os municípios de Santos e Guarujá e também entre Ilhabela e São Sebastião.
5: Começou a ventar muito forte aqui em Guarujá. Agora, nesse momento, cedeu um pouco, mas às 6h40 eu estava me preparando para levar minha filha até a barquinha, porque ela estuda em Santos, que a gente resolveu não levar porque muito provavelmente a travessia ia ser interrompida.
1: Diante dos alertas aí de segurança, diversas prefeituras da Baixada Santista e também do litoral norte de São Paulo suspenderam as aulas na rede pública dessa sexta-feira. A Defesa Civil de São Paulo mantém o monitoramento da região e alerta ainda para o risco de ondas superiores a 2 metros de altura nesse sábado. O gabinete de crise instalado pelo governo do estado na quinta-feira foi mantido e segue mobilizado até este sábado também. A gente vai continuar de olho nesses desdobramentos, tanto do ciclone bomba que passou por aqui, quanto também dessa nova mudança no tempo que está prevista para os próximos dias. Agora 7:06. E mudando de assunto, o presidente Lula chamou Marco Rubio de latino-americano frustrado e disse que ele odeia o Brasil. Essa declaração veio após o Senado dos Estados Unidos ter aprovado Daniel Pérez para ser embaixador em Brasília. O presidente disse ter alertado Trump sobre a postura do secretário de Estado em relação à América Latina. O Planalto avalia agora ligar novamente para o presidente norte-americano já na próxima semana.
6: O presidente Lula voltou a criticar o secretário de Estado dos Estados Unidos, Marco Rubio, horas após o Senado americano aprovar o nome de Daniel Pérez para o cargo de embaixador no Brasil. Segundo Lula, ele mesmo havia alertado o presidente Donald Trump sobre a postura de Rubio durante o encontro que os dois tiveram na Casa Branca. Disse que, depois de apresentar documentos sobre a balança comercial brasileira, esperou por contatos que não ocorreram. No lugar disso, segundo o petista, o anúncio de um novo aumento de tarifas veio pela imprensa, sem qualquer aviso oficial ao governo brasileiro. Durante visita ao Instituto Nacional de Pesquisas Espaciais, o presidente afirmou que Rubio não gosta do Brasil e o chamou de latino-americano frustrado.
7: Ele não gosta. Eu disse pro Trump, esse moço não gosta do Brasil. Não gosta, ele é um anti-latino-americano. Ou um latino-americano frustrado, porque ele foi embora de Cuba, o avô dele, o bisavô, sei de lá, ele nunca morou em Cuba. Mas ele foi embora, ele é um descendente de cubano de Miami. Então ele odeia Cuba, odeia a Colômbia, odeia o Brasil. E ele faz as coisas diferentes daquilo que a gente conversa com o Trump.
6: Diante do mais recente capítulo da crise diplomática envolvendo o visto da embaixadora brasileira em Washington, Lula avalia fazer uma nova ligação para Trump na próxima semana para tratar das medidas contra o Brasil. Nos bastidores, o governo vê as ofensivas da Casa Branca como uma tentativa de questionamento ao processo eleitoral. Nesta sexta-feira, o Senado americano aprovou a indicação do republicano Daniel Pérez para ocupar o posto de novo embaixador americano no Brasil. Apesar disso, fontes da diplomacia afirmam que a pressão não será suficiente para aprovar o aval do governo brasileiro a Pérez, e a tendência é que o agremã seja concedido depois das eleições. Nesta semana, o governo americano revogou o visto da embaixadora brasileira nos Estados Unidos, Maria Luísa Viotti, e relacionou a medida à demora na autorização de Pérez. Com colaboração de Pedro Pupulim, de Brasília, Igor Cardim.
1: Agora, 7:10, falando ainda um pouco mais do noticiário internacional, o ultradireitista Abelardo de la Espriella tomou posse como novo presidente da Colômbia, marcando a volta da direita ao poder no país. O advogado e empresário fez um discurso em defesa da política de guerra às drogas, anunciou o congelamento das contas públicas e retirou o imposto sobre grandes fortunas proposto por Gustavo Petro. A posse teve presença de líderes da atual onda de direita na América do Sul. O presidente Lula não compareceu e enviou o chanceler Mauro Vieira.
8: O advogado e empresário Abelardo de la Espriella tomou posse nesta sexta-feira em Cali como novo presidente da Colômbia. Pela primeira vez em décadas, a cerimônia foi realizada fora da capital, Bogotá. O Congresso autorizou a transferência temporária das atividades para um auditório universitário da cidade. A intenção original de Espriella era tomar posse numa base militar, só que o plano foi vetado por Gustavo Petro, que deixa o cargo após chefiar o primeiro governo de esquerda da história da Colômbia. Ele não compareceu à posse. Após a cerimônia, o primeiro discurso do novo presidente colombiano aconteceu em um batalhão da cidade. Cercado por militares, Abelardo de la Espriella reforçou a defesa da política de guerra às drogas. A segurança pública foi a principal pauta da disputa presidencial, vencida por uma margem apertada de 250 mil votos contra o candidato da esquerda, o senador Iván Cepeda. No discurso, o novo presidente colombiano pediu respeito ao resultado das eleições e anunciou que seu governo vai divulgar a lista de grupos narcoterroristas para fornecer às Forças Armadas instrumentos legais para combatê-los.
9: A opção de diálogo está completamente esgotada. O Estado tem sido historicamente e suficientemente nobre. Na era do tigre, serei energético e decisivo contra o crime. De Cali, capital de um departamento que sofre com terrorismo, narcotráfico e ações de grupos violentos, envio uma mensagem firme ao povo colombiano. Começa agora o tempo de recuperação da ordem, da autoridade.

0: manifestação em que anunciou a criação de um gabinete paralelo com ministros do governo Petro. A posse de Espriella teve a presença dos presidentes que integram a nova onda da direita na América Latina, como Javier Milei, da Argentina, José Antônio Kast, do Chile, Daniel Noboa, do Equador e Santiago Penha, do Paraguai. O governo de Donald Trump foi representado pelo procurador-geral adjunto dos Estados Unidos. Também chamou a atenção a presença do presidente da FIFA, Gianni Infantino, pressionando após a proposta de criar uma empresa para administrar a Copa do Mundo com participação de investidores externos. O presidente Lula não foi à cerimônia. O ministro das Relações Exteriores, Mauro Vieira, representou o governo brasileiro no evento. Na quarta-feira, Lula conversou por telefone com Gustavo Petro, um dos últimos aliados do petista na região, para se despedir do colega. Antes da posse do adversário, Petro se despediu do mandato na sede da presidência colombiana. De São Paulo, Karen Lemos.
1: Agora, 7 horas e 14 minutos.
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0: Em Vitória, agora 7h16, a Lei Maria da Penha completou 20 anos ontem, dia 7 de agosto, e o repórter Maurílio Mendonça preparou uma reportagem sobre o monitoramento de agressores aqui no Espírito Santo.
1: O governo do Espírito Santo monitora por meio da tornozeleira eletrônica 306 agressores de mulheres vítimas de violência doméstica e familiar. As decisões judiciais que determinam o uso desse monitoramento fazem com que mais de 15% de todas as tornozeleiras usadas no estado sejam oriundas de medidas protetivas de urgência previstas na Lei Maria da Penha. O uso de tornozeleira eletrônica como medida protetiva foi estabelecido pela Lei de número 15.383, de 9 de abril de 2026, sendo mais uma forma de segurança para as vítimas. A tornozeleira vira medida protetiva de urgência quando é verificada a existência de risco atual ou iminente à vida ou à integridade física ou psicológica da mulher em situação de violência doméstica e familiar, ou de seus dependentes, com o agressor sendo imediatamente submetido à monitoração eletrônica. Para a promotora de justiça Cláudia Regina dos Santos Albuquerque Garcia, o maior ganho com essa decisão é que, se esse agressor não usar a tornozeleira ou ultrapassar o limite determinado judicialmente, desrespeitando a distância entre ele e a vítima, ele poderá ser preso. E isso acontece porque descumprir uma medida protetiva também é crime, explica a promotora. Essa mudança na lei, só no Espírito Santo, resultou em um salto significativo no número de agressores monitorados eletronicamente. Entre 1º de maio e 5 de agosto, 187 decisões judiciais foram cumpridas pela Secretaria de Estado da Justiça, a SEJUS. Em maio de 2026, por exemplo, a SEJUS atendeu a 43 novas determinações judiciais para que o agressor seja monitorado por tornozeleira eletrônica, com mais 84 decisões atendidas em junho, 52 em julho e outras 8 nos primeiros dias de agosto. A central que monitora esses equipamentos controla atualmente 1.975 usos de tornozeleiras em todo o Espírito Santo, efetivadas por meio de determinações judiciais. Desse total, 306 são oriundas de medidas protetivas de urgência por conta da mudança na Lei Maria da Penha, o que corresponde a mais de 15% de toda a monitoração eletrônica. Reportagem Maurílio Mendonça.

0: Bom dia para você, para quem acompanha o Jornal da CBN. Os depoimentos dos principais investigados no caso da Voepass revelam umas versões diferentes sobre a cultura de segurança da empresa. Enquanto diretores e gestores afirmaram que nunca houve orientação para esconder panes ou deixar de registrar falhas, pilotos e alguns funcionários relataram situações em que os problemas eram deixados para serem reportados apenas em bases com maior estrutura de manutenção. Lembrando que a Polícia Federal indiciou 16 pessoas pelo acidente com o voo 2283, que caiu em Vinhedo, aqui na região de Campinas, em 9 de agosto de 2024, matando 62 pessoas. A CBN teve acesso aos depoimentos dados por 30 pessoas à Polícia Federal. O ex-presidente executivo Eduardo Magalhães Rodrigues Bush afirmou que não participava das decisões técnicas sobre manutenção ou despacho de voos. Segundo ele, as decisões ficavam sob responsabilidade das áreas especializadas e nunca houve restrição financeira para compra de peças ou realização de reparos. Já o presidente e controlador da empresa, José Luiz Felício Filho, reconheceu que a companhia enfrentava problemas operacionais e de manutenção, especialmente pelo tamanho reduzido da frota e pelas dificuldades enfrentadas após a pandemia. Ainda assim, afirmou que as decisões sobre aeronavegabilidade ficavam a cargo dos setores técnicos e negou qualquer orientação para o descumprimento de normas de segurança. O diretor de operações, Marcel Sarques Moura, o chefe do Centro de Controle Operacional, Rafael Limonge de Figueiredo, e o gerente do Centro de Controle de Manutenção, Juliano Flores Pacheco, disseram que a empresa dependia dos registros feitos por pilotos e mecânicos e negaram qualquer política de ocultação de falhas. Eles sustentaram que, sem anotação no livro técnico da aeronave, não havia como aplicar restrições ou impedir um voo. Do outro lado, pilotos como Marcelo Mantovani e Paulo Eduardo Pereira dos Santos relataram que existiam situações em que os reportes eram deixados para bases maiores, como Ribeirão Preto, aqui no interior de São Paulo, e Guarulhos, para evitar impactos na malha aérea. O despachante Marcos Sato também reconheceu que isso acontecia em alguns casos. O gerente do Centro de Controle Operacional, William Agatz, afirmou que nenhuma informação sobre falha no sistema de degelo da aeronave chegou oficialmente ao setor antes do acidente. Segundo ele, se a restrição tivesse sido comunicada, a empresa poderia trocar a aeronave ou alterar a rota. Outro ponto analisado pela Polícia Federal foi um grupo de WhatsApp chamado Segurança Operacional. As mensagens passaram a integrar a investigação porque reuniram integrantes das áreas técnicas da empresa e continham discussões sobre documentos, registros operacionais e medidas adotadas após o acidente. Os depoimentos também mostraram consenso sobre um aspecto técnico. Pilotos experientes afirmaram que o ATR não deve permanecer em condição de gelo severo, mesmo com o sistema de degelo funcionando. Nesses casos, o procedimento correto seria abandonar imediatamente a área de gelo por meio de descida ou mudança do nível de voo. Ao final das oitivas, permaneceu a principal dúvida da investigação até então. A ausência de registros sobre a falha do sistema de degelo foi resultado de erros individuais ou consequência de uma cultura operacional que tolerava o adiamento de reportes para evitar impactos na operação da companhia. Esses são apenas alguns dos detalhes, viu, Muniz, dos relatórios da Polícia Federal e também dos depoimentos, e durante toda a programação nós vamos trazer ainda mais informações. É com você.
1: Agora, 7h22. Obrigado, viu, Felipe Pereira, pelas suas informações direto de Campinas. Muito grave, né? Saber todas essas informações. Segurança operacional, que era o nome do grupo, era tudo que não tinha, né? Como a gente pôde ver no desfecho desse caso. E a partir do momento que os problemas não eram relatados, as falhas não apareciam ali documentadas, foi se criando uma situação em que se normalizava o problema. E o problema, quando acontece, precisa ser reportado para entender o quão grave ele é, o que precisa ser feito para evitar algo tão grave como esse que aconteceu. E, inclusive, os parentes das vítimas dizem que, quando se compra a passagem, se confia de que está tudo certo. Se eles soubessem que essas coisas aconteciam, certamente eles não comprariam a passagem. E é por isso que os problemas não eram relatados. É um grande problema, uma bola de neve que foi se acumulando e infelizmente culminou com essa tragédia, matando aí 62 pessoas no interior de São Paulo. Obrigado ao Felipe Pereira, direto de Campinas. A gente volta ainda a falar durante a programação do caso da Voepass aqui na CBN. 7:23.
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3: Na época do frio, as pessoas se concentram mais em locais fechados, o que facilita a propagação de vírus e bactérias que causam inúmeras doenças. Pneumologistas alertam que as doenças mais comuns no inverno são resfriado, gripe, amidalite, asma, otite, bronquite, pneumonia, sinusite, rinite e alergias. De uma maneira geral, alimentação adequada, hidratação, prática de atividade física e uma boa noite de sono são recomendadas para fortalecer o corpo e prevenir-se de doenças. Também é aconselhável evitar o consumo de bebidas alcoólicas e do cigarro. No caso de sintomas de alguma doença, o médico deve ser imediatamente procurado para que seja feito o diagnóstico correto e indicado o melhor tratamento para cada caso. Evite sempre a automedicação. Patrícia Valim, CBN Saúde.
4: Agora 7:25 em Vitória. Vou dar uma notícia sobre o trânsito aqui. A nossa equipe de reportagem ainda está atrás das informações oficiais com as autoridades, as polícias militar, civil e também a guarda municipal daqui de Vitória. Mas a gente recebeu as informações de que houve um acidente na Avenida Fernando Ferrari, no sentido Serra, na altura do bairro Goiabeiras, perto da entrada do Galpão das Paneleiras, na manhã de hoje. A via já está sendo liberada e a gente volta aqui com mais informações assim que tivermos essas confirmações sobre dinâmica do acidente, envolvidos e vítimas. Aparentemente há uma vítima fatal, mas a gente volta aqui depois com mais informações para você. As demais vias da Grande Vitória estão bem tranquilas, o trânsito segue normalmente. Lembrando que você pode participar aqui da CBN, enviando a sua informação, se você estiver dirigindo na rua ou de ônibus, enfim, passeando. Se você vir alguma coisa, você pode mandar uma mensagem aqui pra gente no 992994297. Lembrando que se você estiver dirigindo, peça para alguém ao seu lado, um passageiro, mandar mensagem pra gente, ou então chegue ao seu destino em segurança e depois nos mande uma mensagem. Por enquanto, trânsito fluindo bem nas principais vias aqui da Grande Vitória, até mesmo na Avenida Fernando Ferrari, onde aconteceu esse acidente. Já já a gente volta com mais informações sobre isso. Agora, 7:26.
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1: O STF acionou a Polícia Federal para investigar fraudes, superfaturamento e desvios nas chamadas emendas PIX. A decisão do ministro Flávio Dino tem como base uma auditoria do TCU, que encontrou irregularidades em mais de 80 repasses, com um possível prejuízo de quase 50 milhões de reais aos cofres públicos. Entre os parlamentares que destinaram as verbas suspeitas está o deputado Alfredo Gaspar, candidato a vice-presidente na chapa de Flávio Bolsonaro. A CBN teve acesso aos documentos que detalham como o dinheiro sumiu do radar da fiscalização.
5: O ministro do Supremo Tribunal Federal, Flávio Dino, determinou que a Polícia Federal investigue possíveis crimes e desvios nos repasses das chamadas emendas PIX. Entre as transferências investigadas está uma emenda de 6 milhões e 200 mil reais do deputado Alfredo Gaspar, do PL, candidato a vice-presidente na chapa de Flávio Bolsonaro, destinada ao município de São José da Laje, em Alagoas. A CBN teve acesso ao documento do Tribunal de Contas da União. No repasse indicado por Gaspar, duas irregularidades foram apontadas pelo tribunal. A prefeitura transferiu o dinheiro da conta específica da emenda para outras contas do município e não enviou o relatório de gestão obrigatório para o sistema do governo federal, o TransferGov. Segundo o tribunal, a movimentação entre contas prejudica o rastreamento do dinheiro. Os auditores não conseguiram comprovar o destino final dos valores. O deputado afirma que os recursos foram destinados de forma regular e que a prestação de contas é de responsabilidade exclusiva do município. Gaspar ressaltou que não há fato novo e que a PGR já arquivou o pedido de investigação. A decisão tem como base uma auditoria do Tribunal de Contas da União em 100 emendas que somam quase 200 milhões de reais em transferências especiais. Dessas, 82 emendas apresentaram irregularidades e indícios de prejuízo de 49 milhões e 100 mil reais aos cofres públicos entre 2020 e 2024. Os auditores encontraram casos de superfaturamento, fraudes em licitações, obras inacabadas e principalmente dinheiro público sendo movimentado fora das contas oficiais. Eles apontaram falhas de natureza sistêmica. Outros 18 parlamentares foram citados por destinação de emendas supostamente irregulares, como o presidente da Câmara, Hugo Mota, os deputados Elmar Nascimento e André Janones e o senador Omar Aziz. O coordenador de projetos da ONG Transparência Brasil, Cristiano Pavini, avalia que, embora o STF tenha forçado a criação de regras de transparência, as emendas PIX ainda são um grande problema. Segundo ele, as prefeituras têm liberdade excessiva para gastar o dinheiro, como em shows e festas, em detrimento de áreas essenciais.
6: As emendas PIX estão sendo aprimoradas ao longo do tempo no quesito de transparência dessas informações, mas ainda há muito o que avançar, além da necessidade de se questionar se essa modalidade de emenda é ou não constitucional mediante a sua desvinculação com os projetos e políticas públicas estruturantes do país.
5: Para o ministro Flávio Dino, os dados do TCU revelam fragilidades estruturais e evidenciam a continuidade de um estado de inconstitucionalidade nas emendas PIX. Ele deu 10 dias para que o Ministério da Gestão explique por que o sistema do governo TransferGov ainda apresenta falhas que dificultam o rastreamento do dinheiro e o que está fazendo para resolver a falta de transparência. De Brasília, Rani Veloso.
1: Agora 7:30.
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0: data do 8 de agosto de 2026. O senador Cleitinho Azevedo será candidato ao governo de Minas Gerais pelo Republicanos. Depois de várias idas e vindas, o parlamentar conseguiu reverter a decisão da legenda que barrava a entrada dele na disputa pelo Palácio Tiradentes. Cleitinho se reuniu com o presidente nacional da sigla, Marcos Pereira, que deu aval à candidatura. Um apartamento que pertenceu ao ex-deputado federal Eduardo Bolsonaro, no Rio de Janeiro, vai a leilão pela Caixa Econômica Federal no próximo dia 20. O imóvel foi retomado pelo banco devido ao não pagamento das parcelas do financiamento. Avaliado em mais de R$1 milhão, o apartamento de 101 metros quadrados poderá receber lances a partir de R$ 644 mil em uma disputa que será realizada de forma totalmente online. Segundo o portal G1, Eduardo Bolsonaro financiou R$ 780 mil na compra do apartamento em outubro de 2017, com prazo de 420 meses. O ano de 2025 teve o maior número de feminicídios desde a criação desse tipo penal em 2015. Foram 1.571 assassinatos de mulheres, um aumento de 4% em relação a 2024. Os crimes contra a mulher continuam crescendo no país, apesar da Lei Maria da Penha, que completou 20 anos nesta sexta-feira. E um avião da companhia Latam arremeteu durante a aproximação para pouso no aeroporto de Vitória, no Espírito Santo, devido a fortes ventos cruzados na região. O procedimento foi registrado em vídeo e viralizou nas redes sociais. A arremetida é uma manobra padrão de segurança da aviação, adotada de forma preventiva, quando não há condições ideais para aterrissagem. O piloto conseguiu pousar com segurança cerca de 10 minutos após o procedimento. No horário de Brasília, 7h32.
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0: Falamos mais cedo sobre o ciclone bomba que passou aqui por perto do país e causou alguns transtornos no tempo em diversas regiões. Também falamos sobre uma mudança no tempo, mais uma frente fria que se aproxima e também promete trazer mais fortes chuvas para algumas regiões com risco de temporais. A gente atualiza agora a situação desses últimos dias, dessas últimas horas, com o Thiago Molina. Ele é coordenador geral de monitoramento e alerta da Secretaria Nacional de Proteção e Defesa Civil. Thiago Molina, bom dia para você. Muito obrigado pela sua participação.
2: Bom dia, Guilherme. Bom dia a todos que nos ouvem. É um prazer poder estar aqui nesse momento.
0: Thiago, qual a situação de momento no país, principalmente a região centro-sul, que estava em alerta por causa dos efeitos desse ciclone bomba? Esse fenômeno ainda está influenciando o clima de forma preocupante em alguma região? Ou ele já se afastou aqui do nosso território e já não traz mais tantos alertas para o que ainda pode ser causado, né? Não estou nem falando do que ele já causou. Ainda há risco nesse momento?
2: Sim, o ciclone em si, né, ele, o núcleo dele está cada vez mais para dentro do oceano, então saindo da costa do Brasil. Então, lembrando que esse ciclone ele se formou lá na quinta-feira, em regiões ali do Uruguai, próximas do Rio Grande do Sul, e à medida então que ele vai avançando, né, esse núcleo do ciclone, ele vai cada vez mais para dentro do oceano. A frente fria associada a esse ciclone ainda está influenciando as condições de tempo sobre partes de São Paulo, Minas Gerais, Rio de Janeiro, no dia de hoje. Nessas áreas ainda podemos ter algumas chuvas, o tempo ainda está nublado nessas regiões, embora os riscos já tenham diminuído, né? A partir de hoje, a gente ainda pode ter alguns ventos litorâneos, né, bem na região da costa, pegando tanto o norte de São Paulo até regiões do sul da Bahia. Então, essas áreas ainda mantêm um certo nível de atenção em virtude dos ventos que podem ser, podemos ter algumas rajadas mais intensas associadas, né, a essa circulação aí do ciclone.
0: Qual o balanço das regiões mais afetadas até aqui, Thiago? Pelo que me parece, a região sul do país, né, foi a mais afetada, mas também tinha previsões ali muito intensas de ventos para, por exemplo, o Rio de Janeiro. Qual o balanço, então, dos impactos desse ciclone bomba, da aproximação dele, né, aqui com o nosso país?
2: Sim, o principal o estado que foi mais afetado foi o Rio Grande do Sul, né? Então, a noite de quinta-feira foi uma noite onde a gente registra muitas tempestades, principalmente no Rio Grande do Sul, principalmente nessa faixa mais sul, próximo da fronteira com o Uruguai. Então, foi a região, né, onde o ciclone se forma. A gente tinha muita instabilidade atmosférica. O Rio Grande do Sul contabiliza até o momento 129 municípios que foram afetados. Aproximadamente 100 mil pessoas tiveram algum tipo de impacto, né? Seja na questão da energia elétrica, seja na questão de ter suas casas destelhadas. Então, o estado do Rio Grande do Sul foi aquele estado onde verificou-se esse maior número de danos. À medida que a frente fria, né, associada ao ciclone avançou, né, a gente também tivemos impactos, né? Santa Catarina, Paraná, em São Paulo e também no Rio de Janeiro. Agora, cabe a gente destacar que muitas ações, né, de preparação, de mitigação foram executadas, então os impactos acabam sendo menores, né? Isso é um ponto sempre positivo que a gente precisa exaltar, né? A gente, essas ações prévias, essas ações que antecipam o desastre, elas são sempre muito, muito efetivas, né? Elas ajudam, né, a salvar e proteger vidas.
0: E eu ia te perguntar isso, Thiago, porque, por exemplo, aqui em São Paulo, de onde eu falo agora, algumas cidades do litoral chegaram a suspender as aulas, a gente teve interrupção do fluxo de balsas, também uma interrupção temporária ali no Porto de Santos. Lá no Rio de Janeiro, teve ponto facultativo, cancelamento de aula na rede pública, teve até um alerta, um pedido para que a população voltasse para casa mais cedo, para evitar ali um deslocamento no momento que poderia estar uma situação mais grave. E em alguns casos, esse do Rio, por exemplo, algumas das maiores preocupações acabaram não se confirmando. Então, parte da população acaba entendendo que, bom, deu tudo certo. Parte entende que teve uma preocupação exagerada, para além do que precisava. Explique isso pra gente, Thiago. Acabou tendo um fenômeno, em alguns casos, menos intenso do que se esperava, por algum motivo. E também, por outro lado, eu queria que você falasse um pouco mais. O fato da gente ter adotado essas medidas mostra que nós brasileiros e os órgãos públicos, a gente está se preparando melhor para enfrentar esses fenômenos climáticos, ou seja, entender que eles, o alerta pode vir e acaba, pode acabar não se concretizando exatamente como aquele alerta, mas faz parte desse processo. Isso é uma cultura que a gente está passando a criar aqui no Brasil, talvez de uma forma um pouco mais eficaz do que a gente tinha criado nos últimos anos. Faz sentido isso para você?
2: Sim, faz muito sentido. Essa tua constatação, Guilherme, ela é perfeita. A gente teve, né, litoral de São Paulo, até no litoral sul do estado do Rio de Janeiro, rajadas bastante intensas de vento, né? Alguns casos ultrapassaram 100 km por hora ou estiveram próximos disso, né? Então, a gente teve essa previsão, né, se confirmando em diversas dessas áreas. Muitas vezes, essa previsão com horas de antecedência, a gente não consegue ter a precisão, né, de onde, por exemplo, essas rajadas mais intensas de vento vão ocorrer, quais das regiões que vão ser mais afetadas. Isso com muitas horas de antecedência, muitas vezes não é possível. A gente tem uma área maior onde esse risco passa a ser acompanhado em tempo real. E aí, em tempo real, sim, a gente consegue ir acompanhando, consegue prever, né, com minutos, às vezes com uma hora de antecedência, consegue emitir bons alertas, né? Então, isso é a rotina operacional de diversas instituições, né, que atuam no monitoramento e alerta no Brasil. Dois pontos, né? O primeiro é que cada vez mais a gente tem instituições profissionais preparadas para fazer esse monitoramento, para trabalhar na emissão desses alertas para a população. Então, há um conjunto todo, seja aqui da Defesa Civil Nacional, dos órgãos aqui nacionais, dos órgãos também estaduais, as defesas civis, também municipais. Então, há um esforço conjunto de conseguir antecipar esses desastres, conseguir emitir bons alertas para a nossa população. Então, esse é um ponto que eu gostaria de destacar. O segundo é que também, né, cada vez mais esses alertas, eles subsidiam, né, ações de preparação junto da população. Então, à medida que essas informações chegam, né, que ações efetivas de preparação, de evitar a circulação nesses horários onde as tempestades eram previstas. Então, isso tudo são ações efetivas, né? Ações que ajudam a salvar e proteger vidas. Então, algumas vezes na minha cidade pode não se confirmar exatamente aquilo que estava previsto. Bom, mas nós, como agentes de proteção e defesa civil, a gente sempre precisa trabalhar para proteger a vida. Então, se há algum risco, a gente precisa tomar essas ações, né, que visam proteger, né, a nossa população.
0: Com toda certeza. Tiago, explica pra gente, por favor, mais uma vez, a região centro-sul do país é a região que mais gera essa preocupação. E aí, não só falando das fortes chuvas, mas agora o vento, né, que se tornou uma preocupação, uma nova preocupação aqui para a população brasileira. Ventos muito intensos, ultrapassando em alguns casos os 100 km por hora. O que explica o sul, principalmente, mas a região centro-sul do país como um todo, que vem sendo mais castigada nos últimos tempos com esses fenômenos climáticos ligados à chuva, a ventos mais intensos? Essa é uma realidade com a qual a gente vai ter que se acostumar?
2: Sim, as mudanças climáticas, né, todos os prognósticos, né, para as próximas décadas nos apontam que cada vez mais a gente passa a conviver com extremos climáticos, que a gente chama. Em algumas regiões, né, esses extremos serão relacionados ao excesso de chuva. Então, como por exemplo a região sul, né, que tem registrado chuvas, episódios, né, de chuvas muito intensas, região sudeste também. Então, em outras regiões, a falta de chuva é que acaba sendo uma problemática, né? Então, a região norte, a gente vem aí de alguns anos com estiagem, com secas bastante, bastante acentuadas. Então, esses extremos, eles estarão cada vez mais próximos da nossa realidade, da realidade das nossas famílias. Então, esse é um primeiro ponto. Este ano, a gente ainda tem, né, Guilherme, nesses próximos meses, até o início de 2027, o fenômeno El Niño, que a gente sabe que é mais uma condicionante que nos traz alguns riscos acentuados. Então, por exemplo, as frentes frias, que são um dos principais causadores de chuva na região sul, elas elas tendem a ser mais intensas, elas tendem a ser mais corriqueiras, né? Mais, a gente deve ter mais frentes frias avançando, né? Isso tudo vinculado ao El Niño. Ao passo que em outras áreas do país, como a região norte, essa chuva deve ficar muito abaixo da média. E a gente pode ter problemas de seca, de estiagem nos municípios. Enfim, a gente então tem esses padrões climáticos que vão gerar, né, cada vez um risco maior para nossa população. Então, é muito importante a gente ficar atento aos alertas, às orientações, seguir elas, né? Essas ações, elas salvam e protegem vidas.
0: Com toda certeza. Tiago Molina, coordenador-geral de monitoramento e alerta da Secretaria Nacional de Proteção e Defesa Civil, muito obrigado pela sua participação aqui na CBN com todas essas atualizações. Um bom trabalho por aí, até a próxima.
2: Muito obrigado, Guilherme. Um ótimo dia para todos nós.
0: Bom dia. Agora 7 horas e 44 minutos.

0: voltamos à nossa programação local aqui em Vitória, agora 7h45. Olha esse caso. A Justiça do Trabalho aqui do Estado reverteu a demissão por justa causa de uma funcionária de um supermercado que foi demitida após faltar ao trabalho por estar sendo perseguida e ameaçada de morte pelo ex-companheiro. Essa decisão condenou a empresa a pagar as verbas de dispensa sem justa causa e também uma indenização por danos morais no valor de R$10 mil. Segundo essa decisão, o supermercado agravou o sofrimento dessa vítima ao puni-la com a demissão, em vez de acolher essa mulher diante do contexto de violência doméstica. No processo, essa trabalhadora afirmou que era vítima de violência doméstica e participava de um programa de proteção a mulheres nessa situação. Segundo ela, o ex-companheiro descobriu onde ela trabalhava e então passou a persegui-la e realizar ameaças de forma constante. Por medo, então, ela deixou de ir até a empresa para preservar sua própria segurança e a dos filhos, mas então foi demitida por justa causa, sob alegação de faltas injustificadas. Segundo essa decisão, os autos continham boletim de ocorrência, decisão concedendo medidas protetivas e documentos que demonstravam que a trabalhadora e os seus filhos chegaram a ser encaminhados para um abrigo por causa desse risco iminente. Testemunhas também declararam que a empresa tinha conhecimento das perseguições sofridas pela empregada, que já tinha sido transferida de unidade por causa dessas ameaças sofridas aí por essa mulher. Em sua defesa, o supermercado afirmou que a justa causa foi aplicada em razão do abandono de emprego, porque a mulher permaneceu ausente por um período prolongado, sem justificar formalmente as faltas. Agora, 7h47.
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0: vamos a Brasília. Temos mais informações ao vivo da capital federal com o Bruno Melo. Informações sobre a corrida eleitoral, certo, Bruno? Bom dia.
1: Bom dia, Muniz. Exatamente. Olha, o PT apresentou na noite dessa sexta-feira o programa de governo do presidente Lula com as diretrizes de um eventual novo mandato. O documento, com 84 páginas, está dividido em 13 eixos. Um dos principais destaques é a defesa da soberania. O plano cita diretamente o tarifaço promovido pelo governo do presidente dos Estados Unidos, Donald Trump. O texto diz, abre aspas, faremos firme oposição a qualquer tentativa de subordinar o Brasil a interesses estrangeiros ou de reduzir nosso país a uma posição de dependência geopolítica. O documento também tenta sinalizar para compromissos na área fiscal. Um dos trechos diz que o governo manterá o arcabouço fiscal, controlando o crescimento das despesas, sem prejudicar as políticas sociais e, com isso, obter uma redução do déficit primário. O programa de governo é direto ao atacar as emendas parlamentares. O texto diz que o governo propõe enfrentar uma grave distorção na elaboração e gestão do orçamento federal, o atual sistema de emendas. O plano dá destaque também para propostas que são bandeiras na campanha do presidente Lula, como é o caso do fim da escala 6x1. O documento diz que o governo vai manter a ação junto ao Senado Federal para assegurar o fim da escala 6x1 e a redução da jornada de trabalho para 40 horas sem redução salarial, nos termos já aprovados na Câmara dos Deputados. Esse plano defende mais uma vez a criação do Ministério da Segurança Pública, separando a gestão da Polícia Federal da gestão do Ministério da Justiça. A proposta constava do programa de 2022, mas a gente lembra que nunca saiu do papel. Ainda nessa área de segurança, o texto diz que o compromisso do governo Lula é proteger a vida, garantir a cidadania e assegurar a presença do Estado, onde a violência e o crime organizado tentam impor o medo e controlar territórios. Esse plano foi concluído pela campanha na sexta-feira, ontem, e será apresentado ao Tribunal Superior Eleitoral no registro da candidatura de Lula e do vice-presidente Geraldo Alckmin. Muniz.
0: Muito obrigado, Bruno Melo, pelas suas informações ao vivo, direto de Brasília, agora que são 7h51.
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0: 7h52. Hoje tem oportunidade para quem está precisando colocar as vacinas em dia. Naira Loureiro.
1: Os moradores de Vila Velha que desejam atualizar o cartão de vacinação têm oportunidade neste sábado durante um mutirão de serviços de saúde que será realizado no Boulevard Shopping Vila Velha, em Itaparica, e também na unidade de saúde do bairro Jabaeté. A programação contará ainda com consultas médicas agendadas previamente. Organizado pela Secretaria Municipal de Saúde, o posto de vacinação no shopping funcionará das 11 às 18 horas, com aplicação de vacinas de rotina para todas as idades, exceto BCG, além dos imunizantes contra gripe, Covid-19 e dengue, conforme os públicos determinados pelo Ministério da Saúde. Também será possível atualizar a declaração vacinal. Já na unidade de saúde de Jabaeté, o atendimento será das 8 às 14 horas. Serão realizadas cerca de 90 consultas médicas previamente agendadas, além de vacinação sem necessidade de agendamento. Com informações de Stephanie Benacho, reportagem Naira Loureiro.
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5: Muito bom dia para você, Jaime.
6: Bom dia, Milton, e bom dia a todos que estão nos acompanhando mais uma vez.
5: Bom dia, Cecília.
7: Bom dia, Milton, bom dia a todos.
5: Jaime, ao longo de várias décadas na qual você já exerce a sua função, você já trabalha com esse tema da gestão de marcas e é um nome reconhecido nacional e internacionalmente nesse campo. Vocês foram se inspirando em algumas frases, algumas ideias, algumas metáforas, muitas delas que nos acompanharam no dia a dia aqui, aliás, que nos acompanham no dia a dia aqui no programa. E aí você agora está reunindo muitas dessas frases num pequeno livro. Conta isso pra gente.
6: Bom, em primeiro lugar, obrigado pelo que você falou, meu respeito. Minha mãe estaria aqui e tivesse ouvindo isso, vai ficar muito feliz. Talvez esteja ouvindo no iCloud, né? Bom, eu vou dizer o seguinte sobre esse livro. Eu no começo resisti, viu, Milton? Fazer um livro só com frases, que bobagem. Depois de mais de uma pessoa ter falado a respeito, duas, três, elas insistiram, eu resolvi reuni-las e publicar. O livro chama-se 33 frases que me inspiram. Alguém perguntou, por que 33? Eu não sei, porque foram 33, né? Tem a ver com a minha história pessoal, que eu herdei do imaginário mineiro do meu pai, João Batista Troiano. Mas, todo dia, nos projetos que nós tocamos na empresa, alguma dessas frases se encaixa muito bem. Importante, vocês que acompanham o programa já ouviram muitas delas, né? Vamos pensar algumas, só que das 33 que estão nos livros, com a ajuda da Cissa, então acho que do Milton, que também ouviu tudo isso, pode nos ajudar. Aqui vai a primeira. Não jogue fora o bebê junto com a água do banho. É uma dica valiosa para quem tem uma empresa pequena ou média que acha que dá para ficar mudando o tempo todo. De alguma forma, até falamos um pouco disso no último programa. E com isso, sua marca pode perder a identidade, não criar raízes. Outra frase? Se sua marca não se posicionar, será posicionada pelas outras na multidão. Porque as pessoas, os consumidores, vão encaixá-la em algum lugar e de algum jeito na cabeça. O grande criador da psicologia analítica, o Gustav, teu xará, o
5: Jung. Gustav Jung.
6: Qual Gustav
5: Jung? Jung dele se escreve com J-U-N-G também.
6: Exatamente, é a mesma grafia.
5: O que ele dizia?
6: Ele dizia o seguinte: o mundo lhe perguntará quem você é. Se você não souber, o mundo lhe dirá. Ou seja, é a mesma coisa. Eu achei que eu tinha criado uma coisa tão bacana, né? Mais uma terceira frase. Como é difícil ser simples. Meu Deus, como isso é importante. Uma frase que vem do Van Gogh, o pintor. E para quem precisa construir o que uma marca deve ser na vida, que precisa conversar com seus clientes e consumidores, tá aí um grande desafio: ser simples, né? Que é a gente perder um tempo em tantas informações disponíveis e perder o foco. Aliás, séculos antes do Van Gogh, o próprio Leonardo da Vinci já tinha dito isso de outra forma, com outras palavras. Dizia o Leonardo da Vinci: La simplicità è la suprema sofisticazione. Ou seja, a simplicidade é a máxima, na última sofisticação possível num trabalho. Bem, falei de 3, agora só faltam 30.
5: Mas não vamos lá, né? Vamos deixar pro livro, né?
6: Brincadeira.
5: Cecília, você tem muitas dessas frases que você repete, traz, nos relembra ao longo dos comentários também, frases que estão no livro.
7: Exato, Milton. Acho que tem uma das minhas preferidas frases, é: noiva não se escolhe no altar. Acho que ela é poderosa, desafiadora, e o que que se quer dizer com essa frase? Que o envolvimento das pessoas, consumidor, consumidora, quando vão comprar uma marca, começa muito antes de comprar. E aí o papel da comunicação não é só lá no ponto de venda que acontece o sim. A gente vai alimentando esse romance. É sobre isso que fala essa frase. Também gosto muito de uma outra, que não é do Jaime, mas que ele repete, a gente naturalmente também repete, que é do Jeff Bezos, fundador da Amazon, em que ele fala: marca é o que falam de você quando você sai da sala. E tem tudo a ver com o que a gente faz, né? Então, não é só aquilo que você fica falando o tempo inteiro, mas o que que fica na cabeça das pessoas? Qual que é a mensagem que ela guarda, por exemplo, quando ela sai da sua loja, quando ela visita alguma coisa que você está oferecendo? Então acho que é isso que a gente tem que construir, esse conteúdo positivo que fica na cabeça da pessoa. E só mais uma, só para a gente não se estender e deixar aí a curiosidade do livro, que é: comunicação de marca não pode ser um retrato. Aí o seguinte, Milton, quando a comunicação, a propaganda, retrata esse consumidor tal qual ele é na vida real, exatamente como eu sou, a marca deixa de ter um papel aspiracional e ela não me desloca de onde eu estou para onde eu quero chegar, né? Ela fica só um espelho que não traz o movimento, que é algo que as marcas fortes devem promover, levar as pessoas para onde elas querem. E aí, sem isso, não tem mobilização de interesse ou de compra.
5: Antes de trazer a marca de hoje, dá o nome do livro, né, Jaime?
6: O livro chama-se 33 Frases que Me Inspiram.
5: Perfeito.
6: Então, mais do que uma lição de casa, eu deixo com vocês, caras ouvintes e caros ouvintes, uma outra forma de fazer lição de casa. Qual? Leia as 33 frases. Agora, como? Como que vocês vão ler as 33 frases? O Milton vai explicar a vocês como.
5: Eu vou explicar para eles como?
6: Vai explicar, porque o livro pode ser...
5: Não, o livro você pode ler de trás para diante, do meio para frente, do meio para trás.
6: Isso.
5: O fato é que quando você lê Jaime Troiano, você sempre fica esperando a frase. Aquela frase que nos ilustra, aquela frase que resume. E curiosamente, muitas vezes nós já falamos aqui, Jaime, assim, mas vai repetir esta frase novamente? Sim, porque os clássicos precisam ser repetidos e as suas frases são um clássico na gestão de marcas.
6: E vocês, ouvintes, podem baixar o livro gratuitamente no site da Troiano, troiano.com.br. O livro está à disposição de vocês.
5: Fiquem, então, aproveitem as 33 frases escolhidas e as demais você vai continuar ouvindo aqui no Sua Marca Vai Ser um Sucesso. Muito obrigado, Jaime. Até mais.
6: Obrigado a você e a todos os ouvintes.
5: Muito obrigado, Cecília. Até semana que vem.
7: Valeu, Milton. Valeu, ouvintes. Até lá.
5: E vamos fazer o seguinte: você pode ouvir novamente este comentário lá no meu blog, miltonjung.com.br. Jung, você escreve com J-U-N-G. Lá também vou colocar o link para você baixar o livro do Jaime Troiano com estas frases clássicas, icônicas da gestão de marcas.
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0: sábado, 8 de agosto de 2026. Os Estados Unidos reduziram de 155 mil para 100 mil toneladas a cota de açúcar brasileiro, que pode entrar no país com tarifa reduzida a partir do próximo ciclo, que começa em outubro. A medida afeta o mecanismo que estabelece um limite de importação com imposto menor. Washington informou que poderá rever a decisão caso o governo brasileiro apresente propostas comerciais consideradas satisfatórias. A importação de carros chineses para o Brasil mais que dobrou nos primeiros 7 meses, com alta de 105% em relação ao mesmo período do ano passado. O país recebeu 344 mil veículos até julho. Os veículos elétricos e híbridos também tiveram destaque no mês e responderam por 23% de todos os emplacamentos realizados no país em julho. É a maior participação registrada até então e acima da previsão. Os dados são da Associação Nacional dos Fabricantes de Veículos Automotores. Duas adolescentes de 14 anos denunciaram terem sido vítimas de estupros coletivos dentro de uma escola municipal no Cabo de Santo Agostinho, no Grande Recife. Segundo a defesa das vítimas, os abusos ocorreram na sala de aula durante o intervalo, praticados por 5 alunos em ocasiões diferentes. A defesa acusa a gestão da escola de omissão. Em nota, a prefeitura da cidade negou irregularidades e informou que instaurou um procedimento administrativo para apurar os fatos. A Polícia Civil investiga os casos sob sigilo. O tenista brasileiro João Fonseca avançou para as oitavas de final do Masters 1000 de Montreal, no Canadá, após vencer o norueguês Casper Ruud, ex-número 2 do mundo. Fonseca venceu por 2-0, com o primeiro set sendo decidido apenas no game de desempate. O brasileiro vai ter uma revanche contra o americano Ben Shelton, atual campeão e único top 10 que segue vivo na competição. A partida será nesse domingo. No horário de Brasília, 8 horas e 4 minutos.
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0: Oito e cinco.

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1: Muito bom dia a você que continua aqui na programação da CBN, agora 8:05, quase 8:06. Sábado amanhecendo por todo o nosso país e você fica bem informado aqui na programação da CBN. Hoje estou aqui com você no Jornal da CBN. E a gente volta ao vivo até Campinas, no interior aqui do estado de São Paulo. Felipe Pereira está com a gente novamente para trazer mais detalhes a respeito da investigação da Polícia Federal sobre o acidente que derrubou ali um avião no interior de São Paulo há 2 anos. E acabou por matar mais de 60 pessoas. É o caso daquele avião da Voipass, certo, Felipe Pereira? Bom dia.
2: É isso, Muniz. Bom dia a você, a quem acompanha o Jornal da CBN. A CBN Campinas teve acesso ao relatório da Polícia Federal e também aos depoimentos de 30 pessoas que foram ouvidas durante essa investigação. O relatório final da Polícia Federal sobre a queda do voo 2283 da Voepass aponta que a trajetória profissional do comandante Danilo Santos Romano foi um dos fatores analisados pela investigação. Segundo a PF, embora ele tivesse habilitação regular e treinamento aprovado, a experiência prática acumulada no ATR era menor do que a considerada ideal por integrantes da própria companhia. De acordo com os depoimentos colhidos durante o inquérito, Romano chegou à Voepass após atuar em aeronaves Airbus e assumiu o comando de aviões ATR sem ter experiência anterior no modelo. O comandante Marcelo Mantovani afirmou que a empresa utilizava como referência interna cerca de 1.000 horas de voo em ATR antes da promoção ao comando. A investigação concluiu que a ascensão de Danilo Romano ocorreu antes da obtenção desse volume de experiência. Outro piloto ouvido pela Polícia Federal, Luiz Cláudio de Almeida, afirmou que o próprio Romano relatava ter sido promovido rapidamente por manter boa relação com integrantes da chefia. A PF usou esse e outros depoimentos para sustentar a tese de que a companhia flexibilizava critérios internos de promoção para suprir necessidades operacionais. Segundo a investigação, um avanço acelerado na carreira teria contribuído para um ambiente de maior alinhamento com a chamada cultura de não reporte. Pilotos ouvidos relataram que profissionais recém-promovidos costumavam ter mais dificuldade em contrariar orientações da chefia ou exigir o registro formal de panes. O comandante Paulo Eduardo Pereira dos Santos afirmou que pilotos novos tendiam a ficar mais cautelosos diante da gestão da empresa, enquanto profissionais mais experientes tinham maior liberdade para recusar operações consideradas inseguras. Em um trecho do relatório, a Polícia Federal afirma que Romano teria sido gradualmente incorporado a essa cultura operacional e que a promoção rápida funcionava como um mecanismo informal de incentivo. A investigação sustenta que a ausência de registros formais de falhas no sistema de degelo foi uma das barreiras de segurança rompidas antes do acidente. O relatório também cita um episódio relatado por Luiz Cláudio de Almeida. Segundo ele, durante um voo, houve uma falha considerada grave em um dos motores e Romano inicialmente resistiu a reportar o problema. Almeida informou que insistiu, para que a ocorrência fosse registrada e depois pediu para não voltar a voar com o comandante em razão de divergências sobre procedimentos operacionais. Além da questão dos reportes, a Polícia Federal relacionou a experiência limitada no ATR à reação da tripulação diante da formação de gelo no voo 2283. Pilotos ouvidos no inquérito disseram que o ATR possui características muito diferentes das aeronaves Airbus e exige resposta rápida quando surgem alertas de acúmulo de gelo e perda de desempenho. A PF concluiu que Romano possuía treinamento formal e estava habilitado para a função, mas avaliou que a experiência prática reduzida no modelo pode ter influenciado a forma como a situação foi gerenciada durante o voo. Lembrando que a Polícia Federal indiciou 16 pessoas envolvidas com a manutenção direta e indireta da Voepass, inclusive o presidente Luiz Felício Filho. Em nota, a Voepass contestou as conclusões da investigação. A empresa afirmou que sempre seguiu os protocolos de segurança, manutenção e treinamento previstos pela ANAC. A companhia também declarou que os pilotos recebiam treinamento específico para situações de formação de gelo e ressaltou que a tripulação do voo 2283 era formada por profissionais habilitados, certificados e com mais de 5.000 horas de voo acumuladas. Segundo a empresa, não havia qualquer registro anterior que comprometesse a aptidão dos tripulantes para exercer a função. Muniz.
1: Obrigado pelas suas informações, Felipe Pereira, falando com a gente ao vivo, direto de Campinas, 11h.
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2: Em Vitória, agora 8 horas e 12 minutos, a Letícia Orlandi chega com informações sobre a crise na Apex Partners.
3: Em meio à crise envolvendo inconsistências financeiras identificadas na Apex Partners, que resultaram no afastamento de Fernando Cinelli do comando da empresa, a Justiça concedeu uma liminar em favor das empresas que compõem a Apex, suspendendo execuções visando proteger o patrimônio de 178 companhias envolvidas diante de um montante de dívidas que chega a 975 milhões de reais. A decisão é do juiz Marcos Sanches, titular da Vara de Recuperação Judicial e Falência de Vitória, e foi proferida nesta sexta-feira, dia 7, determina ainda que as empresas apresentem em 30 dias pedido de recuperação judicial sob pena de perda imediata da eficácia da medida cautelar. Foi estabelecida também a nomeação de uma administradora judicial para realizar uma perícia técnica e

0: propriedade de proposto específico de incorporação imobiliária, as quais devem ser especificadas no prazo de 48 horas. Apuração interna e será validado em auditoria externa. O empresário Fernando Sinelli, fundador da Apex Partners, se manifestou sobre o caso pela primeira vez nesta sexta-feira. Em nota, informou que está dedicado e comprometido a contribuir da melhor forma para a preservação da companhia, seus investidores e acionistas. Com informações de Vilmara Fernandes, reportagem Letícia Orlante.
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0: tudo bem com você? Seja muito bem-vinda, seja muito bem-vindo a mais um capítulo do Mundo Corporativo. E hoje se dedica a falar sobre educação voltada às empresas e o futuro do trabalho. Para conversar conosco, nós convidamos a Mariana Schutte, CEO da NewNew. Mariana, muito obrigado pela gentileza de ter aceitado o nosso convite, estar conosco aqui no Mundo Corporativo. Um bom dia para você.
1: Bom dia, Milton. Para mim é um prazer, uma honra estar aqui falando um pouco, né, sobre a minha história e o meu negócio. Então, espero poder compartilhar aqui boas histórias para quem está nos ouvindo.
0: Imagino que você tenha muitas boas histórias para compartilhar conosco. Acreditamos nessa ideia, porque também você participa de uma transformação no campo da educação corporativa. Durante muito tempo a gente olhava para a educação corporativa, era quase sinônimo daquelas aulinhas com PowerPoint na tela. O que que se transformou a educação corporativa hoje, considerando assim essa necessidade do desenvolvimento pessoal dentro das empresas?
1: Nossa, Milton, acho que se transformou muito, né? Porque como você bem disse, a gente ainda tem na nossa cabeça a ideia de que a educação corporativa é aquele profissional que chega de terno para nos ensinar o Excel, né? E na verdade, hoje o mundo é outro. A gente tem dificuldades imensas dentro do mundo corporativo, obviamente acelerados pela transformação digital e pela revolução tecnológica que a gente vem vivendo, e profissionais que têm um gap gigantesco, né, dessas habilidades. A gente estava falando aqui nos bastidores, não fomos formados para isso, né? Então, a aprendizagem corporativa, ela chega nesse momento, né? Ela chega justamente para auxiliar esses profissionais que estão no mercado de trabalho passando, em boas palavras, um belo perrengue, porque não tiveram essas habilidades trabalhadas. E aí vem, junto com isso, um momento super importante da nossa sociedade, que é a grande crise da atenção, né? As pessoas hoje têm muita dificuldade em se conectar com as coisas, em focar, muitas vezes. Então, a evolução da educação dentro das empresas também tem essa camada, também ganha essa layer, de que não pode ser mais aquele cara de terno ensinando um Excel. Ele precisa engajar, ele precisa mostrar uma realidade na prática, com ferramentas, com coisas que de fato vão ajudar aquele profissional a conectar com a revolução que ele está vivendo. Então, tudo isso, né, tanto o mercado e essas habilidades que são necessárias, quanto essa crise da atenção e essa crise do engajamento e essa nova forma como a gente consome conteúdo, são o que fazem com que a gente esteja vivendo uma nova era educacional.
0: Nesse desafio que você acabou de traçar aqui, se soma ainda algo que no passado já existia também, que é a dificuldade do adulto, porque quando nós estamos falando em educação corporativa, nós estamos falando em educação para adultos.
1: Com certeza. Né?
0: Mas a dificuldade que o adulto tem diante da fase em que está da sua vida de querer aprender mais, de absorver um novo conhecimento, ou isso já foi deixado para trás e as pessoas estão convencidas dessa necessidade constante?
1: Eu acho que a gente está num processo, não acho que a gente ainda chegou lá, mas eu imagino que a gente esteja num processo, sim, de que os adultos entenderam que eles vão precisar aprender ao longo da vida, né? Não é à toa que hoje tem um termo que a gente cunhou falando sobre isso, a gente, o mercado, né? Que é o lifelong learning. Por que que a gente vai precisar aprender ao longo da vida? Primeiro porque a gente tem uma geração que vai trabalhar por muito mais tempo e, obviamente, a gente vai precisar aprender sobre novas coisas que vão surgir ano após ano. Ou seja, não tem

0: tem como a gente fugir de aprender. Né? A gente, se a gente quiser estar no mercado com diferencial competitivo, com desenvolvendo essa inovação e essa revolução que a gente está vendo dentro das empresas, a gente vai ter que protagonizar a nossa história de educação. Então, acho que os adultos já entenderam isso. Para os que não entenderam, acho que as empresas estão criando uma cultura de aprendizagem, né? Saiu um pouco do campo de, ai, toma aqui esse treinamento e mais. Hoje, as principais empresas do Brasil criando uma cultura onde o aprendizado está ao longo dessa jornada do colaborador.
1: Muitas pequenas, médias empresas, claro, não vão ter uma universidade. A gente vê universidades corporativas hoje em algumas dessas grandes instituições que temos no mundo. Mas e sequer tem um orçamento muito robusto para esse tipo de trabalho. Por onde elas devem começar?
0: Talvez elencar quem são os profissionais internos que mais se destacam e fazer com que eles, né, protagonizem essa história dentro da empresa. Isso já é um sinal de uma revolução de cultura de aprendizagem. Outro modelo que a gente tinha muito na década de 80, principalmente, talvez possa ter sido os primórdios da educação corporativa, eram os modelos de mentoria, né? A gente ter um pouco esse modelo onde times internos se mentoram ou se auto-mentoram. Eu acho isso também um movimento que pode ser pouco custoso para a companhia e super relevante para esse desenvolvimento, assim. Para mim, o mais importante é, Milton, justamente as empresas começarem a trazer isso como uma reflexão interna de cultura, né? Eu acho que, obviamente, o lucro, a diversidade, a sustentabilidade, elas são pilares contemporâneos dessa revolução de trabalho dentro das empresas, mas a educação também precisa estar lá, né?
1: Você citou agora há pouco um conceito, que é o conceito do líder educador, que é um dos papéis do líder moderno hoje.
0: Certamente. Talvez o papel mais importante hoje do líder, né? Porque o líder que é... Existem dois papéis hoje dentro do líder, né? E que a gente confunde muito, que é o líder gestor, que é aquele que faz a gestão do negócio e, consequentemente, um lugar até muito do micromanagement, né? Do microgerenciamento. E o líder que é líder. E para mim, uma boa liderança inicia a partir do momento em que esse líder mentora o seu time, que esse líder dá espaço para que o time seja protagonista da sua história, assim. Então, para mim, uma boa gestão e um bom time é um time que anda sozinho sem o seu líder estar junto. Então, talvez o primeiro momento para esse líder não precisar estar junto seja ele ensinar esse time a andar só com as próprias pernas, né? Na Revolução Industrial, a gente ainda tinha aquela máxima de que o líder era o que tinha todas as respostas. Se o bicho pegava, era para ele que a gente tinha que correr. E para mim, uma liderança contemporânea é uma liderança que mais sustenta do que tem as respostas, sabe?
1: Deixa uma recomendação para aqueles que estão nos acompanhando aqui e se sentiram inspirados pelas suas palavras até agora sobre a importância da educação corporativa.
0: Eu acho que eu vou trazer muito uma reflexão, assim, sobre o aprender a aprender, né? Para mim, eu acho que independente da educação corporativa ou da educação, né? Seja ela qual for, a gente tem hoje uma revolução da informação, né? A gente tem informação na palma da nossa mão sobre qualquer tema, sobre qualquer coisa que a gente queira aprender e desenvolver. Então, talvez a minha mensagem seja essa, assim, sejam eternos aprendizes, né? Independente do ano que você nasceu, independente da sua posição, se coloquem nesse lugar de entender o que faz os seus olhos brilharem para você aprender novas coisas. E repense muito se é o algoritmo que está entregando para você o que você está consumindo ou se você, de fato, está consumindo o que você gostaria, né? Eu acho que esse é um ponto muito importante para nossa sociedade hoje, assim. Talvez a gente dedicar menos horas de tela para coisas que são irrelevantes para o nosso pensamento e para nossa formação e para nossa vida e migrar essas horas de tela para coisas que de fato nos nutram e nos façam ser profissionais e pessoas melhores.
1: E eu me sinto um cara privilegiado, porque toda semana eu tenho uma aula com professores e professoras como você aqui nessa nossa conversa, que traz ensinamentos para todos nós. Para mim, claro, que estou aqui à frente do mundo corporativo, mas para todos que nos acompanham nas diferentes plataformas aqui. Muito obrigado, Mariana Schutt, pela sua gentileza e pelo conhecimento compartilhado aqui com todos nós. Até uma nova oportunidade.
0: Muito obrigado, Milton.
1: Mariana Schutt, CEO da Neonil, foi a nossa convidada de hoje no Mundo Corporativo. Na entrevista completa, a Mariana explica como empresas estão usando metodologias pouco convencionais para desenvolver criatividade, colaboração e liderança. Fala também de experiências práticas realizadas com organizações como o iFood e a Vivo. Você encontra essa entrevista completa no canal da CBN no YouTube, no Spotify, no podcast mais próximo do seu celular e no meu blog, miltonjung.com.br. Jung, você escreve com J-U-N-G. Colaboraram com o programa Carlos Greco, Letícia Valente, Débora Gonçalves e Rafael Furugem. Até o próximo capítulo do Mundo Corporativo.

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1: Oito e 8h25 em Vitória, tem notícia do trânsito com o nosso ouvinte Miguel, que mandou um áudio aqui pra gente falando sobre um acidente na reta da Penha.
2: Bom dia, pessoal da CBN Vitória, passando aí para dar um alerta aos motores, vai vindo a reta da Penha aí, ó, sentido Jardim da Penha, Praia do Canto. Chegando a Constante Sodré, acabou de acontecer aqui, ó, nesse momento aqui, um acidente entre um carro e uma moto. A moto bateu na lateral do carro, ele está preso entre o carro e a moto ali, né? Está aguardando socorro. O motociclista ali está machucado, está aguardando socorro e está preso entre o carro e a moto. Não estão conseguindo tirar a moto, né, para soltar, desprender ele ali. Então, galera que vai vindo aí, bastante atenção aí, viu? Aqui na reta da Penha aqui. Sentido, lembrando, sentido. Jardim da Penha, Praia do Canto, ou seja, Serra, terceira ponte. Um abraço.
1: Muito obrigada, Miguel. Lembrando que se você tiver informações sobre o seu trajeto também, pode mandar aqui pra gente no 992994297, assim que você chegar ao seu destino em segurança. As demais vias da Grande Vitória têm trânsito fluindo bem. Um pouco de congestionamento na Avenida Desembargador Santos Neves, saindo da Praia do Canto, sentido centro de Vitória. E também na altura do aeroporto, antes de chegar na Avenida Dante Michelini, para quem sai da Serra, sentido Jardim da Penha, aqui em Vitória também. Mas, fora isso, trânsito fluindo bem, com tranquilidade, neste sábado pela manhã. Agora, 8h27.
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0: 8h28.
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0: O desmatamento caiu 20% em todos os biomas brasileiros e os alertas para a Amazônia registraram o menor volume da década, segundo dados do Instituto Nacional de Pesquisas Espaciais. Em cerimônia que contou com a presença do presidente Lula, o INPE divulgou os dados mais recentes para o bioma amazônico e para o Cerrado, a Mata Atlântica, a Caatinga e o Pampa.
2: O INPE, Instituto Nacional de Pesquisas Espaciais, divulgou nesta sexta-feira os novos dados do desmatamento no Brasil durante evento em São José dos Campos, do interior de São Paulo, com a presença do presidente Luiz Inácio Lula da Silva. Os alertas de desmatamento na Amazônia caíram quase 37% entre agosto de 2025 e julho deste ano, atingindo o menor nível desde o início da série histórica do Sistema de Detecção de Desmatamento em Tempo Real, em 2016. O resultado é também 56% abaixo da média dos últimos 10 anos. Segundo os dados, foram cerca de 2.874 quilômetros quadrados sob alerta, contra 4.495 no ciclo anterior. No Cerrado, o recuo foi ainda mais discreto, de 7,8%. O INPE também divulgou novos dados do PRODES para a Caatinga, Mata Atlântica e Pampa, referente ao período de agosto de 2024 a julho deste ano. Na Caatinga, a área desmatada caiu 34,3%. Na Mata Atlântica, houve redução de 15,32%. E no Pampa, o desmatamento recuou 41,7%. Também o menor nível da série histórica do bioma. De São José dos Campos, Marcelo Rocha.
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0: sábado, 8 de agosto de 2026. O presidente Lula afirmou que o líder americano Donald Trump o trata com respeito e que o secretário de Estado Marco Rubio é um bolsonarista que não gosta do Brasil. Lula deu a declaração durante visita ao Instituto Nacional de Pesquisas Espaciais em São José dos Campos, no interior de São Paulo. A crise ganhou um novo capítulo essa semana após os Estados Unidos revogarem o visto da embaixadora do Brasil em Washington, Maria Luísa Ribeiro Viotti. O programa de renegociação de dívidas do governo federal para trabalhadores informais deve sair do papel na segunda-feira. A pedido da Caixa Econômica Federal e do Banco do Brasil, o Planalto alterou as regras para a participação das instituições financeiras no desenrola adimplentes. A gestão Lula espera agora que a iniciativa ganhe tração com o ingresso de bancos privados, que inicialmente rejeitaram a medida. Quase 280 mil veículos foram emplacados no mês passado no Brasil. É o maior volume do ano. O número representa alta, próxima de 15% na comparação com o mesmo período de 2025. As vendas foram puxadas pelos carros eletrificados e pelos veículos importados. Os dados foram divulgados pela Anfávia, a Associação Nacional dos Fabricantes de Veículos Automotores. No horário de Brasília, 8 horas e 32 minutos.
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1: 8:32.
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1: Vamos até Porto Alegre. Gabriel Jacobsen está conectado com a gente, tem mais informações ao vivo. Bom dia, Gabriel.
3: Olá, Guilherme, muito bom dia para todo mundo que nos acompanha aqui em Porto Alegre, no Rio Grande do Sul. A gente segue contabilizando os danos de um temporal muito forte que atingiu o estado na quinta-feira em diversas pontos do Rio Grande do Sul. Segundo a Defesa Civil Estadual, foram mais de 100 municípios atingidos e ainda há milhares de pessoas fora de casa, afetadas diretamente por conta da chuva muito forte, mas especialmente por conta dos ventos que, em Porto Alegre, por exemplo, chegaram a casa dos 120 km por hora, algumas rajadas de 120 km por hora. E no interior do estado, no sul do Rio Grande do Sul, a mais de 130 km por hora. E falta de luz ainda é um problema, dois dias depois do temporal. Nesse momento, contabilizando as duas concessionárias que atendem o estado, são cerca de 85 mil pontos sem luz ainda, o que gera um efeito direto em alguns municípios no abastecimento de água. Por exemplo, na região metropolitana, isso ainda é registrado. A falta de luz está provocando também desabastecimento de água e prejuízos à população. São cerca de 500 mil pessoas sem água no estado ainda, dois dias depois do temporal. A situação foi tão intensa, de um evento climático extremo, na quinta-feira, que até um tornado foi registrado em um município do sul do estado. Tornado mesmo, aquele formato de vento em cone, destruindo uma região rural do Rio Grande do Sul. E o mesmo havia sido registrado, um outro tornado, na semana anterior, duas semanas seguidas de muita dificuldade com um evento climático extremo por aqui, Guilherme.
1: Obrigado pelas informações, Gabriel Jacobsen, ao vivo com a gente, direto de Porto Alegre, falando sobre esses impactos aí das chuvas e dos ventos nos últimos dias. E a gente fala mais sobre isso agora, tentando olhar um pouco para frente, né? Quais são os riscos que ainda podem existir para algumas regiões no nosso país? Sobre isso eu converso com Roberto Baltazar. Ele é meteorologista do Instituto Nacional de Meteorologia, o INMET. Roberto, bom dia. Muito obrigado pela sua participação aqui na CBN.
4: Bom dia, Guilherme. Bom dia a todos os ouvintes da rádio.
1: Roberto, o INMET tem atualmente algum alerta válido para alguma região do nosso país? Ainda tem alguma preocupação para a gente monitorar por aqui?
4: Bom, Guilherme, em relação ao ciclone, o ciclone bomba que tivemos atingindo ali a região do Rio Grande do Sul e outros estados também influenciando por conta desses ventos, esse ciclone em si já está se deslocando para o oceano, então ele já não tem uma influência tão forte sobre o nosso continente. Ele já vai continuar deslocando para o oceano para os próximos dias também, então os ventos diretos associados a este ciclone já não influenciam mais a região do Rio Grande do Sul. A influência que nós ainda temos associada a este ciclone é por conta de uma frente fria, que essa frente fria ainda está assim conectada ao ciclone e continua se deslocando em direção a latitudes mais baixas, atravessando o Brasil. Atualmente, essa frente fria está posicionada por volta ali da divisa entre o estado do Paraná e o estado de São Paulo. Então, ainda devemos ter condições de vento associadas a essas instabilidades, condições de chuvas, pancadas com trovoadas e possivelmente queda de granizo de forma local, mais isolada. Então ainda temos sim alguma certa influência, mas os ventos que vimos na região do Rio Grande do Sul na última quinta-feira já não devem mais ser uma preocupação tão grande para os próximos dias. As condições de vento devem dar uma diminuída. Guilherme.
1: As regiões que têm essa possibilidade de sentir esses impactos são Paraná e São Paulo especificamente, é isso?
4: O INMET emitiu um aviso de vendavais, amarelos, ventania, que está associado ali para a região do norte do estado do Rio Grande do Sul, pode pegar também o litoral do Rio Grande do Sul e se estende desde essa região até o sul do Mato Grosso, Mato Grosso do Sul, norte de São Paulo. Mas é importante destacar que os ventos dessa região do centro-oeste estão associados a um outro sistema, não tem relação nenhuma com esse ciclone, Guilherme.
1: Tá. E essa frente fria que ainda está pela nossa, por perto aqui do nosso país, ela vai ter força para nos próximos dias ainda derrubar a temperatura em alguma região, causar novas chuvas? O que está no radar aí de vocês?
4: Sim, com a passagem dessa frente fria, nós temos sim um declínio de temperatura que está passando ali pela região sul do Brasil, Rio Grande do Sul, Santa Catarina, Paraná, devem ver uma queda nas temperaturas nesses próximos dias, associada a esse ar mais frio, mais seco, que vem seguindo a frente fria por trás dela. Já na região da frente fria em si, devemos sim ter algumas condições de pancadas de chuva, alguns acumulados que localmente podem ser mais elevados e também a possibilidade de queda de granizo, Guilherme.
1: Tá, mas não são chuvas, então, apesar de serem pontualmente fortes, não devem ser, por exemplo, duradouras ou que peguem uma região muito grande e traga aquele tipo de preocupação que a gente costuma ter com deslizamento de terra, alagamentos. São chuvas um pouco mais pontuais, é isso?
4: Isso, são chuvas um pouco mais pontuais, os acumulados não devem ser tão significativos, nós não estamos muito preocupados com a quantidade de chuva em si. As preocupações são realmente mais associadas aos ventos que podem chegar à faixa dos 40 a 60 quilômetros, principalmente ali na região do interior de Santa Catarina, do estado do Paraná também, e para os próximos dias também devem pegar ali um pouco da região sul de São Paulo. Mas em relação a acumulados de chuva não deve ser uma preocupação tão grande.
1: Perfeito. Bom, para a gente fechar, Roberto, a gente falou aí bastante sobre esses próximos dias. No geral, o mês de agosto tende a ser um mês com outros extremos climáticos, com outras variações importantes, ou passado agora esse ciclone bomba e passado também a frente fria que ainda está ativa por aqui, a gente deve voltar para algum tipo de normalidade no nosso país. Tem como a gente já antecipar alguma coisa?
4: Bom, nós sabemos aqui que nessa região do Rio Grande do Sul, sul do país, nós temos uma atividade assim ciclogenética bem forte, porque temos sempre uma passagem de uma nova frente fria, um ciclone se formando por volta dessa região. Então é algo para se manter atenção ao longo da previsão nos próximos dias, nas próximas semanas. Existe sim a possibilidade de que tenhamos novas passagens de ciclones nessa região, mas nada está previsto ainda para esse próximo início de agosto. O que nós sabemos é que devemos ter passagem de uma frente fria já no início dessa semana que vem, trazendo chuvas e quedas das temperaturas também a partir de segunda, terça-feira. Mas algo parecido como o ciclone bomba que nós tivemos esse dia, não temos previsão para isso, não. É algo um pouco mais excepcional, que não acontece com tanta frequência, apesar de ser um evento comum para a região. Guilherme.
1: Que bom, menos mal, né, que não deve ter aí algum grande transtorno daqui pra frente. Só pra gente encerrar, norte e nordeste, tem algum tipo de alerta?
4: Nós não temos alerta para a região norte e nordeste, mas é importante destacar que temos condições para chuvas ali ao longo do litoral, entre a região da Paraíba, Alagoas, Sergipe. Também temos algumas pancadas de chuva previstas para o noroeste da região amazônica, bem lá no extremo norte do Brasil. E falando já em outra variável, nós temos também a questão da umidade relativa, que grande parte central do Brasil, pegando também o interior do nordeste, deve ver condições de umidade relativa baixa, podendo chegar abaixo dos 20%, ali na região do Goiás, leste do Mato Grosso, sul de Tocantins e oeste da Bahia, Guilherme.
1: Muito bem, vamos ficar de olho então em toda essa situação do tempo aqui no nosso país. Conversei com Roberto Baltazar, meteorologista do INMET, o Instituto Nacional de Meteorologia. Roberto, obrigado pela sua participação na CBN, um bom trabalho para você, bom final de semana.
4: Obrigado para você também.
1: Agora, 8h41.

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0: BTG Pactual informou nesta sexta-feira, dia 7, ter rescindido o contrato de distribuição que mantinha com a Apex Partners, em mais um desdobramento da crise que atingiu a plataforma capixaba de investimentos. A informação foi confirmada por uma fonte ligada ao banco, que pediu para não ser identificada. Segundo a fonte, a relação entre BTG Pactual e Apex era comercial, estava ligada à distribuição de produtos e serviços financeiros. As empresas, ressaltou, nunca foram sócias. A decisão ocorre um dia após a Apex anunciar o afastamento do fundador e então presidente, Fernando Cinelli, e do diretor financeiro, Eduardo Siqueira. Os dois foram retirados dos cargos depois que sócios da companhia identificaram que a empresa classificou como inconsistências financeiras. Em nota, a Apex informou que recebeu com tranquilidade a decisão do BTG Pactual de encerrar a parceria operacional na frente de investimentos financeiros. A empresa informou que as operações e o atendimento aos clientes e parceiros seguem normalmente. Além disso, foi reforçado que os clientes continuam seguros e que os agentes de investimento continuarão atendendo normalmente os clientes até que seja concluída essa transição. A empresa ainda reiterou que a situação atual vivida está sendo apurada de forma rigorosa e que as inconsistências foram identificadas internamente e todas as medidas foram tomadas para o afastamento dos responsáveis. Na sequência, o BTG Pactual também tomou uma medida envolvendo um fundo ligado à Apex. O banco informou aos cotistas, em fato relevante, o fechamento da classe do BRM Carbine Crédito Estruturado para realização de resgates a partir da última quinta-feira, dia 6. O fundo tinha patrimônio líquido de R$ 160 milhões de reais e 909 cotistas. Segundo o BTG, a decisão ocorreu devido à incompatibilidade entre a liquidez da carteira e o volume de resgates solicitados. Reportagem André Cipreste.
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1: Em 48, o número de municípios do Rio de Janeiro com locais de votação alterados nesse ano por causa da violência dobrou em relação às eleições de 2024. Segundo o Tribunal Regional Eleitoral, essa medida busca garantir que quase 190 mil eleitores possam votar sem sofrer ameaças ou coação de facções e também da milícia. Em entrevista à CBN, o presidente da corte afirmou estar preocupadíssimo com a quantidade de candidatos suspeitos de ligação com o crime e garantiu que a Justiça Eleitoral vai atuar para impedir que eles disputem as eleições.
2: O avanço do crime organizado sobre a política do Rio surpreendeu até o comando do Tribunal Regional Eleitoral do Estado. Diante disso, a corte trabalha em duas frentes nas eleições deste ano: a transferência de locais de votação em áreas sob domínio de facções ou de milícia e a rejeição do registro de candidatos suspeitos de ligação com o crime. Em entrevista exclusiva à CBN, o presidente do TRE do Rio, Cláudio de Melo Tavares, afirmou que ficou preocupadíssimo com a quantidade de candidatos com inquéritos na Polícia Federal.
3: Não tinha noção de como estava a situação. Aí comecei a verificar os inquéritos que envolvem vários candidatos na corregedoria e foi preocupante a quantidade de inquéritos instalados pela Polícia Federal. Então, quando eu verifiquei aquele número de inquéritos policiais envolvendo tantas pessoas que estão hoje pretendendo ser candidato ou ocupando cadeira em determinado poder, realmente eu me assustei. Não tinha noção da dimensão disso.
2: Uma das principais ações foi a ampliação do número de locais de votação transferidos. Em 2024, 10 municípios tiveram mudanças. Neste ano, já são 20. Segundo o presidente do TRRJ, cerca de 188 mil eleitores devem ser beneficiados com as alterações, que buscam evitar ameaças e coação comparadas ao antigo voto de cabresto.
3: O Serviço de Inteligência da Força-Tarefa está fazendo levantamento para ver outras áreas que estejam tomadas pelo crime organizado. Então, a tendência é que possa aumentar esse número. O objetivo é o seguinte: quando nós verificamos que esses eleitores estavam sofrendo ameaça através de porte de arma com os milicianos traficantes, nós procuramos preservar o eleitor para que ele pudesse votar com tranquilidade.
2: Outra frente de atuação mira diretamente às candidaturas. Uma força-tarefa com órgãos de segurança e o Ministério Público criou um mecanismo mais rigoroso que a Lei da Ficha Limpa. A proposta é rejeitar o registro de candidaturas com base em provas reunidas por investigações.
3: Não há necessidade de condenação em segundo grau, porque o artigo 17, parágrafo 4 da Constituição Federal, determina que é vedada a utilização pelos partidos políticos de organização paramilitar. É inadmissível que o eleitor vote numa pessoa para representá-lo que ele sequer sabe que esteja envolvido com milícia e com tráfico.
2: O TRE também aguarda autorização para o uso de tropas federais no Rio durante o pleito. O pedido já foi feito e depende de aval do Tribunal Superior Eleitoral e do Ministério da Defesa. Com a colaboração de Leandro Rezende, do Rio de Janeiro, Matheus Maciel.
1: Agora, 8h51, a Agência Nacional de Proteção de Dados, a ANPD, abriu nesta sexta-feira um processo de fiscalização contra o Discord, um aplicativo, uma rede social, e o objetivo é apurar possíveis falhas na plataforma para proteger crianças e adolescentes. A investigação reúne informações sobre um episódio de automutilação e suicídio de uma adolescente de 13 anos e busca verificar se a empresa cumpriu as obrigações previstas no ECA Digital, o Estatuto da Criança e do Adolescente na versão digital, que entrou em vigor agora em março desse ano. Entre os pontos investigados estão possíveis falhas na prevenção e no combate à exposição de menores a conteúdos que incentivem ou facilitem a automutilação e o suicídio. A ANPD também apura se o Discord possui mecanismos eficazes para verificar a idade dos usuários e se cumpriu com as regras para retirar conteúdos considerados ilegais e comunicar casos graves às autoridades. O portal de notícias G1 procurou o Discord, mas a plataforma não respondeu a um pedido de posicionamento. E segundo a ANPD, o que está em apuração é o seguinte: possíveis falhas na adoção de medidas exigidas para prevenir e reduzir risco de menores de 18 anos para serem expostos a conteúdos ou contatos que incentivem, estimulem ou facilitem a automutilação e o suicídio. Também a ausência de mecanismos considerados eficazes para verificar a idade dos usuários. Outro ponto também são as possíveis falhas na retirada de conteúdos que violem regras de proteção de crianças e adolescentes e também possíveis falhas na comunicação de casos às autoridades responsáveis pela investigação. O Discord vai ter 5 dias úteis para apresentar à ANPD informações sobre os mecanismos que existem na plataforma para evitar todos esses problemas. Caso a agência constate irregularidades, pode determinar mudanças nas práticas da empresa e também aplicar punições previstas no ECA Digital. Entre elas, tem até uma multa de R$50 milhões por infração. Lembrando que esse caso ganhou força depois da primeira-dama Janja da Silva dizer na quinta-feira que era preciso retirar do ar imediatamente essa plataforma, o Discord. Janja deu essas declarações durante uma cerimônia no Palácio do Planalto, cerimônia em que o presidente Lula sancionou a lei que amplia a punição para quem pratica violência sexual contra crianças e adolescentes. Ao defender o bloqueio do Discord no país, Janja citou o caso de uma menina, esse caso dessa menina de 13 anos, que foi induzida por um grupo de adolescentes a se suicidar durante uma transmissão na plataforma. Ela disse, abre aspas, "Eu acho que a gente precisa tirar imediatamente o Discord do ar. A gente precisa bloquear o Discord no Brasil de qualquer forma. Eu não posso aceitar ver uma menina de 13 anos se mutilar ao vivo na internet, no Discord, se enforcar e morrer. Eu não consigo admitir um país desse." Fecha aspas. Então, tem as medidas todas oficiais sendo tomadas via ANPD e com base no ECA Digital. E teve também essa manifestação da primeira-dama Janja da Silva. Agora, 8h54.
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0: Agora, 8h56 em Vitória. Olha, a Prefeitura de Guarapari está alertando, fazendo um alerta de saúde para o aumento do número de casos de catapora. Quem tem as informações é Naira Loureiro.
1: A Prefeitura de Guarapari emitiu um alerta de saúde nesta quinta-feira devido ao aumento de casos de catapora no município. A doença é altamente contagiosa e pode afetar pessoas de todas as idades. Segundo a Secretaria Municipal de Saúde, há o aumento no número de casos confirmados e também de notificações que seguem em investigação. A coordenadora da vigilância, Diana Simões, destacou que a principal orientação é que pessoas com suspeita ou confirmação da doença permaneçam afastadas de suas atividades até a completa cicatrização das lesões, para evitar a transmissão para demais pessoas. Segundo o órgão de saúde, é importante procurar uma unidade de saúde se apresentar febre alta, dor de cabeça, mal-estar, manchas vermelhas que evoluem para bolhas e coceira intensa. Além disso, embora seja mais comum na infância, a doença pode apresentar formas mais graves em gestantes, adultos e pessoas com baixa imunidade. A Prefeitura de Guarapari reforçou que a vacina contra a catapora é gratuita e está disponível nas unidades de saúde para o público contemplado pelo Calendário Nacional de Vacinação. Com informações de Stephanie Benachio, reportagem Naira Loureiro.
2: 8h58, antes da gente encerrar aqui o Jornal da CBN, eu quero te contar que duas mulheres recorrem à justiça a cada minuto em busca de medidas protetivas contra a violência doméstica no Brasil. É um dado alarmante que faz parte de um levantamento do Conselho Nacional de Justiça e dado divulgado nessa sexta-feira, data em que a Lei Maria da Penha completou 20 anos de vigência no nosso país. Esse estudo também aponta um recorde histórico. Entre janeiro e junho agora desse ano, a Justiça concedeu quase 337 mil medidas protetivas. Esse é o maior número já registrado para o período. Desde 2006, a norma vem ampliando a proteção às vítimas e endurecendo a responsabilização dos agressores, mas ainda enfrenta o desafio de conter os altos índices de violência contra as mulheres. O levantamento, aqui conforme a reportagem do jornal Globo, mostra que o Judiciário recebeu quase 600 mil novos processos relacionados à Lei Maria da Penha só no primeiro semestre desse ano. Isso representa um aumento de mais de 70% em 6 anos. Em 2020, foram registrados 586 mil processos e em 2025, o total ultrapassou 1 milhão de processos, maior índice entre os anos registrados. Só no primeiro semestre de 2026, já foram contabilizados 596.748 processos do tipo, mostrando aí como a importância, claro, da Lei Maria da Penha para conscientizar e para ampliar o acesso das vítimas às medidas protetivas, mas mostrando também que, infelizmente, os casos de violência doméstica no Brasil continuam acontecendo num nível muito maior do que a gente poderia aceitar, que, claro, a gente não pode aceitar que esse tipo de coisa aconteça no nosso país. Agora, 9 horas, Jornal da CBN fica por aqui. Quero agradecer pela sua companhia nessas últimas horas. A gente teve a produção da Yasmin Caetano e os trabalhos técnicos da Débora Gonçalves. Muito obrigado pela sua companhia. Um bom sábado para você.
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0: passado 8 de agosto de 2026. 7 pacientes que receberam polilaminina em uso compassivo morreram desde fevereiro, quando o laboratório Cristália começou a disponibilizar o tratamento fora do estudo clínico. O laboratório afirmou que essas mortes não foram causadas pela substância. A informação foi divulgada durante uma apresentação da pesquisadora Tatiana Sampaio, responsável pelos estudos com o medicamento em evento no Rio de Janeiro. Ela reforçou que pouco mais de 100 pessoas já usaram a substância no país. O uso compassivo é um mecanismo que permite a pacientes acessar de forma voluntária substâncias ainda em fase de pesquisa antes da conclusão dos estudos clínicos e da aprovação definitiva pela Anvisa. No Brasil, essa modalidade só pode ocorrer com autorização prévia da agência reguladora. O patrimônio declarado pelo deputado federal Nicolas Ferreira à Justiça Eleitoral subiu quase 9.000% nos últimos 4 anos. Segundo as informações prestadas ao TSE, a fortuna do parlamentar mineiro saltou de R$ 36 mil em 2022 para R$ 3.800.000 agora. A maior parte do valor corresponde a um imóvel financiado, avaliado em R$ 2.200.000. O restante está distribuído em investimentos e participações empresariais. E o tufão Dolphin atingiu a província de Okinawa, no sul do Japão, nesse sábado, ferindo 6 pessoas e deixando mais de 50 mil prédios sem energia, enquanto a China fechou portos e suspendeu a circulação de balsas antes da chegada prevista da tempestade à costa leste. 5 idosos sofreram ferimentos leves em Okinawa, enquanto outra pessoa ficou ferida na província de Kagoshima, segundo as autoridades. No horário de Brasília, 9:03.
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2: Sou Débora Freitas, estarei aqui no Mundo em Meia Hora durante as férias de Fernando Andrade. Aliás, semana que vem ele já estará de volta. Guga Chakra e Ariel Palacios também estão de férias. Então, neste episódio, estarei acompanhada de Urian Francelli, que é mestre em relações internacionais e comentarista de política internacional da CBN, e Alberto Maresca, pesquisador da United Nations University e da Universidade de Ghent, e também pesquisador visitante da Escola de Relações Internacionais da Fundação Getúlio Vargas, em São Paulo. Vamos falar da crise entre Brasil e Estados Unidos, também da crise migratória global e ainda sobre o Pacto Conjunto de Defesa de Arábia Saudita, Turquia e Paquistão. Neste primeiro bloco, recebo Urian Francelli. Seja muito bem-vindo.
3: Tudo bem, Débora? Que prazer estar aqui com você agora com esse título aí de responsabilidade de comentarista da CBN.
2: Pois é, sinal de que você vai participar muito do Mundo em Meia Hora e de outros programas aqui da grade. Então, se prepare.
3: Vai ser sempre um prazer estar com vocês.
2: A gente é que agradece a sua disponibilidade. Urian, vamos falar da crise migratória global, que não é recente, já dura há algum tempo, mas a gente pode tratar aqui de alguns episódios mais recentes. O presidente Donald Trump assinou um decreto essa semana para negar a cidadania em casos de turismo de nascimento. Ele já tinha sofrido uma derrota na Suprema Corte dos Estados Unidos, que acabou decidindo por proteger o direito a essa cidadania, né, garantida pelo nascimento no território. O que está por trás disso e quais são as consequências dessa e de outras medidas antimigratórias que o governo Trump vem tomando?
3: Então, Débora, em 30 de junho desse ano, a Suprema Corte ela derrubou por 6-3 uma tentativa do Trump de negar aquilo que seria uma cidadania automática a diversas crianças nascidas nos Estados Unidos. Aí agora, em 6 de agosto, ele assinou 2 novos decretos que são ali muito mais estreitos. Então, em vez de tentar novamente mudar aquela regra geral, ele tenta ampliar essa lista de exceções, atingindo aí, entre outros casos, filhos de certas pessoas que seriam classificados como inimigos ou terroristas, também determinados funcionários de governos estrangeiros. É como se o Trump estivesse agora fazendo juridicamente uma jogada que ela é mais sofisticada do que ele tentou ali atrás. Então, ele perdeu aquela batalha para abolir a regra e agora ele tenta vencer uma série de pequenas batalhas para tentar ampliar a lista de exceções. O executivo americano, ele possui bastante poder para decidir quem vai poder entrar nos Estados Unidos, negar vistos, até mesmo punir fraudes migratórias, e o problema, ele aparece quando esse poder sobre os pais, ele passa a determinar se uma criança nascida nos Estados Unidos é ou não cidadã. Então, é como se fosse uma maneira dele reagir, porque ele precisa também, nesse momento, resgatar uma das principais pautas que, pelo menos pro eleitorado dele, o eleitorado do MAGA raiz, né, do movimento do Make America Great Again, que tá extremamente descontente também com o preço. Ele que é eleito com a promessa de combater a inflação, de deixar os produtos mais baratos para a população norte-americana. A mesma coisa em relação ao preço do petróleo. Ele vê se, por um lado, tem o preço dos alimentos aumentando por conta das tarifas. Por outro lado, a guerra no Oriente Médio, que influencia também no preço do petróleo, ele tem ali um combo para o desastre. Então, tenta, de certa forma, apelar novamente para a questão imigratória, para tentar dar algo que seja de agrado da base dele.
2: Mas tem um ponto, isso é tratado não só nos Estados Unidos, né, mas também na Europa, é de que os migrantes formam uma força de trabalho muito importante para a economia americana.
3: Com certeza, na Europa também é essencial. Por isso que a gente diz que boa parte desse discurso, e é um discurso que ele está muito mais presente entre governos populistas, seja de direita ou de esquerda, tá, Débora? Porque o populismo, ele existe de todos os lados, mas ele é algo que acaba tendo um terreno bastante fértil, principalmente nesses países que são historicamente lugares que recebem um número bastante relevante de imigrantes. Agora, curioso que esse discurso agora, ele volta a ganhar força na Europa também por conta daquilo que a gente observou em Ceuta, aquela cidade espanhola que fica no continente africano, com as imagens de cerca de 60, 70 mil pessoas entrando nesse território espanhol. Então, isso vai ser usado, já foi usado, na verdade, pelo próprio Trump para acusar a Europa de não fazer o suficiente para impedir que essas pessoas cheguem, né? Outras lideranças europeias têm feito mesmo. É o caso, por exemplo, do Santiago Abascal, que é o líder de extrema direita do partido Vox na Espanha, que hoje está ali, talvez, em primeiro lugar nas pesquisas de intenção de voto na Espanha. Acontece que, quando a gente olha para os números, eles dizem o contrário, que de um ano para cá, esse número de pessoas que chegam na Europa por vias marítimas, por exemplo, ele caiu 37%, se a gente levar em conta o ano passado. Então, é um discurso que ele é reciclado, ele é usado de maneira oportunista agora, mas ele não pode ser corroborado pelos dados, pelos números que dizem o contrário.
2: Bom, você falou da Europa, citou a crise em Ceuta, que nós já falamos aqui no Mundo em Meia Hora, e uma das consequências foi a suspensão pela Itália da livre circulação com a Espanha. E agora a Espanha ameaça retaliar a Itália. Como a atual arquitetura legal europeia, eu diria até global, tá, tem lidado ou equilibrado a necessidade de controlar fronteiras e também de proteger refugiados e imigrantes? Porque as convenções internacionais garantem o direito de imigração, não garantem?
3: Eu acho que é importante a gente separar, talvez em um primeiro momento, aquilo que seria uma imigração de forma geral daquilo que seria hoje essa questão mais europeia. Por quê? Porque a Europa, ela tem ali os países que fazem parte do acordo Schengen, que é um acordo de livre circulação. Para a gente trazer aqui para mais perto da realidade brasileira, Quem vai de um país que faz parte da área Schengen até outro é a mesma coisa do que quem vai, por exemplo, do Paraná, estou usando aqui de exemplo o meu estado, até São Paulo. Não existe nenhum tipo de controle de fronteira terrestre. Então as pessoas elas podem simplesmente pegar um avião, um trem ou até mesmo o próprio carro e ir de um lugar até outro. O que acontece agora, né, essa crise entre a Itália e a Espanha, ela começa depois que a Itália ela decide reintroduzir, aí eu digo temporariamente, esse controle sobre viajantes vindos da Espanha, porque ela alega que haveria aí um risco das pessoas que entraram em Ceuta de irem até a Espanha e depois terem como segundo destino a Itália. O que não é o caso, tá? Porque a própria situação jurídica de Ceuta, ela faz com que exista um tipo de controle de fronteira também da pessoa que vai de Ceuta até o território principal da Espanha, que vai para Madrid, por exemplo. Então, é algo que também não faz sentido, e é por isso que eu também acabo interpretando isso como uma reação do governo da Itália, que precisa, em um momento também de bastante dificuldade interna, Giorgia Meloni, que não está ali no seu melhor momento, ela precisa, de alguma forma, usar dessa pauta para tentar reaquecer a própria base. Assim como o Trump também faz, que é exatamente aquilo que a gente falou agora, né? Mas ela faz isso, a Espanha, ela contesta essa justificativa por conta disso que eu mencionei agora, porque Ceuta tem esses controles próprios, né? E agora ameaça também fazer a mesma coisa de novo. Acontece que o problema, ele deixou de ser apenas algo migratório. Então, o que começa a aparecer, eu acho que acima de tudo, é uma crise de confiança dentro do próprio espaço Schengen. Então, a Itália, ela pode até argumentar que está tomando uma medida preventiva para proteger suas fronteiras, né? A Espanha, ela responde que está sendo tratada como uma ameaça, sem que de fato exista um fluxo concreto que justifique isso, só que eu diria que o risco maior de tudo é o precedente que isso cria, porque se cada crise migratória permitir que os governos eles reintroduzam controles contra os outros membros, né, e depois eles respondam uns aos outros com essa reciprocidade, então o Schengen ele começa a virar um instrumento de pressão política. Eu diria então que a ironia é que uma crise iniciada entre a fronteira entre Marrocos e Ceuta pode acabar mostrando que talvez a maior vulnerabilidade europeia está dentro da própria Europa, dessa desconfiança que existe e dessa necessidade de lideranças populistas de buscarem uma aprovação constante e não naquela fronteira externa para fora da área Schengen.
2: Perfeito, acabei juntando duas perguntas que eram coisas completamente diferentes, mas você explicou muito bem, te agradeço por isso. Mas quando eu citei a questão das convenções de imigração, convenções internacionais, direito internacional, eu queria

0: implementadas tanto pelo governo espanhol, no caso do governo do Pedro Sánchez, que recentemente resolveu não dar cidadania a 1.200.000 pessoas, mas ele resolveu, com base naquilo que começa como uma petição popular, aprovar uma legalização dessas pessoas para elas poderem trabalhar na Espanha, de pessoas que já estavam lá, tá, Débora? A Espanha, que assim como diversos outros países do mundo, vê sua população envelhecendo, vai precisar arrecadar mais para que a aposentadoria daquelas pessoas, que é um número cada vez maior, seja paga. Então, já pensando nisso, o governo resolve se antecipar e legalizar, justamente para poder arrecadar mais impostos, mais contribuições.
1: E ele foi
0: Aí
1: duramente
0: você tem.
1: criticado, né, por isso, por outros
0: Foi
1: países da Europa.
0: duramente criticado por conta disso, inclusive países que eu até diria que não estão lá alinhados com uma direita ou com uma extrema direita, passaram a criticar isso, porque o que a gente vê é que aquela direita hoje mais democrática, inclusive, ela acaba. E aí, fazendo essa diferenciação mesmo entre direita e extrema-direita, ela acaba se tornando alvo, muitas vezes, desse discurso da extrema-direita. Por quê? Porque você tem essa extrema-direita que chega pautando aqueles assuntos que vão ser os mais importantes do debate, a direita tradicional também ela está disposta a dialogar com figuras das diferentes posições, de diferentes campos políticos. Ela entende que se ela quiser manter uma certa relevância, ela vai precisar abraçar algumas dessas pautas, pelo menos discutir essas pautas, por mais que não implemente as soluções propostas pela extrema-direita, mas aí ela cai numa armadilha também, que ela fica ali meio que num limbo, né? Não fica num lugar e nem no outro. Então, hoje existe uma pressão, até mesmo desses outros países de direita, que não são de extrema direita, mas que acabam, de certa maneira, se posicionando com receio do custo político desse não posicionamento. E aí a gente observa uma corrosão cada vez maior dessas convenções agora.
1: Urian, vamos falar de Oriente Médio? Arábia Saudita, Turquia e Paquistão assinaram um pacto conjunto de defesa contra qualquer ato de agressão. Ou seja, qualquer um dos três que for atacado, todos vão responder em conjunto. Como é que essa decisão, esse documento, pode remodelar ou ele remodela a configuração estratégica no Oriente Médio em meio a esse conflito entre Israel, Estados Unidos, Irã, Hamas, Houthis, Hezbollah?
0: É verdade. Chama atenção que a gente vê Arábia Saudita nesse acordo trazendo um peso financeiro, um peso energético. A Turquia, que já faz parte da OTAN, inclusive, ela é o segundo maior exército da OTAN e é também uma indústria militar cada vez mais sofisticada. E o Paquistão, que entre os três é o único que é uma potência nuclear. Então você tem ali três ingredientes diferentes agora formando uma nova aliança. Isso não significa que esteja nesse primeiro momento agora surgindo automaticamente aquilo que seria uma OTAN islâmica, tá? Porque ainda não existe entre esses países o mesmo grau de integração militar, comando comum, uma espécie de automatismo de resposta, que é talvez uma das maiores características da OTAN, que inclusive todos os anos faz exercícios militares de forma conjunta, né? E o acordo ele também não estabelece que todos esses países eles estariam sob a proteção do guarda-chuva nuclear paquistanês. O ponto mais importante é entender, talvez, por que que esses países acharam que agora isso seja necessário. Eles não estão rompendo com os Estados Unidos, não dá para falar isso, mas eles estão diminuindo o risco de depender exclusivamente ou excessivamente dos Estados Unidos, que é algo que os próprios europeus hoje discutem. Depois de anos assistindo também os Estados Unidos a mudarem de prioridade, entrar e sair de crises, de tomar decisões muitas vezes equivocadas, como foi o caso mesmo agora dessa guerra contra o Irã, algo completamente injustificável, que não alcançou os objetivos iniciais, esses países eles decidem reagir.
1: Urian Francelli, muito obrigada pela conversa aqui no Mundo em Meia Hora, foi um prazer.
0: Prazer é meu.
1: E você agora fica com o noticiário local, já já tem mais Mundo em Meia.

0: em Vitória, 9h20. O nosso repórter Johnny Silva vai entrar aqui com a gente ao vivo para falar sobre aquele acidente que a gente comentou aqui mais cedo na Avenida Fernando Ferrari. Bom dia, Johnny.
1: Olá, Júlia, bom dia para você, bom dia a todos. Duas pessoas morreram neste acidente pouco antes da Universidade Federal do Espírito Santo, em direção ao centro de Vitória. O acidente aconteceu por volta das 5 horas da manhã. Um motociclista que estava trabalhando, ele era motociclista de aplicativo, perdeu o controle dessa motocicleta, bateu em uma árvore no canteiro central aqui na Avenida Fernando Ferrari e morreu na hora. Ele carregava uma passageira, uma mulher de 29 anos, que chegou a ser atendida pelo SAMU também no local, mas ela não resistiu e morreu em seguida. O corpo desse jovem foi levado para o Instituto Médico Legal. A família já foi no local agora cedo para fazer a liberação do corpo. A informação que nós temos é que esse jovem é da região da Grande São Pedro. Estava trabalhando desde o início da madrugada de hoje como motociclista por aplicativo. A família acredita que ele possa ter dormido na hora do acidente. Já em relação à mulher, essa vítima que também morreu, a família ainda não foi localizada. Júlia, eu volto com você.
0: Muito obrigada, Johnny. A gente vai sempre atualizando aqui as informações. Infelizmente, esse acidente com vítimas, né, na Avenida Fernando Ferrari, aqui em Vitória, mas o trânsito ali agora, neste momento, flui bem, assim como na reta da Penha. A gente falou aqui mais cedo também que ali teve um acidente, por volta das 8 horas da manhã, mas agora o trânsito já flui bem ali na região. A gente ainda não tem informações oficiais sobre esse acidente. Procuramos as polícias, militar, civil, a guarda. Estamos aguardando informações, mas o trânsito na reta da Penha, por enquanto, flui bem, assim como em todas as principais vias aqui da Grande Vitória. Agora, 9h22.
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3: Algumas pessoas detestam o frio, mas o inverno é uma boa época do ano para fazer alguns procedimentos dermatológicos que exigem que o paciente evite a exposição ao sol. Peelings, tratamentos a laser, como depilação, são alguns exemplos indicados para essa estação. E então, que tal procurar o seu dermatologista? Patrícia Valim, CBN Saúde.

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1: Estamos de volta com o Mundo em Meia Hora. Eu sou Débora Freitas e hoje converso com Alberto Maresca, pesquisador da United Nations University e da Universidade de Ghent, e também pesquisador visitante na Escola de Relações Internacionais da Fundação Getúlio Vargas, em São Paulo. Seja bem-vindo, Alberto.
2: Muito obrigado pelo convite.
1: Muito obrigada por estar conosco nesse episódio do Mundo em Meia Hora. Gostaria de começar a nossa conversa falando da crise entre Brasil e Estados Unidos. Na verdade, mais um capítulo dessa crise, que foi a revogação do visto da embaixadora do Brasil em Washington, Maria Luísa Ribeiro Viotti. O governo Lula disse que a gestão Trump violou um tratado que rege a atuação de embaixadores e missões diplomáticas. E a gente está tentando agendar uma conversa com o presidente americano. O que a gente tem visto, né, Alberto, é uma sucessão de atritos. O que isso representa nas relações entre os dois países?
2: Bom, eu acho que no momento atual, as relações dos Estados Unidos com o Brasil, elas estão no pior momento da história das relações bilaterais nos dois países. Mas eu acho importante entender por quê. Há uma questão ideológica que eu não acredito que seja levada pelo Trump. Eu acho que é levada pelo Marco Rubio, em contra do governo Lula, em contra, em geral, do progressismo latino-americano, com alianças fortes, em um contexto no qual você tem o Milei na Argentina, Abelardo de la Plena na Colômbia, ou Bolsonaro, no caso do Brasil. Então, eu acho que é uma fricção ideológica, que não tem razões econômicas certas, porque o discurso dos Estados Unidos sobre as práticas brasileiras que afetam as empresas dos Estados Unidos não tem provas. Mesmo questões políticas, bom, dois países têm diálogos, têm relações a nível de embaixadores, mas agora, com a medida que foi levada pelos estadunidenses foi grave. É grave porque tem uma complicação diplomática importante. O embaixador agora não pode sair dos Estados Unidos, porque se saísse, não pode voltar aos Estados Unidos, mas elas ficam nos Estados Unidos. Então, uma medida grave, isso tudo é motivo que não tem uma justificativa. Não tem.
1: A gente vai falar mais ainda nesse bloco sobre Javier Milei, sobre Abelardo de Lais Priela. Mas ainda no caso dos Estados Unidos, você tocou num ponto, na força de Marco Rubio, na importância de Marco Rubio nesses atritos. A gente vê uma atuação forte do secretário de Estado contra o Brasil, inclusive numa relação bastante próxima com Eduardo Bolsonaro, filho do ex-presidente Jair Bolsonaro, que está nos Estados Unidos. O presidente Lula está tentando marcar uma conversa com Donald Trump para tratar dessas questões. Você acha que pode ter algum resultado essa conversa, ou estamos fadados a viver esses atritos Brasil e Estados Unidos até o final do mandato de Donald Trump?
2: Olha, a primeira vez que o presidente Trump e o presidente Lula conversaram nos Estados Unidos, o resultado foi positivo do ponto de vista do discurso, né? Mas depois de poucas semanas, sujeitei a designações do PCC, do Comando Vermelho, como organizações terroristas. Então, qual foi o resultado real da conversa? Mais nenhum. Então, eu não sei quão útil seja proponer uma nova conversa com a Casa Branca, porque há linhas diferentes da mesma administração. O Rubio tem uma linha que capaz não chega à linha do Trump. Mas eu não acredito que pelo Brasil seja uma prioridade agora trabalhar pelo reinício, para melhorar as suas com os Estados Unidos. O Brasil é um país que tem capacidade para diversificar as suas relações exteriores. Tem um país que tem uma força para ser autônomo, ele é. Então, eu acredito que a melhor forma é procurar alianças fora dos Estados Unidos. Temos os países do BRICS, temos Turquia, Malásia, a mesma Índia dentro do contexto do BRICS, os países africanos. Então, eu falo sempre que não há um só país no mundo, mais de 190. Então, não acredito que seja pragmático agora enfocar nas relações com os Estados Unidos.
1: De certa forma, é o que o Brasil tem tentado fazer, né? Ampliar essas relações comerciais com outros países, até para suprir estremecimento, né, nas relações comerciais com os Estados Unidos, porque teve também o tarifaço. Agora, há uma preocupação do governo brasileiro com a possibilidade de uma interferência do governo americano nas eleições gerais, que acontecem em outubro, aqui no Brasil. Essa preocupação é legítima? Os Estados Unidos teriam como interferir nas eleições, porque assim, o Brasil já mostrou que tem instituições fortes. Acho que esse é um ponto bastante positivo para nós, mas a preocupação não deixa de existir. Qual é o tamanho dessa possibilidade? Devemos ficar com medo ou não?
2: Eu não acho possível que os Estados Unidos possam interferir do ponto de vista mecânico, né? Do processo eleitoral. Como foi no caso da Colômbia, né? Ou como foi no caso do Honduras. Um post no Twitter do Trump falando de apoiar o Flávio Bolsonaro, porque se apoiássemos o Flávio Bolsonaro, os Estados Unidos vai eliminar as tarifas, isso é uma interferência. Eu acho mais grave que uma interferência direita mecânica no sistema eleitoral do Brasil, que isso para mim, honestamente, é impossível. Mas, do ponto de vista mediático, lá eu acho mesmo que seja a preocupação do governo brasileiro, é a interferência mediática. Você tem meios de comunicação como La Derecha Diário, os meios estadunidenses e alguns meios brasileiros também, que fazem uma conexão do governo Trump com a direita dos países latino-americanos, e lá há uma interferência importante que tem mais, eu acho que tem mesmo mais efeito que as declarações do Milei em São Paulo, porque o mundo, a política mediática hoje em dia, eu acho que tem capacidade que a gente não está considerando, eu falo em geral, mas estou convencido que o governo brasileiro tenha conhecimento perfeitamente do riesgo da interferência mediática.
1: Alberto, cestou Javier Milei e as ofensas que ele fez ao presidente Lula recentemente, isso abriu uma crise entre Brasil e Argentina inédita, histórica. Javier Milei é aliado de Donald Trump, o país vizinho Argentina foi rebaixado diplomaticamente pelo Brasil e também parece que é uma briga com Milei, porque a diplomacia argentina está muito preocupada em dizer que as relações comerciais não serão afetadas. Mas até onde essas rusgas podem afetar um país e outro?
2: Mas eu e o chanceler Mauro Vieira falando com a prensa argentina há pouco, né? Você estuda a resposta brasileira, a resposta argentina sobre a declaração do Milei, o retiro do embaixador Vitelli da Buenos Aires, é completamente diferente. Porque o que o Brasil fez foi nada mais que um processo diplomático que fica garantizado pela Convenção das Nações Unidas, a Convenção de Viena sobre Relações Diplomáticas, convenções diplomáticas, para que uma ofensa a um presidente, não, um chefe de Estado, tenha uma repercussão diplomática como a retirada do embaixador. E o Brasil escolheu não romper a relação diplomática, porque num contexto assim é uma possibilidade. Mas da parte da Argentina, o que é incrível é a consideração do Kirchner, o chanceler da Argentina, que a declaração do Milei fora normal. E fora normal porque o Milei e o Lula brigaram por muito tempo por questão ideológica. Era normal chegar a esse ponto, mas normal não é. Não é por nenhum país, e muito menos é por país vizinho que tem uma relação comercial e política tão forte. Então, eu acho lá seja o problema. Os que você falava sobre o diplomata argentino, o diplomata argentino de carreira, ele está vivendo um período que não tem precedente na história da Argentina, mesmo nas ditaduras.
1: Perfeito. Alberto, muito obrigada pela conversa conosco, por nos ajudar a jogar luz nesses assuntos. Até a próxima.
2: Muito obrigado. Até pronto.
1: Participaram desse Mundo em Meia Hora Ellen Menezes, Gabriel Campos, Luiz Rodrigues, Priscila Gubiotti e Juliano Fonseca. Muito obrigada pela companhia, foi um prazer estar com vocês nesse período de férias do Fernando Andrade. Até a próxima.
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0: sábado, 8 de agosto de 2026. O Ministério da Educação informou que o governo federal vai recorrer da decisão da Justiça que suspendeu as sanções aplicadas às universidades que tiveram cursos de medicina com desempenho considerado insuficiente no ENAMED, o Exame Nacional de Avaliação da Formação Médica. Os resultados foram divulgados em janeiro. Dos 350 cursos avaliados, 107 apresentaram notas abaixo do mínimo exigido. A Justiça atendeu a um pedido de suspensão da Associação Brasileira de Mantenedoras de Ensino Superior e da Associação Brasileira das Faculdades. A Anvisa revogou a proibição que impedia a Shopee de comercializar e anunciar medicamentos na plataforma. A venda continua restrita a produtos regularizados, comercializados por farmácias e drogarias com licença sanitária, que agora podem usar o site como canal de logística e entrega. A decisão tem como base uma mudança na legislação que passou a permitir que farmácias e drogarias licenciadas contratem plataformas de comércio eletrônico para entrega ao consumidor. E o Senado americano aprovou a indicação de Daniel Pérez como novo embaixador dos Estados Unidos no Brasil. Ele recebeu 51 votos a favor e 47 contrários. O nome de Pérez segue para a aprovação do Itamaraty, que poderá conceder ou não a autorização necessária para que o embaixador estrangeiro assuma as funções. O republicano foi escolhido em junho pelo presidente Donald Trump. A Casa Branca pressiona o Brasil a dar o aval exigido para o diplomata atuar, o que ainda não ocorreu. No horário de Brasília, 9h34.
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2: Bem-estar e movimento no ar hoje para falar sobre futebol feminino. Com a Copa do Mundo chegando no ano que vem e aqui no Brasil, a modalidade ganha ainda mais visibilidade. E isso vai muito além da torcida. É um convite para que mais mulheres ocupem os campos, as quadras e os espaços esportivos. Nos últimos anos, o futebol feminino cresceu. Segundo a CBF, o número de jogadoras registradas aumentou, assim como os projetos sociais, as escolinhas voltadas exclusivamente para mulheres e os espaços onde elas podem treinar. Ainda assim, o acesso e o incentivo ainda são desafios para muitas mulheres. Hoje nós vamos falar sobre como transformar a empolgação da Copa do Mundo feminina no ano que vem em ação e trazer mais mulheres para o futebol. As nossas convidadas são a Laura Mancuso, que é estudante de farmácia e atleta amadora de futebol. Laura, muito obrigada por estar conosco hoje aqui no Bem-Estar e Movimento.
3: Eu que agradeço, é um prazer estar aqui com você, Cássia.
2: E hoje a gente recebe também aqui no Bem-Estar e Movimento a Daniele Ferreira, que é treinadora do Joga Amiga. Há 5 anos treina mulheres no futebol, já tem uma vasta experiência com educação física. Daniele, muito obrigada por ter vindo conversar aqui com os ouvintes e com as ouvintes da CBN.
3: Eu que agradeço o espaço, muito obrigada.
2: Eu queria começar sabendo da origem desse interesse por futebol na vida de vocês. Laura, a gente estava conversando fora do ar e você estava me contando, e quero que você conte agora para os nossos ouvintes, que você já joga futebol há um tempão.
3: Sim, eu jogo futebol desde que eu me conheço por gente, na verdade. Então, quando vem esse questionamento de como que surgiu esse interesse, eu penso já em mim mesma, assim, sabe? Mas ele surgiu do meu crescimento ali. Eu cresci num condomínio onde só tinha meninos, praticamente. Tinha eu e mais 2 meninas. E as brincadeiras todas eram futebol, polícia e ladrão. E aí, quando eu me vi, eu já tava encantada ali pelas dinâmicas. Eu sempre fui uma criança muito ativa, assim, que gostava de brincar muito. E o meu tio, que morava comigo na época, que era corintiano, inclusive, me trouxe aí essa paixão além do jogo, pela torcida também. Então, desde que eu me conheço, o futebol, ele tá na minha vida aí, tanto dentro de quadra, quanto fora na torcida.
2: E aí, quando você começou a jogar, ainda criança, você jogava com meninos?
3: Exato. Desde criança, tanto no condomínio quanto na escola, eu me deparava com times masculinos, assim, né? Meninos mesmo. Então, eu fui começar a jogar com meninas quando eu tinha 13, 14 anos, já quase no ensino médio, assim, um pouquinho antes. Então, hoje eu acho que isso vem mudando um pouco, mas a realidade que a gente tem é que as meninas não são tão incentivadas ali a começar o futebol. As outras duas meninas que eu comentei lá do prédio, elas não, acho que não tinham ali tanto esse incentivo e acabaram que não foram jogando comigo, né?
4: Uhum. E aí, quando você começou, você tá falando que desde que você se entende por gente, pequenininha mesmo.
3: Sim, 3, 4 anos, assim,
4: gente,
3: chutando uma bola.
4: E não tinha um estranhamento, assim, não falo da parte da sua família, que você tá falando desse tio que você tinha, que é corintiano, te levava a ser torcedora também, eu imagino que seus pais também de alguma forma estimulassem, mas do meio, do ambiente, da escola, do resto da galera no condomínio, o pessoal não estranhava uma menina jogando com os meninos?
3: Muito. Sempre tinha os questionamentos, assim, várias vezes. Mas, assim, eu realmente gostava tanto, me incomodava, né? Claro. Mas eu não. Isso não me impedia de continuar, sabe? Treinando, jogando. Mas não era agradável de ouvir, comentários, né? Como, por que que você tá aqui e tal, né? Porque é um ambiente que todos devem estar, né?
4: Não, e a gente tá falando de um início que é uma criança brincando, né? Basicamente é isso. Exato. Depois você foi jogando mais, daqui a pouco você vai contar o que que você tá fazendo hoje no futebol, mas assim, em princípio, é uma criança brincando com outras crianças no prédio. E você, Daniele, como que você se interessou por futebol?
5: Eu também comecei mais ou menos nessa idade, assim, eu tinha um irmão mais velho e a gente era da região periférica de São Paulo. Uhum. Então lá era brincar na rua, é o que a gente tinha pra fazer. E como ele era meu irmão mais velho, então eu ficava com os meninos e jogava bola com eles. Primos, ele, então a gente foi se interessando assim. A princípio foi na rua, porque na escola eu não tinha tanto espaço pra jogar. Na escola era os meninos fazem futebol, as meninas fazem vôlei. Era sempre assim.
4: Na minha escola era assim também.
5: Exatamente. Então a gente não tinha um incentivo dentro da escola. Eu tive incentivo mais fora da escola do que dentro. Então foi na rua. Na adolescência, que aí isso começou a mudar. Eu achei um professor, o professor ele começou a incentivar. Fizemos um time de futebol, fomos competir nos jogos escolares que tem em São Paulo. E foi basicamente assim o meu interesse pelo futebol. E aí, esse interesse virou minha profissão.
4: Muito legal, porque aí você foi fazer educação física. Sim. E hoje você dá aula de futebol, você é técnica. Como que isso aconteceu na sua vida?
5: Foi muito, assim, inesperado, na verdade, uhum. Né? Eu dou aula, eu gosto muito, eu me interesso muito pela área escolar. Então, eu fui pra área escolar. Eu não queria fazer parte de treinamento, eu não queria fazer parte de nada. Eu queria dar aula em escola de educação física. E aí, na pandemia, eu acabei perdendo algumas escolas que eu estava. E eu já fazia parte do projeto Joga Amiga como atleta. Na pandemia, a gente deu uma parada. Quando a gente voltou, surgiu uma oportunidade de ser professora no Joga Amiga. A princípio, eu falei, não, eu não vou. Porque eu não quero dar aula para adulto. Já começava daí, eu gosto de criança. E eu falei assim, esporte, eu não quero que o esporte vire meu trabalho. O meu lazer vire meu trabalho. Mas por uma necessidade, eu acabei indo e eu me encantei, assim. Eu me apaixonei por dar aula para mulheres, porque assim, são mulheres que também viveram da mesma história que a gente. Então, eu tava incentivando, eu tava tendo um papel muito importante ali. Então, eu entendi isso e aí…
4: Quando a gente fala dessas mulheres que são as suas alunas, nós estamos falando de mulheres, assim, que idade? São vários perfis, como que é?
5: Hoje a gente não tem menor de idade no projeto.
4: Uhum.
5: Mas nós temos a partir dos 18 anos até… A gente já teve alunas com 60 anos já. Já aconteceu.
4: Muito bacana. Daqui a pouco a gente vai falar mais disso, mas quero perguntar aqui pra Laura, como que é a sua rotina hoje com futebol? Onde você joga, onde você treina?
3: Então, hoje eu concilio o trabalho, né? E os estudos, porque eu tô no último ano de faculdade, com os treinos. Eu treino na USP, tanto pela Atlética quanto pela Seleção USP. E num outro time que chama Formadas, que é um time onde as meninas que eram da universidade formaram esse time e competem agora em society, outros campeonatos. Eu ainda não me formei, mas esse convite foi estendido ali a quem ainda está terminando a graduação. Então, eu treino 3 vezes por semana hoje em dia. É bem difícil, assim, conseguir conciliar, mas é o momento em que eu tô com as minhas amigas ali, eu tô com as pessoas que eu gosto, fazendo uma coisa que eu gosto. Então é muito necessário para mim hoje em dia, assim, ter esse espaço para conseguir manter as outras áreas da minha vida funcionando, sabe? E aí, além disso, eu ainda hoje tá bem difícil, mas eu tento conciliar pelo menos 3 vezes de musculação na semana, porque é muito importante, né, para quem faz esportes. Acho que
5: sim,
3: a gente tem essa ideia de que é necessário, né? Então, essa é a minha rotina hoje em dia.
4: Aliás, Daniela, as pessoas que chegam, as mulheres que chegam para treinar com você, elas já têm essa noção de que ter essa atividade complementar do exercício de resistência é fundamental?
5: Não, elas não têm. Mas, assim, também é a questão da rotina. Às vezes, aquele momento é o único momento que elas têm, e aí elas migram pro esporte coletivo, vão pro futebol. Então, nos treinos, a gente tenta conciliar alguma parte física mesmo. Então, para ter força, para evitar algumas lesões. Então, a gente tenta fazer isso dentro do treino, porque a gente sabe da realidade da maioria das pessoas, que é trabalhar ou cuidar de casa, algo do tipo, que aí elas não conseguem conciliar. Mas a gente sempre procura incentivar que elas procurem uma musculação. E aí, aos pouquinhos, depois que elas começam no futebol, elas começam a fazer outras atividades para complementar.
4: É interessante isso que você falou, e eu tenho notado, assim, várias modalidades que se tenta fazer isso, porque às vezes é como você disse, a pessoa tem ali, sei lá, 2 horas por semana, às vezes nem isso. E aí ela não tem tempo de fazer a modalidade e mais a musculação, ela teria que fazer uma escolha, e ela tá no barato, por exemplo, de jogar futebol. E grupos de corrida fazem muito isso também, né? Para quando você corre, você tem que ter fortalecimento muscular. Mas às vezes as pessoas não fazem. Aí o que que esses grupos fazem? Incorporam no próprio treino alguns exercícios de resistência para a pessoa ter ali a parte muscular, mesmo que não seja assim o ideal, mas uma parte muscular possível junto com o treino do futebol. Como que é um treino típico no Joga Amiga? Chego lá, nunca joguei futebol, tô interessada, não sou habilidosa. Como que vai ser minha primeira aula?
5: A gente tem algumas turmas, a gente divide por iniciantes e intermediárias, mas não quer dizer que é por nível de habilidade. Às vezes você é uma pessoa que sabe jogar, mas está muito tempo parada, então precisa de um condicionamento, vai para uma turma iniciante. Os treinos duram 1h30 normalmente, e aí a gente tenta dividir esses treinos com uma parte tática, técnica ali, uma parte de força física, um treinamento assim. E depois a gente tenta colocar, a gente faz os treinos com a parte tática dentro do jogo. Então, a gente faz o jogo acontecer e aí vai parando quando precisa parar, vai introduzindo alguma regra ali dentro do jogo, já para elas aprenderem, sabe? Mas normalmente no começo do treino, a gente já faz uma parte de, você chegou a primeira vez, a gente faz uma parte de acolhimento ali. A gente acolhe essa mulher que tá vindo pela primeira vez, por N motivos que ela tá vindo, então ela se apresenta pro projeto, para nós, professoras, e aí depois a gente começa a introduzir o treino.
4: Muito legal. A gente vai fazer uma rápida pausa aqui no Bem-Estar e Movimento, hoje falando sobre futebol feminino. Até já.
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4: Bem-estar e movimento de volta, hoje falando sobre futebol feminino. Nós estamos recebendo a Daniele Ferreira, que é treinadora do Joga Amiga, e estamos recebendo também a Laura Mancuso, que é estudante de farmácia e atleta amadora de futebol. Agora eu queria perguntar para vocês sobre referência, sobre mulher jogando como referência, que a gente ainda sabe. E quando a gente compara com o futebol masculino, aliás, meu sonho, em vez da gente falar futebol feminino e masculino, falar só futebol como se fosse uma coisa para todo mundo, quando a gente sabe que quando a gente fala futebol, na maioria das vezes a gente tá falando de futebol masculino, né? Mas como que foi essa questão de referência para vocês, de ver outras mulheres jogando? Vocês tiveram isso, não tiveram isso? Como que é hoje? Começa por você, Laura.
9: Olha, eu tive muito, assim, a Marta pra mim, acho que é a maior referência, porque ali nos anos 2000, né, que é quando eu tava começando a jogar, ela que vinha tendo maior protagonismo, uhum. Que vinha quebrando recordes e sendo o que ela é hoje, né? E hoje em dia eu vejo que a gente tem muito, assim, um movimento um pouco maior já, né? De mais transmissões de jogos, mais campeonatos sendo transmitidos longe do ideal, né? Como se a gente for pensar. Mas eu acho que a gente hoje tem um pouco mais de times ganhando protagonismo. O próprio Corinthians feminino, né? Poder acompanhar, eu sou torcedora do Corinthians, então poder ver o futebol feminino crescendo comparado a quando eu era pequena, me dá uma alegria, assim. Mas eu sei que a gente ainda tá longe de onde a gente pode chegar, sabe? Então eu acho que temos um caminho ainda para trilhar aí nos próximos anos, para cada vez mais ter referências, porque não é normal uma menina ter uma referência e pensar em quantos homens que a gente tinha ali, né? Então acho que a gente tá longe de onde a gente deve chegar, mas que estamos nesse caminho.
4: O que você percebe em relação a essa questão das referências?
5: Olha, eu dou aula em escola, né? Uhum. Também. E eu tenho um time de futebol feminino com as meninas, com sub-14. Uhum. Hoje elas têm a maior referência que eu nunca tive. Elas têm várias atletas que elas podem falar, sabe? Principalmente do time do Corinthians, né? Então elas falam muito. E aí eu percebo, por exemplo, a minha referência também foi só a Marta. Porque só tinha transmissão do jogo do Brasil, algumas vezes. E a maior referência era a Marta ali, né? Então eu vejo elas falando de várias jogadoras, eu falo, nossa, mas quem é essa jogadora? Elas sabem falar, sabe com que perna chuta, que time tá. Então hoje, eu vejo assim, eu fico até orgulhosa, assim, sabe? Mas eu ainda sei que a gente tá muito pra trás.
4: É verdade, muito pra trás em vários aspectos, sim, inclusive no aspecto da remuneração, que é uma, exato, grande vergonha, né? E como que funciona essa coisa de ter uma Copa do Mundo de futebol feminino chegando… E o aumento do interesse por aprender a jogar futebol. Isso acontece, assim, de forma relacionada? Tem gente que procura, joga amiga e fala, ah, me empolguei, quero começar a jogar bola, saber como que é.
5: Sim, acontece muito. Tem muitas mulheres que já jogaram, aí estão paradas por um tempo, por alguma coisa. E aí, elas vão ver o Copa do Mundo acontecendo, já tá esse movimento de Copa do Mundo. E isso incentiva muito, porque você percebe que você tem um espaço para jogar. Então você vai procurar e você joga na internet, onde tem algum lugar perto de mim. Então elas começam a se incentivar mais, assim. É um grande incentivo para que, uhum, as mulheres comecem a jogar, né? E para as meninas também. Até na escola. Então tem menina que olha assim, vai ter uma Copa do Mundo aqui, então eu posso jogar também. Isso é muito bom.
4: E Daniele, o que é a principal dificuldade das mulheres que estão começando a jogar futebol?
5: Olha, no projeto, quando eu percebo, assim, o primeiro dia da pessoa que tá indo lá, não importa se ela já jogou, se ela nunca jogou, é a vergonha, é a timidez. Normalmente é a primeira barreira que ela tem que quebrar ali pra entrar, pra jogar, sabe? E depois que se quebra isso, aí a gente vai trabalhar a parte tática, a parte técnica, da habilidade. Infelizmente, as mulheres, tem pouco estímulo, a gente tava até falando sobre isso, né? Tem poucos estímulos corporais, assim, de exercício, uhum, de atividade física. Sim. E aí, isso reflete lá na frente. Então, se você não teve como criança, lá na frente você vai ter um pouco mais de dificuldade. Mas a principal barreira é quebrar a timidez ali,
4: sem
5: da mulher,
4: dúvida,
5: que tá entrando.
4: Até o tipo de elogio que a gente recebe quando a gente é criança, né? Então, a menina, assim, parece que dizer que a menina é bonita é um dos únicos elogios que podem ser feitos. E aí, pro menino, não raro, você fala que ele é forte, uhum, que já é uma coisa que remete a esporte, a tá em movimento. Ou você fala que ele é esperto. E a gente esquece que a gente poderia dizer as mesmas coisas para as meninas e estimular as meninas da mesma maneira, né, Laura?
9: Sim, totalmente. E eu acho que até pegando um gancho disso que você falou da vergonha, minha visão do universo ali do futsal universitário, né? A gente vê muito isso também, de meninas que querem se inserir ali de alguma forma, mas tem medo de estar atrapalhando ou de ter essa vergonha mesmo, por não ter tido o contato ali de antes com o esporte, né? E aí, eu acho que é papel nosso também, como atlética, como futsal universitário, incentivar, a independente de ter tido contato ou não, entrar no time, porque ele acaba também servindo como um ambiente não só de esporte, né? Mas também social ali, de bem-estar emocional, psicológico, para você lidar ali com as coisas do dia a dia, do trabalho, da faculdade. É muito importante ter um espaço assim, né? Então acho que vai muito mais além do esporte quando a gente fala de futebol feminino, assim.
4: É muito interessante ouvir vocês duas, porque algumas palavras acabam surgindo com muita frequência. Então, a questão do acolhimento, do incentivo. E aí, a gente se lembra como é quando mulheres estão juntas fazendo alguma coisa. Ou quando bons esportistas, independentemente do gênero, estão reunidos fazendo alguma coisa. Na gravação desse programa, a gente está alguns dias depois da final da Copa do Mundo. E aí, a gente teve a vitória de um time que foi muito criticado sobre vários aspectos do ponto de vista tático. Ah, mas é um jogo muito chato, eles pegam a bola e ficam segurando, controlando. Mas foi um jogo de uma equipe que jogou junta o tempo todo. Que mais do que o protagonista individual, teve um conjunto de jogadores atuando de forma coletiva. Uhum. E os caras ganharam a Copa do Mundo. Por outro lado, a gente tem um vice-campeão que teve várias posturas muito antidesportivas em campo, inclusive bastante violentas, né? A gente está falando dos argentinos, e aí no final das costas para o time que ganhou, enfim, umas coisas feias aí. Então também eu queria ouvir vocês sobre essa questão de como é mulheres se reunindo para praticar um esporte. O que, que vocês percebem aí de diferença? Por exemplo, você, Daniele, você tem uma experiência de dar aula em escola para meninos e para meninas. Uhum. E tem experiência no Joga Amiga, que são mulheres jogando futebol. O que, que você percebe de diferença quando o coletivo é feminino?
5: Olha, as mulheres, principalmente no Joga Amiga, eu vejo que viram uma rede de apoio. Então, às vezes a mulher vai lá, ela não tem mais referência nenhuma. A vida dela é trabalhar, cuidar de casa e tudo mais. Então, quando ela chega lá, ela cria um vínculo, cria uma rede de apoio, tem esse acolhimento. Então, aí a gente consegue trabalhar o coletivo.
4: Uhum.
5: É exatamente isso, assim. Quando o coletivo, ele surge, quando eu tenho afinidade com o meu grupo, quando eu tenho esse aspecto com o meu grupo. Então, praticamente é esse coletivo, sabe? Essa rede de apoio que elas encontram. E na área escolar também é a mesma coisa. Elas podem conversar umas com as outras sobre futebol, sobre esporte. Então elas encontram ali um grupo. Ali a gente fala de grupos, né? Na escola. E no Joga Amiga a gente fala sobre rede de apoio.
4: Muito bom. E como que é a sua experiência, Laura?
9: Eu acho que é exatamente isso, assim. Tanto é que se você for parar pra ver, os meus amigos, amigas que eu fiz, assim, pra vida, vieram do futsal, do futebol, né? Então, eu acho que é realmente ali uma rede de apoio. Em momentos que você tá precisando de alguma coisa, você vai poder ter alguma amizade ali que você pode contar, ou então só ter aquele espaço ali pra esquecer do resto, sabe? É isso, assim, eu acho que é muito, muito importante nesse sentido.
4: Daniele, para colher os benefícios da prática, né? O pessoal vai jogar futebol, a mulher vai lá uma, duas vezes por semana, três. Qual que é o mínimo para ela começar a perceber uma melhora na vida dela a partir do esporte?
5: Olha, quanto mais a gente faz, mais a gente percebe qualquer esporte, né? Sim. A gente percebe uma melhora. Então, eu acho que dentro da possibilidade que a pessoa pode ir, dentro da realidade que ela pode ir, eu acho que é a constância. Então, eu posso uma vez, então vai toda semana. E aí, claro que vai ter um ganho um pouco mais demorado. Você vai perceber isso um pouco mais demorado. E depende também dos estímulos que você teve anterior, né?
4: Uhum.
5: Mas, se você tiver a constância, eu posso ir uma vez. E se eu tiver essa constância durante um ano, eu vou ter um ganho. Mas quanto mais, é melhor.
4: Laura, o que o futebol trouxe para sua vida? E aí, pensando de aspectos físicos, aspectos mentais, emocionais também.
9: Ah, muita coisa, assim. Eu acho que desde habilidades, assim, de relacionamentos com pessoas, sabe? De conseguir lidar com o diferente, porque dentro de quadro, de campo, vão ser 5 ou 11, né? Ou 7, se for futsal, mas pensamentos diferentes ali. Você precisa conseguir se comunicar com a sua colega, do que você está pensando para fazer. Então, isso acho que com certeza veio bastante do futebol. Fisicamente, acho que mudou muito, assim, em questão de hábitos saudáveis, porque a partir do momento que você inicia ali uma atividade, você vai começar a pensar: bom, vou comer um pouco mais saudável também. Eu acabei de treinar, preciso comer ali a quantidade certa para não passar mal, sabe? Então, acho que uma coisa vai desencadeando a outra. E, consequentemente, também sinto que eu tenho ficado menos estressada ultimamente. Então, eu acho que ele traz impactos positivos em todos os âmbitos, assim.
4: E quais são as mudanças que você percebe, Daniela, numa aluna que começou no Joga Amiga, de quando ela chegou para quando ela se tornou uma atleta, como você estava dizendo pra gente, com constância?
5: Aspectos físicos, a gente começa a perceber algumas melhoras, até a gente fala sobre, nossa, tá mudando seu corpo, né? Tipo, tá, e elas percebem isso. Ganho de condicionamento, então, uma que não tava conseguindo correr, não tava... eu vou fazer essa posição porque corre menos na percepção, né? E aí elas começam, eu vou fazer a outra posição que ali corre mais. Então esses são os ganhos. E principalmente, vou falar de fisionomia, eu não tô dizendo físico, mas assim, emocional, sabe? Vem mais alegre. É, às vezes a gente percebe meninas que começam assim um pouco mais acanhada, um pouco mais, às vezes a gente não sabe o que tá passando, então um pouco mais triste, e daqui a pouco vem rindo, vem sorrindo, vem conversando, então a gente vai percebendo todos esses aspectos de diferença.
4: Bacana. Muito bom ouvir isso. Quero agradecer demais a participação de vocês duas aqui. A Daniele Ferreira, que é treinadora do Joga Amiga e também da aula de educação física em escola, então tem uma ampla experiência. Obrigada por ter vindo compartilhar o seu conhecimento com a gente aqui na CBN.
5: Eu que agradeço. Muito obrigada pelo espaço.
4: E muito obrigada também a Laura Mancuso, que é estudante de farmácia e atleta amadora de futebol. A gente pode dizer que é atleta desde criancinha. Obrigada, Laura.
9: Obrigada.
4: O Bem-Estar em Movimento de hoje vai ficando por aqui. Nós contamos com a produção da Ana Luísa Bessa, os trabalhos técnicos em áudio e vídeo da Débora Gonçalves e a edição do Rafael Furugem. Eu volto na semana que vem e espero por você.
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0: Sábado 8 de agosto de 2026. O sábado será marcado por ventos intensos no sul e sudeste, com rajadas de até 90 km por hora no Paraná, em Santa Catarina e em São Paulo. Uma nova frente fria traz chuva forte, temporais e queda de temperatura para essas regiões e o sul de Mato Grosso do Sul. No Rio Grande do Sul, mais de 2.300 pessoas seguem fora de casa após o temporal que atingiu mais de 100 municípios, deixando um morto e 5 feridos. O Banco Central determinou a retenção de transferências em criptoativos por até 24 horas para análise de risco e prevenção de fraudes. A medida cautelar se aplica a operações que superem 10 mil dólares em prestadoras de serviços de ativos virtuais. A resolução passa a valer a partir de 1º de janeiro de 2027. O Senado dos Estados Unidos confirmou na madrugada desse sábado Todd Blanche, ex-advogado pessoal de Donald Trump, como procurador-geral do país. A indicação foi aprovada por margem apertada. 50 senadores votaram a favor e 49 contra. Antes de ingressar no governo, Blanche atuou como advogado de defesa de Trump em diversos processos criminais. Desde abril, ele ocupava interinamente o cargo de procurador-geral dos Estados Unidos. 4 pessoas, entre elas uma criança, morreram em ataques russos contra Kiev e arredores nesse sábado, segundo autoridades locais. Ao mesmo tempo, a Ucrânia voltou a atacar uma refinaria de petróleo em território russo. A população ucraniana continua enfrentando ataques frequentes com drones e mísseis russos, que têm se tornado mais difíceis de interceptar diante da escassez de sistemas de defesa aérea do país. No horário de Brasília, 10 horas e 5 minutos.
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2: Em Vitória, 10 horas e 7 minutos.
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2: Olá, muito bom dia para você que está sintonizado aqui na rádio que toca notícia, começando essa manhã de sábado, sábado 8 de agosto de 2026. CBN Vitória está só começando, estamos ao vivo também no YouTube de HZTS, porque aqui temos rádio com imagem para você acompanhar a nossa programação de onde estiver. E neste sábado, gente, preparamos uma programação especial por aqui, viu? Para uma data que chega amanhã, que é o Dia dos Pais, uma data muito especial. E já vamos com o nosso time de comentaristas ao longo de toda essa manhã, também com os principais assuntos do dia, o que é notícia de norte a sul aqui do Espírito Santo. Eu, você, Júlia Camim, o noticiário e toda a nossa equipe, vamos juntos até o meio-dia trazendo que é notícia aqui no Espírito Santo. E já movimentando essa manhã de sábado, com o nosso time de reportagem, o que é destaque é a crise na Apex. A gente vem acompanhando ao longo do noticiário, durante toda essa semana, né? A Apex, uma plataforma de investimentos fundada aqui no Espírito Santo, chegou à justiça após aí uma sequência de acontecimentos que inclui afastamento de executivos, identificação interna de inconsistências financeiras, tem também o rompimento da parceria com o BTG Pactual e a apuração de um passivo próximo de um valor aí de R$1 bilhão. E para iniciar sobre esse assunto por aqui, Letícia Orlandi tem mais detalhes para a gente.
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3: Em meio à crise envolvendo inconsistências financeiras identificadas na Apex Partners, que resultaram no afastamento de Fernando Cinelli do comando da empresa, a justiça concedeu uma liminar em favor das empresas que compõem a Apex, suspendendo execuções visando proteger o patrimônio de 178 companhias envolvidas diante de um montante de dívidas que chega a 975 milhões de reais. A decisão é do juiz Marcos Sanches, titular da Vara de Recuperação Judicial e Falência de Vitória, e foi proferida nesta sexta-feira, dia 7. Determina ainda que as empresas apresentem em 30 dias pedido de recuperação judicial sob pena de perda imediata da eficácia da medida cautelar. Foi estabelecida também a nomeação de uma administradora judicial para realizar uma perícia técnica e verificar as condições operacionais do conglomerado. O prazo para que isso seja feito e apresentado é de 20 dias. Segundo a decisão, a medida visa assegurar a continuidade das atividades econômicas e evitar o esgotamento de ativos antes do pedido formal de recuperação judicial. A decisão faz ainda uma ressalva. As suspensões determinadas não alcançam patrimônios envolvendo cotas de fundos de investimentos e também não interferem nas competências da Comissão de Valores Mobiliários e da Associação Brasileira das Entidades dos Mercados Financeiros e de Capitais. Ficam ainda fora do escopo os patrimônios separados constituídos sob o regime fiduciário nas emissões de certificados de recebíveis e os patrimônios de afetação das sociedades de propósito específico de incorporação imobiliária, as quais devem ser especificadas no prazo de 48 horas. Em nota, a Apex Partners afirmou que a medida proposta não se trata de recuperação judicial. Segundo a empresa, trata-se de uma tutela cautelar para proteger as atividades da empresa até que a auditoria externa seja concluída. A companhia diz acreditar fortemente nas atividades exercidas nas suas unidades de negócio e ressaltou que o compromisso é dedicar os esforços para superar esse momento desafiador que a empresa vem enfrentando e garantir a continuidade e solidez nos trabalhos. A empresa informou ainda que os valores mencionados na referida ação não representam obrigações vencidas nem obrigações imediatas, mas sim de longo prazo, sendo que o impacto da inconsistência financeira identificada está em apuração interna e será validado em auditoria externa. O empresário Fernando Cinelli, fundador da Apex Partners, se manifestou sobre o caso pela primeira vez nesta sexta-feira. Em nota, informou que está dedicado e comprometido a contribuir da melhor forma para a preservação da companhia, seus investidores e acionistas. Com informações de Vilmara Fernandes, reportagem Letícia Orlante.
2: Obrigada, Letícia, pelas informações. Ainda sobre esse assunto, gente, sobre a crise na Apex, André Cipreste vem chegando com informações também divulgadas pela Secretaria da Fazenda, por meio do Governo do Estado, que afirmou que não há recursos públicos investidos na Apex.
4: O governo do Espírito Santo divulgou nota oficial nesta sexta-feira informando que não possui recursos públicos investidos na Apex Partners, empresa capixaba do setor financeiro que está no centro de uma crise após a identificação de inconsistências financeiras e o afastamento de executivos. Em nota, a Secretaria de Estado da Fazenda afirmou que não há aplicações da empresa feitos pelo Tesouro Estadual ou pelo Fundo Soberano do Estado do Espírito Santo. Segundo a Secretaria, os recursos do Tesouro Estadual utilizados para o pagamento de despesas públicas, manutenção de serviços e execução de políticas públicas estão atualmente alocados exclusivamente no Banestes, no Banco do Brasil e na Caixa Econômica Federal. Sobre o Fundo Soberano, a Cefaz diz que os recursos são geridos pelo Banco de Desenvolvimento do Espírito Santo e pelo Banestes, seguindo critérios técnicos, normas de governança e a legislação vigente. Em nota enviada na tarde desta sexta-feira, a Apex afirma que a situação atual vivida pela instituição está sendo apurada de forma rigorosa e que as inconsistências financeiras foram identificadas internamente. Além disso, ela afirma que todas as medidas foram tomadas para o afastamento do cargo dos responsáveis imediatos, que são o ex-presidente Fernando Cinelli e o diretor financeiro Eduardo Siqueira. Reportagem André Cipreste.
2: Obrigada, André. E sobre o assunto, nosso comentarista Abdo Filho, nosso comentarista de economia, também colunista de A Gazeta e CBN Vitória, ele comentou sobre o assunto. A gente tem um panorama também sobre o olhar de Abdo, que vem acompanhando aí ao longo de toda a semana todos os desdobramentos envolvendo essa grave crise na Apex.
5: Olá, pessoal. Falar sobre o tema do momento, né, que é a crise da Apex Partners, que explodiu na quinta-feira com o afastamento do agora ex-presidente Fernando Cinelli e de Eduardo Siqueira, que era o diretor financeiro lá, né? Duas medidas que já mostram o tamanho do problema. A crise agora escalou, né, nessa sexta-feira, com a informação da Apex, da própria Apex, né, agora sob o comando de Marcelo Mourá, de que vai entrar na justiça contra Fernando Cinelli, por responsabilizando ele.

0: problema e o nível de contaminação que esse problema pode trazer para os vários negócios da Apex, né? Mercado imobiliário, mercado de galpões, debêntures, enfim, a Apex tinha uma infinidade de negócios, e tem que entender qual é o nível desse problema que deflagrou o afastamento do presidente, qual é o nível de toxicidade desse problema.
1: Obrigada, Abdo, pelo seu comentário a respeito da crise na Apex. A gente segue por aqui com o nosso noticiário. Qualquer momento voltaremos também com mais informações. E agora o que chega, a gente vai mudando um pouquinho de assunto, porque nessa manhã, gente, de sábado, houve um acidente envolvendo um motorista de aplicativo. Viu? Quem tem mais detalhes para a gente ao vivo é a repórter Micaela Moser, que já está na linha. Bom dia para você, Micaela.
2: Bom dia, Juliana, e aos ouvintes da CBN. Um motociclista de aplicativo de 24 anos e uma mulher de 29 anos morreram em um acidente na Avenida Fernando Ferrari, em Goiabeiras, neste sábado. O motociclista, identificado como Wanderson Guerra Rodrigues, estava em uma corrida transportando a vítima de 29 anos quando acabou batendo o veículo em uma árvore por volta de 5h40 da manhã. A mulher de 29 anos chegou a ser levada até a ambulância do SAMU, mas morreu durante o atendimento médico. Segundo uma familiar do motorista, a guarda municipal contou que ele pode ter cochilado e acabou perdendo o controle da moto. A parente do motorista também contou que ele trabalhava muito, pois precisava pagar o aluguel e as contas de casa. Antes de sair para trabalhar, o filho dele de 1 ano chorou para o pai não ir trabalhar, mas para conseguir o dinheiro para sustentar a casa, ele decidiu sair. Segundo a Polícia Civil, as circunstâncias do fato serão apuradas pela Delegacia Especializada de Delitos de Trânsito. Volto com você.
1: Obrigada, Micaela, pelas informações. A gente segue por aqui monitorando o trânsito. Júlia Camim, já de olho aqui nas principais vias e avenidas aqui da Grande Vitória. Bom dia, Júlia.
3: Bom dia, Juliana. Bom dia para todo mundo que nos escuta. O trânsito ali na Avenida Fernando Ferrari está normal agora, fluindo bem, sem congestionamentos. Aqui em Vitória o trânsito já normalizou. A gente tinha falado mais cedo também de bastante congestionamento na reta da Penha, onde também houve um acidente mais cedo, mas agora a pista ali já está liberada, trânsito fluindo bem. A gente tem um pouco de retenção, Ju, ali em Vila Velha, na descida da terceira ponte. Quem vai de Vitória para Vila Velha encontra um pouco de congestionamento ali na descida. E também para quem quer sair de Vila Velha, vir sentido Vitória, antes de chegar na Avenida Carioca, também motorista precisa ter um pouco de paciência, porque há um congestionamento por ali. As demais vias da Grande Vitória estão com trânsito fluindo bem, por enquanto, nessa manhã de sábado.
1: Ok, Júlia, obrigada pelas suas informações. Ainda sobre acidentes, movimentação nas principais vias e avenidas, vamos também aumentar um pouco aqui o nosso giro e também para as estradas que cortam aqui o Espírito Santo.
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1: Pois é, um outro acidente agora envolvendo uma moto e um caminhão, matou dois homens e deixou também outro ferido na BR-259. Vamos direto para o noroeste do estado, André Borg, no circuito ao vivo com a gente. Bom dia para você, André.
5: Bom dia, Juliana. Bom dia, ouvintes. Isso mesmo, dois homens morreram e um ficou ferido após um acidente envolvendo uma moto e um caminhão no quilômetro 90 da BR-259 em Baixo Guandu. Esse acidente aconteceu por volta das 5 horas da manhã de hoje e, segundo a PRF, esses dois veículos bateram de frente e esses dois homens que morreram estavam na motocicleta. Eles tinham 26 e 27 anos e ainda não foram identificados. Já o motorista ficou ferido, foi encaminhado pelo SAMU para um hospital da região e não temos informações sobre o estado de saúde dele. A polícia científica informou que a ocorrência segue em andamento, então é importante o motorista que for passar pela região redobrar a atenção. Qualquer atualização, volto aqui com vocês.
1: Obrigada, André, pelas informações ao vivo. Intervalo rapidinho, já voltamos com o Vida Longa CBN.
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0: De volta, é hora do nosso Vida Longa CBN, hora de falar de saúde. E neste fim de semana de Dia dos Pais, a gente aproveita a data para falar de um assunto que merece atenção o ano inteiro, gente, a saúde dos homens. E essa data também gera uma reflexão, porque a preocupação que muitas vezes está presente na vida dos filhos, como cuidar de quem sempre cuidou da gente, né? Dos nossos pais, dos avós também, que também são pais. E para muitos homens, falar de saúde ainda significa falar de médico, de exame, de doença, mas cuidar também a prevenção, né? A gente, essa mudança de hábitos, prestar atenção aos sinais, principalmente não deixar para depois, não negligenciar, né, os alertas aí que a nossa saúde acaba dando ao longo do tempo. Então é importante acompanhar de fato, né, saber se está tudo certinho, e acompanhar exame, acompanhar consulta. Pois é, e os filhos têm um papel importante, viu, nesse acompanhamento ao longo dos anos. Para falar um pouquinho sobre esse assunto, nós conversamos agora com o Vitor Mazzocco, ele que é clínico geral, está ao vivo conosco nesta manhã. Bom dia, doutor, muito obrigada pela sua participação aqui no CBN Vitória.
1: Bom dia!
0: Seja muito bem-vindo, viu? Quando a gente fala aqui em saúde masculina, especialmente depois aí dos 50 anos, quais são os principais cuidados que um homem precisa adotar para envelhecer com mais qualidade de vida?
1: Hoje em dia, a medicina, né, tem mudado muito o foco de apenas, como você falou, de apenas curar, né, para a prevenção. É, embora ainda impere na maioria da população, né, a ideia de que saúde, né, de cuidar é curar, né, ir ao hospital, ir ao pronto-socorro, tomar remédio, fazer exames. Mas o foco tem mudado ao longo dos anos, né, nas políticas públicas e no que a gente conhece sobre a prevenção de doenças, né, ela é bem mais, o foco está bem mais nesse âmbito de prevenção, né? Uhum. Então, a gente tem que tentar evitar a doença, não só evitar a doença, mas buscar um estado funcional, um estado de vida pleno, um estado de vida que tenha qualidade, para a gente consiga ter uma qualidade de vida, para viver bem, né?
0: Agora, ainda existe aquela ideia de que o homem só procura o médico quando aparece algum problema, doutor?
1: Exatamente. Temos alguns fatores que fazem com que o homem acabe não procurando o médico tão frequentemente quanto a mulher. Inicialmente, primeiro, a questão da imagem que o homem, né, tem. O homem precisa passar uma imagem de que ele é forte, de que ele é invulnerável, de que ele não sente dor. Isso já é desde a infância, ele é treinado a não demonstrar fragilidades, né? E além disso, temos também a questão da habituação, né? A criança, o menino, ele vai ao pediatra quando é criança, vai com a mãe e tudo mais. Quando adentra a adolescência, muitos perdem esse contato rotineiro com o médico, que nas meninas muitas vezes continua com a menstruação, e ela passa a ter aquele hábito rotineiro de ir ao ginecologista, depois fazer a coleta do preventivo.
0: Isso.
1: Então ela acaba pegando esse hábito, o hábito de ir ao médico. E no dia a dia do consultório, o que a gente vê é que o paciente homem que vai no consultório, na maioria das vezes ele vai porque a mulher que tem o hábito de ir ao médico fala: você tem que ir ao médico fazer os exames. E aí força, assim, se for preventivamente, né, quando não é curativo. Então, vim porque minha mulher mandou vir aqui. Então, depois que ele casa, ele já está com 25, 30 anos, e muitas vezes, por ocasião de dos pais, né, especialmente, a gente recebe muito pai recente, né, ou que a esposa está grávida, primeiro filho, não, tive filho, vim aqui para dar uma cuidada na saúde, porque é aquela preocupação de faltar, de não estar presente para os filhos, de prover, né? Então, aí, nesse momento, baixou, opa, eu tenho que cuidar da minha saúde. Aí, chega com 35, 40 anos, não, agora eu vou cuidar da saúde. Mas aí, já passou um bom tempo sem ir ao médico, né?
0: Sim, e quando falamos em acompanhamento, por exemplo, depois dos 50 mais, né? Quais são os exames, as avaliações que costumam fazer parte dessa rotina de prevenção?
1: Então, rotina de prevenção, além da prevenção cardiovascular, né, que está todo mundo habituado, né, medir pressão, ver se o colesterol está alto, diabetes, né, tem mais uma série de cuidados que pertencem a essa faixa etária que a gente tem que ver também. Nós temos o preventivo oncológico, né, a partir de 45, 50 anos, fazer a colonoscopia, né, que é o exame para rastreio do câncer do colo retal.
0: Uma
1: É
0: vez
1: um
0: por ano,
1: câncer.
0: doutor? Seria?
1: Não, não, não, não. A colonoscopia, ela pode ser feita a cada 5 anos.
0: Ah, sim.
1: Uma colonoscopia, se você fizer uma colonoscopia normal, você tem aí, a partir da primeira colonoscopia, a gente vai ditando a frequência das outras colonoscopias. Você
0: Certo.
1: faz uma colonoscopia, a colonoscopia é. O câncer colorretal, ele é um câncer muito prevenível. Ele é muito parecido com o câncer do colo do útero. Você tem uma pré-lesão, essa pré-lesão você tira ela e ela não vira um câncer. Então, o câncer colorretal é assim, é um câncer que, quando acontece, é uma catástrofe, porque foi uma coisa que poderia ter sido prevenido.
0: Sim.
1: É uma coisa muito previsível, não é igual muitos cânceres que aparecem sem nenhum motivo, sem uma causa, sem como você prever. Agora, o câncer colorretal, ele é altamente prevenível. Então, você tem uma pré-lesão. Dependendo se tem uma pré-lesão de baixo grau de transformação, uma lesão que tem muito pouco potencial, essa lesão é retirada no, na colonoscopia, e aí a próxima colonoscopia faremos em 3 anos. Se tiver uma lesão um pouco mais avançada, com um grau maior de chance de virar câncer, que também vai ser retirada completamente, ela não fica no intestino, né? A gente tira completamente, e na biópsia fala, essa lesão era uma lesão de alto de grau mais avançado. Aí repete essa colonoscopia em 6 meses a 1 ano, para garantir que não vai aparecer outra, porque ela pode virar um câncer um pouquinho mais rápido. Então, assim, 3 e 5 anos, mais ou menos, é a periodicidade da colonoscopia. Não é todo ano. Prepara é um pouquinho enjoado, tem que fazer uma dieta específica, faz uma diarreia importante, mas eu costumo falar com os pacientes. É muito mais prático você fazer uma diarreia a cada 5 anos do que uma pessoa, por exemplo, que descobre um câncer de estado avançado, retira o intestino todo, às vezes fica com incontinência fecal, tem que usar a fralda toda e pelo risco de morte. Então, assim, é muito mais benigno você fazer uma colonoscopia com esse intervalo aí bem espaçado, já previne bastante problema.
0: Sim. E quais outros exames a gente pode destacar aqui nesse mapeamento, doutor?
1: Além disso, o rastreio do câncer de próstata, né? É importante fazer o exame de toque retal e o PSA, e se o urologista julgar também ultrassom, ressonância de próstata, mas habitualmente o toque retal e o PSA no sangue. Isso no ponto de vista aí do rastreio oncológico, né? Não negligenciar também nos pacientes que têm muita exposição ao sol, principalmente os pacientes caucasianos, descendentes de europeu, né, que a pele é mais clarinha, alemão, italiano, que a gente tem muito aqui no estado, ver com o dermatologista as lesões que se tem as lesões ceratose actínicas, aquelas lesões que braço todo queimado, aquilo ali tem lesões ali que são pré-cancerígenas, que podem virar um câncer de pele, né, no rosto. Então, também fazer esse check-up junto ao dermatologista, se tiver a pele muito manchada, lembrar de passar protetor solar, né, para evitar o câncer de pele. E aí, com a idade, ela com a maior tempo, carga de exposição solar, né, essas lesões vão ficando mais evidentes a partir dos 50 anos.
0: Exames como de glicose, colesterol também são importantes.
1: Isso, como eu havia falado, no dia a dia, esses são os mais óbvios, né? Eu tô tentando pincelar os exames que o pessoal geralmente não lembra, né? Que você recebe muitos pacientes falando assim: ah, vamos fazer a glicose, o colesterol e a glicose e colesterol, né? Cardiovascular, e ver a pressão. Isso aí
0: É
1: já
0: o
1: é
0: básico, né?
1: bastante difundido, né? Aí, assim, a partir dos 50 anos, o que entra além disso aí é esse rastreio oncológico, né? Que começa a imperar aí, né? E há também. Não só falando de assim, a partir dos 50, né? pouquinho mais para frente, 65 anos a mulher, 70, 75 anos o homem, a bênção da endometriose, ou se o paciente tiver no homem é muito negligenciado a densitometria, porque só associa a osteoporose à mulher, mas o homem também pode vir até a osteoporose, né? Ele é um pouquinho mais tardio, porque na mulher você tem a questão da perda de proteção pela menopausa, mas o homem também pode vir ter a osteoporose. Então, fazer a densitometria óssea na época certa também. Ah,
0: Doutor Vitor, vou precisar te
1: além.
0: interromper só um minutinho para a gente chamar o
1: Sim.
0: repórter CBN, mas já voltamos, tá
1: Tá
0: certo?
1: joia. Beleza.
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3: 8 de agosto de 2026. A Corregedoria Geral do Conselho Nacional de Justiça enviou ao Supremo Tribunal Federal a auditoria de saldos devidos a mais de 700 magistrados por penduricalhos retroativos. O saldo acumulado é de 1 bilhão e 100 milhões de reais. O pagamento desse montante, referente ao adicional por tempo de serviço de quatro tribunais, estava suspenso desde fevereiro e depende agora de autorização do STF para a liberação dos valores. O magistrado com maior saldo tem quase 4 milhões de reais a receber. O dono da Voipaz, José Luiz Felício Filho, admitiu em depoimento à Polícia Federal que sabia da omissão de panes na empresa. O empresário revelou ter sido alertado pessoalmente por diretores da ANAC sobre o padrão de omitir panes para evitar a retenção de aviões. Na quinta-feira, a PF indiciou o empresário e outros 15 profissionais pelo acidente que matou 62 pessoas em agosto de 2024. A perícia concluiu que a aeronave decolou com problemas no sistema de degelo, mesmo ciente do risco de gelo severo. A Justiça Federal do Rio de Janeiro suspendeu a ordem de bloqueio de até 54 bilhões de reais dos acionistas de referência da Americanas. A decisão inclui Jorge Paulo Lemann, Carlos Alberto Sicupira e Eduardo Sadioro. A determinação veio após um pedido do próprio Ministério Público Federal, que apontou a ausência de provas do envolvimento direto dos acionistas nas fraudes contábeis da varejista. E quatro jogos abrem hoje a 22ª rodada do Campeonato Brasileiro. Às 4 da tarde, o Grêmio recebe o São Paulo em Porto Alegre. Às 6h30, tem Remo e Atlético Mineiro no Mangueirão. Às 8h30 da noite, o Curitiba enfrenta a Chapecoense no Couto Pereira. Às 9h da noite, o Botafogo encara o Fluminense no Nilton Santos. No horário de Brasília, 10 horas e 34 minutos.
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1: 10 horas 36 minutos, de volta para você que está chegando agora. Muito bom dia, chegando aqui na 92,5. Por aqui, o que é destaque agora, nessa véspera de Dia dos Pais, é a nossa conversa com o Dr. Vitor Mazzocco, clínico geral, que está ao vivo conosco nessa manhã, no nosso quadro Vida Longa CBN, falando sobre exames médicos, ou todos os exercícios físicos, vacinação, tudo que envolve a saúde aí do homem, como ajudar o seu pai a se cuidar aí ao longo da vida. A gente continua esse bate-papo por aqui. Dr. Vitor, então, a gente falava agora há pouco sobre o mapeamento, né? Um mapeamento importante aí de exames específicos para ter até como uma prevenção aí nos cuidados, né, com a saúde dos homens. Agora, nessa véspera do Dia dos Pais, a gente traz esse assunto para você também participar, mandar sua dúvida, né, tá aí do lado do seu pai em casa, manda para a gente a sua pergunta, a sua participação no 99299-4297. Continuando por aqui, então, a nossa entrevista, Dr. Vitor, na linha?
2: Sim, oi.
1: Então, nós falávamos aqui sobre esse mapeamento, importante.
2: Sim. Então, como você falou, mapeamento com exames, né? Mas isso é só uma parte da prevenção, né?
1: Uhum.
2: Costumo dizer com os pacientes que a gente passa aí 20 minutos, meia hora, uma hora com o paciente no consultório, né? E o restante todo ele está com ele mesmo. Então, tem a parte que o paciente tem que fazer também para promoção da saúde dele, né? Então, principalmente no paciente 50 a mais, né, a gente tem que se preocupar com a alimentação, uhum, a atividade física, a massa muscular, né, ganho e manutenção de massa muscular.
1: É importante, né, doutor?
2: Muito importante. E a parte de prevenção de doenças infecciosas, vacinas que tem, né, o calendário, tem um calendário vacinal, uhum, específico para pacientes 50 a mais, né? Então, tem toda uma série de ações que o paciente vai fazer, né, fora ali do consultório, né?
1: Quais são as vacinas que merecem atenção?
2: Então, a gente tem a vacina de gripe, né, anual, que o pessoal já tem o conhecimento. A antitetânica a cada 10 anos, então vale a pena ver no cartão de vacina se tá atualizada, antitetânica. Além dessas vacinas, existem vacinas que estão no calendário da Sociedade Brasileira de Geriatria e Gerontologia que não estão disponíveis para todas as pessoas da rede pública, mas são vacinas que são altamente aconselháveis a se fazer a partir dos 50 anos de idade. Né, a vacina de pneumocócica 20 valente, ela não é uma vacina que você toma em dose única, você não toma essa vacina anualmente, né, toma a vacina, você tem a proteção. Além da prevenção de pneumonia, na realidade ela vai prevenir os casos graves de pneumonia, ela vai prevenir que o paciente faça uma pneumonia grave e vai parar dentro da UTI e possa vir a óbito, né? Uhum. A gente vai tendo um decréscimo natural da nossa imunidade, né, ao longo dos tempos. É por isso que essas vacinas vão sendo recomendadas. A resposta imunológica, ela passa a ser mais deficitária para doenças que, para pacientes mais jovens, são um pouco mais simples. Então, um resfriado, uma gripe, ela pode ser uma porta para que uma infecção bacteriana se superajunte. Então, você pode, aquela história que a gente ouve, a gripe pode virar pneumonia. No idoso, isso é mais fácil. Então, a chance de progredir para uma pneumonia, e essa pneumonia se agravar, é muito maior. Então, a vacina para pneumonia tem essa importância. Outra vacina recomendada é a vacina para herpes zóster,
1: uhum,
2: herpes zóster vírus inativado. Essa vacina, ela tem, são duas doses, o paciente toma, e a vacina, essas doses, elas têm um intervalo mínimo de 2 meses, não tem intervalo máximo, então assim, você tem que tomar duas doses na vida. O mínimo intervalo entre as duas doses são 2 meses. Você tomar uma dose hoje, uma dose daqui a 10 anos, o esquema está completo, não tem que começar do zero, não. Né? É importante lembrar que a vacina a pneumocócica, ela está disponível na rede do SUS, né? Nos CRIES, no Centro Regional de Imunização Especial, para
1: Isso.
2: pacientes com condições especiais, e aí por apresentação de laudo, né? Pacientes oncológicos, pacientes transplantados, pacientes com HIV, pacientes com diabetes tipo 2, que é muito comum, diabetes mellitus, né? Asma grave, enfisema pulmonar, asplenia, né? Pacientes sem o baço, né? Esses pacientes, mediante apresentação de laudo, eles conseguem ter essa vacinação no CRIE. Hoje, aqui na Grande Vitória, seria ali no Hospital Infantil, atrás do HPM, né? Você tendo o laudo de vacina, você consegue pegar essa vacina gratuitamente.
1: Caso
2: Além
1: contrário,
2: da vacina,
1: seria na rede
2: caso
1: particular,
2: contrário,
1: né?
2: é no, na rede particular. Além dessas duas, da pneumocócica, da herpes zóster, ainda temos também a vacina para vírus sincicial respiratório. Essa vacina, ela previne uma pneumonia viral, né? Uma pneumonia viral pelo vírus sincicial respiratório, muito conhecido por ser um agente das bronquiolites nas crianças, né? Que leva muito para UTIM, as bronquiolites, mas que é conhecido também como uma importante causa de pneumonia viral ao lado aí da COVID e ao lado da influenza, né, da gripe comum, né? Então, assim, ela tem um percentual bem alto aí de internações em UTI uma pneumonia por vírus respiratório nos idosos, justamente para essa diminuição da imunidade que vem com a idade, né, gradual.
1: Então é importante manter a atenção nesse calendário, né, de vacinação, nessa caderneta de vacinação. Falamos sobre o mapeamento da questão dos exames, prevenção, exames específicos também, vacinação. Agora vamos para um outro ponto. Você falou sobre a importância da massa muscular, né? E quando a gente fala em envelhecimento, é importante também a gente ter atenção a essa questão da autonomia, né, doutor? Porque é importante preservar também, por exemplo, a força nas pernas, nos braços, principalmente nessa região do tronco, para poder um avô, né, um homem como um todo, que falando na saúde do homem, para ele envelhecer também com mais independência. Isso é certo.
2: Exatamente. É muito importante a questão da massa muscular, que é muito negligenciada, na maioria das pessoas. Está mudando muito hoje em dia, mas ainda tem muita gente que negligencia a questão da massa muscular. A gente tem que fazer, pelo menos, a recomendação de atividade física. Antigamente, você tinha muito a questão pela saúde cardiovascular, se recomendava muito a questão da atividade física aeróbica, né? Porque baixa a pressão, melhora a saúde do coração. E o foco hoje em dia está mudando um pouco para a questão da massa muscular, não deixando de lado a atividade física aeróbica, né? O ideal é a gente ter um misto das duas atividades, né? Atividade aeróbica e atividade a resistida, que a gente chama, né? Que dá a massa muscular. Qual a diferença? Quando a gente faz caminhada, a gente trabalha muito o coração e o pulmão, aumenta a frequência cardíaca, respiratória, você aumenta a capacidade do seu coração de bombear sangue, você baixa a pressão, você melhora os níveis de glicose, né, com atividade aeróbica regular. Só que o músculo é pouco exigido. Então, quando você faz isso, você não força o seu músculo a crescer, a aumentar o tamanho das fibras. E um problema é que, dependendo se você fizer um déficit calórico com essa atividade aeróbica, em alguns casos você pode até reduzir a quantidade de massa muscular no idoso. Mas se ele só caminhar e não fizer o estímulo direto ao músculo com mais força, então ele pode vir a perder a massa muscular. Qual é a diferença? Na atividade de resistida, você coloca uma quantidade maior de peso em movimentos curtos que fazem microlesões. Essas microlesões do músculo estiram o músculo, né? Não de uma forma patológica, mas eles estiram o músculo, estica ele, E aí, dois ou três dias depois, esse músculo, na hora que ele fosse reparar essas pequenas lesõezinhas, ele vai acumulando massa, ele acaba crescendo. Então, você vai estimular o crescimento desse músculo.
1: Por isso que é
2: A
1: importante a
2: importância
1: alimentação, né?
2: dessas fibras musculares que a gente vai ganhando com a atividade física, ela tem muita importância na questão da manutenção do equilíbrio, na capacidade de andar, na prevenção de quedas, né? E na autonomia. Costumo falar com os pacientes, você ganhando massa muscular, você previne ou você retarda a progressão para você virar um velhinho. O que é virar um velhinho, né? Aquele velhinho que anda encurvado, que você chama para levantar de uma cadeira, ele me ajuda aqui, meu filho. Ou então que você precisa de uma ajuda para entrar no carro, que não consegue subir no
1: Para pegar
2: ônibus,
1: um alimento, né? No
2: que não consegue
1: alto.
2: agachar para pegar alguma coisa, né? Então, assim, essa perda de autonomia, né? Ela prejudica, impacta muito a atividade, a qualidade de vida. E aí, quando a gente fala especialmente no dia dos pais, a gente pensa, assim, é uma coisa que a minha mãe me fala assim: melhor do que presente é estar presente.
1: Isso.
2: Então, estar presente com seu filho, num parque, na praia, numa atividade, poder sair de casa, poder brincar, com o filho, com os netos, né? O pai que é mais idoso.
1: Fazer uma
2: Então, assim,
1: caminhada
2: o
1: junto,
2: quanto.
1: né, doutor?
2: Uma caminhada junto, poder sair de casa, poder fazer atividades. Então, quando você tem uma restrição muito grande de mobilidade, você passa a perder qualidade de vida, você passa a ser espectador, e não, você não participa da vida, você é espectador. E aí você tem uma vida com restrição, você passa a perseguir um recorde de idade, mas assim, você está vivendo anos sofridos, você está vivendo anos mais difíceis, e não é. Perde aquela qualidade. Então, o objetivo hoje em dia, a gente fala muito da reserva, né? A poupança do idoso, a poupança que a pessoa pode adquirir para ela, para a vida, mas o bem mais precioso ali é a massa muscular. Então, se você tem uma doença muito grave, uma enfermidade, uma diarreia, uma pneumonia, uma gripe, perde 3, 4 quilos, esses 3, 4 quilos não são de gordura, eles são de massa muscular. É por isso que você sai mais fraco de uma doença. Se você tem pouca, você vai para bengala, vai para cadeira de rodas, você fica acamado. Se você tem bastante massa muscular, você dá uma fraquejada, mas você continua em pé e depois você consegue recuperar essa massa muscular e continuar tocando a vida normalmente.
1: É isso.
2: Hoje, o objetivo da geriatria, da medicina, né, é o paciente manter essa reserva funcional, essa autonomia, essa independência, ao longo de todos os anos vividos, empurrar essa perda de função para bem próximo de morrer. Ele viver 100 anos de vida, mas 100 anos de vida dirigindo, cozinhando, vivendo, andando, indo ao médico sozinho e com toda a autonomia. Então, isso que vai proporcionar em grande parte é a massa muscular. Hoje, o recomendado é a gente fazer pelo menos 150 minutos de atividade aeróbica por semana, que é caminhada, bicicleta, né? Natação, e pelo menos dois treinos por semana de atividade resistida, entendeu? De musculação, pilates, ginástica funcional, né?
1: Doutor, hoje a gente está aí na véspera do Dia dos Pais, né? Para a gente ir terminando nossa entrevista por aqui. Tem outros pontos também. Esse assunto rende vários pontos para a gente ficar falando por aqui. Tem a questão do sono, né? Além da vacinação também que o senhor citou, da saúde mental, né? Das questão da relação entre o envelhecimento, o passar dos anos, com a ansiedade, com aquele sentimento de solidão também. São vários pontos
2: Exatamente.
1: importantes. E para quem está nos ouvindo agora, né? Nossos ouvintes que nos acompanham por aqui, que estão ali com o paizinho do lado, né, o avô também, e que pensa assim: ah, eu tô bem, não preciso ir ao médico. Qual que é a sua principal recomendação para ele nessa véspera do Dia dos Pais?
2: Pro filho ou pro pai?
1: Para os dois, porque acho que um ajuda o outro, né? Um tem que ser o um incentivo do outro, né?
2: Eu acho assim, o filho, ele tem que demonstrar, incentivar o pai, o médico, né? O médico, ao nutricionista, estimular ele a fazer atividade física, né? Procurar um cardiologista, procurar um geriatra, ver a saúde do coração, ver como é que estão os exames, pegar um laudinho para fazer atividade física, matricular na academia, né? Ir no nutricionista, né? A fazer estimular o pai a cuidar da saúde e jogar com o emocional mesmo. Você, pai, eu quero te ver vivo muito tempo, quero estar com você junto comigo. Então, assim, o pai, quando ele ama o filho, ele não nega o pedido do filho, não. Ele
1: É
2: vai
1: verdade.
2: sensibilizar, né?
1: Doutor, te agradeço pela sua entrevista por aqui nessa manhã de sábado, atendendo o nosso pedido. Muito obrigada aqui pela conversa, pelas orientações. E fica aquele lembrete, né? Cuidar da saúde não é apenas tratar uma doença quando ela aparece. É prevenir,
2: Exatamente.
1: acompanhar, manter os hábitos saudáveis, preservar também essa autonomia para aproveitar melhor a vida. Certo?
2: Tá joia. Beleza, então.
1: Obrigada, um grande abraço.
2: Abração, tchau.
1: Pois é, seguimos por aqui. Ainda temos muitos assuntos pela frente nessa manhã do CBN Vitória. É hora do nosso Guia Capixaba, o tão esperado quadro com as dicas da Giovana Duarte. Também aqui nesse especial para o Dia dos Pais, né, que está chegando neste domingo, para você criar aí boas memórias com o seu pai. A gente traz dicas, uma seleção de passeios aqui no Espírito Santo para agradar diferentes estilos de pais, com opções de passeio de barco, visita guiada por vinícolas e também passeios culturais para você aproveitar o domingão. Vamos ouvir.
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1: Ei, Giovana, bom dia. Seja muito bem-vinda aqui nessa manhã de sábado.
3: Bom dia, Juliana. Bom dia, ouvintes da Rádio CBN Vitória.
1: Esse fim de semana com um clima ainda mais especial, véspera do Dia dos Pais. E aí?
3: Pois é, Dia dos
1: Temos
3: Pais está
1: dicas?
3: chegando. Temos nossas dicas, gente, são para criar boas memórias com os papais especiais da sua vida, né? Então a gente fez uma seleção de passeios prometendo agradar diferentes estilos de pais. Ju, tem opção de passeio de barco, tem visita guiada por vinícolas e passeios culturais. Para aproveitar o domingo do Dia dos Pais, né, gente? Passear pelo Espírito Santo, bora passear pelo estado.
1: Em família, curtindo o fim de semana.
3: Exatamente. A gente vai começar aqui por Vitória. Vamos começar com um roteirinho com pesca,
1: Ai, que
3: passeio de
1: delícia.
3: barco e moqueca capixaba, ali na Ilha das Caieiras. No pier, gente, da Ilha das Caieiras, acabou sendo um ponto de encontro de pescadores artesanais. Então, sempre tem alguém pescando ali no pier. É ideal para a pesca de robalo e tainhas, inclusive, tá? Então, é um passeio bacana para o pai que gosta de pesca, né? Que gosta do mar. Também tem um passeio de barco pelo manguezal, muito legal. 25 minutos de passeio, Ju. Sai a R$ 30 por pessoas com o Maré Capixaba Passeios,
1: Ai,
3: tá?
1: que legal.
3: Pois é. Você consegue fazer um passeio maior, mas são outros valores. Eu tô passando esse que são 25 minutos, R$ 30. Já fiz esse passeio, é maravilhoso, tá, gente? Muito bom
1: Nossa, e
3: mesmo,
1: se
3: muito
1: tiver
3: bom.
1: esse tempo bonito que está fazendo nesses últimos dias, né, na verdade, desde o início da semana passada.
3: Nossa, o pôr do sol é uma pintura, uma coisa incrível, assim. Eu super recomendo esse passeio, tá, gente? Sai do pier mesmo ali, da Ilha das Caieiras, tá? Tá sinalizado. E também sugiro almoçar uma boa moqueca capixaba.
1: Bom
3: Tem
1: demais.
3: ótimos restaurantes ali. Os valores de moqueca, gente, ficam entre 180 e 280, tá? Serve bem 3 pessoas. Então é um domingo gostoso, passando ali na Ilha das Caieiras, bem bacana.
1: É para criar memórias mesmo e belas visuais, né? Dá para tirar foto, curtir.
3: Verdade. Para o pai que gosta de pescar, né? É um bom presente, né? Ficar ali, tem uma cafeteria perto ali também, no pier, então dá para você parar, tomar um cafezinho. É muito bom. Eu sou apaixonada pela Ilha das Caieiras.
1: Eu também gosto. Acho que um ambiente assim é fantástico e proporciona a experiência mesmo.
3: E é para a família inteira, né, gente?
1: Exatamente.
3: Ali, pois é. Um outro roteiro que a gente vai sugerir é roteiro de vinícolas em Santa Teresa, tá, gente? Uhum. Que é um passeio bacana também. Santa Teresa tem ótimas vinícolas com visitas guiadas, né, que conta a história dos vinhos produzidos e degustação. Vou indicar duas aqui, tá?
1: Conta.
3: Vinícola Tabocas, sai a R$80 aos sábados por pessoa, né? R$80 por pessoa aos sábados de 9 às 16h30. Então é só chegar.
1: E fazer sábado. Toda a degustação ali, né?
3: Pois é. E tem também a Nono Francesco, que tem colheita na parreira.
1: Olha,
3: muito
1: que legal,
3: legal.
1: Essa eu ainda não conheço.
3: Pois é, essa tem que reservar, tá, gente? Tem que agendar pra não lotar, né? Eu vou dar o telefone deles, mas depois vai estar também no site da CBN Vitória, que é 27-999-14-6667. Uhum. Tá bom? Então é um passeio aí em Santa Teresa. Lembrando que Santa Teresa, né, gente, tem ótimos restaurantes, uma Sim. gastronomia sensacional. Nesse final de semana, inclusive, está acontecendo a festa do vinho e da uva. Então também é um ótimo presente pro papai, né? Pro papai levar em Santa Teresa, fazer este passeio e aproveitar a festa do vinho e da uva também, que está acontecendo em Santa Teresa, nesse final de semana.
1: Ai, que legal. E o bom também é que lá, assim, tem essa opção de bate-volta, né, Gi? E também hospedagens, né? De, assim, são valores para todos os bolsos, né? São passeios também que agradam, né, diversas gerações aí de pais. Então é bem legal, né?
3: É bem bacana, tá, gente? E assim, exatamente, você pode para o final de semana, sabe? Vai na sexta-noite, volta no domingo, é perto de Vitória, dá mais ou menos 1h15, 1h20 no máximo.
1: Rapidinho.
3: Vai pelo... rapidinho. E uma outra sugestão de roteiro que a gente vai dar aqui é em Vila Velha, o roteiro cultural de Vila Velha, que além da prainha, né, que tem ali os monumentos históricos, né, tem a Casa da Memória, a pracinha da Igreja do Rosário, né, cercada por ótimos bares e restaurantes, o Parque Cultural Casa do Governador está com uma nova exposição, que é o Imagina Livre, do coletivo carioca Opa Vivará. Vai até dia 1º de novembro, a entrada é gratuita, só que tem que retirar ingressos, tá, gente? No site do Parque Cultural Casa do Governador.
1: Uhum.
3: Abre de terça a sábado, de 8 às 17 horas, e nos domingos, de 8 às 15 horas, tá? Então, assim, é um roteiro também para você passar o domingo ali em Vila Velha, na prainha, depois ir para o Parque Cultural Casa do Governador, se o seu pai gosta, né? Se o papai da sua vida gosta, fazer um piquenique lá no parque da Casa do Governador, uma delícia de passeio.
1: É, outro ponto também que é muito bacana, né? A gente tem aqui na nossa cidade e dá para aproveitar, passar um dia lindo ali em família também, eu gosto muito.
3: É muito bacana, tá? E aí os ouvintes, né, Ju, que tiverem sugestões pra gente de outros roteiros, um passeio fechadinho, um roteiro, manda pra gente também.
1: Com certeza, nossos ouvintes podem participar, são sempre bem-vindos por aqui. Pode mandar sugestão no nosso Fala E, que é o nosso canal de troca de mensagens, no 99299-4297. Também, gente, podem participar no nosso YouTube, que tem um chat ao vivo aqui na nossa programação. Você também pode mandar aí sua sugestão. E a gente tá sempre aqui aberto, né, Gi, pra poder receber novas dicas, para poder entender
3: Verdade.
1: Melhor aí qual roteiro que você gostaria de ver aqui, de ouvir na CBN, que eu falo, vejo, porque aqui é rádio com imagem, então nossos ouvintes podem acompanhar, inclusive, como são os bastidores, viu? Enquanto a gente está falando, tem o YouTube ligado com os bastidores.
3: Verdade. E assim, gente, eu tô dando aqui 3 opções de roteiros, mas tem muito lugar bom pra gente fazer um roteiro bacana, levar o papai, por exemplo, num Pesque Pague, tem um Pesque Pague ali em Fundão, acho que é o Pesque Pague do Jefinho, que se chama. Pode aproveitar depois do Pesque Pague e ir até Ibiraçu, dar um passeio na Praça Tori.
1: Legal.
3: Tem Domingos Martins também pra gente passear. Tem a coisa boa pra fazer no estado do Espírito Santo.
1: E sabe o que eu tava lembrando aqui, Gi, também? Do aquaviário. De repente, pra quem for optar por ficar em Vitória também, tem uma opção aí de fazer passeios por aqui, né? E com uma bela vista, né? Passando ali pelos pontos que a gente tem de aquaviário, entre Prainha, Vitória. Dá pra ir na Ilha das Caieiras também fazer esse passeio.
3: Verdade, é assim, gente, e o aquaviário é uma opção com um custo ótimo, sabe? Também você tem um passeio bacana, porque a vista é lindíssima,
1: Sim.
3: é uma delícia, né? Pode ir na prainha, como a gente sugeriu, pode ir para Cariacica, passa Sim. em frente à Ilha das Caieiras, uma delícia de passeio.
4: É isso, boas dicas para os nossos papais que estão acompanhando. Também para quem quer fazer uma surpresa, também dá para se programar ainda, né? Dá tempo ainda, né, Gi?
3: Dá tempo, até amanhã tem tempo.
4: Estamos aqui nessa manhã cedinho, ainda dá tempo de você então se programar para poder ter uma experiência muito bacana em família com seu pai, curtir, aproveitar Vitória, Vila Velha, Cariacica, outras regiões do estado. Também são muitas opções, gente, opções para todos os bolsos, para todos os gostos. O que importa mesmo é ter esse momento, né, em união, né, Gi?
3: É verdade, e aproveitar bastante.
4: É isso aí. Giovana, obrigada pelas suas dicas, por mais essa manhã de sábado por aqui, sempre juntos. Até o próximo.
3: Até semana que vem, Ju. Tchau, gente. Um ótimo final de semana e feliz Dia dos Pais.
4: Feliz Dia dos Pais.
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0: sábado, 8 de agosto de 2026. O senador Cleitinho Azevedo será candidato ao governo de Minas Gerais pelo Republicanos. Depois de várias idas e vindas, o parlamentar conseguiu reverter a decisão da legenda, que barrava a entrada dele na disputa pelo Palácio Tiradentes. Cleitinho se reuniu com o presidente nacional da sigla, Marcos Pereira, que deu aval à candidatura. A polícia do Rio de Janeiro indiciou novamente um dos réus preso pelo estupro coletivo de uma menor ocorrido em Copacabana, na zona sul da capital fluminense. Dessa vez foi por estupro de vulnerável em um crime ocorrido em Botafogo, também na zona sul, em 2025. A vítima, que estava alcoolizada, reconheceu formalmente Vitor Hugo de Oliveira Simonin como autor do crime. Ele e outros três réus continuam presos e a audiência do caso de Copacabana foi remarcada para o dia 13. O Ministério Público do Paraná denunciou a vereadora de Curitiba, a delegada Tatiana Guzela, do PL, por discriminação e preconceito contra a vereadora Wanda de Assis, do PT. Durante sessão na Câmara Municipal, Guzela questionou por que a parlamentar natural do Ceará não voltava para o estado de origem. O MP pede o pagamento de indenização por danos morais individuais e coletivos. Em nota, Guzela afirmou receber a denúncia com serenidade, disse que é inocente e alegou que a fala dela foi exclusivamente política. Um avião da companhia Latam arremeteu durante a aproximação para o pouso no aeroporto de Vitória, no Espírito Santo, devido a fortes ventos cruzados na região. O procedimento foi registrado em vídeo e viralizou nas redes sociais. A arremetida é uma manobra padrão de segurança da aviação, adotada de forma preventiva, quando não há condições ideais para aterrissagem. O piloto conseguiu pousar com segurança cerca de 10 minutos após o procedimento. No horário de Brasília, 11 horas e 2 minutos.
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1: 11:05, de volta. A gente segue por aqui no nosso CBN Vitória especial, nessa véspera do Dia dos Pais, trazendo assuntos para você, dicas de passeio, também temas aí como saúde, a saúde dos homens, né, importância da prevenção, exames, vacinas, exercício físico. E você também que nos acompanha, que está aí com seu pai em casa, né, também tem um papel importante de acompanhar, de fato, né, a saúde dele, incentivá-lo, fazer uma caminhada, um exercício físico, cuidar da alimentação também, porque quem ama, né, cuida, e é um cuidado que a gente deve ter aí por toda a vida, e a gente reforça, então, tudo isso no CBN Vitória desta manhã. Falamos há pouco do nosso quadro Guia Capixaba, dicas, né, de passeios aqui na Grande Vitória, para você também fazer com seu pai, né, curtir de norte a sul do estado, aqui na Grande Vitória, várias opções também. Tem participação chegando, Júlia? Temos nossos ouvintes participando aqui nessa manhã?
2: Exatamente, Juliana. Desde cedo os nossos ouvintes aqui participando. E o Max mandou aqui, ó, falando que o Mirante da Fonte Grande também é um bom passeio, um bom local para ir passear com os pais, com a família. Belos nesse visuais, fim de semana.
1: Muito bonito.
2: Exatamente. Também Miguel participou aqui mais cedo. Benildo, Vanderlei. Muito bom dia para todo mundo. E ó, o Gilmar tá falando aqui que ele faz 40 minutos de caminhada rápida todos os dias, sobe e desce escada, só não faz musculação, mas tá bem exercitado.
1: Tá
2: aí,
1: valendo.
2: Né? E a Maria da Penha perguntou aqui também, Ju, sobre vacinação, se ela consegue se vacinar hoje. Uhum. E aí eu vou aproveitar aqui para lembrar a todos que em Vila Velha, no Boulevard Shopping, em Itaparica, hoje, das 11 horas da manhã, de agorinha, até as 6 horas da noite, está rolando uma campanha nacional de multivacinação sem necessidade de agendamento prévio. Lá tem várias vacinas de rotina para todas as faixas etárias, imunizante contra influenza, entre outras vacinas aí previstas no calendário nacional. Então, quem quiser se vacinar, pode ir lá.
1: Uma boa oportunidade, né? Atualizar aí o esquema vacinal, deixar a saúde em dia. E também tem participação chegando, Júlia, por aqui, no nosso YouTube, viu? Estamos ao vivo. Para você que está chegando agora, estamos ao vivo no nosso YouTube, a Gazeta ES. Você pode acompanhar a rádio com imagem por lá. Estamos aqui, eu, Júlia Camim, Murilo Marim também, na operação, na sonoplastia, tocando aqui a nossa manhã. E o Birajara participando com a gente, nosso ouvinte que está sempre por aqui também, acompanhando a nossa programação. Ele disse o seguinte a respeito do nosso quadro Vida Longa CBN, que trouxe aí dicas, né, para os pais. Ele disse que faz a caminhada dele 3 vezes por semana, tá? Ele disse que faz a caminhada na Avenida Beira-Mar. Disse até que está um pouco mais difícil fazer a caminhada ali por conta do grande movimento das bicicletas elétricas, né? Ele tem um receio aí do perigo do atropelamento, mas que ele tenta fazer essa caminhada aí 3 vezes por semana. Desejou também um feliz Dia dos Pais a todos os pais e um bom dia para a nossa equipe. Bom dia para você também, Ubirajara. Obrigada pela sua companhia aqui nessa manhã, viu? Continue com a gente acompanhando, porque ainda temos mais destaques pela frente. E por falar nesse clima de passeio, dicas de Dia dos Pais, para os pais mais ativos, gostam de pedalar, querem fazer um passeio diferente, Adalberto Cordeiro tem uma dica bacana, um serviço. As bicicletas compartilhadas da Grande Vitória terão acesso gratuito aí entre os dias 9 e 16, ou seja, a partir de amanhã você pode usar essas bikes compartilhadas da Grande Vitória gratuitamente. Olha que legal, dá para passear, hein? Vamos ouvir.
3: Nos dois próximos domingos, nos dias 9 e 16 de agosto, ciclistas de Vitória poderão utilizar gratuitamente as bicicletas compartilhadas dos sistemas Bike Vitória e do Bike ES. o sistema integrado que abrange Vila Velha e Serra. Essa iniciativa, promovida pela Secretaria de Transportes, Trânsito e Infraestrutura Urbana da capital, foi criada em comemoração ao Dia Nacional da Saúde, recordado no último dia 5 de agosto, o Dia dos Pais, dia 9, e o Dia Nacional do Ciclista, no dia 19. Segundo a administração municipal, o objetivo é incentivar a população a adotar a bicicleta não apenas como opção de lazer, mas como meio de transporte saudável e sustentável. São 220 bicicletas disponíveis, distribuídas em 35 estações, sendo 32 voltadas para o público adulto e 3 exclusivas para o uso em família. E afinal, como participar? Para aproveitar a gratuidade, o usuário deve baixar o aplicativo Bike Vitória ou Bike ES, disponível para Android e iOS. Em seguida, realizar o cadastro, que é rápido no sistema, e retirar a bicicleta diretamente em uma das estações disponíveis. As viagens realizadas dentro do tempo regular de utilização, que é de até 75 minutos por trajeto, serão totalmente gratuitas durante os dois domingos, 9 e 16 de agosto. Para uma nova retirada, é necessário respeitar um intervalo mínimo de 10 minutos. Reportagem, Adalberto Cordeiro.
1: Obrigada, Adalberto. Bicicletas compartilhadas, então, com acesso gratuito a partir de amanhã aqui na Grande Vitória, viu? E ainda sobre essas opções de lazer, tem também a Festa do Vinho e da Uva acontecendo em Santa Teresa, viu? É hora de acionar a nossa equipe de reportagem ao vivo. Enzo Teixeira chega com mais detalhes. Bom dia para você, Enzo.
4: Ei, Juliana, bom dia para você, bom dia para todos os ouvintes da Rádio CBN Vitória. Olha, já começou a Festa do Vinho e da Uva aqui em Santa Teresa. O evento teve início ontem e segue até amanhã no Parque de Exposições aqui da cidade, com entrada gratuita. A programação reúne comidas típicas, bebidas produzidas aqui na cidade, como vinhos e sucos de uva, shows musicais e apresentações de danças italianas. Isso tudo celebrando a cultura e a tradição dos imigrantes que ajudaram a construir a história do município. Santa Teresa foi a primeira cidade colonizada por italianos do Brasil, isso em 1874, ou seja, mais de 150 anos. Um dos momentos mais aguardados dessa festa acontece amanhã. É a tradicional Pisa da Uva, que nesse ano também vai ter uma atração de dança inspirada na cultura italiana. Ao todo, cerca de 500 quilos de uva produzidos aqui na cidade mesmo vão ser usados nesses 3 dias de festa. 250 litros de suco de uva vão ser distribuídos gratuitamente para quem participar desse evento, além de 250 quilos da fruta, que também vão ser distribuídos por lá. Além de valorizar a produção local de vinhos e celebrar, né, essa cultura italiana muito presente aqui na cidade, a festa também tem um caráter beneficente. Toda a renda arrecadada pelo Lions Clube aqui de Santa Teresa, que realiza o evento, vai ser destinada a projetos sociais desenvolvidos pela instituição. Então fica o convite para quem está ouvindo a Rádio CBN Vitória. Santa Teresa fica apenas 1h30 de distância da capital, então vale a pena pegar o carro e curtir essa festa aqui na cidade. A expectativa da organização é que cerca de 10 mil pessoas passem pelo evento até amanhã. Ju, é com você.
1: Obrigada, Enzo, pelas suas informações. Festa do Vinho da Uva em Santa Teresa. E como o Enzo falou, gente, é pertinho, 1 horinha. Dá para aproveitar num bate-volta, dá para ir também, tentar ali uma hospedagem por perto, também aproveitar, curtir o clima de Santa Teresa, né, com essa festa aí para agitar a cidade. São várias opções de norte a sul do Espírito Santo para você curtir com seu pai, bem coladinho, essa data que é tão especial. Seguimos por aqui, tá chegando a hora mais gostosa dessa manhã de sábado, digo aqui do quadro CBN As Dicas do Chef com Juarez Campos, que vai trazer uma receita deliciosa pra gente.
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1: Ei, chefe, bom dia, seja muito bem-vindo aqui nessa manhã de sábado.
5: Bom dia, Juliano, um sábado importante, né, porque é véspera do Dia dos Pais, né?
1: Exatamente, merece uma receita especial.
5: É, eu dei uma receita que a minha mãe gostava muito de fazer, que principalmente na época fria, que é o cozido à brasileira. Esse prato, ele durante muito tempo no Brasil, ele fez parte dos domingos dos restaurantes, principalmente no Rio de Janeiro. a gente tinha sempre, quase sempre nos restaurantes do Rio, no sábado a feijoada e no domingo o cozido. Porque a gente fala cozida brasileira, mas na verdade é uma cozida portuguesa, né? E eu fiz ele da maneira simples, mas é uma carne, são várias carnes cozidas com vários legumes. Uhum. Eu coloquei os legumes mais simples, mas eu quero botar maxixe, eu quero botar outra. Você pode colocar o legume se você quiser, não tem problema nenhum, certo?
1: Sim.
5: É muito fácil fazer. É um pouquinho de trabalho, porque cada legume tem um ponto de cocção, né? Uhum. Você tem que ficar atento a isso. Esses ingredientes são para 20 porções, porque dia dos pais tem que ser festança.
1: Fartura, né? Por favor.
5: Um quilo de costela bovina, de preferência essa costela com mais carne, né? Menos gordura.
1: Uhum.
5: Um quilo de coxão duro, que é o chão de fora. Se você não conseguir, pode ser o acém também, pode ser o peito, tá?
1: Certo.
5: Um quilo de carne seca. Eu gosto de usar a parte do traseiro, tá?
1: Uhum.
5: E 500 gramas de lombo de porco defumado, se você encontrar, ou então salgado, ou então fresco mesmo, mas aí se for fresco você tem que temperar. Todo que é 500 gramas, mas pode colocar mais para quem gosta. 500 gramas de costela suína, também, ou salgada, ou dessa de feijoada. Ou se for salgado, você tem que demolhar para tirar todo esse sal.
1: É, senão fica muito salgado.
5: Ou a fresca temperada ou até a defumada também. Uhum. Também coloquei.

0: cubos, 5 bananas da terra em rodela com casca, mais ou menos do tamanho dos cubos dos legumes, 500 gramas de abóbora madura em cubos, quer dizer, os legumes mais ou menos com os. Eu não gosto de cubo muito pequeno, não. É cubo de
1: Sim.
0: médio para grande, tanto a carne quanto legumes, tá?
1: Até porque vai cozinhar e vai ficar mais uma
0: Exatamente. Então tem que
1: textura
0: ser
1: mais
0: pedação
1: amolecida,
0: mesmo,
1: né?
0: cubão.
1: Isso.
0: Isso é cubão, isso aí. O repolho, eu gosto de pegar o repolho, rasgar ele, as folhas, a couve também, 10 ovos cozidos, já cozidos, 4 cebolas grandes bem picadinhas, sal, pimenta do reino, colorau, uma xícara de azeite, Celso e cebolinha, umas 4 folhas de louro, já tinha falado colorau lá na frente, veio colorau embaixo, um pouquinho só de colorau, só
1: A
0: para dar
1: gente
0: uma
1: gosta de
0: cozinha.
1: colorau, né, chefe? A
0: Eu
1: gente
0: também gosto.
1: gosta.
0: Pois é. Aí, as carnes frescas, você tempera com sal, alho, pimenta do reino. A carne seca, eu gosto de demolhar ela de véspera, deixo ela na água, troco a água e cozinha uns 30 minutos em água. Tá? Bota ela na água só para cozinhar. Eu, inclusive, Juliana, eu guardo um pouquinho da água da cocção dela. Porque
1: Olha.
0: se eu preciso, de repente, acrescentar um tempero, boto um pouco dessa água da cocção dela.
1: Ah, boa dica.
0: Aí você doura as carnes frescas, a carne, o coxão duro, a costela. Se o lombo e a costelinha for fresca, também você tem que dourar no azeite com um pouquinho de colorau, a folha de louro.
1: Ah, então
0: Aí
1: esse é o
0: você
1: segredo.
0: acrescenta.
1: Tem que fazer essa dourada antes.
0: Se for carne defumada, não precisa, né? Mas se for a carne fresca, é sempre bom dourar, para você selar ela, para formar aquela crosta que dá sabor. E quando você doura, o ideal é dourar em fogo médio. Carne para dourar, você tem que deixar ela parada para ela chorar a água dela. Aí você vai dourando, vai virando e ela vai formando aquela crosta no fundo que vai ajudar no molho no final.
1: Ah,
0: Certo?
1: bacana.
0: Aquela crosta que quando mamãe fazia o bife acebolado, ela faz o
1: Sim.
0: caldinho com aquela crosta do fundo. Tá
1: Delícia, hein?
0: certo? Quem cozinha não pode ter pressa, né?
1: Isso.
0: Aí você refoga nesse fundo aí a cebola e o alho picado, né? Adiciona a carne seca, a costela suína, o lombo, o paio, a linguiça, junto com essa carne, tudo, tudo junto. Aí junta a água, o caldo de carne, se você tiver, o caldo de legumes, e deixa cozinhar até as carnes ficarem um pouco cozidas. Não fica ser totalmente cozida, não. Você vai ficar um pouco cozida, porque depois você vai colocar os legumes, né?
1: Isso.
0: Mas isso vai levar aí mais ou menos uns 40 minutos, tá? Pra essas carnes ficarem
1: Ok.
0: mais ou menos cozidas, tá certo? Aí você começa a adicionar os legumes. Primeiro os legumes mais duros, né? A cenoura e a batata doce. Aí deixa cozinhar mais uns 7 minutos. Aí junta a batata normal, o nabo, o chuchu, deixa cozinhar mais uns 7 minutos. Eu falo 7 minutos, mas cozinha não é uma ciência exata, né? Você vai colocar e vai ver se começar a maciar.
1: Isso.
0: E junta o resto dos legumes todos, né? Aí você cozinha até ficar macio. Aí você vai verificando, os que vão ficando cozidos, tanto a carne quanto o legume, você vai separando, né? Depois você junta tudo no final. Aí você vai verificar a textura das carnes, elas estão macias direitinho. Nesse caldo você vai corrigir o tempero, precisa botar mais sal, não precisa, que seja. Aí você vai juntar o ovo, já está cozido, só para aquecer, a salsinha, a cebolinha. Eu gosto sempre no final de tudo jogar só no final jogar o repolho e a couve e deixar ele. O repolho dá uma cozida boa, a couve eu não deixo cozinhar muito não, para não perder cor. Entendeu? Só dou, bota ela rasgada. Aí, como é que eu sirvo isso? Eu sirvo as carnes cozidas separadas, eu deixo elas numa travessa, na hora eu levo ela no forno para esquentar, se não estiver quente. Os legumes, também uma outra travessa, o caldo à parte. Uma parte desse caldo eu faço um pirão, tá?
1: Boa.
0: Arroz branco e pimenta malagueta em conserva. Por que eu faço as carnes separadas, que aí a pessoa vai e escolhe a carne que ele gosta, os legumes que ele gosta, não fica mexendo tudo misturado e arrebentando
1: tudo. É verdade.
0: Tá certo?
1: Eu nunca tinha, até os momentos que eu já tive a oportunidade de degustar esse prato, de comer esse prato, eu nunca tinha observado, né, essa forma de servir ali. Geralmente vem tudo junto mesmo, a gente fica ali na pescaria, na panela, né?
0: Aí, nessa pescaria você acaba arrebentando os legumes
1: todos. É verdade.
0: Você bota tudo separado.

0: Tadinho, fica tranquilo.
1: Boa, gostei.
0: É um prato para fazer, né? E mais um detalhe, né? Isso aí depois, no final, sobrou, vira um sopão de todo tamanho,
1: Também é
0: né?
1: bom, dá para aproveitar também.
0: Não é? Pica tudo de novo, faz uma sopa. Mas
1: Muito
0: eu
1: bom.
0: acho que eu gosto muito de, apesar de um pouquinho de trabalho, como a feijoada, o cozido, esses pratos, eu gosto muito de prato feito com panela só. E prato que agrega, né? É assim, que tem um monte de gente em volta, bota aquele panelão lá que as pessoas vão comendo, eu acho super legal, né? O meu pai gostava de pegar o caldo do cozido, primeiro ele tomava o caldo com pão, para depois começar a escolher as carnes, os legumes, botava um pouquinho de caldo nas carnes, os legumes, o pirão, nem arroz o danado comia.
1: É mesmo. Aí é
0: É.
1: legal porque é uma receita ali que tem uma memória afetiva, né, chefe?
0: Exato,
1: E
0: exato.
1: proporciona exatamente esse
0: E está
1: momento que
0: se perdendo, Juliana,
1: é
0: que você
1: verdade.
0: procura nos restaurantes hoje, você não vê isso mais,
1: É verdade.
0: tá? Você não vê, as pessoas não têm. Antigamente, até em Vitória, eu me lembro que o Hotel Senac, que tem uma feijoada assim fantástica há anos, tinha no domingo um cozido. Agora é um domingo italiano, maravilhoso, por sinal, mas era um cozido.
1: Pois
0: Hoje já
1: é.
0: não tem tanto mais. E
1: Geralmente
0: essa
1: agora as pessoas
0: nova
1: têm que fazer em
0: geração não
1: casa, né,
0: conhece
1: essa
0: muito isso.
1: receita.
0: Essa nova geração não conhece muito isso.
1: Não
0: Lógico que isso
1: conhece.
0: aqui é um modelo de receita, né, Juliana? Mas tem gente que gosta de botar maxixe, tem gente que não. Tem outro legume, não gosta de nabo, não coloca. Coloca os legumes que você
1: Dá para
0: quiser.
1: adaptar, né?
0: Exatamente, exatamente.
1: Bom demais. E tem aquele
0: Mas.
1: momento de reunir a família, né, chefe, que é importante também, está na
0: Aí
1: véspera do
0: faz
1: Dia
0: um
1: dos
0: pudim,
1: Pais.
0: o pai, eu como pai, eu gosto de pudim de sobremesa e manjar de coco com ameixa.
1: E sabe fazer um pudim maravilhosamente bem, né?
0: Ah, meu
1: Vamos
0: pudim é de
1: combinar.
0: grana pra dano, mas eu gosto daquele pudim de leite condensado mesmo, tradicional,
1: Bom demais.
0: com aquele, nossa, manjar de coco com ameixa. E um negócio que, olha, que
1: Tá
0: é a
1: dando água
0: minha.
1: na boca, já tá quase na hora do almoço. Vamos parar por
0: Juliana,
1: aqui, hein? Deixar
0: tem
1: esses
0: um
1: ouvintes
0: negócio
1: aqui
0: que a minha
1: doidinhos
0: mãe nunca
1: participando com a
0: botava uma
1: gente.
0: sobremesa só. Mas você quer ver uma sobremesa que fazia muito, tem muito tempo que eu não como? Pêssego em calda, aquele de lata com creme
1: Bom.
0: de leite. Nossa,
1: Bom
0: vou
1: demais.
0: até pedir pro Dia dos Pais um.
1: Sabe o que eu acho, Arez? Que essas receitas são aquelas receitas de sobremesa raiz, entendeu? Que
0: Exatamente.
1: tem que ter, sabe? Não pode perder com o
0: Que coisa
1: tempo.
0: mais gostosa que uma goiabadazinha com queijo?
1: Não é?
0: Ah,
1: Bom
0: não
1: demais,
0: é?
1: gente.
0: Para de
1: Olha,
0: fazer
1: já quero aproveitar os
0: sobremesa
1: ouvintes
0: sofisticada.
1: que já vão se preparar aí para poder fazer uma receitinha nesse domingão. Já estão aí com o cardápio pronto. Compartilhe aqui com a gente, viu? Manda aí sua foto, seu
0: Exatamente.
1: vídeo, o que que você está pensando em fazer. Vai reunir a família, vai conseguir aí fazer todo mundo sentar na mesa para degustar uma receita boa de família. Já compartilha no nosso número, no 992994297, que eu quero receber aqui a sua participação. Né, chefe?
0: Exatamente. Isso. E um detalhe, né? O nosso ouvinte, nesse horário de sábado, ele é danado para estar dirigindo, ou indo para o supermercado, ou na feira, ou viajando.
1: Sim.
0: E aí, às vezes, não tem tempo para anotar. Se futucar nosso podcast, acha lá a nossa
1: Acha
0: receita.
1: tudo lá. Temos todas as nossas receitas, viu, gente? 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Tá
0: Um
1: certo,
0: beijo para
1: chefe?
0: você, um beijo para todos
1: Obrigada.
0: os pais. E eu sou pai e avô, então um beijo para os avôs também, né?
1: Feliz Dia dos
0: Ah,
1: Pais
0: meu
1: para você e para todo mundo que nos
0: Deus. Eu, se eu
1: acompanha por
0: soubesse que ser
1: aqui.
0: avô é tão bom, tinha tido nem filho. É direto para avô.
1: Tá vendo aí? E avô, parece que quando é avô é diferente, né? Dizem que é
0: É um pai
1: diferente.
0: melhorado, é um pai que não
1: É.
0: fala não.
1: Tá vendo?
0: Eu
1: Deixa
0: não tenho
1: fazer
0: que
1: todas as
0: educar neto.
1: vontades, né?
0: Quem tem problema de educar neto é pai dele. Eu tenho que.
1: É
0: Não
1: isso
0: poderia
1: aí.
0: educar, mas também não tem que ser rigoroso com eles, não.
1: Deixa o avô ser o avô e tá tudo certo.
0: Isso aí.
1: Obrigada, chefe, pela sua participação por aqui.
0: Você também. Um beijo.
1: Beijo,
0: Tchau, tchau.
1: tchau. Pois é, eu tô falando aí, ó. O avô estraga, gente. Eu sou mãe, eu tenho um filho. Eu tô vendo esse comportamento totalmente diferente de quando eu era o centro das atenções, entendeu? Na minha vez não era assim, não. As coisas eram mais rigorosas. Agora, com o neném, com o filho pequeno, tudo mudou. E você também concorda? Tem seu pai aí em casa, tá pertinho dele? Conta um pouquinho pra gente, viu? É avô? Também conta pra gente no 992994297. Seguimos por aqui, o que é notícia? Vamos acionar novamente a nossa. equipes de reportagem, Késia Prado vem chegando com informações a respeito de um mutirão de negociação de dívidas. Bom dia para você, Késia.
2: Ei, gente! Muito bom dia para todos do estúdio e também para você que está com a gente aqui na Rádio CBN neste sábado. Nós acompanhamos agora pela manhã um pouquinho da ação que acontece até 1 hora da tarde na quadra da escola de samba Pega no Samba, ali em Consolação, em Vitória. Por lá, dá para encontrar serviços de negociação de dívidas com a EDP e com a Cesan, e também orientações jurídicas com a Defensoria Pública. Tem ainda programação para criançada ali, pula-pula, algodão doce, pipoca, brincadeiras, educação financeira também, e ainda orientações jurídicas para aqueles clientes, aqueles consumidores que tiveram algum problema ao contratar serviços ou ao comprar produtos. Esse é o momento para conseguir ser atendido, ter também orientações de como resolver qualquer tipo de problema relacionado à compra ou contratação de serviços. Esses serviços vão até 1 hora da tarde. E tem um outro serviço muito procurado por lá, que é a emissão da Carteira de Identidade Nacional. Para emitir o documento primeira via ou segunda via, é preciso levar certidão de nascimento ou de casamento, levar ainda um documento com foto, pode ser carteira de trabalho, pode ser passaporte, pode ser qualquer documento com foto. Importante também levar o comprovante de residência e uma foto 3x4. Qualquer pessoa com mais de 6 anos pode pegar a senha e conseguir tirar sua carteira de identidade lá na hora. Esses serviços todos vão até 1 hora da tarde. Meninas, é com vocês.
1: Obrigada, Késia, pelas suas informações ao vivo, movimentando aí nossa equipe de reportagem, que está na rua já neste sábado, né, de olho no que é notícia aqui na Grande Vitória. E por falar também, né, nessas informações que são destaques nesse fim de semana, a Júlia Camin tem notícias por aqui sobre interdições, né, Júlia, que acontecem também entre hoje e amanhã, por conta das corridas de rua que movimentam sempre, né, os sábados, domingos, os capixabas aqui na ilha. Conta pra gente.
3: Exatamente, Ju, e a gente estava falando mais cedo sobre saúde, né, se exercitar, então tem várias opções. Hoje vai acontecer a Corrida da Lua, com largada às 8 horas da noite na Praça dos Ciclistas, na Praia de Taparica, em Vila Velha. Os atletas vão seguir aí pela Avenida Estudante José Júlio de Souza, Ayrton Senna e também a Avenida da Praia, retornando pela Avenida Estudante José Júlio de Souza novamente. Durante a passagem dos corredores, essa pista vai ficar interditada no sentido Itaparica a Itapuã. A prefeitura orientou os motoristas a utilizar a Rodovia do Sol. Então, motoristas que vão passar a noite aí nessa região, já se preparem para fazer esse desvio. Já no sentido contrário, o trânsito permanece liberado. E amanhã também tem corrida, é a do Batalhão de Missões Especiais, com previsão para largada às 7 horas da manhã em Vitória. Mas aí os corredores vão atravessar a terceira ponte e lá em Vila Velha vão seguir pelas avenidas Carioca e Antônio Ataíde até a chegada ao Parque da Prainha. Nesse caso, a interdição será parcial e depois da passagem dos corredores, os trechos serão liberados gradativamente para os motoristas. Na terceira ponte, haverá interdição parcial ou desvios de faixas no sentido. É isso, Gil, bastante corrida aí. Os motoristas devem se preparar e também ter paciência, claro.
1: Obrigada, Júlia, pelas informações. Agora, o que é destaque também em saúde?
4: Saúde.
1: A Prefeitura de Guarapari emitiu um alerta de saúde nesta última quinta-feira devido ao aumento de casos de catapora, da varicela. Esse aumento de casos acontece no município. Essa doença é altamente contagiosa e pode afetar pessoas de todas as idades. Segundo a Secretaria Municipal de Saúde, há um aumento no número de casos confirmados e também de notificações que seguem em investigação. A Coordenação de Vigilância do município destacou que a principal orientação é que pessoas com suspeita ou confirmação da doença permaneçam afastadas de suas atividades até a completa cicatrização das lesões, para evitar então a transmissão para outras pessoas. Segundo o órgão de saúde, é importante procurar uma unidade de saúde se a pessoa apresentar febre acima dos 38,5, dor de cabeça, mal-estar, manchas vermelhas que evoluem para bolhas e crostas e também coceira intensa. Além disso, embora seja mais comum na infância, essa doença também pode apresentar formas graves em gestantes, adultos e pessoas com baixa imunidade. A Prefeitura de Guarapari reforçou ainda que a vacina contra a varicela é gratuita e está disponível nas unidades de saúde para o público contemplado pelo calendário nacional de vacinação. Então, destaque também para esse aumento de casos de catapora em Guarapari. Agora, 11 horas e 32 minutos, hora do repórter CBN.
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0: datada do 8 de agosto de 2026. Os Estados Unidos reduziram de 155 mil para 100 mil toneladas a cota de açúcar brasileiro que pode entrar no país com tarifa reduzida a partir do próximo ciclo, que começa em outubro. A medida afeta o mecanismo que estabelece um limite de importação com imposto menor. Washington informou que poderá rever a decisão caso o governo brasileiro apresente propostas comerciais consideradas satisfatórias. A importação de carros chineses para o Brasil mais que dobrou nos primeiros 7 meses, com alta de 105% em relação ao mesmo período do ano passado. O país recebeu 344 mil veículos até julho. Os veículos elétricos e híbridos também tiveram destaque no mês e responderam por 23% de todos os emplacamentos realizados no país em julho. É a maior participação registrada até então e acima das previsões. Os dados são da Associação Nacional dos Fabricantes de Veículos Automotores. A Polícia Civil tenta identificar outras possíveis vítimas do falso médico preso na quinta-feira na Baixada Fluminense. Os agentes também querem entender como ele conseguiu acesso a registros e documentos de médicos para atuar ilegalmente. O caso veio à tona após a desconfiança da mãe de uma criança com tumor cerebral que percebeu falhas no atendimento. O tenista brasileiro João Fonseca avançou para as oitavas de final do Masters 1000 de Montreal, no Canadá, após vencer o norueguês Casper Ruud, ex-número 2 do mundo. Fonseca venceu por 2-0, com o primeiro set sendo decidido apenas no game de desempate. O brasileiro vai ter uma revanche contra o americano Ben Shelton, atual campeão e único top 10 que segue vivo na competição. A partida será nesse domingo. No horário de Brasília, 11 horas e 34 minutos.
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4: Em Vitória, 11 horas e 36 minutos, de volta com o nosso quadro CBN Vida Profissional. A nossa conversa de hoje começa aí com uma pergunta que pode provocar bastante reflexão, viu? Quem é você quando tira o crachá da empresa? A gente passa aí boa parte da vida profissional associado a uma marca, a um cargo, até mesmo a uma posição, e para algumas pessoas esse cargo acaba se confundindo com a própria identidade. E é sobre isso que nós vamos falar agora no nosso quadro CBN Vida Profissional, com alguns questionamentos também, né, a respeito desse tema. Quando o emprego muda, e aí, como é que fica? Quando vem uma demissão? Quando você decide empreender, sair do CLT ali, do seu emprego e empreender? Ou simplesmente quando deixa aquela empresa? O que é que permanece nesse caso? Para conversar sobre isso, está conosco por aqui Andréa Salsa, consultora de pessoas, gestão, mentora de líderes, também nossa comentarista, que está sempre aqui com a gente nas manhãs de sábado no CBN Vitória. Andréia, muito bem-vinda por aqui, hoje no estúdio.
5: Não é? Nossa, que alegria. Todo mundo sabe que eu adoro vir ao estúdio, no presencial, é diferente. Claro que quando a gente está afastado também é bacana, mas o presencial tem coisas diferentes. Eu já quero dar aí o meu bom dia aos nossos queridos ouvintes nesse sábado lindo, né? Cheio de sol lá fora. Daqui a pouquinho a gente vai sair. Meu bom dia para você, Juliana Morgado, meu querido Murilo. Conhecendo hoje Júlia Camim, minha primeira vez aqui com ela. Então, estou muito feliz para falar desse tema que, é como você disse, Juliana, causa muita reflexão, né? Porque a gente... E é gostoso quando a gente tem uma conexão com a empresa que a gente trabalha. É claro, sim, é muito importante, né, a gente ter essa conexão. Então, aqui mesmo no Espírito Santo, imagino que esse seja um fenômeno em todo o nosso Brasil, às vezes até fora do Brasil, que como as pessoas se orgulham de trabalhar em determinados lugares, e a gente vê aqui, às vezes as pessoas vão para o supermercado uniformizadas, uhum, ou com o crachá, uhum, porque as pessoas querem ser vistas com aquela conexão com a empresa. Então, a gente, o nosso quadro hoje não é criticar isso, muito pelo contrário, é bonito quando, inclusive é o que a gente espera, né, quando a gente tem uma conexão com essa marca e CNPJ que a gente trabalha. O cuidado é que para estar desempregado, basta estar empregado, uhum, eu sempre digo isso, né, e a empresa é lícito, não tem nenhum tipo de problema, nem legal, nem ético, que a empresa toma a decisão de um dia chegar para um colaborador, ainda que ele tenha muita conexão com a marca que ele trabalha, e falar assim: olha, agradecemos, né, a sua contribuição durante esse período, mas alguma coisa mudou dentro da organização e hoje a gente não vai precisar mais do seu trabalho. E aí pode ser que muita coisa fique confusa para esse profissional, porque esse profissional não cuidou, uhum, da sua imagem, da sua identidade profissional, para além da marca que ele trabalha. E aí começam algumas dificuldades, e é um pouco essa temática que a gente vai trazer hoje no nosso quadro.
4: Pois é, Andréia. E é perigoso, né? Confundir a própria identidade, por exemplo, com o cargo. Acho que a pessoa passa ali por um processo até de muita introspecção, né? Porque, e agora? O que vai ser daqui pra frente? Fica um pouco perdida nesse meio do caminho quando há essa troca?
5: Total. E não só fica perdido, que é natural, você imagina, né? A experiência de ser demitido deve ser uma experiência muito dolorosa, muito, porque por mais que seja, uma empresa tenha o cuidado, o respeito de conduzir, não deixa de ser uma rejeição, né? Exatamente. Juliana? Você foi rejeitado dentro de um contexto. Então, é natural que alguns profissionais passem ainda por um período delicado, ainda se for, por exemplo, de surpresa. Uhum. Né? Mas depois vem a coisa pragmática. Para quem precisa do seu trabalho para continuar pagando seus boletos,
4: exatamente,
5: vem o dia seguinte em que eu preciso me reposicionar. E aí pode ser que alguns profissionais se assustem com uma percepção que ninguém conhece o trabalho dele que não seja associada àquela marca. Tem gente que conecta tanto a sua identidade profissional à marca, que parece que aquele profissional é a própria marca. Ninguém sabe o que ele faz dentro da marca. Uhum. Só conhece o profissional e a marca. Então, tem gente que é conhecida assim: fulano da empresa tal.
4: É,
5: virou um verdadeiro sobrenome, né? A pessoa, quando ele perde o sobrenome, o que resta? Então, vem aí algumas recomendações que eu queria compartilhar, uhum, com os nossos ouvintes, do que a gente pode começar a refletir. Porque olha que interessante, Juliana, e a nossa audiência, que linda, né, e cada vez maior, ela é intergeracional. Então, ouvem pessoas, né, já maduras, e ouvem os jovens também. Porque essa percepção de que, caramba, eu preciso construir a minha carreira para além da empresa que eu trabalho, para além da marca que eu estou associada, normalmente na maturidade. Uhum. Quando o profissional começa a sentir algum nível de insegurança, que talvez a empresa está pensando em fazer alguma reestruturação, e aí é uma correria. Então, essa é uma recomendação para quem nunca parou para pensar nisso, e para os jovens que estão começando agora a carreira. carreira numa empresa, para entenderem que é importante você associar valores à sua marca que independem do CNPJ que você trabalha. Eu sempre acho que o auge disso, né, maturidade dessa competência, porque é uma competência, é quando a pessoa inverte essa lógica. Então, não é mais a Andréia da empresa tal, é a empresa tal da Andréia. Aí é diferente. Todo sinal mundo. De que o profissional foi capaz de juntar um valor muito grande à sua imagem, né?
4: E o que que realmente significa construir uma imagem pessoal, né? A gente, por exemplo, fala aí de um funcionário que está 20, 30 anos dentro de uma empresa, né? Exatamente como você citou agora. Já faz quase parte ali, né, da empresa mesmo. Você não consegue desassociar essa imagem do que é a empresa, do que é a persona. Como que ele consegue construir essa, reforçar essa identidade, essa marca pessoal? Por exemplo, hoje eu estou numa empresa, trabalho no regime de CLT. Como eu faço isso?
5: Tem algumas coisas que são muito valiosas. O que que é aquilo que não podem te tirar, Juliana? Eu acho que isso que eu vou falar algumas coisas, mas eu sempre gosto de falar, não só para os ouvintes, para os meus alunos, mentorados, que quando a gente precisa ter uma cabeça bússola e menos mapa. O que que significa isso? Eu vou trazer alguns exemplos, mas pode ser que os ouvintes pensem assim, caramba, entendi a essência. Que é aquilo que, se você perder o crachá, ninguém vai te tirar. Então, o que que pode ser? Por exemplo, conhecimento, né? Você investir na sua empregabilidade. Eu sempre falo isso para as pessoas. Como está a sua empregabilidade? Ah, mas eu estou empregado. Não, mas não é disso que eu estou falando. Estou dizendo o seguinte: se você hoje perde o seu emprego, de novo, a empresa tem todo o direito de fazer isso, não tem nada de ilícito nisso, como que você está para o mercado? E aí, para o mercado, se você vai, né, disputar uma nova vaga, tem o famoso currículo. O que que as pessoas vão ver no currículo? Qual é a sua formação? Há quanto tempo você não faz uma formação? Há quanto tempo você não se atualiza? O quanto tempo você não faz o curso? Há quanto tempo você não frequenta um fórum, um congresso? Então, o conhecimento é algo que ninguém vai conseguir tirar de você, independente do crachá. E associado a isso, os relacionamentos. E aí, eu vou dizer, Juliana, que na minha experiência aí de quase 30 anos de carreira, isso cada vez tem sido mais forte. Né? Um dia desses eu fiz um workshop chamado A Força das Conexões, né? A Potência das Conexões, e as conexões são muito importantes. Então, até nos eventos, congressos, fóruns da sua área, né, para você se tornar um profissional melhor, as pessoas estão vendo você circulando nos eventos, entendendo o que que você faz. Quer ver uma coisa super importante? Como você tem se posicionado nas redes sociais? Quando as pessoas olham para a sua rede social, e de novo, não tem problema nenhum você divulgar a empresa que você trabalha, muito pelo contrário, isso fortalece a sua imagem profissional. Mas o mercado está entendendo quais são as suas competências, né? Quem é você, quem é esse valor. E por último, Juliana, eu colocaria esse nesse combo básico, né? A reputação. Porque hoje as empresas estão muito interessadas na reputação pessoal daquele profissional que pode trazer, agregar para aquela organização valor, associado a valores mesmo, idoneidade, reputação, seriedade, credibilidade. No mundo, né? E a gente, quando completou os nossos 30 anos, eu lembro que a gente, os comentaristas, fizeram os vídeos, você também fez vídeo, né? O quanto a credibilidade é um valor, claro, para a nossa empresa aqui, né, que é de comunicação, mas para todas as empresas. Credibilidade, ela se constrói na imagem pessoal, através da reputação. Então, eu diria que esses cuidados a gente precisa ter, porque se um dia, né, ou como você muito bem falou na introdução, ou a gente toma a decisão de tirar o crachá, por qualquer motivo, esse talvez seja menos preocupante, porque provavelmente a pessoa já foi pensando nisso ao longo do caminho. Mas quando te tiram o crachá, e você às vezes é pego de surpresa, o que que você faz com esse valor, com essa marca, né, com esse produto, que não deixa de ser, que é você mesmo enquanto profissional? E isso não se constrói da noite para o dia, né? É através das relações, é através do conhecimento, através da reputação, é como você se posiciona, de novo, né, em redes sociais. Ah, significa, Andréia, que agora eu vou ter que ser blogueira, blogueiro. Não, não é isso, mas todas as vezes que você toma a decisão de postar alguma coisa nas suas redes sociais do trabalho, você está deixando claro para quem está vendo aquilo quem é você, ou você está só divulgando a empresa que você trabalha? Porque muitas vezes a empresa que você trabalha nem precisa da sua divulgação. Vamos combinar que ela já é autossuficiente e que todo mundo já conhece. Agora, você está dando essa visibilidade para quem está te assistindo, tanto no Instagram quanto, por exemplo, no LinkedIn, né, que é uma plataforma mais tradicional de carreira. Então, eu entendo que é uma belíssima reflexão num lindo sábado para quem aí talvez nunca tenha parado para pensar ou está se achando muito estável na empresa. E da noite para o dia, né, Juliana, a gente que acompanha aqui informações, o mundo gira. Exatamente. E aquilo que era estável fica instável, aquilo que era certo não fica tão certo, mas o certo é, você é um profissional, você é um ativo valioso, e o quanto você está cuidando do seu ativo, da sua força de trabalho, da sua empregabilidade, e aí esses cuidados a gente precisa ter sem entrar em paranoia. Ah, agora eu não posso mais divulgar a empresa. Não, muito pelo contrário, mas não é só isso, né? Nós somos uma marca também, né?
6: E o que eu penso também, André, a respeito desse assunto, né, provocando essa reflexão, é que quando a gente tem essa imagem muito ligada ali à empresa, né, do profissional com a empresa, seja na rede social, ali no dia a dia, e aquilo fica enraizado, como eu sou, por exemplo, a representante da CBN, a André é representante de um nicho específico, e aí associando a marca, quando há uma transição, eu pergunto, né, até assim, pra gente refletir um pouco mais, como se adaptar ao novo? Se eu saio hoje de uma empresa e entro em outra, que é totalmente diferente, é até difícil, eu penso, você continuar nesse emprego, porque são desafios que você vai ter ali, barreiras a quebrar, né, a avançar, para poder você conseguir se adaptar. Isso não é um processo fácil.
5: Não é fácil, e isso tem tudo a ver com o que a gente estava falando aqui, Juliana, que é assim, às vezes você está tanto tempo numa empresa, que toda empresa tem cultura, mesmo que não esteja escrita, toda empresa tem uma cultura. E você foi treinada dentro de uma cultura e nem percebeu que talvez aquela tua empresa tem uma cultura única. Uhum. E o que que significa isso? Isso que você acabou de falar. Aí eu vou para uma outra empresa. Caramba, eu descubro uma outra cultura.
6: É um mundo, né?
5: É um outro mundo. E o quanto eu tô, e por isso o conhecimento, né, que eu falei com um dos elementos. E o quanto eu tô, por exemplo, na competência da adaptabilidade, o quanto isso tá desenvolvido em mim, né? E vou mais, né, Juliana? Porque se a gente tá falando de uma passagem de um CLT para um outro CLT. E quando o profissional sai de um CLT e quer ir para um CNPJ, ele quer virar empreendedor, aí realmente é mais desafiador, porque tem outras competências, aí realmente é outro universo, né? Outras formas de enxergar. Então, tem desafio para tudo quanto é lado nessa reflexão.
6: Temos participação chegando. Opa! Nosso ouvinte, o Giovanni Abranches, que está sempre aqui conosco também, né, na nossa programação, ele comentou sobre esse assunto, né, sobre essa reflexão que a gente traz hoje em destaque por aqui. Vamos ouvir.
7: Bom dia, CBN. Na minha vida profissional até agora, eu só precisei tirar o crachá e botar na mesa uma vez, mas foi por uma questão técnica. Eu falei assim, se eu não sou engenheiro suficiente para tomar essa decisão sozinho, assumir as consequências, eu acho que eu estou numa profissão errada.
6: E aí, André?
5: Uau, corajoso, né? Olha que legal, é Giovanni, né?
6: Isso.
5: Giovanni, é tão importante todo mundo que está ouvindo a gente. Sabe por que Giovanni teve essa clareza de decisão? Porque certamente ele tem muito autoconhecimento do próprio propósito dele, que é um outro elemento muito importante. Qual é o seu propósito? Bom, se eu sou um engenheiro, estudei para isso, tenho autoridade sobre esse tema, se eu vou para um lugar que não me dá essa autoridade, se isso é valor para mim, eu tenho tranquilidade de dizer, olha, pode ser até que você não esteja errado, mas é eu que estou no lugar errado, então muito obrigado pela oportunidade, eu estou indo para outra. Isso só faz quem tem muita clareza de quem é, do seu propósito, tem a ver com autoconhecimento, que é um tema que a gente adora adora falar aqui também no nosso CBN Vida Profissional. Então, Giovanni, parabéns. Espero que você esteja feliz nesse momento agora da sua carreira, né? E muito atento aí a essa conexão do crachá, mas também do Giovanni enquanto profissional, seus valores, seu propósito e aquilo que é importante para ele. Muito bom exemplo aí do Giovanni.
6: A Fabiana também falou aqui na nossa rede social, né? No Instagram, ela falou, até mandou aqui um comentário, né? Eu já percebi que quando eu vou fazer, por exemplo, uma inscrição ali, completar alguma ficha para um cadastro de uma nova vaga, de alguma empresa que eu estou tentando, eles pedem, por exemplo, o arroba da rede social. Ela cita que é o que você disse, né, Andréia? E aí, nesse caso?
5: Nossa, isso daria um quadro, né, Juliana? Pois, isso daria um quadro, porque posicionamento em rede social, eu, na minha experiência, o nome dela é Fabiana. Fabiana, na minha experiência profissional, eu já presenciei pessoas perdendo oportunidade profissional por conta de posicionamento em rede social. Então, vou dar um exemplo dessa situação que eu vivenciei. Era uma vaga de uma pessoa que ia ocupar uma coordenação na área de saúde e segurança do trabalho, ou seja, valores de segurança para esta posição é super importante. E ele postou na sua rede social, numa situação pessoal, privada, que em tese a pessoa falou, mas isso aqui não tem nada a ver com o trabalho. Só que ele estava alcoolizado. Que é uma coisa que a pessoa, né, a gente pode sair, pode beber um pouquinho mais, mas a pessoa se filmar naquela situação, pois foi este posicionamento em rede social na vida privada que tirou a oportunidade dessa pessoa. Então você tem toda a razão de dar esse alerta aqui para nossa audiência, que eu quero reforçar o alerta que você está dando, porque posicionamento em rede social diz muito sobre quem nós somos. E aí, de novo, né, o quanto você pode usar esse instrumento, que olha, Juliana, é gratuito, né? As pessoas às vezes nem pensam, uma baita de um canhão de visibilidade da tua imagem, e você talvez esteja postando coisas que não contribuem para a tua empregabilidade. Ah, vai ficar, André, é muito chato essa coisa de só profissional. Dá para ser leve, dá para você fazer um mix. Uma hora você apresenta, por exemplo, minhas redes sociais são todas assim. Às vezes a vida pessoal, às vezes a vida profissional. Uma coisa engraçada, uma coisa mais séria. Mas ali com intencionalidade, que é uma palavra que eu adoro quando a gente faz conexão com carreira, você vai comunicando para quem está te assistindo. E Fabiana, muito bem, já sinalizou que quem faz os processos seletivos nas empresas passam a pedir o arroba, por quê? Porque querem ver como que é o teu posicionamento, né? Uhum. E dependendo do cargo que você está concorrendo, inclusive a forma como você se posiciona, pode ser algo que contribua para essa escolha, né, do seu currículo. Então, muito legal a participação dos nossos ouvintes.
6: Andréia, quero te agradecer por essa manhã aqui presencialmente no nosso estúdio da CBN Vitória. Vem mais, volte mais vezes por aqui. Tá, você é sempre muito bem-vinda. André, que faz parte do nosso time de comentaristas, provocando então essa reflexão aqui entre, né, a marca pessoal, o trabalho, enfim, papo que dá aqui pra gente render ainda por muito tempo ainda, né, André?
5: Uma delícia, tô muito feliz também de vir, e feliz Dia dos Pais amanhã, né, pra quem é papai. Um beijo enorme pro meu pai, seu Elício, pro meu marido, que é o pai da minha filha, André Salsa, e pra todos os pais que ouvem aqui a nossa rádio.
6: Arrasou, obrigada, Andréia, pela sua participação. A gente vai seguindo por aqui a nossa manhã de sábado. Ainda dá tempo, viu, de você participar no 99299-4297. Essa, retomando por aqui para você que chegou agora no finalzinho do CBN Vitória. Hoje já tivemos um bate-papo com um especialista, um clínico geral, que falou aqui com a gente sobre as dicas, né, para a saúde do homem nessa véspera do Dia dos Pais. Abordou pontos importantes que você pode ouvir daqui a pouquinho, disponível essa entrevista no nosso site cbnvitoria.com.br e também nas nossas plataformas de áudio. Tivemos também Giovana Duarte no quadro Guia Capixaba, com opções de passeios para você curtir o fim de semana ao lado do seu pai, aproveitando belas paisagens aqui na Grande Vitória. E também a receita maravilhosa do nosso chefe Juarez Campos, que trouxe aí um cozido à brasileira. E agora Andréa Salsa, que chegou com a gente dando dicas aí sobre a carreira profissional, dicas importantes. Hora de intervalo rapidinho, daqui a pouquinho a gente volta com o que é destaque.
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9: Já estão abertas as inscrições para o processo seletivo simplificado do Tribunal de Justiça do Espírito Santo. As oportunidades são para profissionais de tecnologia e da informação para exercerem atividades técnicas especializadas. O salário de R$10.798, além de auxílio alimentação de R$1.830 para jornada de trabalho de 40 horas semanais. Para participar, é necessário ter nível superior na área. A oferta é de 30 vagas, além da formação de cadastro de reserva. Ainda, ações afirmativas para pessoas com deficiência, negros e indígenas. As inscrições podem ser feitas até o dia 16 de agosto. A validade do processo seletivo será de 12 meses, podendo ser prorrogada pelo mesmo período uma única vez. Já o contrato de prestação de serviço será firmado pelo prazo máximo de 36 meses, prorrogável por igual período. Eu sou Dinassa Chotene e esse é o Oportunidades.
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6: 11:57, de volta, lembrando por aqui que estamos ao vivo no nosso YouTube, Rádio com Imagem, você pode acompanhar toda a programação da CBN Vitória desta manhã de sábado. Se você perdeu, você consegue voltar também, assistir desde o inicinho, e daqui a pouquinho também estaremos com todos os nossos quadros, o que foi destaque na nossa manhã, no nosso site cbnvitoria.com.br, também nas nossas plataformas de áudio. Estamos também nas redes sociais, no @CBN Vitória, você pode interagir no nosso Instagram, pode acompanhar todos os nossos posts por lá, o que é destaque, o que é notícia aqui no Espírito Santo, de norte a sul do estado. Reforçando, 992994297. Manda áudio, vídeo, foto, o que você quiser. Nossa equipe está aqui esperando a sua participação. Seguimos por aqui ainda com o que é notícia neste fim de semana. E tem notícias também chegando, gente, sobre cultura, viu? Tem espetáculo, é isso, Júlia, neste fim de semana?
13: Isso mesmo, Ju. A icônica atriz Elisa Lucinda volta ao Espírito Santo com o espetáculo O Princípio do Mundo, que parte da ideia de que a primeira criatura humana foi feita por uma mulher preta. Então, com esse tema sobre matriarcado e preservação de memórias, a Capixaba estreia a peça hoje, sábado, dia 8, e também tem apresentação amanhã, Dia dos Pais, no Teatro Universitário da UFES, aqui em Vitória. Hoje o espetáculo acontece às 8 horas da noite e amanhã às 6 horas da noite. Os ingressos estão à venda a partir de R$ 25,00. Giovana Pires assina a direção, junto com Elisa, essa dupla que forma aí a companhia da outra. O espetáculo está marcando 18 anos dessa parceria, também conta com outras estreias e tem toda uma estrutura poética, uma montagem que imagina um desdobramento sobre a ideia de matriarcado e a orfandade do mundo contemporâneo, que segue tão desconectado da natureza, Ju.
6: Obrigada, Júlia. E assim encerramos o CBN Vitória deste sábado. Muito obrigada pela sua companhia ao longo de toda essa manhã. Foi um prazer estar aqui com vocês, levando informação, serviço, notícias e também boas histórias aí nesse fim de semana, que é tão especial, né? De véspera do Dia dos Pais. Antes de ir, um desejo muito especial, um feliz Dia dos Pais, que o domingo seja de encontro, carinho, bons momentos também para quem faz parte aí da sua história, né? Essa pessoa que é tão especial, nossos pais tão especiais na nossa vida aí, e para aqueles que guardam também a presença do pai em memória, né, gente, no coração, assim como eu, que seja um dia aí de boas lembranças e também de muito afeto.
13: Queria, rapidinho, Ju, mandar um abraço pro meu pai, que está me acompanhando diretamente do interior de São Paulo, Adriano, um beijo, pai, te amo.
6: Pro paizão do Murilo também.
13: Pro pai do Murilo também.
6: É o Gilson. É isso aí, feliz Dia dos Pais. E se você perdeu alguma entrevista, quer ouvir novamente os nossos conteúdos, é só acessar o nosso site, as plataformas de áudio. Os principais destaques do programa ficam disponíveis em podcast para você ouvir quando quiser. Encerrando por aqui, sou Juliana Morgado, muito obrigada pela sua companhia e audiência. Tivemos os trabalhos técnicos de Murilo Marim, produção e noticiário de Júlia Camim, edição executiva de Fernanda Queiroz e editor-chefe de A Gazeta, CBN Vitória, é Geraldo Nascimento.
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0: Sábado 8 de agosto de 2026, a Amazônia registrou a menor área sob alerta de desmatamento da série histórica, com 2.874 quilômetros quadrados entre agosto de 2025 e julho desse ano. O resultado representa uma queda de 36% em relação ao período anterior e de 55,6% na comparação com a média dos últimos 10 anos. No Cerrado, os alertas de desmatamento somaram 5.119 quilômetros quadrados, uma redução de 7,8% e o menor índice dos últimos 5 anos. O presidente Lula afirmou que o líder americano Donald Trump o trata com respeito e que o secretário de Estado Marco Rubio é um bolsonarista que não gosta do Brasil. Lula deu a declaração durante visita ao Instituto Nacional de Pesquisas Espaciais em São José dos Campos, no interior de São Paulo. A crise ganhou novo capítulo esta semana após os Estados Unidos revogarem o visto da embaixadora do Brasil em Washington, Maria Luísa Ribeiro Viotti. E o programa de renegociação de dívidas do governo federal para trabalhadores informais deve sair do papel na segunda-feira. A pedido da Caixa Econômica Federal e do Banco do Brasil, o Planalto alterou as regras para a participação das instituições financeiras no Desenrola Adimplentes. A gestão Lula espera agora que a iniciativa ganhe tração com o ingresso de bancos privados que inicialmente rejeitaram a medida. No horário de Brasília, 12:02.

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1: Meio-dia, 3 minutos. Muito boa tarde para você. Seja bem-vindo e seja bem-vinda ao Revista CBN deste sábado, hoje, dia 8 de agosto de 2026. Você que está sempre habituado com o nosso Revista CBN ao vivo até as 3 horas da tarde, a gente sempre inicia aqui contando um pouquinho para você sobre os destaques do dia, sobre o que a gente vai trazer como atração para você ao longo da programação de hoje. Mas nós temos informações importantes chegando do Rio de Janeiro e, obviamente, a gente sempre passa informação importante na frente. A repórter e nossa âncora do CBN Rio, Bianca Santos, conecta aqui com o Revista CBN para trazer informação importante para a gente diretamente do Rio. Bianca, boa tarde.
2: Oi, Pétria, boa tarde para você e para todos os ouvintes. Bom, informação bem importante mesmo sobre a queda de um helicóptero no final da manhã de hoje na região da Vista Chinesa, no Alto da Boa Vista, aqui no Rio de Janeiro. A Vista Chinesa, que é um mirante que fica no Alto da Boa Vista, na capital, um importante ponto turístico da cidade, né? E os bombeiros confirmaram que houve esse acidente às 11:11 da manhã. Eles foram acionados nesse horário exatamente. A aeronave foi localizada pela equipe do Grupamento de Operações Aéreas. O ponto da queda fica numa área de mata, de difícil acesso, e os militares tentam chegar ainda nessa região. Equipes especializadas avançam pelo terreno para chegar ao local da queda. Há registro de fogo nessa área e militares especializados em combate a incêndios florestais foram mobilizados. A ocorrência está em andamento, portanto, e não há informações ainda sobre vítimas. As informações sobre vítimas ainda estão sendo apuradas. Bom, o Corpo de Bombeiros disse que vai informar, vai divulgar sobre novas atualizações assim que houver dados confirmados pelas equipes que atuam no local. Faz pouco tempo, né, que esse acidente aconteceu, menos de uma hora, e, como eu falei, as equipes ainda estão tentando chegar a essa área de difícil acesso. O monumento, essa Vista Chinesa, está localizado dentro da Floresta da Tijuca. Muitos turistas vão até lá e hoje faz um dia de sol, poucas nuvens, né, no Rio de Janeiro. Muitas pessoas estão nessa área do Alto da Boa Vista e viram esse acidente terrível que aconteceu. A gente segue acompanhando, principalmente para saber se houve vítimas e sobre atualizações do local. Pétria.
1: Perfeito. Informações importantíssimas aqui, destaque no Abre do Revista CBN, a nossa âncora Bianca Santos, âncora do CBN Rio, com informações sobre a queda desse helicóptero. Ainda não temos informações sobre vítimas. A reportagem CBN se desloca para o local e em instantes, em breve, a gente traz mais informações atualizando para você a respeito dessa queda de helicóptero no Rio de Janeiro. Agora, 6 minutos, é a reportagem, nossa vocação, trazer informação para você em cima dos fatos. O rádio é isso e a gente segue monitorando. Enquanto isso, você participa comigo, manda sua mensagem para cá. O e-mail é o petri@cbn.com.br. Você também participa com a gente, mandando sua mensagem no Revista CBN de hoje pelo WhatsApp da CBN, 11 99911 9981. Muita informação para você hoje aqui. Em instantes a gente tem aqui a reportagem em São Paulo também. E eu conto para você a respeito de algumas das nossas conversas de hoje no Revista CBN. Hoje a gente vai trazer aqui a jornalista, colunista do G1. Eu costumo dizer, minha eterna chefa, Marisa Tavares, vai estar aqui com a gente hoje. Está lançando o livro Sexo 60+, Prazer Sem Data de Validade. Marisa, que é uma grande especialista em longevidade, fala sobre isso já há 10 anos no portal G1 e lança mais escritora, né? Toda hora Marisa está lançando um livro novo, uma inspiração pra gente, e vai falar hoje sobre Sexo 60+, Prazer Sem Data de Validade. Também trazemos aqui para você no nosso quadro de viagem. Vamos viajar para a Índia, Juliano Fonseca. Está preparado? As nossas entrevistadas acabaram de chegar da Índia. Vem aqui pro estúdio e vão contar pra gente uma imersão na Índia sagrada, aquela Índia que você pouco ouve falar. E aí hoje a gente vai tirar todas as suas dúvidas a respeito dessa viagem com um propósito, nosso quadro aqui no Revista CBN. Também trazemos política, informações internacionais com Urian Fantelli, também falamos sobre páginas da infância com Janaína Barros e nossa cereja do bolo, cultura para você cult aqui no Revista CBN com a nossa colunista Paula Jacobi. Sua participação é fundamental aqui com a gente no Revista CBN, nossa revista radiofônica aos finais de semana. Manda seu alô para mim, o e-mail petria@cbn.com.br. Já te adianto também que a 13h tem Rossandro Klinger fazendo uma reflexão com a gente sobre pais e filhos nessa véspera de Dia dos Pais. E também estarei com o Rossandro Klinger dia 7 de setembro na Bienal do Livro em São Paulo, às 10h30 da manhã. Horário quente, se você quer estar na Bienal com a gente, comigo, com o Rossandro, falando sobre livro novo de Rossandro Klinger, se antecipa, garante seu ingresso lá da Bienal, porque pelo que a gente conferiu aqui no CBN São Paulo, ingressos já estão terminando rápido. Então é isso, 7 de setembro, 10h30 da manhã, eu e Rossandro falando sobre vida, falando sobre dor, falando sobre dilemas. E logo mais, Rossandro Klinger, a 13h aqui comigo também, falando sobre a relação de pais e filhos, os dilemas nesse momento. Meio-dia, 9 minutos. Esse é o Revista CBN deste sábado. Muita informação para você, mas também muita conexão. 8 de agosto de 2026, a gente vai ao vivo agora com a reportagem CBN. A gente traz também informações para você sobre essa queda de helicóptero que houve no Rio de Janeiro. A gente trouxe aqui informações em cima dos fatos para você com Bianca Santos do CBN Rio e daqui a pouquinho a nossa reportagem atualizando informações para a gente. Estamos acompanhando em São Paulo a agenda do presidente Lula. Repórter Karen Lemos com destaque para a gente aqui na capa do Revista CBN. Karen, boa tarde.
3: Boa tarde, Petra. Boa tarde também para os nossos ouvintes. Estou aqui em Taboão da Serra, né, região metropolitana de São Paulo, acompanhando essa agenda de Lula, que é o evento de 30 anos do Movimento dos Trabalhadores Sem Teto. Lula está acompanhado aqui por Fernando Haddad, que é o candidato do PT ao governo de São Paulo, e também das candidatas ao Senado, Marina Silva e Simone Tebet. Lula está falando agora, neste momento, e um pouco antes de falar, Janja, a primeira-dama, Janja discursou. Ela até brincou, né, que está virando tradição ela falar nos eventos, citou a convenção do PT, né, ocasião aí que a gente lembra, Lula fez uma autocrítica por não ter mulheres no palco e passou a palavra para a primeira-dama. Bom, ela falou aí do compromisso do governo Lula com políticas para combater o feminicídio e mencionou a rede social Discord. Ela lembra aí do ocorrido, né, que levou à morte de uma menina de apenas 13 anos e voltou a defender aí que a plataforma seja banida no Brasil. Bom, o presidente, ainda falando sobre a agenda, Petra, rapidamente aqui, principal adversário de Lula nessa eleição, Flávio Bolsonaro, candidato do PL à presidência, também está em São Paulo, tá? No interior, mais precisamente. Ele é convidado do evento Café Entre Elas, organizado pela deputada federal Simone Marqueto, do PP, que é integrante aí do movimento Mulheres Progressistas. É uma agenda aí em Tapetininga, no interior de São Paulo, e é uma tentativa aí, né, de Flávio se aproximar do eleitorado feminino. Volto com você, Pedro.
1: Muito obrigada, Karen. Acompanhando, portanto, a agenda do presidente Lula em São Paulo, agora nesse evento comemorativo pelos 30 anos do MTST, isso que acontece em Taboão da Serra, como disse aí a repórter Karen Lemos, acompanhado tanto de Fernando Haddad, também como de Marina Silva, Simone Tebet. A gente segue acompanhando a agenda de Lula em São Paulo. Em Brasília, a gente fala um pouco mais sobre o plano de governo apresentado pelo PT, com diretrizes para um novo eventual mandato do presidente Lula. A repórter Mariana Machado conta mais detalhes pra gente, né, Mariana? Boa tarde.
4: Oi, Petria, boa tarde para você e para os ouvintes. Petria, o PT registrou oficialmente a candidatura da chapa Lula-Alckmin à Justiça Eleitoral. O pedido foi formalizado pela coligação Brasil Pronto para Mais, junto ao Tribunal Superior Eleitoral, às 11 horas e 21 minutos da noite desta sexta-feira. Mais uma vez, Lula disputará a eleição com o número 13. Também nesta sexta, o partido apresentou o programa de governo com as diretrizes para um eventual novo mandato. O documento, com 84 páginas, está dividido dividido em 13 eixos e afirma ter como tarefa derrotar o projeto liberal conservador. Um dos principais destaques é a defesa da soberania. O plano cita diretamente o tarifaço promovido pelo governo do presidente dos Estados Unidos, Donald Trump, ao afirmar fazer firme oposição a qualquer tentativa de subordinar o Brasil a interesses estrangeiros ou de reduzir o país a uma posição de dependência geopolítica. Em outro trecho, tenta sinalizar um compromisso fiscal, destacando que o governo manterá o arcabouço fiscal, controlando o crescimento das despesas sem prejudicar as políticas sociais, para assim obter uma redução do déficit primário. Na análise do cientista político Leonardo Barreto, o plano de governo se apresenta mais como uma ferramenta de defesa eleitoral e exaltação da figura de Lula do que, de fato, um planejamento de novas propostas.
5: Então não há nenhuma proposta inovadora, não há uma reflexão ou um reconhecimento de pontos errados. Então, assim, eu acho que é um documento que ele se preocupou, antes de tudo, em fazer uma defesa do governo do que sinalizar novos rumos que o PT pretende adotar daqui para frente.
4: Bom, o programa de governo é direto ao atacar as emendas parlamentares, diz que o governo propõe enfrentar uma grave distorção na elaboração e gestão do orçamento federal, o atual sistema, né, de emendas parlamentares. Além disso, dá destaque a propostas que são bandeiras na campanha de Lula, como o fim da escala 6x1. Segundo o documento, o governo vai manter a ação junto ao Senado Federal para assegurar o fim da modalidade e a redução da jornada de trabalho para 40 horas, sem redução salarial nos termos aprovados na Câmara dos Deputados. Consta ainda a defesa da criação do Ministério da Segurança Pública, separando a gestão da Polícia Federal da Justiça. A proposta já constava, né, no programa de 2022, mas nunca saiu do papel. Na área de segurança, o texto diz que o compromisso do governo Lula é proteger a vida, garantir a cidadania e assegurar a presença do Estado, onde a violência e o crime organizado tentam impor o medo e controlar territórios. Pétria.
1: Muito obrigada. Informações com a nossa repórter em Brasília, Mariana Machado. Meio-dia, 15 minutos.
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1: Bruno Silva, boa tarde, Bruno.
6: Olá, muito boa tarde, Pétria. Muito boa tarde a todos os queridos ouvintes. Tudo jóia por aí?
1: Tudo jóia. Sabe que logo mais, comecinho de setembro, Eu estarei em Ribeirão Preto para a Feira do Opa. Livro.

0: Cidade sua.
1: O Bruno, a Mariana Machado de Brasília acabou de detalhar para a gente um pouco da linha de atuação, o que que é o plano de governo que foi apresentado pelo PT. Trouxemos também a nossa repórter, a Karin Lemos, né, que está acompanhando a agenda do Lula em São Paulo. E assim, o fato é que com o fim das convenções, tanto Lula quanto o Flávio Bolsonaro definem palanques nos 8 maiores colégios eleitorais. E a minha pergunta para você não é outra: quais são os desafios, tanto de um quanto de outro, nessa corrida que vai chegando aí, né, num momento muito importante aí nessas eleições, nesse 2026.
0: Bacana. A semana, inclusive, política, né, ô Petra, foi muito movimentada em função também da divulgação de pesquisas mais recentes, como a da Quest, que serviu como um alento para a campanha do Flávio Bolsonaro e como um ponto de preocupação para a campanha do Lula, né? Os eventos, inclusive, dos últimos dias, que colocaram principalmente dois personagens por parte aí do PT, um por parte do PT, para ser bem sincero e bem honesto, e outro por conta da vinculação familiar no centro, né, das atenções de maneira geral. Um deles é o Lulinha e essas ligações com a lobista e eventuais ou não ligações, influências junto à questão governamental. Esse é um ponto que gera desgaste, inevitavelmente, até por conta e pelo fato de todas as dimensões associadas à questão mais histórica da corrupção, das pessoas que já estiveram envolvidas, de tráficos de influência e algo nesse sentido, porque não adianta também tapar o sol com a peneira, né, Petra? A gente sabe que, infelizmente, né, o Brasil foi caracterizado, foi marcado por tudo isso, e no centro, no olho do furacão, Lava Jato e todos os processos, teve envolvido, né, membros do Partido dos Trabalhadores e outros que foram ali também apaniguados políticos, correligionários, etc. Então, toda vez que esse tema ganha projeção, ganha destaque, gera um desgaste também para o governo da ocasião. E o outro, em virtude principalmente, né, daquele que estava ali à frente da Secretaria Direta da Presidência, né, o Marco Aurélio, o Marcola, que é o apelido dele, né, conhecido no meio, justamente por conta de ter pego esse dinheiro, pelo menos das versões que foram apresentadas até aqui, para questões pessoais com a lobista, R$ 249 mil, e disse depois que vai ser pago, que já foi pago, que coloca à disposição o sigilo bancário. Tudo isso soa muito mal, fica aquela sensação, né, Petra e queridos ouvintes, para parafrasear, festa estranha com gente esquisita, porque o que acontece? Dependendo dessas ligações, isso respinga no governo, inevitavelmente. Ele se afastou, fez aquilo que protocolarmente espera-se que faça e vai ter que prestar os seus devidos esclarecimentos, fazer a sua defesa. Isso não foi nem captado, diga-se de passagem, pela pesquisa ainda, porque a pesquisa tinha ido a campo um pouco antes. O que me chama a atenção dessa história toda? Não só a dimensão da resiliência do Flávio Bolsonaro, porque desde que também começaram a chegar as informações a respeito das ligações dele com Vocaro, Banco Master, toda essa linha, o que ficou explícito é que talvez isso impactaria muito negativamente na sua campanha. Mas como também a rejeição por parte de segmentos expressivos do eleitorado em relação a Lula segue muito alta, Petra, então o que que isso acaba refletindo diretamente? Você teve uma oscilação que lá atrás o Flávio apresentou, mas que na verdade oscilou muito pouco ou quase nada fora da margem de erro do que as pesquisas vinham mostrando. Então isso não se reverteu necessariamente numa diminuição ou numa desistência de escolher o Flávio como candidato. Então a campanha, né, o que a gente pode esperar, respondendo diretamente diante desse contexto do que aconteceu nessa semana, o que a campanha tende a fazer de agora em diante? Eu penso que é muito mais uma lógica de desgaste do que necessariamente uma campanha propositiva em termos da gente ficar debatendo e discutindo plano ou projetos de governo. O plano de governo é extremamente importante, ele é um documento que dá a diretriz, que apresenta quais são as principais metas, quais os programas que devem ser valorizados, as atenções prioritárias, porque eu gosto de lembrar aos ouvintes o seguinte: política se faz com prioridade. Quando você não tem prioridade, né, qualquer assunto pode ser o mais importante, o prioritário, e portanto você não tem um projeto, você não tem uma continuidade, você não tem uma ideia de onde você quer sair, onde você quer chegar, né? Você vai ao sabor do vento, isso é muito preocupante. E olha que o que tem de candidatos que por vezes chegam à disputa sem sequer ter um plano claro ou apresentar suas intenções é absurdo. Por quê? Porque exploram muito mais essa rejeição do outro, exploram muito mais o contra do que o a favor de algo. E eu posso estar errado nessa altura do campeonato, ainda tem muita da campanha para transcorrer, mas tendo a acreditar, Petra, queridos ouvintes, que infelizmente, seguindo o curso como nós estamos acompanhando agora, a campanha vai ser definida muito mais em virtude daquilo que eu não quero do que aquilo que eu efetivamente gostaria de ver representado.
1: Perfeito, e a gente vai prestar atenção aí como é que isso vai se desenvolver. Eu quero destacar também com você, Bruno,

0: reportagem do G1, né, do, do Stabile, da Camila da Silva, a eleição presidencial de 2026 é a com mais chapas puro sangue desde a redemocratização. 12 das 13 candidaturas oficializadas para as eleições desse ano terão presidente e vice do mesmo partido. Essa é a maior quantidade desde 89, aqui a reportagem dos nossos colegas do G1. Como é que a gente pode analisar essas, essas parcerias, essas confabulações e essas chapas que dessa forma se configuram nessas eleições, Bruno?
1: Isso é interessante, né? Primeiro, uma reportagem muito bacana aí para poder mostrar, né, de maneira clara para todos essa lógica do que a gente chama das coligações eleitorais. E até fazer um adendo aqui, viu, Petra? Porque às vezes é uma dúvida que chega muito para mim, até de parte dos ouvintes, né, nesse momento das eleições. As coligações eleitorais, pessoal, para deputado federal, para deputado estadual, elas já estão proibidas já há um certo tempo nas eleições. Mas as coligações majoritárias, né, posto que são chapas, essas estão liberadas. Então, coligação para governador, coligação. Para presidente, a chapa de composição do Senado, que as pessoas às vezes não prestam atenção, porque você tem um nome do Senado e outros dois suplentes que compõem, que são de outros partidos e que formam essa chapa senatorial, tudo isso é importante. As eleições majoritárias continuam tendo as chapas. Quando você traz essa informação de que, olha, é a primeira eleição que bate recorde de chapa puro sangue, aqui tem duas hipóteses muito importantes para a gente poder pensar juntos aqui com queridos ouvintes, né? Primeiro, que a chapa que tem a maior quantidade de partidos envolvidos é a chapa à reeleição. É sempre uma tendência, Petra, que aquele que está no cargo tem uma capacidade de atrair uma maior quantidade de partidos políticos. Estou dizendo que é uma tendência, não é uma obrigação, até porque são partidos que já entendem o projeto, compreendem no que estão entrando, querem dar o seu apoio e querem ampliar ali o estofo, pensando eventualmente num jogo futuro, que é: se esse governo vem a vencer, eu vou entrar nessa dimensão da governabilidade, vou ter que arcar com os bônus dessa relação e também com os ônus, caso eles venham a existir. Então, no caso ali de Lula, são partidos que desta vez são muito menos apenas pragmáticos, vamos dizer assim, e muito mais próximos ideologicamente. Até porque o próprio PT vai mais uma vez para a disputa já dentro de uma federação partidária que compõe o PCdoB, o PT e o PV. E aí está agregando outros partidos, Rede, PSOL, que é outra, né, federação que nós temos, e está agregando também o PSB, que é o partido do vice, né, que é o Geraldo Alckmin. Então, essa é uma composição, que é de quem mais ou menos esteve dentro do governo em diversos momentos, de modo sistemático, apoiando, e agora vem para a lógica de apoio da reeleição. A questão toda é por que que a direita está com uma quantidade muito grande de candidatos e sem necessariamente ter chegado a um consenso do ponto de vista da formação de uma coligação para endossar uma das candidaturas. Primeiro, porque nós temos uma eleição em dois tempos, né, Petra? Geralmente o cálculo para as eleições presidenciais é em dois tempos. Um cálculo para o primeiro turno, um cálculo para o segundo turno. Então, por vezes, no primeiro turno, os personagens fazem ali a sua estratégia eleitoral, dizendo: olha, se temos chance ou se temos a possibilidade de lançar um candidato próprio, faremos isso. Então, isso tem acontecido nos últimos anos, aconteceu de novo esse ano, principalmente com o PSD, Novo, Missão, PRTB, enfim, e outros partidos que vêm avante, e outros que vêm se apresentando nesse sentido, mais próximo desse campo da direita, centro-direita ali, como opções de maneira geral. A questão do Flávio não ter conseguido trazer os partidos políticos que imaginava, posto que muitos começaram a declinar na construção dessa coligação, é o que chama realmente atenção, porque mostra uma mudança, inclusive, da lógica de composição por conta da força congressual desses partidos, Petri. Como esses partidos, o que a gente convenciona chamar aqui nos meios de comunicação de centrão, embora sejam siglas com orientações diferentes, com lideranças com características diferentes e tal, mas que tem uma tendência a querer estar dentro do governo, estar no Estado, absorver esses recursos, servir, os representantes servir como uma espécie de canal de transmissão entre a base e a representação nacional, esses partidos, de maneira geral, fizeram um cálculo que é o seguinte: não é vantajoso para mim, nesse momento, endossar qualquer tipo de campanha para o Flávio, porque eu, de agora em diante, consigo jogar esse jogo com os recursos congressuais que eu já possuo. Porque hoje, com o Congresso, que avançou substantivamente sobre emendas parlamentares, esses parlamentares têm mais protagonismo do que muitas das vezes fazer parte de um governo dentro do Poder Executivo. Se há muito, muito tempo atrás os prefeitos antes tinham que bater na porta lá da presidência e ir diretamente nos ministérios em busca de recursos para os seus municípios, para turbinar ali obras, enfim, investimento em saúde e outras áreas, hoje a galera migra na Praça dos Três Poderes, bate na porta de muitos dos deputados e esses deputados já controlam um volume suficiente do orçamento. Então, o que parte desses partidos está dizendo é: eu não preciso estar vinculado a um candidato a presidente forte ou uma candidatura forte para visualizar um jogo futuro, porque o meu jogo mais importante é a eleição do legislativo e não necessariamente a do executivo. E muitos optam por lançar chapas para a presidência para poder reforçar, inclusive, esses candidatos do próprio partido político. O MDB chegou a fazer isso lá atrás e esse ano quem está fazendo é o PSD e outras siglas que a gente tem observado. Já as outras campanhas, só para concluir o raciocínio, já as outras candidaturas, que são candidaturas de partido mais à esquerda, vêm para tentar fazer um contraponto também em relação a esses outros pequenos partidos de direita, porque aquelas chapas que são mais competitivas entre elas, do que a gente tem hoje, a gente tem o Lula de um lado e do outro toda a galera que tá mais no campo da direita, né?
0: Perfeito. Eu já, é tanta coisa que a gente repercute aqui no Revista CBN, eu quero te fazer uma última pergunta, Bruno.
1: Claro,
0: para entender também esse momento da política que nós vivemos no Brasil, no campo público, né? Chama a atenção que o presidente Lula e o senador Flávio Bolsonaro não vão participar da série de entrevistas do G1 e da Globo News com os candidatos à presidência da República, né? A campanha do Lula informou que o presidente não participaria da entrevista, marcada para a última terça-feira, e a campanha do Flávio não respondeu fora do prazo. Por isso, a entrevista que estava agendada para a próxima segunda não vai ser realizada. E eu queria entender de você, eu pego o gancho nesse fato, entender de você, porque esse processo do jornalismo de contar, né, de entrevistar, a questão dos debates também, que a gente falou aqui semana que vem, como é que vão ser esses debates, será que eles vão acontecer, né?
1: Pois é.
0: Eu queria, pegando esse fato, analisar um pouco desse momento político que nós vivemos, né? Em meio a redes sociais, em meio à internet, a transformação política, a dificuldade também dos políticos, de forma geral, de serem queridos, de serem questionados, né? O medo de ser cancelado, porque hoje qualquer coisa que se fale pode ter o cancelamento também, isso falando de maneira geral na política pelo mundo. É muito delicado isso para a democracia, não, Bruno?
1: É delicado para a democracia e é um paradoxo, Petra. Por que que é um paradoxo? Bom, vamos por partes. É um paradoxo porque, ao mesmo tempo que nós estamos muito mais conectados, e em tese isso facilitaria um reforço, vamos dizer assim, da construção dos mecanismos de opinião pública para a gente poder observar esses candidatos, fazer os testes, apertá-los, pressioná-los, trazer as demandas da sociedade, os jornalistas preparados também para poder tentar pegar ali as nuances, né? Pressionar, apertar, e isso gerar uma espécie de, vamos dizer assim, de mecanismo de transparência mais pública sobre os posicionamentos e as capacidades deles. Não é bem assim que a coisa repercute na outra ponta, né, Petra? Porque muitas das vezes as entrevistas, a ocorrência disso, abre margem justamente para o que você falou, para depois você pegar pequenos cortes e aí, tanto do lado de quem faz a entrevista, quanto do lado de quem é a oposição, pegar a partir desses cortes, seja para desgastar a imagem, seja para reforçar, de repente, um aspecto importante daquilo que foi dito. Então, hoje em dia, como as redes sociais têm exercido cada vez mais um papel importante, inclusive na socialização política dos sujeitos, porque muitas das pessoas acabam tendo ou chegando até elas aquele recorte, aquele pedacinho, aquilo que foi de um perfil, aquilo que chegou para elas até ali, né, como informação. Obviamente, não é o caso dos nossos queridos ouvintes que estão aqui, que são pessoas diferenciadas, enfim, que tem outro perfil, que é a informação, que é o contexto, que é a análise e tal. Mas a maior parte, infelizmente, faz dessa maneira e entende a realidade através do recorte. Então, acho que preocupados muitas das vezes justamente com isso, com como esse recorte vai ser usado, se ele vai ser descontextualizado, se não vai, é onde muitos têm tido essa resistência. E aí preferem fazer o quê? Produzirem peças sob medida que vai enaltecer somente os pontos positivos e dar muito pouco ou quase nada de brecha, de margem para outros questionamentos, né? O próprio presidente, na verdade, já fez sinalização de que parece que não tem desejo de participar dos debates. Por quê? muito receoso em função de como isso pode acabar desgastando a construção da sua imagem na campanha. Por outro lado, é sempre muito mais fácil ser vidraça, porque pensa assim, num debate, aquele que é o candidato, independente de quem era, dessa vez era o Lula, antes era o Bolsonaro, pode ser que no futuro seja outro, enfim, né? Não sabemos, vai depender da vontade do eleitor, mas sempre aquele que é o candidato que está defendendo o governo, inevitavelmente ele é vidraça. E por vezes isso, nessas campanhas de desinformação, nessas campanhas de manipulação da informação, na centralidade que as redes digitais, né, que as redes sociais têm adquirido nas construções das campanhas e como repercute isso nas narrativas políticas, os políticos têm cada vez mais, viu, Pétria? Eles estão abrindo mão da espontaneidade do debate público, que era tão interessante, tão importante, e têm preferido fazer o quê? O controle estrito daquilo que eles querem e desejam ver presentes ali nas redes, né? Isso é ruim, porque de alguma maneira é uma manipulação da realidade.
0: Manipulação é um paradoxo importantíssimo da gente tocar nesse momento político do país e do mundo, né? É exatamente Sim. isso que você fala. No momento de tanta informação, a gente tem essa restrição, esse temor até da própria espontaneidade, e isso certamente é uma modificação, uma transformação na política importante que a gente precisa acompanhar com Sim. consciência de perto. Bruno Silva com a gente aqui na capa do Revista CBN, repercutindo os destaques e a nossa reportagem aqui, que traz informações para a gente de São Paulo, de Brasília, acompanhando as agendas políticas e o que é importante ser ressaltado aqui logo nesse início de programa, querido. Obrigada. Bom trabalho para você que não para e até semana que vem.
1: Querida, obrigado você, viu? Um grande abraço a todos os nossos ouvintes, uma excelente semana, bom final de semana aí. Semana que vem a gente está de volta. E só uma última palavra. O problema hoje da política é justamente esse, Pedra, o esvaziamento da esfera pública, né? E se a gente for esvaziando a esfera pública, vai sobrar o quê? Um conjunto de narrativas individuais sem muita margem para questionamento. Isso empobrece, isso emburrece, isso desgasta, isso faz com que a gente olhe com a política cada vez mais distante ao invés de aproximar dela, infelizmente, né?
0: Excelente. Bruno Silva com a gente aqui no Revista. 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

0: sábado, 8 de agosto de 2026, após o fim das convenções partidárias, o presidente Lula, do PT, e o senador Flávio Bolsonaro, do PL, que lideram as pesquisas na disputa ao Palácio do Planalto, definiram os palanques nos 8 maiores colégios eleitorais do país. São Paulo, Minas Gerais, Rio de Janeiro, Bahia, Paraná, Rio Grande do Sul, Pernambuco e Ceará somam mais de 100 milhões de eleitores e correspondem a quase 70% do total de brasileiros aptos a votar nesse ano. Lula enfrenta o desafio de crescer no Sudeste, principalmente em São Paulo e Minas Gerais, que contam com os dois maiores eleitorados do país, enquanto Flávio busca ganhar votos no Nordeste, onde o petista tem tradicionalmente mais votos. A Espanha adotou controles de fronteira para todo o tráfego aéreo e marítimo proveniente da Itália em meio ao agravamento das tensões entre os dois países da União Europeia. As medidas começaram a valer à meia-noite deste sábado, no horário local, e durarão um mês. Elas vêm uma semana depois de a Itália ter introduzido restrições semelhantes após a entrada de cerca de 78 mil imigrantes do Marrocos em Ceuta, cidade espanhola localizada no norte da África. O ministro de Relações Exteriores iraniano, Abbas Araki, afirmou neste sábado que Irã e Omã estão muito perto de um novo acordo sobre uma nova rota de navegação pelo Estreito de Hormuz. Pelo local, passa cerca de um quinto de todo o comércio global de petróleo. Segundo o ministro, os dois países estavam discutindo uma rota de navegação temporária, enquanto questões técnicas e legais relativas a uma rota permanente eram resolvidas. No horário de Brasília, 12:35.
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0: Informação importante chega para a gente do Rio de Janeiro, o repórter Matheus Maciel com a gente aqui no Revista CBN. Matheus.
2: Petra, olha, subiu para 4 o número de mortos no acidente com um helicóptero na região da Vista Chinesa, que fica no alto da Boa Vista, uma região aqui de muito acesso turístico no Rio de Janeiro. O acidente aconteceu na manhã deste sábado e o Corpo de Bombeiros aqui do Rio de Janeiro foi acionado por volta das 11 da manhã. E essa informação acaba de ser atualizada pelas equipes ali do Grupamento de Operações Aéreas do Corpo de Bombeiros, que está atuando diretamente no local da queda. Inicialmente, os socorristas já haviam localizado duas vítimas carbonizadas na área de mata fechada, uma área de muito difícil acesso, que o Corpo de Bombeiros está atuando para tentar fazer tanto o resgate dessas vítimas do acidente de helicóptero, quanto também para inibir o avançar do fogo em toda a região ali de mata fechada. Com o avanço do trabalho de resgate, mais de 2 corpos, infelizmente, foram encontrados, confirmando aí 4 mortes já nesse acidente aéreo. A identificação formal desses ocupantes vai ficar sob responsabilidade de uma perícia ainda a ser feita pela Polícia Civil. E o Corpo de Bombeiros informou agora há pouco para a gente também, Petra, que ainda não foi identificado o prefixo do helicóptero. Então não dá para rastrear o número total de tripulantes que estavam a bordo e nem qual era o trajeto dessa aeronave. Isso ainda vai ser identificado pelo trabalho do Corpo de Bombeiros que está sendo nesse momento ali na região da Alta Boa Vista. Se a gente tiver mais atualizações, a gente traz aqui na programação. Volto contigo.
0: Portanto, 4 vítimas desse triste acidente, helicóptero, queda de helicóptero no Rio de Janeiro. Em instantes, a gente volta com mais informações para você, 12:37.
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0: 40 minutos.
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0: Informação não para no Revista CBN. De volta a Brasília, informações com a repórter Mariana Machado. Mariana.
2: O ministro Alexandre de Moraes do Supremo Tribunal Federal negou o pedido feito pela defesa do ex-presidente Jair Bolsonaro para receber a visita dos filhos Jair, Renan, Carlos e Flávio Bolsonaro neste domingo, Dia dos Pais. A decisão, dada neste sábado, destaca que, salvo as visitas permanentes de médicos, fisioterapeutas e advogados, as demais estão suspensas por 30 dias nos termos da Lei de Execuções Penais. Nas redes sociais, Carlos Bolsonaro, que é candidato ao Senado por Santa Catarina, publicou um vídeo criticando a decisão e lembrando que o pai está preso há um ano.
3: Além de preso, ele está incomunicável. Não pode usar as redes sociais. Não pode escrever sequer um bilhete para os filhos, porque o sistema tem medo dele. Do poder das palavras desse homem que despertou o Brasil. E hoje, eu e meus irmãos estamos proibidos de visitá-lo. Não posso mais dar um abraço nele ou ouvir seus conselhos.
2: Bom, a suspensão das visitas ocorreu após o ministro considerar que uma carta assinada por Bolsonaro e lida por Flávio, candidato à presidência, em redes sociais, violou as regras da prisão domiciliar. No caso de Flávio, a determinação é de não encontrar o pai por 90 dias, ou seja, até depois do primeiro turno das eleições. No pedido para as visitas de domingo, os advogados argumentaram que a solicitação tinha caráter estritamente humanitário e familiar e que não atrapalham o cumprimento da pena ou medidas cautelares. Por estar nos Estados Unidos, Eduardo Bolsonaro não foi incluído no pedido. Pétria.
0: Obrigada. Informações em Brasília com a repórter Mariana Machado. A gente volta a qualquer momento com mais informações quentes para você, ouvinte aqui do Revista CBN, meio-dia, 43 minutos.
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0: Ele, oficialmente colunista de política internacional do Revista CBN, aqui ao meu lado, Orian. Boa tarde.
4: Boa tarde. Você sabe que eu não acostumei a ter uma vinheta própria, né?
0: É porque tá chique demais. Você é uma pessoa chique, mas tá chique demais isso aqui.
4: A altura também... do Revista.
0: A altura do Revista CBN, meu amigo, minha amiga. Orian, adoro quando você vem aqui pra gente conversar presencialmente, porque é muito pra repercutir do noticiário internacional, mas sempre tangenciando também aqui a política do Brasil. Bom, o presidente Lula afirmou nessa sexta-feira que o presidente dos Estados Unidos, Donald Trump, o trata com respeito. Mas Marco Rubio, secretário de Estado, é bolsonarista e não gosta do Brasil. Eu queria começar o nosso papo de hoje ouvindo aqui a declaração do presidente Lula. Vamos lá?
5: Ele não gosta. Eu disse pro Trump, esse moço não gosta do Brasil. Não gosta. Ele é um anti-latino-americano. Ou um latino-americano frustrado, porque ele foi embora de Cuba, o avô dele, o bisavô, sei de lá, ele nunca morou em Cuba. Mas ele foi embora, ele é um descendente de cubano de Miami. Então ele odeia Cuba, odeia Colômbia, odeia o Brasil. E ele faz as coisas diferentes daquilo que a gente conversa com o Trump.
0: E aí, Orian, como é que a gente pode interpretar isso? Porque toda a culpa é do Marco Rubio mesmo?
4: Primeira pergunta que eu faço, na verdade, a gente pode até pensar junto, tá? Essa fala, ela resolve alguma coisa dos nossos problemas? Resolve alguma coisa das questões tarifárias, da ofensiva política, da tentativa de intervenção nas eleições brasileiras? Não resolve. Portanto, a única conclusão possível é que isso tem um objetivo por parte do presidente Lula, de tirar algum tipo de dividendo político disso tudo. Uhum. Ele separa, tenta distanciar Marco Rubio do Donald Trump, então ele se coloca como alguém que, pelo menos com o Trump, consegue ter algum tipo de diálogo, por mais que a gente não tenha até o momento observado esse diálogo ser convertido, né, em uma redução das tarifas, por exemplo, mas é isso. E estrategicamente também é um erro. Por quê? Porque o que a Quest dessa semana mostra que esse discurso da defesa da soberania que o presidente Lula tem adotado em contraste ao bolsonarismo, né, ele tem um teto. E esse teto ele já foi alcançado. Então, se em um primeiro momento, lá atrás, quando vem a primeira leva de ofensivas tarifárias, a população brasileira se pergunta em grande parte quem causou isso, agora o que as pessoas estão se perguntando é o que o governo está fazendo para resolver isso. Porque as consequências elas já começam a chegar na economia, nos empregos, por conta daquelas empresas que vão acabar sendo afetadas, né, por conta disso tudo. Então, eu diria isso, é o presidente Lula não entendendo mais que isso vai continuar rendendo dividendos políticos e ele corre o risco de, com isso, passar ainda a imagem de oportunista.
0: Fala um pouco mais para a questão das tarifas, eu quero colar nisso, já que o Senado dos Estados Unidos aprovou nessa sexta-feira, por ampla maioria, o projeto que pode abrir nova frente de tarifas comerciais para o Brasil, uma proposta que endurece as sanções contra a Rússia e autoriza justamente o presidente Donald Trump a taxar países que continuam comprando petróleo e derivados russos. A gente tinha uma questão também polêmica dentro dos Estados Unidos. Surpreende essa aprovação, aí essa medida dessa possibilidade de taxação irrestrita? E como é que a gente pode olhar? O Brasil pode sofrer ainda mais com isso?
4: A primeira pergunta que a gente faz é essa, né? Se nós já temos 37,5% de tarifas, será que poderia vir mais 100%? Porque, inicialmente, quando esse projeto surge, o que se discutia naquele momento era 500% de tarifas para os países que comprassem petróleo ou gás russo. E não é mais o caso, que foi aprovado agora no Senado apenas, seria uma tarifa de 100% para os 5 países que mais comprarem.
0: Tá.
4: E aí, no caso dos países que mais compram petróleo hoje, é um levantamento que eu fiz, isso vai ser revisto a cada 6 meses. E um ponto importante também, Petra, isso precisa ainda passar pela Câmara,
0: tá,
4: dos representantes dos Estados Unidos, e não é certeza, porque tanto grande parte dos democratas, apesar de apoiarem a Ucrânia, quanto alguns republicanos, eles olham para isso com desconfiança, e por 2 motivos principais. O primeiro é econômico, porque eles têm entendido o custo dessas tarifas para a população norte-americana. Tarifa é o imposto que é pago pela população local, então eles não querem um aumento ainda maior do custo de vida. E o segundo ponto é o institucional, que também causa preocupação. Por quê? Porque você tem agora a maior parte dos democratas tentando tirar das mãos do Donald Trump essa capacidade de aplicar ou não tarifas. Então, se você aprova um projeto desses, você vai estar, na verdade, dando nas mãos do Trump mais um caminho para ele impor novas tarifas. Então, mas aí, supondo que isso tudo seja aprovado, e aí o Trump também ele aprove, né? E vale lembrar que eu pelo menos considero tudo isso como uma maneira do Trump mais pressionar o Putin, dizer que se ele quiser ele pode fazer isso, do que de fato ele colocar isso em prática, porque mais 100% a mais de tarifas para a China, por exemplo, não é algo que ele está disposto a fazer agora. Então, mas os países alvo, eles seriam principalmente China, Índia, Eslováquia, Hungria e Azerbaijão por conta do petróleo e do gás, China, França, Japão, Hungria e Bélgica. Então, o Brasil, pelo menos inicialmente, apesar de comprar muito diesel da Rússia, né? O Brasil que importa 30% de todo o seu diesel, sendo que 73% desses 30% em maio, ele veio da Rússia. Uhum. Importa também muito fertilizante. 85% do fertilizante importado pelo Brasil vem de fora. Posso amarrar isso com o que a gente estava falando agora?
0: Claro.
4: De política nacional também? Sim. Porque é muito curioso, nesse momento, a gente vê a nossa vulnerabilidade em relação a tudo isso. Tanto em relação ao diesel brasileiro, quanto ao fertilizante. As fertilizantes, duas coisas que são extremamente importantes para o agro, para o transporte aqui dentro, que é feito o transporte rodoviário aqui no Brasil, os caminhões, sim, precisam de diesel. Mas é curioso, Petra, porque assim, nessa eleição polarizada que a gente tem agora, Olha só, um falando de soberania, aumentando o tom, presidente Lula contra o Marco Rubio, que é quem talvez carregue grande parte da culpa dessa ofensiva contra o Brasil. Do outro lado, Flávio Bolsonaro se chamando de patriota. Os dois com a possibilidade de segundo turno. A pergunta que eu faço é: qual dos dois está nesse momento discutindo alguma proposta concreta para diminuir essa vulnerabilidade brasileira, tanto em questão de fertilizantes, quanto na questão também do diesel? Nenhum está falando nisso. Então, isso mostra como, muitas vezes, essa polarização, que é algo que a gente sempre discute, acaba desviando o nosso foco sobre aquilo que realmente importa. Porque o Brasil teria capacidade de refinar, talvez aí com muito investimento, 100% do seu diesel. Fertilizante seria uma outra questão, né? Talvez fosse o caso até de diversificar ainda mais os parceiros comerciais. Mas isso tudo acaba interferindo aqui e são problemas que a gente não está discutindo nesse momento.
0: É, muitos problemas que a gente não está discutindo. Até você estava já aqui no estúdio comigo quando a gente conversava com o Bruno Silva aqui sobre política, e essa dificuldade que a gente tem de tocar em assuntos importantes, acho que muito por conta das redes sociais, porque hoje os políticos acham que falam direto com a população, fazem os cortes que querem, fazem as narrativas, né, constroem as narrativas que querem, e agora na hora de responder para o jornalismo fica muito mais difícil, né, porque perguntas incômodas podem ser feitas, né, Uria, e as perguntas que devem ser feitas.
4: E a sociedade, ela precisa de uma resposta. Afinal, a gente não vive numa ditadura, aqui não é a Rússia. Não é a Rússia, é o Brasil, trata-se de uma democracia, por mais que parte do campo político diga que hoje o Brasil é uma ditadura do judiciário, não. Pode haver excessos em alguns momentos, em alguns poderes brasileiros. Isso faz parte do jogo. Uma democracia, para ela ser uma democracia, ela não precisa ser perfeita. A definição de democracia, que eu acho que é a melhor de todas, a mais inclusiva, é aquela. Democracia é um regime que transforma as visões populares em políticas públicas, ao mesmo tempo em que os direitos individuais são defendidos.
0: Também são defendidos.
4: E quem quer ocupar o principal cargo do executivo brasileiro precisa dar respostas à população. O que não pode é você ter pessoas diferentes usando de justificativas diferentes para se esquivar dessas respostas, desses questionamentos que são legítimos.
0: Posso tocar então num ponto delicado? Eu não quero entrar numa análise simplista ou polarizada, porque acho que é importante a gente ir além disso. Mas destaque também que o governo Lula recebeu por 2 dias nessa semana a visita de um assessor político do presidente russo, Vladimir Putin. O enviado de Kremlin, né, a viagem do enviado do Kremlin, ficou ofuscada pelo registro do telefonema direto entre Lula e Putin na terça-feira, dia 4, mas foi além disso esse destaque do portal do Estado de São Paulo, do jornal Estado de São Paulo. E aí é inevitável a gente ficar pensando, você mencionou aqui o Flávio, enfim, a família Bolsonaro, a ligação que tem com os Estados Unidos, rasgada, e a gente questiona muito essa, né, essa relação, e do outro, o relacionamento, vamos dizer assim, do governo brasileiro com a Rússia. Também muito delicado, é 2 pesos, 2 medidas. Como é que a gente pode ver essas relações? Explica melhor pra gente, de novo, como eu falei, eu não quero entrar numa polarização, eu quero entender o que são essas relações.
4: Não é polarização, e eu diria que é pior do que algo que são aí 2 pesos e 2 medidas. No caso da Rússia, por exemplo, o governo do Vladimir Putin, que tem um mandado de prisão emitido pelo Tribunal Penal Internacional pelo sequestro de 20 mil crianças ucranianas, inclusive ele não pode pisar em 123 países do mundo por conta disso, ele consegue falar com a direita e com a esquerda brasileira. 8 dias antes da invasão ucraniana, a invasão russa à Ucrânia, quem que estava lá no Kremlin ao lado do Putin? Jair Bolsonaro, enquanto era presidente. E já sabendo que algo aconteceria, grande parte dos países do mundo já tinham removido seus corpos diplomáticos da Ucrânia. Perfeito. Porque uma invasão seria iminente. Então você tem uma direita brasileira que consegue se relacionar e se identificar com o conservadorismo russo, ao mesmo tempo em que você tem também uma esquerda brasileira que tem algo em comum. O que, que é esse algo em comum da esquerda brasileira com a Rússia? É o sentimento de anti-americanismo. Então, para a Rússia, isso cria um terreno extremamente fértil dos dois lados aqui, porque eles conseguem dialogar, não importa quem, com quem estiver no poder. Mas, de fato, eu acho que essa visita que aconteceu essa semana do Nikolai Patrushev, que é o chefe do Conselho Marítimo da Rússia, ele foi diretor do Serviço Federal de Segurança, que é o serviço que depois substituiu a KGB, que era, né, de agência do Serviço Secreto da Rússia. Ele veio até o Brasil, se reuniu com o presidente Lula, fez reuniões com diversas outras autoridades. Enquanto ele estava aqui, o presidente Lula falou com Vladimir Putin por telefone, e é algo que realmente eu acho que acaba enfraquecendo o próprio discurso do presidente Lula, porque ele disse, depois de um comunicado, que falou com Putin sobre multilateralismo. Mas calma, como que você discute multilateralismo, direito internacional, com alguém que tem um mandado de prisão pelo TPI? Talvez não seja a melhor pessoa para você discutir isso, né? E é uma crítica que ela enfraquece, inclusive, as outras críticas que são feitas pelo governo brasileiro, e algumas com muita razão. Por exemplo, quando o Brasil ele critica as ações unilaterais do Trump no Oriente Médio. Você precisa ter uma autorização do Conselho de Segurança da ONU para isso. Agora, você vai lá, se reúne com Vladimir Putin, recebe com toda a pompa um enviado especial de um governo criminoso e trata com essa legitimidade.
0: E criminoso é pouco, né, Uri? A gente viu aí essa semana imagens aterrorizantes de um verdadeiro safári humano. Gente, safári humano feito por drones russos na Ucrânia. É um fato, é registrado, tem imagens.
4: Eu deixei até, postei nas minhas redes sociais, nos meus stories, tem esse vídeo lá, @uriafancelli, de um vendedor de vegetais, que ele tá do lado de uma van, de uma Kombi, algo assim, e aparece um drone pequeno ao lado dele, ele começa, é um senhor de mais ou menos 50, 60 anos, ele começa a correr desse drone, o drone segue ele até o outro lado da van, e o drone fica indo atrás durante alguns segundos, até que ele explode. Isso é algo que tem sido, como você trouxe muito bem, chamado de safári humano. Agora, a Ucrânia, ela vai criar um processo interno que, na verdade, são milhares de processos dentro de um só, para processar a Rússia por crimes contra a humanidade. Então, a gente não está mais falando apenas de crimes de guerra.
0: Exato.
4: Que são aqueles crimes cometidos apenas por soldados ou na guerra, não. Crimes contra a humanidade, que é um conceito que surge depois da Segunda Guerra Mundial, depois dos julgamentos de Nuremberg.
0: Será que isso deixa mais evidente a dificuldade que se tem em falar de uma negociação? Qual deveria ser o papel do Brasil? De uma pressão por democracia? Qual deveria ser essa postura diante de tudo isso que é evidente?
4: Eu vejo que é correto o Brasil tentar se colocar como mediador, porque está numa posição, está numa posição confortável de fazer parte dos BRICS, e eu tenho todas as minhas críticas aos BRICS também, de hoje ter muito mais...
0: Mas é uma postura coerente com o que o Celso Amorim costuma dizer, inclusive, certo?
4: Mas eu pelo menos, eu não espero tanta coerência do Celso Amorim, porque ele próprio também, alguns meses atrás, ele foi homenageado pela Embaixada Russa. Ele recebeu uma medalha por serviços prestados à Rússia. Então, ele por si só, eu acho que ele está muito mais alinhado a esse eixo autoritário, ideologicamente falando, do que numa posição de neutralidade. Agora, o Brasil poderia estar nessa posição de neutralidade. O Brasil se enxerga como um país ocidental, mas o mundo ocidental não enxerga o Brasil como parte desse mundo ocidental. Pelo contrário, acho que somos ali talvez um terceiro elemento, que não é uma coisa nem outra. Poderia ser uma vantagem, né? Porque assim a gente pode dialogar com o mundo inteiro. Mas eu vejo que a gente acaba tomando um lado. E infelizmente não é o lado que hoje defende esses valores dos direitos humanos, esses valores do multilateralismo. Então, a gente até poderia ter uma posição um pouco melhor, mas eu vejo que o governo ele acaba pecando, não pelo pragmatismo. O pragmatismo ele tem que existir.
0: Claro.
4: Se a gente depende do diesel, do fertilizante, tem que ter o pragmatismo. mas é um pragmatismo seletivo, né? Porque, olha só, hoje os Estados Unidos são o segundo maior parceiro comercial do Brasil. Você vê o presidente Lula sendo pragmático no momento em que ele faz uma ofensiva contra o Marco Rubio? Não. Então, é um discurso de pragmatismo que ele só existe quando é para se alinhar com aqueles países com os quais já havia uma simpatia histórica. E é isso que eu acho que acaba prejudicando essa posição brasileira.
0: Urian Fancelli, colunista de política internacional do Revista CBN, e mais uma análise profunda, inclusive análises que o Urian continua fazendo no seu perfil do Instagram, para quem quiser acompanhar, e a gente sempre na nossa troca intensa, né, Urian, para tentar trazer aqui um pouco do que foi importante na semana e do que vai continuar sendo destaque, principalmente aquilo que você ainda não conseguiu ver no noticiário. A gente traz aqui sempre antecipando muito do que vai acontecer no nosso quadro de política internacional. Urian Fancelli, obrigada, boa tarde para você, bom final de semana.
4: Obrigado, eu que agradeço.
0: E que o noticiário nos mantenha tranquilos para não precisar chamar edição extra aqui no domingo, tá?
4: Pra Mas você se precisar, poder eu volto.
0: Vocês continuam acompanhando o Urian no Instagram, no @UrianFancelli. Beijo, até semana que vem.

0: 8 de agosto de 2026. O ministro Alexandre de Moraes, do Supremo Tribunal Federal, rejeitou o pedido para que o ex-presidente Jair Bolsonaro receba a visita dos filhos amanhã, Dia dos Pais. Moraes citou decisão anterior pela qual, salvo as visitas permanentes médicas, fisioterapêuticas e dos advogados, as demais estão suspensas pelo prazo de 30 dias. A medida foi tomada após descumprimento de restrições judiciais impostas pelo STF. Pelo menos 4 pessoas morreram em uma queda de helicóptero na região da Vista Chinesa, no alto da Boa Vista, na zona sul do Rio de Janeiro, na manhã deste sábado. As vítimas ainda não foram identificadas. O Corpo de Bombeiros foi acionado pouco depois das 11 da manhã para atender a ocorrência. Destroços da aeronave, um Homson 44, foram localizados pela equipe do Grupamento de Operações Aéreas. O ponto da queda fica em uma área de mata e difícil acesso. Equipes especializadas avançavam pelo terreno para procurar outras possíveis vítimas. Dados da Associação Americana do Serviço Exterior mostram que 90% das 102 indicações de embaixadores feitas pelo presidente Donald Trump são de nomes políticos da confiança dele. Apenas 10% são diplomatas de carreira. O dado representa uma ruptura com o padrão das últimas décadas e uma mudança sem precedentes na diplomacia dos Estados Unidos. Subiu para 9 o número de mortos em um tiroteio em uma escola da Tailândia após a confirmação da morte de uma menina de 12 anos atingida durante o incidente. Na sexta-feira, um estudante de 14 anos abriu fogo em uma escola em Bangkok, capital do país, matando 5 pessoas e deixando dezenas de feridos. Antes do ataque, o atirador também matou os 2 avós em casa, segundo autoridades. O estudante tirou a própria vida após o atentado. No horário de Brasília, 1h04.
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1: 1:07. Esse é o Revista CBN, nossa edição de sábado, 8 de agosto de 2026. A sua revista no rádio, no YouTube, Globoplay. Também você acompanha pelo aplicativo da CBN, pelo site da CBN. Canal é o que não falta para você conectar aqui com a gente. Muita repercussão aqui da nossa conversa com Urian Fantieri, nosso comentarista de política internacional, agora todo sábado, ao 12:30. E você pode sempre participar, mandando sua mensagem, tanto pelo WhatsApp da Rádio CBN 11 999 11 9981. Você também participa com a gente pelo e-mail petri@cbn.com.br. Você também pode acompanhar e mandar sua mensagem para mim no @petriachaves no Instagram. Tá? 1:08 agora. Destaques nessa segunda hora de Revista CBN. Na capa da nossa segunda hora, a gente corre com informações para o Rio de Janeiro, monitorando a queda de um helicóptero no Rio, na região de Vista Chinesa. 4 pessoas morreram. O Matheus Maciel traz mais informações pra gente. Matheus.
2: Petra, o Corpo de Bombeiros confirmou pra gente agora há pouco que essas 4 vítimas fatais do acidente de helicóptero ali na região da zona norte da cidade do Rio, que é na região da Vista Chinesa, são um homem, que é quem pilotava a aeronave, e 3 mulheres que estavam como passageiras. Todos os corpos já foram encontrados, todos carbonizados por esse acidente. A aeronave, assim que caiu numa região de mata fechada, começou a pegar fogo, e as equipes de resgate seguem atuando ali, tanto para inibir essa expansão do fogo, porque a Vista Chinesa fica dentro do Parque Nacional da Tijuca, quanto para conseguir fazer a retirada dos corpos e dar todo o andamento desse trabalho importantíssimo dos militares por lá. A identificação formal dos ocupantes ficará sob responsabilidade de uma perícia ainda a ser feita pela Polícia Civil, e vale destacar que o ICMBio, que cuida da região ali do Parque Nacional da Tijuca, informou que realizou uma interdição na região, o acesso de diversos turistas que andam pelo Rio de Janeiro e tentam chegar até a Vista Chinesa não poderá mais ser feito nesse momento por causa do trabalho do Corpo de Bombeiros. Então, essas são as atualizações de momento. A gente vai seguir acompanhando. Nesse momento, a Polícia Militar e Guarda Municipal já atuam também no local para fazer todo o apoio aqui à população que passa pela região. Petri.
1: Obrigada, Matheus. Com a triste notícia e os mais detalhes para a gente, né? A gente vem noticiando aqui desde o início do Revista CBN a queda desse helicóptero, o Robson 44, 4 pessoas morreram, e a gente vai trazendo informações para você, atualizando. Cai, né, esse helicóptero numa região de difícil acesso, e a gente vai atualizando para você informações com a reportagem CBN. Em instantes, a gente tem aqui Rossandro Klinger com a gente, diante de todos nós, agora aos sábados. Mas antes disso, a gente tem informação chegando de Belo Horizonte, também com informações de acidente em Minas Gerais. A repórter Desirê Miranda com a gente. Desirê, boa tarde.
3: Ei, Pétria, boa tarde para você e para os ouvintes. A BR-116, na altura de Teófilo Otônio, no Vale do Mucuri, aqui em Minas Gerais, está totalmente interditada por causa de um acidente envolvendo 2 carretas. A batida aconteceu pouco antes das 8 da manhã. Uma das carretas estava carregada com granito e a outra transportava querosene. Com o impacto, esse veículo se incendiou. Ele foi parar em uma área de mata às margens da rodovia e o fogo se alastrou para a vegetação. O Corpo de Bombeiros atua no combate às chamas. Segundo a corporação, o motorista da carreta que transportava granito ficou ferido e foi encaminhado para o Hospital Santa Rosália, em Teófilo Otoni. O outro condutor está desaparecido. O Núcleo de Emergência Ambiental da Secretaria de Estado de Meio Ambiente também foi acionado para fazer o transbordo do restante da carga tombada. Os militares informaram ainda que, neste momento, os bombeiros, o DENIT, Departamento Nacional de Infraestrutura de Transportes, e a Polícia Rodoviária Federal estão estudando a possibilidade de liberar meia pista, mas o trânsito segue interrompido em ambos os sentidos. A PRF orienta que os motoristas procurem rotas alternativas nos aplicativos de GPS. O trânsito, o trecho da BR-116 que passa por Minas Gerais, liga o Rio de Janeiro à Bahia e tem cerca de 821 quilômetros. A rodovia corta importantes cidades de Minas e é uma das principais rotas de transportes de mercadorias que passam pelo estado. Pétria.
1: Obrigada, Desirê. A gente também segue acompanhando informações. Agora, 1:12.
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0: O Sandro Klinge traz pra gente uma reflexão importante da relação pais e filhos, baseada na música popular brasileira. E ele tá aqui comigo. Rossandro, boa tarde.
1: Boa tarde, Pétria. Amanhã é Dia dos Pais. Eu quero pegar dois poetas, né? Um nordestino, Belchior. Eu até sou muito amigo do sobrinho dele, Wilson Belchior. E um candango chamado Renato Russo, que falam dessa relação a partir de dois momentos históricos diferentes, de perspectivas que são complementares e que descrevem a crise pela qual nós passamos hoje na relação de parentalidade, que não está saudável. Na música, Belchior fala uma coisa: uma geração enrijecida, de muita ordem, hierarquia exagerada, muitas vezes espancamentos, silêncios, a ideia de que quando você se torna pai e você fica com aquele sentimento quando se torna adulto de... Minha dor é perceber que, apesar de termos feito tudo o que fizemos, ainda somos os mesmos e vivemos como os nossos pais. No contexto de Belchior, naquele momento, era um sentimento de paralisia, de que eu não avancei e que eu não terminei melhor do que a geração anterior. E é um sentimento de poesia profundo, porque, de fato, havia coisas que a gente não pode romantizar: espancamento de filho, abandono, quanto mais, ignorar, torturas, tanto que leis foram criadas, né, como o Estatuto da Criança e do Adolescente, para proteger crianças de pais que amarravam crianças, que apagavam cigarro na ponta, no corpo das crianças. Tinham histórias comuns, eram assim muito comuns, e precisava parar com tudo isso. E, de fato, quando você constata que você parece com essa geração, você sente uma dor, é um luto. Por que que eu não fui além? Renato Russo já pega um outro momento. Já pega um momento em que ele olha para essa paternidade, para essa maternidade, com uma humanidade. Olha para os pais como pessoas que um dia também foram crianças. Esse pai que você hoje reclama, que é um pouco distante, falou pouco com você, que botou pouco com você no colo, também um dia foi uma criança ferrada, ferida, tentando sobreviver. E Renato Russo vai dizer: você diz que seus pais não lhe entendem, mas é você que não entende seus pais. Você culpa seus pais por tudo, mas isso é um absurdo, porque são crianças como você. É o que você vai ser quando você crescer. Percebe a diferença no tempo histórico e a leitura poética, de uma sensibilidade profunda? Olha para a humanidade desses teus pais. Mas aí a gente vê hoje que, voltando então para o Belchior, seria para nós, nessa geração que meio que se perdeu na paternidade saudável, na maternidade saudável, ser igual aos pais seria uma honra, porque as pessoas estão criando uma geração que vai ser a menos inteligente que a anterior. Pela primeira vez na história da vida, teremos uma geração intelectualmente menos capaz. É uma geração de filhos que atentam contra a própria vida, que se cortam, que são ansiosas, que se destroem. Então a gente cometeu um erro. Na tentativa de corrigir a família do passado, a gente corrigiu até o que não deveria. A gente apagou o que funcionava. Mesa posta, todo mundo junto, sem celular, conversa, olho no olho. Disciplina com amor, regra que cria na criança uma

0: mostra claramente o quanto a família funcional tem papel preponderante na saúde dos indivíduos e, claro, de uma sociedade. Então, amanhã é Dia dos Pais, para todos nós que vemos essa experiência rica, fantástica, com montanha-russa de vai e vem, né? E que tem horas que você está lá medindo a potência de sua autoridade para não passar do ponto, e ao mesmo tempo tentando não perdê-la para não ser omisso, que a gente possa olhar para toda essa história e essas duas músicas tão bonitas que nos convidam a ver as muitas formas de ser pai.
1: E uma última questão nesse sentido, Rossandro, tanto no caso do Belchior, que a gente abriu aqui o quadro, quanto no caso da música do Renato Russo, me vem a imagem completa, né, de que pais e filhos são pessoas e somos falhos, somos violentos. Claro que existem aberrações, né, e isso vai sendo também corrigido por uma própria contenção e consciência. Social, mas tanto de um lado quanto do outro, se confrontar, né, na versão do Belchior, de que somos iguais aos nossos pais, os seus erros, as suas violências, e a gente precisa caminhar para frente, a gente precisa se aprimorar. E na do Renato, né, somos todos crianças, a gente se coloca numa posição humilde, no fundo, diferente, mas tão clara a fragilidade humana, né? Se a gente consegue conectar nesse lugar,
0: Do
1: eu acho que a
0: equilíbrio,
1: gente
0: né?
1: tem uma possibilidade de crescimento, essa humildade, né, tão importante.
0: É, Petra, um adulto que está se forjando e ao mesmo tempo forjando crianças para serem adultos. Eu acho que tem outra música também que diz algo muito interessante para nós, é que cada geração entrega o que pode com os recursos que tinha. E sabe na corrida de bastões da Olimpíada, que cada um entrega um bastão para o outro pega? É como se cada geração que viesse antes dissesse assim: Marvin, agora é com você, eu fiz o meu melhor. E aí eu acho que a gente tem que olhar para isso e pensar o seguinte: eu sei que tem uma carga de dor que todos nós trazemos nossas famílias, mas aí eu tenho sempre eu pergunto duas coisas para as pessoas. Você tem duas opções: entre o que aconteceu com você e o que você vai fazer com isso, tem você no meio. Você tem duas opções: repetir essa dor ou dizer, em mim encerra ao caminho da cura.

0: Isso é Rossandro Klinge. E essa fala do Rossandro é muito ele. Tanto que ele viveu e como ele se superou, quanto que ele fala e inspira milhões de pessoas que assistem suas palestras, que ouvem eles aqui no Revista, que leem seus livros. Inclusive, eu quero só, antes de me despedir, contar, e a gente vai falar de semana que vem de novo, dia 7 de setembro, estarei com esse meu irmão, Rossandro Klinge, na Bienal do Livro, 10h30 da manhã. Espero toda a legião do Revista CBN.
1: Legião Revista CBN, juntos lá.
0: Bienal, beijo, meu amigo querido. Feliz domingo para você. Sempre muito
1: obrigado.
0: Tchau. Esse grande nome que a gente tem, Rossandro Klinge, aqui no Revista CBN, fazendo reflexão sobre o Dia dos Pais. 1h21.
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0: falar do primeiro Summit Brasileiro de Medicina e Ciência da Longevidade, algo que tem crescido cada vez mais e o Brasil, grande polo de especialistas, pesquisadores e pensadores nessa área. E para falar a respeito desse primeiro Summit Brasileiro, eu converso agora com a doutora Silvela Grota, médica com atuação em medicina personalizada do estilo de vida e da longevidade. Ela que é cofundadora e ex-presidente do Colégio Brasileiro de Medicina do Estilo de Vida. Ela que é uma das maiores especialistas no Brasil sobre esse assunto e também pelo mundo. Silvela Grota, boa tarde.
1: Oi, minha amiga, tudo bem, Petra? Prazer estar aqui com você novamente, maravilhoso, obrigado pelo espaço de divulgar o nosso summit.
0: Qual que é a importância desse encontro que acontece? Eu estou louca para sair do Revista CBN e aí para conferir todas as falas dos especialistas brasileiros que vêm se destacando, inclusive, né, Silvia, pelo mundo, com linha de pesquisa, com atuação. Conta um pouco para a gente.
1: A ideia foi, a gente está no mundo onde se fala em longevidade com vitalidade, que é o health span. E há mais ou menos uns 3 anos, né, a gente se conhece muito da medicina do estilo de vida, a gente vem entender como colocar isso em prática e trazer mais vida aos anos. Então, nós, um grupo de médicos e pesquisadores, resolvemos fundar uma sociedade onde a gente baliza com muita ciência sólida. Quais são as ferramentas práticas para trazer para o público em geral, paciente, médicos, profissionais de saúde, universidades, escolas, revolucionar a forma que a medicina hoje é construída em relação a isso, né? O Brasil é um país que envelhece cada vez mais, a gente tem que pensar sobre isso, né? E trazer essa questão de consciência, de jornada de saúde.
0: E Silvia, esse encontro que acontece hoje em São Paulo, quais são os especialistas que estão reunidos? Quais são os especialistas mais envolvidos nessa questão de pensar longevidade, os anos que a gente está vivendo a mais, mas que precisam ser com qualidade? Não é só viver mais anos, é viver melhor também.
1: Bom, a gente trouxe a nossa diretora científica, ela é pesquisadora e professora livre docente da Unicamp, né, de biologia molecular e longevidade. Então, a gente trouxe pesquisadores na área de exercício. Nós trouxemos o professor Marcelo Mori, que pesquisa envelhecimento metabólico. A gente trouxe muitos médicos, ortopedistas, cardiologistas. A gente teve aqui o diretor do Sírio-Libanês, ele estava falando também sobre essa questão. A gente tem que trazer essa educação para a gente conseguir mudar as consultas episódicas, a medicina fragmentada, a medicina reacional, baseado muito no instituto, num estudo longitudinal de 30 anos, que teve em Singapura, onde eles perceberam que os últimos 10 anos de vida de qualquer adulto, que seja de 50, 60, 60, 70, 70, 80, são sem nenhuma qualidade de vida, sem autonomia. Então, hoje as pessoas trabalham a vida inteira e quando elas chegam aos 60 anos, elas estão com dores, estão tomando um monte de remédio. E hoje, com o advento de tecnologia, advento de monitoramento de dados, a gente está tentando entender como junta isso tudo e traz de uma forma palatável para que as pessoas possam realmente mudar o desfecho clínico de toda uma população.
0: Silvia, e qual que é a idade, vamos dizer assim, eta? Existe isso para você começar a se preocupar com a questão da longevidade? E, infelizmente, é algo que a gente só se preocupa hoje, né? Ainda quando percebe os efeitos, né? Vai lá, na casa dos 40, em que você percebe fisicamente mudança. E a gente está falando mais disso hoje. Mas existe também discussões em relação a populações ou até políticas públicas para que cada vez mais esse seja um assunto não só da longevidade, né? 40, 50, 60 mais, mas como uma filosofia mesmo da medicina.
1: Nós trouxemos aqui alguns pesquisadores de Stanford, né, professores de Stanford aqui hoje e de Harvard, e a gente está discutindo profundamente o que é realmente envelhecimento cronológico e biológico. Existe essa diferença, né? Como a gente muda esse relógio epigenético, que a gente sabe hoje que nossos genes não são o nosso destino. Então, às vezes, a gente tem pessoas que têm 25 anos e têm doenças e estão com câncer, e tem pessoas que estão vivendo com 90 anos que conhecem e conseguem colocar em prática todo um estilo de vida equilibrado para conseguir manter esse envelhecimento celular.
0: E Silvia, qual é a importância de cada vez mais especialistas entenderem dessa maneira integrada, né, a medicina? Porque você me contou, tem médicos de todas as áreas nesse summit, né? Vocês estão reunindo cada vez um corpo maior nesse sentido de especialidades. Porque medicina de estilo de vida, longevidade, que é o que vocês estão debatendo também nesse summit, ela é transversal, né, a várias modalidades médicas.
1: Pois é, isso é muito interessante você tocar nesse assunto, né? Muitos anos que você está com a gente nessa jornada, e é exatamente isso, não só médicos, profissionais de saúde, mas a gente também tem pesquisadores e a parte da indústria aqui, todo mundo presente, né? Fazendo uma força-tarefa, e essa ideia, né, de balizar, de trazer o que realmente vai trazer diferença numa jornada longitudinal de medicina personalizada do estilo de vida e da longevidade. Hoje, quando a gente, né, e a gente já nasce, né, com o apoio da International Longevity Alliance, que é uma entidade internacional baseada em Tel Aviv, no Sheba Institute, onde a gente publicou no ano passado o primeiro livro internacional sobre as boas práticas da medicina e ciência da longevidade, trazendo essa proposta, né? E eles trazem a bandeira junto, apoiam a nossa instituição para a gente falar, olha, existe sim uma forma organizada, como você disse, translacional, de fazer isso com dados, com informação, e usar toda a tecnologia que está hoje vindo a ser desenvolvida, diagnósticos e tratamentos básicos para a construção de um terreno biológico saudável, e também diagnósticos e tratamentos avançados e monitorados através desses wearables, de testes de ciências multiômicas, né, para poder conseguir navegar essa jornada de um ponto ao outro. E aí a gente traz especialistas, médicos e profissionais de saúde, né, para a gente conseguir, vamos mudar uma consciência, uma cultura dentro do nosso país, do sistema de saúde. E é um movimento que a gente está casando com o mundo todo, não é do Brasil. Hoje a gente traz essa bandeira mundial e é isso que está sendo muito legal acontecer nesse momento.
0: Acho que mais do que até o público em geral, queria mais até chamar a atenção dos nossos ouvintes, que são especialistas de saúde, seja qual área, para esse movimento e para esses estudos e pesquisas. Silvia, tem algum canal que possam esses médicos, especialistas em saúde, interessados, possam acompanhar o que está acontecendo, não só no Summit Brasileiro de Medicina e Ciência da Longevidade, que acontece hoje, mas, de qualquer forma, as discussões, congressos, enfim, pesquisas, estudos, como é que faz?
1: Então, hoje é um primeiro passo, a gente plantou uma sementinha, a gente vem trabalhando nisso há 3 anos, 2 anos e meio mais ou menos, e a gente hoje tem o nosso site e nós temos só a nossa rede social, Sociedade de Longevidade, e o nosso site. Mas a gente vai começar agora, o próximo passo é a gente trazer os nossos pares, os especialistas, os profissionais de saúde, para a gente desenvolver dentro das universidades, os comitês clínicos, onde nós vamos formar grupos para que vão tangibilizar, né, exponencialmente o que a gente está começando hoje, que é trazer esse movimento mundial. Porque o legal, Petri, é que a gente no Brasil, a gente tem uma síndrome de que a gente acha que tem que copiar alguma coisa, né? Mas a gente no Brasil, a gente é muito bom. E quando esses últimos anos, 10 anos, eu venho viajando muito para fora e trabalhando com lideranças de outros países, junto com uma aliança global, eu vejo que a gente tem muita força de trabalho, a gente tem gente muito bem treinada, a gente só precisa realmente congregar e todos nós virarmos uma grande comunidade, né, para poder realmente fazer essa diferença. Então, acho que esse é o começo dessa mudança cultural, formando essa jornada da medicina de precisão e a medicina do estilo de vida, né, que você já conhece, que eu venho fazendo. Sim. Há 10 anos e agora com a medicina da longevidade.
0: Doutora Silvia Lagrota com a gente, especializada em estilo de vida e longevidade, falando pra gente dessa reunião de especialistas brasileiros, o primeiro Summit Brasileiro de Medicina e Ciência da Longevidade. Um beijo enorme para você, Silvia, e bom encontro, certamente.
1: Obrigada.
0: Todos nós somos beneficiados. Um beijo.
1: Até já. Beijo.
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0: Sábado, 8 de agosto de 2026. O presidente Lula criticou o tarifaço de 25% imposto pelo governo dos Estados Unidos a produtos brasileiros e afirmou que pretende enviar ao presidente americano Donald Trump os dados mais recentes sobre a queda dos alertas de desmatamento na Amazônia. Ao se referir ao mandatário americano, Lula usou a expressão amigo ao mencionar que o desmatamento ilegal foi uma das justificativas apresentadas pelos Estados Unidos para as novas tarifas. Lula disse que Trump recebeu informações que não correspondem à realidade. Um acidente entre uma carreta e um caminhão-tanque interdita a BR-116 entre Catugi e Teófilo Otoni, em Minas Gerais. Segundo a Polícia Rodoviária Federal, os dois veículos colidiram frontalmente na altura do quilômetro 227. Não há relatos sobre o que pode ter causado a batida. A carreta transportava granito e o caminhão-tanque levava querosene. Após a colisão, os veículos incendiaram-se e o fogo se propagou para uma área de mata. No horário de Brasília, 1 hora 35 minutos.
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0: segue falando sobre longevidade aqui no Revista CBN com ela, que é uma baita especialista, tá comemorando 10 anos de coluna só no G1, mas jornalista atenta ao que é importante, experiente e sempre apostou há muitos anos atrás, quando nem se falava tanto assim de longevidade, que esse era um tema que a gente devia falar. E cá estamos falando sobre isso, e ela lança agora um novo livro que não fala só sobre longevidade. Ela fala sobre sexo 60+, prazer sem data de validade. Inclusive, eu tô com vários outros livros dela aqui, mas hoje eu vou mostrar só esse que tá sendo lançado agora pela editora Contexto. Pra quem tá no YouTube, eu tô mostrando aqui o livro da jornalista, colunista do G1 e escritora Marisa Tavares. Marisa, boa tarde.
1: Oh, prazer enorme estar aqui com você, Pétria. Maravilha.
0: Bom, eu já falo para todo mundo, quem é fã principalmente do Revista CBN, sabe da importância que Marisa Tavares tem para essa rádio e para esse programa. Marisa, que já foi nossa diretora aqui na CBN, que ajudou a gente a construir aqui essa rádio como ela é hoje. E agora, né, Marisa, com esse trabalho tão contundente que você vem fazendo ao longo dos anos, como eu disse aqui no começo, apostando no tema longevidade, que hoje é um dos mais importantes que se tem. Eu acabei de conversar agora com uma médica que é especialista em qualidade de vida, longevidade, e só se fala disso para quem está atento à medicina. E agora você traz com o livro Sexo 60+, também um tema importantíssimo. E o que eu acho mais legal no livro, de uma forma muito leve e muito, como é sua característica, informativa, né? Quando é que você decidiu que esse era um tema que devia ser abordado nesse livro, Marisa?
1: Bom, como você falou, Pétria, a coluna do G1 já vai fazer 10 anos, né? E nesses 10 anos, esse é o quarto livro de longevidade que eu publico. Nessa década, eu pude assistir algumas mudanças. A primeira, muito boa, é que o número de mais velhos empoderados aumentou. Ou seja, ganhou visibilidade, né? Influenciadores e influenciadoras falando da velhice, falando não só dos perrengues, mas das coisas boas, e isso é muito bom. E a população também cresceu, né? Hoje em dia, nós somos os 60+, porque nestes 10 anos eu também me tornei uma sessentona, ou seja, tenho o lugar da fala.
0: O lugar de fala.
1: Exatamente, somos 34 milhões, mais de 16% da população. Mas o interessante embora a gente fale mais da questão da longevidade de um modo geral, isso é bom, porque isso é a construção da vida inteira, né? A longevidade começa quando o bebê está dentro do útero, né? Também, o que acontece? O assunto sexo é aquele que foi ficando, quando a conversa vai chegando na porta do quarto, epa, dá um branco e ninguém fala sobre isso. Por isso é que neste livro eu optei exatamente para tratar especificamente de sexo. Porque as pessoas perguntam, ficam muito numa questão assim, mas o que as pessoas gostam ou fazem depois dos 60 ou 70? Exatamente a mesma coisa, as mesmas coisas que elas faziam antes, porque elas continuam gostando de sair, de ir ao cinema, de ler, de viajar. Ninguém chega aos 60 e vira um ser encantado que passa a ter outros gostos ou outras necessidades. E o sexo também. Então, assim, é importante a gente normalizar essa conversa, porque ela, inclusive, ela tem que fazer parte dos consultórios médicos. Lógico. Nesses 10 anos, eu entrevistei muitos médicos, assim como você. O seu programa, inclusive, é longevo, né? E o que acontece? Muitas vezes, quando você vai na própria anamnese, o assunto sexo fica de fora, principalmente se a pessoa passou dos 60.
0: Agora, Marisa, por que é tão importante? Você faz essa construção que é muito legal pra gente e também tá dentro do escopo da questão da longevidade, porque antigamente, quando a gente via a pessoa velha, era velhinha, né? Era velhinha. A gente lembra dos nossos avós velhinhos. E hoje, cada vez mais, a gente tem esse lugar, já é lugar comum falar que, né, 50, 60, mas é vitalidade pura para boa parte da população, para uma parte da população. E aí, nesse sentido, qual é a relevância, qual é a importância de se falar desse assunto para a questão da qualidade de vida, Marisa?
1: A intimidade física, ela não é um privilégio da juventude. As pessoas envelhecem e você falou, tocou muito bem num ponto, são diversas as
0: É.
1: velhices. Há quem chegue super lépido e fagueiro aos 70, outras pessoas estão até com doenças incapacitantes, mas a grande questão é, eu acho que hoje em dia tem mais informação, as pessoas vivem mais e uma parte já se deu conta de que é preciso investir para viver mais, mas também bem, com qualidade, porque senão você não só ganha anos de vida e não anos com saúde. E o sexo está dentro dessa mesma discussão. Se a pessoa está se sentindo bem fisicamente, o desejo dela vai estar aceso, né? Ao passo que, mesmo que a pessoa tenha doenças crônicas, se elas estiverem sob controle, ela também vai continuar tendo uma vida como ela tinha antes. Então, o que a gente precisa é fazer com que essa discussão sobre o sexo fique, assim, bastante permeie, seja capilarizada por todos, para ninguém ser apontado como uma exceção. Não é verdade. O que acontece é que as pessoas falam menos sobre isso. E isso eu acho que é uma outra perna muito ruim do etarismo, né? O culto à juventude faz com que as pessoas, conforme vão envelhecendo, deixem de enxergar o seu corpo como algo bonito. E é o seu corpo. A gente pode trocar de carro, mas a gente não troca de corpo.
0: Claro.
1: Então, é importante que as pessoas envelhecendo entendam que aquele corpo que lhe deu prazer continua dando prazer. Eu acho que as mulheres mais velhas, que sempre. É interessante que as mulheres cuidam muito do seu próprio corpo, né? É uma responsabilidade delas ter uma gestação saudável, parir os filhos, ou seja, ter saúde para criar uma família. Então, eu acho que nós mulheres, por estarmos mais atentas ao próprio corpo, estamos conseguindo lidar com isso melhor, né? Não só as que estão casadas, mas as que estão separadas, ou às vezes aquelas que estão em casamentos longevos, onde já não tem uma chama, o número de mulheres que usam brinquedos eróticos vem crescendo, porque é essa sensação de, nossa, eu quero continuar tendo prazer. E eu acho que, assim, eu coloco na abertura, eu queria que esse guia, porque ele é num formato de guia, como você falou, para ser bem simples, de A a Z, são 60 verbetes para quem tem mais de 60, sem esconder as dificuldades, mas apresentando também soluções, alternativas, né, para os eventuais problemas que surgem. Mas acho que é um convite para as pessoas pensarem sobre o assunto, quem continua fazendo sexo, que consiga ter mais prazer e dar mais prazer, quem está se sentindo meio enferrujado, que comece a falar, nossa, não é verdade, eu posso voltar à ativa,
0: E
1: é
0: Marisa, eu fiquei
1: isso.
0: pensando, até vendo o livro, que é uma delícia, o livro tá demais. Eu fiquei pensando se, nessa tua proposta, né, de trazer os verbetes, ela traz os nomes e explicações, e o texto da Marisa, que é maravilhoso. Eu fiquei pensando se essa tua atitude de dar nome às coisas também não é uma maneira de desmontar o tabu. Você não precisou contar várias histórias, entrar na intimidade das pessoas, porque às vezes a pessoa quer falar de sexo, mas também não quer entrar na intimidade, ela quer se resolver. Você colocando os verbetes, foi uma maneira também, foi pensado isso, de desmontar esse tabu? O que que aconteceu quando você começou a colocar todas essas palavras na mesa?
1: Bom, primeiro eu descobri que eu precisava aprender muitas coisas, viu, Pé?
0: Maravilhoso.
1: O bom do jornalista é que ele não sabe, mas vai atrás para descobrir
0: É o
1: como
0: nosso
1: é e como
0: álibi.
1: explicar.
0: É.
1: Exatamente. Ano passado eu tinha lançado um outro livro que era Vida 60 Mais, que ele era mais abrangente,
0: Esse.
1: assim, né? Exatamente, que tratava de saúde mental, saúde física. Quando eu pensei, nossa, fazer um outro livro, e a contexto me convenceu a fazer outro livro num espaço de tempo mais curto,
0: Curto.
1: eu falei assim, olha, só se for então para fazer sobre sexo, porque é um assunto que não tem nada preparado do jeito que eu tinha pensado. Eu falei assim, eu quero uma coisa que vá direto ao ponto. Dá o maior trabalho, porque cada verbete acaba sendo um micro-livro, né? Porque você tem que
0: Verdade,
1: pesquisar,
0: exatamente.
1: tem que ouvir especialistas e tudo mais. Mas eu optei exatamente para as pessoas não terem aquela. Primeiro, não ser obrigada a ser uma leitura linear. Você escolhe o seu verbete, né? Se você é um homem, está com. Sentindo você está com problemas de disfunção erétil, você vai lá em tudo que tem a ver com disfunção erétil. E levar também para outras discussões, para discutir com o parceiro, porque o que que acontece quando você tem um relacionamento? A chave sempre é, e no livro eu bato muito nessa tecla, é comunicação e consentimento. Né? Então, eu acho que se a gente lembrar disso, que pode falar para o outro como se sente, as dificuldades que tem, esse sexo vai ser mais prazeroso. Porque uma das melhores coisas de você ser um casal é você alimentar a intimidade. A intimidade faz com que o sexo seja mais prazeroso. Não que seja uma regra para todo mundo. E eu entendo perfeitamente que se você está casada há 20, 30, 40 anos, pode dar uma preguiça enorme. Por isso que os terapeutas até falam, pensa na possibilidade de criar uma data erótica.
0: Que
1: E pode
0: legal.
1: ser uma data onde você vai pensar, não, eu vou me arrumar, eu vou mandar umas mensagens de texto mais picantes, a gente vai se preparar. Não precisa acontecer tudo, mas assim, estimular essa intimidade. Porque sexo, eu também explico, faz muito bem para a saúde, né?
0: E tem
1: Então,
0: esse lado também, que não é só comportamento, é fisiológico, é biológico, Marisa.
1: exatamente, ou seja, melhora o seu assoalho pélvico, vai aumentar dopamina, ou seja, ele faz com que o seu corpo, inclusive assim, até para as questões, né, depois da menopausa, quando as mulheres enfrentam problemas de síndrome geniturinária, a própria prática do sexo melhora o tecido vaginal. Então, assim, são muitos os benefícios. Agora, não dá para também dizer, não vou ficar tirando uma onda de que só tem coisa boa. É claro que há problemas. Você pode estar com, por exemplo, dores. Então, tem um verbete sobre. Vamos
0: Que
1: testar outras
0: também
1: posições.
0: acontece, e se a gente fala disso, fica, é o que você falou, desmistifica, porque existem problemas também que vão acontecer, o próprio desejo que cai, que você vai ter que, se, né, vai talvez ter que construir de uma outra forma, e as questões físicas também, você coloca essa parte da menopausa que é fundamental.
1: Isso aí eu já tinha, desde do livro que eu tinha escrito sobre a menopausa, a gente até conversou sobre ele há alguns anos, né? É uma questão muito dramática para as mulheres, mas eu acho que tem um componente muito importante que é o seguinte: se você. Tem gente que sempre gostou de sexo, vai continuar gostando de sexo. Tem gente que não gostava muito e aí os hormônios se acalmaram um pouco. É uma boa desculpa para não fazer mais. Mas eu acho que, assim, se é um assunto que ainda te interessa, se você está numa parceria onde isso também vai ser importante, e mesmo solo, porque também é muito prazeroso, eu acho que as pessoas não devem achar, assim, que é uma obrigação. Não, eu não gosto de sexo, essa mulher está querendo me obrigar a fazer sexo. Longe disso. Eu só quero que as pessoas sejam mais felizes. Então, mais importante, se você, por exemplo, eu acho, voltando à questão da mulher, né? Muitas mulheres tiveram uma vida sexual aquém do que elas gostariam. Não tinham, não era uma escuta boa do parceiro, estava mais preocupada em dar prazer a ele, não em buscar o seu próprio prazer. Então, assim, esse repertório dela foi bastante prejudicado. Então, muitas chegam. Né, mas chegam aos 50, 60 anos, falam assim, ah, nunca mais quero saber disso. Mas não quer dizer que elas não venham a voltar a ter prazer, ou às vezes até ter prazer pela primeira vez. Assim, eu só gostaria que as pessoas pensassem mais sobre o assunto, porque pode ser uma grata surpresa.
0: Marisa, o nosso ouvinte Valdir, ele pergunta: o livro também trata da sexualidade masculina após os 60?
1: Valdir, muitas coisas, viu? Olha, desde disfunção erétil, explicações sobre próstata, sobre cirurgia, né? A prostatectomia, sobre remédios, assim, porque na verdade é o seguinte, também não se pode perder, a gente fala muito de mulher, natural, porque nós dois somos mulheres. Mas, assim, os homens, depois dos 50, têm uma queda, têm um risco muito acentuado de aumentar o risco da disfunção erétil. Também os seus níveis de testosterona podem cair. Então, é claro que isso também impacta na performance, na vida sexual, no desejo masculino. Mas a gente tem que pensar também tem questões de saúde mental, né, de medicamentos que as pessoas tomam, que também interferem. Então, é muito importante saber disso tudo e ficar atento. Não sei sua idade, Valdir. Mas, por exemplo, são alertas. Homens jovens, né, com 40, ainda na casa dos 40, acabaram de fazer 50, com disfunção erétil, o urologista vai mandar você procurar um cardiologista, porque pode ser um sinal de que talvez você precise ter um cuidado, porque você pode estar com o começo de uma doença coronariana. Então, olha só que coisa interessante, né? Porque As artérias que estão dentro do pênis são as mesmas do coração, só que num calibre muito pequenininho. Então, se elas começam a entupir lá embaixo, significa que elas podem entupir lá em cima num prazo relativamente curto. Então, tem bastante coisa. E tem, não tem, não tem, como diria Flávio Gicovati, não tem assunto proibido. Ele tinha um
0: Marisa,
1: programa, né? Sempre o mestre, né? No Divã
0: maravilhoso, maravilhoso.
1: com Chico Vaz. E eu tento também seguir esse mestre.
0: Esse
1: Então,
0: legado.
1: várias coisas, fetiche, fantasias sexuais, as
0: É.
1: pessoas não falam sobre
0: Eu tô com,
1: isso,
0: olha, eu tô
1: né?
0: com ela na página aberta aqui, a página 61, falando sobre fantasias, a questão do fetiche, são verbetes, né? A gente segue por ordem alfabética, fisioterapia pélvica, muito, nossa, muito legal. Marisa, para você escrever, além da pesquisa, você também, não só para o livro, mas o que você faz também na coluna do G1, que a gente super recomenda aqui nessa curadoria que o Revista CBN faz. Você ouve muitos homens e mulheres, né? 60, 70, 80. E nessas experiências, das pessoas que você ouve, além dos verbetes que você traz, o que te surpreende nessas experiências em relação ao sexo e das pessoas 60 a mais, além da tua própria experiência, né? Que, como você disse aqui pra gente, do lugar de fala. Ou o que te surpreende também nessas histórias? Tem alguma coisa?
1: Alguns pontos assim interessantes, porque nesse livro eu também tive assim uma ajuda valiosa de homens e mulheres nessa faixa etária que falaram de sexo, né? De como ele se comporta, com as suas... O que me chamou mais atenção é assim, que os homens estavam muito interessados em falar,
0: Olha só.
1: muito preocupados, porque o que que acontece? O lugar do homem é sempre, né? Quando ele imagina sexo, é sempre a penetração. Ele não consegue, né? Sexo não pode ser sem penetração. Eu tenho que estar rígido. Todas essas questões e que são realmente o fio condutor do homem. E isso faz com que eles percam uma capacidade de intimidade muito grande.
0: Muito
1: Às
0: grande.
1: vezes o homem está com alguma dificuldade, um simples abraço ou um beijo, né, da companheira ou do companheiro faz com que ele se retraia, em vez dele procurar ajuda. E o arsenal de ajuda é enorme que está à nossa disposição. Então, eu acho que quando eu volto a falar na questão da comunicação, as pessoas não falam e se afastam. E elas vão se afastando cada vez mais. Eu acho que isso foi uma das coisas que eu fiquei, que mais me impactou. E de ver como as mulheres acabam se resolvendo, né? Assim, de falando, não, olha, eu uso brinquedo erótico, nem sabia que era tão bom. Às vezes o próprio ginecologista recomendou, porque, né, sem libido ou sem intimidade sexual, mesmo estando casada, que é uma coisa bastante comum. Também entre casais longevos ou que vão ficando mais velhos. Só que você pode contornar, não estou dizendo que é fácil, não. Pode, às
0: Não.
1: vezes, pode precisar ter um terapeuta sexual junto, né? Muita conversa. Mas eu diria que começa assim, sabe? É quase assim, ó, pensa de novo assim, que tal dormir de conchinha uma vez, que seja,
0: Ai,
1: né?
0: que
1: Porque quando
0: delícia.
1: vê, cada um está num canto da cama tão longe que ninguém chega perto, né?
0: A vida vai congelando certas coisas. E uma última pergunta, Marisa, o que que você acha que precisa morrer para a gente continuar deixando prazer, porque tem a ver também com a alegria de viver, né? O prazer vivo.
1: Total. Libido é paixão, é vida, né? Exatamente. O que tem que parar é assim, que eu não tenho mais idade para. Conheço uma pessoa querida, ficou viúvo, 71 anos. Ah, não tem mais idade para isso. Como assim não tem? Tem gente com 80 que está procurando alguém para casar, entendeu? Então, desmistificar isso de que não tem idade. A sexualidade não morre antes da gente. É para morrer junto com a gente. Não vamos antecipar.
0: Eu adorei essa frase.
1: Não
0: É
1: é?
0: ela, nossa mestra, Marisa Tavares. Ela sabe que eu
1: Ah, que
0: rasgo
1: delícia.
0: elogios para ela, sou muito fã. Marisa Tavares está lançando agora Sexo 60 Mais, Prazer Sem Data de Validade, pela editora Contexto, livraço, que não precisa ser só 60 mais, porque ele é tão didático que é para todo mundo que quer saber falar
1: Isso.
0: mais
1: Tá
0: sobre isso.
1: nos 50? É a 50 já vai dando uma olhadinha.
0: Foi só uma desculpa, 60 mais, porque na verdade serve para todos nós. Livro legal demais, pela editora Contexto. Tem outros livros também da Marisa que falam sobre longevidade, menopausa, e a coluna da Marisa, que é imprescindível, que você pode encontrar sempre no G1. Minha querida, é sempre um prazer imenso. Eu perguntei para ela: não, você não vai dar vez pro Sardenberg dessa vez, né? É vez do revista, ela garantiu. Beijo imenso.
1: Obrigada.
0: Sucesso
1: sempre. Prazer enorme.
0: 1:57 agora.
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sábado, 8 de agosto de 2026. O Ministério da Educação informou que o governo federal vai recorrer da decisão da Justiça que suspendeu as sanções aplicadas às universidades que tiveram cursos de medicina com desempenho considerado insuficiente no Enamed. Os resultados foram divulgados em janeiro. Dos 350 cursos avaliados, 107 apresentaram notas abaixo do mínimo exigido. A Justiça respondeu a um pedido de suspensão da Associação Brasileira de Mantenedoras do Ensino Superior e da Associação Brasileira das Faculdades. O sábado será marcado por ventos intensos no sul e sudeste, com rajadas de até 90 km por hora no Paraná, em Santa Catarina e em São Paulo. Uma nova frente fria traz chuva forte, temporais e queda de temperatura para essas regiões e o sul de Mato Grosso do Sul. No Rio Grande do Sul, mais de 2.300 pessoas seguem fora de casa após o temporal que atingiu mais de 100 municípios, deixando um morto e 5 pessoas feridas. O Senado dos Estados Unidos confirmou na madrugada deste sábado Todd Blanche, ex-advogado pessoal de Donald Trump, como procurador-geral do país. A indicação foi aprovada por margem apertada. 50 senadores votaram a favor e 49 contra. Antes de ingressar no governo, Blanche atuou como advogado de defesa de Trump em diversos processos criminais. Desde abril, ele ocupava interinamente o cargo de procurador-geral dos Estados Unidos. No horário de Brasília, 2 horas, 3 minutos.

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1: Terceira e última hora do Revista CBN desse sábado, nossa edição de sábado, 8 de agosto de 2026. Uma hora a mais de programa, mas tem muito programa para você participar. Você manda mensagem para mim no arroba Pétria Chaves no Instagram. Você manda mensagem para mim no e-mail petri@cbn.com.br. Você acompanha a gente, não só ouve no Bom e Velho Rádio, mas você também acompanha a nossa transmissão pelo YouTube da Rádio CBN. Você manda mensagem lá no chat. Olha só, o Rosalvo Murilo, ele tá falando assim: lição de casa para os ouvintes do Revista CBN. Acabou de mandar. Uma jornada de autoconhecimento. A proposta é simples: ler 3 livros na sequência. Aí ele fala assim: Como Sei o que Sei, amo. Escute Teu Silêncio, meu livro primeiro. E Sexo 60+, da Marisa, que eu acabei de entrevistar. Até Marisa Tavares tivemos hoje aqui nesse programa, meu amigo, minha amiga. Se você gosta do Revista CBN, você acompanha aqui a âncora que vos fala. Você acompanha a Marisa Tavares também, porque é a nossa grande mestra aqui em inspiração no jornalismo. Inclusive, a Marisa me contou aqui que ela vai ter lançamento em São Paulo do livro Sexo 60+, no dia 14 de setembro. Vai ser na Livraria da Vila. E no Rio de Janeiro, vai ser no dia 22, na Livraria Argumento, tá? Mas aí a gente volta a falar mais pertinho. Mas já anota aí, 14 de setembro em São Paulo, Livraria da Vila. E no Rio de Janeiro, 22, Argumento, tá? Ou segue também lá, arroba... Deixa eu ver como é que a Marisa tá, ela não tá só com Marisa Tavares. Eu acho que é Marisa Figueira Tavares. Espera aí que eu já vou falar. Mas tá também ali no meu Instagram, você também acha. Deixa eu já passar aqui pro pessoal. Sem demora, pegando aqui o arroba da Marisa. É isso mesmo, Marisa Tavares Figueira, arroba Marisa Tavares Figueira. Lá no Instagram você também pega as informações e o livro Sexo 60+, você vê também onde você pode comprar. Canal que não falta para você participar, tudo que você tem dúvida vai lá no arroba Petria Chaves, me pergunta, mas o Instagram da Marisa tá por lá. Acho que já podemos, Juliana? Vamos falar de viagem? Ah, eu quero descansar agora, eu quero viajar pelo mundo, 2 horas, 6 minutos agora.
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0: os meus destinos primeiros na minha lista. Top. Eu vou ano que vem. E se bobear, eu vou com elas. Por isso que eu convidei, para elas estarem aqui hoje comigo, as nossas convidadas do Revista CBN de hoje, que acabaram de voltar de uma imersão na Índia. Índia sagrada. Não só essa Índia turística que você conhece, a Índia que por si só, lógico, é muito espiritual. Você pode fazer um roteiro indo para grandes monumentos, lugares conhecidos, lugares muito espirituais também. Mas a imersão numa Índia espiritual, a gente precisa fazer com uma condução muito, como eu digo assim, fidedigna. E é sobre isso que elas vão contar pra gente hoje, as nossas duas convidadas, que vão nos levar para a Índia no nosso quadro de viagem. Eu converso com a Dua Santos e a Nina Strasburg, chiquíssimas, acabaram de desembarcar. Elas quase que desembarcam e vêm aqui pro Revista CBN. É quase isso que aconteceu. E elas vão contar pra gente sobre essa Índia sagrada. Nina, Dua, boa tarde.
1: Boa tarde.
0: Vocês chegaram quando de viagem?
2: Fazem 2 dias.
0: 2 dias, né? 2 dias.
2: É.
0: Uma imersão de quanto tempo?
1: 30 dias.
0: 30 dias.
1: 30 dias.
0: Vocês embarcaram no comecinho de... meados ali de julho.
1: Sim, chegamos dia 7 na Índia.
0: Chegaram dia 7 de julho na Índia. Como é que tava o tempo por lá?
2: Tava no período de monções, né? Tá. Então a gente pegou alguns períodos de chuva, mas Deus foi muito bondoso com a gente e foi tudo perfeito.
0: Foi tudo perfeito mesmo. Muitas cidades vocês visitaram?
2: Muitas.
1: Sim.
0: Agora, a diferença é que é isso que eu falei, né? O roteiro foi feito todo projetado para uma imersão espiritual. Foi isso, uma viagem com propósito.
1: É que eu acho que a ideia nunca foi utilizar muito a palavra viagem. Foi o que você disse antes, imersão, né? E a imersão era no berço de onde nasceu o yoga. Então, essa sempre foi a proposta desde o princípio. E, obviamente, que a gente não deixou de passar por alguns pontos muito importantes para a Índia, né? Como, por exemplo, o Taj Mahal, algumas outras pequenas coisas icônicas. Mas o contato da viagem realmente era isso.
0: Inclusive,
1: né?
0: A Karina colocou aqui pra gente que tá acompanhando no YouTube. Você que tá ouvindo no Bom e Velho Rádio vai viajar com a gente, com as duas pra Índia. Mas a Karina acabou de colocar uma foto. Esse foi em que dia de viagem?
1: Foi
0: o Taj Mahal.
1: Sim, o Taj Mahal. A gente foi no Taj logo depois que a gente passou já por 3 destinos. Então, ele foi um pouco mais adiante, né? Mas é muito icônico, né? Não só pela questão assim, de ser as maravilhas do mundo, né? Mas ele tem uma história arquitetônica muito profunda em que tu vê muito a visão e a mente cultural do yogi, né? Então, os artistas, toda a estrutura arquitetônica, né, Ni? Então, através disso, tu vê, por mais que tenha sido um monumento que foi construído no nome do amor ou o que quer que seja, né? O quanto que tu consegue ver essa cultura expressada e esculpida.
2: E os detalhes, né? Os detalhes, tu olha assim, nas fotos é uma coisa, mas você estando lá, você vê os detalhes das pedras. Foi tudo escolhido de uma forma tão minuciosa que é um destino que todo mundo tem que ir uma vez na vida.
0: E passar pelo Taj Mahal.
2: Com certeza.
0: Sim, porque é muito marcante, mesmo seja, né? Não é só pra tirar foto, é também fazer uma viagem pra dentro.
1: Ele fala, o Guruji fala que é um ícone da perfeição. Da perfeição e dos pequenos processos de escultura, sabe? Então, assim, é lindíssimo mesmo.
2: É tudo muito artesanal, né? As pinturas que eles fazem, você vê assim que teve um detalhe muito de uma mente muito elevada ali. Sim. O yoga você consegue ver ali na arquitetura.
0: Nos detalhes. Nos detalhes. A Dua falou aqui, Guruji. Quem é Guruji? Por que que é importante, no caso de vocês, e isso que a gente quer trazer um pouco aqui pro quadro, porque viajar todo mundo ama, né? Não tem quem não gosta de viajar. Mas a gente fazer uma viagem com propósito, principalmente para destinos espirituais, que tá tão em alta hoje em dia, né? As pessoas buscando além da viagem. Vocês foram com uma condução de um indiano que fez um roteiro para vocês muito inspirado na cultura do yoga na Índia, é isso?
1: Perfeito. A gente começou, na verdade, essa viagem pelo berço do berço, que é da nossa linhagem, né? Então, a Nina vai falar um pouquinho do Guruji, mas assim, nós viemos, né, da linhagem do Yogendra. Então, a primeira parada foi o The Yoga Institute, que é em Mumbai, né?
2: Então, o Yoga Institute, ele é o instituto de yoga mais antigo da Índia, é o primeiro, né? Então, ali, quando a gente fala de yoga, tem que lembrar do Yoga Institute, né? Que trouxe esse yoga um pouco mais científico, um pouco mais pro homem moderno, né? Então, o nosso Guruji, ele vem dessa linhagem, do Instituto de Yoga mais antigo, né? Então, ele estudou lá, né? Ele fez toda a passagem dele lá. E ele está trazendo todo esse conhecimento do Hatha Yoga clássico aqui para o Brasil, né? Então, a gente tem um ashram aqui em São Paulo, né? Na Serra da Cantareira. E a gente tem um ashram também no Rio Grande do Sul, em Terra de Areia. Então, ali, através desses ashrams, a gente está trazendo todo esse conhecimento ancestral e raiz do yoga. E o Guruji, ele está sendo essa ponte aí para a gente. Né?
3: Brasil e Índia e essa raiz tão profunda do yoga.
2: Isso.
1: Que eu acho que é a principal importância, né? Quando tu fala, assim, de conhecer uma tradição, tu tem que ver de onde vem essa base. E aí, a gente sente muito falta, eu pelo menos sinto muito falta disso aqui no Brasil, né? Por nós sermos muito novos em questão a país, em relação ao mundo, a gente não tem muito essa estrutura consolidada nessa base firme. E aí, quando a gente vem dessa linhagem, que não é só, né, de cento ou cento e pouquinhos anos atrás, porque o Yoga Instituto é desde 1918, não é só desde lá, mas é uma linhagem de milhares e milhares de anos que vem, assim, arrastando esse conhecimento, dissipando, né, esse acesso.
3: E é legal, porque vocês tocam num ponto, acabou sendo, é também uma viagem científica, né, porque se você chega em Mumbai, nesse centro de yoga, como primeira parada, como é que foi pra vocês conhecer o Yoga Institute?
1: The Yoga Institute, isso. E, não, e ponto chave, né, Hansaji. Porque, assim, o nosso guru, o Guruji, ele era discípulo direto do Dr. Jayadeva, que é marido da Hansaji, né? Então, o Dr. Jayadeva não está mais entre nós já, né? Ele já desencarnou. Mas temos a Hansaji, que agora é diretora do Yoga Institute, né? E também um marco, assim, muito grandioso, porque é a primeira mulher também, né? Numa instituição de poder, numa instituição como essa, né? Alastrando realmente o yoga pro mundo.
3: Como é que foi então, o encontro? Vocês foram num grupo, né?
2: Como? Somos
3: um grupo que foi com vocês. Um grupo foi lá. Quero ir conhecer, fazer esse roteiro de yoga. E a primeira parada foi conhecer a Hansaji.
2: Isso, perfeito. Aí a gente foi no Yoga Institute. E lá a gente teve acesso ao museu, à biblioteca. Eles nos receberam de uma forma tão calorosa, tão incrível. A gente fez uma aula de yoga lá, então um yoga bem raiz, dentro do Instituto de Yoga mais antigo.
3: Ai, gente!
2: Do
3: mundo. Não, eu vou ter que fazer essa viagem com vocês.
2: Muito
3: não, desculpa,
2: legal,
3: gente. Aguentei acontecer.
2: E aí depois a gente passou uns 30 minutinhos ali conversando com a Hansaji. Ela trouxe alguma sabedoria, a gente, numa salinha bem, bem pequenininha lá,
3: ai,
2: junto com ela, pertinho.
3: Foto. Que lindo!
1: Olha essa foto!
3: Sim, lindíssima, pra quem tá no YouTube, se você tá ouvindo no rádio, vai depois pra lá. Qual foi esse momento da conversa?
2: Foi esse momento da conversa. E ela, uma mulher muito sábia, né? Ela traz um ensinamento de uma forma também muito prática. Isso que é muito legal, né? Então, aproxima muito daquelas coisas que a gente precisa realmente saber, né? Que o yoga realmente pode nos ajudar. E ela trouxe isso de uma forma tão linda e tão amorosa, né? Então, foi muito especial conhecer ela.
3: Quantos dias em Mumbai?
1: Na verdade, a gente só passou o primeiro dia. O objetivo de ir para Mumbai foi só para conhecer eles.
3: Tá.
1: Você falou do grupo, né, Pedro? Uh-huh. Sim. Aqui tem um fator X, né? A gente faz essa viagem todos os anos. Mas nós buscamos buscadores do próprio yoga, da espiritualidade. Então, é uma viagem que a gente faz com um grupo mais restrito mesmo. Geralmente, as pessoas entram em contato com a gente, já são alunos nossos, dos programas de imersão ou então dos retiros. Ou então, são pessoas que realmente entram em contato e a gente vê que tem um perfil pra viagem, né?
3: Ah.
1: Porque, como a gente disse, não é uma viagem de turismo, né? Então, tem que ter um certo interesse, uma inclinação a querer se aprofundar nisso.
3: Ao estudo filosófico,
1: sim,
3: da Índia e do yoga.
1: E assim, o Taj Mahal foi um dos únicos monumentos que a gente passou que era um pouco mais mundano, digamos assim, né? Mas todo o restante da viagem foi só espiritual. Então, assim, a gente ficou desde dos hotéis até ashrams, realmente.
3: O que são
1: passando
3: ashrams?
1: Ah, ótimo. Olha, ótimo. A Petra trazendo as pérolas. Ashram. Ashram é aquele centro em que é destinado à propagação do yoga, né? Ao serviço do yoga. Então, é um centro, é uma escola, né? Um ambiente que é destinado a ofertar e propagar o yoga, tá? Então, ashrams, né? Até onde eu sei, não temos muitos aqui no Brasil. Tem os dois nossos, mas fora isso, não temos muitos aqui. E lá é muito comum, né? Mas nós temos os mais famosos, os mais influentes ali em relação a cidades em que nós visitamos, né? Então, nós passamos por alguns, nós nos hospedamos em alguns, né? E muitos deles tinham muitas atividades também. Então, eles têm os artes, né? Que são os rituais de devoção, do fogo, né? Do Agni. Ou então também, né? Os rituais ali ao redor do Ganga, né? Que é o Ganges. Em Rishikesh, eles chamam de Ganga, né? Eles falam que o rio ali é a deusa feminina, né? A poderosa. Então, eles chamam de Ganga.
2: A gente ficou num ashram bem pertinho lá do Ganges. Então a gente saía do ashram e já tava no Ganges.
3: Em Rishikesh?
2: Em Rishikesh.
3: Lindíssimo. Muito sagrado esse destino.
2: Muito, muito.
3: Essa parte da Índia.
2: Lindo.
1: Essa parte, assim... Não sei você, Nani, mas eu acho que foi a parte que mais mexeu comigo. Você
2: também
1: pisa
2: pra
1: na
2: mim,
1: cidade,
2: com certeza.
1: Sente.
2: Porque Rishikesh é o berço do yoga, né? É a capital mundial do yoga, que chamam, né?
3: Ah.
2: E é um destino que... Todos têm que ir também. Pra mim foi muito marcante. Eu acho que quando a gente pensa em ir pra Índia, tem várias coisas que... Ah, você quer ver algumas cidades, alguma coisa assim, mas a maior viagem que a gente tem é pra dentro. Porque é muito transformador. O que a gente vê lá é tem que ir. É um destino que tem que ser visto.
1: E Rishikesh, se a gente for pensar ali na questão geográfica também, pés do Himalaia, né?
2: Então, nos assim, pés do Himalaia.
1: Tu não precisa nem falar muito só da cidade, porque a energia por si só já tá tantos milhares de anos sendo conservada, né? Tantas pessoas... É um lugar muito sagrado pra sadhana também. Então, sadhana é a prática espiritual dos yogis, né?

0: do pé à cabeça.
1: E é interessante porque no específico dessa viagem que vocês fizeram, e por isso que eu escolhi vocês para estarem aqui, porque muita gente vai para a Índia com esse propósito. Mas eu insisto, é muito diferente quando você tem, por exemplo, um indiano conduzindo a gente numa viagem como... Eu falo a gente porque ainda não fui para a Índia.
0: A gente, que ela já tá se colocando
1: E
0: em
1: já
0: março.
1: estou me colocando aqui porque... E o ouvinte sabe, né? Essas viagens que eu trouxe, semana passada a gente trouxe também. Eu já falo, eu quero ir com vocês. Eu não sei como é que eu vou fazer. Não vou ter vida para ir para todas essas viagens, mas um dia eu vou. Um dia eu vou. Mas essa história de você estar... com um professor ou um guia que te leve para os lugares, né, que se sabe, que tem essa ancestralidade muito forte, né, presente, levar a gente nesses cantinhos que ninguém levaria, né?
2: Exatamente, foi muito especial porque além de o Guruji ele ajudar a gente a organizar a viagem, ele nos conectou com mestres que são muito importantes na Índia e no mundo todo. Então ele sabia os lugares em que ele podia nos levar e que causaria maior transformação. A gente, por exemplo, foi no templo de Anandamayi, que é uma mestre, né, muito especial também, muito conhecida também. A gente se conectou com. A gente foi e conversou com os mestres, que isso é muito importante, né? Acho que isso traz muita transformação. Aí ele ia explicando também a cultura, né? Porque é muito diferente daqui do Brasil. E aí, conforme iam tendo os pujas, os rituais, né? Tudo isso, a gente tinha alguém para perguntar: o que que está acontecendo aqui? Por que que isso aqui é importante? Por exemplo, por que que eles têm o costume de tocar nos pés dos mestres? E
1: Pois
2: aí.
1: é, eles têm isso, né?
0: Tem,
1: Que a gente
0: eles
1: não
0: têm.
1: tem essa cultura aqui no Brasil
2: Não. Eles têm
1: mesmo,
2: um
1: na
2: respeito
1: reverência.
2: muito grande por professores, por mestres, por pessoas mais velhas. Então, é uma cultura, assim, lindíssima. E até a questão da comida, né? Tudo muito diferente. Vem um prato, a gente não sabe o nome, a gente já pergunta para ele: não, mas o que que tem
1: Me fala,
2: aqui?
1: teve algum
2: Tudo.
1: prato que chamou a atenção de vocês? Porque a comida também é muito diferente. A cara da Dua. A
0: Já
1: Dua já.
0: pergunto.
1: Assim,
0: Eu sou uma
1: que
0: food person,
1: saudade.
0: né? Você sabe que eu sou uma pessoa da comida. Assim, tudo. Eu comi desde o dia 1, tudo que eu podia aguentar, entendeu?
1: Faz a dieta antes pra
0: É
1: poder.
0: isso.
1: É uma Índia espiritual, mas também tem muita
0: Mas
1: comida.
0: tem. Você trouxe um ponto tão maravilhoso, porque fala assim: tem muitas polêmicas, né, a respeito da comida na Índia, né? Suja, isso e aquilo, fritura, lá.
1: Pimenta.
0: Mas, cara, se a gente parar pra pensar no aspecto de que tudo que eles envolvem nessa comida, né, os masalas e tudo mais, é sagrado e tem uma perspectiva, né, uma perspectiva tão ayurvédica, tão basal, eu nunca tive uma pele mais saudável, eu nunca tive um sistema digestivo mais bem estruturado, né? Eu nunca me senti tão saudável quanto lá, comendo de absolutamente tudo em barraquinha de rua, de qualquer tipo de aparência ou questão duvidosa que você imaginar. E nada, absolutamente nada aconteceu com esse corpo físico que vos fala aqui.
1: Tem que tomar algum cuidado nesse sentido? Vocês tomaram algum cuidado ou foram mais
2: Nenhum
1: tranquilos?
2: cuidado. E uma coisa que me chamou muita atenção na questão da comida é que é tudo muito fresco. E eles têm, em todos os lugares que tu vai, tem barraquinhas de vegetais e é tudo feito na hora. Você vê assim, todas as comidas, nada é empacotado. Tudo eles fazem, eles fritam, eles fazem tudo na hora.
1: Eu quero tirar uma dúvida com vocês. E o leite na Índia?
0: Totalmente diferente. Carol, que foi
1: Totalmente.
0: com a gente, que foi a nossa tradutora na viagem, né? Porque o grupo era de brasileiros, obviamente.
1: Quantos mesmo? Quantas pessoas?
0: Quantas pessoas? Foram 14.
1: Tá.
0: Nesse daqui a gente fez mais curtinho, né? Mais pequenininho, que fica mais fácil de dar atenção para todo mundo. Então, Carol tem intolerância à lactose severa. Severa, severa. Aqui no Brasil, ela não consegue tomar um copo de leite sem depois passar muito mal por 3, 4 dias. Ela tomou e comeu todos os leites e derivados da vida, desde o dia 1 até o dia 30, e ainda trouxe todos os saquinhos de leite dos hotéis para poder continuar tomando esse leite por mais alguns dias,
1: Alguns
0: sem
1: dias.
0: ter nenhuma questão. Então,
1: Porque é
0: assim.
1: muito puro, talvez por isso.
0: Como explicar? A conservação, a própria maneira como eles criam, né, as vacas já é totalmente diferente.
1: E
0: Elas
1: o
0: são
1: que é a
0: livres, elas
1: vaca para
0: andam.
1: eles? Fala pra gente um pouco
0: Ah,
1: disso,
0: isso é interessante.
1: capítulo.
2: A vaca para eles é um animal muito sagrado, exatamente porque ele dá essa nutrição, né? Então, por exemplo, a vaca ela dá o leite pro bezerro, mas mesmo assim, o que eles tiram para consumo é o que sobra depois. Então, você vê essa concepção e esse respeito que eles têm em relação a saber de onde é que vem esse alimento, de onde que tá, você vai se nutrir,

0: Muito lindo. Então, a
1: É
0: vaca,
1: muito
0: ela é
1: espiritual
0: muito
1: também, né?
0: espiritual.
2: Sim, eles fazem o mesmo sinal de devoção que eles fazem para os gurus, para os mestres e para os mais velhos, eles também fazem para vaca.
1: Porque é o
2: Então,
1: quê?
2: tu passa
1: Um
2: no rosto.
1: animal que vai dar nutrição pro ser humano,
2: É,
1: é
2: e
1: isso,
2: porque tu.
1: será?
2: Vem também muito da questão da pacificidade dela, né? Então, assim, elas vivem realmente no meio da rua, você vê assim, e eles respeitam muito. Eles passam com os carros assim, desviando. Às vezes, se elas param no meio, todo mundo para. Então, é uma coisa assim, lindíssima mesmo. E aí, tu sente realmente essa energia do sagrado, né?
1: Outro lugar que eu queria saber de vocês, como é que foi passar por lá, Varanasi.
2: Ai,
1: Esse
2: Varanasi
1: capítulo.
2: é.
1: Muito
2: Foi
1: forte.
2: o principal lugar onde nós fizemos os pujas, né? Então, nós fizemos os rituais pro Ganga. Então, nos rituais pro Ganga também a gente teve esse acesso, né?
1: A gente
2: A
1: conseguiu também
2: conexão.
1: acompanhar alguns artes, que é a cerimônia de fogo que
2: Sim.
1: oferecem pro Ganga. É lindíssimo
2: Ganga, que é
1: também.
2: o
1: Lindíssimo.
2: Ganges, né?
1: Isso,
2: Ganges,
1: que é o Ganges,
2: isso, exatamente.
1: perfeito.
2: Eles chamam de
1: E a
2: Ganga lá.
1: gente conseguiu também visitar o crematório. Então a gente conseguiu
2: Sim.
1: ver como que eles cremam os corpos lá. Então, tem filas de corpos, a gente conseguiu ver como são os rituais, o quanto que eles também têm respeito por essa parte da vida, né?
2: Da
1: Que é o final da
2: morte.
1: vida.
2: E também tem um ponto ali, né? Varanasi é a cidade mais velha da Índia, né? Anciã, da parte norte, pelo menos, do país. Então, é um lugar em que você consegue ter muito acesso disso, né? Esse berço, assim. É uma das poucas cidades que foi muito bem preservada. E aí também entro mais num ponto que você tinha colocado aqui, Petra, sobre a importância do Guruji. Ele é originalmente de Ujjain, né? Que é uma das cidades mais sagradas da Índia. Então, fez uma enorme diferença também em todos os templos que nós fomos. Então, por exemplo, tem o Jyotir Linga, que foi um dos 12 templos, né, de Shiva, que, assim, incrivelmente, nós vimos filas de pessoas tentando entrar e nós tivemos o acesso de chegar próximo à área em que eles estavam fazendo puja, poder tocar ali e realmente receber, né, o prachad, que é a oferenda que eles fazem do ritual do puja. Depois eles dão, assim, nas mãos,
1: A
2: né, de quem tá
1: comida
2: ali. Isso, a
1: sagrada,
2: comida
1: né, para
2: sagrada, então
1: Deus.
2: flores, né? Essas, inclusive, eu trouxe até comigo no meu passaporte, bonitinho, vai ficar aqui. Então, assim, esse tipo de coisa também foi muito interessante, porque é uma aproximação muito grande que a gente teve, que eu não vi até indianos que nasceram lá conseguindo.
1: Olha, um ouvinte nosso, ele mora, eu não sei, acho que ele mora na Indonésia, se não me engano, Singapura. Ele falou assim, que ele foi para a Índia, o lugar de experiência mais forte da Índia é Varanasi. Eu não tinha visto a mensagem dele quando vocês começaram a falar, porque tem essa questão, de novo, né? É muito diferente, é uma cultura que vê a vida, a morte, as conexões de uma maneira muito diferente da nossa. Isso vocês puderam perceber. Como é que tá aberto? Essa foto é de onde, Kari? Mostra aí, ó. A Kari colocou uma pra
2: Ai,
1: gente.
2: sim, lindíssimo. Não, esse momento foi muito especial. Inclusive, gente, aqui trazendo novamente, esta mulher do meio, né? Ela que estrutura esse ashram. Então, esse ashram, ele
1: Foi
2: é.
1: aonde isso?
2: Esse daqui é em Varanasi.
1: É em Varanasi,
2: É em
1: então.
2: Varanasi também. E aí, essa mulher, na verdade, ela é britânica. Ela não é nem
1: Tá.
2: indiana. O Guruji fala que o hindi dela e o sânscrito são melhores do que muitos
1: Uau.
2: indianos. E ela coordena a formação desses grupos, né, de meninos. A Nina vai explicar um pouquinho mais a respeito, mas foi muito especial porque nós vimos todas as entoações dos Vedas. Então, eles entoaram os Vedas pra gente, até com a maneira tradicional mesmo das mãos de fazer isso, né? E praticaram yoga, então eles fizeram demonstrações. Nós tivemos um almoço maravilhoso ali também, com uma energia super especial da comida, né? Então, esse lugar, assim, foi muito,
1: O
2: muito,
1: nome
2: muito
1: dela é
2: especial.
1: Divya Prabha, né? É
2: Isso,
1: Lucy
2: Divya Prabha.
1: Guest. Então
2: Isso.
1: ela tem esse propósito no coração dela, então ela fez esse ashram e é lindíssimo assim ver a dedicação dos alunos, né? Eles fizeram realmente uma apresentação pra gente. Então, De
2: todos
1: yoga?
2: eles
1: Sim.
2: de yoga com a apresentação dos asanas e entonação do sânscrito. Então, todos eles sentavam ali, né? Eles têm idades diferentes e eles começaram a entoar, por exemplo, o Gita pra gente.
1: Nossa, sim.
2: Foi uma experiência incrível. E só porque o Guruji estava lá e ele já conhecia, ele conseguiu esse acesso pra gente. Senão é uma Índia
1: Foi muito
2: que é muito,
1: exclusivo.
2: muito
1: É
2: exclusiva.
1: demais. Isso numa viagem faz tanta diferença. Eu quero
2: Faz.
1: perguntar para as duas. O que foram, assim, para a gente resumir, para quem está acompanhando a gente e querendo se inspirar, o que foi esses 30 dias de vocês na Índia? Elas acabaram de voltar, estão contando aqui para a gente sobre uma viagem com um propósito para um destino sagrado. O que foi a Índia para você, Dua?
2: Eu acho que foi um wake-up call, assim, sabe? Realmente
1: Chamado.
2: acorda. Isso, uma acorda pra vida, assim, que tem uma realidade muito mais simples de ser vivida do que essa que a gente vive, sabe? É uma maneira muito mais simples de ver as coisas, muito mais devocional ao nosso próprio ser, ao ser do outro, que na verdade somos todos um. Então, a forma como eles lidam com simplicidade na vida e a forma como eles são devotos a tudo que é presente e existente nessa existência é, assim, inspirador e lindo de ver, sabe? É nos olhos, você percebe nos olhos, você percebe na voz, por mais que a gente não entenda o idioma, tu percebe nos pequenos atos. E, assim, isso é muito transformador, porque faz um ser se repaginar por inteiro.
1: E você, Nina?
0: Para mim foi um reencontro com o divino, assim. É, todos os lugares que a gente foi, o Rio Ganges, e até o que mais me chamou a atenção, o que mais me tocou foram as pessoas. A gente conseguiu entrar na casa delas. Uhum. Então, por exemplo, a gente fez algumas viagens de trem. As pessoas ofereciam comida pra gente, a gente não conhecia a pessoa, mas essa calorosidade, a gente não conhecia a pessoa e ela já vinha conversando com a gente, parecia que a gente era da família dela.
2: Uhum.
0: Então eu acho que esse ponto na Índia é muito marcante, muito mesmo, a calorosidade, amorosidade, como se a gente realmente fosse família das pessoas.
2: Uhum.
0: E aí a gente recém conhecia, por exemplo, uma pessoa no trem, a pessoa convidava a gente pra ir na casa dela visitar.
2: Uhum.
0: A gente, cinco minutos de conversa, vem pra minha casa, não, pode vir me visitar, incrível.
1: Mas, pra quem quiser saber mais da própria viagem de vocês, como é que faz? Tem Instagram, né?
2: Tem.
1: E outras edições também, se vocês quiserem.
2: Sim, tem outras, inclusive, a gente vai liberar logo, logo, na próxima semana, alguns trechos no YouTube. É, não, né, trabalho,
1: sim.
2: Um trabalho não tão profissional, desculpa falar, gente, mas a gente fez, a gente quis trazer o acesso pra vocês, né? Então, a gente gravou o que foi possível, da maneira que foi possível, né, na correria da viagem, pra tentar trazer um pouquinho do que a gente viu, porque a gente sentiu que precisava compartilhar. E aí, quando a gente chegou, né, no ashram da Yoga Life lá na Índia, a gente tentou fazer esse copilado, né? Conversamos ali com o Guruji também, e aí, através dessa orientação, acho que a gente vai trazer muita coisa legal também, vamos ver.
1: E como é que faz o YouTube?
2: Yoga Life. Isso, Yoga Life Brasil, né? Yoga o nosso
1: Life
2: canal.
1: Brasil.
2: Tá lá no Instagram também, então vocês podem estar seguindo por lá. E aí a gente vai postar, né, também no Insta o link direto pra
0: acesso. O Insta acesso. É @yogalifeashram.
2: Isso.
0: Né? E a gente tem o @yogalifeashram São Paulo também.
1: Os dois. Yoga Life Ashram e Yoga Life São Paulo.
2: Isso.
1: Pra acompanhar a jornada da Nina, da Dua. Outros 12 ou 13 sortudos que foram aí nessa imersão de Índia, mas também de yoga, de acordar, desse chamado. Tantas coisas que uma viagem com um propósito podem oferecer pra gente. É um investimento, mas faz parte dessa nossa jornada da vida. Meninas, obrigada. Quero estar com vocês em algum
0: obrigada.
1: Momento. Parabéns. Por esse chamado, né? Que muitas vezes a gente ouve e consegue acordar. Um beijo enorme pra vocês e até uma próxima.
0: Obrigada.
2: Eu que agradeço.
0: Beijo, Pet.
1: Pra vocês que quiserem ouvir e reouvir essa conversa, eu lembro, sempre no podcast do Revista CBN. Agora há 2 horas e 31 minutos.

sábado, 8 de agosto de 2026. A Corregedoria-Geral do Conselho Nacional de Justiça enviou ao Supremo Tribunal Federal auditoria de saldos devidos a mais de 700 magistrados por penduricalhos retroativos. O saldo acumulado é de R$1,1 bilhão. O pagamento desse montante, referente ao adicional por tempo de serviço de 4 tribunais, estava suspenso desde fevereiro e depende agora de autorização do STF. A Justiça Federal do Rio de Janeiro suspendeu a ordem de bloqueio de até R$54 bilhões dos acionistas de referência das Americanas. A decisão inclui Jorge Paulo Lehmann, Carlos Alberto Sicupira e Eduardo Sagioro. A determinação veio após um pedido do próprio MPF, que apontou a ausência de provas do envolvimento direto dos acionistas nas fraudes contábeis da varejista. Quatro jogos abrem hoje a 22ª rodada do Campeonato Brasileiro. Às 16h, o Grêmio recebe o São Paulo em Porto Alegre. Às 18h30, tem

0: Remo e Atlético Mineiro no Mangueirão. Às 20h30 da noite, o Coritiba enfrenta a Chapecoense no Couto Pereira e às 21h da noite, o Botafogo encara o Fluminense no Nilton Santos. No horário de Brasília, 2h33.
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1: Duas horas, 37 minutos agora.
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1: Ela está aqui comigo nesse programa. Ai, nesse programa que é uma coisa atrás da outra. Cadê você ao meu lado hoje? Ela está online, Janinha Barros. Boa tarde, Jana.
2: Boa tarde, Pétia. Boa tarde também aos ouvintes.
1: Me conta, qual é o nosso destaque de hoje, Jana, nas nossas páginas da infância?
2: Hoje, Pétia, final de semana de Dia dos Pais, eu trouxe aqui alguns pais da literatura para as infâncias, alguns pais retratados nos livros feitos para as crianças. E pais muito diversos, sabe, Pétria? Pais que estão ali presentes, mas pais que tiram um pouco essa nossa ideia de perfeição, sabe? Pais que erram, pais que acertam, mas pais que estão ali na presença, Pétria, tentando exercer a sua paternidade. E aí o primeiro livro que eu trago aqui vai falar justamente sobre isso, é O Papai, do Christian Robinson. Ele tem a tradução do Jefferson Tenório, autor, escritor, autor de O Avesso da Pele. Ele saiu pela Brinquebook e ele fala justamente sobre o que é ser pai. Esse autor aqui, o Christian, ele cresceu sem a figura materna, sem a figura paterna. Quer dizer, ele foi justamente criado por mulheres. Essa roda materna aí, exercida pelas tias, pela avó. Então, ele parte disso para investigar o que é ser um pai. E ele começa pela natureza, ele começa pelos bichos. Como cada bicho, como cada animal exerce a sua paternidade, depois ele vai caminhando até chegar nos humanos. E ele tem uma pesquisa sobre isso. Ele descobre, por exemplo, que a coruja, às vezes, o pai coruja sai do ninho e deixa os filhos sozinhos, porque ele precisa buscar comida. Pai lobo, por exemplo, ele cria os filhos com as mães desde o início, desde o nascimento, até o fim da vida. E ele permanece o tempo inteiro presente nessa paternidade. Para além dessa idealização que a gente já falou no começo, Pétria, esse livro traz a humanidade, a paternidade que é possível. Desromantiza um pouco esse nosso entendimento do perfeito e traz um pouco da ética do cuidado, que é muito ligada e sempre foi mais às mães. Muito recentemente que a gente começou a discutir isso em relação também à paternidade. E é um pouco disso que esse livro faz a gente pensar nessa pesquisa e nessa reflexão tão bonita do Christian, que não teve pai, mas traz muito pai presente, né? Que se diga, pai ele teve, mas que ele traz aqui esse pensamento, né, sobre os pais possíveis.
1: Jana, tão lindo isso, né? Porque foi um pouco dessa conversa que eu tive com o Rossandro hoje também, né? É lógico que a gente idealiza não só os nossos pais, mães, mas a paternidade, a maternidade, né? A vida tantas vezes injusta. E é legal como a literatura, os livros, eles podem tocar em pontos delicados de maneira tão curativa e desde a infância. Isso é que é o mais mágico.
2: Sim, partindo dessa fabulação, dessa sensibilidade dos livros e das histórias, a gente consegue reconhecer as histórias que são nossas de algum jeito, mas também enxergar que as nossas não são as únicas. E existem tantas outras histórias que podem ser contadas, e através desses livros a gente consegue entender melhor o mundo e nós mesmos, né?
1: Janinha, mostra pra gente. Ah, mostra, pode mostrar.
2: Mais um aqui, mais papai. A gente entra aqui em uma outra seara, que é um filme que se repete toda noite em todas as casas, A Hora de Dormir, Pétria. Esse papai vai colocar as crianças para dormir. Aqui na capa a gente consegue enxergar bem esse papai com várias coisas aí penduradas no corpo. E aí é aquela coisa que a gente já conhece, né? Na hora de dormir, ah, papai, mas você esqueceu do pijama. Ah, mas tem que colocar na cama. Ah, mas e o cobertor? Agora eu tô com sede. Ah, mas tem monstro aqui. Ah, mas precisa vir a mamãe também para dar um beijinho de boa noite. Esse papai fica tão atarantado das ideias que ele fala: ah, na noite seguinte eu vou vir com uma lista do que eu tenho que fazer para colocar vocês para dormir. E da última vez que essas crianças chamam esse papai, já até amanheceu, Pétria.
1: Ai, que máximo.
2: Esse é Mais Papai é o título, é de um casal canadense que se chama Mathieu Lavoie e a Marianne Dubuc, que saiu pela Jujuba. Mais um pai aqui nas histórias. Mais um, o menino, o pai e a pinha. É do Yuri de Franco, tem as ilustrações da Ione Zilberman e saiu pela Ciranda na escola. Petra, aqui é uma ligação muito bonita entre pai e filho, eles fazem muitas coisas juntos, mas eles têm um ritual de afeto que é só deles. É o seguinte, eles pegam pinhas e dão de presente um para o outro. E eles vão formando essa coleção de pinhas. Só que lá pelas tantas, numa rotina bem da ordinária, esse pai perde a paciência. E aí esse pai vira um gigantão. Estou mostrando aqui para quem está nas transmissões. E o que acontece nesse nervoso? Ele pisa em uma das pinhas e quebra essa pinha. Com isso também se quebra um pouco da confiança entre os dois, né? E aí esse livro vai se desenrolando no sentido de eles reconstruírem e reaproximarem esses laços. E esse papai também reconhecer que ele passou um pouco da medida. E aí pedir desculpa, Petra. Então, relações que precisam de diálogo, precisam às vezes voltar umas casas atrás, recalcular, para poder reconstruir esse laço de afeto entre pais e filhos. Aqui é muito bonito que a ilustração também constrói essa história e um pouco também com o uso das cores, as cores como linguagem, que é muito, muito interessante também para construir a
1: Maravilhoso.
2: narrativa.
1: Mostra os três para a gente, Jana.
2: Mostro. Pais na literatura infantil. Papai do Christian Robinson, tradução do Jefferson Tenório, saiu pela Brinquebook. Mais Papai saiu pela Jujuba, editora Jujuba, do casal Mathieu Lavoie e Marianne Dubuque. E O Menino, o Pai e a Pinha, da Ciranda na Escola. Esse daqui é do Yuri de Franco e da Ionette Zilberman.
1: Páginas da Infância, minha querida Janaína Barros. Um beijo imenso para você, nosso quadro especial, Dia dos Pais. Até semana que vem.
2: Beijo, Petra. Até semana que vem. Vou deixar mais alguns outros lá no arroba beijoanaína.
1: Arroba beijo, Janaína. 2h44 agora.
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3: Polícia Civil investiga se o falso médico preso na última quinta-feira em Nova Iguaçu, na Baixada Fluminense, fez outras vítimas. Diogo dos Santos Serpa foi detido em flagrante durante um atendimento na casa de uma menina de 10 anos com tumor cerebral. Segundo as investigações, ele acompanhava a criança havia cerca de 10 meses. A mãe, Cíntia Santos Mateus, começou a desconfiar após perceber falhas no tratamento. Segundo ela, uma das sondas de alimentação da filha ficou 5 meses sem ser trocada, além de outras situações que levantaram suspeitas. Cíntia decidiu pesquisar no site do Cremerge o nome que constava no carimbo usado pelo homem. Ela descobriu que a foto do médico registrado correspondia a outra pessoa e então procurou a polícia. A menina está acamada e enfrenta a doença desde abril do ano passado. antes de ser atendida por Diogo, já havia passado por 10 cirurgias delicadas, 7 delas na cabeça. Uma das consultas realizadas pelo falso médico chegou a custar R$ 1.000. De acordo com a Polícia Civil, Diogo não possui formação nem autorização para exercer a medicina. Ele utilizava registros, carimbos e receituários de outros profissionais sem consentimento. Os agentes ainda apuram como ele obteve os dados e os materiais. O suspeito foi autuado por exercício ilegal da medicina com fins lucrativos, uso de documento falso, falsa identidade, tentativa de estelionato e por expor a vida ou a saúde de outra pessoa a perigo. Ainda segundo a investigação, ele já aparece como autor em outros 4 procedimentos policiais relacionados à falsidade ideológica, furto e peculato. Diogo Serpa ficou em silêncio na delegacia e a CBN não conseguiu contato com a defesa dele. Reportagem, Laís Vieira.

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1: Paula Jacobi. Boa tarde, Paula.
2: Boa tarde, Pétria. Boa tarde aos ouvintes.
1: Agora eu fiquei mal acostumada. Eu quero você aqui ao meu lado presencial todo sábado.
2: Ai, eu queria muito ter ido aí hoje, mas eu, pelo motivo que eu vou falar a seguir, eu não consegui chegar a tempo.
1: O nosso assunto de hoje maravilhoso. Tá sempre
2: felizado. Mas o assunto de hoje vai valer a pena, eu espero. Uma dica muito especial, muito especial. Hoje de manhã eu estive no Museu Judaico, que é um espaço, enfim, maravilhoso. E que inclusive deve ser visitado por pessoas que não necessariamente seguem o judaísmo, fica aqui o convite.
1: Maravilha.
2: Mas, porque teve um evento super especial lá, que chama Jornada Susan Sontag, que está rolando hoje, ainda até o final do dia, e vai continuar rolando no sábado que vem, mas eu já entro nesse momento, porque eu queria aproveitar que eu fui lá hoje de manhã para falar de Susan. Susan Sontag é essa ensaísta maravilhosa, brilhante, uma mulher incrível que tem, assim, uma importância de pensamento crítico a respeito da fotografia, das artes visuais, de situações políticas, econômicas e sociais, né? Uma grandíssima ensaísta que teve uma profusão, né, do trabalho dela ali nos anos, final dos anos, meio dos anos 60 até os anos 80, 90, né? Ela faleceu em 2004, ainda muito ativa, né, no seu pensamento, na sua produção crítica. Uma mulher sensacional de conhecer e acompanhar, principalmente para quem gosta, estuda cultura, né? Então, acho que é um nome, por isso que trouxe aqui no quadro, acho que é um nome essencial para quem gosta de analisar, de criticar, né? Ou mesmo conhecer, tentar entrar nesses espaços, assim, de ensaios críticos. Acho que é um nome bem importante, assim, e que eu acabei descobrindo, eu particularmente descobri ela sozinha, assim, né? Foi aquela coisa do fio acadêmico, que você vai numa pessoa cita outra e fala, nossa, quem é essa mulher? E aí na faculdade descobri ela. Então eu acho legal essa referência, até porque também a gente estuda comunicação, a gente conhece muitos homens da comunicação, né? E poucas mulheres. Mas elas tiveram a sua importância ali, obviamente, de produção. E essa jornada da Susan Sontag no Museu Judaico teve curadoria da Gabriela Longman, que é uma outra mulher que convido os ouvintes a conhecerem, que é brilhante também no trabalho dela. E ela escolheu, né, a Susan justamente por como ela é uma mulher que, por mais a gente não fazer uma análise assim dela, os livros dela hoje, como que a Susan leria, né, o mundo de hoje, enfim, mas como a gente consegue ler o mundo hoje através das lentes da Susan, né? Um caminho inverso. Então, ela é muito atual, né? As discussões que ela trouxe nos textos dela são muito atuais. E isso que fez a Gabriela pensar nessa jornada que tem, né? Na parte da manhã eu assisti o Paulo Roberto Pires, que também é um grande crítico literário, e a Lígia Gonçalves Diniz, que tem um livro maravilhoso que chama O Homem Não Existe. Os dois conversaram sobre duas facetas, né, da Susan. O Paulo Roberto Pires focou bastante na questão do ensaio, como que a produção do ensaio dela foi importante para a carreira dela. Ela é uma escritora que começou no romance, mas os romances dela não são a força da carreira dela, até porque muitos críticos literários consideram os romances dela não tão bons, mas a produção ensaística dela, sim, muito relevante. Então ela acabou tendo esse impacto cultural pelos ensaios. E aí a Lígia Gonçalves Diniz, ela focou, então, justamente quem conhece o livro O Homem Não Existe, ela focou bastante nessa conexão, né, da Susan com o feminismo. E aí a gente entra numa questão que a própria curadora, né, dessa jornada trouxe, que eu achei bem interessante também, que é como a Susan era uma mulher que não gostava das caixas, né? Ela não gostava de ser lida como uma intelectual feminista, mulher, lésbica, judia, sabe assim? Ela não queria que esses rótulos definissem ela, né? Porque justamente ela queria fazer parte de um grupo maior, que sempre foi dado aos homens, né? Então, o homem, ele pode ser só um homem intelectual, né? A mulher, ela sempre tem que ser a mulher intelectual, judia, lésbica, etc., né? Então, sempre tem esses adjetivos que acompanham.
1: Exatamente.
2: E ela achava isso muito reducionista, do que ela se propunha a ler, escrever e por aí vai. E aí, conversei com a Gabriela, né, e ela falou uma coisa que eu queria trazer aqui para vocês hoje, que diz que é importante a gente continuar lendo a Susan, porque ela é um convite, a própria autora e a obra dela é um convite para a gente não fugir dos assuntos difíceis. E estamos vivendo um mundo com
1: Momento
2: muitos assuntos
1: difícil,
2: difíceis
1: exato.
2: para a gente conversar, então eu acho que talvez a Susan seja essa ponte, né, para a gente voltar a ter conversas mais profundas, para a gente voltar a ter um senso crítico, né, das nossas, do nosso cotidiano mesmo, né? E não que ela tenha respostas prontas, justamente ela não gostava de caixas nem de limitações, e ela não trazia respostas prontas no texto, que é uma coisa que a gente vê também hoje em dia, principalmente por conta das redes sociais, né? Todo mundo tem que ter uma última opinião, a opinião final, né? Ninguém pode mudar de ideia. E é muito interessante ler a obra da Susan, assim, né? Se a gente pega a cronologia, ou mesmo os diários dela que estão sendo publicados. A gente vê que ela mesma muda de ideia. E tá tudo bem mudar de ideia, né? A gente muda de ideia ao longo da nossa vida. Então ela fala coisas ali nos anos 60 que de repente ela retoma ali nos anos 80 e não necessariamente continua fazendo sentido, né? Então eu acho interessante esse exercício crítico da própria obra, né? E aí eu trouxe aqui algumas leituras para os ouvintes, né? Então, acho que o primeiro grande livro, né, que é o livro de ensaio, que é a Contra-Interpretação, aqui, publicado pela Companhia das Letras, tem muitos, muitos ensaios, é um livrão assim, mas que tem os principais ensaios dela, falando sobre a interpretação artística, várias, né? Teatro, cinema, enfim, literatura, né? Ela vai ali bastante mergulhar nesse espaço, nessa produção cultural ali dos anos 60. É esse daqui, que é um livro muito especial, que é a entrevista que ela deu para Rolling Stone,
1: Amo
2: que é uma
1: esse
2: entrevista
1: livro.
2: mítica, assim,
1: Exato,
2: é
1: dá
2: uma
1: azar do
2: entrevista
1: tempo.
2: mítica dela, é um negócio
1: É.
2: assim que, enfim, né, é brilhante essa conversa que ela tem com o jornalista e que nunca tinha sido publicado na íntegra, né? Então tem essa, isso é um acesso muito bom. A Rolling Stone publicou um pedaço, né? Porque, enfim, a revista impressa tem seus limites e aí o autor conseguiu, né, transformar a versão completa num livro. Então vocês encontram pela Bazar do Tempo. E aí um último lançamento que chegou nas nossas livrarias, que chama Narrar Histórias, publicado aqui pela editora Fósforo, que é uma conversa dela, também uma outra mítica conversa dela com o John Berger, que é um dos meus críticos artísticos assim preferidos, né? Eu acho ele genial. E é uma conversa brilhante entre os dois e que é assim uma delícia, né? A gente ouvir pessoas, ler no caso, pessoas brilhantes conversando, e que fica aqui o convite para quem não conseguiu ir hoje ao Museu Judaico, a jornada Susan Sontag, que continua no próximo sábado, dia 15 de agosto, na Biblioteca Mário de Andrade. Então, essa jornada é uma parceria do Museu Judaico com a Biblioteca Mário de Andrade. Então, semana que vem, na biblioteca, a entrada é gratuita e é por ordem de chegada. Então, cheguem cedo para garantir um lugar. A biblioteca é grande, mas enfim, né? Susan Sontag move muitas pessoas. E aí, a gente vai ter, a partir das 10 da manhã, também um ciclo de encontros a respeito da obra dela em diálogo com as guerras, com a cultura da imagem, com a Susan em Sarajevo, que, né, é uma parte bem importante da carreira dela, e a própria Gabriela Longman está num processo de escrita de uma peça de teatro, então ela vai falar junto com a diretora e a atriz, às 12h30 do próximo sábado, sobre esse processo, desse monólogo que elas estão preparando.
1: Paula Jacobi, necessária. Inclusive, assim, você sabe que eu amo os nossos ouvintes do Revista CBN. Tá chovendo referências a Susan Sontag aqui dos nossos ouvintes, inclusive um
2: Que
1: deles
2: maravilhoso.
1: maravilhoso. Acabou de escrever, eu não quero ter. Será que eu perdi? Aqui, o Alexandre Siqueira. Inclusive, Susan Sontag escreveu um elogiadíssimo texto sobre Memórias Póstumas de Brás Cubas, que ela inclusive considerava célebre, né? Uma obra-prima absoluta e única, a Susan. Sobre Memórias Póstumas. Querida, amo, maravilhosa. O corte dessa
2: Que
1: nossa
2: bom.
1: conversa, se alguém não conseguiu, vai estar lá no meu Instagram, no arroba Petria Chaves. As conversas com a Paula Jacobi vai estar lá, além do podcast do Revista CBN, todas as conversas de cultura com Paula Jacobi aqui no Revista, no nosso Spotify e também no YouTube da CBN. Querida, amei. Obrigada.
2: Obrigada, um beijo.
1: Beijo, até semana que vem. E é assim que a gente vai terminando a Revista CBN de hoje. uma produção de muitas mãos aqui fazendo o nosso programa. Karina Almeida, no começo do programa Yasmin Caetano. Nos trabalhos técnicos nós tivemos o Juliano Fonseca e terminamos o programa com Priscila Gubiotti.
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1: E todas as dicas que você acompanhou aqui no Revista CBN, todas elas, como eu disse, estão no Spotify, em Revista CBN. Você pode ir lá baixar, inclusive compartilhar com todo mundo que você quiser. Por favor, se acompanhe o Revista CBN, curta a nossa transmissão também, compartilhe com todo mundo. E eu lembro, vários cortes ficam ao longo da semana no meu Instagram, no @petriachaves. Eu te desejo uma ótima semana. Aliás, mentira, hoje é sábado ainda, tem mais amanhã, não é? Acabou, amanhã tem muito mais Revista CBN nesse domingo. Inclusive amanhã, presencialmente aqui ao meu lado, vou ter a alegria nesse Dia dos Pais de receber a escritora, da escritora Natália Timerman, falando sobre o último livro dela, que tá imperdível. Amanhã, programa todo especial, inclusive Calçade também trará o seu pai aqui presencialmente pra gente comemorar esse Dia dos Pais. O programa vai estar especial demais. Desejo uma ótima tarde, amanhã, meio-dia em ponto, eu tô por aqui. E entre esporte, também teremos Show da Notícia com Nadeja Calado. Um beijo pra você, até amanhã.

0: sábado, 8 de agosto de 2026. O senador Cleitinho Azevedo será candidato ao governo de Minas Gerais pelo Republicanos. Depois de várias idas e vindas, o parlamentar conseguiu reverter a decisão da legenda que barrava a entrada dele na disputa pelo Palácio Tiradentes. Cleitinho se reuniu com o presidente nacional da sigla, Marcos Pereira, que deu aval à candidatura. O Ministério Público do Paraná denunciou a vereadora de Curitiba, delegada Tatiana Guzello, do PL, por discriminação e preconceito contra a vereadora Wanda de Assis, do PT. Durante a sessão da Câmara Municipal, Guzello questionou por que a parlamentar, natural do Ceará, não voltava para o estado de origem. O MP pede o pagamento de indenização por danos morais, individuais e coletivos. Em nota, Guzello afirmou receber a denúncia com serenidade, disse que é inocente e alegou que a fala dela foi exclusivamente política. Um avião da companhia Latam arremeteu durante a aproximação para pouso no aeroporto de Vitória, no Espírito Santo, devido a fortes ventos cruzados na região. O procedimento foi registrado em vídeo e viralizou nas redes sociais. A remetida é uma manobra padrão de segurança da aviação, adotada de forma preventiva quando não há condições ideais para aterrissagem. O piloto conseguiu pousar com segurança cerca de 10 minutos após o procedimento. No horário de Brasília, 3 horas e 1 minuto.
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1: Olá, muito boa tarde, seja muito bem-vinda, seja muito bem-vindo a mais uma edição do CBN Show da Notícia, hoje sábado, 8 de agosto de 2026. Sou Nadédia Calado, tenho o prazer de te acompanhar ao longo dessa jornada, nesse sabadão. Participe com a gente, quero saber de tudo, já que estamos aqui na CBN te fazendo companhia, quero saber fazendo companhia em quê? Quais que são seus planos aí para esse fim de semana, o que, que tem de bom nesse sábado, o que, que você faz enquanto acompanha a CBN, o CBN Show da Notícia? E quero saber de onde você fala, qual que é o clima por aí, quais são os planos, né, para amanhã também, para domingo, uma data especial, 9 de agosto esse ano, Dia dos Pais, uma data feliz de comemoração para boa parte das famílias brasileiras. E um dia difícil também para muita gente, se esse for o seu caso, por qualquer motivo que seja, receba meu abraço e estaremos juntos, então, ao vivo, até às 9 horas da noite, com algumas divisões aí na rede CBN. Estamos ao vivo para o Rio de Janeiro e parte da rede até às 8, depois estaremos para São Paulo até às 9 horas da noite, mas você acompanha a íntegra do CBN Show da Notícia pelas plataformas digitais da Rádio CBN. Então, além do seu radinho, nós estamos no ar sempre também pelo aplicativo da Rádio CBN e pelo site cbn.globo.com, também com imagens e com um botão para você mandar sua participação por e-mail. É só clicar em Fale com o Âncora, Fale com Nadédia Calado, que a sua mensagem chega aqui pra gente. Ao vivo também, e também com imagens, no Globoplay, de graça, na aba Ao Vivo, e no canal da Rádio CBN no YouTube, youtube.com/CBN. 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E tem um chat ao lado do vídeo para você conversar comigo e com os outros ouvintes. E o principal canal para sua participação, que é o nosso WhatsApp. Salva o contato, salva o WhatsApp da Rádio CBN aí no seu celular. Assim você participa sempre que quiser, vai poder mandar suas mensagens contando o que está acontecendo por aí, falando sobre o clima, mandando sua pergunta para os nossos entrevistados, seu comentário para o nosso noticiário. O número é o 11-99911-9981, DDD 11-99911-9981. Já te adianto que hoje a gente vai falar sobre saúde, vamos falar de cultura também, sempre tem cultura por aqui. A gente vai falar de inteligência artificial e ainda sobre direito eleitoral, afinal, estamos nos aproximando aí do período de início da campanha eleitoral, eleições 2026. Então vamos juntos, temos Karina Almeida na nossa produção, Priscila Gubiotti nos nossos trabalhos técnicos e, claro, você que é fundamental para participar aqui ao longo do CBN Show da Notícia. São 3 horas, 5 minutos, estamos no ar. E, claro, a nossa reportagem também mobilizada de plantão para te manter muito bem informado sobre os principais acontecimentos desse final de semana. A gente já vai direto até o Rio de Janeiro, onde aconteceu mais um acidente aéreo, foi uma queda de helicóptero. Nossa reportagem por lá acompanhando todos os detalhes ao longo do dia. Matheus Maciel na ponta da linha para atualizar as informações. Matheus, boa tarde.
2: Oi, Nadédia, boa tarde para você, para os nossos ouvintes. Olha, investigadores da Força Aérea Brasileira, através do CENIPA e também da Polícia Civil aqui do Rio, já estão trabalhando para apurar as causas da queda do helicóptero, que foi identificado pela própria aeronáutica como um prefixo PPMFS. Ele caiu na manhã desse sábado ali na Vista Chinesa, que fica no Alto da Boa Vista, zona norte da cidade do Rio. Para quem não conhece, é um ponto turístico muito visitado, mas a aeronave caiu um pouco distante de onde ficam, de fato, os turistas apreciando a vista. A tragédia deixou 4 mortos, na verdade. O piloto da aeronave e 3 passageiras, todos os corpos foram encontrados pelo Corpo de Bombeiros já carbonizados, infelizmente. A operação de resgate mobilizou, desde o início da manhã, por volta das 11 da manhã ali, cerca de 40 bombeiros e exigiu equipamentos de alta precisão, cordas, porque o acesso era muito difícil. A gente conversou com o tenente-coronel Fábio Contreiras, porta-voz da corporação, e ele detalhou um pouco para a gente as dificuldades enfrentadas pelos militares para chegar até os destroços.
3: A gente conseguiu parar dentro de uma via, né, de uma estrada que liga ali, né, a Vista Chinesa, e descemos até o ponto onde foi informado, foi plotado um ponto via GPS, as equipes em terra foram se deslocando até o local da aeronave. É bom a gente frisar que esse acesso é um acesso muito verticalizado, um local com alto risco de queda. Não dá para trabalhar ali sem ter corda, cinto de segurança, capacete. Então, é um local que a gente até solicitou que os curiosos ali que estavam próximos do local não adentrassem, justamente para ter a própria segurança deles. A distância da aeronave até ali, o ponto de parada das viaturas, era uma distância aproximada de 500 metros, uma distância considerável.
2: Bem, para facilitar o trabalho justamente dos peritos da Polícia Civil e do CENIPA, o Contreras explicou para a gente que tem equipes atuando paralelamente a esse resgate e ali coleta dos destroços, estão tentando abrir uma nova via de acesso ao local do impacto passando por baixo, mais próximo ali ao parque da cidade aqui do Rio de Janeiro, e ele explicou para a gente como é que seria esse processo.
3: A nossa expectativa é que até a chegada dos peritos da Polícia Civil e do CENIPA a gente já consiga ter um segundo acesso, um acesso mais fácil, mais rápido, para que a gente consiga até facilitar também a remoção dos corpos, né? Mas, no momento, se isso não for possível, a gente sim vai fornecer toda a segurança para que os peritos possam chegar no local com rapidez e tranquilidade.
2: Bem, por conta de toda a complexidade da operação, Nadege, até para garantir a segurança de todos ali, um trecho da Estrada da Vista Chinesa e as trilhas que ficam ali no entorno foram temporariamente interditadas pelo ICMBio. Vista Chinesa fica dentro do Parque Nacional da Tijuca, aqui no Rio de Janeiro. A 19ª Delegacia da Polícia, que fica ali na Tijuca, está responsável por investigar os casos. E aí, enquanto os peritos trabalham na identificação formal das vítimas, a gente vai tentando aqui atualizar as informações para o nosso ouvinte. Volto contigo.
1: Obrigada, Matheus Maciel, canais abertos aqui para a nossa reportagem no Rio de Janeiro. Vi com a gente atualizando essas informações. Agora são 3h09, nós vamos a Belo Horizonte. Teve um acidente grave em Minas Gerais. A Desirê Miranda traz as informações completas para a gente. Desirê, boa tarde para você.
4: Nadédia, boa tarde para você e para os ouvintes. Os bombeiros encontraram o corpo do motorista de uma das carretas envolvidas em um grave acidente na BR-116, na altura de Teófilo Otoni, no Vale do Mucuri, aqui em Minas Gerais. A batida aconteceu pouco antes das 8h e o trânsito está em pare e siga neste momento, depois de a rodovia ficar totalmente interditada até o início da tarde. Os veículos ainda estão no local. Uma das carretas estava carregada com granito e a outra transportava querosene. Com o impacto, esse veículo se incendiou. Ele foi parar em uma área de mata às margens da rodovia e o fogo se alastrou para a vegetação. A corporação atuou no combate às chamas e no resgate das vítimas. Segundo os bombeiros, o motorista da carreta que transportava granito ficou ferido e foi encaminhado para o Hospital Santa Rosália, em Teófilo Otoni. O corpo do outro condutor foi encontrado carbonizado pelos militares dentro da cabine da carreta que transportava querosene. O Núcleo de Emergência Ambiental da Secretaria de Estado de Meio Ambiente também foi acionado para fazer o transbordo do restante da carga tombada. Trecho da BR-116, que passa por Minas Gerais, liga o Rio de Janeiro à Bahia e tem cerca de 821 quilômetros. A rodovia corta importantes cidades do estado e é uma das principais rotas de transporte de mercadorias que passam por Minas. Nadédia.
1: Obrigada, Desirê Miranda, em Belo Horizonte. Agora são 3h10. A gente vai a Brasília para falar sobre a situação da prisão domiciliar do ex-presidente Jair Bolsonaro. Tem feito alguns pedidos para tentar reverter a proibição de visitas. Mariana Machado com informações para a gente. Boa tarde.
5: Oi, Nadédia. Boa tarde para você e para os ouvintes. Olha só, o candidato à presidência, Flávio Bolsonaro, comentou a decisão do ministro do STF, Alexandre de Moraes, que negou o pedido da defesa do ex-presidente Jair Bolsonaro de receber a visita dos filhos no Dia dos Pais. Nas redes sociais, Flávio afirmou que tiraram a liberdade do pai e agora querem tirar o direito dele de abraçar os filhos. Declarou ainda que, abre aspas, isso tem dia e hora para acabar, fecha aspas. A defesa do ex-presidente havia protocolado o pedido, argumentando que a solicitação tinha caráter estritamente humanitário e familiar e que as visitas não atrapalhariam o cumprimento da pena ou medidas cautelares. Por estar nos Estados Unidos, Eduardo Bolsonaro não foi incluído no pedido. Mas Moraes destacou que, salvo as visitas permanentes de médicos, fisioterapeutas e advogados, as demais estão suspensas por 30 dias nos termos da Lei de Execuções Penais. Mais cedo, Carlos Bolsonaro, que é candidato ao Senado por Santa Catarina, publicou um vídeo criticando a decisão e lembrando que o pai está preso há um ano.
1: A A gente está sem o seu áudio aqui, Mariana. A gente vai em busca. Agora sim a gente tem, vamos ouvir.
6: Além de preso, ele está incomunicável. Não pode usar as redes sociais. Não pode escrever sequer um bilhete para os filhos, porque o sistema tem medo dele. Do poder das palavras desse homem que despertou o Brasil. E hoje, eu e meus irmãos estamos proibidos de visitá-lo. Não posso mais dar um abraço nele ou ouvir seus conselhos.
5: Bom, a suspensão das visitas, a gente lembra, ocorreu após o ministro Alexandre de Moraes considerar que uma carta assinada por Bolsonaro e lida por Flávio em redes sociais violou as regras da prisão domiciliar. No caso dele, né, do Flávio, a determinação é de não encontrar o pai por 90 dias e esse prazo vai até depois do primeiro turno das eleições. Nadédia.
1: Obrigada pelas informações, Mariana Machado, em Brasília. E agora são 3:13, aqui em São Paulo, Karen Lemos acompanhando uma agenda do presidente Lula, candidato à reeleição pelo PT. Karen Lemos, boa tarde.
7: Boa tarde, Nadege, boa tarde também para os ouvintes. Pois é, nessa agenda aí, o presidente Lula chamou o presidente americano, Donald Trump, de meu amigo ao criticar aquele tarifaço imposto pelo governo dos Estados Unidos contra produtos brasileiros. Foi uma agenda, um evento em Taboão da Serra, na Grande São Paulo, de onde eu falo agora. Lula disse há pouco que vai enviar números positivos do combate ao desmatamento para que o presidente americano mude de ideia, ou tente aí, né, mudar de ideia, sobre as taxas aplicadas em produtos exportados pelo Brasil. Vamos ouvir um trecho.
8: Eu fiz questão de tirar a fotografia dos números, porque como os Estados Unidos, nesse novo tarifaço que ele fez para o Brasil, um dos motivos era que a gente não cuidava do desmatamento, eu quero preparar os números e mandar para o meu amigo Trump, para ele saber que quem informou ele não informou sobre a verdade.
7: Bom, uma das justificativas apresentadas pelos Estados Unidos para essas novas tarifas é justamente essa questão do desmatamento ilegal no Brasil, por isso então essa fala de Lula. Ontem, só lembrando aqui ao ouvinte, né, Nadeja, numa agenda também em São Paulo, Lula voltou a criticar o secretário de Estado americano, Marco Rubio, horas depois que o Senado americano aprovou o nome de Daniel Pérez para o cargo de embaixador do Brasil. O presidente afirmou que Rubio não gosta do Brasil e o chamou de latino-americano frustrado. Nessa agenda de sábado, voltando aqui, Lula foi acompanhado por Fernando Haddad, que é o candidato do PT ao governo paulista, e das candidatas ao Senado, Marina Silva e Simone Tebet. Agora, falando do principal adversário de Lula nessa eleição, que é o senador Flávio Bolsonaro, candidato do PL à presidência, ele também cumpriu a agenda aqui em São Paulo neste sábado, foi convidado do evento Café Entre Elas, evento organizado pela deputada federal Simone Marqueto, do PT, que é integrante do movimento Mulheres Progressistas. A agenda foi em Itapetininga, no interior de São Paulo, e é mais uma tentativa da candidatura de Flávio de se aproximar aí, tentar se aproximar do eleitorado feminino. Volto com você, Nadege.
1: Obrigada, Karen Lemos, pelas suas informações. Agora, 3:16, registro aqui algumas participações dos nossos ouvintes no nosso chat do YouTube, também no WhatsApp, o 11 99911 9981. Estão com a gente o Israel Mendes, falou que está de orelha aqui na CBN, em Pontal, região metropolitana de Ribeirão Preto. O Júnior está com a gente em Caruaru, Pernambuco, Rodrigo Pierre. Ele perguntou por que eu não estou no CBN São Paulo com Guilherme Muniz. Marcela Lorenzetto está de férias. É porque eu estou numa licença para treinamento, tá? Eu estou fazendo um curso aqui de jornalismo, então é por isso que eu não estou na programação praticamente ao longo da semana, né? Fiz o ponto final CBN alguns dias, mas estarei de volta no final da semana que vem. Carminha Miceli também comentando com a gente o local desse acidente lá no Rio de Janeiro, né? A Vista Chinesa, no Parque Nacional da Tijuca, que abriga a maior floresta replantada urbana do mundo. E a nossa ouvinte Morgana também com a gente no chat do YouTube. Obrigada a você que está conosco. Continua mandando sua mensagem. A gente vai agora para o noticiário da sua região.
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11: Muito boa tarde para você que está aqui acompanhando a nossa programação da Central Brasileira de Notícias, CBN, aqui no Rio de Janeiro. Eu sou Matheus Maciel, vou acompanhando você ao longo deste sábado, agora das 3 da tarde em diante. É comigo todas as atualizações aqui do nosso estado e também, lógico, da capital fluminense, cidade maravilhosa, hoje com uma tragédia. Infelizmente, tivemos confirmação desde cedo de 4 mortes confirmadas naquela queda de helicóptero que a gente está falando ao longo de toda a programação, na altura da Vista Chinesa, ali no Alto da Boa Vista, Parque Nacional da Tijuca. O Corpo de Bombeiros chegou lá para atuar por volta das 11 da manhã, e aí, à medida que o trabalho dos militares foi avançando,

0: Pesquisas Datatuária, para medir de maneira informal a preferência do eleitorado. 4 anos atrás, para tentar vencer a polarização, ele decidiu vender também uma toalha da então candidata da terceira via, Simone Tebet. Dessa vez, ele tenta emplacar o rosto de Renan Santos, do Missão, além de Lula e Flávio Bolsonaro. Oswaldo conta que o próprio Renan visitou o ponto de venda e autografou uma toalha, que depois foi leiloada.
1: Eu mesmo mandei fabricar a toalha dele, porque no mercado só tinha até então a do Lula e a do Flávio. Aí eu mandei fabricar a toalha dele. Aí coloquei no varal a toalha dele. Aí de vez em quando saía uma venda. Aí ia sair uma venda e outra já entrando na competição com Flávio e Lula. E autografou uma toalha e todo mundo queria comprar a toalha dele. Eu falei, como é que eu vou mandar uma? Eu vou vender uma toalha pra todo mundo? Aí eu tive uma ideia, vou leiloar. Foi arrematada por R$1.200.
0: Cada toalha com o rosto dos candidatos custa entre R$40 a R$60, dependendo da negociação com o ambulante e da lábia do cliente. Em Fortaleza, Antônio Hiraldo tem um ponto no cruzamento da Avenida Godofredo Maciel com a Avenida Presidente Costa e Silva, no bairro do Modumbim. Ele conta, no entanto, que na comparação com 4 anos atrás, tem muita gente agora que acaba apenas tirando foto das toalhas, mas não leva os produtos.
2: Vai dar a última versão, botei toalha, chapéu, camisa, bandeira. É muito dinheiro da eleição passada. No momento, o pessoal vem perguntando muito, batendo foto, né? Fazendo vídeos. Aí a venda ainda tá o pinga-pinga, né? Não tá comparada com a da eleição passada. A minha pedida é 40, né? A gente vai atrapalhando, né? De acordo com o cliente, né?
0: Além das bancas de ambulantes, é possível também já encontrar as toalhas da eleição pela internet, em plataformas online de e-commerce, onde são apresentadas ainda opções com outros candidatos na disputa. Com a colaboração de Juliana Souza, de Brasília, Felipe Igreja.
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2: 4h25, a Polícia Militar prendeu 6 homens suspeitos de violência contra mulheres na Grande São Paulo em uma operação no dia em que a Lei Maria da Penha completou 20 anos. Os feminicídios aumentaram 10% no estado no primeiro semestre, enquanto as medidas protetivas contra os agressores tiveram um avanço de 73% em 5 anos.
3: A Operação Lilás, da Polícia Militar de São Paulo, prendeu 6 homens suspeitos de violência contra mulheres na Grande São Paulo. A ação aconteceu em alusão aos 20 anos da Lei Maria da Penha, completados nesta sexta-feira. Uma das prisões aconteceu na República, no centro, onde um homem de 46 anos foi detido depois que uma mulher pediu ajuda pela janela enquanto era agredida. Segundo dados da Secretaria de Segurança Pública, um feminicídio acontece no estado a cada 30 horas. 2025 foi o ano com recorde de feminicídios no estado, com 270 assassinatos. E agora, em 2026, os casos estão aumentando ainda mais. De janeiro a junho, foram 142, 10% a mais do que no mesmo período do ano anterior. Também aumentou o número de medidas protetivas concedidas a mulheres vítimas de violência no estado. Nos primeiros 6 meses de 2026, foram 63.513 medidas, 73% a mais que no mesmo período de 2022. Em entrevista ao Estúdio CBN, a Procuradora de Justiça Criminal do Ministério Público de São Paulo, Nathalie Malveiro, ressaltou a importância da Lei Maria da Penha. Ela explicou as alterações feitas desde a criação da lei e destacou a incorporação das medidas protetivas.
4: Primeiro, ela para com aquela ideia de que os crimes contra as mulheres eram crimes de menor potencial ofensivo, que eram tratados lá nos juizados como se fossem juizados de pequenas causas, né? E a segunda é a instituição das medidas protetivas, que é um instrumento que foi criado para que a gente pudesse efetivamente proteger as vítimas em situação de violência. Antes da Lei Maria da Penha, a gente não tinha uma medida protetiva para proteger essa mulher, então a gente ficava aguardando a próxima violência.
3: Nesta sexta, o Tribunal de Justiça, o Ministério Público, a Ordem dos Advogados e a Defensoria Pública do Estado lançaram a campanha Medidas Protetivas Salvam Vidas. A ideia é reforçar a importância de pedir ajuda, já que, segundo o TJ, 87% das vítimas de feminicídio nunca tinham procurado o sistema judiciário. Entre janeiro e junho deste ano, 10.924 pessoas foram presas ou apreendidas por violência doméstica e familiar no estado de São Paulo. O número representa uma alta de 25% em relação ao mesmo período de 2025. De São Paulo, Lucas Taveira.
2: Agora são 4 horas e 28 minutos. Um agricultor de Pernambuco enfrenta uma batalha judicial por ter o mesmo nome, data de nascimento, naturalidade e nome de mãe de outro homem. A confusão de dados bloqueou a aposentadoria de ambos, tornando o caso complexo e de difícil resolução. O INSS informou que o caso está em análise conjunta com outros órgãos para emissão de uma nova documentação que regularize a situação.
5: Em Casinhas, no agreste de Pernambuco, a 130 quilômetros do Recife, vivem pouco mais de 13 mil habitantes. Em meio à tranquilidade do interior, um homem do campo enfrenta uma batalha judicial dramática causada por um erro comum, a homonímia. Quando duas pessoas compartilham os mesmos dados de identificação, gerando confusão e prejuízos legais. O caso do agricultor José Barbosa da Silva é raríssimo. O RG dele é praticamente idêntico ao de outro homem. Além dos nomes iguais, batem a data de nascimento, o local e até o nome das mães. uma coincidência inacreditável que virou pesadelo. O outro, José Barbosa da Silva, mora na cidade de Pedras de Fogo, na Paraíba. Esse homônimo se aposentou por invalidez em 2006. O problema é que, quando o seu José, lá de Casinhas, deu entrada na própria aposentadoria, o sistema do INSS cruzou os dados e bloqueou o benefício do morador paraibano, deixando ambos travados na burocracia. Diante da complexidade do caso, vários advogados abandonaram o processo ao longo dos anos. A advogada Leângela Pegado assumiu o caso recentemente e explica que a missão agora é reunir o máximo de provas para reverter a situação.
6: Quem tem o poder de regularizar, né, o CPF na Receita Federal, o Cadastro Nacional de Informação Social na Previdência Social, tudo através de uma sentença na Justiça Federal. Então vamos unir essas forças e vamos resolver a solução, a vida de uma pessoa. Nós estamos falando de uma vida.
5: Mesmo com a saúde fragilizada e dependendo de remédios controlados, seu José não pode se dar o luxo de parar. Ele continua de pé, lidando com a roça para garantir o sustento de casa. O caso dele reflete um problema nacional. Dados do IBGE mostram que o Brasil tem mais de 5 milhões de pessoas chamadas José. No caso de seu José de Casinhas, a situação é ainda mais delicada porque o processo já teve o chamado trânsito em julgado. Enquanto aguarda o desfecho de uma espera que parece interminável, seu José de Casinhas, sem perder a essência e a simplicidade do homem do campo, é na fé e no apoio da família que ele encontra forças para continuar acreditando.
7: Eu tenho esperança de chegar a hora de eu me aposentar.
5: Em nota, o INSS informou que o caso envolve duas pessoas homônimas e está em análise conjunta com a Receita Federal, Polícia Federal, o Instituto de Identificação Tavares Buril, da Defensoria Pública da União e de outros órgãos competentes. Para solucionar a situação de forma definitiva, tramita uma ação no Tribunal de Justiça da Paraíba para a emissão de uma nova certidão de nascimento que individualize os registros. De Caruaru, Antônio Marcos.

0: sábado, 8 de agosto de 2026. Investigadores da Força Aérea Brasileira e da Polícia Civil apuram as causas da queda de um helicóptero na zona norte do Rio de Janeiro. O piloto e as três passageiras morreram no acidente ocorrido na manhã de hoje. Todos os corpos foram encontrados carbonizados. A operação de resgate contou com cerca de 40 bombeiros. A Anvisa revogou a proibição que impedia a Shopee de comercializar e anunciar medicamentos na plataforma. A venda continua restrita a produtos regularizados, comercializados por farmácias e drogarias com licença sanitária, que agora podem usar o site como canal de logística e entrega. A decisão tem como base uma mudança na legislação que passou a permitir que farmácias e drogarias licenciadas contratem plataformas de comércio eletrônico para entrega ao consumidor. Uma das plataformas de investimentos mais conhecidas do Espírito Santo, a Apex Partners, afastou o fundador do grupo, reconheceu uma dívida próxima de R$1 bilhão e foi à justiça para evitar uma corrida de credores. A movimentação aconteceu em menos de 48 horas. A companhia anunciou a contratação de uma auditoria externa e informou que adotará medidas para buscar as responsabilizações nas esferas civil e criminal. O caso começou a vir a público na quinta-feira, quando uma apuração interna identificou inconsistências financeiras. No horário de Brasília, 4h33.
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0: Quatro minutos, reloginho virando. Agora a gente fala agora de cultura, sempre um espaço reservado para cultura aqui no CBN Show da Notícia. E como estamos no ar para o Rio de Janeiro e parte da rede CBN, a gente vai falar de uma peça de teatro para o público do Rio de Janeiro. Grace Janoucas estreia a comédia inédita Dora, escrita por Tereza Falcão e dirigida por Gilberto Gauronski. A peça acompanha uma mulher que, ao revisitar o passado e as escolhas de vida, descobre que ainda pode mudar seu destino. É uma temporada que começou ontem, vai até o dia 30, no Teatro dos Quatro, no Shopping da Gávea, no Rio. E está na linha para conversar com a gente a atriz Grace Janoucas. Seja muito bem-vinda, Grace. Obrigada por estar com a gente.
2: Obrigada, Nádia. Tudo bem, meu bem? É um prazer falar com vocês.
0: Prazer te receber. Camarim aqui. Pois é, tô vendo esse cenário aí bonito, a arara de
2: roupa. Meu figurino lindo. Aqui desse lado, eu tô toda até esse lado de cá. Ai, cadê? Ai, enfim. É o meu figurino da Rosina Lobosco, maravilhoso. É um trabalho muito bacana, é uma comédia que... Ela é muito engraçada, mas é muito emocionante. E é uma sorte poder ter sido convidada para fazer um trabalho como esse, para mim, como atriz, assim, que eu posso mostrar várias facetas do meu trabalho, né? As pessoas me conhecem muito como comediante, eu fico feliz, mas eu sou comediante. O comediante é um ator, né? Que faz de tudo. Então, assim, é para rir muito. E é para se emocionar e sair com a alma abraçada. O espetáculo ontem foi a nossa estreia, foi muito legal.
0: Grace, quem que é a Dora? Como você descreveria para quem está curioso para ver a peça?
2: Dora é uma mulher de cerca de uns 60 anos, 60 e poucos, que vive num apartamento com as memórias de tudo, todas as coisas da família dela. Ela mesma se intitula uma guardiã dos pertences da família. Ela é a última de uma geração que sobrou. Então, ali ela tem as coisas dos tios, dos avós, dos pais. E o espetáculo começa com ela recebendo as caixas de um tio que faleceu recentemente, que ela adorava, para organizar ali tudo. E à medida que ela vai abrindo as caixas do tio, ela vai descobrindo coisas que ela nunca tinha percebido. E ela começa a entender que ela foi abrindo mão de muitas coisas da vida dela para cuidar daquela família. Então, de certa maneira, ninguém sabe se ela foi um pouco covarde ou se ela foi por amor, mas ela resolve que ela precisa voltar a viver e viver de fato que é a história dela e não viver grudada só na história da família. Mas o espetáculo é engraçado, ele vai se revelando, as coisas vão acontecendo. Então a Dora é uma mulher muito emotiva, muito engraçada e que percebe que é o momento de dar uma virada na vida dela.
0: Você se reconhece um pouco nessa personagem ou reconhece alguma mulher da sua vida nisso de alguma forma?
2: Muitas pessoas, né? Muito, me reconheço um pouco, porque assim, ela é uma espécie de uma acumuladora, claro, ela não acumula coisas aleatórias, ela acumula as coisas da família, ela é guardiã ali da memória. Só que quando tu vai pensar, ela tá guardando pra quem? Pra ela mesma, né? E eu adoro, eu sou cacarequeira, eu adoro juntar coisas, eu faço coleção de pinguim, eu tenho coisa da minha avó, eu tenho coisa, a gente vai guardando que são objetos afetivos, né? Que lembram pessoas que a gente ama e tudo. Eu sou um pouquinho, mas claro, eu não deixo de viver para ficar cuidando dessas coisas, né? Mas à medida que a gente vai mudando a gente vai entrar em lugares menores à medida que a gente vai ficando mais velho e a gente fica olhando para as coisas e perguntar, será que eu vou guardar isso ainda? Será que eu não guardo? Então, assim, e cada objeto traz uma memória muito legal, né? Que fazem parte do que nos construiu. Eu me sinto um pouco assim, um pouquinho só.
0: O que que te chamou, assim, no texto da Teresa Falcão para topar esse projeto? Me fala um pouquinho desse roteiro.
2: Olha, então, o roteiro, a Tereza escreve muito bem, né? A Tereza tem uma sensibilidade muito, muito grande para falar da alma humana, e isso me pegou bastante. E ela tem um bom humor também, né? É esse equilíbrio entre o engraçado e o trágico, né? E o patético de todos nós. Ela faz isso muito bem. E aí a gente tem uma equipe, um time extraordinário. Gilberto Gavronsky, que é um diretor fantástico, é meu amigo há mais de 45 anos, nós somos gaúchos, ele veio para o Rio, eu fui morar em São Paulo, e nós nunca tínhamos trabalhado juntos, é o primeiro trabalho que a gente faz, é assim, ó, colou, foi incrível, a gente está se dando super bem. Tem um cenário maravilhoso do Nelo, um figurino maravilhoso da Rosina, então assim, a trilha, a luz, tudo é muito maravilhoso. Eu estou só, mas eu tô só no palco, mas eu tô levando comigo o trabalho de muitas pessoas que estão ao meu lado, né? E fora que tem participação especial de dois atores, da Andréa Matar, que faz a melhor amiga da Dora, que tá sempre ligando, querendo tirar a Dora de casa, levá-la para passear, e a Dora é meio acomodada, acho que a vida dela já foi. E tem o chefe, que quem faz é o Daniel Rangel, meu querido, com quem nós já fizemos uma dupla na novela, né? Eu fazia a chefe dele, agora ele faz meu chefe. Então, assim, é um espetáculo cheio de participações que resulta muito, muito engraçado para o público. Assim. E é isso. Eu acho que o texto da Tereza, ele tem uma excelência de sensibilidade mesmo. Tanto para a comédia, quanto para essas emoções profundas, sabe, que nos comovem.
0: Grace, eu sempre fico muito impressionada quando tem uma peça desse tipo em que o ator tá sozinho em cena, né? Pelo menos em boa parte, seja um monólogo, como no seu caso, dando o seu corpo, a sua voz para mais de um personagem, né? Para outras pessoas. Como é que é isso para você?
2: Olha, eu gosto de fazer monólogos, né? Eu acho bacana. Eu tô vindo de um espetáculo que foi um sucesso, que eu ganhei pro Shell, a PCA e tudo agora, recentemente, que é o Nascido da Cidercy, que ainda tô fazendo algumas apresentações pelo Brasil em festivais, mas assim, eu me dou bem com monólogo, eu gosto. Mas o monólogo, vou te contar uma coisa, um segredo. Uhum. O monólogo a gente constrói com o público. À medida que o público vem vindo e a gente vai sentindo como vai percebendo a emoção do público, vira um ping-pong, não com outro ator que está em cena, mas com o público. Então é uma troca tão especial, é tão desafiador, e eu gosto de desafio, sabe? Então é como uma regência de emoções, o público me manda de lá, eu mando daqui. Então é muito envolvente fazer monólogo, eu gosto emocionalmente, eu gosto.
0: E tem que virar uma chavinha, assim, entre projetos, né? Você mesma falou do Nasci Pra Ser Desci, teve a novela, então Mundo Melhor, e aí você volta pra um solo autoral.
2: Olha, viro a chavinha, viro. Eu preciso pelo menos de 2 horas de concentração. Eu chego antes. Hoje eu cheguei 3 horas antes. Tô aqui no camarim, né? Tô aqui, aí vou maquiando, eu vou pensando no que eu tô fazendo, vou trazendo a personagem. Não fico de papo furado, assim, não gosto. É muito importante essa concentração. O que a gente leva pro palco, sei lá, 1 hora de palco, mas tenho certeza que, assim, antes de entrar no palco, a gente já tá pelo menos há umas 2 horas, há 3 horas já pensando naquele ambiente que a gente vai entrar para fazer um bom espetáculo. É uma chavinha que a gente precisa mergulhar mesmo, a gente vira e mergulha.
0: E como você contou, né, Grace, é uma peça que tem sua pitada de humor, tem sua parte de temas pesados, fala de escolhas de vida, né, que é uma coisa que o público sempre vai encontrar alguma coisa ali para se relacionar. O que você acha que o público vai levar para casa depois, ou o que você espera que as pessoas levem dessa peça?
2: Eu vou te contar uma coisa que eu ouvi ontem na estreia, algumas coisas. Porque a gente vai experimentando, né? A gente vai recebendo, o público é muito importante, né? O que que ele sentiu. Então, eu tenho um amigo que me disse assim: puxa vida, eu assisti o espetáculo, eu me emocionei tanto, eu fiquei pensando, meu Deus, será que eu tô adiando a minha vida, dando desculpa para não viver, sabe? Inventando, será que eu, sabe, ai, me deu uma sacudida, assim, o espetáculo me deu uma sacudida, tem umas coisas que eu quero fazer e que eu não posso ficar adiando de fazer, eu tenho que fazer. Então, assim, às vezes a gente vai deixando, tá muito cansado, ou, sabe, a vida é correria e tudo, mas a gente não pode deixar de viver os nossos sonhos. Eu acho que é isso que o público sai, sabe, sai com entusiasmo, assim. Sabe o que quer dizer entusiasmo? Entusiasmo é uma palavra que vem do grego que diz Deus dentro de nós, que quer dizer Deus dentro de nós, né? Então acho que as pessoas saem entusiasmadas por elas mesmas, sabe, de buscar a sua essência e de resgatar coisas que às vezes a gente acha que é tarde demais. Nunca é tarde demais, sabe? Nós temos também uma expectativa de vida muito maior do que tinham os nossos avós. Então, se não deu para fazer alguma coisinha, ai, vai lá, faz, chega perto, experimenta. Tem coisas que, assim, a vida não é porque a gente passou dos 60 que a vida não tem mais novidade, tem muita, e a gente tem que ir atrás, sabendo o que a gente gosta. Eu acho que é isso que o público leva, assim.
0: Demais. E depois da peça, Grace, tem outros projetos, outras coisas que você possa contar pra gente?
2: Tenho, querida. Então, a gente tá fazendo essa temporada aqui no Teatro dos Quatro, no Rio de Janeiro, né, no Shopping da Gávea, até o final de agosto, sexta, sábados e domingos. E eu, apesar de ter tentado encerrar Dercy, Nasci para ser Dercy, agora a gente tem sido convidado para muitos festivais. Então, nesse final, na quarta-feira, na terça-feira, eu vou me apresentar no Festival da Caatinga com Dercy, no interior da Bahia, em Irecê. Vai ser maravilhoso. E aí eu vou ficar nesse ping-pong, a Dercy adora, vou ficar bem louca, né? E aí eu também começo a fazer um filme em setembro, em São Paulo, e nós vamos viajar com Dora para São Paulo também, em dezembro, e também fazemos Festival de Porto Alegre. Olha, quando tu fala de virar chavinha, esse ano vai ser tuque, virou. Realmente, esse ano eu tô fazendo, assim, 3 trabalhos ao mesmo tempo, bem, bem intensos e bem divertidos. Então, tem que manter a saúde impecável, não posso me dispersar.
0: Bom saber que vem com Dora aqui para São Paulo, já estou aguardando. E pra gente se despedir, Grace, espaço aberto para você convidar os nossos ouvintes do Rio para essa temporada que tá rolando aí.
2: Sim, com o maior prazer, meus amores. Primeiro que é um prazer falar aqui com a CBN, que eu acompanho bastante, e vocês que também, como eu, acompanham aí a CBN. Eu quero convidá-los para aproveitar esse 1 mês em cartaz que a gente tem aqui no Rio de Janeiro, Dora, uma comédia da Tereza Falcão, com direção do Gilberto Gavronsky, para a gente sacudir a vida, dar muita risada e sair com o coração abraçado. Terças e sábados, às 18 horas e domingo às 17 horas, um horário ótimo, porque dá para voltar para casa em segurança, né? No Teatro dos Quatro, aqui no Shopping da Gávea, os ingressos estão à venda pela Eventim. Então venham, venham gargalhar, venham se emocionar. E sempre me esperem lá, se vocês quiserem, no final, que eu sempre vou conversar com as pessoas, porque eu preciso de vocês. Eu sempre preciso saber o que o público achou. Afinal de contas, estamos construindo juntos essa história, né, da Dória. Eu quero saber como é que eu estou fazendo bem, me interessa o público.
0: Demais. Grace Giannoukas, atriz, conversou comigo aqui com o ouvinte da CBN. Grace, obrigada pelo papo. Mais e mais sucesso. Volte sempre.
2: Obrigada, meu amor. Posso te contar uma coisa? Teu nome é tão bonito. Ah, é lindo. Um nome lindo de falar. Um beijo.
0: Um beijo. 4h47.
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5: De volta aqui na nossa programação, pessoal. Estava levantando aqui algumas informações, tentando identificar e até para passar essa informação aqui para você, nosso ouvinte, sobre por que a ventania prevista para ontem não atingiu índices tão altos. O vento não chegou tão forte assim. Aqui por dentro da cidade ficou mais na faixa litorânea de todo o estado, não atingindo com gravidade os municípios aqui do Rio de Janeiro, felizmente, não é mesmo? Porém, a informação que a gente teve foi a seguinte: os meteorologistas estão apontando que o que mais causa os corredores de vento que podem trazer grandes impactos assim na cidade é justamente o choque térmico, a junção de uma onda de calor e uma onda fria. O que aconteceu ontem foi o seguinte: em alguns momentos aqui pela cidade do Rio de Janeiro, principalmente, a gente via umas chuvas pequenas, bem fraquinhas, isoladas. Mas isso ia diminuindo a temperatura na cidade, naquelas micro-regiões da cidade. Como a temperatura foi reduzindo para baixo do que era projetado, por exemplo, a máxima projetada era acima dos 34 graus, mas não chegou perto disso, ficou ali entre 31 e 32 a máxima obtida. Essa variação térmica faz com que o choque de temperaturas ontem tenha sido menor do que o previsto e assim não tivemos ventos tão fortes assim, tão destruidores assim, pela região do Grande Rio. Informação, curiosidade meteorológica para você, nosso ouvinte, né? Apuramos a informação, trazemos ela aqui na programação da CBN. Já já a gente volta.
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0: São 4 horas e 51 minutos, atualizando aqui o noticiário internacional. O Irã divulgou hoje uma lista de exigências para a reabertura do Estreito de Hormuz. Rota, a gente vem reforçando sempre, por onde passa cerca de 20% de todo o comércio global de petróleo. Segundo o secretário do Conselho Supremo de Segurança Nacional do Irã, os Estados Unidos vão ter que cumprir com as demandas para que Teherã libere a passagem de embarcações pelo canal marítimo. As informações são do jornal americano The New York Times, com base em uma declaração veiculada pela mídia estatal iraniana. Entre as exigências estão a suspensão do bloqueio naval e das sanções americanas contra o Irã, a retirada das tropas americanas das proximidades com o país, o pagamento das indenizações de guerra, a liberação de ativos iranianos congelados, o fim dos ataques contra aliados iranianos na região e o encerramento das ameaças contra o país. Segundo o jornal americano, é improvável que o governo de Donald Trump concorde com as exigências iranianas, o que aumenta preocupações sobre o futuro do Estreito de Hormuz. Na última semana, Trump já havia afirmado que o Irã deveria escolher entre um acordo ou a rendição total da guerra. Em outros momentos, o presidente americano também já disse que o bloqueio naval só seria suspenso mediante um acordo com o Teherã. Além disso, autoridades americanas também já haviam afirmado anteriormente que o Irã só teria acesso aos ativos congelados caso se comprometesse a abrir mão do urânio enriquecido. Entre as demais demandas do governo americano estão o abandono do programa de armas nucleares iraniano e a garantia de segurança da navegação no Estreito de Hormuz. Mais cedo hoje, o ministro de Relações Exteriores iraniano, Abbas Arachi, afirmou que o Irã e Oman estavam muito perto de um novo acordo sobre uma nova rota de navegação pelo estreito. Lembrando que em junho, um memorando de entendimento assinado pelos Estados Unidos e pelo Irã previa a reabertura do estreito e a suspensão temporária das sanções petrolíferas contra Teherã, mas os dois países tinham interpretações diferentes sobre o tratado e o acordo foi posto em xeque menos de duas semanas após sua assinatura. Tem mais informações lá em g1.globo.com. Agora são 4h53. O acelerado avanço das missões espaciais e a proliferação de satélites comerciais tem gerado um acúmulo alarmante de detritos na órbita terrestre. Atualmente, mais de 15 mil toneladas de lixo espacial giram ao redor do planeta, representando riscos de colisão para espaçonaves e para a infraestrutura tecnológica essencial da Terra. O choque de um foguete com a Lua nessa semana chamou atenção para o tema. Para especialistas, o assunto exige maior responsabilidade das empresas privadas e cooperação jurídica internacional.
3: Imagine você precisar deixar a casa onde mora porque esferas de titânio caíram do céu. Foi isso que aconteceu em uma praia na cidade de Townsville, na Austrália, dias atrás. Episódios como esse acontecem por conta de um problema que preocupa cada vez mais os cientistas: o lixo espacial. Nesta quarta-feira, um foguete da SpaceX, a agência espacial do Elon Musk, colidiu com a Lua, criando uma cratera de 18 metros. A professora do Ilha de Mello, colaboradora da NASA e pesquisadora do ITA, explica que algo do tipo não aconteceria no nosso planeta. Quando os metais ultrapassam a atmosfera terrestre, eles são incendiados e se quebram em pequenos fragmentos. Quando eles chegam ao solo, o tamanho já é desprezível para qualquer devastação. O caso das esferas encontradas na Austrália é exceção, já que o titânio tem um ponto de fusão muito alto. Duilly explica que a preocupação com esse lixo não é sobre a possibilidade de adentrar o planeta, mas sobre os riscos de permanecer no espaço. Hoje, mais de 15 mil toneladas de lixo giram em torno da Terra. O dado consta num relatório divulgado pela empresa de engenharia Accio. Os dados foram compilados a partir de informações da Rede de Vigilância Espacial dos Estados Unidos. O maior risco é a colisão desse material com alguma nave ou com algum satélite de telecomunicações, que pode afetar internet, GPS e monitoramento ambiental, militar e científico. Hoje, as missões tripuladas em órbitas baixas são menos frequentes do que na época dos ônibus espaciais. Mesmo assim, toda nave que deixa a Terra precisa passar por essa região, onde se concentra a maior parte desses resíduos e o risco de colisão é maior. Como não existe uma ferramenta amplamente viável para a remoção do lixo espacial, os cientistas atuam monitorando os detritos para evitar acidentes. A própria colisão desta quarta-feira já estava prevista há meses, e os cientistas aproveitaram a oportunidade para realizar estudos sobre a superfície lunar, como explica a Duilly.
7: A gente consegue aprender, por exemplo, agora que tinha nessa região sódio, né, que é um elemento químico interessante para a gente saber que existe na Lua, e o próprio lítio do foguete. Então a gente está entendendo as impressões digitais químicas da Lua. Isso é importante para a gente saber.
3: Apesar do avanço científico, o monitoramento do lixo espacial apresenta limitações. O professor Marcelo Lapola, doutor em astrofísica e cosmologia pelo ITA, comenta.
8: Há uma estimativa aí de estatística, né, de 1,2 milhão de fragmentos entre 1 e 10 centímetros, que aí são impossíveis de rastrear, mas que podem ser letais. Um objeto de 2 centímetros, por exemplo, que colide com uma nave, com um foguete, pode provocar um buraco enorme, despressurizar. Aí, só para ter uma ideia, tudo isso representa mais de 15 mil toneladas de material em cima das nossas cabeças, girando em torno da Terra.
3: Marcelo também explica que a remoção de lixo espacial requer cálculos minuciosos, um poder computacional enorme e um investimento de dezenas de bilhões de dólares. Caso contrário, o envio desse material para o espaço pode arriscar mais colisões e ainda mais lixo espacial. O consenso entre os pesquisadores é o foco na prevenção. Em 2003, as principais agências espaciais do mundo estabeleceram diretrizes de descarte responsável desse material. O astrofísico e professor da Universidade Federal de Itajubá, Gabriel Rodrigues Hickel, explica que esse acordo não é mais suficiente. Hoje, o lixo espacial não é gerado apenas pelas missões de exploração dos governos, mas também pelo grande número de satélites para as telecomunicações, lançados especialmente por iniciativas privadas. Só a SpaceX, por exemplo, já tem mais de 10 mil satélites em órbita, lançando mais de 100 deles a cada mês desde 2019.
9: Esse protocolo foi assinado por nações e não por empresas. Então, talvez tivesse que fazer alguma coisa nesse sentido. Para a iniciativa privada também, né, um termo de responsabilidade mundial, para que, assim, né, olha, precisa ter responsabilidade, né? Ninguém está querendo evitar que a tecnologia avance, que o uso seja feito, mas tem que ter responsabilidade nisso, de alguma forma. É algo como é feito, por exemplo, em relação ao meio ambiente, né? Se todas as empresas estão prometendo lançar suas redes satélites lançarem, nós vamos começar a ter problemas.
3: Apesar das diretrizes, especialistas concordam sobre a necessidade de renovar o compromisso entre as próprias nações e formalizar o acordo juridicamente. Em 2007, a China explodiu um de seus próprios satélites e o que era antes um objeto facilmente monitorado transformou-se em dezenas de milhares de fragmentos praticamente impossíveis de serem rastreados e com grande potencial letal para colisões. A ação foi repetida pelos Estados Unidos em 2008, Índia em 2019 e Rússia em 2021. A atitude é interpretada como uma demonstração de poder militar. Como a economia mundial já é dependente dessa tecnologia, os países com capacidade de destruir satélites em órbita esbanjam vantagens. Com a supervisão de Lucas Soares, de São Paulo, Beatriz Lacorte.
10: 5 horas.
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0: sábado, 8 de agosto de 2026. O presidente Lula do PT e o senador Flávio Bolsonaro do PL definiram os palanques nos 8 maiores colégios eleitorais do país: São Paulo, Minas Gerais, Rio de Janeiro, Bahia, Paraná, Rio Grande do Sul, Pernambuco e Ceará contam com mais de 100 milhões de eleitores. O contingente corresponde a quase 70% do total de brasileiros aptos a votar neste ano. Lula enfrenta o desafio de crescer no Sudeste, principalmente em São Paulo e Minas, que têm os dois maiores eleitorados do país. Já Flávio busca votos no Nordeste. Dados da Associação Americana do Serviço Exterior mostram que 90% das 102 indicações de embaixadores feitas pelo presidente Donald Trump são de nomes políticos da confiança dele. Apenas 10% são diplomatas de carreira. A iniciativa representa uma ruptura com o padrão das últimas décadas e uma mudança sem precedentes na diplomacia dos Estados Unidos. Subiu para 9 o número de vítimas em um tiroteio em uma escola na Tailândia após a confirmação da morte de uma menina de 12 anos. Na sexta-feira, um estudante de 14 anos abriu fogo em uma escola em Bangkok, capital do país. Pelo menos 5 pessoas morreram. Antes da ação, o atirador tinha matado os avós. O estudante cometeu suicídio. No horário de Brasília, 5:02.
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1: Essa é a terceira hora dessa edição do CBN Show da Notícia, hoje sábado, 8 de agosto de 2026. Você tem acompanhado aqui na programação da CBN, no jornal da CBN ao longo da semana, os 50 debates para o Brasil, disponível também em podcast, reunindo especialistas com visões diferentes para discutir, com argumentos e respeito, temas centrais da agenda nacional. Até as eleições, cada episódio, serão 50 ao todo, como diz o título, promove um debate qualificado sobre assuntos que impactam o futuro do país. A gente traz agora para você o debate a respeito da situação dos Correios. Gessner Oliveira, professor da FGV e sócio da GO Associados, defende a transferência das operações competitivas para a iniciativa privada. David Decache, diretor do IFFD, sustenta que o modelo estatal pode ser eficiente e é necessário para garantir atendimento em todo o país. Acompanhe.
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2: Correios tem somado prejuízos nos últimos anos. Em 2025, o rombo total foi de 8 bilhões e meio de reais. A previsão é que deve piorar neste ano. Ao mesmo tempo, os Correios continuam responsáveis por prestar o serviço postal em todas as cidades brasileiras. É justamente o equilíbrio entre sustentabilidade financeira e universalização do atendimento que alimenta um debate recorrente no país. Hoje, na série 50 debates para o Brasil, nós vamos discutir a privatização dos Correios. A empresa deve ser transferida para a iniciativa privada ou deve permanecer sob controle do Estado? Para debater o tema, convidamos o economista Gessner Oliveira, professor da Fundação Getúlio Vargas, sócio da GO Associados, e o economista David Decache, diretor do Instituto de Finanças Funcionais para o Desenvolvimento. Professor Gessner, muito obrigado pela gentileza de ter aceitado o nosso convite. Bom dia. E obrigado a vocês, tanto Gessner Oliveira como David Decache, pela gentileza de vocês terem aceitado participar aqui dessa nossa conversa. Tenho certeza que o tema aqui é mais complexo até do que tentar colocar vocês no ar aqui, pode ter certeza disso. E eu vou começar, professor Gessner, com o senhor, então. À medida que os defensores da privatização sempre afirmam que ela tornaria os Correios mais eficientes, mais competitivos, na prática, que mudanças concretas o cidadão perceberia no seu dia a dia? E por que que essas melhorias não poderiam ser alcançadas mantendo a empresa pública?
3: Veja, Milton, Cássia, Davi, muito bom dia, parabéns pelo debate. Na verdade, a Constituição, no artigo 137, estabelece o seguinte: se não há um problema de segurança nacional, e se não há um interesse relevante, um interesse público relevante, o Estado não deveria atuar. Qual que é o interesse coletivo, qual que é o interesse público aqui, Milton, Cássia e Davi? Nós temos três coisas. Primeiro, qualidade do serviço. Segundo, qual é o custo? E terceiro, qual é a governança? Vamos olhar primeiro qualidade do serviço. Quando a gente olha o índice de entrega no prazo do Correio, ele está abaixo da meta estabelecida pelo próprio Correio, 88,62% contra 95,54%. Em dezembro de 25, Milton e Cássia chegou a 74,15%, ou seja, um quarto das entregas não chegou no prazo. Quer dizer, basta ver o Reclame Aqui para ver a avaliação ruim que é do consumidor em relação ao Correio. O que que acontece? Os mercados onde o Correio tem atuado, eles mudaram. Os mercados dinâmicos da economia digital, nesses o Correio não tem competitividade com os operadores privados. Portanto, pode ser servido pelos operadores privados. Segundo, o custo fiscal. Os prejuízos acumulados desde 22 somam a mais de 20 bilhões de reais. Quem paga a conta é o Tesouro. Quem é o Tesouro? Somos nós, os contribuintes, todos nós aqui. Aliás, Como a arrecadação no Brasil é predominantemente de imposto indireto, é proporcionalmente mais pesado para os mais pobres. Terceiro, a governança. O Correio está marcado, infelizmente, a belíssima história do Correio, que começou no século XVII e foi formalizado como empresa em 1969, foi manchada por vários escândalos de interferência política. Então é preciso privatizar naqueles mercados onde há concorrência e já há operadores privados competentes. Segundo, ter uma boa regulação. Uma boa regulação que, aliás, foi prevista quando se fez a privatização das telecomunicações. Há uma agência natural para fazer essa regulação, que é a Anatel, e, naturalmente, com toda a transparência e garantindo a universalização do serviço. Aquela, por exemplo, a população ribeirinha no Amazonas pode ser servida por uma concessão patrocinada a um custo muito menor do que o verdadeiro ralo fiscal que representa uma empresa que perdeu mais de 20 bilhões nos últimos 5 anos.
2: Professor Gessner, me permita então trazer aqui o Davi Decache também para essa nossa conversa. Deixei o professor Gessner estender um pouco mais o seu raciocínio, até para que o nosso ouvinte também tenha essa ideia completa, por isso também fique à vontade aí, Davi Decache, até porque eu queria entender a sua parte, porque hoje, quem defende a permanência dos Correios sob controle do Estado costuma destacar a função social da empresa, né? Como é que a gente garante que ela continue cumprindo esse papel sem perder a eficiência, nem depender no futuro de recursos públicos para se manter?
4: Bom dia, professor Gessner, bom dia, Milton, bom dia, Cássia. É um grande prazer conversar com vocês e com os ouvintes da CBN. Parabéns por trazer um debate tão relevante para a sociedade nesse momento. Bom, as experiências internacionais apontam que o modelo estatal, ele não é só viável, como ele pode ser de excelência. Uma agência integrada à ONU, a União Postal Universal, ela estabelece um ranking dos melhores sistemas postais do mundo desde 2017. Hoje, o melhor sistema postal do mundo, há 9 anos seguidos, é o da Suíça, o Swiss Post. Ele é um sistema 100% estatal, de ponta a ponta. Não há nem bases logísticas da Amazon na Suíça, por exemplo. Tá? Dos 7 melhores modelos postais do mundo, 5 são estatais. Agora, temos que separar, portanto, problemas setoriais, desafios, limites, problemas de gestão, de problemas decorrentes da forma de propriedade. Ou seja, há de se separar o que tem como origem o fato dos Correios serem públicos e as soluções não podem ser encaminhadas a partir de um diagnóstico equivocado da natureza do problema, tá? Bom, por fim, os Correios no Brasil, eles são elogiados por essa agência ligada à ONU, né, que é a maior autoridade do mundo no assunto, como o melhor sistema postal da América Latina. Perfeito? No último relatório de 2025, a ONU coloca o Brasil como referência e aponta que, mesmo com todos os problemas financeiros, fiscais e inclusive de gestão, os Correios no Brasil, dados os desafios enormes que nós temos, consegue manter a universalidade do sistema. Então, nós temos que ter orgulho do nosso sistema. Ele é melhor visto fora do que dentro. E finalizo dizendo que os dados dos Correios, professor Gessner, melhoraram bastante nos últimos meses, tá? Mais de 90% das entregas estão no prazo e o índice de satisfação do consumidor subiu. Então, o que nós precisamos é recuperar os Correios e ter orgulho das nossas estatais. Por fim, sempre haverá algum tipo de participação estatal, mesmo no sistema que o professor Gessner diz, por conta da natureza do setor e não pelo fato dele ser público. Há falhas de mercado que não se dão por conta de direito de propriedade.
1: Nós recebemos muitas dúvidas de ouvintes sobre essa questão. Eles propuseram muitas questões aqui. Então, gostaria de encaminhar uma delas para que vocês respondessem, que é do nosso ouvinte Douglas Nascimento. Ele pergunta assim: gostaria de ouvir a opinião de vocês sobre o papel estratégico dos Correios. É de fato estratégico ou não? E em sendo estratégico, quais os riscos que o país correria ao privatizar os Correios? Começando por Gessner Oliveira.
3: Veja, eu acho que é uma pergunta ótima que o ouvinte nos encaminha. Queria chamar a atenção para o seguinte: há um papel estratégico justamente na universalização do serviço. Essa universalização é restrita àquelas regiões, mercados que não são devidamente atendidas ou não são de interesse de operadores privados. Então, as encomendas, as entregas ligadas aos mercados digitais e tal, estão plenamente atendidas. Para esse papel de universalização, uma concessão administrativa, ou seja, uma parceria público-privada, poderia ser feita, estabelecidas as obrigações a serem cumpridas e com uma boa regulação. Uma regulação com excelência técnica, com independência. Isso garantiria que toda a população fosse atendida, não a um custo como nós estamos observando hoje, com grande ineficiência. Eu chamei atenção para esses prejuízos acumulados, uma redução do investimento de mais de 60%, o que o modelo atual é insustentável, porque o Correio não tem condições de competir nos mercados onde há operadores privados e, consequentemente, não gera os recursos necessários para atender o conjunto da população. Então, é algo absolutamente insustentável. E que é algo que, do qual nós brasileiros temos razão de nos orgulhar historicamente. O Correio tem uma bela tradição. No entanto, no período recente, nas últimas décadas, ele infelizmente já não cumpre mais o seu papel. Está completamente superado. O Davi mencionou a Suíça. Vamos e venhamos, Davi. A Suíça e o Brasil são países completamente diferentes. Experiências de serviço postal privado na Alemanha, nos Países Baixos, na Áustria, na Bélgica, são todas experiências positivas. Então, é possível ter uma privatização com sucesso, obviamente bem planejada, gradual, e, sobretudo, com boa regulação, buscando eficiência e cumprimento de metas, algo que, infelizmente, apesar de algumas melhoras nos meses recentes mencionados pelo Davi, os Correios não têm cumprido.
1: Agora, Davi, na sua avaliação, papel dos Correios é estratégico? E, em sendo estratégico, quais seriam as consequências de uma privatização?
4: Perfeito. É estratégico no sentido que o professor Gessner falou. Os serviços postais, eles são um serviço público, isso é reconhecido pelo STF. Então, há uma necessidade de se universalizar. E qual é o desafio do setor? Isso é importante ficar claro. O setor tem desafios que não tem a ver com ser privado ou estatal, tá? E é muito barato o custo unitário de entregar sem encomendas em um quarteirão em São Paulo ou em Copacabana é extremamente baixo. O custo de fazer 3 entregas em centenas de quilômetros na região norte é extremamente alto. Então, é um sistema que precisa ter preços uniformes, por ser um serviço público. Ele deve avançar na integração regional, e ele tem esse problema. Se os Correios se concentram especialmente nas regiões de altíssimo custo, tá? Ele terá um problema de caixa, porque a operação se torna insustentável. Então você tem que fazer subsídios cruzados, sejam entre segmentos mais lucrativos, que é o segmento de encomendas, tá? E entre redes de baixa e alta densidade. Então, esses essas questões, elas têm a ver com o setor. Por fim, os Correios, eles são importantes, por exemplo, em uma emergência sanitária, na entrega de vacinas, de medicamentos. É importante ter estruturas estatais prontas para atender necessidades emergenciais, entregas de provas de concursos como o Enem. O Brasil, ele possui muitas especificidades, um território continental altamente heterogêneo que precisa de um planejamento estatal robusto. E finalizo agora dizendo e reforçando, a maior parte das experiências positivas no mundo, os melhores sistemas no mundo, eles são estatais, e os privados que, de excelência, são exceções. Dos 7 melhores modelos, 5 são estatais e 2 são privados. Então, não se pode associar os problemas do setor ao direito à forma de propriedade, perfeito? O setor passa por uma crise no mundo.
2: David Decache e Gésner Oliveira, quero agradecer a gentileza de vocês de terem aceitado trazer alguns dos argumentos para isso que não é um debate, como todos os demais, que tem um ponto final. Pelo contrário, esse é o ponto inicial. Porque são argumentos para que você que está nos acompanhando aqui na CBN possa levar à frente, buscar novas informações e tirar sua própria conclusão a propósito desse assunto, que hoje se dedicou a falar sobre privatização ou não dos Correios. Muito obrigado a vocês pela participação. Gésner Oliveira, professor da Fundação Getúlio Vargas, sócio da GO Associados, e o economista David Decache, que é diretor do Instituto de Finanças Funcionais para o Desenvolvimento. Todo esse material fica à sua disposição na página da CBN no YouTube, nos nossos aplicativos, enfim, para que você possa compartilhar também e discutir temas importantes para o Brasil.
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já sabe com antecedência que vai estar fora da cidade onde você vota no dia da eleição? Se a viagem for dentro do Brasil, você pode solicitar o voto em trânsito. O pedido deve ser feito de 20 de julho a 20 de agosto pelo site do TRE RJ para quem tem biometria cadastrada.

0: incêndio de helicóptero pela cidade, o helicóptero caiu ali naquela região e ninguém conseguiu sobreviver ao acidente. A gente conversou com o tenente-coronel Fábio Contreiras, porta-voz do Corpo de Bombeiros. Ele deu diversas informações relevantes para a gente e a gente conseguiu separar um trechinho para você ouvir agora sobre o trabalho do Corpo de Bombeiros lá no local.
1: A corporação ela encontrou também um incêndio florestal, porque com a explosão da aeronave teve uma projeção do combustível sobre a região de mata, então a gente precisou também fazer todo o combate a incêndio àquela região que estava incendiada. A gente já conseguiu controlar, o incêndio já foi extinto, não há mais risco. E agora o trabalho é isolar o local, dar segurança e garantir o trabalho, a chegada dos agentes do CENIPA e também da Polícia Civil para fazer a perícia no local.
0: Vale destacar, pessoal, CENIPA já foi notificado, então devemos ter ao longo dos próximos dias a investigação ganhando novos desdobramentos. A gente vai seguir atualizando aqui na nossa programação.
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1: São 5 horas 22 minutos agora. A gente traz aqui informações a respeito de uma agenda do candidato à presidência do PL, Flávio Bolsonaro, que afirmou hoje que, se eleito em outubro, vai indicar para o Supremo Tribunal Federal ministros que, abre aspas, respeitem a Constituição, não usem a máquina pública para enriquecer e respeitem o dinheiro do contribuinte. A declaração foi feita durante um evento que reuniu lideranças políticas em Itapetininga, aqui em São Paulo. Inclusive, essas informações são do G1 Itapetininga e da TV Tem, afiliada da TV Globo na região. Também participaram do encontro o candidato ao Senado por São Paulo, Guilherme Derrite, do PP, o candidato ao Senado, André do Prado, do PL, e a deputada federal, Simone Marchetto, do MDB. Durante o discurso, Flávio Bolsonaro fez críticas ao governo do presidente Luiz Inácio Lula da Silva, do PT, e afirmou que o próximo presidente da República terá a prerrogativa de indicar 4 ministros ao STF. Segundo ele, as escolhas recairão sobre homens e mulheres que, entre aspas, respeitem a Constituição. Abrindo aspas mais uma vez aqui para o candidato, ele disse que não promovam perseguição, que não olhem mais capas de processo, que não façam mais com nenhum brasileiro o que eles fizeram com Jair Bolsonaro. E quem descumprir a lei vai pagar por isso. A lei tem que valer para todos, inclusive para ministros do Supremo, e por muito tempo, em especial durante o governo do presidente Bolsonaro, criticar um ministro do Supremo foi considerado um atentado contra a democracia. Fecha aspas, reiterando aqui que são declarações de Flávio Bolsonaro. O discurso que aconteceu hoje, dia em que o ministro Alexandre de Moraes, do STF, rejeitou o pedido da defesa para que o ex-presidente Jair Bolsonaro recebesse a visita dos filhos amanhã, que é dia dos pais, esse domingo, dia 9. Moraes citou uma decisão anterior, pela qual, salvo as visitas permanentes médicas, fisioterapêuticas e dos advogados, as demais visitas estão suspensas pelo prazo de 30 dias. A medida, lembrando, foi tomada depois do descumprimento de restrições judiciais impostas pelo STF. Na ocasião, a decisão do magistrado foi motivada pela veiculação daquela carta manuscrita de Bolsonaro, divulgada publicamente nas redes sociais por Flávio. Jair está proibido de usar as redes sociais, seja por seus perfis, seja pelo de terceiros, como seus filhos. Então, nesse caso, foi considerado uma transgressão à ordem judicial. Ontem, Flávio Bolsonaro disse, durante um almoço com empresários e políticos em São Caetano do Sul, na Grande São Paulo, que tem divulgado a roubalheira que acontece na mais alta cúpula do judiciário brasileiro. Ele disse que, abre aspas, é isso que a gente está disputando, fecha aspas. Senador não apresentou provas, não especificou a quais integrantes

0: episódios se referia ao falar em roubalheira. Na sequência, Flávio diz que seus adversários têm pavor da possibilidade de sua vitória na eleição e afirmou que eles estariam dispostos a agir para impedir que ele chegue à presidência. Abre aspas. Vocês entendem qual é o pavor daqueles que querem chegar e fazer a coisa certa como nós vamos fazer? Vocês imaginam que eles estão dispostos para impedir que nós juntos cheguemos lá em Brasília? Eles vão ultrapassar o limite da maldade. Fecha aspas. Ainda durante o evento em Itapetininga, Flávio Bolsonaro também afirmou que durante o discurso de posse, caso seja eleito, vai declarar guerra ao narcotráfico no Rio de Janeiro, que os traficantes vão ser classificados e tratados como terroristas, que vai recuperar os territórios que hoje eles dominam e impõe sua própria lei e um governo paralelo. Abre aspas. Há mais de 50 milhões de irmãs e irmãos brasileiros não vão admitir mais ter um território no Brasil dominado por esses narcotraficantes. Vamos botar para alinhar, vamos botar para derreter, fecha aspas. O candidato à presidência afirmou ainda que tem como meta fazer com que o Brasil esteja entre as 7 maiores economias do mundo ao fim de seu eventual governo. Abre aspas, porque nós temos tudo aqui nesse país para a gente decolar, só que infelizmente nos últimos 24 anos, 18, nós fomos governados pelo PT, fecha aspas, mais uma vez aqui para declarações de Flávio Bolsonaro, reportagem completa com imagens também da agenda lá em g1.globo.com. Agora são 5h27, o número de municípios do Rio de Janeiro com locais de votação alterados nesse ano por causa da violência dobrou em relação às eleições de 2024. Segundo o TRE, a medida busca garantir que quase 190 mil eleitores possam votar sem sofrer ameaças ou coação de facções e da milícia. A CBN, o presidente da corte, afirmou estar preocupadíssimo com a quantidade de candidatos suspeitos de ligação com o crime e garantiu que a Justiça Eleitoral vai atuar para impedir que eles disputem as eleições.
1: O avanço do crime organizado sobre a política do Rio surpreendeu até o comando do Tribunal Regional Eleitoral do Estado. Diante disso, a Corte trabalha em duas frentes nas eleições deste ano. A transferência de locais de votação em áreas sob domínio de facções ou de milícia e a rejeição do registro de candidatos suspeitos de ligação com o crime. Em entrevista exclusiva à CBN, o presidente do TRE do Rio, Cláudio de Melo Tavares, afirmou que ficou preocupadíssimo com a quantidade de candidatos com inquéritos na Polícia Federal.
2: Não tinha noção de como estava a situação. Aí comecei a verificar os inquéritos que envolvem vários candidatos na corregedoria e foi preocupante a quantidade de inquéritos instalados pela Polícia Federal. Então, quando eu verifiquei aquele número de inquéritos policiais envolvendo tantas pessoas que estão hoje pretendendo ser candidato ou ocupando cadeira em determinado poder, realmente eu me assustei. Não tinha noção da dimensão disso.
1: Uma das principais ações foi a ampliação do número de locais de votação transferidos. Em 2024, 10 municípios tiveram mudanças. Neste ano, já são 20. Segundo o presidente do TRRJ, cerca de 188 mil eleitores devem ser beneficiados com as alterações, que buscam evitar ameaças e coação comparadas ao antigo voto de cabresto.
2: O Serviço de Inteligência da Força Tarefa está fazendo levantamento para ver outras áreas que estejam tomadas pelo crime organizado. Então, a tendência é que possa aumentar esse número. O objetivo é o seguinte: quando nós verificamos que esses eleitores estavam sofrendo ameaça através de porte de arma com os milicianos traficantes, nós procuramos preservar o eleitor para que ele pudesse votar com tranquilidade.
1: Outra frente de atuação mira diretamente às candidaturas. Uma força-tarefa com órgãos de segurança e o Ministério Público criou um mecanismo mais rigoroso que a lei da ficha limpa. A proposta é rejeitar o registro de candidaturas com base em provas reunidas por investigações.
2: Não há necessidade de condenação em segundo grau, porque o artigo 17, parágrafo 4 da Constituição Federal determina que é vedada a utilização pelos partidos políticos de organização paramilitar. É inadmissível que o eleitor vote numa pessoa para representá-lo que ele sequer sabe que esteja envolvido com milícia ou com tráfico.
1: O TRE também aguarda autorização para o uso de tropas federais no Rio durante o pleito. O pedido já foi feito e depende de aval do Tribunal Superior Eleitoral e do Ministério da Defesa. Com a colaboração de Leandro Rezende, do Rio de Janeiro, Matheus Maciel.
0: 5h30.
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0: sábado, 8 de agosto de 2026. A Justiça Federal do Rio de Janeiro suspendeu a ordem de bloqueio de até 54 bilhões de reais dos acionistas de referência da Americanas. A decisão inclui Jorge Paulo Leman, Carlos Alberto Sicupira e Eduardo Saggioro. A determinação ocorre após um pedido do próprio Ministério Público Federal, que apontou para a ausência de provas do envolvimento direto dos acionistas nas fraudes contábeis da varejista. O Ministério Público do Paraná denunciou a vereadora de Curitiba, delegada Tatiana Guzella, do PL, por discriminação e preconceito contra a vereadora Wanda de Assis, do PT. Em uma sessão na Câmara, Guzella perguntou por que a parlamentar, natural do Ceará, não voltava para o estado de origem. O Ministério Público pede o pagamento de indenização por danos morais individuais e coletivos. Em nota, Guzella afirmou receber a denúncia com serenidade, disse que é inocente e alegou que a fala dela foi exclusivamente política. 4 pessoas morreram em bombardeios russos contra Kiev e arredores, segundo autoridades locais. Uma criança está entre as vítimas. Ao mesmo tempo, a Ucrânia atacou uma refinaria de petróleo em território russo. A população ucraniana continua enfrentando ações frequentes das tropas de Moscou com drones e mísseis russos. Os ataques têm se tornado mais difíceis de interceptar diante da escassez de sistemas de defesa aérea da Ucrânia. No horário de Brasília, 5h32.
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2: Vamos de previsão do tempo, pessoal. Estamos de volta na programação local aqui do Rio de Janeiro. Falávamos mais cedo sobre um efeito de conhecimento e curiosidade, porque os ventos previstos para ontem não foram tão fortes quanto estava sendo alertado pelos órgãos públicos. Agora a gente traz um olhar para o futuro, previsão do tempo, previsão ainda para esse sábado e também para os próximos dias. O Sistema Alerta Rio, que é coordenado pelo Centro de Operações aqui da Prefeitura do Rio de Janeiro, aponta que nesse sábado, então ainda hoje, ao longo de toda a tarde, início da noite, a gente tem uma rápida passagem de uma frente fria. A previsão é que fique nesse céu nublado que a gente está vendo desde da manhã, parcialmente nublado em algumas regiões. Pode ter chuva fraca, moderada em alguns pontos da cidade do Rio de Janeiro. E aí os ventos, tão chamados ventos fortes, eles podem sim ainda aparecer, principalmente na parte da noite. Período noturno pode ter ventos entre 52 km por hora e 76 km por hora. Essas rajadas então podem trazer algum tipo de obstáculo aí no trânsito da cidade e também algum tipo de consequência que precise de acionamento das forças públicas. Porém, vamos monitorando aqui e atualizando. Já para o domingo, a aproximação é de uma passagem nova de frente fria vindo do oceano. Vai influenciar o tempo aqui na capital. Nebulosidade tende a aumentar no final do dia e segue com previsão de chuva fraca isolada a partir do fim da tarde de amanhã. Os ventos, no entanto, vão estar moderados, ali entre 18,5 km e 51,9 km por hora. É mais fácil, mais tranquilo, tomara que siga assim nos próximos dias. Já já a gente volta.
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1: 5h35, você ouviu essa informação mais cedo aqui no Repórter CBN, a gente traz agora em mais detalhes que a Agência Nacional de Vigilância Sanitária, a Anvisa, revogou a proibição que impedia a Shopee de comercializar e anunciar medicamentos em sua plataforma. A decisão foi publicada no Diário Oficial da União nessa quinta e tem como base uma mudança na legislação que passou a permitir que farmácias e drogarias licenciadas contratem plataformas de comércio eletrônico para entrega ao consumidor. Com a revogação, essa restrição deixou de existir. Porém, a liberação não significa que a plataforma pode vender remédios livremente. A venda continua restrita a produtos regularizados, comercializados por farmácias e drogarias com licença sanitária, que agora podem usar o site como canal de logística e entrega. A liberação não abrange qualquer produto anunciado como medicamento. Só podem ser comercializados itens com registro regularizado junto à Anvisa. A venda de produtos sem registro ou anunciados com promessas terapêuticas falsas continua proibida e pode levar à remoção do anúncio e ao bloqueio da conta do vendedor na própria Shopee. Essa alteração está na Lei 15.357, que foi sancionada em 20 de março desse ano. Ela autorizou a instalação de farmácias e drogarias dentro de supermercados, incluindo a venda tanto na área física da loja quanto pelo canal virtual do estabelecimento. O texto também incluiu um novo parágrafo no artigo 6º da Lei 5.991, de 1973, que é a lei que regula o setor farmacêutico no país. Esse parágrafo passou a admitir de forma expressa que farmácias e drogarias regularmente licenciadas contratem canais digitais e plataformas de comércio eletrônico, como a Shopee, para fins de logística e entrega ao consumidor, desde que respeitada a regulamentação sanitária vigente. Você pode ler a notícia completa, compartilhar também no g1.globo.com. 5h38.

0: 5:38. A gente volta a falar sobre eleição. A gente até conversava aqui no estúdio mais cedo de um fenômeno que acontecia em época de eleição, aconteceu especificamente nas últimas eleições gerais, né, em 2022, que era a venda de toalhas temáticas dos candidatos. A gente estava até debatendo aqui para que serve isso, né? Se você usa ali uma toalha para enxugar o corpo depois do banho com a cara ali do seu candidato, meio exótico, né? Mas pode ser como bandeira, o pessoal pendura na janela. E aí em 2022 foi uma febre, principalmente aqui em São Paulo, nas ruas a gente via muita gente vendendo essas toalhas e aí fazendo um ranking ali, como se fosse uma pesquisa eleitoral, né? Qual a toalha que tá vendendo mais, qual a toalha que tem vendendo menos. Uma aposta de marketing, né? Porque a pessoa vê que o candidato dela tá vendendo menos toalha, ela vai lá e compra a toalha do candidato dela para mostrar que ele tá bem. É a criatividade aí do brasileiro, né? Porque o que a gente vê, e você vai acompanhando a reportagem, é que os vendedores em si não estão nem aí para qual candidato eles estão vendendo. Eles querem é vender, incentivar a venda, dar opção para os eleitores. Olha aí a reportagem do Felipe Igreja.
1: Passada a Copa do Mundo e com o fim do sonho do Hexa, vendedores ambulantes e camelôs trocaram o estoque das camisas da seleção brasileira pelas toalhas e os bonés das eleições. Restando pouco menos de 2 meses para o primeiro turno, já é possível ver em esquinas e avenidas de grandes cidades as toalhas com os rostos dos principais nomes na disputa pela presidência da República. Em Brasília, assim que acabou a Copa do Mundo, o ambulante Thiago Odilon trocou as camisas de futebol pelos itens da política. Ele passa a semana percorrendo diversas quadras da Asa Norte. Além das toalhas com os rostos do presidente Lula do PT e de Flávio Bolsonaro do PL, ele decidiu vender também os bonés dos dois candidatos. A procura, no entanto, tem sido maior mesmo pelas toalhas, que fizeram sucesso em 2022 e voltaram com força 4 anos depois.
2: Eu coloco uma de cada pra não dar moído. Se botar mais de um do que do outro, aí diz que a pessoa tá torcendo pro outro, entendeu? Não, os bonés chegou hoje, as bandeiras que já tinha. Eu nem sei qual vai vender mais. Eu acho que as bandeiras, na outra eleição passada, a gente vendeu mais essas toalhinhas aí, ó. Que é tipo uma bandeira. Ela é tipo uma toalha, mas serve de bandeira, serve. Tem gente que bota amarrado na janela, em vários lugares aí.
1: Já o ambulante Oswaldo Pires, conhecido como Oswaldo das Toalhas, bate ponto na esquina da Alameda Lorena com a Avenida 9 de Julho, no bairro do Jardim Paulista, em São Paulo. Ele ficou famoso em 2022 ao criar o Instituto de Pesquisas Data Toalha para medir de maneira informal a preferência do eleitorado. 4 anos atrás, para tentar vencer a polarização, ele decidiu vender também uma toalha da então candidata da Terceira Via, Simone Tebet. Dessa vez, ele tenta emplacar o rosto de Renan Santos, do Missão, além de Lula e Flávio Bolsonaro. Oswaldo conta que o próprio Renan visitou o ponto de venda e autografou uma toalha, que depois foi leiloada.
3: Eu mesmo mandei fabricar a toalha dele, porque no mercado só tinha até então a do Lula e a do Flávio. Aí eu mandei fabricar a toalha dele. Aí coloquei no varal a toalha dele. Aí de vez em quando saía uma venda. Aí ia saindo uma venda e outra já entrando na competição com Flávio e Lula. E autografou uma toalha e todo mundo queria comprar a toalha dele. Eu falei, como é que eu vou mandar uma? Eu vou vender uma toalha pra todo mundo? Aí eu tive uma ideia, vou leiloar. Foi arrematada por R$1.200.
1: Cada toalha com o rosto dos candidatos custa entre R$40 a R$60, dependendo da negociação com o ambulante e da lábia do cliente. Em Fortaleza, Antônio Hiraldo tem um ponto no cruzamento da Avenida Godofredo Maciel com a Avenida Presidente Costa e Silva, no bairro do Modumbim. Ele conta, no entanto, que na comparação com 4 anos atrás, tem muita gente agora que acaba apenas tirando foto das toalhas, mas não leva os produtos.
4: Tava da última versão, botei toalha, chapéu, camisa, bandeira. É muito dinheiro na eleição passada. No momento, o pessoal vem perguntando muito, batendo foto, né? Fazendo vídeos. Aí a venda ainda tá um pinga-pinga, né? Não tá comparada com a eleição passada. A minha pedida é 40, né? A gente vai atrapalhando, né? De acordo com o cliente, né?
1: Além das bancas de ambulantes, é possível também já encontrar as toalhas da eleição pela internet, em plataformas online de e-commerce, onde são apresentadas ainda opções com outros candidatos na disputa. Com a colaboração de Juliana Souza, de Brasília, Felipe Igreja.
0: 5:43 agora, a gente fala no CBN Show da Notícia de tecnologia de inteligência artificial. Especificamente porque nessa última semana, nos últimos tempos, né? Mas na última semana a gente tem falado muito do cloud. Por quê que a gente está falando tanto do cloud? Tem aquela história de que a IA, que tem o modelo mais perigoso do mundo. A Anthropic, que é a dona do cloud, está conquistando muitos usuários, conquistando investidores e, ao mesmo tempo, enfrentando restrições impostas pelo governo de Donald Trump depois do lançamento desse modelo, que foi considerado um risco. E isso só fez aumentar o interesse de investidores, do público geral. Para falar sobre esse assunto, está na linha com a gente Gustavo Torrente, professor de novas tecnologias da FIAP. Seja muito bem-vindo, professor, aqui à CBN. Obrigada por estar com a gente.
5: Muito obrigado, é sempre um prazer estar com vocês. Uma boa tarde a todos os nossos ouvintes.
0: Para começar, o que é Anthropic e o que é o cloud? Para quem não conhece, eu pessoalmente já é a minha... O meu chatbot de escolha ali, né? Minha plataforma de IA de escolha. Mas me surpreendi no último fim de semana, fazendo um curso aqui com jornalistas, de saber que eu tenho vários colegas que nunca usaram e não sabem por que usar ele e não o ChatGPT, por exemplo.
5: É verdade. Eu confesso que, mesmo sendo agnóstico às ferramentas, né, de inteligência artificial generativa, o Claude, ele tem se tornado aqui o meu queridinho nos últimos meses, né? Ele ganhou uma certa popularidade nos últimos anos, apesar do ChatGPT ser o grande precursor e ser o mais popular entre os usuários. Aquelas pessoas que estão usando mais IA perceberam que o Claude, ele está entregando resultados melhores, né? Não só nas pesquisas, mas também em tarefas. O Cloud, ou Cloud, como muitas pessoas falam, né? O nome Cloud da Anthropic por conta ali de uma pronúncia em francês, mas é uma empresa americana também. Ela foi fundada em 2021, 3 anos depois da OpenAI, a dona do ChatGPT, mas, como eu disse, o modelo ficou popular por trazer resultados melhores e execução de tarefas que impressionam não só o usuário, mas também o programador que está usando ele para criar aplicações.
0: E o que é esse modelo novo que foi chamado de mais perigoso do mundo? Perigoso em que sentido, exatamente?
5: Boa pergunta, né? O Cloud, ele não é automaticamente perigoso, né? O risco que ele apresenta varia por conta de 3 fatores aqui. O que a gente consegue fazer com ele, o que nós pedimos e as permissões que nós damos para ele. Aí que mora o perigo, né? Então, a pergunta que você faz e o nível de permissão pode fazer com que ele se torne perigoso. Mas aí também tem uma outra curiosidade que poucas pessoas estão falando sobre. A Anthropic, ela está próxima ali de liberar a empresa, abrir o seu capital, fazer lá o processo de IPO. E notícias como essa movimentam o mercado. A nossa bolha da tecnologia, ela é muito especulativa, né? Então, quando a gente fala, nossa, esse modelo é super perigoso, as pessoas ficam com curiosidade, né? E na hora de escolher ali os investimentos, tendem ali a falar, vou investir na Anthropic, porque eles têm o modelo mais poderoso e perigoso do mundo. Mas, como eu disse, o perigo está no que você pergunta e no nível de permissão que você pode dar para ele. Vou te dar um exemplo aqui. No mês passado, uma empresa acidentalmente apagou o seu banco de dados inteiro porque deu nível de permissão para o Cloud acessar todos os documentos e base de dados, né? Então, o grande perigo está aí.
0: E, professor, que história é essa que esse modelo poderia ajudar até a produzir armas químicas, armas biológicas? Isso é um risco real ou é um teste que está sendo feito? Que história é essa?
5: É verdade. Não só o Cloud, né, mas quando a gente fala aqui de inteligência artificial generativa, né, os LLMs, que ganharam ascensão nos últimos anos, eles podem sim ser usados em contextos militares. A maioria das tecnologias que nós temos hoje em dia nasceram nesse contexto, né, a internet, na guerra, os drones também nasceram ali para uso militar. E a Anthropic, ela já trabalha com o Departamento de Defesa dos Estados Unidos, né, em aplicações de IA para a defesa da segurança nacional, mas a mesma tecnologia que é usada para o bem, em mãos erradas, podem ser utilizadas para o mal, né? Então, o problema deixa de ser apenas o que a IA consegue fazer e passa a ser qual decisão nós estamos dispostos a delegar para uma máquina sem a interferência humana.
0: Perfeito. Que história é essa que gerou esse atrito, né, entre a Anthropic e os Estados Unidos, especificamente o Pentágono? Que atrito foi esse com o governo americano?
5: Verdade. É, dizem que o Pentágono, né, isso é um boato, não tem ali confirmações, que eles usaram o Cloud na captura do Maduro, né, quando teve lá a invasão, e então foi um boato que surgiu, e logo em seguida os Estados Unidos, assim como tem uma parceria com a OpenAI, tentou uma parceria com a Anthropic para usar o máximo poder que a empresa sediada em São Francisco tem. Só que a Anthropic, diferente da OpenAI, respondeu que não, que era contra ali os seus valores, as suas políticas de privacidade e não aceitaram o acordo que os Estados Unidos fez. Hoje, a OpenAI, quando você abre lá um chat GPT da vida e entra com a conta gratuita, eu costumo falar nas minhas aulas, né, que se você não está pagando por um produto, você é o produto. O grande problema é que a gente aceita os termos sem ler, né? Eu confesso que eu também não li e aceitei. E o ChatGPT gratuito, ele compartilha as informações com o governo dos Estados Unidos, né? E a Anthropic não quis liberar todo o poder, e por isso que surgiu todo esse ruído entre o Pentágono e a empresa Anthropic.
0: E aí teve até um processo depois, né, da Anthropic contra o governo americano.
5: Exatamente, né? Por violar ali as políticas de uso que a empresa teve. E aí é uma questão muito relacionada à geopolítica, né? Quando a gente olha para a inteligência artificial, essa corrida está sendo liderada por China e Estados Unidos. Recentemente, a China anunciou um modelo novo de IA chamado Química 3. Não sei se o nosso ouvinte viu essa notícia, né? E diferente dos modelos norte-americanos, ele se tornou popular porque é um modelo aberto, né? Diferente de um modelo fechado das empresas privadas dos Estados Unidos.
0: Isso me lembra uma discussão, eu acompanhei recentemente um painel no Congresso de Jornalismo Investigativo da Abrage, aqui em São Paulo, entre várias coisas nesse painel sobre inteligência artificial, se falou sobre o uso militar da inteligência artificial e tem toda uma discussão sobre armas autônomas, né? Que gera uma série de questões éticas, jurídicas. Tem essa discussão também num livro recente do jornalista João Paulo Charlot, As Regras da Guerra, que é o fato de que já se tem tecnologia para matar seres humanos com mínima interferência humana, né? Para você algoritmizar a decisão de que alvos identificar e abater e quais não. Então, tem drone, né? Com esse sistema de automação, a gente está entrando realmente num momento da história de virada e que é muito delicado, né? Mas essa controvérsia, como a gente falava antes, acabou aumentando o interesse do mercado sobre a empresa, né? Acabou ajudando na popularidade, fez com que a empresa crescesse. Queria te perguntar sobre esse movimento, né? Sobre como às vezes a controvérsia acaba sendo positiva em termos de mercado para a inteligência artificial.
5: Exato, o mercado tem muito disso, né? Como eu havia falado, a empresa ela está prestes ali a abrir o seu capital e notícias como essa ajudam a popularizar. São notícias polêmicas, né? Que acabam ali sempre viralizando, seja no boca a boca ou seja no próprio algoritmo das redes sociais. E isso faz com que a empresa aumente a sua popularidade e a especulação seja maior ainda. Sobre essa questão das armas, né? Usado ali a inteligência artificial, a pergunta mais difícil que nós temos nessa era é: será que a máquina ela deveria ter autonomia para decidir sobre a vida de uma pessoa, né? Esse sempre é o centro do debate sobre armas autônomas. E de maneira simples, né? Depois que é ativado, será que ela consegue identificar, selecionar alvos, empregar força, né, necessária? Então, é uma grande discussão, apesar de ser uma polêmica que ajuda a inflar as expectativas ali em futuras ações da empresa, não deixa de ser verdade também. Então, eu digo que nós precisamos antecipar essas conversas difíceis, né? Esses painéis, esses debates são extremamente, extremamente necessários.
0: Só para pontuar aqui que esse painel que eu acompanhei, os palestrantes foram Benhur Correia, que é responsável pela inteligência artificial da Globo, e a Ingrid Fernandes do Instituto Asmina, com mediação da Ana Carolina Moreno da Abrage, e acabou trazendo essa discussão. que muito nos preocupa, né? Eu vou dar um exemplo aqui que é, eu sei que não tem correlação direta, mas semana passada eu estava saindo do Google, onde eu fiz um treinamento, e a catraca achou que eu era outra pessoa. E a gente acompanha várias discussões sobre racismo algorítmico, por exemplo, né? Então vai se somando, a gente vai empilhando esses debates até chegar nesse ponto que você levantou, né? Eu acho que não é possível a gente confiar numa máquina para fazer uma coisa que nem um ser humano deveria estar decidindo fazer, diga-se assim, de passagem, né? Que é matar gente.
5: Exatamente, né? Tem até casos de ferramentas que conseguem encontrar pessoas com traços parecidos seus. E isso na mão de algoritmos mais fracos, né? Cria-se uma vulnerabilidade muito grande para a pessoa ali com um rosto de uma pessoa homônima pedir um empréstimo, fazer um financiamento. Então, existe um grande risco. Quando a gente fala de regulamentação da IA, já corre ali no Senado, né? Já foi aprovado ali em primeira instância o projeto de lei 2338, muito espelhado no que a Europa já tem, né? Que é o AI Act, que é uma regulamentação focada no que pode, o que não pode fazer e qual que é o nível de regulação, né? Numa área da saúde, uma empresa usando IA para filtrar ali currículos, e a gente sempre tem ali como debate esses vieses algorítmicos, porque a inteligência artificial, ela é uma convergência entre o grande poder de processamento que a gente está vendo, né, agora, nunca antes visto na história da tecnologia, e de um outro lado, a quantidade de dados. Eu falo que o combustível da IA são os dados, e dados que quem produziu fomos nós, né, nos últimos anos. E se o ser humano ele tem esses vieses, automaticamente essas ferramentas sem revisão podem também ter vieses.
0: E só para ser mais precisa aqui, a minha identificação errada não foi culpa do Google. Eu estava no Google, mas era um sistema de entrada num prédio que tem outras empresas além do Google. E eu tenho observado que esses sistemas de identificação para acesso a edifícios, para segurança, são um pouco rudimentares ainda. Já fizemos reportagem sobre isso aqui na CBN, sobre gente que se recusa a fornecer os seus dados biométricos para esses acessos, mas está muito generalizado aqui. Dificilmente alguém quer comprar essa briga, né, de não acessar o seu prédio no modelo que todo mundo usa. Tem reportagem sobre isso, você pode pesquisar aí no seu buscador com cbn.globo.com que você vai encontrar. Agora, voltando ao assunto, eu fiquei curiosa sobre o seu agnosticismo das plataformas de inteligência artificial. Eu queria que você explicasse.
5: Perfeito. Como eu sou um professor de novas tecnologias e um early adopter de muitas dessas, né? Eu gosto de testar cada uma delas e chegar à conclusão que não existe melhor ou pior, que na verdade cada uma delas é melhor para algum tipo de atividade, né? Então, dando dicas aqui para os nossos ouvintes, eu gosto muito de usar, por exemplo, o ChatGPT para trocar boas ideias, trazer alguns insights, mas na hora que eu vou executar, desenvolver aplicações, eu gosto de usar os modelos do Claude. Mas eu gosto também de usar o Codex da OpenAI para fazer a revisão desses códigos, né? Então eu vou fazendo um intercâmbio entre ferramentas, até para fazer uma gestão inteligente aqui dos tokens, porque não é barato, né, o uso em larga escala quando a gente vai desenvolver aplicações. Então eu gosto muito de abrir muito a minha mente aqui, não só com os modelos dos Estados Unidos, mas também testar ali com segurança os modelos chineses, né? Quando eu falo segurança, é não permitir que eles acessem aqui todos os meus dados, porque a gente sabe que esses dados podem ser utilizados para fins de treinamento e essas ferramentas evoluírem cada vez mais.
0: Me identifiquei. Esse treinamento que eu fui fazer no Google, um dos treinamentos era sobre o Gemini, que eu estava completamente alheia, já estava me achando assim o suprassumo da usuária de IA, porque migrei do ChatGPT para o Claude, para o Claude Code, e aí descobri coisas no Gemini que também são fantásticas. Agora quero começar a explorar algumas aplicações, e vejo gente falando do DeepSeek, que a gente não usa tanto aqui no Brasil ainda, mas parece que também tem potencial, mas é uma seara assim quase infinita, né?
5: Muito, existem milhares de ferramentas, né? O usuário comum, ele tem acesso ao ChatGPT, ele se tornou popular. Em apenas 2 meses, eles atingiram 100 milhões de pessoas, né? E na última conferência, o Sam Altman, que é o CEO da OpenAI, já afirma que mais de 1 bilhão de pessoas acessam semanalmente a ferramenta do ChatGPT. Mas 90% das pessoas usam ali na versão gratuita. E a versão gratuita, ela tem diferença sim para as versões pagas, que são treinadas com um maior número de tokens e por isso trazem respostas mais eficazes. É, essa questão da China, Estados Unidos, né, disputando ali a corrida pela supremacia da IA, quem vai ter a melhor inteligência artificial, com certeza vai ganhar novos capítulos nas próximas semanas.
0: Para a gente se despedir, você acha, como estudioso do assunto, né, preocupante esse uso que as pessoas fazem da inteligência artificial, a forma como elas adotaram a inteligência artificial, sem necessariamente saber como aquilo funciona, o que está por trás, quais são as potencialidades e quais são os riscos? Eu acho que, como é uma ferramenta que pode ser muito intuitiva, muita gente ficou naquele nível superficial, né, de conversar com um robô e não se aprofundou daquilo e também não pensou em outras questões, tantas filosóficas, éticas, jurídicas. Tem muita coisa para a gente pensar sobre esse assunto. O que você acha desse movimento, de como a gente está aprendendo mais ou menos a usar a inteligência artificial?
5: É extremamente importante, eu diria que necessário, um letramento de IA para todos nós, né? Assim como há 30 anos atrás foi com a internet, as empresas perguntavam para os candidatos: você sabe mandar um e-mail? Você sabe mexer na internet? Hoje em dia ninguém mais faz essa pergunta, né? Na hora de contratar alguém. Será que daqui 2 anos o RH vai perguntar para esse candidato: você sabe mexer com inteligência artificial? Eu entendo que o grande risco das pessoas usarem ali sem aprender como é que a máquina funciona, o que, que tem por trás das cortinas, é terceirizar o pensamento. O que, que eu quero dizer? É a pessoa que recebe um e-mail, dá um Ctrl-C e Ctrl-V na IA e pede para a máquina trabalhar para você. Isso faz com que a gente, a longo prazo, crie uma atrofia cognitiva. Sabe por quê? A gente parou de decorar número de telefone, a gente sabe o nosso e de mais alguém. Nós paramos de decorar os caminhos, né? Tudo por conta do advento da tecnologia. E está tudo bem. Só que é um grande risco a gente começar a terceirizar o nosso pensamento para a IA. O cérebro, ele é um músculo. E se a gente não usa ele, vai atrofiar. Vai pedir para a IA te trazer 5 ou 6 ideias? Tenta pensar em umas 2 antes. Vai pedir para ela fazer um cálculo? Tenta chutar esse número, porque senão existe esse risco da atrofia cognitiva.
0: Perfeito, fundamental esse assunto. Podemos inclusive pensar numa conversa futura sobre letramento e inteligência artificial, que eu acho que é um assunto que rende muito e que talvez a gente ainda esteja falando pouco. Por hora, agradeço demais ao professor de novas tecnologias da FIAP, Gustavo Torrente, pelo papo, pela conversa aqui com os nossos ouvintes, por compartilhar seu conhecimento, seus insights aqui com a gente. Volte sempre.
5: Muito obrigado, eu que agradeço e até mais.
0: Até 6 horas.

0: sábado, 8 de agosto de 2026. A Corregedoria Geral do Conselho Nacional de Justiça enviou ao STF a auditoria de pagamentos retroativos devidos a mais de 700 magistrados. O saldo acumulado chega a 1 bilhão e 100 milhões de reais. O pagamento do montante, referente ao adicional por tempo de serviço de 4 tribunais, estava suspenso desde fevereiro e depende agora de autorização do Supremo. O magistrado com o maior saldo tem quase 4 milhões de reais a receber. O dono da Voipaz, José Luiz Felício Filho, admitiu à Polícia Federal que sabia da omissão de panes na companhia. O empresário revelou ter sido alertado pessoalmente por diretores da ANAC sobre a situação. Na quinta-feira, a Polícia Federal indiciou o empresário e outros 15 profissionais pelo acidente que matou 62 pessoas. A perícia concluiu que a aeronave decolou com problemas no sistema de degelo, mesmo ciente do risco. Amanhã, a queda do avião completa 2 anos. A polícia do Rio de Janeiro indiciou novamente um dos réus preso pelo estupro coletivo de uma menor ocorrido em Copacabana, na zona sul da capital fluminense. Dessa vez, ele foi responsabilizado por estupro de vulnerável em um crime em Botafogo, também na zona sul, em 2025. A vítima, que estava alcoolizada, reconheceu formalmente Vitor Hugo de Oliveira Simonin como autor do crime. Ele e outros 3 réus continuam presos. A audiência do caso de Copacabana foi remarcada para o dia 13. No horário de Brasília, 6:02.
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1: Entrando nessa, que é a quarta hora dessa edição do CBN Show da Notícia. Te lembro que hoje é sábado, 8 de agosto de 2026, nas plataformas digitais da CBN, seguiremos juntos até as 9 horas da noite, contando com a sua participação pelo site aplicativo da CBN no link Fale com Âncora, no chat da nossa transmissão no YouTube e no WhatsApp 11 99911-9981. Relógio virando agora, são 6h04, a gente volta a falar sobre o gravíssimo acidente aéreo, a queda de um helicóptero no Rio de Janeiro. Matheus Maciel está na linha com atualizações. Matheus.
2: Nadédia, olha, a Polícia Civil do Rio já realizou uma perícia no local onde caiu esse helicóptero, ali próximo à Vista Chinesa, cerca de 500 metros de distância, onde costumam ficar os turistas ali no Alto da Boa Vista, zona norte da cidade do Rio. E aí, investigadores da Força Aérea Brasileira, ali através do CINIPA, também trabalhando para apurar as causas, justamente, da queda desse helicóptero, que foi identificado com o prefixo PPMFS. Essa tragédia, a gente lembra, deixou 4 mortos, o piloto da aeronave e 3 mulheres que eram passageiras nessa aeronave. Todos os corpos, infelizmente, já foram encontrados pelo Corpo de Bombeiros carbonizados. E as informações preliminares estão apontando o seguinte: as 3 mulheres eram colombianas, pertenciam à mesma família, sendo Rocío Cubillos, uma avó de 59 anos, a Wendy Marique, de mãe de 37 anos, e a Sofia Murillo, filha de 17 anos. O piloto foi identificado inicialmente, Nadédia, como Alessandro Rocha, um piloto experiente. O helicóptero pertencia a uma empresa que estava regularizada, a VRP, Voo Rio Panorâmico, o nome. Estava em situação regular também a própria aeronave, de acordo com a Prefeitura do Rio. A companhia foi procurada pela gente, informou em nota que ainda está buscando maiores informações sobre o acidente e aí, por respeito aos envolvidos e às vítimas dessa tragédia, irá aguardar para emitir qualquer nova manifestação. O modelo da aeronave que se explodiu ali ao cair na encosta do Parque Nacional da Tijuca era um Robinson 44. E aí o prefeito da capital fluminense, o Eduardo Cavalieri, foi até o local, disse ter conversado com o presidente da Agência Nacional da Aviação Civil, Thiago Chagas, e pediu para ele tomar providências imediatas para intensificar a fiscalização e garantir a segurança dos voos na cidade. Vamos ouvir.
3: O que eu posso dizer a partir da informação que o presidente da ANAC me passou, né, que era um voo regular, né, que tinha autorização para fazer voo panorâmico de forma regular, mas claro que tem outros fatores que vão ser apurados pela ANAC, pela CENIPA, né, como manutenção, né, o próprio uso dos helipontos, fiscalização, né, da manutenção da aeronave, enfim, todas essas informações que partem e devem partir da ANAC e da CENIPA, que são os órgãos responsáveis por isso.
2: Nadédia, vale lembrar que essa preocupação do prefeito Eduardo Cavalieri se dá, obviamente, pela tragédia que aconteceu hoje pela manhã, mas também porque o Rio passou há menos de 2 meses por um outro acidente de helicóptero. 2 aeronaves se chocaram no céu, no meio da zona sudoeste aqui da cidade do Rio de Janeiro. Uma das mortes, inclusive, foi do cantor americano Oliver Tree. Na época, a investigação tentou identificar as causas. A princípio, houve um erro daquele acidente de em que altura cada aeronave deveria passar. O caso de hoje, claro, ainda vai ser investigado. E a gente lembra, o Corpo de Bombeiros foi acionado ali por volta das 11 da manhã. A operação de resgate mobilizou cerca de 40 bombeiros, exigindo ali equipamentos de alta precisão. Por quê? Porque o helicóptero caiu numa área de encosta. Então, era muito difícil chegar ao local. A gente conversou também com o tenente-coronel Fábio Contreiras, porta-voz do Corpo de Bombeiros, e ele detalhou um pouco para a gente como foram as dificuldades enfrentadas pelos militares para chegar até os destroços.
4: A nossa equipe de operações aéreas localizou inicialmente a aeronave e ela estava em uma área de mata fechada, de difícil acesso, e as equipes em solo avançaram também até o ponto da queda. As operações foram encerradas após a conclusão dos trabalhos da perícia da Polícia Civil e a remoção dos corpos foi realizada por volta das 16 horas e 50 minutos, finalizando a atuação das nossas equipes no cenário.
2: Bem, na verdade, agora o que acontece? A Polícia Civil está investigando, como eu comentei, CENIPA também investigando. O local vai permanecer isolado pelos policiais da 19ª DP, Delegacia aqui da Tijuca, na zona norte do Rio de Janeiro. E aí vai ser um trabalho de colaboração, tanto da polícia quanto com o Centro de Investigação e Prevenção de Acidentes Aeronáuticos, o CINIPA da Força Aérea Brasileira, para tentar identificar as causas desse acidente. Assim que a gente tiver novas informações, a gente volta na programação.
1: Combinado. Obrigada, Matheus Maciel, pelas informações. Agora são 6:08. Você segue acompanhando aqui no CBN Show da Notícia os 50 debates para o Brasil que a gente promove no Jornal da CBN até as eleições 2026. O assunto agora é a redução da maioridade penal. Eduardo Maurício, advogado criminalista e doutor pela Universidade de Coimbra, defende que autores de crimes graves sejam responsabilizados como adultos a partir dos 16 anos. Pier Paolo Bottini, professor de Direito Penal da USP, afirma que a mudança aumentaria a reincidência e aproximaria adolescentes das facções. Acompanhe.
0: Quinta debates para o Brasil. Série 50 debates para o Brasil, vamos discutir um tema que volta a ganhar força no Congresso Nacional. Câmara dos Deputados retornou análise de propostas que reduzem a maioridade penal de 18 para 16 anos, recolocando no centro da discussão uma pergunta que divide juristas, especialistas na área de segurança, a sociedade. Adolescentes de 16 e 17 anos devem responder criminalmente como adultos? O Brasil deve manter o modelo atual que está na Constituição e pelo Estatuto da Criança e do Adolescente? Para discutir esse tema, recebemos Eduardo Maurício, advogado criminalista, doutor em Direito Penal e mestre em Ciências Jurídico-Criminais, e Pier Paolo Bottini, jurista, advogado criminalista e professor de Direito Penal da Universidade de São Paulo. Eduardo Maurício, muito obrigado pela sua gentileza ter aceitado o nosso convite. Um bom dia.
5: Bom dia, um cumprimento a todos, é uma honra estar aqui, inclusive com a referência professor Pier Paolo Bottini.
0: Pier Paolo Bottini, muito obrigado pela sua gentileza e ter aceitado o convite a participar deste debate. Bom dia.
6: Obrigado, bom dia a todas e a todos que nos ouvem. Bom dia, Eduardo, é um prazer, uma satisfação estar aqui para discutir esse tema bastante relevante.
0: Eduardo Maurício, os defensores da redução afirmam que adolescentes de 16 anos já têm capacidade para compreender plenamente a gravidade de crimes como homicídios, latrocínio, estupro. O que muda na prática para a segurança pública se esses jovens passarem a responder como adultos?
5: Olha, a gente vê aí como pontos favoráveis principais a uma certa redução de impunidade, obviamente que a gente tem o lado do sistema prisional carcerário, né? Enfim, sobretudo a superlotação, a gente tem que ter olhos a esse ponto, mas a gente vê a redução da impunidade, a isonomia política, porque se o jovem tem direito de votar, ele também, enfim, pode responder aos seus crimes, e sobretudo para esses crimes graves, né? E não para qualquer tipo de crime, que seria crime hediondo, homicídio doloso, lesão corporal seguida de morte. Inclusive, a gente vê alguns países desenvolvidos que têm essa maioridade penal nos 16 anos, como, por exemplo, Portugal. A gente vê que tem aí um índice baixo de violência e uma forte rede de apoio social, por isso que eu digo que, com certeza, o ponto de vista do professor Pier Paolo é de suma importância, porque tem esse outro lado da moeda. E, por exemplo, também a Alemanha, o Japão, a Alemanha tem a maioridade a partir dos 14 anos, também com um índice aí baixo de criminalidade, e o Japão com seus 14 anos. Então, a gente vê que a maioridade a partir dos 16 anos pode também trazer aquele aspecto de coibir o crime organizado, de trazer menores, porque, enfim, obviamente a pena para um menor de 16 vai ser igual o que é hoje para a pena para um adulto de 18 anos, e a gente sabe que na sociedade hoje o crime, né, praticado dos 16 aos 18 anos, tem diversos crimes aí bárbaros, né, de homicídio, tráfico, enfim, e outros crimes, deixando claro que é importante analisar aí também o ponto de vista do Dr. Pier Paolo.
0: E aí eu ouço agora o Pier Paolo Bottini sobre esse assunto e até aproveito para lembrar, porque hoje, ouvindo aqui alguns dos ouvintes que nos escreveram ao longo da manhã, quando anunciamos que ia tratar desse debate, fica muito claro que muitos que defendem a mudança falam assim que o atual sistema transmite uma sensação de impunidade, especialmente diante de crimes violentos cometidos por adolescentes. Manter a maior idade penal aos 18 anos responde adequadamente a essa preocupação da sociedade, Pier Paolo Bottini?
6: Pois essa pergunta é muito importante porque a gente vai ter que desconstruir alguns mitos, né? Em primeiro lugar, é evidente que um jovem de 16, 17 anos, ele tem plena consciência do caráter ilícito desses crimes, em especial esses crimes mais violentos. Agora, nós não podemos entender que esses adolescentes não recebam nenhum tipo de consequência pela prática desses atos. Eles têm, em geral, nesses crimes violentos, eles têm uma medida de restrição de liberdade, eles vão para unidades. Hoje a gente tem cerca de 11 mil adolescentes presos com a liberdade restrita em decorrência desses crimes. Então a gente não pode falar que existe impunidade, que não existe intervenção do Estado. A discussão aqui é o que a gente quer fazer com esses milhares de adolescentes que estão presos nesse sistema. Será que nós vamos reduzir os problemas de insegurança, os problemas de criminalidade, transferindo esses 11 mil adolescentes para o sistema adulto, ou seja, juntando eles com os adultos? Veja, há estudos internacionais que mostram que essa transferência, quando aconteceu em outros países, aumentou em 34% a reincidência desses adolescentes. Então, a discussão aqui, eu acho que mais do que uma sensação, mais do que se eles têm ou não capacidade, o que a gente tem que discutir é se faz sentido, do ponto de vista pragmático, para aumentar a segurança pública, eu colocar essas milhares de pessoas no sistema adulto, que é um sistema já dominado pelas organizações criminosas, pelas facções criminosas, e vão receber esse contingente de jovens que certamente estão ansiosos para demonstrar uma prestação de serviço. Então, eu acho que aqui não é uma questão de moral, de só defesa de direitos humanos, mas é uma questão pragmática. Me parece que isso vai piorar a situação, vai aumentar o número de jovens envolvidos com o crime organizado e não vai resolver o nosso problema de segurança pública.
1: Considerando os pontos salientados por vocês dois, como que nós podemos conciliar a responsabilização dos adolescentes que cometeram crimes graves com os princípios de proteção que estão previstos na legislação brasileira e também nos acordos internacionais dos quais o Brasil é signatário? Começando por você, Eduardo Maurício.
5: Olha, trazendo uma resposta, inclusive na continuação do que elencado aqui pelo professor Pier Paolo, a gente vê que a responsabilização dos 18 para os 16 anos pode trazer um maior combate, né, ao crime praticado por esses hoje que são adolescentes. Mas, em paralelo, a gente tem que ter também um investimento do Estado justamente no sistema prisional, né, para que, enfim, tenha essa melhora, sobretudo na escola do crime, que todos sabemos que hoje a maioria, né, dos sistemas prisionais do Brasil recrutam e formam criminosos. Então, por isso que tem que ter esse investimento no sistema prisional. Eu vejo que, na verdade, do ponto de vista dos direitos humanos, obviamente sempre vai ter essa frente, né? Por isso que a criteriosidade aí de trazer uma PEC, de ser aprovada uma PEC, né? A gente tem que passar por várias etapas aí rigorosas para que justamente essa questão dos direitos humanos não sejam aí desrespeitadas e afrontadas, sobretudo com respeito também à Carta da ONU e outras questões que inclusive foi elencado aí em 1995 pelo professor. Agora, eu vejo o seguinte, que pelo professor Evandro Lins, agora eu vejo o seguinte, que por essa questão dos direitos humanos não é o que é o foco principal. Eu vejo que, na verdade, a maioridade dos 16 anos pode sim trazer um combate ao crime praticado por esses adolescentes. A gente sabe que tem muitos crimes praticados no Rio de Janeiro, São Paulo e outros estados, crimes bárbaros, crimes contínuos de assalto, roubo, furto, latrocínio, que podem sim trazer ali uma certa sensação para aquele menor que, se praticar isso, vai ser responsabilizado como um adulto. Porém, em paralelo, tem esse investimento justamente nos pontos que o Pier Paolo Bottini trouxe. Por isso que é importante que, se essa PEC avançar e entrar em vigência, que tenha todas as frentes que tem que se analisar em paralelo, respeitadas, sobretudo as questões dos direitos humanos também.
1: Pier Paolo Bottini, é possível fazer essa conciliação da responsabilização dos adolescentes que cometem crimes graves com os princípios de proteção que nós temos hoje?
6: Eu acho que sim. Aliás, queria até cumprimentar o Eduardo. É muito bom quando a gente pode fazer um debate em alto nível e de maneira civilizada, né, Eduardo? Isso a gente, às vezes, não vê acontecer, mas Eu acho que sim, eu acho que, em primeiro lugar, é importante dizer que esses adolescentes que cometem esse tipo de crime, como eu disse, eles podem ficar com a sua liberdade restrita por até 3 anos, né? Não é um tempo pequeno, muitas vezes, a depender do crime, é um tempo menor do que o tempo que o adulto fica. A maior parte desses adolescentes, eles estão presos por pequeno tráfico de droga. E 3 anos, em geral, por pequeno tráfico de droga, é um tempo maior do que o adulto que comete esse mesmo crime e fica detido. Agora, eu acho que o que a gente precisa pensar é qual é o tipo de resposta que a gente vai dar a esse jovem enquanto ele está nessas unidades. Em primeiro lugar, é fundamental ter uma segregação, não pode haver contato desse jovem com o crime organizado. Em segundo lugar, a ênfase tem que ser na educação, porque no presídio comum a ênfase é no trabalho, né? Você busca a reintegração pelo trabalho, aqui precisa ser pela formação. Então você olhar curso técnico, você formar aquele adolescente e, por último, você ter um acompanhamento posterior. É evidente que o Estado não tem condições de acompanhar todos esses jovens, mas se a gente buscar um sistema de educação integral para esse jovem, ocupar o tempo desse jovem, a reincidência, os índices de reincidência serão bastante menores. Então, eu acho que a gente precisa olhar para esse tempo, o que fazer com esse jovem. Essa discussão precisa estar desprovida de emocionalismos, de polarizações. A gente precisa olhar tecnicamente para os números, para os resultados e ter um enfrentamento maduro para essa situação, que é uma situação grave. A gente está falando da próxima geração que vem por aí, e é fundamental que a gente invista tempo e dinheiro na recuperação desses jovens.
0: Pedro Paulo Bottini, Eduardo Maurício, quero agradecer vocês por terem aceitado estarem aqui juntos debatendo este tema que é importante para o Brasil, e dizer que sim, como Pedro Paulo Bottini acabou de citar, um debate de qualidade, assim como a busca de um diálogo possível, é um dos nossos objetivos aqui nesse nosso encontro. Por isso eu agradeço aí pelos argumentos que vocês trouxeram para que o ouvinte possa tirar sua própria conclusão. Muito obrigado e até uma próxima. Todos esses debates ficam à sua disposição no site da CBN, lá na página CBN no YouTube também, no aplicativo. Compartilhe com as pessoas que fazem parte da sua rede de relacionamento e debata de maneira civilizada, como nós estamos acompanhado aqui. Já estamos hoje, Cássia Godoy, no 11º debate de 50 para os quais nós nos propusemos até as eleições.
7: Ainda muita discussão pertinente pela frente.
1: Agora são 6h20, reforçando, então você também pode acompanhar todos os temas dos 50 debates para o Brasil em formato de podcast. Vamos para os noticiários.

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1: Estamos de volta aqui com a programação local do Rio de Janeiro. Você, nosso ouvinte, segue acompanhando desde o início da manhã, aí ao longo de toda a tarde, com a gente na programação aqui da CBN, atualizações sobre esse acidente que teve de um helicóptero que caiu ali na encosta da Vista Chinesa, dentro do Parque Nacional da Tijuca, região ali do Alto da Boa Vista, zona norte da cidade. O Corpo de Bombeiros está por lá desde as 11 da manhã e o trabalho do Corpo de Bombeiros já se encerrou. Ali por volta das 10 para as 5, eles mandaram um comunicado agora há pouco para a gente trazendo essa atualização aqui em primeira mão, que já foi encerrado tanto o trabalho de resgate dos corpos das vítimas, quanto também o de rescaldo ali por causa dos incêndios, né, que acometeram a vegetação que ficou ao redor da aeronave. Fez um clarão, obviamente, ali com a explosão da aeronave na encosta, mas o Corpo de Bombeiros teve todo o trabalho e cuidado para também checar se não teria risco das chamas se expandirem ali pela região. Trabalho feito pelo Corpo de Bombeiros, agora os corpos foram levados para o Instituto Médico Legal, onde vai ser feita a perícia pela Polícia Civil. Identificação preliminar aponta que as três mulheres passageiras desse helicóptero eram todas da mesma família: vó, mãe e filha. Viajando aqui pelo Rio de Janeiro, três colombianas curtindo a cidade do Rio, mas tiveram esse trágico acidente na manhã deste sábado. E a gente vai seguir atualizando aqui todas as informações que chegarem sobre esse acidente. Já já a gente volta.
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1: Agora são 6:23. O que pensa quem pode ser decisivo na próxima eleição? De acordo com a última pesquisa Quest, 1 em cada 10 eleitores ainda não definiu o voto. Na maioria, mulheres e moradores das regiões Sul e Sudeste, os indecisos citam o desânimo com a falta de propostas e a necessidade de conhecer melhor os candidatos antes de escolher. A CBN ouviu especialistas para entender o peso desse eleitorado na definição do resultado e as estratégias das campanhas para conquistá-lo.
2: O desabafo do estudante de direito Pedro Petersen resume o sentimento de uma parcela expressiva do eleitorado brasileiro às vésperas do pleito. Acostumado a acompanhar debates e até mudar de voto ouvindo as propostas dos candidatos, Pedro conta que desta vez sente que a escolha terá de ser feita no escuro, diante da falta de projetos concretos para o país.
3: São só bandeiras e lados e ideologias que vazias e ninguém tem proposta, ninguém tem um caminho para salvar o Brasil, para ajudar o Brasil, para melhorar o Brasil. Ninguém tem nada concreto, são só falácias, são só promessas vazias e que nunca foram cumpridas de vários lados. Então, assim, a indecisão ela é quase obrigatória porque realmente não tem opção.
2: Essa sensação de ter poucas opções na mesa não é apenas dele. A mais recente pesquisa Quest aponta que 1 em cada 10 brasileiros ainda está indeciso na modalidade estimulada, quando os nomes dos candidatos são apresentados ao entrevistado. O perfil de quem adia a escolha tem mapa e gênero bem definidos. A dúvida é significativamente maior entre o eleitorado feminino, onde a taxa de indecisos chega a 14% contra apenas 6% entre os homens. Regionalmente, a hesitação se concentra entre eleitores do Sul e do Sudeste, região onde mora o estudante ouvido pela reportagem. De acordo com o diretor de inteligência da Quest, Guilherme Russo, o elevado número de eleitores ainda sem voto no Sudeste traz um componente de incerteza para essa eleição.
4: Por que isso importa? Porque é no estado de São Paulo, também na região metropolitana de Belo Horizonte e ali também na região metropolitana do Rio de Janeiro, na Baixada, que está o eleitor que a gente chama de eleitor mais independente, o eleitor indeciso, ou que vira, né, que vai ser o eleitor que a gente chama de pivotal, o eleitor que realmente decide essa eleição. Porque esse eleitor que ele não gosta muito do

0: Lula, também não gosta muito do Bolsonaro, e esse eleitor fica, já votou pro Bolsonaro em 18, votou pro Lula em 22, e sempre fica muito receoso em fazer essa escolha.
1: O índice de 10% de indecisos chama a atenção quando comparado ao medido nesta mesma altura da pré-campanha de 2022. Em agosto daquele ano, apenas 6% dos eleitores não sabiam em quem votar na disputa liderada por Lula e Jair Bolsonaro. Estamos falando de um contingente 66% maior de uma eleição presidencial para outra. O cientista político Marcos Iannone aponta quais pilares podem definir os rumos desse eleitorado.
2: Propaganda eleitoral dos partidos e dos candidatos e os debates eleitorais, além do desdobramento do noticiário dos fatos políticos na opinião pública, é que vão definir essa questão sobre como que os indecisos vão se comportar. O que mostra como a situação é ainda indefinida.
1: Mas nem todo mundo que está indeciso compartilha do descontentamento radical de quem desacredita da política. Para uma fatia do eleitorado, não ter escolhido um nome é sinônimo de critério. É o caso da engenheira florestal Raquel Nogueira, moradora do Sudeste.
3: Acho que é avaliar a proposta que o candidato tem, né? E a trajetória dele. Então, são esses dois fatores que vão definir o meu voto. É essa avaliação. Então, estou sendo bem criteriosa.
1: Você ainda vai estudar cada candidato para chegar a uma
3: É,
1: definição?
3: digamos que eu já estou estudando, mas você vai eliminando, né, os candidatos. Então, eu estou nesse momento de ir eliminando para chegar a um.
1: Entender a cabeça de quem está desiludido como estudante Pedro e de quem está calculando cada passo como a engenheira Raquel é o grande desafio do marketing político. O especialista Alberto Lage, autor do livro Cabeça de Candidato, explica como os QGs da campanha montam estratégias para furar a bolha da rejeição e tentar convencer quem ainda não se decidiu.
4: Geralmente as campanhas trabalham com um conceito de quase voto. Entender o tipo de indeciso e o porquê da indecisão é o primeiro passo para tratar esse tipo de indecisão. E a partir desses momentos, as campanhas buscam essas estratégias de como virar o quase eleitor para eleitor de verdade. Às vezes, de como virar um detrator para alguém que até não vota, mas que pelo menos para de falar mal.
1: Lage explica ainda que as campanhas fazem, a partir de agora, pesquisas qualitativas com pessoas indecisas para decifrá-las. E com isso, trabalham nelas de forma mais focada durante os cerca de 45 dias de campanha. Com o avanço do calendário eleitoral em um país bastante polarizado, quem não carrega uma paixão ideológica passa a ter peso de ouro para quem busca o voto. A pesquisa Genial Quest, usada para embasar essa reportagem, fez 2.004 entrevistas entre 31 de julho e 2 de agosto com eleitores de 16 anos ou mais. A margem de erro estimada é de 2 pontos percentuais para mais ou menos. O nível de confiança é de 95%. O levantamento está registrado no TSE com o número BR-06591/2026. Com a colaboração de Rodrigo Bressani, do Rio de Janeiro, Matheus Maciel.
5: Agora são 6h30.
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0: sábado, 8 de agosto de 2026. O senador Cleitinho Azevedo, do Republicanos, anunciou pela terceira vez que será candidato ao governo de Minas Gerais. Ele deu a declaração na praça do centro da cidade de Divinópolis. A manifestação reuniu apoiadores, lideranças políticas e eleitores. Cleitinho vinha protagonizando uma série de idas e vindas em relação à candidatura e chegou a anunciar nessa semana que não disputaria mais a eleição desse ano. Em nota, o Republicanos afirmou que o presidente nacional do partido, Marcos Pereira, decidiu autorizar a candidatura após o senador reconhecer os equívocos cometidos ao longo do processo, apresentar desculpas formais à legenda e se comprometer a levar a candidatura até o fim. Uma italiana jogou no lixo um bilhete de loteria premiado no valor de 1 milhão de euros. Ela foi conferir o resultado em uma máquina de lotérica e o equipamento informou que o montante não poderia ser pago no estabelecimento. A mulher pensou que não tinha ganhado nada e se desfez do bilhete. Em casa, a família conferiu os números e percebeu que ela havia acertado. A italiana acionou a empresa de coleta de lixo e, depois de mais de 24 horas de buscas entre toneladas de resíduos, conseguiu recuperar o bilhete intacto. O brasileiro João Fonseca volta à quadra amanhã pelo Masters 1000 de Montreal, no Canadá. Ele vai enfrentar o americano Ben Shelton, atual número 10 do mundo e campeão do torneio. O jogo não deve começar antes das 7 da noite pelo horário de Brasília. O vencedor conquistará uma vaga nas quartas de final da competição. Até agora, Fonseca eliminou o grego Stefanos Tsitsipas e o norueguês Casper Ruud. Em abril, o brasileiro perdeu por 2-1 para Shelton no ATP 500 de Munique, na Alemanha. No horário de Brasília, 6h32.
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0: 6:32, a gente volta a falar sobre eleição, porque o Tribunal Superior Eleitoral lançou nessa segunda-feira, em parceria com a Advocacia Geral da União, uma cartilha de boas práticas para o uso da IA nas campanhas das eleições de 2026. O documento foi assinado pelo presidente do TSE, ministro Cássio Nunes Marques, e pelo advogado-geral da União, Jorge Messias, com participação do Observatório da Democracia, da AGU. E é uma cartilha com orientações práticas para candidatos, partidos e plataformas digitais, com destaque para a obrigatoriedade de rotular conteúdos feitos por IA, proibição de deepfakes de candidatos e autoridades. E o acordo também prevê ações de capacitação, pesquisa, cooperação institucional. Para entender o alcance e essas novas regras, está na linha com a gente o professor de Direito Eleitoral e Constitucional da UF, Gustavo Sampaio. Professor, seja muito bem-vindo mais uma vez aqui à CBN. Obrigada por estar com a gente.
1: Boa noite, Nadeja. Boa noite aos caros ouvintes da Rádio CBN.
0: Doutor, o que fez com que o TSE lançasse essa cartilha? Por que isso é importante e deve ser um dos grandes marcos, acho, né, da eleição de 2026?
1: Nadeja, a evolução da tecnologia é inexorável, galopante. A cada semana, uma tecnologia nova. E notou-se que isso começava a comprometer a seriedade do processo eleitoral, porque o manejo de ferramentas, como as ferramentas de inteligência artificial, elas podem, a depender de como for feito, induzir o eleitor em um grande equívoco, ou se não em um grande equívoco, em algum equívoco. Então, o Tribunal Superior Eleitoral, me permita dizer isso, Nadeja, que além de ser um tribunal jurisdicional, no sentido de fazer julgamentos, além de ser o tribunal de instância máxima da justiça eleitoral, ele é também uma casa que tem um grande poder normativo para regular as eleições. Então, a preocupação dos ministros da Corte Superior da Justiça Eleitoral é nesse sentido, de estabelecer limites para que a inteligência artificial e demais tecnologias colocadas à disposição pela evolução dos tempos não subvertam o princípio democrático. As eleições precisam refletir o resultado da escolha do eleitor. Quando o eleitor, induzido em erro por uma mensagem equivocada, por uma tecnologia indutora de risco, ele deixa de fazer a escolha que ele queria, nós temos aí comprometido o princípio democrático. Então, essa é a preocupação do Tribunal Superior Eleitoral. Não proibir a tecnologia, porque ela é inexorável, mas regulá-la de modo que ela esteja a serviço da democracia e não contra o eleitor.
0: Doutor, eu estava acompanhando aqui na newsletter Palanque, do jornalista João Paulo Sacconi, que foi nosso colega aqui do Jornal Globo. Ele falava sobre como a IA já aparece e deve aparecer nessas eleições. A gente tem um exemplo de como ela já apareceu muito claro, né, que foi naquela geração de um vídeo do ex-presidente Jair Bolsonaro para aparecer no lançamento da campanha do filho, Flávio Bolsonaro. E a gente tem N possibilidades, né? Então, ele cita vídeos personalizados automatizados que fariam com que o candidato pudesse conversar diretamente com o eleitor, né? Como se fosse um avatar. Aparições múltiplas, a gente teve o caso do ACM Neto, que gravou um vídeo para que os outros candidatos apoiados por ele se colocassem ali do lado e ele não ter que gravar um vídeo com cada um. Tem predição, né? Aquela história que a gente tinha do grupo focal eleitoral, a troca disso por uma análise por IA, uso de óculos com IA integrada, a gente tem exemplos de eleições estrangeiras com deepfakes, enfim. Os usos são muito amplos. De uma forma mais geral, mais resumida, o que a gente pode dizer que não pode?
1: O problema todo é que o direito corre atrás da evolução dos tempos, mas não consegue alcançá-lo, sabe, Nadeja? Quando a regulamentação chega, já há uma tecnologia nova. É um sinal desse período histórico que nós estamos atravessando. Não era assim no passado. E uma preocupação há de ser também com essa desumanização das relações entre eleitor e o candidato ao posto eletivo. Você citou muito bem, um candidato que grava um só vídeo, que vale para outros tantos que ele apoie, e que terá ao seu lado, a depender da hipótese, um candidato a deputado ou outro, a senador ou outro. Ora, isso desumaniza a relação com o eleitor. Você também citou muito bem esse precedente, que foi o vídeo de inteligência artificial feito pelo Partido Liberal com a imagem do presidente Bolsonaro. Por isso, veio a norma jurídica e disse o quê? Quer fazer vídeo de inteligência artificial? Pode fazer, desde que tenha anuência, desde que tenha autorização daquele cuja imagem e voz serão utilizados, para que haja, portanto, manifestação livre de vontade. Então, tudo isso são tentativas, Nadeja, que o direito empreende de conter a evolução da tecnologia, mas num tempo muito desafiador, porque a tecnologia avança numa velocidade mais rápida do que a velocidade de produção da norma pelos órgãos de controle, seja no caso o Tribunal Superior Eleitoral, seja o próprio Congresso Nacional, na edição das leis eleitorais que se assomam ao Código Eleitoral, regendo esse processo fundamental da democracia, que é o da escolha dos representantes. Então, o que me parece, para terminar de te responder, que virá ainda em novas normas para essa eleição, normas infralegais, aquelas que estão debaixo da lei e que são produzidas pela própria Justiça Eleitoral, por ora são normas reativas, Nadeja. O que que eu quero dizer com normas reativas? Aquelas normas que apresentem uma reação competente ao que já não está dando certo, ao que já se está apresentando como algo muito perigoso, para que mais à frente, para as próximas eleições, talvez as de 2028, o tribunal esteja preparado com novas reações à tecnologia que sejam capazes realmente de conter esses impulsos. Porque a tecnologia, ela é boa em muitos aspectos, mas ela também potencializa a maldade humana. Ela também potencializa o crime, a falsidade, e o processo democrático não pode conviver com isso.
0: Na prática, o que significa uma cartilha como essa? Essas orientações têm força de lei? Elas geram alguma consequência em caso de descumprimento? Como isso funciona?
1: É uma cartilha de orientação? Sim, é uma cartilha de orientação, mas que faz remissão aos dispositivos que já se aplicam da legislação de regência e aos dispositivos que já se aplicam das resoluções do Tribunal Superior Eleitoral, que tem força normativa. Então, não é que eu diga a cartilha em si, se descumprida, implica consequências, mas a cartilha indica muito competentemente as normas que, se descumpridas, implicarão consequências. Compreende, Nadeja? Não sei se fui claro nessa
0: Sim.
1: diferenciação. E, portanto, a partir dali, os apoiadores dos candidatos, os profissionais que assessoram os candidatos, os próprios candidatos e o próprio eleitor, todos terão maior clareza no acesso à norma jurídica que permite e que proíbe, inclusive o eleitor. Para que finalidade? Para levar aos órgãos competentes de fiscalização e punição o conhecimento daquela infração cometida. Importantíssima a cartilha para que o eleitor saiba a quem se dirigir, o que fazer no momento em que ele se defronta com uma violação da norma jurídico-eleitoral, e que isso possa acontecer ainda em tempo de haver uma reação do sistema de justiça eleitoral para que aquele mal não se torne maior, não produz efeitos maiores.
0: E por falar no eleitor, tem diferença nas regras entre o que pode fazer o eleitor, a pessoa, o cidadão comum, e a campanha, a assessoria do político, do partido? As regras são diferentes, por exemplo, quando a gente fala, de geração de material, de criação de deepfake, ou está todo mundo sujeito às mesmas regras?
1: De uma maneira geral, todos sujeitos, porque a assessoria trabalha pelo postulante ao cargo. Eu lhe explico, Nadeja. Há uma diferença entre capacidade eleitoral ativa e capacidade eleitoral passiva. A capacidade eleitoral ativa é a que todos nós, eleitores, temos de escolher os nossos representantes na urna. A capacidade eleitoral passiva é aquela que se refere à capacidade de ser escolhido, preenchendo os requisitos para ser candidato, no caso como hoje, em 2026, a deputado federal, a senadora, a presidente da República, a governador do estado e a deputado estadual. E, portanto, as assessorias que trabalham, trabalham para esses postulantes que, no exercício da capacidade eleitoral passiva, querem ser eleitos para representar o povo no parlamento ou nos órgãos do poder executivo. E, portanto, tudo que a assessoria do processo eleitoral faz é para atingir o desiderato de aquele candidato ser eleito. Então, todos estão sujeitos às regras impositivas, tanto da lei eleitoral quanto das resoluções dos tribunais eleitorais, sobretudo do Tribunal Superior Eleitoral. Agora, é claro, em termos de consequências, há diferenças expressivas, porque quem é candidato ao cargo público pode sofrer uma ação de investigação judicial eleitoral, ele, o candidato, se houver cometido abuso de poder político eleitoral, lá na frente, acaso eleito, uma ação de impugnação de mandato eletivo, e isso vai incidir apenas sobre quem foi candidato, apenas sobre quem foi eleito. Mas quem assessorou um candidato, por exemplo, se ele desbordar os limites da legislação e cometer um crime eleitoral, ele estará sujeito à jurisdição eleitoral e poderá sofrer uma condenação por crime eleitoral. Então é sempre bom dizer que todos aqueles que laboram, que trabalham nas eleições, devem observar todas as normas, as regras estabelecidas no conjunto do ordenamento jurídico eleitoral, porque isso é nada menos que elementar, fundamental para uma democracia séria, justa e que realmente represente os interesses da sociedade.
0: Dentro daquilo que é permitido se fazer com IA na campanha, qual que é a importância da exigência de rotular o conteúdo feito com IA, doutor? Eu tenho a impressão de que não só muita gente não sabe identificar o que é feito ou não com IA, como muita gente acha que sabe e, dependendo da ferramenta que foi usada, descobre que não sabia.
1: É verdade, você toca num tema importante, porque isso envolve tanto aquele que age com dolo, ou seja, com uma intenção ruim, com uma intenção reprovável e utiliza de má fé a inteligência artificial, quanto abrange aquele que não age com intenção, não age com dolo, mas sem saber manejá-la, acaba cometendo o ato ilícito, que pode também gerar consequências na DEJA mesmo, que não tenha havido intenção. Então, quando se fala na rotulação, é porque a inteligência artificial, se ela não estiver rotulada, ela pode induzir aquele que vê aquela imagem, ouve aquela voz, a achar que se trata da pessoa real, a achar que se trata de um ser humano, porque a inteligência artificial, tanto ela pode projetar um ser humano inexistente, um avatar ou algo do gênero, como ela pode projetar a pessoa existente. Há casos até, sabe, Nadeja, que já foram verificados na jurisprudência, do emprego de inteligência artificial para simular a palavra e a imagem de pessoas já falecidas, como se elas estivessem aqui conosco dando um recado eleitoral. Ora, a rotulação é uma nomeação fundamental para que o eleitor tenha acesso àquela informação. Nesse sentido, o Partido Liberal, nessa convenção nacional, tomou cuidado, recorda-te, de dizer que aquilo não era o ex-presidente Jair Bolsonaro, era uma mera projeção de imagem. Ora, tem que até ir além disso. É preciso fazer a definição integral de tudo que diz respeito àquela obra, que é como se fosse uma obra de arte tecnológica, para quê? Para que o eleitor tenha consciência do que está acontecendo e não seja induzido em erro, porque a tecnologia evoluiu de uma maneira tal que, se não for avisado o eleitor, ele vai realmente acreditar que se trata de uma pessoa de verdade falando verdadeiramente naquele momento. Isso, é claro, isso, se não for objeto de todas as informações, subverte a propaganda eleitoral lícita, conforme estabelece a legislação. Isso é muito importante, Nadeja.
0: Esse lançamento dessa cartilha, eu sei que cabem algumas críticas, né, à velocidade das coisas, né? A gente citava que o direito corre atrás dessas inovações, e às vezes corre um pouco devagar comparado à velocidade da tecnologia, mas é uma demonstração de que os órgãos responsáveis pela segurança nas eleições estão fazendo seu papel, estão desempenhando seu trabalho de forma satisfatória. A gente sabe que tem algumas forças internas aí interessadas em previamente levantar acusações contra o processo eleitoral brasileiro, que até onde a gente sabe é bastante seguro, né? Pode haver alguma falha ali em termos de orientação, de coibir algumas más práticas. A gente sabe que tem uma série de problemas ali, mas para isso existem leis aqui no Brasil. É um sinal positivo para a gente?
1: Eu creio que a justiça eleitoral no Brasil, ela funciona muitíssimo bem, sabe, Nadeja? Inclusive, o sistema eletrônico de votação do Brasil é elogiado mundialmente nos dois hemisférios e já recebemos no Brasil profissionais de alta capacitação dos mais evoluídos países do mundo em tecnologia tentando encontrar falhas no nosso sistema, isso nunca aconteceu. Uma das criações melhores que o Brasil fez hoje é exatamente o sistema eletrônico de votação. E a justiça eleitoral em si, os profissionais da justiça eleitoral, além de abalizados, fazem um trabalho exímio. Porque a justiça eleitoral não são só os 7 ministros do Tribunal Superior Eleitoral. Claro que o Tribunal Superior Eleitoral tem a competência originária para julgar as ações que envolvem eleição presidencial. Mas a Justiça Eleitoral também tem seus 27 tribunais regionais eleitorais e milhares, não são centenas, milhares de juízes eleitorais de primeira instância espalhados por todo o Brasil. E ao lado ou debaixo desses milhares de juízes eleitorais, servidores administrativos concursados da Justiça Eleitoral de alta capacitação. O Brasil fez uma opção, Nadeja, que a maioria dos países do mundo não fez: judicializar o serviço administrativo das eleições. Enquanto em muitos países o serviço administrativo das eleições é dado ao Poder Executivo, o Brasil, com receio que isso gerasse subversões, trouxe-o para dentro do Poder Judiciário. Então não é esse o problema. O problema realmente, Nadeja, para concluir a resposta ao seu questionamento, é que a tecnologia nos dias de hoje evolui numa velocidade sem precedente na história. Nós estamos numa curva ascendente de evolução da tecnologia, do mundo digital, da informática, das redes sociais, dos mecanismos de falseamento de imagem e voz, de maneira que, por mais que a justiça eleitoral seja competente, ela não consegue alcançar a velocidade da má-fé de determinados indivíduos. Esse tem sido o maior desafio do mundo contemporâneo e acho, Nadeja, que será o maior desafio dessas eleições.
0: Para a gente se despedir, professor, uma pergunta que até sai um pouco do escopo da entrevista, mas aproveitando que o senhor também é especialista em direito constitucional e que eu sou estudante de direito, comecei hoje o nono período,
1: Opa!
0: queria perguntar se o senhor considera que tem alguns pontos de tensão entre esse avanço da inteligência artificial e o direito constitucional e os direitos fundamentais. Eu sinto que talvez o que eu estudei no começo da faculdade esteja um pouco obsoleto, porque não havia ainda essa discussão, né? Entre o que a IA muda em termos de privacidade, de igualdade, de devido processo legal. Eu sinto que talvez essa tecnologia desafie as noções clássicas que a gente tem do direito constitucional. Queria ouvi-lo sobre essa questão.
1: Importantíssimo esse tema, Nadeja, porque o direito constitucional, ele evoluiu ao longo do tempo, depois das grandes revoluções liberais do século XVIII, sobretudo a Revolução Francesa e a Revolução Americana, como um direito afirmador dos direitos fundamentais, mais tarde dos direitos da pessoa humana. E as constituições, de uma maneira geral, dos estados nacionais do mundo, antecedem essa evolução tecnológica. Você disse alguma coisa aqui que me tocou na profundeza. Você diz que está no nono período da graduação em direito e que muito do que você estudou em direito constitucional no começo já está em xeque pela evolução da tecnologia. Você imagine eu que ingressei na graduação em direito logo depois da Constituição de 1988, fazendo trabalhos da faculdade com máquina de escrever, nem se sonhava na internet. Então, a nossa Constituição de 88, que é essa Constituição magnífica, que nós temos que defender sempre, porque a Constituição cidadã, a Constituição da democracia, ela positiva direitos fundamentais, alguns dos quais estão sendo esvaziados pela tecnologia. Eu te dou um exemplo: intimidade e privacidade. que foram dois direitos sagrados na ordem constitucional de 88, num tempo em que não se tinha nem câmera dentro dos elevadores e dos edifícios públicos e privados. Hoje, nós não temos mais intimidade e privacidade. Hoje, um órgão de investigação sabe onde eu estou, porque sabe onde está o meu telefone celular. Sabe onde meu carro se encontra, porque a seguradora tem um sistema de mapeamento do trânsito do veículo. Nós não temos mais intimidade. Então, de fato, esses sagrados direitos fundamentais da pessoa humana andam em xeque com a evolução da tecnologia. E isso no domínio eleitoral também está acontecendo, porque na medida em que se cria uma realidade distinta da realidade, da obra da vida, da obra tridimensional da vida, muitas pessoas se confundem, sobretudo, Nadeja, as pessoas de idade mais avançada que viveram no mundo anterior, analógico, e hoje são obrigadas a conviver com o mundo digital. Então é preciso que o direito que regula a vida em sociedade, que o legislador que molda a vida em sociedade se apresse para alcançar um tanto a evolução da tecnologia e impedir que ela se torne uma espécie de estado de natureza de Thomas Hobbes, sabe? Onde a maldade graça evolui e prepondera. Não pode. O direito precisa ter a competência para limitar a tecnologia e impedir que ela seja uma ferramenta de difusão do mal. É o maior desafio da era contemporânea. E, Nadeja, esse é o maior desafio para a democracia contemporânea, esse é um grande papel da justiça eleitoral. E parabéns a você, que além de jornalista, leva para dentro do jornalismo a formação em direito, que hoje em dia é fundamental. A pauta dos jornais hoje, 80% é a pauta do direito, não é? Você seja uma brilhante profissional do direito também, certamente será.
0: Agradeço muito, professor. Muito obrigada. Sabe que eu entrei nessa porque gostava de cobrir assuntos jurídicos, né? Processo, na época cobria Lava Jato Fluminense, alguns casos de polícia também. E aí eu descobri que, na verdade, na faculdade é tudo que a gente dá aqui, né? Porque o ordenamento jurídico rege a nossa sociedade e é o que o jornalismo tenta ler. E aí eu fui descobrir que direito do consumidor, que questão de empresas e falências, claro, as questões criminais, penais, família, enfim, estava tudo lá. E acho que enriquece muito a formação. Obrigada, professor.
1: Sempre as ordens, Nadeja, não só enriquece a informação, como o jornalismo tem o poder de levar a informação correta para o grande público, que é um papel cívico e democrático e fundamental para a democracia. Parabéns, bom trabalho, bom jornal.
0: Muito obrigada por compartilhar conosco mais uma vez seu tempo, seu conhecimento. Professor Gustavo Sampaio, especialista em direito eleitoral e direito constitucional da UF. Agora são 6h55. A gente traz aqui informações do noticiário internacional. O câncer de próstata do ex-presidente dos Estados Unidos, Joe Biden, se espalhou. Foi o que disse o filho dele, Hunter Biden, em entrevista à BBC. Ele disse que o câncer se espalhou em metástase para os ossos e além, e que é uma doença muito dolorosa. Essas declarações do Hunter Biden foram dadas ao programa Newsnight da BBC. Diz que é muito doloroso e muito debilitante em muitos aspectos. A agência Reuters entrou em contato com o porta-voz do democrata de 83 anos, que se recusou a comentar a entrevista de Hunter Biden. Lembrando que em maio de 2025, menos de 4 meses após deixar a Casa Branca, Biden disse que foi diagnosticado com uma forma agressiva de câncer de próstata. Um porta-voz de Biden disse em outubro que ele passava por tratamento de radioterapia e terapia hormonal. Lembrando também que a saúde física e mental de Biden foi alvo de escrutínio durante o mandato presidencial dele, de 2021 a 2025. Ele era a pessoa mais velha a vencer a presidência dos Estados Unidos na época de sua eleição, em 2020. Agora, 6h57.

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De volta na nossa programação do Rio de Janeiro, pessoal, mais cedo a gente falava também não só desse acidente na vista chinesa com um helicóptero que resultou na morte de 4 pessoas, mas falava do caso de um falso médico, Diogo dos Santos Serpa, que foi preso em flagrante durante um atendimento domiciliar de uma criança de 10 anos, portadora de um tumor cerebral de crescimento rápido ali na região de Nova Iguaçu, na Baixada Fluminense. Hoje ele passou por audiência de custódia, teve a prisão convertida em preventiva. Decisão, então, judicial importante sobre esse caso. Relembrar você que não acompanhou desde o começo, no caso ele foi preso em flagrante na última quinta-feira, estava nesse atendimento, e de acordo com a Cíntia Santos Mateus, uma das sondas de alimentação da paciente passou 5 meses sem ser trocada, além de outras inconsistências ao longo do tratamento. E aí, com a desconfiança, ela pesquisou o nome todo que estava no carimbo usado pelo homem. Jefferson Targino Sampaio, no site do Cremerge, descobriu que a foto que aparecia era de outra pessoa. A partir daí, ela acionou a polícia, que prendeu o Diogo durante um dos atendimentos. A mulher contou, inclusive, que a criança passa o tempo todo deitada na cama lutando pela vida desde que a doença foi descoberta em abril do ano passado. Imagens mostram ainda que uma das consultas realizadas por Diogo dos Santos Serpa custou R$ 1.000. Antes de iniciar o tratamento com ele, a menina já tinha feito 10 cirurgias delicadas, sendo 7 delas na cabeça. Olha que situação. A criança lutando pela vida e esse falso médico fingindo dar um tratamento a ela. Já a gente volta, pessoal.

0: sábado 8 de agosto de 2026. Os Estados Unidos reduziram de 155 para 100 mil toneladas a cota de açúcar brasileiro que poderá entrar no país com tarifa reduzida a partir do próximo ciclo que começa em outubro. A medida afeta o mecanismo que estabelece um limite de importação com um imposto menor. Washington informou que poderá rever a decisão caso o governo brasileiro apresente propostas comerciais consideradas satisfatórias. Duas adolescentes de 14 anos afirmaram que foram vítimas de estupros coletivos em uma escola municipal em Cabo de Santo Agostinho, no Grande Recife. Elas disseram que os abusos aconteceram na sala de aula durante o intervalo e acusaram 5 alunos do 9º ano. Para a defesa, a gestão da escola foi omissa. Um avião da companhia Latam arremeteu quando se aproximava do aeroporto de Vitória, no Espírito Santo, por causa dos ventos na região. O procedimento foi registrado em vídeo e viralizou nas redes sociais. A arremetida é uma manobra padrão de segurança adotada de forma preventiva quando não há condições ideais para aterrissagem. O piloto conseguiu pousar com segurança 10 minutos após o procedimento. O programa de renegociação de dívidas do governo federal para trabalhadores informais deve sair do papel na segunda-feira. A pedido da Caixa Econômica Federal e do Banco do Brasil, o Planalto alterou as regras para a participação das instituições financeiras no desenrola adimplentes. A gestão Lula espera agora que a iniciativa ganhe tração com o ingresso de bancos privados que inicialmente rejeitaram a medida. No horário de Brasília, 7:02.
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1: Olá, mais uma vez, muito boa noite para você que acompanha o CBN Show da Notícia desde mais cedo, você que está chegando agora, você que nos ouve no rádio em São Paulo e parte da rede CBN, acompanhava o Futebol Globo CBN. Seja muito bem-vinda, seja muito bem-vindo, esse é o CBN Show da Notícia, desse sábado, 8 de agosto de 2026. Quinta hora do Show da Notícia para o Rio de Janeiro e parte da rede CBN. Nós vamos juntas e juntos até às 8 para o Rio, até às 9 para São Paulo e parte da rede. E claro, nas plataformas digitais da CBN. 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Conta pra gente de onde você tá falando, o que tá fazendo aí nesse fim de semana, quais são os planos, a gente tá te fazendo companhia em quê? Como é que tá o clima por aí? Quero saber tudo, o número é o 11 99911 9981, 11 99911 9981. São 7 horas, 5 minutos agora, a gente movimenta a nossa reportagem em Vitória. Em menos de 48 horas, uma das plataformas de investimentos mais conhecidas do Espírito Santo, a Apex Partners, afastou o fundador, reconheceu uma dívida próxima de R$1 bilhão e foi à justiça para evitar uma corrida de credores. Acompanhe a reportagem da Júlia Camim.
2: A crise na Apex Partners escalou e chegou ao judiciário na última sexta-feira, alegando estarem completamente no escuro e apresentando uma dívida, a princípio de mais de R$985 milhões. Os advogados que representam os sócios da Apex foram à vara de recuperação judicial e falência de Vitória pedir a chamada tutela cautelar antecedente, um instrumento que blinda os ativos da companhia por até 60 dias. A solicitação foi aceita pelo juiz Marcos Pereira Sanches. Assim, os sócios que na última assembleia afastaram Fernando Cinelli da presidência da Apex e Eduardo Siqueira da diretoria financeira ganham tempo para entender o tamanho do problema sem o risco de a empresa ter bens arrestados, liquidados e executados. Na próxima segunda-feira, dia 10, então, será anunciado o nome da empresa de auditoria que fará o trabalho dentro da Apex. O trabalho de apuração será feito dentro do prazo de 30 dias que o juiz deu para que a companhia defina se entrará ou não com um pedido de recuperação judicial. Os sócios querem a blindagem, o tempo, mas não pensam por hora em recuperação judicial. Não há dívidas em atraso e a auditoria externa vai dar todos os detalhes sobre o tema, mas existe a confiança de que o endividamento real possa ser até menor do que o calculado. Além do pedido na justiça de blindagem de patrimônio, a Apex definiu que vai entrar com uma ação contra Fernando Cinelli, o presidente afastado, por gestão temerária e má-fé enquanto esteve à frente da organização. A companhia vai pedir o bloqueio dos bens dele, visto que os sócios argumentam que faltava transparência aos balanços e que eles não tinham noção do tamanho do passivo da Apex. Procurado pela reportagem, Cinelli afirmou que, como fundador da Apex Partners, está dedicado e comprometido em contribuir da melhor forma para a preservação da companhia, de seus investidores e acionistas. Segundo ele, o gesto mostra sua disposição em esclarecer, com total transparência e idoneidade, todas as questões levantadas. De Vitória, Júlia Camim.
1: Agora são 7:07. O PT registrou candidatura da chapa Lula-Alckmin e apresentou o plano de governo. O documento destaca a defesa da soberania nacional, ataca as emendas parlamentares e reforça o projeto do fim da escala 6x1.
3: O PT apresentou nesta sexta-feira o programa de governo com as diretrizes para um eventual novo mandato. O documento, com 84 páginas, está dividido em 13 eixos e afirma ter como tarefa derrotar o projeto liberal conservador. Um dos principais destaques é a defesa da soberania. O plano cita diretamente o tarifaço promovido pelo governo do presidente dos Estados Unidos, Donald Trump, ao afirmar fazer firme oposição a qualquer tentativa de subordinar o Brasil a interesses estrangeiros ou de reduzir o país a uma posição de dependência geopolítica. Em outro trecho, tenta sinalizar um compromisso fiscal, destacando que o governo manterá o arcabouço fiscal, controlando o crescimento das despesas, sem prejudicar as políticas sociais, para assim obter uma redução do déficit primário. Na análise do cientista político Leonardo Barreto, o plano de governo se apresenta mais como uma ferramenta de defesa eleitoral e exaltação da figura de Lula do que, de fato, um planejamento de novas propostas.
4: Então não há nenhuma proposta inovadora, não há uma reflexão ou um reconhecimento de pontos errados. Então, assim, eu acho que é um documento que ele se preocupou, antes de tudo, em fazer uma defesa do governo do que sinalizar novos rumos para que o PT pretende adotar daqui para frente.
3: O programa de governo é direto ao atacar as emendas parlamentares. O texto diz que o governo propõe enfrentar uma grave distorção na elaboração e gestão do orçamento federal, o atual sistema de emendas parlamentares. Além disso, dá destaque a propostas que são bandeiras na campanha de Lula, como o fim da escala 6x1. Segundo o documento, o governo vai manter a ação junto ao Senado Federal para assegurar o fim da modalidade e a redução da jornada de trabalho para 40 horas, sem redução salarial, nos termos aprovados na Câmara dos Deputados. Consta ainda a defesa da criação do Ministério da Segurança Pública, separando a gestão da Polícia Federal da Justiça. A proposta constava no programa de 2022, mas nunca saiu do papel. Na área de segurança, o texto diz que o compromisso do governo Lula é proteger a vida, garantir a cidadania e assegurar a presença do Estado, onde a violência e o crime organizado tentam impor o medo e controlar territórios. A candidatura da chapa Lula-Alckmin foi oficialmente registrada nesta sexta-feira pela coligação Brasil Pronto para Mais. O pedido foi formalizado junto ao Tribunal Superior Eleitoral às 11 horas e 21 minutos da noite. Mais uma vez, Lula disputará a eleição com o número 13. Com a colaboração de Bruno Melo, de Brasília, Mariana Machado.
1: 7h10, em encontro nesse sábado do Movimento dos Trabalhadores Sem Terra em Taboão da Serra, na região metropolitana de São Paulo, o presidente Lula diz que vai apresentar argumentos contra o tarifaço imposto pelos Estados Unidos.
5: O presidente Lula chamou o americano Donald Trump de meu amigo ao criticar o tarifaço imposto pelo governo dos Estados Unidos contra produtos brasileiros. Em evento em Taboão da Serra, na Grande São Paulo, Lula disse que vai enviar números positivos do combate ao desmatamento para que o presidente americano mude de ideia sobre as taxas aplicadas contra produtos exportados pelo Brasil.
6: Eu fiz questão de tirar a fotografia dos números, porque como os Estados Unidos, nesse novo tarifaço que ele fez para o Brasil, um dos motivos era que a gente não cuidava do desmatamento, eu quero preparar os números e mandar para o meu amigo Trump, para ele saber que quem informou ele não informou sobre a verdade.
5: Uma das justificativas apresentadas pelos Estados Unidos para as novas tarifas é o desmatamento ilegal no Brasil. Numa agenda também em São Paulo, na sexta-feira, Lula voltou a criticar o secretário americano de Estado, Marco Rubio, horas após o Senado dos Estados Unidos aprovar o nome de Daniel Pérez para o cargo de embaixador no Brasil. O presidente afirmou que Rubio não gosta do Brasil e o chamou de latino-americano frustrado. Na agenda de sábado, Lula foi acompanhado por Fernando Haddad, candidato do PT ao governo de São Paulo, e das candidatas ao Senado, Marina Silva e Simone Tebet. De São Paulo, Karen Lemos.

0: Agora 7:12. Uma onça parda invadiu uma casa na Serra da Cantareira e atacou um pitbull. O caso aconteceu na madrugada desse sábado.
1: Vai passar por uma segunda cirurgia o cachorro atacado por uma onça parda dentro de uma casa na Serra da Cantareira, zona norte de São Paulo. O pitbull chamado Ragnar levou 32 pontos na cabeça, perdeu parte da gengiva e as funções do lado esquerdo do rosto. Uma veia próxima ao coração também foi atingida. O ataque aconteceu por volta das 3 da manhã. O cachorro correu para os fundos da casa e foi encontrado pelo tutor brigando com a onça. A família se trancou com as três filhas até Ragnar conseguir escapar. Ele passou por uma cirurgia de emergência e agora se prepara para uma nova operação. A bióloga Yara Barros explica que onças jovens, principalmente os machos, podem chegar a áreas urbanas enquanto buscam um novo território.
2: Geralmente, podem ser machos o que estão dispersando. Depois de 2 anos de idade, os filhotes não ficam mais com a mãe e aí tem que dispersar. Eles acabam sendo empurrados para essas áreas fora de mata. Isso acontece porque o ambiente para as onças está cada vez mais diminuindo, as cidades estão aumentando e os bichos estão ficando sem ter muito para onde ir. Está aí perto da Serra da Cantareira, perto de uma área de mata, e aí isso é normal, pode acabar se perdendo e ir para dentro de uma fazenda, de uma chácara.
1: No dia seguinte ao ataque, a onça voltou a aparecer na escadaria da residência. Câmeras também registraram o animal circulando pelo condomínio. De acordo com Yara, ataques contra pessoas são muito raros. Diante de um encontro, a orientação é manter distância.
2: Se você estiver perto do animal, é se afastar, não correr, pode bater palma, fazer barulho, não tentar se aproximar, não joga nada para o animal não se sentir ameaçado. Se você estiver vendo isso dentro de um carro, dentro de uma casa, avise o órgão ambiental, que eles podem orientar.
1: A especialista também recomenda manter animais domésticos protegidos à noite. A prefeitura informou que a Guarda Civil Metropolitana e a Divisão da Fauna Silvestre não foram acionadas durante o ataque, mas que o caso será apurado. A família já gastou quase 10 mil reais no tratamento e considera deixar a casa se a onça continuar aparecendo. De São Paulo, Pedro Fagundes.
0: São 7:15 no noticiário policial. Preso pelo estupro coletivo de uma jovem em Copacabana, no Rio de Janeiro, um dos réus do caso foi indiciado pelo mesmo tipo de crime, envolvendo novamente uma menor de idade. Vitor Hugo Simonin teria forçado uma relação sexual com outra adolescente em uma festa no ano passado.
3: Um dos réus presos pelo estupro coletivo de uma adolescente em Copacabana, na zona sul do Rio de Janeiro, foi indiciado por estupro de vulnerável de outra jovem durante uma festa em Botafogo, na mesma região, em 2025. O caso veio à tona após a repercussão do crime ocorrido este ano contra uma estudante menor de idade do Colégio Pedro II. O indiciamento aconteceu na última quarta-feira. Segundo a polícia, a vítima também é menor de idade e estava alcoolizada. Ela relatou que Vitor Hugo de Oliveira Simonin forçou uma relação sexual, apesar dela ter dito diversas vezes que não queria. Testemunhas ouvidas pela delegacia de Copacabana afirmaram que o acusado tentou tocar a menina em vários momentos da festa, sem consentimento dela. Ainda de acordo com os depoimentos, a vítima contou o ocorrido chorando. Vitor Hugo também é investigado em outro caso semelhante. Em julho, a Delegacia de Atendimento à Mulher da Zona Sul abriu um inquérito após receber do Ministério Público do Rio uma denúncia sobre um possível estupro de uma adolescente de 17 anos durante o pré-carnaval de 2026. A apuração está em andamento e corre sob sigilo. Vitor Simonin e outros 3 acusados devem passar pela última etapa do processo sobre o caso de Copacabana na próxima quinta-feira. A audiência estava prevista para esta sexta, mas foi adiada por causa do ponto facultativo decretado diante da previsão de ventos fortes. A CBN tentou contato com a defesa de Vitor Simonin, mas não teve resposta. Do Rio de Janeiro, Laís Vieira.
0: 7:17, e a Polícia Civil de São Paulo investiga uma suspeita de estupro sofrida por uma médica. Ela perdeu a consciência depois de consumir álcool e LSD com um colega de trabalho. O homem admite ter dado a droga à médica, mas nega a agressão sexual.
1: Um médico foi preso em flagrante por suspeita de estupro de vulnerável contra uma colega de trabalho, também médica, na noite desta sexta-feira no Cambuci, região central de São Paulo. A CBN apurou que o investigado trabalhava como plantonista terceirizado no departamento de anestesia de um hospital na zona leste da capital. Segundo o boletim de ocorrência, os dois haviam combinado um almoço para comemorar a publicação de artigos científicos da vítima. Depois foram para o apartamento dela, onde consumiram bebidas alcoólicas e uma substância entorpecente. A médica disse à polícia que perdeu a consciência e guarda apenas lembranças fragmentadas. Em uma delas, afirma que o colega tentava manter relação sexual anal com ela. A vítima também relatou ter sido encontrada com roupas diferentes da que usava antes e sem os acessórios. Por volta das 21h, ela conseguiu pedir ajuda a uma amiga. A testemunha disse que a encontrou muito abalada e aparentemente sob efeito de substâncias. Uma policial militar também relatou que a médica estava parcialmente despida e desorientada. A vítima foi levada ao hospital da mulher. A polícia requisitou exames de corpo de delito e sexológico. O investigado admitiu que deu LSD à vítima e pagou pela droga via Pix. Ele afirmou, no entanto, que os dois consumiram tanto a substância quanto o álcool e que também teve alterações de percepção na memória. O médico disse não se lembrar de qualquer ato sexual e negou a violência. A Polícia Civil indiciou o médico por estupro de vulnerável e pediu à justiça que a prisão em flagrante seja convertida em preventiva. De São Paulo, Pedro Fagundes.
0: 7h19. Nesse domingo, o acidente com o avião da Voepass no interior de São Paulo completa 2 anos. Os 58 passageiros e os 4 tripulantes a bordo morreram. Na quinta-feira, a Polícia Federal indiciou 16 pessoas acusadas de ações ou omissões que causaram a queda da aeronave.
4: Os depoimentos dos principais investigados no caso da Voepass revelaram versões diferentes sobre a cultura de segurança da empresa. Enquanto diretores e gestores afirmaram que nunca houve orientação para esconder panes ou deixar de registrar falhas, pilotos e alguns funcionários relataram situações em que problemas eram deixados para serem reportados apenas em bases com maior estrutura de manutenção. A Polícia Federal indiciou 16 pessoas pelo acidente com o voo 2283, que caiu em Vinhedo, na região de Campinas, em 9 de agosto de 2024, matando 62 pessoas. A CBN teve acesso aos depoimentos dados por 30 pessoas à Polícia Federal. O ex-presidente executivo Eduardo Magalhães Rodrigues Bush afirmou que não participava das decisões técnicas sobre manutenção ou despacho de voos. Segundo ele, as decisões ficavam sob responsabilidade das áreas especializadas e nunca houve restrição financeira para a compra de peças ou realização de reparos. Já o presidente e controlador da empresa, José Luiz Felício Filho, reconheceu que a companhia enfrentava problemas operacionais e de manutenção, especialmente pelo tamanho reduzido da frota e pelas dificuldades enfrentadas após a pandemia. Ainda assim, afirmou que as decisões sobre a aeronavegabilidade ficavam a cargo dos setores técnicos e negou qualquer orientação para descumprimento de normas de segurança. O diretor de operações, Marcel Sarkis Moura,

0: alguns casos. O gerente do Centro de Controle Operacional, William Agatz, afirmou que nenhuma informação sobre falha no sistema de degelo chegou oficialmente ao setor antes do acidente. Segundo ele, se a restrição tivesse sido comunicada, a empresa poderia trocar a aeronave ou mudar o plano de voo. Outro ponto analisado pela Polícia Federal foi um grupo de WhatsApp chamado Segurança Operacional. As mensagens passaram a integrar a investigação porque reuniam integrantes das áreas técnicas da empresa e continham discussões sobre documentos, registros operacionais e medidas adotadas após o acidente. Os depoimentos também mostraram consenso sobre um aspecto técnico. Pilotos experientes afirmaram que o ATR não deve permanecer em condição de gelo severo, mesmo com o sistema de degelo funcionando. Nesses casos, o procedimento correto seria abandonar imediatamente a área de gelo por meio de descida ou mudança do nível de voo. Ao final das oitivas, permaneceu a principal dúvida da investigação: se a ausência de registro sobre a falha do sistema de degelo foi resultado de erros individuais ou consequência de uma cultura operacional que tolerava o adiamento de reportes para evitar impactos na operação da companhia. De Campinas, Kevin Camada.
1: 7:23, nós vamos ao Rio de Janeiro até as informações a respeito da queda de um helicóptero por lá com o Matheus Maciel.
2: Oi, Nadédia. Boa noite para você, para todos que estão acompanhando a gente por aqui. Olha, o Centro de Investigação e Prevenção de Acidentes Aeronáuticos, o CENIPA, da Força Aérea Brasileira, junto à Polícia Civil, está investigando as causas da queda do helicóptero na região da Vista Chinesa, no Alto da Boa Vista, que é a zona norte, basicamente, aqui da cidade do Rio de Janeiro. A tragédia deixou 4 mortes nessa manhã, piloto brasileiro, Alessandro Rocha, e 3 passageiras colombianas da mesma família, a Rocío Cubillos, a Wendy Manik e a Sofia Murillo. Os corpos já foram encaminhados ao Instituto Médico Legal e, devido ao estado de carbonização, esse processo de identificação formal deve ser um pouquinho mais demorado que o usual. A aeronave que caiu era um modelo Robinson 44 de prefixo identificado PPMFS e, a partir disso, a gente pôde identificar que pertencia à empresa Voo Rio Panorâmico. A gente procurou a companhia e eles nos informaram que estão buscando ainda mais detalhes sobre o ocorrido e vão aguardar informações oficiais das autoridades para fazer uma manifestação mais completa. Diante do acidente, o prefeito do Rio, Eduardo Cavalieri, foi ao local e informou que conversou com a diretoria da ANAC para solicitar reforço na fiscalização e até suspensão temporária dos voos panorâmicos na cidade.
3: O que eu posso dizer, a partir da informação que o presidente da ANAC me passou, né, que era um voo regular, né, que tinha autorização para fazer voo panorâmico de forma regular, mas claro que tem outros fatores que vão ser apurados pela ANAC, pela CENIPA, né, como manutenção, né, o próprio uso dos helipontos, fiscalização, né, da manutenção da aeronave, enfim, todas essas informações que partem e devem partir da ANAC e da CENIPA, que são os órgãos responsáveis por isso.
2: Bem, a operação de resgate foi numa área de mata fechada, muito complexa de conseguir facilitar ali a abordagem dos militares. A equipe de operação foi diversa entre especialistas do setor aéreo, do Corpo de Bombeiros, e também equipes terrestres mobilizadas ali com montanhistas e tudo mais. Cerca de 40 bombeiros chegaram ao local. E aí a gente conversou com o tenente-coronel Fábio Contreiras, porta-voz da corporação. Ele detalhou como foi o encerramento do trabalho de campo e essa retirada das vítimas.
4: A nossa equipe de operações aéreas localizou inicialmente a aeronave, e ela estava em uma área de mata fechada, de difícil acesso, e as equipes em solo avançaram também até o ponto da queda. As operações foram encerradas após a conclusão dos trabalhos da perícia da Polícia Civil, e a remoção dos corpos foi realizada por volta das 16:50, finalizando a atuação das nossas equipes no cenário.
2: A Polícia Civil e o CENIPA agora seguem analisando destroços que foram recolhidos do Parque Nacional da Tijuca e também isolam a área para fazer outros tipos de perícias para determinar as causas da queda dessa aeronave, né, Dédia?
1: Obrigada, Matheus Maciel, pelas informações. 7:26, continua participando com a gente, manda sua mensagem lá no 11-999-11-9981. A gente vai para o noticiário da sua região, na sequência o repórter CBN, voltamos já já.
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0: sábado, 8 de agosto de 2026. Sete pacientes que receberam polilaminina em uso compassivo morreram desde fevereiro. Na ocasião, o laboratório Cristália começou a disponibilizar o tratamento fora do estudo clínico. A empresa informou que as mortes não foram causadas pela substância. A informação foi divulgada em uma apresentação da pesquisadora responsável pelos estudos com medicamento, Tatiana Sampaio, em evento no Rio de Janeiro. Ela reforçou que pouco mais de 100 pessoas já usaram a substância no país. O uso compassivo é um mecanismo que permite a pacientes acessar de forma voluntária substâncias ainda em fase de pesquisa antes da conclusão dos estudos clínicos e da aprovação definitiva pela Anvisa. No Brasil, essa modalidade só pode ocorrer com autorização prévia da agência reguladora. O patrimônio declarado pelo deputado federal Nicolas Ferreira à Justiça Eleitoral subiu quase 9.000% nos últimos 4 anos. Segundo as informações prestadas ao TSE, a fortuna do parlamentar mineiro saltou de R$ 36 mil em 2022 para R$ 3.800.000 agora. A maior parte do valor corresponde a um imóvel financiado avaliado em R$ 2.200.000. O restante está distribuído em investimentos e participações empresariais. O tufão Dolphin atingiu a província de Okinawa, no sul do Japão. Pelo menos 6 pessoas ficaram feridas e mais de 50 mil prédios tiveram energia cortada. Já a China fechou portos e suspendeu a circulação de balsas na costa leste. No horário de Brasília, 7:32.
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0: Acompanhe agora uma das edições dos 50 debates para o Brasil que a CBN faz no Jornal da CBN, com discussões sobre assuntos importantes para o Brasil até as eleições 2026. Você acompanha a discussão a respeito do regime de trabalho dos trabalhadores que atuam em aplicativos. Vamos ouvir.
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2: Hoje na série 50 debates para o Brasil, vamos discutir um tema que está transformando as relações de trabalho, é a uberização e o vínculo empregatício. Motoristas e entregadores de plataformas digitais devem ser reconhecidos como empregados, com todos os direitos previstos na CLT, ou como trabalhadores autônomos, com mais liberdade para organizar a própria atividade. Fato é que a tecnologia criou novas formas de trabalhar, mas também abriu uma disputa sobre proteção social, autonomia, remuneração e o papel das empresas de plataformas. Para debater esse tema, nós convidamos Taciela Cordeiro Sileno, juíza federal do trabalho, professora e mestre em direito constitucional e em administração pública. E Murilo Carvalho Sampaio Oliveira, juiz do trabalho e professor da Universidade Federal da Bahia. Doutora Taciela, muito obrigado pela gentileza de ter aceitado o nosso convite aqui no Jornal da CBN. Um bom dia para a senhora.
3: Um ótimo dia a todos. Eu que agradeço o convite. É sempre um prazer participar.
2: Murilo Carvalho Sampaio Oliveira, muito obrigado pela gentileza de ter aceitado participar desse debate. Bom dia.
4: Bom dia, Milton. Obrigado pelo convite.
2: E aí, lembrando, como sempre, aqui que faremos 2 perguntas para cada um de vocês e cada um terá pelo menos cerca de 2 minutos para as respostas. Cássia Godói e eu estamos aqui para fazer essa mediação e também, caso for necessário, sinalizar aí se o tempo pular demais. Mas vamos começar. E quero começar com a senhora Taciela Sileno, com a juíza Taciela Sileno, para compreender o seguinte, porque logo na abertura aqui eu falei de um dilema que muitas vezes se tem quando se debate isso, né? Reconhece o vínculo CLT ou mantém o trabalho como autônomo? A senhora sempre defendeu uma terceira alternativa. Como é que funciona na prática essas garantias que ofereceria aos trabalhadores alguma oportunidade sem eliminar a flexibilidade que caracteriza esse modelo de trabalho?
3: Milton, eu acredito que a uberização, né, esse neologismo criado para conceituar o capitalismo de plataforma, que é esse novo modelo que nós estamos vivendo nas relações de trabalho no Brasil, absolutamente disruptivo, não é? Transformando realmente as relações de trabalho no aspecto global, ele merece um tratamento específico, não é? Na verdade, a nossa lógica trabalhista, ela foi construída em uma lógica binária. ou o trabalhador ele é enquadrado na CLT e é protegido, ou ele não tem proteção nenhuma e é colocado como autônomo e fica, inclusive, à margem da proteção da Previdência Social. Não é? Eu acredito que o melhor caminho seria regulamentar de forma específica o trabalho dos trabalhadores que estão cadastrados em plataforma, que hoje esse número chega a quase 2 milhões de brasileiros. Né? Inclusive, houve recentemente, em junho, a publicação da Convenção 193 da Organização Internacional do Trabalho, e logo no preâmbulo eles trazem a questão sobre as especificidades dessa forma de prestação de serviços. Então, o que eu acredito é que esses trabalhadores merecem e devem ser protegidos socialmente, agora não no modelo binário que nós temos atualmente. Eu acredito que uma regulamentação específica seria um modelo ideal para a proteção social desses trabalhadores.
2: E, doutor Murilo, as plataformas costumam argumentar que oferecem apenas a tecnologia para conectar ali clientes e os prestadores de serviço. Na sua avaliação, por que esse modelo não elimina a existência de uma relação de trabalho e quais são os elementos que demonstram aí que há uma subordinação, mesmo se a gente considerar assim que não tem um chefe ali dando ordem diretamente?
4: E essa pergunta é muito importante porque coloca no ponto essencial do debate, se há controle ou não. As plataformas que nós mais conhecemos, especialmente essas plataformas de transporte de passageiros, exercem, do ponto de vista prático e real, muito controle. Um controle igual ou maior do que empresas analógicas oferecem aos seus trabalhadores. Por que que há controle? Porque se define quem é o passageiro, quem é o motorista, se estabelece uma nota mínima, o preço da viagem até o percurso. Vejam só, há uma vigilância em tempo real. Até a freada se sabe, o tamanho da carga da bateria, se o motorista tem dívida ou não. Se eu não tenho liberdade como trabalhador para escolher meu passageiro, para ter os meus clientes próprios e, sobretudo, para dizer o preço da minha viagem, eu não sou trabalhador autônomo. Essa é que está a grande questão. Se a plataforma se comporta com ingerências, com controles sobre o trabalhador, ele não tem liberdade de verdade. E aqui vale lembrar, empregado não é só aquele que trabalha com cartão de ponto. Existe na CLT empregados que não têm horário fixo, que têm jornada livre e que ganham por resultado, como é exatamente o caso dos motoristas. Então, me parece o seguinte, Godoy e Cássia, se a plataforma exerce controle, ela é empregadora. Essa que é a grande questão. Se ela é apenas uma mediadora, apenas alguém que repassa clientes, repassa viagens como se fosse um corretor ou uma agência, aí sim é trabalho autônomo de verdade.
5: Bom, tem muitas questões relacionadas a esse tema que inclusive foram suscitadas aqui pelos nossos ouvintes ao longo da manhã quando a gente anunciou que teria essa conversa hoje. Por exemplo, nosso ouvinte Gabriela Azevedo pondera que deve haver um equilíbrio entre o que é economicamente viável para a empresa, profissionalmente satisfatório para o prestador de serviço e financeiramente possível para o usuário. E aí eu pergunto, juíza Tassiela, como conciliar todas estas frentes numa regulamentação específica, como a que a senhora mencionou na sua primeira resposta?
3: Muito pertinente o ponto da nossa ouvinte, porque a Constituição da República, ela traz os fundamentos da ordem econômica no mesmo locus, a livre iniciativa e a proteção social ao trabalho. Que isso demonstra como esses são conceitos complementares e não antagônicos. Não é? Nós precisamos pensar em desenvolvimento econômico com a proteção social do trabalhador. E eu acredito que a nossa Constituição, ela traz essa linha mestra para nós seguirmos. Não é? Então eu acredito novamente que qualquer relação de trabalho, mesmo os autônomos clássicos que nós conhecemos, eles têm algum tipo de coordenação por parte do tomador de serviços. Essa subordinação algorítmica, né, que é apresentada como a justificativa para o reconhecimento desse vínculo de emprego, eu vejo de forma muito diferente da subordinação clássica prevista no artigo 3º da CLT. Então, eu acredito sim que uma regulamentação, como nós temos também, não é nenhuma grande novidade no ordenamento jurídico brasileiro. Nós temos, por exemplo, uma regulamentação específica para os representantes comerciais e para o trabalhador rural, para o trabalhador doméstico, né? Então, eu acredito que uma regulamentação específica é desenvolvida, criada pelo Congresso Nacional, né, por nossos representantes democraticamente eleitos para legislar sobre relações de trabalho, ela traria mais soluções, ela alcançaria a tão sonhada, né, que nós queremos, a paz social nas relações de trabalho, nesse aspecto, né, nesse grupo específico de trabalhadores.
5: Juiz Murilo Carvalho Sampaio de Oliveira, uma regulamentação específica daria conta desse desafio de equilibrar economicamente a questão para as empresas, profissionalmente para os prestadores de serviço e financeiramente para o usuário?
4: Eu penso ainda que a CLT já comporta a situação de motoristas. Explico por quê. Em 2012, a CLT foi reformada e lá há um capítulo sobre motorista empregado. Artigo 235G da CLT. E lá se permite, desde 2012, que o motorista não tenha horário fixo, nem de início, nem de final da viagem, nem do intervalo. E lá também se permite que o motorista ganhe apenas pela distância e viagem percorrida. Esse modelo já é o flexível suficiente para o trabalho. E também foi a própria CLT, com o modelo do trabalho intermitente da reforma trabalhista, que permitiu que o trabalhador recusasse as chamadas. O que eu quero dizer é que a CLT, de alguma forma, já comporta, já alcança essa flexibilidade de horários indeterminados para os motoristas de aplicativos. Mas o que é mais importante, é preciso ter ideia de que, como Tarsiela falou no início, já que é um capitalismo de plataforma, já que é um modelo empresarial, todos os tipos de empresas, todos os ramos econômicos vão querer se valer desse modelo de ter trabalhadores, exercer controle, exercer punição, definir qual o preço deles, mas não dar direitos trabalhistas. Estaríamos retornando a 200 anos atrás, onde se trabalha muito e se ganha pouco e não há nenhuma proteção social. Porque não é correto, não é justo com essas pessoas que se trabalhem 12 horas por dia, 6 dias por semana ou mais, para se conseguir uma renda razoável, porque todos os custos, e essa é a perversidade, e todos os riscos são por conta do trabalhador. Se essas empresas adotassem um percentual mais razoável, 10%, 8%, 15%, seria factível, mas as empresas cobram 30%, às vezes 40% da viagem. Isso é muito mais do que uma parceria, é quase que uma extorsão. Isso é injusto, sem nenhum benefício para o trabalhador.
2: Eu vou tomar a liberdade aqui e vou dar um minuto para cada um de vocês, já que vocês se anteciparam também no tempo, nas primeiras falas, para que vocês possam fazer um argumento final baseado em tudo isso que foi dito aqui. Por favor, Tarsiela Sileno.
3: Eu quero destacar que o objetivo principal sempre vai ser a proteção social dos trabalhadores, né? Todos os trabalhadores brasileiros, ainda que, principalmente esses, né, que estão normalmente, como já colocado pelo Murilo, recebem uma remuneração inferior, né, eles merecem e devem ser protegidos. O enquadramento previdenciário, transparência em relação aos algoritmos, regulamentação quanto à remuneração mínima que esses trabalhadores têm que receber. Agora, o que eu entendo realmente é que a CLT, ela não se enquadra nessa nova forma de prestação de serviços, né? Nós vivemos um momento absolutamente disruptivo no mundo do trabalho e precisamos de criatividade legislativa para regulamentar de forma adequada essas novas formas de prestação de serviços, sempre trazendo o trabalhador, a dignidade do trabalhador para o centro do sistema.
2: Murilo Oliveira, por favor, um minuto para o senhor.
4: Então, o que a uberização quer, em última instância, é ter trabalhadores controlados, dirigidos, sem direitos trabalhistas. Se esse modelo vingar, a gente terá o fim do direito do trabalho e o fim da proteção social. Porque há mecanismos de controles atualizados com as feições tecnológicas dos dias de hoje, mas não há liberdade. Veja, o motorista, de novo, não escolhe o passageiro. O motorista não dá a nota da plataforma, mas se ele tiver uma nota baixa, ele está fora. Que liberdade é essa que eu não escolho o meu cliente, não defino o meu preço?
2: Murilo Oliveira, Tarsiela Sileno, quero agradecer a gentileza de vocês terem aceitado estarem aqui juntos, cada um trazendo o seu argumento e ajudando as pessoas a formar o seu próprio pensamento. A propósito desse que é um tema importante, estamos falando de relações de trabalho, estamos falando aí de novos modelos que tendem a se ampliar. E muito obrigado pela gentileza de vocês, então, de estarem conosco. Tarsiela Cordeiro Sileno, juíza federal do trabalho, professora, mestre em direito constitucional e em administração pública. Murilo Oliveira, juiz do trabalho e professor da Universidade Federal da Bahia. Este debate fica à sua disposição lá no canal da CBN no YouTube, nas nossas plataformas, no site, no aplicativo também, para que você possa levar à frente. Própria participação intensa aqui dos nossos ouvintes sobre esse assunto mostra a relevância deste debate. E essa é a nossa ideia aqui na CBN.
0: 7:45, um aviso para você, ouvinte aqui da CBN, do CBN Show da Notícia. Tivemos um problema técnico que fez com que precisássemos reiniciar aqui a nossa transmissão de vídeo, então foi aberta uma nova live para você, principalmente que acompanha pelo YouTube, mas já estamos de volta aqui em outro estúdio da CBN. Seguiremos juntos até às 8 para você que está no Rio e em parte da rede CBN, até às 9 da noite para São Paulo, restante da rede e nas plataformas digitais. 7:45.
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1: São 7:49 agora. O acelerado avanço das missões espaciais e a proliferação de satélites comerciais tem gerado um acúmulo alarmante de detritos na órbita terrestre. Atualmente, mais de 15 mil toneladas de lixo espacial giram ao redor do planeta, representando riscos de colisão para espaçonaves e para a infraestrutura tecnológica essencial da Terra. O choque de um foguete com a Lua nessa semana chamou atenção para o tema. Para especialistas, o assunto exige maior responsabilidade das empresas privadas e cooperação jurídica internacional.
2: Imagine você precisar deixar a casa onde mora porque esferas de titânio caíram do céu. Foi isso que aconteceu em uma praia na cidade de Townsville, na Austrália, dias atrás. Episódios como esse acontecem por conta de um problema que preocupa cada vez mais os cientistas: o lixo espacial. Nesta quarta-feira, um foguete da SpaceX, a agência espacial do Elon Musk, colidiu com a Lua, criando uma cratera de 18 metros. A professora do Ilha de Mello, colaboradora da NASA e pesquisadora do ITA, explica que algo do tipo não aconteceria no nosso planeta. Quando os metais ultrapassam a atmosfera terrestre, eles são incendiados e se quebram em pequenos fragmentos. Quando eles chegam ao solo, o tamanho já é desprezível para qualquer devastação. O caso das esferas encontradas na Austrália é exceção, já que titânio tem um ponto de fusão muito alto. Duil explica que a preocupação com esse lixo não é sobre a possibilidade de adentrar o planeta, mas sobre os riscos de permanecer no espaço. Hoje, mais de 15 mil toneladas de lixo giram em torno da Terra. O dado consta num relatório divulgado pela empresa de engenharia Accio. Os dados foram compilados a partir de informações da Rede de Vigilância Espacial dos Estados Unidos. O maior risco é a colisão desse material com alguma nave ou com algum satélite de telecomunicações, que pode afetar internet, GPS e monitoramento ambiental, militar e científico. Hoje, as missões tripuladas em órbitas baixas são menos frequentes do que na época dos ônibus espaciais. Mesmo assim, toda nave que deixa a Terra precisa passar por essa região, onde se concentra a maior parte desses resíduos e o risco de colisão é maior. Como não existe uma ferramenta amplamente viável para a remoção do lixo espacial, os cientistas atuam monitorando os detritos para evitar acidentes. A própria colisão desta quarta-feira já estava prevista há meses, e os cientistas aproveitaram a oportunidade para realizar estudos sobre a superfície lunar, como explica a do Ilha.
3: A gente consegue aprender, por exemplo, agora que tinha nessa região sódio, né, que é um elemento químico interessante para a gente saber que existe na Lua, e o próprio lítio do foguete. Então, a gente está entendendo as impressões digitais químicas da Lua. Isso é importante para a gente saber.
2: Apesar do avanço científico, o monitoramento do lixo espacial apresenta limitações. O professor Marcelo Lapola, doutor em astrofísica e cosmologia pelo ITA, comenta.
4: Há uma estimativa aí de estatística, né, de 1,2 milhão de fragmentos entre 1 e 10 centímetros, que aí são impossíveis de rastrear, mas que podem ser letais. Um objeto de 2 centímetros, por exemplo, que colide com uma nave, com um foguete, pode provocar um buraco enorme, despressurizar. Aí, só para ter uma ideia, tudo isso representa mais de 15 mil toneladas de material em cima das nossas cabeças, girando em torno da Terra.
2: Marcelo também explica que a remoção de lixo espacial requer cálculos minuciosos, um poder computacional enorme e um investimento de dezenas de bilhões de dólares. Caso contrário, o envio desse material para o espaço pode arriscar mais colisões e ainda mais lixo espacial. O consenso entre os pesquisadores é o foco na prevenção. Em 2003, as principais agências espaciais do mundo estabeleceram diretrizes de descarte responsável desse material. O astrofísico e professor da Universidade Federal de Itajubá, Gabriel Rodrigues Hickel, explica que esse acordo não é mais suficiente. Hoje, o lixo espacial não é gerado apenas pelas missões de exploração dos governos, mas também pelo grande número de satélites para as telecomunicações, lançados especialmente por iniciativas privadas. Só a SpaceX, por exemplo, já tem mais de 10 mil satélites em órbita, lançando mais de 100 deles a cada mês desde 2019.
5: Esse protocolo foi assinado por nações e não por empresas. Então, talvez tivesse que fazer alguma coisa nesse sentido. Para a iniciativa privada também, né, um termo de responsabilidade mundial, para que, assim, né, olha, precisa ter responsabilidade. Né? Ninguém está querendo evitar que a tecnologia avance, que o uso seja feito, mas tem que ter responsabilidade nisso, de alguma forma. É algo como é feito, por exemplo, em relação ao meio ambiente, né? Se todas as empresas estão prometendo lançar suas redes de satélites lançarem, nós vamos começar a ter problemas.
2: Apesar das diretrizes, especialistas concordam sobre a necessidade de renovar o compromisso entre as próprias nações e formalizar o acordo juridicamente. Em 2007, a China explodiu um de seus próprios satélites, e o que era antes um objeto facilmente monitorado, transformou-se em dezenas de milhares de fragmentos praticamente impossíveis de serem rastreados e com grande potencial letal para colisões. A ação foi repetida pelos Estados Unidos em 2008, Índia em 2019 e Rússia em 2021. A atitude é interpretada como uma demonstração de poder militar. Como a economia mundial já é dependente dessa tecnologia, os países com capacidade de destruir satélites em órbita esbanjam vantagens. Com a supervisão de Lucas Soares, de São Paulo, Beatriz Lacorte.
1: São 7 horas e 56 minutos. Eu me despeço dos ouvintes que estão no Rio de Janeiro e em parte da rede CBN, agradecendo pela companhia. Aproveito para te contar que essa edição do CBN Show da Notícia tem produção de Karina Almeida e Beatriz Lacorte, os trabalhos técnicos de Anderson Wendel, Tico e da Priscila Gubiotti, e que depois do repórter CBN você fica com o futebol, o Globo CBN, tem Botafogo e Fluminense pelo Campeonato Brasileiro, com narração do meu amigo Edson Mauro, ou a sua programação local. E você também continua com o CBN Show da Notícia nas plataformas digitais da CBN, o nosso site cbn.globo.com, no aplicativo da CBN, no YouTube e no Globoplay. Você que está em São Paulo e no restante da rede CBN, continua com a gente, vamos juntos ao vivo até às 9 da noite.
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0: sábado 8 de agosto de 2026. O Centro de Investigação e Prevenção de Acidentes Aeronáuticos e a Polícia Civil apuram as causas da queda de um helicóptero na região da Vista Chinesa, na zona norte do Rio de Janeiro. As quatro pessoas que morreram no acidente são o piloto e as passageiras, que eram três colombianas da mesma família. Em razão do estado dos corpos, a identificação formal deve ser mais demorada que o normal. Uma das plataformas de investimentos mais conhecidas do Espírito Santo, a Apex Partners, afastou o fundador do grupo, reconheceu uma dívida próxima de R$1 bilhão e foi à justiça para evitar uma corrida de credores. A movimentação aconteceu em menos de 48 horas. A companhia anunciou a contratação de uma auditoria externa e informou que adotará medidas para buscar as responsabilizações nas esferas civil e criminal. O caso começou a vir a público na quinta-feira, quando uma apuração interna identificou inconsistências financeiras. O Irã divulgou uma lista de exigências para reabrir o Estreito de Hormuz. Segundo o secretário do Conselho Supremo de Segurança Nacional da República Islâmica, os Estados Unidos terão de cumprir as demandas para Teherã liberar a passagem de embarcações pelo canal marítimo. A informação é do jornal The New York Times. Mais cedo, o ministro de Relações Exteriores do Irã afirmou que o país e Omã estão muito perto de um acordo. Pelo Estreito de Hormuz passa cerca de um quinto de todo o comércio global de petróleo. No horário de Brasília, 7h59.
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0: aqui na sua companhia. Uma excelente noite de sábado, 8 de agosto de 2026. Estamos chegando com a melhor equipe do seu radinho para trazer mais um grande duelo. Você vai acompanhar um clássico que promete ser gigante e importante na noite deste sabadão. De um lado nós teremos o glorioso
1: Botafogo,
0: invicto desde a retomada do Campeonato Brasileiro. A equipe quer subir ainda mais na tabela de classificação. O técnico Franklin Carvalho fará seu primeiro clássico à frente do clube alvinegro. Do outro lado nós temos o tricolor
1: Fluminense,
0: que chega para este compromisso em crise. Foi eliminado por um outro rival do Rio de Janeiro no meio de semana na Copa do Brasil. Viu a pressão aumentar sobre o trabalho de Luiz Ubeldia e pode decidir a sua vida na temporada nas duas próximas semanas. É, tem Independente Rivadavia, tem hoje o clássico contra o Botafogo e ainda tem o Palmeiras, o líder do campeonato, neste meio caminho. O clássico do primeiro turno foi vencido pelos tricolores. 1 a 0 naquela ocasião, gol do meia Lúcio Acosta. E hoje, e neste sabadão, quem será que vence? Botafogo, Fluminense, glorioso, tricolores. A bola vai rolar com a melhor equipe esportiva do seu radinho. A partir de agora, você fica com a gente e as principais informações, análises e, claro, a narração dele, que é bom, bom, mas põe bom nisso, é o Bom de Bola! Além da narração de Edson Mauro, vem aí a análise do gigante. O gigante da informação, do palpite, da análise. Ele que conhece ponto a ponto cada parte do campo do time do Botafogo e do Fluminense. Eu tô falando dele.
2: Carlos Eduardo Éboli.
0: É o timaço do Futebol Globo CBN neste sabadão. Percebeu que a turma tá com os titulares em campo. E sabe quem estará ali na beira do gramado, de olho em tudo que acontece, de ouvido aberto, tentando entender o que um jogador pede para o outro? Ele que sempre tá na área. Ah, não vacila com ele não, hein? Porque ele traz toda a informação pra gente. Se ligou, né? Time completo. E ainda eu acrescento pra você, porque na nossa produção tem João Aquino comandando, direcionando e organizando ponto a ponto da nossa transmissão, colocando o som no seu radinho. Ah, ele também é craque, hein? Paulo Alberto é o nosso sonoplasta. E na central técnica, Tairone Von Held, a equipe completa, a equipe do Futebol Globo CBN. Pra você que quer saber mais e melhor sobre futebol, está no ar a partir de agora.
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0: Enquanto a bola não rola, você tem que participar com a gente. Mande o seu áudio, você que está chegando no estádio, no Nilton Santos, no Engenhão, ou para você que vai ficar de casa acompanhando a gente. Mande a sua mensagem, fale o seu nome, da onde você está falando, e aí você pode falar o seu time de coração ou não, qual a sua expectativa para o clássico de daqui a pouco. Você é torcedor do Glorioso? Acha que vai vencer e afundar o rival ainda mais em crise? E para você, torcedor tricolor, acredita que a reviravolta começa sempre vencendo um grande duelo? Principalmente quando tem duelo no Rio de Janeiro contra um rival? Mande a sua mensagem, a gente vai mandar pro ar. O DDD é o 21, você já sabe, mas para você que não está no Rio de Janeiro, anote. DDD 21, o telefone 970 970-00-9988. Eu vou repetir, 970-00-9988. Você vascaíno também pode e deve participar, assim como torcedor rubro-negro, flamenguista. Mande a sua mensagem que a gente vai mandar aqui no ar, certo? Tô esperando então. Ah, olha aí o nosso João Aquino já avisando. Estamos no YouTube, youtube.com/CBN, youtube.com/CBN. Assim que você entrar, vai estar lá, identificando tudo bonitinho pra você. Os escudos de Botafogo, de Fluminense, estamos ali com o time da transmissão, esperando também a sua participação, já deixando um abraço para Cícero Peixoto. Alô, Bruno Faria, bom de bola, Éboli, Renan Moura, boa noite, tô ligado em Boca da Mata, em Alagoas, abraço. O Márcio Carvalho, boa noite, meu Fluminense tá ladeira abaixo. E o Tadeu Teixeira também já apareceu por aqui no youtube.com. Então deixa a sua mensagem lá, mande a sua mensagem no WhatsApp, que a gente vai soltar aqui e deixar aquele abraço especial pra você. Tamo junto, meu querido. Vamos nessa, então. As primeiras informações, sem mais delongas, direto do gramado do Engenhão. As primeiras informações de Botafogo e Fluminense. Renan Moura, seja bem-vindo enquanto a bola não rola, amigo.
4: Boa noite pra você também, Bruno Faria e amigos ligados aqui no Enquanto a Bola Não Rola. Público ainda pequeno, até porque o jogo só começa dentro de pouco mais de 50 minutos aqui no estádio Nilton Santos, mas com protesto do lado tricolor, com as faixas estendidas aqui de cabeça para baixo no setor sul do Nilton Santos. Já a torcida do Botafogo, essa tá empolgada, tentando embalar ainda mais esse time dentro do Campeonato Brasileiro. Esse clássico que hoje abre a 22ª rodada com adversários, como eu disse, em lados opostos. O Botafogo crescendo dentro da Série A com o Franklin Carvalho, mesmo sem grandes reforços na janela. Do lado tricolor, Luiz Ubeldia carrega uma eliminação na Copa do Brasil recentemente e se vê com dificuldades para encontrar soluções, mesmo com reforços de peso como Thiago Silva e Hulk nessa janela. O Alvinegro abre a rodada na 8ª posição e, se vencer, cola na luta por uma vaga na Libertadores da América do ano que vem. Ao Fluminense, vencer significa acabar com a sequência de empates, fincar bandeira no G4 e manter o sonho do título brasileiro mais uma vez. O técnico Franklin Carvalho deve usar esse clássico também para promover ao longo do jogo a entrada dos reforços, como Danilo Pereira e também Lucas Monzon, que começam no banco de reservas. Ferraresi terá ao seu lado mais uma vez o jovem Justino na defesa. Outra novidade no time do Botafogo é a entrada de Cauã Toledo no ataque, ao lado de Villalba e também Arthur Cabral. O meio campo com Medina, Danilo e Montoro. Já do lado do Fluminense, o técnico Luiz Ubeldia tem um problemão. Thiago Silva tá fora, está com um problema muscular e não foi relacionado mais uma vez. Milan, Freitas também são outros jogadores que carregam problemas físicos para mais uma rodada do Brasileirão. E John Kennedy, com uma lesão ligamentar, também está fora e só deve voltar em 2027. Fluminense, de olho no jogo contra o Rivadavia, vem cheio de novidades. Time do Fluminense no meio-campo com Otávio, Nonato e Paulo Henrique Ganso. Na frente, a presença de Soteldo e Castilho, que de última opção para um ataque se transforma em titular na noite de hoje, Brunão.
0: É isso, Castilho, portanto, entre os principais do Fluminense devido à lesão de John Kennedy. Mas quem vai comentar, vai trazer o seu primeiro palpite, a sua análise, a expectativa para o duelo de daqui a pouco é Carlos Eduardo Éboli. Fala, Éboli, tudo bem, amigo? Boa noite, seja bem-vindo enquanto a bola não rola.
5: Tudo bem, Brunão? Boa noite para todo mundo que acompanha aqui. Enquanto a bola não rola, é essa, dois estados de espírito, né? Bem diferentes. De um lado, um trabalho que vai evoluindo, vai se encaixando, e aí eu tô falando do Botafogo, do Franklin Carvalho, que apesar de toda a turbulência na gestão do clube, ele tá conseguindo blindar os jogadores e dá uma ideia tática interessante, está sendo bem compreendido pelos jogadores, e o Botafogo vai cada vez mais sendo mais competitivo, ganhando pontos importantes, como foi, por exemplo, na última rodada, Botafogo foi buscar uma vitória no Mineirão contra o Cruzeiro e com uma atuação muito convincente, um time muito competitivo, né? E é esse time competitivo que vai encarar o Fluminense. Fluminense em crise técnica, em crise comportamental, né? O Fluminense em campo contra o Vasco teve uma atuação lamentável, lamentável, até constrangedora, a maneira como vários jogadores não conseguiram se conectar com uma partida tão importante. E aí eu olho para essa escalação feita pelo Zubeldía, que está sentindo a pressão, e é o momento, Bruno, sem dúvida alguma, de maior pressão nesse trabalho do Zubeldía, porque é um Fluminense que tem uma queda de rendimento e um Fluminense que em campo não consegue ter aquela conexão com o jogo. Então já é um recado para alguns jogadores. Eu sei que essas alterações todas também têm como grande motivação o jogo que vai acontecer no meio de semana para a Libertadores América, mas pode servir como uma cutucada, um sinal de alerta para aqueles jogadores que se sentem acomodados. Ah, eu sou dono da posição. Não. No Fluminense atual, amigo, ninguém é dono de nada. Ninguém é dono de nada. Todo mundo tem que mostrar muito serviço, a começar pelo jogo de hoje.
0: E o jogo de hoje vale muito para as duas equipes. O Fluminense, quarto colocado, 34 pontos na tabela de classificação. O Botafogo, oitavo colocado, 29 pontos. E o Botafogo ainda tem um jogo a menos para ser realizado. Por isso, daqui a pouco, vencer o Fluminense vai ser tirar essa diferença para o rival, para o Botafogo, e mais do que isso, tendo um jogo a menos, se vencer, ultrapassar o rival na tabela de classificação. Do outro lado, o Éboli levantou a bola, é tentar amenizar a situação, a pressão é muito grande, e pensar, obviamente, também no Independente Rivadavia, porque tem Copa Libertadores. E óbvio que nós estaremos de olho em tudo. Campeonato Brasileiro, Libertadores, Copa do Brasil, para as equipes que avançaram, é o Futebol Globo CBN. E, além disso, é o seguinte, mais informações você fica sabendo aqui, no Futebol Globo CBN.
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0: No Central da Bola, adianto para você que a 22ª rodada do Campeonato Brasileiro já começou. Mais cedo, na Arena do Grêmio, de virada, o Grêmio derrotou o São Paulo por 2-1. Tem bola rolando neste exato momento no Mangueirão. Remo e Atlético Mineiro, 40 minutos. Segundo tempo, estão empatando por 2-2. Daqui a 15 minutinhos, a bola vai rolar no estádio Couto Pereira. Tem Coritiba e Chapecoense. Estarei de olho nesse duelo. E às 9 horas da noite, no estádio Nilton Santos, como você já está sabendo, torcedor, tem Botafogo e Fluminense com o Bom de Bola, com o Éboli e com o Renan Moura. Amanhã, 11 horas da manhã, é isso, 11 horas da matina, hein? Não vá acordar tarde. No Mineirão tem Cruzeiro e Mirassol. Às 4 horas da tarde. No Nubank Park tem Palmeiras e Internacional. No mesmo horário, na Arena Fonte Nova, tem Bahia e Vasco. E aí, um pouquinho mais à noite, às 18h30, na Vila Belmiro, Santos e Atlético Paranaense. Mesmo horário, no Cícero de Souza Marques, interior de São Paulo, Bragantino e Corinthians. E um pouquinho mais à noite, o vice-líder do Brasileirão, o Flamengo, vai em busca de uma vitória contra o Vitória, 19h30 da noite. E claro, você vai ficar sabendo de tudo o que acontece com os times cariocas aqui no Futebol Globo CBN. Faço o convite mais uma vez, mande a sua mensagem, o seu áudio. Deixe, fale o seu nome, da onde você está falando, fale aí sobre a expectativa do jogo, momento do seu clube, tem gostado ou não, tá legal, não tá, o que tá ruim no seu clube, quer mudança de treinador, gostaria de ver algum jogador especificamente no time titular, mande a sua mensagem de áudio no WhatsApp, DDD 21 97000 9988. A gente manda a sua mensagem pro ar, repetindo, 97000 9988. Atenção, rede, pausa, intervalo, 2 minutos e 40. É isso, quase 3 minutinhos. Já voltamos aqui no Futebol Globo CBN, para quem quer saber mais e melhor sobre futebol.

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0: daqui a pouco, em 39 minutinhos, a bola vai rolar no estádio Nilton Santos. É a 22ª rodada, Campeonato Brasileiro, Botafogo e Fluminense. É clássico importante no Campeonato Brasileiro. E rapaz, eu preciso fazer um adendo aqui na nossa abertura, enquanto a bola não rola, porque o João aqui no nosso produtor, ele fica mandando mensagem pra mim. E aí eu falei, e aí João, tem mensagem? Já mandaram aí mensagens pra gente? Ele falou, tem, mas tem palavrão. Aí palavrão não dá, amigo, não pode. Como é que a gente vai colocar no ar? No palavrão fica pesado, tá bom? Mas ó, mande a sua mensagem que a gente vai colocar no ar. O pessoal tá meio nervoso, tá meio preocupado. E isso acontece. Ô, Renan Moura, volta pra cá, me fala, me explica. Franklin Carvalho, primeiro clássico dele, desde que chegou. Zubeldía, pressionado no comando. Rapaz, os treinadores daqui a pouco na beira do gramado estarão à flor da pele, hein?
1: Exatamente.

0: os problemas e administrar bem o elenco com jogadores da base para se manter nesse top 10 da Série A. O Franklin apontou ao GE.Globo que será preciso evoluir principalmente na posse de bola, na primeira fase de construção, para manter o controle do jogo, e isso passa diretamente pelos zagueiros, que precisam também ser construtores. A opção dele para o jogo de hoje é a dupla formada pelo Ferrarese e também pelo Justino. O técnico optou por essa formação, já que são dois jogadores que estão atuando há mais tempo juntos, apesar de ter à disposição Lucas Monzon, recém-contratado pelo Botafogo nessa atual janela de transferências. O detalhe é que talvez esse seja o ponto de fragilidade do Alvinegro a ser explorado pelo tricolor com o Zubeldía hoje à noite. Eliminado da Copa do Brasil, a semana foi de pressão e o treinador está num cenário de reavaliação com quase um ano no clube. Crise existencial do ataque, John Kennedy é baixa na temporada com lesão ligamentar, Hulk, Cano e Castilho são as opções. Curiosamente, o último é quem tem os melhores números após o John Kennedy, mas estava tentão no fim da fila, como eu disse aqui na abertura do Enquanto a Bola Não Rola. O centroavante ficou no banco de reservas contra o Vasco, enquanto viu os concorrentes à posição entrarem no jogo diante do arquirrival. Mesmo vaiado recentemente, o Hulk tinha a opção de começar essa partida, porque disputou poucos minutos também contra o Vasco da Gama, mas diante de um adversário que promete também não trazer facilidade para o Fluminense na Taça Libertadores da América, que é o Rivadavia, clube que o Fluminense enfrentou curiosamente na fase de grupos do torneio continental e vai ser adversário nas oitavas de final, o técnico Luiz Zubeldía mexe em relação ao último jogo, preserva alguns dos seus principais nomes, entre eles o próprio Hulk, que começa no banco de reservas. Cano, que está em busca do seu primeiro gol na temporada, também vive uma fase muito ruim e segue também como reserva. Então, Castilho, jogador mais caro da história tricolor, vai ser o titular hoje à noite, esperando melhorar seus números e, claro, ajudar o Fluminense a se manter nesse G4 do Brasileirão. E por que não brigar pelo título brasileiro? Nada como um dia após o outro, né, Bruno?
1: Aí teria que mudar bastante, mas aí eu vou deixar pro Éboli comentar, porque de um lado, viu, Éboli, Franklin Carvalho tirou o peso de ser o primeiro clássico aqui no futebol brasileiro. Queria te ouvir com relação a isso. Não tem uma pressão maior quando se vence ou perde? É, a pressão pré-jogo, pós-jogo depende muito do resultado. E já aproveitando também para te perguntar, a pressão no Fluminense é no treinador, é no atacante que sai vaiado, é no atacante que tenta ajudar, mas tem lesão, tá fora de temporada, e aí entra o substituto. Como é que tá esse fermento de Botafogo e Fluminense, Éboli?
2: Olha, Bruno, eu acho que, começando pelo Fluminense, né, que é o lado onde a temperatura está um pouco mais elevada, eu acho que tem uma pressão hoje grande em cima do Zubeldía, grande, porque, de um modo geral, assim, o time deu uma desandada boa, até mesmo na parte tática, parece um time confuso, e quando falta organização, aí você tem que olhar para o trabalho do treinador. E eu acho que a última atuação, né, eliminação na Copa do Brasil para o Vasco, elevou bastante também a temperatura pro lado dos jogadores, porque a gente teve assim vários com a atuação muito apagada, e mais do que a atuação ruim, a omissão, né? A omissão é algo que o torcedor não perdoa, é algo que o torcedor não consegue digerir, né? Ainda mais em jogos importantes, em jogos que envolvem rivalidade, que foi o caso da eliminação na Copa do Brasil e que vai ser exatamente a atmosfera do jogo de hoje, né? Contra o Botafogo, tem toda uma rivalidade local, isso pesa muito, isso amplifica as cobranças. Jogadores técnicos que não estão conseguindo desempenhar porque não estão aparecendo para o jogo, e isso é um problema, a ser administrado pelo treinador. E quando ele não consegue mais administrar isso, o que a gente vê no futebol brasileiro? A troca do técnico. É o que a gente chama de choque de vestiário, né? Fluminense, daqui a pouquinho a justificativa vai ser essa. Se a coisa não andar, vai precisar de um choque de vestiário. E quem é que toma o primeiro choque no choque de vestiário? É o treinador, que é demitido. Do lado do Botafogo, eu vejo um trabalho que é cada vez mais claro, cada vez mais nítido da gente entender o que quer o Franklin Carvalho para esse Botafogo. um time muito competitivo.

0: Mas assim como o Fluminense, um time econômico na parte ofensiva, né? A gente vai ter um clássico daqui a pouquinho aqui no Newton Santos. Dois times bem econômicos na parte ofensiva. Econômicos que eu digo que tem uma certa dificuldade. Muitas vezes transformar volume e oportunidades em gol, em bola na rede, né? São dois times que vêm numa sequência aí com placares sempre apertados. O Fluminense nem vencer conseguiu, né? Depois da Copa do Mundo. O Botafogo já conseguiu vencer, mas sempre ali, né? A diferença mínima, poucos gols, né? Uma sempre essa dificuldade para o Botafogo, a busca pelo camisa 9, pelo homem gol, que também é um problema hoje para o Fluminense, ainda mais com a lesão de John Kennedy. John Kennedy era a melhor opção, vinha sendo a melhor opção como homem gol para o Fluminense. E aí fica essa coisa, Germán Cano, Castilho, Hulk, ninguém resolve nada. Acho até que o Castilho pode aproveitar esse momento, porque é o jogador dos três mais inteiro fisicamente, dos três, tudo bem, é o mais limitado tecnicamente, mas dá uma opção diária mais interessante que os outros dois. O Germán Cano hoje é um jogador apagado, é um jogador opaco, é difícil da gente enxergar alguma coisa boa no Germán Cano. E aí você olha para o lado do Botafogo, o Arthur Cabral deu alguns sinais interessantes nessa temporada, mas é um jogador também muito, que oscila muito, né? Que tem altos e baixos, é muito irregular. Então não tem um jogador de confiança no Botafogo também para empurrar a bola na rede. São problemas comuns, né, a essas duas equipes que se enfrentam daqui a pouquinho no estádio Newton Santos. Mas o trabalho do Frank Carvalho é um trabalho hoje que, me parece, conta com um respaldo maior do departamento de futebol do clube, né, da diretoria. Há um entendimento de que a coisa está andando, né, está andando para frente. E no Fluminense há um entendimento que a coisa está andando, mas está andando para trás.
1: E aí, andar para trás não é fácil, não é hora de fazer moonwalker, não. São 8 horas mais 30 minutos. Foi o que deu para encaixar, viu, Évoli? Vamos ouvir aqui o áudio. Vamos aqui, temos um áudio, né, João Aquino? Cuidado o áudio que você vai me colocar no ar, que você já me mandou as coisas aqui no particular, rapaz. Vamos lá.
2: Aqui quem fala é Joerg de Vitória, Espírito Santo. Hoje o Flusão vai arrebentar, Botafogo é bairro. Chega de perder para time pequeno. Já perdemos para o time pequeno aí na quarta-feira. Agora a história é outra.
1: Joergues Espírito Santo, rapaz! Time de bairro, time pequeno, calma lá, meu amigo. Que isso aí, ó. Mandou mensagem, a gente solta e manda a mensagem pro ar. Tá acreditando na vitória do Flusão daqui a pouco. No primeiro turno deu 1-0, tá? Deixa eu trazer resultado, porque terminou lá no Mangueirão. Fim de jogo, empate por 2-2 entre Remo e Atlético Mineiro. Resultado ruim para o Vasco. O Vasco perde mais uma posição na tabela de classificação. O Remo passa o Gigante da Colina, um ponto a mais, 22 agora, contra 21 do Vasco. Porém, o Vasco, dois jogos a menos. Vascão entra em campo neste domingo, 4 horas da tarde, em Salvador, contra o Bahia. O Atlético Mineiro, deixa eu dar uma olhada aqui. O Atlético Mineiro colou no Botafogo, tá? Mesmo número de pontos, 29 para cada um, mas o Glorioso tem um jogo a menos do que o Atlético Mineiro, então se vencer o clássico daqui a pouco, pode aumentar essa diferença aí para o Galo. Tem bola rolando, Couto Pereira, 1 minuto e 20, primeiro tempo, Coritiba e Chapecoense, jogam no Couto Pereira, 0-0 por enquanto, tá começando o jogo lá, duas equipes verdes, eu olho pro gramado, eu fico meio tonto, rapaz, eu não sei pra quem que é o Coritiba, quem é a Chapecoense. Ó, o Coritiba tá com a camisa branca, é isso, com as faixas na, com a faixa na horizontal, é uma ou duas, acho que é uma só. É isso, e a Chapecoense está com o seu uniforme verde listrado. Muito bem, bola rolando lá e daqui a pouco, em 28 minutinhos, o Engenhão tem bola rolando para Botafogo e Fluminense. Mande a sua mensagem que a gente vai mandar para o ar, DDD 21 970 009988. Mais um intervalo, um minutinho, na volta. Tem mais de Botafogo, tem jogador que renovou o contrato nesta semana. Tem mais de Fluminense, tem jogador devendo, mas que será titular daqui a pouco. Tudo isso com o Renan Moura. É só ficar ligado aqui no Futebol Globo CBN, para quem quer saber mais e melhor sobre futebol.

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0: a sua companhia enquanto a bola não rola. São 8 horas mais 35 minutos. Tem mais áudio de torcedor. Então, antes de chamar o Renan, vamos ouvir aí áudio. Mandou, falou, a gente solta no ar.
1: Boa noite, Rádio Globo. Diego, botafoguense de coração, fala, motorista de aplicativo. Com certeza hoje vai dar fogão. Eu acho que o físico pode pesar muito hoje. O Fluminense teve dois jogos que teve muito desgaste contra o Vasco. E o Botafogo aí descansado, praticamente 2 semanas aí de descanso. Acho que o segundo tempo o físico vai pesar e o Botafogo vai garantir essa vitória aí. 2-0 fogão. Boa noite. Valeu, Rádio Globo.
0: Valeu, Diego. Gostei, rapaz. Diegão, botafoguense, motorista de aplicativo. Tá rodando por aí ouvindo a gente. Daqui a pouco tem um bom de bola, hein, Diegão? Daqui a pouco tem Botafogo e Fluminense. E eu quero saber que jogador renovou o contrato com o Glorioso e que jogador no Fluminense tá devendo futebol. Fala pra mim, Renan Moura.
2: Beleza, ô meu amigo Bruno Faria, o Botafogo chega ao clássico com a garantia que o Alex Telles vai permanecer por mais 2 anos. Apesar das contratações na atual janela, o fico do camisa 13 era uma das prioridades da diretoria em meio ao risco de perdê-lo no fim dessa temporada por conta da possibilidade de assinar um pré-contrato com outro time. O capitão da equipe, desde a saída do Alexandre Barbosa para o Palmeiras, o Telles é considerado um líder nato no dia a dia, importante para manter o foco desse elenco em meio aos problemas que cercam o departamento de futebol, oriundos, é claro, das batalhas jurídicas na SAF. Em menos de 2 anos completos, o Botafogo já é o segundo clube pelo qual o Alex Telles mais disputou os jogos na carreira, com 100 partidas disputadas. Hoje, inclusive, o clube homenageou o lateral esquerdo aqui no estádio Nilton Santos com a placa em homenagem a essa marca importante que ele atingiu com a camisa alvinegra. Vale a gente destacar que o recorde por um clube na carreira do Telles, de 195 jogos, ainda pertence ao Porto, a equipe que ele defendeu entre 2016 até 2021. Do lado tricolor, Fluminense tenta resgatar o melhor do Lúcio Acosta. O meia, que foi o protagonista da vitória no clássico do turno do brasileiro, vivia um clima de insatisfação da torcida e sob a mira de uma suposta participação em manipulação de resultados, que vem interferindo, é claro, na imagem do meio-campo. Desde aquela partida no Maracanã, o Fluminense não venceu mais um clássico. São 3 derrotas e 3 empates. E o Lúcio, hoje jogador importante da equipe tricolor, começa no banco de reservas, já que a opção do treinador Luiz Ubeldia é pela entrada do Paulo Henrique Ganso, Bruno.
0: Então, Éboli, quero te ouvir. Fale sobre a renovação importante do Alex Telles, jogador que fez o primeiro gol do título da Libertadores. Foi de pênalti. E aí eu também quero te ouvir. Lúcio Acosta, tá devendo futebol. Antes da pausa, por conta da Copa, tava voando. Voltou abaixo e o Ganso, que não jogava há 3 meses, virou titular, Éboli.
3: Né? Aí tem muito essa coisa da programação, pensando no meio de semana, que a pressão vai ser muito grande nesse jogo contra o Independente Rivadavia. Vai ser muito grande em cima do Zubeldia. Quer dizer, se ele chegar lá, né? Porque vai depender do resultado de hoje também aqui. Porque a corda tá balançando. A corda, ele tá se segurando nessa corda que tá balançando. Mas, cara, vamos começar pelo Lúcio, né? O Lúcio, quando apareceu no Fluminense, apareceu como uma solução, né? Faltava o Fluminense, esse jogador, o quebrador de linhas, que a gente chama, né? Que tem a capacidade técnica, que tem o drible no espaço curto, que enxerga bem o campo, que faz muito bem essa movimentação, né? O giro da bola de um lado para o outro, para fazer a penetração, para furar, né, ali a defesa do adversário. Então, o Lúcio, ele se apresentou como um cara para ser, né, o dono desse setor no Fluminense. E é muito estranho ver a fase ruim do Lúcio Acosta. Não sei se tem uma associação com o que disse o Renan. O noticiário dele ficou um noticiário pesado, porque tem uma investigação feita pela CBF em função de um cartão que ele tomou. Aí tem toda aquela questão de manipulação, de resultado, tudo isso. Acho que carrega, né? Carrega ali o ambiente do atleta, uma coisa que certamente ele não consegue apagar da mente com muita facilidade, mesmo, por exemplo, tendo a noção de que ele é, ah, eu sou inocente, eu não fiz nada. Mas você tem ali um ambiente, né, de suspeita, de que tá, há uma investigação, eu acho que isso pode estar mexendo com o comportamento dele. E quando mexe com o comportamento, você se altera no dia a dia, a parte técnica naturalmente também é afetada. Pode ser esse pacote, né, de situações estejam mexendo, pode ser que se esteja mexendo com o desempenho do Lute Acosta, mas ele é um jogador muito importante. Recuperá-lo é fundamental. Recuperar o Lute Acosta nesse momento é fundamental para a retomada também de bom rumo para o trabalho do Zubeldía. Sobre o Alex Telles, jogador muito importante. Também já teve seus altos e baixos desde que chegou. Quando chegou, chegou muito forte, com experiência internacional. Tecnicamente, o jogador também que entrega muito bem, é uma liderança, né, uma referência nesse aspecto de liderança. Gosta de jogar jogo importante, gosta de jogar jogo decisivo e foi importantíssimo para aquele ano mágico do Botafogo com a conquista do Brasileiro e também a conquista da Libertadores da América. Aí passou a enfrentar um pouco mais de oscilação, mas continua sendo uma peça importante. Eu acho fundamental tê-lo no esquema, tê-lo no elenco, por toda a referência que ele representa. Atingir essa marca de 100 jogos não é simples, ainda mais no futebol brasileiro. Então acho que é um jogador que já vestiu totalmente, né, o uniforme do Botafogo, em todos os sentidos, com identificação plena também com o clube e com os torcedores.
0: Isso é muito importante. São 8 horas mais 41 minutos, ou seja, em 19 minutinhos a bola vai rolar no Nilton Santos para o clássico entre Botafogo e Fluminense, 22ª rodada do Campeonato Brasileiro. Faço uma pausa agora aqui nas informações e abro espaço para abraços, porque eu preciso mandar um alô especial e muito especial para Beli Soares do Sport TV, tá curtindo a gente. Ela é nossa, muito nossa, e também para Cícero Melo, da ESPN, curtindo a gente. Grande Cícero, sou seu fã também, viu, Cícero? Um abraço para essas duas grandes personalidades do jornalismo, importantíssimo aqui para a gente, e traz muita informação também. É bacana saber que eles estão acompanhando a gente. Mandando abraço no youtube.com/CBN. Adeus, Aviana. Boa noite, Bruno. Você é nosso. Vila Ré aqui em São Paulo. Ah, Deusa, um abraço pra você. Eu tô com um pezinho lá no Rio de Janeiro, viu, Deusa? O Almiro José Ferreira, boa noite. Miro Gonçalves, acabou de chegar. Vamos, Botafogo. Edson Mauro e toda a equipe, uma boa noite pra vocês, boa transmissão. Sou o Botafogo de coração, esse é o Almiro José, falando aqui que vai ter bingo daqui a pouco, é a grande narração do Bom de Bola. Deixa eu ver quem mais tá por aqui, o Thiago Soria, Fluminense 3, Botafogo 0. É o meu palpite aí para o próximo jogo, jogo que vai rolar daqui a pouco, Thiago. Obrigado pela sua mensagem, um abração para você, meu querido. E é isso. Ô, Renan Moura, faz um favor, passa pra gente as escalações rapidinho. Primeiro do Glorioso.
2: Bora lá, Brunão. O Arlesson é o goleiro do Botafogo. Na lateral direita, Vitinho. Dupla de zaga, Ferrarese e Justino. E na esquerda, Alex Telles. Meio campo com Medina, Danilo e Montoro. E na frente, Villalba, Cauã Toledo e Arthur Cabral.
0: Como é que chega o tricolor das Laranjeiras?
2: Flusão escalado com Fábio no gol, Samuel Xavier na lateral direita, Ignacio e James na dupla de zaga e Renê na lateral esquerda. Meio campo com Otávio, Nonato e Paulo Henrique Ganso. Na frente, Kevin Serna, Soteldo e Castilho.
0: As formações de Botafogo e Fluminense daqui a pouco, em 16 minutos, no estádio Nilton Santos. E o noticiário dos clubes, hein, Renan Moura? Vai contigo mais uma vez, amigo.
2: Beleza, Brunão, vou trazer aqui a palavra agora do técnico Franklin Carvalho, que vem realmente demonstrando a sua qualidade à frente do Botafogo no seu primeiro trabalho, de fato, em uma equipe profissional e da grandeza de um clube como o Botafogo aqui no futebol brasileiro. Teve a oportunidade de passar por equipes modestas lá em Portugal. O grande trabalho dele, sem sombra de dúvidas, foi com o Arthur Jorge em 2024, sendo importante naquela decisão da Libertadores da América, com o indicativo ao treinador enquanto ele era auxiliar fique com um a menos com a expulsão do jogador do Botafogo, o Gregory, diante do Atlético Mineiro, era possível 11 contra 10, mesmo com uma inferioridade numérica em campo, de ter um time ofensivo para cima do Galo para ser campeão. E foi isso que aconteceu. E isso é claro que ficou marcado para a sua chegada ao Alvinegro como técnico efetivo em substituição ao antigo treinador, o argentino, que não deu certo e que a torcida não quer nem ouvir falar o nome dele. Deixa eu trazer aqui justamente a palavra do Franklin Carvalho, que ele tem muita consciência do atual momento do Botafogo. Pode ser bom, mas para brigar pelo título brasileiro não há a mínima chance, segundo ele.
4: Possível o título brasileiro? É impossível, na minha opinião, porque matematicamente pode ser possível, mas nós, uma coisa é nós estarmos a disputar com uma equipa, outra coisa é termos 6 ou 7 adversários à frente. Portanto, sendo realista e não estando aqui com meio termo, acho que a questão do brasileiro é impossível. Por questões óbvias, no meu entender. Obviamente que se calhar os torcedores gostavam que eu dissesse: ah, mas nós temos que lutar pelo brasileiro. Sim, mas isto já começou há 20 rodadas atrás, nós não podemos acordar agora. Portanto, para mim, matematicamente pode ser possível, mas para mim, teoricamente ou na prática, é impossível. Mas nós não adianta pensar no G4, no Libertadores, na pré, na Sula, no evitar o rebaixamento, não adianta sim. Pensar jogo a jogo, porque isto é muito longo e, como eu já tenho referido, está tudo muito próximo. Faz-me confusão e acho que aos jogadores também, se nós olharmos para aquilo, mas se nós ganharmos, aproximamos do G4 ou do G3, ou se nós perdermos, vamos ficar aqui colados em baixo. Então não adianta olhar e adianta fazer as nossas contas, que são de 3 em 3, e depois no final fazemos as contas.
2: Aí a palavra do técnico Franklin Carvalho. Do outro lado, é um treinador muito pressionado. Chegou-se a especular redes sociais, né, Bruno, que o Odair Hellmann, técnico do Atlético Paranaense, teria sido procurado pela diretoria do Fluminense, mas não há nenhum movimento até presente momento sobre substituição a Luiz Ubeldia. O presidente que hoje está à frente do Fluminense, o Matheus Montenegro, ainda garante a permanência do treinador, pelo menos até a fase de oitavas de final da Taça Libertadores da América. Mantenha a confiança no seu técnico, que está quase um ano à frente do tricolor. E o próprio treinador sabe qual é o caminho para se manter à frente do tricolor. Diz aí, Zubeldía.
5: Ganhar. Lo único. Hay partidos que hemos jugado mejor que el rival, que hemos tenido más situaciones que el rival. Con Bahía merecimos ganar y con Bragantino creo que podríamos haber ganado tranquilamente. Entonces, hoy es un mal momento, ¿sí? Quedar afuera de la Copa de Brasil y en un clásico es un mal momento, por supuesto. Entonces se ve todo negativo y está bien. Pero se gana recobrando la confianza y por supuesto la memoria, porque estos mismos jugadores han tenido un gran nivel también. Entonces no sería ilógico que vuelvan a recuperar el nivel y la memoria para poder ganar. Acredito en mi trabajo, acredito siempre en la comisión, acredito con la gente que me rodea, siempre, siempre. Hay buenos jugadores. Por supuesto que no estamos pasando un buen momento, no estamos pasando un buen momento, no es nuestra mejor versión, por supuesto, y nada más, es lo único que tengo para decir, pero creo en lo que podemos hacer nosotros, creo en lo que puede hacer todo Fluminense.
2: Está aí a palavra do técnico Luiz Ubeldía: ganhar e acreditar. São duas palavras que o técnico argentino vem utilizando ao longo dos últimos dias. Uma semana de muita cobrança e pressão depois da eliminação para o Vasco da Gama na Copa do Brasil. Aqui, um show de luzes, Brunão. Não temos um estádio lotado, mas um bom público para um jogo em um horário como esse. Péssimo que escolhem às 9 horas da noite de um sábado para um clássico carioca em uma cidade tão segura como a nossa, que é o Rio de Janeiro. No seu radinho, daqui a pouco, tem o bom de bola, Brunão!
6: Ah, daqui a pouco tem o bom de bola, mas todo mundo espera alguma coisa de um sábado à noite, Renan Moura. Tem bola rolando também no Couto Pereira, 19, primeiro tempo, Coritiba e Chapecoense, 0-0. Já falei demais. Renan também, Éboli também. Então vamos falar ele, que é craque. Ele é bom. Bom, mas bota bom nisso. É o Bom de Bola.
2: Hoje tem clássico carioca. E aí, Botafogo e Fluminense, o mais antigo clássico do futebol brasileiro. Este jogo é disputado desde 1905, há 121 anos que tem no gramado. Botafogo e Fluminense mexendo com duas das maiores torcidas do Brasil, o chamado clássico vovô. E hoje o Botafogo em casa, aqui no Nilton Santos, invicto a 3 jogos, inclusive está também na Copa Sul-Americana, vai pegar o Fluminense, que é o 4º colocado no Brasileirão, mas com seu técnico Zubeldia, precisando cuidar da vida, hein, Zubeldia? E o Fluminense também está na Libertadores da América. Então vem aí, Botafogo e Fluminense, um clássico carioca do tamanho do Brasil. E nós vamos contar tudo no Futebol Globo CBN para você em movimento, você no carro, você no aplicativo, você no celular e de olho na telinha. E você que vai ficar de olho na telinha, o áudio é melhor deixar com a gente. Vamos então agora com Renan Moura, que vem aí atacando espaço. Renan Moura sempre atacando espaço, vem aí com os artistas do jogo. Futebol Globo CBN, aqui tem jogo.
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Aqui é tradição, o glorioso da Estrela Solitária, definido e escalado pelo técnico Franklin Carvalho, com o goleiro Arlesson com a 17, na lateral direita Vitinho com a 2, zaga formada por 5 Ferrarese, 34 Justino e na esquerda o capitão 13 Alex Telles, meio campo 6 Medina, 8 Danilo e 10 para Montoro. No comando de ataque, 77 Vilhalba, 59 Cauã Toledo e 19 para Arthur Cabral. No banco de reservas, o Fogão tem à disposição 12 Gabriel Batista, 4 Matheus Ponte, 9 Danilo Pereira, 11 Matheus Martins, 14 Jordan Barreira, 21 Marçal, 29 Paulinho, 33 Lucas Monzon, 37 Cadi, 79 Lucas Emanuel, 88 Edenilson e 91 amanhã, domingos.

0: Explosão, time das Laranjeiras, definido e escalado pelo técnico Luiz Ubeldia, com o goleiro Fábio, camisa número 1, na lateral direita, Samuel Xavier com a 2, zaga formada por 4 Ignacio, 44 James, e na esquerda, René meia dúzia, meio campo 94 Otávio, 16 Donato e 10 para Paulo Henrique Ganso, na frente 90 Kevin Serna, 30 para o baixinho Soteldo e 19 Castilho. No banco de reservas, o Fluminense tem à disposição 27 Pitaluga, 7 o incrível Hulk, 8 Martinelli, 11 Savarino, 13 Guilherme Arana, 14 Germancano, 17 Canóbio, 21 Igor Rabelo, 23 Guga, 28 Riquelme, 32 Lúcio Acosta e 35 Hércules.
1: A arbitragem do jogo.
0: O trio é do Rio de Janeiro, nossa patota carioca. O árbitro Bruno Arleu de Araújo, assistente 1, Rodrigo Henrique Correia, o 2, Luiz Cláudio Regazzoni, e o VAR do Paraná. Olho nele, bom de bola, mesmo com tecnologia e iPhone 17 Pro Max. Rodolfo Tosque Marques.
2: Áudio do Futebol Globo CBN, acompanhando você em movimento no multimídia do carro, no aplicativo, no celular, e você também de olho na telinha. E olha aí, amanhã tem mais, hein? Amanhã temos aí um confronto entre Rio e Bahia. Amanhã, 16h, Vasco e Bahia, com Renan, Michele, Lari na Fonte Nova, e às 19h30 no Maraca tem Flamengo e Vitória no Futebol Globo CBN. Vem aí o Fluminense para pegar o Botafogo. Botafogo invicto a 3 jogos, o Fluminense não vence a 6 partidas, 5 empates e 1 derrota. E olha, o Ubeldia deve entrar em campo daqui a pouco, já está lá na área técnica ouvindo a execução do hino nacional brasileiro juntamente com os jogadores do Botafogo e do Fluminense, mas ele deve estar preocupado, deve estar pensando no futuro, hein, Duda?
3: Sem dúvida alguma, Edson, é o futuro do treinador sempre é algo difícil, né, de prever, e o Ubeldia depende muito de uma boa atuação hoje, do resultado também, é claro, importante para o Fluminense voltar a vencer, o que não aconteceu desde que terminou a Copa do Mundo. Esse pós-Copa do Fluminense é terrível na questão do resultado, e deu uma estacionada, né, ali no Campeonato Brasileiro. Uma estacionada, é lógico, num ponto importante da tabela, na parte alta. O Fluminense está sempre brigando nessa zona de classificação para Libertadores da América, e voltar a vencer é fundamental. E do lado do Botafogo também existe essa motivação de subir na tabela, e aí aproveitar o bom momento. O pós-Copa do Botafogo, ele é mais positivo, e uma vitória vai aproximar o Botafogo dessa zona de classificação para Libertadores da América. Então há motivações para os dois lados, e eu espero ver um bom jogo, porque é clássico, e num clássico sempre há um tempero diferente, né?
2: É verdade. O Fluminense todo de branco, o Botafogo com seu uniforme número 1, camisa listrada em preto e branco, e o calção preto pelo time alvinegro. É o Botafogo que vem aí para pegar o Fluminense na rodada número 22 do Campeonato Brasileiro. E o Fluminense que terá o seu próximo jogo na rodada 23 contra o Palmeiras, jogando no Maracanã. Mas na terça-feira o Fluminense jogará contra o Rivadavia da Argentina pela Copa Libertadores da América, também no Maracanã. E o Botafogo está envolvido também nesta semana de Copas do Mundo que vem aí. O Botafogo jogará no próximo domingo pelo Brasileirão contra o Vitória na Bahia, mas na quinta-feira pela Copa Sul-Americana o Botafogo jogará contra o Cienciano no Peru, nas alturas do Peru, jogo também fora. E o Botafogo tem aí 2 partidas fora, ele que está neste momento na 8ª colocação do Campeonato Brasileiro. Renan Moura, algo mais a declarar, Renan Moura?
0: O público melhorou bastante aqui no estádio Nilton Santos, bom de bola. A torcida do Fluminense
4: é que, não se faz presente em grande número, muito em virtude do atual momento da equipe, né? Eliminada da Copa do Brasil, então o público é bem pequeno aqui à direita da cabine do Futebol Globo CBN. E aquilo também, né, Mônio Bola? Ingresso tá caro pra caramba, então segura pra Libertadores da América, já que no Campeonato Brasileiro o time vem de 4 empates e tá distante do líder Palmeiras, então é focar no torneio de mata-mata que sobrou. Já do lado do Botafogo, o time está em ascensão, vive um bom momento, não perdeu ainda desde o reinício do Brasileirão após a Copa do Mundo, está em busca de mais uma vitória para cima do tricolor.
5: Pois é, e nesse momento o juiz da partida, o carioca Bruno Arleu Araújo, ele que tem 43 anos, é um árbitro FIFA, é o árbitro da Federação Carioca de Futebol, que vai apitar esse jogo entre Botafogo e Fluminense, um clássico carioca do Tamanho do Brasil, na rodada 22 do Campeonato Brasileiro. E amanhã teremos Botafogo, amanhã teremos o Vasco contra o Bahia às 4 horas e às 7:30 no Maracanã, o jogo entre Flamengo e Vitória, fechando então para os cariocas a rodada 22 do Campeonato Brasileiro. Já bateu 9 horas, seu juiz, já bateu 9 horas, o juiz apita e rolou a bola, começa o jogo.
6: Botafogo, Fluminense.
5: A saída foi dada pelo tricolor e a bola já é passada pela defesa para Samuel Xavier, que devolve na intermediária para Ignacio. Ele procura reiniciar a jogada pelo tricolor, entrega a bola para James. James pela intermediária, bota no campo do Botafogo. A defesa vai lá com Vitinho, retoma pela primeira vez e devolve ao goleiro, o Arlesson. Ele dá um chute de pé direito, bota a bola na intermediária tricolor. A bola vai e volta, vai lá Danilo, tenta recuperar pelo time no Botafogo, é desarmado. A bola vem no meio campo para Soteldo, jogando pela ponta direita, procura tocar a bola de novo pela intermediária, busca a jogada pela metade do campo. Acho que o Soteldo ali tá meio soltinho, hein? Ele ainda não encontra o lugar dele, começou aqui pela ponta direita e agora vai lá para a meia esquerda para se posicionar. E o Fluminense, vale a luta, minha gente, o Fluminense pela intermediária, a bola chega pela ponta direita, vai Samuel Xavier, o Samuca tenta uma nova jogada pelo meio campo, volta pela ponta direita, prepara, dá uma balonzada, bota na área, tenta Castilho, a defesa corta pela direita com o zagueiro, corta Ferrarese, o jogador venezuelano adianta a bola pela intermediária, mas o Fluminense continua atacando pelo lado esquerdo, a bola chega na ponta, é o Fluminense pressionando, faz uma nova tentativa, Serna, volta a bola pela intermediária para Nonato, fora da área, vai tentar bater, devolveu de novo pelo lado esquerdo, o Castilho está esperando na grande área, busca ainda a jogada no lado esquerdo, René devolve a bola pelo meio campo, volta pela direita, adianta no meio campo para Ignacio na ponta direita, busca a jogada, tentativa do Soteldo, o baixinho é desarmado, toca na bola, ela vai pela linha lateral com 1:40, o primeiro lateral do jogo. Olha aí, tem bolinha na rede, Brunão.
7: Tem sim, bom de bola, é gol no Couto Pereira, gol do Coritiba, Thiago Kozer de cabeça, 31, primeiro tempo, Coritiba e Chapecoense, Coxa 1, Chape 0.
5: No Nilton Santos, são 2 minutos do primeiro tempo, a falta cobrada na defesa pelo time do Botafogo, recua a bola Alex Telles na intermediária, volta a bola para Justino retoma pelo time do Botafogo, ele cruza a linha, que divide o campo, adianta a bola pela intermediária, é desarmado pelo Paulo Henrique Ganso, mas a bola volta pelo meio campo, retoma Montoro, arma jogada pela ponta direita, lá vai o Vitinho fora da área, botou na área, bola muito longa, vai pela linha de fundo, é tiro de meta pro Fluminense cobrar. Marque bola longa, hein, Renan?
4: Forçou demais com o gramado sintético molhado aqui do Nilton Santos. Bola correu e foi pela linha de fundo em busca do Villalba. 0 a 0.
5: 0 a 0, são 3 minutos do primeiro tempo.